0: nem sabem do que é que lhes estão a falar.
1: E, portanto, eu adoraria que o atual governo rompesse com essa tradição dos últimos anos.
2: O desejo de Pedro Passos Coelho, que, sem fazer uma referência direta a membros do governo que tenham vindo de fora da política partidária, Pedro Passos Coelho deixou até elogios

0: E esse primeiro passo o Governo fez. O resto, vamos dar algum tempo para ver se... Eu já tenho feito algumas observações, que achava que as coisas deviam andar um bocadinho mais depressa, não é? Porque estou a olhar de fora e, portanto, vejo as coisas, se calhar, um bocadinho mais, com mais impaciência. Mas o diagnóstico está bem feito. Há uma preocupação de reformar o Estado. Vamos ver agora se as várias medidas que vão aparecendo se alinham para oferecer os resultados que nós precisamos.
1: Acerca do tema da água, ou falta dela, em Almada, o ex-primeiro-ministro Pedro Passos Coelho diz que tem de haver planeamento para evitar problemas como este. A vice-presidente da bancada do Partido Socialista, Marina Gonçalves, diz que Fernando Alexandre deve avaliar se tem condições para continuar como ministro da Educação. A antiga ministra e atual deputada do PS não pede diretamente a demissão de Fernando Alexandre, mas diz que o ministro deve avaliar se tem ou não condições para continuar no cargo depois do falhanço no processo de classificação dos exames. Em entrevista ao Observador, Marina Gonçalves diz que Fernando Alexandre deve procurar saber se consegue melhorar a gestão da pasta.
2: Eu não estou a dizer que se deve demitir ou não se deve demitir, acho que não me cabe a mim sequer aqui dizê-lo, agora que está, que essa avaliação deve ser feita por quem falhou redondamente naquela que é um papel central para a vida dos alunos, que foi o Ministro da Educação, pois bem, eu acho que ele deve fazer essa avaliação, mas eu como acho que essa, como nós temos de ser responsáveis pelos nossos atos e devemos ser nós a fazer essa avaliação, aquilo que eu espero é o conselho que dou é que o próprio Ministro faça a avaliação se tem condições para se manter e tendo como é que gera este melhor, um bocadinho melhor do que fez até agora.
1: Marina Gonçalves, em entrevista ao Sofá do Parlamento, da Rádio Observador, em que, sobre o futuro do Partido Socialista, diz que todos os responsáveis políticos estão a prazo nos cargos. O secretário-geral do PCP diz que Fernando Alexandre não pode fugir ao debate na Assembleia da República. Paulo Raimundo diz, e passo a citar, era só que faltava o governo não se fazer representar pelo ministro da Educação no debate sobre os exames nacionais. Paulo Raimundo deu como certa a admissão desta discussão de urgência requerida pelo PCP para a próxima sexta-feira, a data em que está programado saírem as notas dos exames nacionais. O líder comunista frisou que caberá à Conferência de Líderes desta quarta-feira deliberar sobre o debate e reiterou que seria uma desfaçatez que o governo se fizesse representar por outro governante que não Fernando Alexandre.
3: A Conferência de Líderes tem que organizar o debate, mas não tem muito para decidir, porque é um debate potestativo e, portanto, é obrigatório que se faça. É um debate onde é convocado o governo. Nós não estamos em condições de obrigar o Ministro da Educação a ir a esse debate. Estamos apenas em condições de exigir que o Governo lá esteja. É isso que vai acontecer. O que eu espero é que o Governo não tenha a desfaçatez de indicar outros membros do Governo que não é o Ministro da Educação. Era só o que me faltava.
1: O líder comunista, em declarações aos jornalistas, depois de uma reunião com a Federação Nacional dos Professores, sobre a garantia dada por Fernando Alexandre de que os prazos para a correção dos exames serão cumpridos, Paulo Raimundo diz que o Ministro não tem credibilidade para falar em cumprimento de datas. O Ministério da Educação prolongou o prazo para a classificação dos exames nacionais, deu mais 24 horas, mas garante que as notas vão ser afixadas na mesma esta sexta-feira. Os professores tinham até ao final desta terça-feira para terminar a classificação dos exames nacionais. O prazo foi prolongado até ao final do dia de quarta-feira. Em comunicado, o Ministério da Educação diz ainda que já foram classificados 98% dos exames, ao que o Observador apurou. Alguns professores que só receberam esta terça-feira itens para classificar foram informados pelas escolas que teriam até ao meio-dia desta quarta-feira para entregar as classificações finais. Governo, patrões e sindicatos voltam esta quarta-feira à concertação social com a Ministra do Trabalho a dizer que agora a palavra está do lado dos parceiros sociais. É a primeira reunião depois do chumbo da reforma laboral. A Ministra do Trabalho, Maria do Rosário Palma Ramalho, diz que agora é tempo de devolver a palavra aos parceiros sociais sobre a reforma da Lei do Trabalho. Reforma que Maria do Rosário Palma Ramalho considera ser inevitável, quer seja neste ou num outro governo. Questionada esta terça-feira pelos jornalistas, à margem da apresentação de um relatório no Ministério do Trabalho sobre a negociação coletiva, a ministra recusou-se a revelar aquilo que vai acontecer esta quarta-feira na reunião.

0: reunião da concertação social, mas sinalizou a disponibilidade do governo para ouvir todos os parceiros sociais. Ainda tempo para o desporto, a Espanha venceu a França por 2-0 nas meias-finais do Campeonato do Mundo de Futebol. Marcaram os golos Aerzabal e Pedro Porro. A seleção orientada por Luís de la Fuente garantiu a primeira vaga para a final de domingo. A imprensa estrangeira dá conta de celebrações um pouco por todo o país pela passagem à final. O segundo finalista vai sair do jogo desta quarta-feira entre Argentina e Inglaterra. Tem início às 8 da noite. É o ponto final nesta edição da 1 da manhã. A informação está de regresso à 1:30. Até já.
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2: E agora falo-lhe de sereias e dragões, lobisomens e mouras encantadas, monstros e gigantes, fadas e diabos. O imaginário popular português de norte a sul, continente e ilhas incluídas está povoado de criaturas míticas. Há uns que de certeza já sabia ou receou, outros provavelmente nunca tinham ouvido falar, como as jãs, as almajonas, o teatro azeiteiro ou a zorra berradeira. A partir de uma recolha da tradição literária e oral, o Samuel Pimenta, artista, poeta e escritor, identificou e selecionou 71 criaturas bíblicas do nosso imaginário, do imaginário popular português. Depois, coube a Helena Soares ilustrar estes seres que há várias gerações povoam os nossos medos, fantasias e aventuras. Nasceu assim este maravilhoso Atlas das Criaturas Mágicas de Portugal. Olá Samuel, e bem-ajas por ter aceitado este meu convite. Bem-vindo à Rádio Observador.
3: Olá João Paulo, obrigado.
2: É um grande prazer estar aqui a falar contigo. De facto, poeta, escritor, artista, mas a primeira pergunta que eu vou-te fazer é: Samuel F. Pimenta, o F é de quê?
3: É de Figueiredo.
2: Tiveste que pôr, tu ouvi coisas tuas que era assinado Samuel Pimenta.
3: Sim.
2: É porque apareceu algum Samuel Pimenta famoso noutra área e tu deixa-me cá distinguir, normalmente
3: foi,
2: é o que faz.
3: Foi, enfim, houve um livro que, em que eu tive de mergulhar muito na minha ancestralidade da parte da minha mãe. Okay. Inclusive fiz uma residência artística na terra de onde ela é originária, na Beira Alta.
2: Isto foi as iluminações de uma mulher
3: precisamente, livre? Precisamente.
2: Okay. Isto editaste já, vai fazer 10 anos, para o ano que vem já.
3: Exatamente. Não, este ano.
2: É 2017?
3: Não, 17, sim. Verdade, que, verdade. Estava a escrevê-lo...
2: Marcador.
3: Estava a escrevê-lo em 2016, foi quando fiz a residência artística.
2: E isto aqui, entretanto, já para este livro já precisaste de fazer um levantamento no folclore.
3: Grande, sim, sim.
2: De coisas, sim, senhor. O tal do casamento opressor e o marido, os grupos femininos secretos que fazem essas curas e magias.
3: Esse livro mergulhou bastante no folclore e mergulhou bastante também na história da minha família materna. E por uma questão de querer também honrar essa parte, não é? A parte da minha mãe, acrescentei o F. Não acrescentei Figueiredo, porque também seria demasiado extenso.
2: Um nome grande.
3: Então acrescentei o F, ponto. Achei que era uma boa solução.
2: Ok. Tu tens, e porque falamos de criaturas místicas, tu também estás muito associado às avós, às mães, tu vens de uma terra também, ao Canhões, é onde tu moras, ali ao pé de Santarém, mas ouviste sempre essas histórias e acreditavas piamente, como eu e como toda a gente, que essas criaturas existiam. Mas tu ouvias essas histórias, era uma coisa que te era dada.
3: Sim. Eu cresci a ouvir muitas histórias que fazem parte do nosso imaginário popular, da nossa herança cultural, seja sobre fadas, sobre mouras encantadas, sobre lobisomens.
2: E há tantas.
3: Sim, há imensas.
2: É incrível. Mas não sabia que tantas e tão variadas. Isso é a beleza deste livro.
3: E estas não são nem metade das histórias que existem.
2: Já lá vamos. Sim. Tu, entretanto, o teu bisavô era moleiro.
3: Sim.
2: Ali ao pé do Carregal do Sal. Eu vou muitas vezes à Fundação Lapa do Lobo, trabalho lá muito com eles. E há uma coisa, aliás, uma fundação, e perguntei para ao presidente da fundação: olha, este livro saiu e tem esta lenda. Mandei a fotografia Lapa do Lobo e ele: é exatamente essa a lenda, está tudo certo. E não sei o que, gostou muito também. Eu sei também colaborar com eles.
3: Sim.
2: Volta e meia.
3: Tive a oportunidade de, durante os incêndios de 2017, de outubro, a aldeia onde nasceu a minha mãe foi muito afetada pelos incêndios. À volta, portanto, muito do património natural em redor da aldeia
2: queimou, desapareceu.
3: Exato, queimou, desapareceu.
2: E tu tiveste a ideia de semear
3: bolota. Recolhi bolotas ali da aldeia, semeei-as em alcanhões, em pequenos alvéolos, E depois...
2: Ofereceste uma centena delas?
3: Ofereci uma série delas, sim, uma centena, mais ligeiramente mais de 100. Sim, incrível. À Fundação Lapa do Lobo.
2: Que gesto tão bonito, sim. Samuel, vês? Gosto muito. E na minha fundação, que eu por acaso conheço e tanto gosto.
3: Sim,
2: portanto, é
3: que tem
2: muito
3: um trabalho
2: importante.
3: Muito importante.
2: Incrível, incrível. Em todas as áreas. Este ano vai ser outra vez a Aldeia Cultural, em julho. Sim. As pessoas ficam já a saber, por finais de julho, que é de dois em dois anos, lá estarei. É uma coisa extraordinária o trabalho que eles fazem em todas as artes populares, a contracanto, a tudo o que eles conseguem fazer e mobilizar de todas as idades ali. É muito, muito, muito importante. Fica aqui este abraço à Fundação Lapa do Lobo. Tu, é engraçado, a origem da tua família na Beira Alta está ligada a um prego e é uma bruxa, porquê?
3: É verdade. Então, conta-se na minha família que a minha trisavó não conseguia conceber. E então entendeu-se que a razão dela não conseguir conceber era porque havia uma mulher que tinha feito uma maldição. Precisamente, para ela não conseguir. Então, conta-se que ela foi uma bruxa que lhe disse que ela teria que pregar... Exatamente. Teria que pregar um prego na laje da casa... em madeira, ainda, para conseguir quebrar a maldição. Esse prego foi pregado, passo a redundância, e a minha trisavó passou a conseguir conceber.
2: E teve o teu bisavô?
3: E teve o meu bisavô e todos os outros.
2: Era o moleiro? Não, era outro. O outro
3: era
2: lado.
3: O moleiro. Era o moleiro, sim. O que se dizia era que se algum dia aquele prego fosse arrancado, todos os Figueiredo morreriam.
2: Oh, céus.
3: Sim, acontece que já foi arrancado e nós continuamos por cá.
2: Vá lá, ainda bem. Por isso que eu agora estava a pensar, será que ele pôs F para se um dia alguém arrancar o prego, poder correr mudar o nome para Fagundes ou Fernandes? Ok, pronto. E a tua avó, que é do Ribatejo, a tua avó e o avô, conheceram-se e começaram a namorar por carta. Que engraçado, sim. Isso também é giro, também é uma tradição. Acho bonito tu trazeres e seres fruto dessas tradições,
3: sim,
2: antigas,
3: sim,
2: escrever
3: que eu
2: uma
3: gosto
2: carta.
3: De honrar, que eu
2: é
3: gosto
2: tão
3: muito de honrar.
2: Desaparece hoje com redes sociais e com este mundo que a gente vive. Essas coisas estão todas a morrer, é uma pena.
3: Sim, é verdade. Sim, eles conheceram-se por carta e começaram a namorar por carta, porque a minha avó conheceu a irmã do meu avô, a minha tia, no sanatório do Otão, ali em Setúbal. Elas
2: exatamente.
3: Estavam
2: Mas
3: juntas ali, internadas, em recuperação. E a minha tia achou que a minha avó daria uma boa mulher para o meu avô. E foi ela que arranjou ali de alguma forma.
2: Isto devia ser os tempos da tuberculose, da pneumónica e dessa altura, não?
3: Sim,
2: devia ser, porque estavam os sanatórios.
3: Sim, sim,
2: foi
3: sim.
2: Muito, muito, muito importante. Tu, é muito engraçado, de facto, estás ligado a todas estas tradições, isto é muito giro. Desde pequenino que tu lias muito e escrevias, desde os 10 anos que tu escreves,
3: sim.
2: Ler também, tinhas livros em casa, é insuficiente?
3: Sim, sim. Sim. Curiosamente, os meus pais não eram muito de ler. Os meus pais são proletários. O meu pai depois teve uma pequena empresa de construção, mas pessoas ligadas ao mundo do trabalho braçal.
2: Mas das artes assim então? Eras a primeira pessoa da tua família?
3: Sim, digamos que sim. A minha mãe escrevia poemas e sabia sabia o valor que tinha. Tanto um como outro sabem do valor que tem o livro e incentivavam-me a ler e davam-me livro.
2: Tens mais irmãos, Samuel?
3: Tenho um irmão mais novo que é músico, curiosamente.
2: Sim.
3: Mas os primeiros livros que eu comecei a ler foram Atlas. E também
2: tu gostas tanto de Atlas e mapas?
3: Sim, precisamente. E também querer publicar um Atlas, porque sei que podem ser uma boa forma de iniciação à leitura, tal como foram para mim. Mas depois disso vieram...
2: E também à viagem, porque isto também é uma viagem.
3: Sem dúvida.
2: Apetece pegar nisto e ir conhecer estas terras.
3: E também é esse o objetivo, que as pessoas possam ir de terra em terra com as famílias, as crianças, com os pais,
2: ótimo.
3: Conhecer os lugares destas criaturas. Mas ainda em relação aos livros, depois dos Atlas, claro que vieram livros mais literários, digamos assim. Os contos da Sofia de Melbrenner foram muito importantes para a minha formação literária e também enquanto cidadão, enquanto pessoa, mas também Uma Aventura, toda a saga de uma aventura também foi importante. Sim. E depois outras leituras que
2: pois começaste a fazer leituras sérias, foste para os russos e esse género de coisas assim?
3: Mais tarde, sim.
2: Já na escola?
3: Já no secundário, sim. Além dos livros que faziam parte do sistema,
2: sim.
3: Sim, depois
2: sempre
3: aventurava.
2: Gostaste muito ler. E...
3: Sim.
2: E aqui fazes uma homenagem às professoras e aos professores, porque eu acho que é muito importante fazer. Acho sempre que é uma classe...
3: Para mim foram fundamentais.
2: Malquista e mal amada hoje em dia. Muita gente a não querer ser e acham que é um... Depois são maltratados, e é verdade, pela tutela, muitas vezes. Mas, de facto, eu sei que na tua formação foram muito importantes as professoras.
3: Foram
2: com incentivo à leitura e as coisas que devias ler. Sim. E que não... Iam aconselhando e bibliotecas das escolas, e é tão importante. Este livro era obrigatório, é outro apelo que eu queria fazer, no fim, faz já. Este livro é obrigatório na biblioteca escolar, claro que sim. E portanto, aí as professoras também te ajudaram a aconselhar professoras de português, e assim não foi? Muito importante.
3: Sem dúvida. As professoras, logo as professoras da primária, porque eu comecei a escrever ainda na primária, nas redações dos testes, a professora da primária percebeu que realmente havia uma potência. E incentivou. Depois, no quinto e sexto ano, isso continuou a acontecer com as professoras de português, e aí sucessivamente. Realmente elas foram muito importantes no incentivo que me deram. Por exemplo, a professora a partir do sétimo ano, que foi a professora até o nono, convidou-me para integrar o jornal da escola, e eu escrevia para o jornal da escola. Boa. Também por isso ter estudado comunicação, porque comecei...
2: Pois, que é a tua licenciatura depois.
3: Exato.
2: Nova
3: e quis ser jornalista, depois é que acabei por seguir a vida profissional mais pela área da comunicação estratégica.
2: Okay.
3: Tudo isso eu devo às minhas professoras,
2: sim,
3: sem dúvida nenhuma.
2: É que esta homenagem aqui, sim, merecida e aqui feita por ti. Entretanto, no ano passado recebeste este prémio alumni da Nova, da Faculdade de Ciências Sociais e Humanas. Isto quer dizer o quê? Que foste o melhor aluno naquele ano e nos últimos
3: anos
2: do teu curso?
3: Não, é um prémio que, reconhece, sim, tem uma componente de carreira e tem uma componente de revelação.
2: Okay.
3: Foram três...
2: Revelação, humanidades.
3: Sim, foram três pessoas na área de carreira, nomeadamente uma colega, a Paula Moura Pinheiro, que ganhou o prémio Carreira, e depois a revelação que era para jovens até aos 35 anos, que já até essa idade que já se distinguiram nas suas áreas de formação. E aconteceu terem-me escolhido o ano passado, e foi uma agradável surpresa.
2: Claro que sim, ainda bem, e mereces. E esta também tiveste um, que é um podcast de poesia, este, um poema como um sopro na
3: era
2: RDP.
3: Era uma pequena rúbrica de um
2: onde
3: programa.
2: Escolhias um, era quê? De, qual era a periodicidade?
3: Semanal.
2: Escolhias semanal. Um poema e lias lá? E...
3: Sim, era no programa Escrever na Água, okay, da jornalista Fernanda Almeida. E era no final do programa, havia aquela pequena rúbrica em que eu dizia um poema de poetas de língua portuguesa. Portanto, todos os países de língua portuguesa.
2: Ok. Muito bem. És também membro honorário do Círculo de Escritores Moçambicanos na Diáspora. Porquê? Tu não nasceste lá?
3: Não nasci lá.
2: Mas é mesmo honorário? Decidiram premiar-te? Fizeste algum livro sobre Moçambique?
3: Não. Não, eu penso que teve a ver com o facto de eu muito cedo comecei a organizar tertúlias. Eu aos 22 começo a organizar tertúlias num espaço que havia em frente ali à Igreja de Santo António, e começa, na altura não havia...
2: Igreja de Santo António de onde? De?
3: Aqui de Lisboa.
2: Ok, sim. Sim, ali ao pé da Sé.
3: Exatamente, sim.
2: Ok.
3: E na altura não havia muitos espaços como este.
2: Okay.
3: Era muito pontual e tornou-se sensação. E começaram a aparecer alguns autores, eu também fazia divulgação de poetas de Moçambique, tanto presencialmente como a leitura
2: de poemas deles.
3: E por essa razão acredito que enfim, convidaram para
2: integrar.
3: Escreveste
2: também esta peça, O Touro Azul é tua, a dramaturgia é tua?
3: Sim, a dramaturgia é uma peça de dança contemporânea e teatro também, com... fantoches, digamos assim, integrado na dança, mas sim, toda a dramaturgia da peça foi desenvolvida por mim, que estreou o ano passado e que ainda está em exibição.
2: E fazes colagens também, isto é recortes e
3: exatamente.
2: Portanto, tens participado em exposições e tudo com isso, não é?
3: Continuas
2: a fazer isso, é
3: continuo
2: a fazer. Um hobby que tens de vez em quando.
3: Sim.
2: Muito bem.
3: Continuo a fazer.
2: Depois, ativista como tu és, pelos direitos LGBTQIA+, os direitos humanos, os direitos da terra, tu és totalmente ligado à terra também.
3: Sim.
2: Eu já tinha falado uma vez de ti aqui no programa por causa da mostra Mu.
3: Ah, sim.
2: Por causa, da vaca magra. Houve aqui uma altura, isto foi há 13 anos, no Largo Residências, em junho, tu eras dia 9 de junho, que o Samuel Pimenta, que era o Samuel Pimenta, e tal, fez uma que este no fundo tinhas esta performance com música, os textos, poesia, textos inéditos para o espaço público.
3: Sim.
2: E tu tinhas ganho o prémio Jovens Criadores em 2012, portanto eras apresentado assim. Falámos disso porque tive cá um convidado que me falou exatamente disso, da Vaca Magra.
3: Uhum. A associação à artística pertence também.
2: Sim, eu sei. Muito bem, vários prémios, falei dos prémios Jovens Criadores de 2012, e claro, e tens estas obras todas que nunca mais acabam, e estas antologias onde tu entras, o primeiro livro, talvez este O Escolhido, talvez tinhas 19 anos. Livro de fantasia, esta grande Sim. história de fantasia, e depois começas com o Relógio, o tal, que deu o prémio dos Jovens Criadores.
3: Uhum.
2: Aos 23 anos, tu tinhas, apresentaste na Feira de Livro de Frankfurt.
3: Sim.
2: Foste apresentar um livro, mas não foi levado para Portugal, foi levado pelo Brasil. Porquê?
3: Porque eu conheci uma associação, que era a Literarte, que ia ter lá uma banca, porque naquele ano o Brasil era o país convidado.
2: Ah, ok.
3: Sim. E comecei a colaborar com eles também.
2: Mas eles eram brasileiros? Literarte é brasileiro?
3: Sim.
2: Ok.
3: Mas tem um caráter internacional, portanto,
2: sim,
3: também procuravam
2: mas
3: chegar...
2: Mas te apoiaram também, claro.
3: Exatamente. Procuravam chegar também aqui a Portugal e a outros países. E convidaram-me para estar presente na delegação deles, e eu aceitei, claro. Frankfurt é...
2: A maior feira de literatura do mundo.
3: Exatamente.
2: Falámos deste teu primeiro livro Escolhido, e falámos agora do Relógio, e nestes dois primeiros livros aconteceu-te um pequeno acidente informático. Tu perdeste, quando já estavam muito avançados, as coisas apagavam-se.
3: Na verdade, foi nos dois primeiros romances, foi no Escolhido e nos números que venceram os nomes.
2: Está bem, pronto, que esse já é 2015, sim.
3: Sim.
2: Vai agora fazer, fez uma década.
3: Sim, não sei.
2: Apagaram o trecho de inteiro que já estava escrito.
3: O computador, aqueles Meu problemas Deus. Informáticos que acontecem, sim, e eu perdi as primeiras versões dos livros. No Escolhido já tinha cerca de 100 e tal páginas,
2: Meu
3: portanto foi duro, mas ainda bem que aconteceu, tanto num como no outro.
2: Porquê que estás a dizer isso? Porque foi bom reescrever as coisas,
3: sim,
2: que já tinhas feito?
3: Sim, sim, sim, sim.
2: Meu Deus.
3: Sim. Sei que inclusive há autores que têm essa técnica de
2: apagam
3: escrita.
2: Tudo quando está o livro pronto.
3: Sim, depois de escreverem um livro, reescrevem.
2: A sério?
3: Sim.
2: Ok. Muito bem. Abril, depois de Abril, portanto, é uma compilação onde tu entraste, coletânea de contos com outros autores. Geometria é outro livro aqui também, de Livros de Ontem, outra editora, sim, que te lançou, com a ilustração do João Saramago, aliás.
3: Uhum.
2: Houve uma altura, temos aqui já em 2014, foi na altura deste Geometria, em que só é mais nada perdeste um avião porque deixaste de dormir. Porquê? Tiveste uma grande noitada, estou mesmo a ver.
3: Na verdade,
2: foi intensa a vida, adormeceste e passou, sim, a hora do avião.
3: Essa mesma associação que me convidou Literar. Para ir a Frankfurt, depois no ano seguinte convidou-me para ir ao Brasil.
2: Cara, meus amigos. Boa.
3: Sim, e estive lá a fazer algumas apresentações e participei na Bienal do Livro de São Paulo, que também é um encontro literário, exatamente, muito grande.
2: Escala, sim.
3: Exatamente. E depois, no regresso, eu fazia uma escala em Roma. E tinha cerca de 24 horas na cidade. Eu pensei, bom, eu vou alugar um sítio para ficar e vou aproveitar, porque ia chegar de madrugada, e vou aproveitar para conhecer Roma, porque eu nunca tinha estado em Roma,
2: sim,
3: e queria
2: vale
3: muito conhecer.
2: Caramba.
3: E vi tudo o que pude.
2: Mas tinhas 10 dias livres? Visto coisas que pudesses...
3: Vi
2: naquela...
3: tudo o que pude.
2: Okay.
3: Vi a antiga cidade romana, as ruínas, fui ao Coliseu, entrei no Vaticano, não entrei no edifício, gostaria muito, mas não deu.
2: Estás na colunata e naquela... Já...
3: Exato.
2: Sentiste o ambiente?
3: Sim, senti o ambiente, andei, almocei, jantei, e quando cheguei à cama, depois de uma noite,
2: apagaste
3: um avião...
2: Até...
3: Uma noite muito mal dormida, apaguei completamente. E sei que ouvi o despertador, porque ainda eram daqueles telemóveis de abrir, com tampa.
2: Ok.
3: E o telemóvel estava aberto, mas quando voltei a acordar pela segunda vez, já havia luz. E eu estranhei, mas há luz? Eu não era suposto eu acordar com luz.
2: A
3: hora que
2: luz
3: eu tenho o avião.
2: Meu Deus.
3: E percebi que tinha perdido o avião.
2: Estes os números que venceram os nomes, que saiu fez uma década agora, que foi lançado pela Marcador. Fala de um hospício e de um médico que isto tem um bocadinho a ver com a saúde mental e aqui tem uma incursão na saúde mental e nestes problemas, ou não?
3: Não, na verdade é uma distopia.
2: O cliente, que é um número e que está, e o médico está a observar.
3: Sim, mas não é tanto uma incursão na saúde mental.
2: Okay.
3: É, É mais no sentido de as pessoas não têm nomes, têm números.
2: Sim.
3: E não só as pessoas, os países, os hospitais, as cidades, os nomes desapareceram.
2: Okay.
3: Tudo é identificado com números.
2: É quase e aqui uma nova língua, quase.
3: É, exatamente. E aqui a medicina acaba por entrar como uma forma de controlo desta sociedade numérica e, okay, e completamente baseada na ciência. Inclusive, deixou de haver Deus, porque se descobriu a fórmula matemática que comprova a existência de Deus, e em vez de orações a Deus...
0: Boa noite, está com a Rádio Observador, eu sou o Miguel Pina Andrade, vamos atualizar toda a informação. Donald Trump ameaça atacar infraestruturas civis no Irão até que um acordo seja alcançado. Afirma que os bombardeamentos vão continuar nos próximos dias. Isto depois do Irão ter colocado um ponto final no memorando de entendimento. O vice-ministro iraniano dos negócios estrangeiros diz que o falhanço a implementar um dos pontos foi suficiente para colapsar todo o memorando de entendimento e afirma que agora a América violou todas as obrigações que tinha. A noite tem sido novamente de ataques. O Irão foi alvo de uma nova vaga de bombardeamentos em várias partes do país, mas respondeu com um ataque com drones a uma base militar na Jordânia. A Guarda Revolucionária do Irão reivindicou ataques contra o Bahrein e o Kuwait e promete lutar até à vitória final. Os órgãos de comunicação associados ao regime avisam os Estados Unidos que os ataques não vão ficar sem resposta e vão ter um custo proporcional. Os Estados Unidos anunciaram o reinício do bloqueio naval no Estreito de Hormuz. No X, o Comando Central dos Estados Unidos anuncia que há mais de 20 navios de guerra norte-americanos e centenas de aeronaves em todo o Médio Oriente. Afirma que as forças norte-americanas permanecem vigilantes, letais e prontas. Entretanto, a Guarda Revolucionária do Irão deixou uma ameaça. Diz que se os Estados Unidos continuarem com os ataques, nenhuma gota de petróleo ou gás sairá do Médio Oriente. Na Venezuela, o número de mortos provocados pelo duplo sismo já ultrapassou as 4.700 vítimas mortais. É o mais recente balanço oficial divulgado pelo presidente da Assembleia Nacional, Jorge Rodrigues. Na atualidade nacional, Pedro Passos Coelho diz que o governo tem de romper com a tradição de colocar políticos no lugar de especialistas. São declarações do ex-primeiro-ministro durante a apresentação do livro Estratégia Empresarial. O ex-primeiro-ministro deixa ainda algumas das visões que tem sobre o país e sobre o atual governo. Pedro Passos Coelho diz que, no ponto de vista da tecnocracia, o governo tem imitado os anteriores. A vice-presidente da bancada do Partido Socialista, Marina Gonçalves, diz que Fernando Alexandre deve avaliar se tem condições para continuar como ministro da Educação. A antiga ministra e atual deputada do PS não pede diretamente a demissão de Fernando Alexandre, mas diz que o ministro deve avaliar se tem condições para continuar no cargo depois do falhanço no processo de classificação dos exames. Em entrevista ao sofá do Parlamento da Rádio Observador, Marina Gonçalves diz que Fernando Alexandre deve procurar saber se consegue melhorar a gestão da pasta. O Ministério da Educação prolongou o prazo para a classificação dos exames nacionais, deu mais 24 horas, mas garante que as notas vão ser afixadas na mesma esta sexta-feira. Os professores tinham até ao final desta terça-feira para terminar a classificação dos exames nacionais. Em comunicado, o Ministério da Educação diz ainda que já foram classificados 98% dos exames. Ao que o Observador apurou, alguns professores só receberam esta terça-feira itens para classificar e foram informados pelas escolas que teriam até ao meio-dia desta quarta-feira para entregar as classificações finais. É o ponto final nesta síntese informativa. A informação está a regresso à Rádio Observador, às 2 da manhã. Até já.

0: Estamos a conversar com Samuel Pimenta, poeta, escritor, artista, que escreveu o Atlas das Escrituras Mágicas de Portugal, com uma seleção de mais de 70 criaturas míticas do imaginário popular português, a partir de uma recolha da nossa tradição literária e oral. Estamos a falar ainda mais, estou a ver aqui outros livros teus também, aqui os números, esqueceram os nomes, falámos dele, Ágora, portanto, que foi o quarto prémio literário Glória de Santana, em 2016... Foste para a Galiza, tu até estás muito ligado, não sei porquê, sinto-te muito ligado à Galiza.
1: Estou.
0: Mas estás, não estás?
1: Estou, muito ligado.
0: Sinto isso. Aqui foste para lá, mas aqui foi uma razão especial, é porque sonhaste com qualquer coisa que te fez ir lá.
1: É verdade. Eu tive um sonho em que chegava de comboio, eu sabia que estava a chegar à Galiza, mas havia uma placa que dizia "Bem-vindo à Terra Verde". E curiosamente, depois comentei com uma amiga galega que por acaso me tinha convidado para ir passar uma temporada à Galiza nesse ano, e comentei com ela: olha, tive este sonho e dizia "Bem-vindo à Terra Verde".
0: E ela, é hoje.
1: E ela disse-me: "Terra Verde é o nome da minha casa".
0: Ah, que engraçado.
1: Tem em azulejo escrito "Terra Verde". E eu percebi: não, é para ir.
0: É premonitório, é mesmo. Tem que ligar este
1: sinal.
0: Saber ler os sinais.
1: E foi muito importante ir, porque este livro, de alguma forma, também resulta desta descoberta que fiz na Galiza, da ancestralidade da nossa língua e da nossa cultura, que está lá.
0: O Marco Neves está sempre a dizer isso, não é? O galego e o português é a mesma língua.
1: Precisamente, sim. É a mesma língua, é a mesma cultura. E então foi muito importante esta ida à Galiza, porque de alguma forma foi quase fazer arqueologia da nossa língua, da nossa identidade. Sim.
0: Muito bem. Emergente foi, portanto, outro uma antologia onde tu entraste, de poetas com 12, novos poetas lusófonos.
1: Eu organizei.
0: Tu organizada por ti? Coordenada por ti. Sim. Ok, boa. Na Livro de ontem.
1: Sim.
0: Falámos aqui deste Iluminações de uma Mulher Livre, que lançaste em 2017. A Ascensão da Água logo a seguir. Foi o Prémio Literário Cidade de Almada. Ofiúça é um destes últimos, aqui nesta editora Mahatma, ali do Eres, do Onde Moro, que fala desta deusa, desta mulher serpente que está ligada a Ulisses e cuja cauda depois e o rastro criou as Sete Colinas de Lisboa.
1: Exato.
0: E que vem aqui falada também neste livro. Aí também tiveste uma grande inspiração do folclore português.
1: Sim.
0: Está aqui cristalizado neste livro. Um romance mitológico também, e também fruto desta tradição oral alfacinha, que tu sabes tão bem pegar.
1: Foi também... das primeiras histórias que me contaram quando cheguei aqui a esta cidade.
0: Foi em Lisboa?
1: E achei muito curioso, porque é uma, enfim, Lisboa é uma cidade cosmopolita já, não é? E ainda assim conserva esta memória e esta tradição oral, não é?
0: Que vai
1: passando e que as pessoas continuam a contar, não todas, mas ainda há pessoas que contam esta história.
0: Em breve vais ver mais com o filme do Christopher Nolan, que vem aí, o Odisseia, estará agora em julho. Onde vem o percurso do Nolan com grandes atores.
1: Também deve ser passa por cá também?
0: Não sei se passa por cá, mas vem de Troia pelo mar e demora não sei quantos anos a chegar, como sabes, e portanto, provavelmente chegou. A lenda diz que ele passou por cá, sim.
1: Exatamente.
0: Aqui também temos um rato, antes de falar dessas criaturas, vamos falar de um hamster. Que há aqui um hamster que é importante na tua história literária?
1: Bom, os escritores têm bloqueios, não é?
0: Claro.
1: E quando eu
0: síndrome
1: estava...
0: da Folha Branca.
1: Exatamente. E quando eu estava a escrever, ou melhor, quando eu estava a tentar escrever o...
0: Ofiúça?
1: Não.
0: Foi esse?
1: Os números que venceram os nomes.
0: Sim.
1: E creio que isto já foi depois de ter perdido a primeira versão. E eu estava, isto não está a funcionar, tenho de pegar nisto de outra forma. E tomava o pequeno almoço, e na altura o meu irmão mais novo, o único irmão que eu tenho, tinha um hamster, e eu estava a preparar o pequeno almoço, e o hamster estava na sua roda
0: a fazer a ginástica
1: habitual que os hamsters fazem. E eu olhei para ele e aquilo foi a forma de eu desbloquear o início do livro. E o livro começa com o hamster
0: a rodar na sua roda infinita?
1: Na sua roda infinita, e essa foi a forma de eu conseguir desbloquear o início do livro.
0: Fantástico. Até que surgiram então estes German, já é de há 2 anos, Poética e Edições, Poemas, claro, da tua autoria. E aterramos aqui neste Atlas das Escrituras Mágicas de Portugal, o teu 10º livro, da coleção Lilliput, uma coleção da Penguin Kids, no fundo, da Nuvem de Letras, uma chancela da Penguin Random House, grupo editorial. O livro é um livro lindo de morrer. O próprio livro é um, como já disseram mil vezes, de certeza, uma obra de arte, porque é muito bonito o livro, capa dura, é um álbum. É preciso dizer que tem 80 páginas, graficamente é um primor, e isso, cada exemplar tem um de quatro postais ilustrados que as pessoas agora comprei quatro livros para poder colecioná-los todos. Mas, de facto, esta parte gráfica é muito importante, porque é da autoria, é falar dela, porque é da autoria da Helena, Helena Soares. Ilustradora, e é responsável também por este, toda esta ilustração, o design, a paginação, esta a capa.
1: Exato.
0: E, de facto, ela é licenciada em design de comunicação e trabalha a partir de Viana, ela é de Viana,
1: Viana do Castelo.
0: E tu guiavas os desenhos dela, às vezes? Quer dizer, ou foram muito... Surpreendeste com algumas ilustrações dela?
1: Surpreendi-me com algumas. Aliás, eu surpreendi-me com todas. Na verdade, eu surpreendi-me com todas. Porque eu dei-lhe instruções, porque...
0: Claro, como é que ela sabia como é que era...
1: Exatamente. Há criaturas que têm... Claro. Há criaturas que, nas primeiras... recoleções que foram feitas destas criaturas, José Leite Vasconcelos é um autor basilar.
0: É um que tu recolheste.
1: Exato.
0: Com ele, como a Graça Moraes, como tu falas alguns que...
1: Sim. Portanto, já existem criaturas que têm características muito precisas.
0: Sim.
1: Enquanto que outras não.
0: Outras não. São mais vagas e ela pode inventar um bocadinho.
1: Exatamente. E por essa razão, mesmo as que têm características muito precisas, a forma como a Helena criou,
0: lhes dá vida,
1: é surpreendente.
0: O contexto, ela também explica, eu quis fazer o contexto disto.
1: Sim.
0: Que paisagem é que eu ponho? E depois há páginas duplas onde tem 4 ou 5 que ela tem que conjugar ali.
1: Precisamente.
0: Isto não é fácil. Mas
1: não.
0: Ela
1: demorou
0: fez...
1: muito tempo, demorou muito tempo.
0: Mas 5 estrelas, está um trabalho fantástico.
1: Sim, valeu a pena à espera.
0: É um livro que é uma delícia de ler, ir lendo. É tão bom isso. Consulta, não é? É um romance que se leia, vais lendo. Vou para o Minho, vou para o Algarve. O Algarve há muita coisa, não fazia ideia.
1: Eu
0: estava a querer tudo no Minho, mas não.
1: E não estão todas.
0: Pois, é incrível. Ilustrações dão este contexto. Vai haver vários lançamentos e houve... Começou na Comic Con, em Portugal, não foi? Houve um em abril.
1: Sim, foi a primeira apresentação. Sim, sim.
0: Santa Maria da Feira, fizeste em 26 de abril. Depois, em 23 de maio, na Casa do Jardim da Estrela, onde inaugurou também uma exposição itinerante, não é?
1: Sim, que está no, na Casa do Jardim da Estrela, e depois vai andar... dia 20 de junho.
0: Pronto, até 20 de junho, e depois vai andar a circular, espero.
1: Vai andar a circular, sim.
0: E é com ilustrações do livro, digamos assim.
1: Ilustrações do livro. Já estamos a prever uma ida a Santarém.
0: São pranchas... A terra, claro, terra quase do berço. Olha, são grandes estas ilustrações? Eu não vi aqui
1: as
0: na exposição.
1: As da exposição, sim.
0: São pranchas grandes?
1: Sim.
0: Ok. Estou muito curioso. E a apresentação vai ser do André Simões, portanto, que também foi nosso convidado aqui outro dia, o nosso especialista romano. E depois vai estar dia 30 de maio na Papa Livros, no Porto. Tu?
1: Exatamente.
0: E vais então a Santarém, aqui há gato, adoro este nome, na dia 20 de junho. E depois Portimão, em 5 de julho. Há aqui umas datas, Figueira da Foz, 14 de agosto. Tu não vais parar por causa disto.
1: Não,
0: ainda bem.
1: Já tenho agenda até outubro, creio.
0: É a tua estreia na literatura infantil ou juvenil. Sim. Mas, Samuel, o target é toda a gente. Eu fiquei fascinado com este livro e devo dizer que aprendi imensa coisa. Foi muito bom. Para ti é um tema familiar, como a gente sabe. Mas esta ideia surgiu porque tu estávamos em pandemia, digamos assim, em 22, e viste este Atlas Escocês.
1: Na verdade era só um mapa.
0: Ok.
1: Um mapa que identificava as criaturas da Escócia. E eu olhei para aquele mapa... Graficamente era bonito.
0: As criaturas míticas, claro.
1: As criaturas
0: eu
1: míticas,
0: que só
1: viu
0: o Loch Ness, mas não.
1: Não, há mais gigantes, sereias.
0: E tu dizes, é o mapa da Escócia com Aberdeen ou não sei o que é.
1: Exatamente, sim. Que ideia gira para fazer em Portugal, mas com as criaturas portuguesas.
0: Nunca tinha pensado nisso.
1: Temos muitas. Sim, já existem alguns bestiários, na verdade, mas um Atlas, esta relação que se faz com o lugar.
0: Com o lugar, tu fazes questão de dizer.
1: Eu acho que é muito importante.
0: Muito importante.
1: Porque... As crianças e os adultos, vá, mas sobretudo as crianças podem crescer com mais consciência sobre as suas histórias e as histórias das suas terras, e eu acho que isso é muito importante.
0: Tu dizes que é aqui este objetivo, tu pões aqui três objetivos que eu gostei muito, ouvi-te falar disto. Aproximar os leitores mais jovens da tradição oral. A tradição oral, a oralidade portuguesa é tão importante. E ainda bem que há, estou a pensar na Fundação Maria Dias Ferreira, em Ferreira Azevedo, por exemplo, e lá para o Lô também fez isso, de recolher as pessoas locais, conta uma história, canta uma canção, dê-me uma ideia de uma mesinha ou de um cozinhado. E as tradições também, as histórias, as lendas contavam aos filhos. É muito. Está aqui uma grande recolha nesse campo. Isso é importante, aproximar os leitores mais jovens desta tradição oral. Incentivar a descoberta das lendas locais, muito importante também. E que esta é a terceira razão que eu adoro, que estas criaturas venham fazer parte da nossa imaginação e, portanto, nunca sejam esquecidas. Isto é muito bonito e tens toda a razão. Se isso conseguir que alguma criança se lembre para sempre dos olharapos e do não sei o quê,
1: sim,
0: já valeu a pena.
1: Já valeu a pena.
0: É incrível. Sem serem resgatadas, estas tradições podem-se perder, de facto.
1: Eu acredito que sim, porque vivemos num mundo cada vez mais digital, tecnológico, e se nós não olharmos para
0: e global,
1: as nossas e global, porque claro.
0: É bom, porque, mas tem esta desvantagem.
1: Sim, toda a gente quer ser nova-iorquino ou parisiense, mas ninguém quer ser de Carregal do Sal,
0: exatamente,
1: por exemplo, ou de Alcanhões, como
0: razão.
1: Eu sou. Ninguém quer ser isto, entre aspas,
0: exato,
1: obviamente.
0: Claro que sim.
1: Mas eu gosto de remar contra a maré. Eu penso que é importante nós
0: sempre
1: reivindicarmos a nossa ruralidade também e conhecermos esse país que temos. Porque senão um dia seremos todos iguais uns aos outros e dissociados do nosso território, da nossa história, da nossa identidade,
0: perde o sal,
1: da nossa ancestralidade.
0: Recebeste já feedback com sugestões de outros monstros que aqui não constam?
1: Sim.
0: Pessoas têm-te dito?
1: Falaram-me de um elefante, creio, das Berlengas, que
0: okay,
1: deve ser uma rocha em forma de elefante.
0: Okay.
1: Faria
0: como
1: sentido.
0: A cabeça da velha,
1: exatamente,
0: na Serra da Estrela.
1: Ou a ursa, da Praia da Ursa.
0: Praia da Ursa, exatamente. Está lá,
1: e
0: está
1: essa
0: aqui uma ilustração lindíssima.
1: Essa entra. E outras. Isso tudo através de redes sociais, mas agora não lembro. Mas esta ficou,
0: uma
1: das Berlengas, porque eu tenho ligação.
0: Mas diz-me que tomar nota dessas coisas e aguardar.
1: Sim. Farei,
0: quem sabe?
1: O que virá depois.
0: Mas eu achava ótimo, eu pensei nisto.
1: Uma segunda...
0: há aqui uma seleção. Como é que faz essa seleção? Isto é, ficaram umas de fora? Ficaram, de certeza.
1: Ficaram porque, primeiro, o livro não teria leitura. Melhor, vou reformular. Tínhamos 80 páginas para preencher, não é?
0: Sim.
1: Porque... publicar um livro, criar um livro, não é só, vou escrever um livro.
0: Sim.
1: Depois é falado com,
0: claro,
1: a editora e perceber, neste caso do infantil, perceber quantas páginas é que ele poderia ter. Então havia 80 páginas para preencher e a partir desse
0: com
1: limite...
0: Com 71 criaturas.
1: Exatamente.
0: Meu Deus.
1: A partir desse limite nós...
0: Tem que jogar?
1: Exato. Então tive de fazer esta seleção. Para mim era muito importante ter criaturas benéficas e maléficas.
0: Ok.
1: Ou criaturas neutras.
0: Boa.
1: Criaturas ligadas a lendas... de lugares, portanto, com esta ligação próxima a determinado lugar, ou criaturas
0: lá pelo Lobo, é um exemplo?
1: Exatamente.
0: Está.
1: Ou criaturas que podem estar em qualquer lugar, como o Papão,
0: okay,
1: por exemplo,
0: exatamente,
1: o Homem,
0: o
1: Velho do Saco, ou os Medos.
0: Sim.
1: E por outro lado, criaturas
0: e lugar
1: completamente fantásticas.
0: E de todo o país.
1: E de todo o país,
0: questão.
1: Sim.
0: A representatividade,
1: sim,
0: foi importante para
1: isso
0: ti.
1: Isso era importante.
0: Quer do Algarve, quer da Madeira,
1: sim,
0: quer do
1: quer das Ilhas.
0: A coisa dos Açores.
1: E depois era também importante ter criaturas fantásticas, portanto completamente imaginárias,
0: sim,
1: como
0: os dragões e as sereias.
1: Exato. Ou criaturas muito próximas da realidade, como o lobo da Lapa do Lobo, a ursa, sim, da Praia da Ursa, que são criaturas que falam e que têm características humanas ou mágicas,
0: sim,
1: mas que poderiam ser perfeitamente criaturas normais, não é?
0: Sim, sim.
1: Que vivem numa floresta.
0: Aqui não há meigas. As meigas, as bruxas da Galiza...
1: Ficaram de parte. Sim.
0: Ok, mas é uma coisa que me leva muito, as meigas, as bruxarias, as pontes à
1: eu
0: noite e
1: gosto,
0: o batizar as crianças.
1: Eu também gosto.
0: Pensei,
1: eu ainda hesitei, mas eu considerei que as bruxas não são criaturas, são pessoas.
0: Ok,
1: são
0: então
1: pessoas
0: vem o Atlas
1: poderes,
0: das pessoas.
1: São pessoas
0: especiais.
1: Com poderes mágicos. Quem sabe um Atlas das Bruxas.
0: Ok, há uma grande atração nossa pelo terror. Isto,
1: sim,
0: tem um bocadinho a ver com isto. O Motel X, que vem,
1: sim,
0: outra vez em setembro. Isto tem um bocadinho a ver com isto também. E agora, este teu livro fez-me lembrar a tua pessoa, fez-me lembrar o Francisco Vaz da Silva,
1: uhum,
0: que eu entrevistei também há uns anos, aliás há 15 anos, na TVI, e que fez só mais nada esta tese de doutoramento sobre os contos tradicionais
1: terror.
0: Portugueses, os contos tradicionais que nunca foram para crianças na vida, só o Walt Disney e os Irmãos Grimm suavizaram um bocadinho a coisa, mas eram contos para ser lidos à lareira para adultos. E ele foi recolher esses contos, as Cinderelas e as Belas Adormecidas, da Ucrânia e da Polónia e da Alemanha. E eram muito mais sanguinários do que hoje temos. Hoje temos um restinho disso.
1: Sim.
0: A Rainha a comer o coração da Branca de Neve, ou na Cinderela, elas cortam os próprios pés para caber o sapato. E temos
1: porque
0: um
1: na verdade, esses contos
0: eram para adultos e eram de terror.
1: Sim, é mais do que terror, são contos que simbolizam, são símbolos,
0: sim,
1: de transições humanas,
0: sim,
1: de ritos de passagem,
0: sim,
1: de alertas, Mas sim, podem ser entendidos como de terror, mas eu a meu ver,
0: eram
1: são
0: para
1: mais,
0: ser contados às lendas, não para crianças. Com o tempo, os séculos.
1: São arquetípicos, muitos desses contos são arquetípicos.
0: A pesquisa que fizeste, José Vasconcelos, Fernanda Frazão, a Gabriela, pronto,
1: Gabriela Moraes,
0: Jorge Braga,
1: Consigliere Pedroso,
0: Artesanato Popular e até a Zoologeria. A Helena disse que até se influenciou. Sim. É muito giro isso, fontes orais e tal. Nove regiões, que tu dividiste o país, é uma viagem de facto que fazemos, uma grande seleção. Ficaram de fora muitos. Certeza, e eu penso que vai haver um segundo. Tem que haver um segundo, Samuel. Volta, por favor. Gosto muito que haja, porque nós é muito engraçado que tu contas aqui. Há muitas antigas, quando os romanos chegaram, já havia, portanto, falar no século III antes de Cristo, já havia tribos locais que tinham figuras destas. Eu aprendi contigo que as Mouras Encantadas não vêm com os árabes e com o século VIII. Já
1: são
0: havia Mouras Encantadas,
1: muito
0: viviam debaixo da terra. É extraordinário este imaginário, nós não fazíamos ideia disso.
1: Sim, na verdade, Fernanda Frazão e Gabriela Moraes têm, e outros autores, mas elas têm esse estudo feito.
0: Uhum.
1: E realmente há essa confusão por uma questão
0: há muitas
1: de proximidade
0: aqui.
1: E pelo facto dos mouros terem estado aqui. Por exemplo, na Galiza não há essa confusão.
0: Okay.
1: E também há mouras encantadas.
0: Pois é.
1: E ninguém os associa
0: a. E eles chegaram lá, o Almançor chegou a Santiago, não é? A defesa catedral.
1: Sim, mas não esteve tão presente como esteve
0: aqui. Há
1: esteve
0: muitas. É verdade.
1: Mas é curioso que muitas histórias acabaram por, muitos lugares acabaram por assimilar as características muçulmanas dos contos.
0: Exatamente.
1: Que já existiam lá. E isto também é interessante, não é?
0: Sim.
1: Haver estas camadas de cultura
0: que foram sobrepondo-se.
1: Exatamente.
0: E usando.
1: Que de outra forma também contribuiu para a conservação das histórias.
0: Exatamente.
1: E isto também tem de ser olhado.
0: Exatamente.
1: Dessa forma.
0: Porque aqui há um património romano que nós temos que foi. Sim. Na Idade Média depois foi um convento e por isso é que são cucufato e mantém-se em pé.
1: Exatamente.
0: Porque foi usado depois dos romanos. É muito curioso isso. A cerca Moura em Lisboa é romana, não é Moura, mas claro que os mouros aproveitaram e renovaram. E é bom essa continuidade. Alguns destes monstros são típicos da nossa infância. Eu lembro do João Pestana, o Papão, o Medo, o Homem do Saco, o Lobisomem, para a gente lembra-se destas histórias.
1: Sim.
0: Outros vêm muito da literatura, as Tágides e o Adambastor, aqui falas,
1: sim.
0: O Tritão, as Fadas, a Dama dos Pés de Cabra, o gigante Mondérigon do Gil Vicente,
1: sim.
0: Por exemplo. Quais eram os monstros da tua infância?
1: Lobisomens, sem dúvida, sim. E eu imaginava mesmo monstros que não tinham propriamente um nome, podiam ser um papão,
0: sim.
1: Mas sim, monstros com chifres, peludos. Assim, um misto de minotauro com lobisomens.
0: E estes monstros debaixo da cama, por exemplo, não seria um que podia constar?
1: Eu tinha medo, sim. Eu tinha muito. Quando era pequeno, lembro-me de ter medo do que estava debaixo da cama, sim.
0: Okay.
1: Sobretudo à noite.
0: Eu, quando era pequeno, a coisa que mais me terror me fez foi um livro de um médico alemão, deste Hoffmann, de 1845, este Der Strovelpeter. Que era o João Felpude, a tradução em português não é famosa, uhum. Que era um homem que tinha 10 contos em rima, que era um livro de ilustração, onde o homem que não comia, o rapazinho que não comia a sopa, não sei o quê, acabava por morrer à fome de definhar e morrer, campa, no último quadradinho, o menino que chupava o pulgar, a mãe, não chupe, e ele chupava o dedo, e veio um alfaiate gigante e corta-lhe o dedo. Este tipo de coisas, gozavam os racistas, jogavam três meninos a gozar com um preto e depois o homem vinha e embrulhou-os todos num tinteiro, até boiar e afogados, num tinteiro negro. Era um romance muito impactante, de terror absoluto, e era este Struwelpeter, deste Heinrich Hoffmann, de 1845, uma coisa famosa, percorreu a Europa toda. Tu tens alguns preferidos aqui, já sei que a boa hora e a má hora é uma coisa que tu gostas muito.
1: Sim, a boa hora e a má hora...
0: É muito giro, estas mulheres quase siamesas, parecem siamesas.
1: É verdade, sim. É uma história muito curiosa porque eu não conhecia, foi uma descoberta.
0: Há mil que
1: eu
0: não conhecia, não, se vamos por aí...
1: Sim, eu na verdade conhecia já muitas. Quando comecei a escrever já conhecia muitas criaturas, mas esta criatura, Boa Hora e Má Hora, elas surgiram mesmo. Eu conhecias
0: ao fazer o levantamento.
1: Exatamente, quando já estava no processo de escrita deste livro.
0: Duas mulheres que andam sempre juntas e que no livro surgem representadas na região centro. A Boa Hora anuncia a chegada da Má Hora para as pessoas se prepararem, para lembrar o.
1: Exatamente.
0: Não sabeis o dia, nem a hora, a candeia e tal. O gigante Raul também é associado à Rio Formosa, no Algarve, também é outro.
1: É lindíssima essa história, sim.
0: Este para mim foi bem
1: gigante que formou as ilhas da Rio Formosa, acho essa história lindíssima.
0: Nós precisamos de monstros?
1: Também precisamos de monstros, porque os monstros imaginários também nos ajudam a prepararmos-nos melhor para os monstros reais.
0: É verdade, que os há.
1: Que os há.
0: A Mula Gigante, o Capo da Rock, o Adamastor, que tu situas aqui, os Olerapos, eu lembro-me bem dos Olerapos, que é o Ciclope, é um atlético Ciclope, mas eu lembro dos Olerapos quando foi a Expo 95, fazia parte de um grupo que percorria um desfiles pelo Recife, pelo recinto, inspirados nos monstros e criaturas míticas dos descobrimentos. Os Gambuzinos, foi tanto rico os Gambuzinos, porque eu lembro que toda a gente caía no Vamos à Caça dos Gambuzinos e tal. O Homem das Sete Tentaduras foi o meu preferido, da Fuseta, do Algarve, com as sete tentaduras seguidas. De facto, é um levantamento extraordinário, que recomendo vivamente às pessoas todas para ver isto e para ler isto, para comprar isto, para oferecer isto. Leiam antes de oferecer aos vossos sobrinhos, aos vossos afilhados, aos vossos filhos, leiam bem de fio a pavio. Tem pequeninas histórias sobre todos estes monstros e estes seres que estão aqui assim espalhados por este livro. Samuel, é um grande livro. Muitos parabéns pelo teu levantamento, pelo teu trabalho. Deu-te de certeza um trabalho insano, mas que valeu a pena.
1: Valeu muito a pena.
0: Sinceramente, fico mesmo à espera que tu voltes com as pessoas então encantadas, ou se houver um com as duas. Eu acho curioso isso e acho que devias voltar. E acho que és um bom levantar isto e o texto está muito bom, está muito conciso, conta a história e tem curiosidades à volta. Já agora, fica a saber que não sei o quê.
1: Sim.
0: Isto é muito giro e muito completo. Parabéns por este trabalho e volta.
1: Obrigado.
0: Mereces. Muito obrigado.
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1: Boa noite. Donald Trump ameaça atacar infraestruturas civis no Irão até que um acordo seja alcançado, mas afirma que os bombardeamentos são para continuar. A noite tem sido novamente de ataques. O Irão foi alvo de uma nova vaga de bombardeamentos em várias partes do país. Luís Montenegro admite falhas políticas no processo de correção dos exames nacionais e afirma que há ainda professores com algumas resistências. São estes os títulos em destaque do Jornal das Duas, que arranca agora.
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1: Donald Trump garante que os ataques ao Irão vão continuar e deixa uma ameaça. Se um acordo não for alcançado, vai bombardear infraestruturas civis no Irão. Isto depois do país do Irão ter colocado um ponto final no memorando de entendimento. O vice-ministro iraniano dos negócios estrangeiros diz que o falhanço a implementar um dos pontos foi suficiente para colapsar todo o memorando e afirma que agora a América violou todas as obrigações que tinha. Ora, em entrevista à Fox News, Donald Trump afirma que os Estados Unidos vão atacar infraestruturas energéticas e civis do Irão nos próximos dias, isto caso um acordo não seja alcançado.
3: I'll save the energy targets for last. Estou
4: a guardar os ataques às estações de energia para o final, mas vamos acabar por atingi-las. Vamos atacá-los fortemente esta noite, vamos atacá-los fortemente amanhã e na noite a seguir. E depois, na próxima semana, vai ficar muito mal para eles, porque vamos destruir completamente as centrais elétricas e as pontes, a menos que eles decidam sentar-se à mesa e negociar connosco.
1: O presidente norte-americano Donald Trump, em entrevista à Fox News, onde afirmou ainda que representantes dos Estados Unidos e do Irão conversaram esta terça-feira. A noite tem sido novamente de ataques. O Irão foi alvo de uma nova vaga de bombardeamentos em várias partes do país, mas respondeu com um ataque com drones a uma base militar na Jordânia. A Guarda Revolucionária do Irão reivindicou ataques contra o Bahrein e o Kuwait e promete lutar até à vitória final. Os órgãos de comunicação sociais associados ao regime iraniano avisam os Estados Unidos que os ataques não vão ficar sem resposta e que vão ter um custo proporcional. Os Estados Unidos anunciaram o reinício do bloqueio naval no Estreito de Hormuz. No X, o Comando Central norte-americano anuncia que há mais de 20 navios de guerra norte-americanos e centenas de aeronaves em todo o Médio Oriente. Afirma que as forças dos Estados Unidos permanecem vigilantes, letais e prontas. Entretanto, a Guarda Revolucionária deixou uma ameaça. Diz que se Washington continuar com os ataques, nenhuma gota de petróleo ou gás sairá do Médio Oriente. Na atualidade nacional, Luís Montenegro admite falhas políticas no processo de correção dos exames nacionais e afirma que ainda há professores com algumas resistências. O primeiro-ministro esteve presente nas jornadas da AD em Palmela, que antecipam o balanço da ação governativa no debate sobre o Estado da Nação, marcado para esta quinta-feira. Luís Montenegro prometeu reformas na educação, na saúde e no Estado para melhorar os serviços públicos e sobre os problemas com a classificação dos exames nacionais. O primeiro-ministro admite falhas políticas.
5: E eventualmente até com alguma falha que possa ter sido cometida pelos responsáveis políticos, pelos responsáveis dos serviços, tudo isto causa alguma inquietação nos alunos, nas famílias, em todos nós.
1: Primeiro-ministro Luís Montenegro, que diz que o novo processo de correção de exames exige hábitos e afirma que ainda há professores com algumas resistências.
5: E acreditem que eu vou dizer isto não é para sacudir responsabilidades, nem é para estar a acusar ninguém. É porque é assim mesmo. E aqui e ali também com algumas resistências. Basta ver que os professores não têm todos a mesma opinião sobre, nomeadamente, este processo. A grande maioria, eu não tenho dúvida, está com o passo que nós estamos a dar. Mas há alguns que não estão. E nós temos de compreender que isso perturba o processo em si.
1: Luís Montenegro garantiu ainda que o país, através dos governos da Aliança Democrática, declarou guerra à burocracia.
5: Um objetivo pelo qual cheguei a dizer, e aqui recordo, eu coloco a minha cabeça no cepo. Eu digo aos meus colegas no governo que não tenham receio de modernizar os serviços que tutelam, que não tenham receio de enfrentar as resistências que há dentro dos seus serviços.
1: O primeiro-ministro Luís Montenegro, na jornada Estado da Nação, governar com resultados em Palmela, na noite desta terça-feira, é

0: Era data em que está prevista a divulgação das notas dos exames.
1: A Conferência de Líderes tem que organizar o debate, mas não tem muito para decidir, porque é um debate potestativo e, portanto, é obrigatório que se faça. É um debate onde é convocado o Governo. Nós não estamos em condições de obrigar o Ministro da Educação a ir a esse debate. Estamos apenas em condições de exigir que o Governo lá esteja. É isso que vai acontecer. O que eu espero é que o Governo não tenha a desfaçatez de indicar outros membros do Governo que não é o Ministro da Educação. Era só o que me faltava.
0: O líder comunista em declarações aos jornalistas depois de uma reunião com a Federação Nacional dos Professores sobre a garantia dada por Fernando Alexandre de que os prazos para a correção dos exames vão ser cumpridos. Paulo Raimundo diz que o ministro não tem credibilidade para falar em cumprimento de datas. Pedro Passos Coelho diz que o governo tem de romper com a tradição de colocar políticos no lugar de especialistas. O antigo primeiro-ministro esteve presente na apresentação do livro Estratégia Empresarial dos economistas José Crespo de Carvalho e Leandro Pereira. Pedro Passos Coelho deixou algumas das visões que tem sobre o país e sobre o atual governo. Do ponto de vista da tecnocracia, diz que o governo tem imitado os anteriores.
2: Este governo parece-me que tem, desse ponto de vista, exibido um comportamento muito parecido com os anteriores. Quanto melhores forem os tecnocratas que estão a fazer a máquina do Estado funcionar, melhor, não tem de ser políticos. Não têm de ser escolhidos por patronagem política, porque é meu amigo, ou porque tenho confiança nele, ou porque não podemos pôr gente que nem sabe a linguagem dos técnicos a dar ordens a pessoas que percebem que não, nem sabem de que é que lhes estão a falar. E, portanto, eu adoraria que o atual governo rompesse com essa tradição dos últimos anos.
0: Sem fazer uma referência direta a membros do governo que tenham vindo fora da política partidária, Pedro Passos Coelho deixou até elogios ao ministro Fernando Alexandre, apesar de estar debaixo de fogo da oposição.
3: Não quero intervir nesse plano.
4: Mas isso é um exemplo de tecnocratas na educação.
3: Tenho muita estima pelo professor Fernando Alexandre e acho que ele é uma pessoa muito competente.
0: Passos Coelho exaltou ainda a tentativa reformista do governo de Luís Montenegro.
2: Este governo enunciou esse objetivo. E isso é muito importante, porque nós só conseguimos corrigir o que está mal quando reconhecemos o que está mal. E esse primeiro passo o governo fez. O resto, vamos dar algum tempo para ver se... Eu já tenho feito algumas observações que achava que as coisas deviam andar um bocadinho mais depressa, não é? Porque estou a olhar de fora e, portanto, vejo as coisas, se calhar, um bocadinho mais com mais impaciência. Mas o diagnóstico está bem feito, há uma preocupação de reformar o Estado... Vamos ver agora se as várias medidas que vão aparecendo se alinham para oferecer os resultados que nós precisamos.
0: Acerca dos problemas com o abastecimento de água em Almada, Pedro Passos Coelho diz que tem de haver planeamento para evitar problemas como este. Governo, patrões e sindicatos voltam esta quarta-feira à concertação social, com a Ministra do Trabalho a dizer que agora a palavra está do lado dos parceiros sociais. É a primeira reunião depois do chumbo da reforma laboral. A Ministra Maria do Rosário Palma Ramalho diz que agora é tempo de devolver a palavra aos parceiros sociais sobre a reforma da Lei do Trabalho. Reforma que Maria do Rosário Palma Ramalho considera ser inevitável, quer seja neste ou no outro governo. Questionada na tarde desta terça-feira pelos jornalistas, à margem da apresentação de um relatório no Ministério do Trabalho sobre a negociação coletiva, a ministra recusou-se a revelar aquilo que vai acontecer na reunião da concertação social, mas sinalizou a disponibilidade do governo para ouvir todos os parceiros sociais. Ainda tempo para o desporto, a Espanha venceu a França por 2-0 nas meias-finais do Campeonato do Mundo de Futebol. É a primeira seleção que garantiu a primeira vaga para a final de domingo. Marcaram os golos da vitória espanhola Oyarzabal e Pedro Porro. O segundo finalista sai do jogo desta quarta-feira entre Argentina e Inglaterra. Começa às 8 da noite. É o ponto final neste Jornal das 2 da manhã. A informação está de regresso às 2:30. Até já.
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0: Boa noite, está com a Rádio Observador, são 2:30 da manhã, tempo de atualizar toda a informação. Luís Montenegro admite falhas políticas no processo de correção dos exames nacionais e afirma que ainda há professores com algumas resistências. O primeiro-ministro esteve presente nas jornadas da AD em Palmela, que antecipam o balanço da ação governativa no debate sobre o Estado da Nação, marcado para a próxima quinta-feira. Luís Montenegro prometeu reformas na educação, na saúde e no Estado para melhorar os serviços públicos. O Ministério da Educação prolongou o prazo para a classificação dos exames nacionais por mais um dia. Os professores têm agora até ao final desta quarta-feira para terminar as classificações. Em comunicado, o Ministério da Educação diz ainda que já foram classificados 98% dos exames, ao que o Observador apurou, alguns professores que só receberam hoje, esta terça-feira, itens para classificar, foram informados pelas escolas que teriam até ao meio-dia desta quarta-feira para entregar as classificações finais. Pedro Passos Coelho diz que o Governo tem de romper com a tradição de colocar políticos no lugar de especialistas. São declarações do ex-primeiro-ministro durante a apresentação do livro Estratégia Empresarial, dos economistas José Crespo de Carvalho e Leandro Pereira. O ex-primeiro-ministro deixa algumas das visões que tem sobre o país e sobre o atual governo. Pedro Passos Coelho diz que, no ponto de vista da tecnocracia, o governo tem imitado os anteriores. Na atualidade internacional, Donald Trump ameaça atacar infraestruturas civis no Irão até que um acordo seja alcançado, mas afirma que os bombardeamentos vão continuar, isto depois do Irão ter colocado um ponto final no memorando de entendimento. O vice-ministro iraniano dos negócios estrangeiros diz que o falhanço em implementar um dos pontos foi suficiente para colapsar todo o memorando e afirma que agora a América violou todas as obrigações. Em entrevista à Fox News, Donald Trump afirma que os ataques norte-americanos vão continuar nos próximos dias e não rejeita enviar tropas para o Irão, sobretudo para remover o urânio enriquecido do país. A noite tem sido novamente de ataques. O Irão foi alvo de uma nova vaga de bombardeamentos em várias partes do país, mas respondeu com um ataque com drones a uma base militar na Jordânia. A Guarda Revolucionária do Irão reivindicou também ataques contra o Bahrein e o Kuwait e promete lutar até à vitória final. Os órgãos de comunicação associados ao regime iraniano avisam Washington que os ataques não vão ficar sem resposta e vão ter um custo proporcional. Os Estados Unidos anunciaram o reinício do bloqueio naval no Estreito de Hormuz. No X, o Comando Central dos Estados Unidos anuncia que há mais de 20 navios de guerra norte-americanos e centenas de aeronaves em todo o Médio Oriente. Afirma que as forças norte-americanas permanecem vigilantes, letais e prontas. Entretanto, a Guarda Revolucionária deixou uma ameaça. Diz que se os Estados Unidos continuarem com os ataques, nenhuma gota de petróleo ou gás sairá do Médio Oriente. É o ponto final nesta síntese informativa. Estou de volta à hora certa para atualizar toda a informação.
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1: Boa noite. Antes desta edição das 3 da manhã, vamos conhecer os títulos em destaque. Luís Montenegro admite falhas políticas no processo de correção dos exames nacionais e afirma que ainda há professores com algumas resistências. O recém-eleito co-porta-voz do LIVRE, Jorge Pinto, diz que o objetivo do partido nas próximas eleições legislativas é ultrapassar a Iniciativa Liberal. Na atualidade internacional, Donald Trump ameaça atacar infraestruturas civis no Irão até que um acordo seja alcançado.

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1: Luís Montenegro admite falhas políticas no processo de correção dos exames nacionais e afirma que ainda há professores com algumas resistências ao novo método de classificação. O primeiro-ministro esteve presente nas jornadas da Aliança Democrática em Palmela, que antecipam o balanço da ação governativa no debate sobre o Estado da Nação, marcado para a próxima quinta-feira. Luís Montenegro prometeu reformas na educação, na saúde e no Estado para melhorar os serviços públicos e sobre os problemas com as classificações dos exames nacionais. O primeiro-ministro admite falhas políticas.
2: E eventualmente até com alguma falha que possa ter sido cometida pelos responsáveis políticos, pelos responsáveis dos serviços, tudo isto causa alguma inquietação nos alunos, nas famílias, em todos nós.
1: O primeiro-ministro Luís Montenegro, que diz que o novo processo de correção exige algum hábito e afirma que ainda há professores com algumas resistências.
2: E acreditem que eu vou dizer isto não é para sacudir responsabilidades, nem é para estar a acusar ninguém. É porque é assim mesmo. E aqui e ali também com algumas resistências. Basta ver que os professores não têm todos a mesma opinião sobre, nomeadamente, este processo. A grande maioria, eu não tenho dúvida, está com o passo que nós estamos a dar. Mas há alguns que não estão. E nós temos de compreender que isso perturba o processo em si.
1: Luís Montenegro garantiu ainda que o país, através dos governos da AD, declarou guerra à burocracia.
2: Um objetivo pelo qual cheguei a dizer, e aqui recordo, eu coloco a minha cabeça no cepo. Eu digo aos meus colegas no governo que não tenham receio de modernizar os serviços que tutelam, que não tenham receio de enfrentar as resistências que há dentro dos seus serviços.
1: O primeiro-ministro Luís Montenegro, nas jornadas da Aliança Democrática, Estado da Nação, governar com resultados em Palmela, aqui no registro captado pela RTP. O Ministério da Educação prolongou o prazo para a classificação dos exames nacionais por mais um dia. Os professores têm agora até ao final desta quarta-feira para terminar as classificações e numa altura em que o Ministério da Educação diz que já foram classificados 98% dos exames, o secretário-geral do PCP diz que Fernando Alexandre não pode fugir ao debate na Assembleia da República, marcado na sexta-feira, data em que está prevista a divulgação das notas dos exames.
3: A Conferência de Líderes tem que organizar o debate, mas não tem muito para decidir, porque é um debate potestativo e, portanto, é obrigatório que se faça. É um debate onde é convocado o Governo. Nós não estamos em condições de obrigar o Ministro da Educação a ir a esse debate. Estamos apenas em condições de exigir que o Governo lá esteja. É isso que vai acontecer. O que eu espero é que o Governo não tenha a desfaçatez de indicar outros membros do Governo que não o Ministro da Educação. Era só o que me faltava.
1: O secretário-geral do Partido Comunista, Paulo Raimundo, em declarações aos jornalistas, depois de uma reunião com a Federação Nacional dos Professores. O recém-eleito co-porta-voz do LIVRE, Jorge Pinto, diz que o objetivo do partido nas próximas eleições legislativas é ultrapassar a Iniciativa Liberal, ultrapassar por isso os 5,36% e os 9 mandatos que os liberais conseguiram nas últimas legislativas. Jorge Pinto foi eleito co-porta-voz do LIVRE no Congresso do Partido do último fim de semana e já estabeleceu uma meta para as próximas eleições, quer que o LIVRE seja o quarto partido mais votado.
4: Eu sei que por norma os partidos não gostam de dar metas com medo de falhar, mas eu dou uma meta muito clara que é a nossa, é já na próxima eleição legislativa ser o quarto partido mais votado em Portugal. Nomeadamente ficando à frente da Iniciativa Liberal, coisa que acredito plenamente que fazemos. Mas nós queremos mais do que isso. Se nós queremos realmente dar a volta à situação, ter um governo que possa ser o mais estável possível, isso implica ter uma maioria dos deputados na Assembleia da República, isso obriga-nos a querer crescer mais. E crescer mais, olhando para aquilo que é a distribuição dos deputados neste momento, obriga-nos a disputar votos que estiveram, se calhar, na esquerda até há poucos anos e que passaram para a direita ou até para a extrema-direita.
1: Jorge Pinto, em entrevista à SIC Notícias, onde falou sobre Rui Tavares, que deixou o cargo de porta-voz do LIVRE. Ora, Jorge Pinto rejeita a ideia de um partido de uma só cara.
4: As pessoas percebem que o LIVRE são muitas caras, seja a nível nacional, seja a nível local, como ainda agora, Rodrigo, estávamos ainda em off a falar sobre a representação autárquica do partido. O LIVRE elegeu dezenas de deputados municipais, dezenas de autarcas, muito acima daquilo que foram os objetivos que o próprio partido tinha definido para as anteriores eleições autárquicas, e as pessoas hoje, quando pensam no LIVRE, pensam provavelmente no Rui Tavares, pensam nos deputados, mas pensam também nos seus eleitos locais.
1: Com o porta-voz do LIVRE, Jorge Pinto, em entrevista à SIC Notícias. Pedro Passos Coelho diz que o governo tem de romper com a tradição de colocar políticos no lugar de especialistas. O antigo primeiro-ministro esteve presente na apresentação do livro Estratégia Empresarial, dos economistas José Crespo de Carvalho.

0: tem confiança nele, ou porque não podemos pôr gente que nem sabe a linguagem dos técnicos a dar ordens a pessoas que percebem que não, nem sabem de que é que lhes estão a falar. E, portanto, eu adoraria que o atual governo rompesse com essa tradição dos últimos anos.
1: Sem fazer uma referência direta a membros do governo que tenham vindo de fora da política partidária, Pedro Passos Coelho deixou elogios ao ministro Fernando Alexandre, apesar de estar debaixo de fogo da oposição.
2: Não quero intervir nesse plano.
3: Mas, por exemplo, tecnocratas na educação.
2: Tenho muita estima pelo professor Fernando Alexandre e acho que ele é uma pessoa muito competente.
1: Acerca do problema do abastecimento de água em Almada, Pedro Passos Coelho diz que tem de haver planeamento para evitar problemas como este. Governo, patrões e sindicatos voltam esta quarta-feira à concertação social, com a ministra a dizer que agora a palavra está do lado dos parceiros sociais. É a primeira reunião depois do chumbo da reforma laboral. A ministra do Trabalho diz que agora é tempo de devolver a palavra aos parceiros sociais sobre a reforma da Lei do Trabalho, reforma que Maria do Rosário Palma Ramalho considera ser inevitável, quer seja neste ou num outro governo. Na atualidade internacional, Donald Trump garante que os ataques ao Irão vão continuar e deixa uma ameaça. Se um acordo com o Irão não for alcançado, vai bombardear as infraestruturas civis. Isto depois do Irão ter colocado um ponto final no memorando de entendimento. O vice-ministro iraniano dos negócios estrangeiros diz que o falhanço a implementar um dos pontos foi suficiente para colapsar todo o memorando. Afirma que agora a América violou todas as obrigações que tinha. Em entrevista à Fox News, Donald Trump afirma que os Estados Unidos vão atacar e continuar a bombardear o Irão nos próximos dias.
4: I'll save the energy targets for last. But ultimately we'll hit energy targets.
5: Estou a guardar os ataques às estações de energia para o final, mas vamos acabar por atingi-las. Vamos atacá-los fortemente esta noite, vamos atacá-los fortemente amanhã e na noite a seguir. E depois, na próxima semana, vai ficar muito mal para eles, porque vamos destruir completamente as centrais elétricas e as pontes, a menos que eles decidam sentar-se à mesa e negociar connosco.
1: O presidente norte-americano Donald Trump, em entrevista à Fox News, onde não rejeitou enviar tropas para o Irão, sobretudo para remover o urânio enriquecido do país. A noite tem sido novamente de ataques. O Irão foi alvo de uma nova vaga de bombardeamentos em várias partes do país, mas respondeu com dois ataques, pelo menos, a uma base militar norte-americana na Jordânia. A Guarda Revolucionária do Irão reivindicou ataques ainda contra o Bahrein e o Kuwait e promete lutar até à vitória final. Nos órgãos de comunicação social associados ao regime iraniano, avisam os Estados Unidos que os ataques não vão ficar sem resposta e que vão ter um custo proporcional. Os Estados Unidos retomaram o bloqueio naval no Estreito de Hormuz. No X, o Comando Central norte-americano anuncia que há mais de 20 navios de guerra norte-americanos e centenas de aeronaves em todo o Médio Oriente. Afirma que as forças dos Estados Unidos permanecem vigilantes, letais e prontas. Entretanto, a Guarda Revolucionária deixou uma ameaça. Diz que se Washington continuar com os ataques, nenhuma gota de petróleo ou gás sairá do Médio Oriente. É o ponto final nesta edição das 3 da manhã. A informação está de regresso à antena da Rádio Observadora às 3h30. Até já.
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0: Boa noite, são 3:30 da manhã, eu sou Miguel Pina Andrade, está na hora de atualizar a informação na Rádio Observador. Luís Montenegro admite falhas políticas no processo de correção dos exames nacionais e afirma que há ainda professores com algumas resistências ao novo método de correção. O Primeiro-Ministro esteve presente nas jornadas da Aliança Democrática em Palmela, que antecipam o balanço da ação governativa no debate sobre o Estado da Nação, marcado para a próxima quinta-feira. Luís Montenegro prometeu reformas na educação, na saúde e no Estado para melhorar os serviços públicos. O Ministro da Educação prolongou o prazo para a classificação dos exames nacionais por mais um dia. Os professores têm agora até ao final desta quarta-feira para terminar as classificações. Em comunicado, o Ministério da Educação diz ainda que já foram classificados 98% dos exames. Ao que o Observador apurou, alguns professores que só receberam hoje, esta terça-feira, itens para classificar, foram informados pelas escolas que teriam até ao meio-dia desta quarta-feira para entregar as classificações finais. O recém-eleito co-porta-voz do LIVRE, Jorge Pinto, diz que o objetivo do partido nas próximas eleições legislativas é ultrapassar a iniciativa liberal. Ultrapassar, por isso, os 5,36% e os 9 mandatos que os liberais conseguiram nas últimas legislativas. Em entrevista à SIC Notícias, Jorge Pinto falou ainda sobre Rui Tavares, que deixou o cargo de porta-voz do LIVRE no Congresso do Partido no último fim de semana. Jorge Pinto rejeita a ideia de que o LIVRE é um partido de uma só cara. Pedro Passos Coelho diz que o Governo tem de romper com a tradição de colocar políticos no lugar de especialistas. São declarações do ex-Primeiro-Ministro durante a apresentação do livro Estratégia Empresarial. Pedro Passos Coelho deixou algumas das visões que tem sobre o país e sobre o atual Governo. Do ponto de vista da tecnocracia, Pedro Passos Coelho diz que o Governo tem imitado os anteriores. Na atualidade internacional, Donald Trump ameaça atacar infraestruturas civis no Irão até que um acordo seja alcançado. Afirma que os bombardeamentos vão continuar nos próximos dias. Isto depois do Irão ter colocado um ponto final no memorando de entendimento. O vice-ministro iraniano dos negócios estrangeiros diz que o falhanço em implementar um dos pontos foi suficiente para fazer colapsar todo o memorando de entendimento. Afirma também que agora a América violou todas as obrigações. A noite tem sido novamente de ataques. O Irão foi alvo de uma nova vaga de bombardeamentos em várias partes do país, mas respondeu com 2 ataques com drones a uma base militar norte-americana na Jordânia. A Guarda Revolucionária do Irão reivindicou ainda ataques contra o Bahrein e o Kuwait e promete lutar até à vitória final. Os Estados Unidos retomaram o bloqueio naval no Estreito de Hormuz. No X, o Comando Central dos Estados Unidos anuncia que há mais de 20 navios de guerra norte-americanos e centenas de aeronaves em todo o Médio Oriente. Afirma que as forças norte-americanas permanecem vigilantes, letais e prontas. Entretanto, a Guarda Revolucionária deixou uma ameaça. Diz que se os Estados Unidos continuarem com os ataques, nenhuma gota de petróleo ou gás sairá do Médio Oriente.
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1: Boa noite. Luís Montenegro admite falhas políticas no processo de correção de exames nacionais e afirma que ainda há alguns professores com resistências ao novo processo de correção. O recém-eleito co-porta-voz do LIVRE, Jorge Pinto, diz que o objetivo do partido nas próximas eleições é ultrapassar a iniciativa liberal. Os Estados Unidos concluíram na última hora uma nova vaga de bombardeamentos no Irão. São estes os títulos em destaque do Jornal das 4, que arranca agora.

0: 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São 4 horas. 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
1: O Ministério da Educação prolongou o prazo para a classificação dos exames nacionais por mais um dia. Luís Montenegro admite falhas políticas no processo de correção e afirma que ainda há professores com algumas resistências ao novo método. O Primeiro-Ministro esteve presente nas jornadas da AD em Palmela, que antecipam o balanço da ação governativa no debate sobre o Estado da Nação. Luís Montenegro prometeu reformas na educação, na saúde e no Estado para melhorar os serviços públicos e sobre os problemas com a classificação dos exames nacionais, o Primeiro-Ministro admite falhas políticas.
2: E eventualmente até com alguma falha que possa ter sido cometida pelos responsáveis políticos, pelos responsáveis dos serviços, tudo isto causa alguma inquietação nos alunos, nas famílias, em todos nós.
1: O Primeiro-Ministro Luís Montenegro, que diz que o novo processo de correção exige algum hábito e afirma que há ainda professores com algumas resistências.
2: E acreditem que eu vou dizer isto não é para sacudir responsabilidades, nem é para estar a acusar ninguém. É porque é assim mesmo. E aqui e ali também com algumas resistências. Basta ver que os professores não têm todos a mesma opinião sobre, nomeadamente, este processo. A grande maioria, eu não tenho dúvida, está com o passo que nós estamos a dar. Mas há alguns que não estão. E nós temos de compreender que isso perturba o processo em si.
1: A posição do Primeiro-Ministro Luís Montenegro nas jornadas da AD, parlamentares da AD, onde abordou estes problemas com as correções dos exames nacionais, isto numa altura em que o Ministério da Saúde diz que já foram classificados 98% dos exames e o secretário-geral do PCP diz que Fernando Alexandre não pode fugir ao debate na Assembleia da República na sexta-feira, a data prevista para a divulgação das notas dos exames nacionais.
3: A Conferência de Líderes tem que organizar o debate, mas não tem muito para decidir, porque é um debate putestativo e, portanto, é obrigatório que se faça. É um debate onde é convocado o Governo. Nós não estamos em condições de obrigar o Ministro da Educação a ir a esse debate. Estamos apenas em condições de exigir que o Governo lá esteja. É isso que vai acontecer. O que eu espero é que o Governo não tenha a desfaçatez de indicar outros membros do Governo que não é o Ministro da Educação. Era só o que me faltava.
1: O líder comunista, depois de uma reunião com a Federação Nacional dos Professores, sobre a garantia dada por Fernando Alexandre de que os prazos para a correção dos exames vão ser cumpridos, Paulo Raimundo diz que o ministro não tem credibilidade para falar em cumprimento de datas. O recém-eleito co-portavoz do LIVRE, Jorge Pinto, diz que o objetivo do partido nas próximas eleições é ultrapassar a Iniciativa Liberal, ultrapassar por isso os 5,36% e os 9 mandatos que os liberais conseguiram nas últimas legislativas. Jorge Pinto foi eleito co-portavoz do LIVRE no Congresso do Partido do último fim de semana e já estabeleceu uma meta para as próximas eleições, quer que o LIVRE seja o quarto partido mais votado.
4: Eu sei que, por norma, os partidos não gostam de dar metas com medo de falhar, mas eu dou uma meta muito clara que é a nossa. É, já na próxima eleição legislativa, ser o quarto partido mais votado em Portugal. Primeiramente, ficando à frente da Iniciativa Liberal, coisa que acredito plenamente que fazemos. Mas nós queremos mais do que isso. Se nós queremos realmente dar a volta à situação, ter um governo que possa ser o mais estável possível, isso implica ter uma maioria dos deputados na Assembleia da República, isso obriga-nos a querer crescer mais. E crescer mais, olhando para aquilo que é a distribuição dos deputados neste momento, obriga-nos a disputar votos que estiveram, se calhar, na esquerda até há poucos anos e que passaram para a direita ou até para a extrema-direita.
1: Jorge Pinto, em entrevista à SIC Notícias, onde falou sobre Rui Tavares, que deixou o cargo de porta-voz do LIVRE. Ora, Jorge Pinto rejeita a ideia de um partido de uma só cara.
4: As pessoas percebem que o LIVRE são muitas caras, seja a nível nacional, seja a nível local, como ainda agora, Rodrigo, estávamos ainda em off a falar sobre a representação autárquica do partido. O LIVRE elegeu dezenas de deputados municipais, dezenas de autarcas, muito acima daquilo que foram os objetivos que o próprio partido tinha definido para as anteriores eleições autárquicas, e as pessoas hoje, quando pensam no LIVRE, pensam provavelmente no Rui Tavares, pensam nos deputados, mas pensam também nos seus eleitos locais.
1: O co-porta-voz do LIVRE, Jorge Pinto, em entrevista à SIC Notícias. Pedro Passos Coelho diz que o governo tem de romper com a tradição de colocar políticos no lugar de especialistas. O antigo primeiro-ministro esteve presente na apresentação do livro Estratégia Empresarial, dos economistas Jorge Crespo de Carvalho e Leandro Pereira. Pedro Passos Coelho deixou algumas das visões que tem sobre o país e sobre o atual governo. No ponto de vista da tecnocracia, diz que o governo tem imitado os anteriores.
5: Este governo parece-me que tem, desse ponto de vista, exibido um comportamento muito parecido com os anteriores. Quanto melhores forem os tecnocratas que estão a fazer a máquina do Estado funcionar, melhor. Não têm de ser políticos. Não têm de ser escolhidos por patronagem política, porque é meu amigo, ou porque tenho confiança nele, ou porque... Não podemos pôr gente que nem sabe a linguagem dos técnicos a dar ordens a pessoas que percebem que não, nem sabem de que é que lhes estão a falar. E, portanto, eu adoraria que o atual governo rompesse com essa tradição dos últimos anos.
1: Sem fazer uma referência direta a membros do governo que tenham vindo de fora da política partidária, Pedro Passos Coelho deixou elogios ao ministro Fernando Alexandre, apesar do ministro da Educação estar debaixo de fogo da oposição.
6: Não quero intervir nesse plano.
7: Mas isso é um dos exemplos, por exemplo, tecnocratas na educação.
6: Tenho muita estima pelo professor Fernando Alexandre, que acho que ele é uma pessoa muito competente.
1: Acerca do tema da água e os problemas do abastecimento de água em Almada, Pedro Passos Coelho diz que tem de haver planeamento para evitar problemas como este. Governos, patrões e sindicatos voltam esta quarta-feira à concertação social, com a Ministra do Trabalho a dizer que agora a palavra está

0: norte-americana na Jordânia. A Guarda Revolucionária do Irão afirma ainda que destruiu o centro de comando e controlo e tanques de combustível da frota naval dos Estados Unidos no Bahrein e reivindica também ataques no Kuwait. No Ministério de Defesa do Kuwait, afirma que está a responder aos ataques do Irão. Os órgãos de comunicação associados ao regime iraniano avisam os Estados Unidos que os ataques não vão ficar sem resposta e vão ter um custo proporcional. Donald Trump garante que os ataques ao Irão vão continuar e deixa uma ameaça. Se um acordo não for alcançado, vai bombardear infraestruturas civis no país. Isto depois do Irão ter colocado um ponto final no memorando de entendimento. O vice-ministro iraniano dos Negócios Estrangeiros diz que o falhanço em implementar um dos pontos foi suficiente para colapsar todo o memorando e afirma que agora a América violou todas as obrigações que tinha. Em entrevista à Fox News, Donald Trump afirma que os ataques ao Irão vão continuar nos próximos dias.
1: I'll save the energy targets for last, but ultimately we'll hit energy
2: Estou a guardar os ataques às estações de energia para o final, mas vamos acabar por atingi-las. Vamos atacá-los fortemente esta noite, vamos atacá-los fortemente amanhã e na noite a seguir. E depois, na próxima semana, vai ficar muito mal para eles, porque vamos destruir completamente as centrais elétricas e as pontes, a menos que eles decidam sentar-se à mesa e negociar connosco.
0: O presidente norte-americano, em entrevista à Fox News, onde Donald Trump não rejeitou enviar tropas para o Irão, sobretudo para remover o urânio enriquecido do país. Os Estados Unidos retomaram o bloqueio naval no Estreito de Hormuz. No X, o Comando Central norte-americano anuncia que há mais de 20 navios de guerra e centenas de aeronaves em todo o Médio Oriente. Afirma que as forças norte-americanas permanecem vigilantes, letais e prontas. Entretanto, a Guarda Revolucionária do Irão deixou uma ameaça. Diz que se os Estados Unidos continuarem com os ataques, nenhuma gota de petróleo ou gás sairá do Médio Oriente. Olhamos ainda para o Campeonato do Mundo de Futebol. A Espanha venceu a França por 2-0 e está na grande final. Os golos foram marcados por Oyarzabal e Pedro Porro. A seleção orientada por Lafuente garantiu assim a primeira vaga para a final deste domingo. O segundo finalista sai do jogo desta quarta-feira entre Argentina e Inglaterra, o jogo que começa às 8 da noite. É o ponto final nesta edição das 4 da manhã. As notícias estão de regresso à Rádio Observador às 5. Até já.
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4: Começa agora mais um Contracorrente da Rádio Observador. Hoje sobre o chat control, será uma boa intenção ou uma ideia perigosa? Participe 910024185, Carla. É uma causa que ninguém contesta, o combate à pedofilia, e depois uma votação que ninguém entende. No Parlamento Europeu, a maioria votou contra a possibilidade das tecnológicas analisarem mensagens não encriptadas à procura de material de abuso sexual infantil, mas este voto foi ultrapassado pelas disposições do regulamento do Parlamento. Temos, por isso, Helena Matos, uma certeza das boas intenções de que o inferno está cheio, o inverno às vezes também. E depois esta pergunta, vamos todos agora viver sob suspeita?
5: Bem, já vivemos sob suspeita, não é? Aliás, eu acho que é muito interessante ver quando se implantam censuras, não é? E isso é muito evidente no caso da Europa, nos anos 30. Uma censura, não tenho a experiência de ter estudado regimes absolutamente totalitários, mas nas ditaduras, que é aquilo que, por exemplo, nós vivemos, em Portugal, que também se viveu em Espanha, ou regimes mais musculados, nunca ninguém impõe uma ditadura, uma censura a dizer eu não quero que digam mal de A, B ou C, ou mal de quem está no governo. Não, há sempre uma razão legítima para a ditadura.
4: É uma proteção.
5: É uma proteção para a ditadura, para a censura. É uma proteção contra aquilo que as sociedades veem como um mal, não é? E eu penso que hoje, nem sempre assim foi, é? Mas hoje nós vemos a pedofilia, o abuso sexual de menores, como um dos crimes mais hediondos que pode ser praticado. Não é apenas a questão criminal.

0: é também a questão moral, e isto é muito importante, a questão moral depois, porque aqui da questão, porque é que também aqui vem a questão da mácula, quase de alguma coisa que mesmo que o tribunal ilibe as pessoas, fica sempre ali aquela espécie de mácula a pairar sobre elas. Portanto, é preocupante, porque é muito difícil alguém dizer, questionar o que é que seja, quer dizer, porque parece que está a achar que se pode promover todo aquele material abjecto da pornografia com crianças. Portanto, há aqui esta questão de princípio. Depois, é curioso que nós tivemos no Parlamento Europeu a votar do mesmo modo João Oliveira, da CDU, Tiago Moreira de Sá e António Tanger Correia do Chega, Catarina Martins, do Bloco de Esquerda, Bruno Gonçalves, do Partido Socialista e Ana Vasconcelos e João Coutrinho de Figueiredo, da Iniciativa Liberal. Eles votaram do mesmo modo e o que é que os levou a votar do mesmo modo? Foi, efetivamente, a questão do set control. E aí chegamos a se é ou não a possibilidade das grandes tecnológicas fazerem, estou a definir isto de uma forma muito grosseira, varrimentos às nossas comunicações para detectar nessas comunicações material que possa ser apresentado ou que levante suspeitas de ter a ver com as questões relacionadas com pornografia infantil, abuso sexual de menores. Pronto, esta é uma das questões. Agora, igualmente sendo esta questão, porque é que nós estamos a partir do princípio que em vez de as autoridades fazerem intervenções junto dos suspeitos ou junto ou direcionadas, não é? Porque é que estamos a tratar todos como suspeitos? Esta é uma das perguntas, não é? E porque nós não, isso não se admite noutro tipo de suspeitas, não é?
1: Ou de crimes, não é?
0: Ou mesmo de crimes, muitas vezes, não é? Portanto, essa é uma das questões. Pois tivemos também aqui uma outra coisa que é, e os nossos convidados, que são vários, poderão explicar até melhor ao longo do programa, que é também muito preocupante. Para já desta questão de princípio, não é? Vamos ser todos suspeitos? Todos nós hoje usamos o mail, porque agora de fora está ainda o WhatsApp, por exemplo, mas o mail não está, não é? E outras formas de comunicação. Há aqui uma outra questão que é a forma como o Parlamento Europeu funcionou. Nós estamos habituados a achar que as instituições europeias, pois, enfim, não é? Os seus procedimentos serão corretos, adequados e temos até um pouco aquela ideia que serão mais corretos e mais adequados, muitas vezes, que os dos nossos parlamentos nacionais. E nós assistimos aqui a algo muito perturbante, ou pelo menos para mim foi perturbante, e que é o seguinte. Em março deste ano, o Parlamento Europeu chumbou a extensão do funcionamento do set control, porque ele está a funcionar, não é? E chumbou por 311 votos contra, 228 a favor e 92 abstenções. Portanto, como em qualquer Parlamento, houve uma maioria e a maioria decidiu. Pronto. E também não foi sequer assim uma maioria tão pouco expressiva, 311. E depois tivemos 228 a favor, portanto ainda é uma diferença significativa com 92 abstenções. O que levou que a 3 de abril, ou em abril, o set control deixa de funcionar, não é? Portanto, o tal varrimento, depois os nossos convidados explicarão melhor como é que isso se faz, o que é. Nós agora temos ouvido falar tanto de varrimentos a propósito dos exames, não é? Que está a fazer o varrimento para ver se há algum que não tenha, que não coincidam lá as páginas de resposta, portanto, mas nós percebemos do que é que estamos a falar. Só que em junho, já no final de junho, Roberta Metsola vem, que é presidente do Parlamento Europeu, reabre o dossiê. E ela reabre o dossiê alegando que a ausência de regras deixava uma perigosa lacuna na proteção de crianças online. Quer dizer, existem formas de fazer essa proteção, quer dizer, portanto, mas Roberta Metsola reabre o dossiê e à altura em que isto acontece não é irrelevante, porque é em finais de junho. Ora, o Parlamento Europeu tem, até tendo em conta a diversa origem, as diversas nacionalidades dos seus parlamentares, a questão do calendário de férias não é de modo algum irrelevante. E portanto, há ali que ajustar muita coisa. Ela reabre este processo no final de junho e, portanto, o processo volta ao Parlamento Europeu para votação com um procedimento de urgência. Aliás, o recurso ao procedimento de urgência também teve de ser votado e no recurso não é a mesma coisa fazer esta votação como ela foi feita em março do que depois fazê-la no final de junho. Não tem nada a ver com o calor. Tem a ver que o facto de ser através de um procedimento de urgência, a votação já decorre de forma diferente. E, portanto, aquilo que agora era exigido era uma maioria absoluta. E o que é que acontece? O próprio aprovação do recurso ao procedimento de urgência já é feita numa altura com muitos deputados de férias, deputados que já não estão. E, portanto, ela foi aprovada, se não estou em erro, por 27, a diferença entre quem votou a favor do procedimento de urgência e quem foi contra o procedimento de urgência foram 27 votos, o que é realmente muito pouco. Mas pronto, avançou-se para o procedimento de urgência de votação ou não da derrogação do chefe de controle, ponto 1.0, até porque já está em discussão 2.0. E, portanto, o que é que acontece? Quando se vai, ela é aprovada, a votação em procedimento de urgência, quando se vai para a votação em procedimento de urgência a favor ou não da continuação desta forma de controlo das mensagens, não é de controlo, é de vigilância das mensagens, monitorização. O que é que acontece? Estavam 607 deputados presentes, 314 votaram contra a extensão do funcionamento do chat control e 276 a favor. Ou seja, a maioria dos votos foi contra, mas já não deu. Porque como estávamos numa votação, numa segunda votação, em procedimento de urgência, uma segunda leitura, seria necessário uma votação por maioria absoluta, que não aconteceu. E, portanto, nós agora temos aqui uma para alterar a disposição do Conselho Europeu, seriam necessários, se não estou em erro, 360 votos. Portanto, nós temos aqui uma situação em que estamos com um sistema de varrimento das mensagens, até agora das não encriptadas, que olha para qualquer um de nós como um suspeito. O que a mim me coloca, e nós temos em estúdio quem poderá falar muito sobre isto e muito melhor, a mim coloca-me duas questões à partida. Uma que é a eficácia. Quem tudo vigia dispersa-se e muitas vezes não se foca no que é essencial. Aliás, há exemplos, muitas vezes, até de alguns países, se eu pensar o caso, por exemplo, da Alemanha, onde material detectado acabou por ficar imenso tempo online, quando estava detectado, identificado, ou seja, o varrimento geral e depois a inércia particular. Portanto, isto é uma das coisas. Em que medida é que este varrimento geral não acaba por criar a ilusão de que se está a ver tudo, está a ver, e depois há uma dispersão pelo, num assunto em que, como se calcula, estamos a falar da pedofilia, da pornografia infantil, as pessoas têm know-how no encobrimento, não é? Portanto, esta é uma das questões, não é? Portanto, nós podemos acabar, isto é uma imagem minha só, mas nós podemos acabar a interrogar alguém que está a partilhar e a tratar como suspeito alguém que está a hoje em dia já ninguém faz isso, mas a partilhar as imagens do primeiro banho do bebê, não é? Pronto. E depois...
1: Mas isso já aconteceu nos Estados Unidos.
0: Pois, eu não estou a falar assim de nada muito, muito, muito exótico, não é? E depois aquelas outras muito tenebrosas matérias ficarem lá no seu lado negro aqui, das redes, não é? Pronto, essa é uma das questões. A outra questão prende-se com esta e que é a questão dos falsos positivos, ou seja, dos varrimentos que acabam a dar falsos positivos. Eu tenho aqui um número que, aliás, ouvi repetir, não faço a menor ideia se é fundamentado ou não, estamos a falar de 10%, eu não faço ideia.
2: Os falsos positivos são as tais fotos do primeiro banho do bebê.
0: Ou exato, qualquer outro.
1: Desse género.
0: Ou
1: coisa do género. O mais famoso é um caso nos Estados Unidos.
0: Para qualquer cidadão, isto é um calvário que não se deseja a ninguém. É um calvário no sentido cristão do termo, não é? Na medida, até, porque é uma suspeita da qual é muito difícil alguém libertar-se. Se eu tiver um problema com as finanças, se eu for acusada de furtar, se eu não sei o quê, a pessoa prova ou não prova e diz aqui, isso não funciona. A pessoa pode não ter mais esse calvário judicial, mas fica sempre aquela questão. É uma pessoa que não gostamos de ver à nossa mesa, que não convidamos para jantar. Se possível, eu não estou a falar de nada que nunca me tenha acontecido em relação a figuras públicas da vida portuguesa, que a pessoa faz um esforço para não ficar ao lado deles numa fotografia. Estamos a falar de pessoas acusadas em tribunal, não é? Pois, como sempre em Portugal, as coisas ganham-se na secretaria, mas resolvem-se na secretaria, mas a pessoa fica sempre, quer dizer, se calhar estamos a ser muito injustos. No meu caso, não estou a dizer que isto seja um comportamento partilhado pelas outras pessoas que estão nesta mesa, mas fica sempre esta questão. Portanto, esta questão dos falsos positivos é também uma das matérias que eu acho que seria importante nós vermos em que medida é que isto é verdade ou não, e depois tentarmos perceber. Nós estamos a falar, o chat control não foi inventado agora, ele está em funcionamento desde 2021, e portanto ver o que é que eu acho que também será importante percebermos ao longo destes anos do seu funcionamento, quais é que foram os resultados, não é? Do que é que estamos a falar neste momento. Portanto, eu acho que é fundamental falar, porque é daqueles assuntos em que temos aquela sensação daqui por uns anos vamos falar disto e interrogar-nos como é que não demos por isso. Que é sempre aquela sensação que permanece em relação a alguns assuntos em que nos surpreende a desatenção que tivemos quando tudo aquilo começou. Portanto, agora, eu acho que, eu confesso que independentemente até destas questões do chat de controle, não fiquei nada tranquila a ver o Parlamento Europeu a funcionar deste modo.
2: Sim. Falaste aqui, Helena, várias vezes dos nossos convidados, que nos vão poder ajudar a explicar algumas.
0: Já estão aqui
2: alguns,
0: sentados.
2: Alguns, teremos outros na segunda parte, mas já temos, e passo a apresentar os que aqui estão connosco. O Eduardo Santos, que é o vice-presidente da Associação dos Direitos Digitais, e o colunista do Observador, Rui Martins. Muito bem-vindos e obrigada por nos ajudarem a explicar o que está aqui em causa. Eduardo Santos começava por si exatamente por causa, estamos aqui a falar deste equilíbrio muito difícil. Todos nós queremos segurança, evitar crimes, mas há muitas questões que têm a ver com as liberdades e a privacidade que podem ficar comprometidas. Como é que isto se equilibra?
3: Sim, exato. Eu penso que, no ponto de vista das intenções, não há aqui ninguém que discorde.
2: Uhum.
3: Não, eu adorava poder dizer que a tecnologia é a solução para este problema e para outros que são bastante complicados. Costumo também dizer que muitas vezes o problema aqui é que nós pensamos a tecnologia como um milagre, algo que nos vai resolver. Quando nós não conseguimos resolver um problema, vamos despejar a tecnologia em cima dele. E temos N exemplos disso, certeza que nas vossas cabeças já estão a surgir vários.
2: Alguns, se calhar, até estão a acontecer agora.
3: Muitos,
2: não?
3: Pronto, não vamos falar de exames hoje, não é? Mas se pensarmos, por exemplo, na inteligência artificial, então é a mesma coisa. No fundo, isto será sempre uma questão de proporcionalidade. Mas antes de ir à questão da proporcionalidade e continuar na tecnologia, a tecnologia é muito bem capaz de resolver algum tipo de problemas. E há outros que nós sabemos que não consegue resolver de todo. Para termos uma resposta a de que forma podemos usar a tecnologia, temos que estudar o problema e temos que mergulhar a fundo nas questões técnicas. Temos que trazer os técnicos para dentro da discussão e percebermos de que forma, como é que isto vai funcionar. Temos que ir ao detalhe, porque Falou-se aqui na eficácia, por exemplo. E eu acho que há aqui também uma questão de falta de literacia digital, mas também matemática, porque a Comissão Europeia avançou com umas soluções que foram números da indústria que diziam que 90% de taxa de sucesso, né? Ou seja, 10% de erro. Mas vamos supor que vamos dar ainda mais, vamos assumir que é 99%. Eu fui ver quantas mensagens eram trocadas por dia no WhatsApp, e só no WhatsApp, é só um dos serviços, e eram qualquer coisa como 150 mil milhões de mensagens.
2: Por dia?
3: Por dia. Se aplicarmos uma taxa de erro de 1%, e eu já estou a ser muito simpático, estamos a falar de 1,5 mil milhões de mensagens caem nessa taxa de erro por dia. Portanto, eu acho que nós todos temos alguma dificuldade quando falamos em números tão grandes, não é? Eu próprio tenho mesmo, porque nós nem os conseguimos imaginar.
0: Mas tenho a convicção que os portugueses, acima ali dos 100 mil, já tudo fica imaterial.
3: Eu contra mim falo, que eu também sou de humanidade, sou de direito, portanto matemática não é uma forte. Mas realmente, quando lidamos com este tipo de questões a esta escala, os 99%...
0: É muita gente.
3: É muita gente. E não muito para além das questões já levantadas...
1: 99% de mensagens... Não é pessoas, é...
3: Sim,
1: é
3: de mensagens. De mensagens. Mas há toda outra questão, todo um outro lado de questões para além das já levantadas, que é, vamos agora esquecer essa margem de erro, vamos pensar nas autoridades policiais que vão ter de investigar uma coisa, denúncias em qualquer coisa aproximada. Não há mínima capacidade, não há. Então, qual é o interesse que nós, enquanto sociedade, temos em despejar relatórios ou denúncias ou o que seja com alta taxa de erro nas nossas forças policiais para investigação? Ninguém tem capacidade de...
2: Deixa-me pegar nessa dúvida. Qual é o interesse de avançar por aqui, Rui Martins? É pela nossa consciência? A ideia de que, pelo menos, está a tentar fazer alguma coisa?
4: Em relação sobre este tema, de facto, há muita coisa que se pode ser dita, mas para já um bocado de contexto. Censura dos anos 30, de facto, a censura, até do antigo regime sobre os cidadãos portugueses, existia, mas não tinha competência, não tinha meios para fazer uma vigilância de uma escala tão ampla como hoje em dia a tecnologia informática e está permite. Hoje em dia é possível, literalmente, ler todas as mensagens barra cartas que enviamos e recebemos. Antigamente, a PIDE era incompetente. Ela conseguia ler uma pequena porcentagem dos casos.
0: Era focada num grupo muito escasso de cidadãos.
4: Sim, e a minha parte passava. Nos arquivos da PIDE, hoje em dia, percebemos que muita coisa que lá estava, eles não conseguiam perceber que estava
0: exatamente,
4: lá.
0: Exatamente.
4: O que é curioso. Com mecanismos automáticos de vigilância sistemática, isto deixa de existir. E a IA permite que isto aconteça. A escala é inédita. A desculpa dos conteúdos infantis, os chamados CSAM, que é conteúdos infantis sexualmente explícitos ou materiais. É a desculpa que também a Rússia segue hoje em dia para fazer investigação e vigilância total no seu regime com a alegação do terrorismo. O que o Irão segue na alegação de terrorismo. Uhum. Portanto, as palavras podem ser rapidamente usadas se mudarmos o contexto. Os varrimentos das nossas comunicações. Bom, isso é tal história. É uma coisa que está em cima da mesa, o Parlamento Europeu tem uma proposta que votou, acho que em março, a proposta deles é interessante. A proposta deles faz que haja, de facto, uma vigilância das nossas comunicações, mas desde que existe a supervisão dessa vigilância, ela não seja feita pelas plataformas, pelo Facebook, não o Facebook decide que manda aquela mensagem para a polícia. Pior, não é assim que funciona, de facto, o sistema. O sistema manda essa mensagem para um sistema europeu central. E depois é o sistema europeu que manda para a polícia. Ou seja, vamos ter mais um sistema que pode ser hackeável, aumentamos a superfície de ataque contra um sistema que pode ser hackeável. Portanto, ninguém garante que este sistema informático não pode ser comprometido. Todos os sistemas são comprometidos, é uma questão de tempo. Este tema será. Portanto, os varrimentos são perigosos, porque o que está por cima da mesa no regulamento do chat de controle 2.0, que será votado, ou tem debate interno até setembro, penso eu, o chat de controle 2.0 é outra escala, porque 1.0 é scanning voluntário das plataformas. Sim. E algumas não estão a fazê-lo, outras estão. O Facebook fez, o Google fez, outros fizeram, ou seja, neste momento já há mensagens que são enviadas para as polícias que vêm destas fontes. Mas o chat de controle 2.0, também chamado CSAR, é mais amplo, porque vai obrigar a fazer um scan preventivo anterior às mensagens nos telemóveis. Primeiro fazem o scan, se houver material comprometedor...
2: Fazem o scan nos nossos telemóveis?
4: Antes, sim. E das fontes de envio, nos browsers, por exemplo. Antes do envio para a encriptação. Ou seja, todo o esquema de encriptação...
1: Antes de enviarmos a mensagem.
4: Sim, sim. Isto é o que está proposto no CSAR 2, no chat control 2.
2: Portanto, não. É um visto prévio.
5: Entrar em 2028.
4: É um visto prévio. Agora, como é evidente, qualquer sistema informático pode ser comprometido. Porque se há conteúdo em texto livre, scanado e enviado pela internet, obviamente há uma forma sempre de o interceptar. E depois, quem me garante que estas plataformas, de facto, fazem aquilo que estão a fazer? Porque os mecanismos de detecção de material CSAMA são automáticos, dizem que são IA. Ok, são IA. E o código-fonte? Onde é que está o código-fonte que diz que é, de facto, uma coisa impessoal, que não está lá conteúdo? Por exemplo, se eu disser mal do Elon Musk, não recebo um alerta? O código-fonte é desconhecido, é opaco, porque essas plataformas, portanto, estamos a entregar as plataformas, uma competência que tem a ver com os direitos e garantias dos europeus. Isto é completamente absurdo. Como é que isto consigo passar na cabeça destes eurodeputados que votaram a favor disto? Foram deputados de todo lado, diz passagem. A proposta de urgência, invocando o artigo 170 do regimento, é do EPP, que está o CDS e o PSD. Mas houve deputados socialistas que votaram a favor disto também. Marta Temido, nomeadamente, votou. Estranho.
2: Sim,
4: exato. Este sistema também coloca-nos todos nós sob suspeita. Há uma coisa importante. Isto não está em vigor. Porque, felizmente, houve uma votação, houve emendas que foram aprovadas no Parlamento, com maioria. Essas emendas fazem com que agora a Comissão, perdão, que o Conselho tenha que pronunciar durante 3 meses para as incorporar. Portanto, neste momento, o Estado de Controlo 1.0 não está reativado. Continua suspenso. Durante 3 meses, esta margem, pelo menos, até...
5: Apenas até para que se perceba, a favor da manutenção do Estado de Controlo, votaram... 11 eurodeputados portugueses, Lídia Pereira, Sebastião Bugalho, Paulo Cunha, Paulo Nascimento Cabral, Sérgio Humberto e Alder Sousa Silva do PSD, do PS Ana Catarina Mendes, André Franqueira Rodrigues, Isilda Gomes, Sérgio Gonçalves e Marta Temido, socialistas, e Francisco Assis, socialista, e Ana Miguel Pedro, do CDS, não votaram.
4: Agora uma coisa também muito importante, que é... Este mecanismo foi usado pela Comissão e pela Roberta Metsola, é polémico. Pois. É a história do artigo 170. Porquê que é polémico? Para já, porque estavam de férias 113 deputados. 113 deputados, no Parlamento de 770, acho eu, é significativo. Isso foi feito nas vésperas das férias. Já há muitos deputados que já foram para férias. Portanto, isto para já é polémico. Depois, há quem diga, no meio do deputado alemão Martin Sonnenborn, a Alemanha, aliás, tem uma posição muito crítica do Estado de Controlo, ainda bem que o tem.
5: Vale ele... saber-se porquê.
4: Acabou a história.
5: Pois
4: história,
5: é, isso,
4: claro. Nós também temos história, mas aparentemente Portugal, há portugueses que acham que não é problema nenhum.
1: Esqueceram.
4: Sim, esquece. A memória é muito curta. Mas este deputado invocou que o artigo 170 não se aplica em segundas leituras, só se aplica em primeiras leituras.
5: Sei, pois.
4: Portanto, há aqui uma, há aqui
2: pode
4: uma questão.
2: Explicar melhor o que é que isso significa?
4: O assunto é imensamente complexo e obtuso.
5: Pois. Este na segunda leitura é obrigatório na maioria.
4: Eu estive em direito, mas saí, não tive paciência para acabar o curso. Mas isto tem a ver com derrogações, com regras. Isto começa por uma exceção, foi feita em 2021 ao Regulamento Europeu, que é o tal Regulamento e-Privacy. Esta exceção permitiu que houvesse scanning de comunicações privadas, que já é uma coisa que não devia existir. Depois isto foi prolongado. E já foi 3 vezes ao Parlamento Europeu e foi sempre recusado pelos parlamentares. O que foi agora chumbado, porque não conseguiu a maioria, mas a maioria simples foi conseguida, foi o prolongamento desta anulação. Complexo, não é? Portanto, isto é um artifício.
1: Uma tática de secretaria para conseguirem...
4: Foi um esquema. Isto é um esquema.
1: Exatamente.
4: O conteúdo informático é um scam.
1: Sim, há alguns títulos nos jornais internacionais que dizem que foi uma aprovação pela porta do cavalo.
4: Completamente, mas isto também diminui a credibilidade da democracia na Europa.
2: Como?
3: A Euronews
2: usou essa expressão. Uma aprovação na porta do cavalo.
3: Exatamente.
4: Mas a Euronews cometeu um erro. A Euronews disse que o Estado de Controlo 1.0 está em vigor outra vez. E não está. Não se confirma isso.
1: Sim, isto agora tem de ir ao Conselho de novo, não é?
4: Sim, estou em 3 meses. Agora, muito importante, a eficácia deste processo. A questão é assim, nós falamos aqui de coisas muito importantes, que é nossas comunicações privadas. Isto é sumamente importante. Falamos de mensagens de advogados, de médicos, de psicólogos, de jornalistas, de investigadores, que vão ser digitalizadas e enviadas para a polícia caso haja material, caso haja um suspeito. Por exemplo, imaginamos que eu tenho uma questão qualquer com um inimigo pessoal meu, que eu tenho. Bastava que eu lhe enviasse de uma conta anónima uma mensagem que eu sei que tem conteúdo CSAMA e essa pessoa era investigada. Isto também não está em consideração. E não só. E os médicos? E os psicólogos? Uma relação privada particular, protegida por muitas leis, com o seu paciente que tem um problema qualquer, a mensagem é scanizada e enviada para as polícias. Isto tem uma consequência brutal. Depois, Polícia Federal. A Polícia Federal alemã participou num projeto, há pouco tempo atrás, identificou que das mensagens que eles tinham recebido como queixas, 40% eram materiais de adolescentes. Portanto, o que pretende ser protegido por este mecanismo é, de facto, uma vítima deste mecanismo. 40%, nós falamos de um universo europeu de 450 milhões de pessoas. Todas têm alguma coisa, ou internet, ou Facebook, ou e-mail, ou WhatsApp, seja lá o que for. Depois, por outro lado, a superfície de ataque, ou já sabemos que ela vai aumentar, os falsos positivos, a própria Comissão assume que os falsos positivos, portanto, os erros de identificação são entre os 13% a 20%, e atenção,
1: os 20% que tu...
4: só para... hoje falamos muito da, fala-se muito da Blatt, não é? A Blatt, que é aquela empresa que fez a aplicação muito polémica dos exames nacionais. A Blatt editou uma página do seu site, retirando informações dessa página. Contou o que eles faziam, contou o que eles são capazes de fazer. Essa página, é possível ler essa página mesmo depois de alterada, porque está na caixa do Google. Portanto, uma vez na net, estará sempre na net. Exato. Se alguém for parar uma base de dados, essa base pode ser comprometida. Se alguém for acusado, essa pessoa pode passar durante infinitos tempos com esse conteúdo na caixa, alguns no Google ou no archive.pt ou onde for. Portanto, uma vez na net, sempre na net. Portanto, as consequências disto acontecer são imensas. Os riscos também são. Para já, isto é uma coisa que é extrajudicial. Então, vamos investigar as nossas leituras, as comunicações de uma forma extrajudicial. E depois, se montarem este mecanismo, quem é que garante que este mecanismo não vai ser usado para comprometer, por exemplo, conteúdos políticos que são exemplo polémicos? E depois, conteúdos sindicais a seguir. Tudo, quando se abre a porta para este tipo de vigilância...
1: E por adversários europeus, que é também exemplo, alguns alertas, claro, que têm vindo a ser feitos.
4: Sim, os russos, os chineses vão dizer, mas vocês fazem isto. Então, nós também podemos fazer também para ter a Europa, que é o exemplo mundial de hombridade, de correção, passa a ser o exemplo mundial do oposto, da espionagem sistemática e automática dos sistemas.
1: Há aqui uma outra questão que é a que está relacionada com o facto de nestas regras contrariarem completamente vários acórdons do Tribunal de Justiça da União Europeia.
4: Sim.
1: Isto é uma questão que poderá facilitar a não aprovação e não entrada em vigor desta...
4: Sim, o Tribunal Europeu de Justiça fez uma declaração sobre o sistema russo de vigilância e de encriptação de dados. E o Tribunal Europeu de Justiça diz que o que se perde com o comprometimento da encriptação não compensa o que se ganha. Mas o Tribunal Europeu de Justiça já se pronunciou sobre isto. E, aliás, a própria Comissão de Apoio Jurídico, o Serviço de Apoio Jurídico da Comissão Europeia, já se pronunciou também sobre este assunto, dizendo que isto era excessivo. Portanto, toda a gente, até os peritos também, os académicos, também diziam o mesmo.
1: Não sei se há um outro caso, não sei se que tem a ver com a vigilância de comunicações. Das comunicações poderem ficar arquivadas durante 6 a 12 meses. E que terá sido uma associação de defesa dos direitos digitais irlandesa que terá feito queixa.
3: A questão dos metadados.
1: Exatamente.
3: Sim, esse é outro tema que também se relaciona aqui.
1: O acórdão condenou isso.
3: Condenou, acima de tudo, a dimensão global, porque isso tudo
1: talvez
3: teve origem em 2006.
1: Talvez enquadrar um bocadinho melhor. Sim. É porque isto ficou enquadrado um bocadinho.
3: Mas são pontos importantes, porque... para quem já segue há algum tempo, está mais familiarizado com essa questão dos metadados, que é uma diretiva de 2006, salvo erro, que foi invalidada pelo Tribunal de Justiça da União Europeia e que deu origem ao problema que tivemos recentemente, ou nos últimos anos, cá em Portugal também, com os metadados, que a nossa associação, a D3, fez uma queixa em relação à nossa lei dos metadados, que tinha tido origem nessa diretiva que foi invalidada.
1: Deixa-me só dizer, e verifique se está correto. Esta diretiva permitia que se guardassem comunicações entre os cidadãos europeus, comunicações dos cidadãos.
2: Comunicações
1: europeus,
2: e metadados, não é? São
3: todos os metadados de todas
1: meses.
3: As telecomunicações de todos os cidadãos. Portanto, e esse foi um aspecto crucial, é o facto de não ser direcionada. Mas aí estávamos a falar de metadados, que são os dados sobre as comunicações, com exceção do conteúdo. Ou seja, não o conteúdo da mensagem que lá está, mas...
5: onde é que estava gravado, o telemóvel?
3: Onde é que está? Quem é que fala com quem? A que horas? Quantas vezes? Todos esses dados que consigo imaginar sobre a comunicação, com exceção do seu conteúdo... são relevantes. E muitas vezes nessas discussões nos diziam: não, mas isto são só metadados, não é o conteúdo, isto são só metadados, E a nossa resposta é, os metadados dizem muito mais, dizem, revelam toda a nossa vida, não é? Portanto, isto não são só metadados, mas, relacionando agora com este tema, hoje em dia já estamos a falar de conteúdo, já estamos a falar de irem ver que mensagens são, que imagens, que vídeos. Claro que é muito difícil discutir este assunto, porque há vários chat control, não é? Nós chamamos o 1.0 a esta regulação que foi agora aprovada, uma derrogação, uma exceção da Diretiva e-Privacy. Ou seja, a Diretiva e-Privacy garante a privacidade das nossas comunicações. Mas foi aprovada em 2021 esta exceção, que já não garante para este fim, que já não garante essa privacidade. Alguns dos eurodeputados que vieram nos últimos dias reagir vêm dizer não, isto não é o chat de controle. O chat de controle é só o que nós chamamos de chat de controle 2.0, que em vez de ser uma derrogação temporária, é um diploma que pretende ser uma solução de longo termo. Mas a diferença é a seguinte, é que o 1.0 é opcional, as empresas podem fazer e claro que a grande questão nisto vai ser o chat control 2.0, porque eu neste momento sei que se o Facebook não tem telecomunicações encriptadas, eu posso escolher não falar pelo Facebook, não enviar mensagens privadas, porque estamos só a falar de mensagens privadas aqui, pelo Facebook. A partir do momento em que isto seja obrigatório com o chat control 2.0, a questão torna-se muito mais grave. Esse procedimento legislativo, esse processo legislativo do chat de controle 2.0 já está em fase de negociações finais.
0: Sim.
3: O Parlamento já aprovou a sua versão, já foi aqui referido. A versão que o Parlamento aprovou tem garantias muito mais interessantes do que aquilo que foi proposto pela Comissão Europeia, nomeadamente requer uma suspeita razoável, mandato judicial, em vez de ser uma vigilância à escala, tem que ser direcionada à existência de suspeita razoável, protege as encriptações. Portanto, nós quando discutimos isto, eu estava a dizer que era bastante complicado, porque estamos a discutir várias versões do mesmo diploma, mesmo no chat de controle 2.0, como ainda não temos uma versão final, o que é que temos? O que a Comissão Europeia propôs, e isto é assim qualquer diploma europeu, temos a posição do Parlamento Europeu, que é a nossa ver a que te oferece mais salvaguardas, e depois temos no fim a versão do Conselho, que terá que fazer negociações com o Parlamento para chegar a uma versão final, que depois ainda vai ser votada no Parlamento. Portanto, vejam a complexidade que isto tem. E quando, muitas vezes, onde há desentendimentos destas questões, é porque alguém diz, mas isto vai funcionar desta maneira, porque está a falar da proposta da Comissão. E a outra pessoa responde, não, a proposta do Parlamento tem algumas salvaguardas. E quando estávamos aqui a analisar a proporcionalidade vai depender dos detalhes dos funcionamentos técnicos.
1: Como sempre.
3: Vai haver uma detecção de conteúdos. Como é que vai funcionar? É com base numa base de dados de todos os conteúdos de abuso sexual de crianças conhecidos, e esta era uma proposta da Comissão, esse tipo de detecção funciona melhor. Mas o Conselho, por exemplo, quer abranger conteúdos não conhecidos. Conteúdos não conhecidos, imagina, um sistema informático tem de conseguir detectar se um conteúdo, um vídeo, uma imagem qualquer, pode ou não ser. A margem de erro aí dispara para níveis altíssimos, né? Qualquer pessoa que já utilizou a inteligência artificial consegue imaginar como é que isto vai acabar. Ou seja, a dificuldade aqui é que nós estamos também a querer discutir ainda sem termos a versão final e saber...
1: Não, temos esta, não é? Pelo menos esta decisão, não é? Mas o Rui
3: esta
1: queria...
3: Esta é o chat de controle 1.0, não é? Exatamente. É opcional. A outra, a definitiva, já está em estado muito... E agora a última
1: muito
3: coisa
1: avançado.
3: Que
1: digo,
3: muito avançado, em fase final. O problema é que o Conselho não se entende com o Parlamento, porque o Parlamento inseriu várias salvaguardas bastante importantes que o Conselho, os Estados-membros, quem está
2: sim, porque
3: representar...
2: o Conselho são os Estados-membros.
3: Exatamente, e seja, já agora nesta discussão toda estou a sentir muita falta do posicionamento do governo português, porque nunca sabemos qual é o posicionamento que ele tem no Conselho, e esses dois órgãos é que vão ter que se atender agora para para a solução definitiva.
2: Sim, o Rui Martins.
4: Posso, em primeiro lugar, há uma emenda, não é? Há uma emenda, aliás. A emenda foi proposta pelo Renew, acho eu. E a emenda isenta para já, por isso é que este prolongamento durante 3 meses, que ainda não há chat de controle pontos a funcionar, isenta as ferramentas de E2AE, que são encriptação ponto a ponto. Portanto, estou isentas. Nos meus estou isentas, por exemplo, o WhatsApp está isento.
1: Exatamente. Só para simplificar, é o WhatsApp, as nossas mensagens no WhatsApp estão isentas.
4: E o Signal, por exemplo, o Signal para todos os efeitos estará para sempre isento. É como parece, a menos que haja uma martelada muito grande, por causa do C-Chat 2.0. Mas atenção ao WhatsApp, porque o WhatsApp não está coberto, por exemplo, os metadados do WhatsApp não estão cobertos. Os metadados do WhatsApp estão livres. Uhum. E mesmo, por exemplo, o iMessage da Apple, só com uma configuração específica, que é segurança avançada, é que elas são encriptadas e não podem ser scanadas. E mesmo assim há a questão do backup das mensagens do iMessage para o iCloud. Aí também é polémico também. Uma sondagem que foi feita há pouco tempo atrás indicava que só 20% dos europeus sabiam o que era o chat de controle. 20%. Uhum, claro. Mas tomar decisões desta grandeza, quando apenas uma pessoa em cada 5 sabe o que é que estamos a falar, não parece correto. Depois falas também que isto vai aplicar-se aos 450 milhões de cidadãos europeus. Não. Vai-se aplicar a estes milhões de cidadãos europeus, mas também a todos os cidadãos não europeus que comunicam com estes. Portanto, o universo ainda é maior. Depois, VPNs. Sejamos sinceros. Os pedófilos, que são minimamente inteligentes, são os burros a quem deixam trocar mensagens com imagens no Facebook. Pronto, ok, vamos apanhar os burros, mas quantos pedófilos são realmente burros? Sabemos que este tipo de comportamento tipicamente é feito por pessoas inteligentes, como têm em conta que os psicopatas, os assassinos de escala, também são tipos inteligentes, são tipos mais espertos do que usar no Facebook para trocar mensagens com imagens de crianças. Tenham dó. Eles já estão há muito tempo na Dark Web. Já há muito tempo que fazem VPNs. Pronto, há N formas de fugir a isto. O que é que vai acontecer?
1: Temos é de explicar, penso que boa parte das pessoas, se calhar, que está a ouvir-nos não sabe o que é Dark Web, não sabe o que é uma VPN.
4: Pronto. VPN, quando qualquer pessoa pode comprar uma VPN. Exato. Que é um software que a pessoa instala no seu computador ou no seu telemóvel e liga-se a uma rede confidencial e todos os dados que entram e saem são encriptados. O operador que vende o serviço...
1: E que engana também a origem das mensagens.
4: Porque se a pessoa se ligar a um ponto de conexão que está, por exemplo, na Turquia, o IP passa a ser um IP turco.
1: Exato.
4: Quando aparecem nos logs de comunicações, além de encriptadas, o IP também será um IP turco. Por exemplo, na minha empresa, eu bloqueei acesso à minha empresa que não venham de Portugal. Vem de fora de Portugal, é bloqueado. Azar. Claro que isto é contornável com uma VPN.
1: Claro.
4: Então, há sistemas perfeitos. Na VPN, contudo, permite ultrapassar os sistemas de bloqueio geográfico, por exemplo, o Netflix, é um clássico, não é? Neste caso aqui, permite também que não é possível associar aquele IP naquele dia, naquela hora, aquela casa. Porque aquele IP vai aparecer numa casa, algures, no Marrocos, na China, na Rússia, o que é que for. Isso é uma VPN. Encripta dados e pode ser o ponto de ligação, aparece algures. A Dark Web é a internet, não está mapeada no Google. Pronto, basicamente é isto. Está na rede Tor, não vale a pena falar muito disso, mas... Quem está nestes meios conhece os sites exatos, os URLs exatos, onde estão os sites de pornografia. Quem troca mensagens, a polícia, obviamente, às vezes consegue infiltrar-se nestas redes. Passam por pedófilos e vão se infiltrando e conseguem, muitas vezes, processar gente assim. Portanto, a Dark Web também não tem esta camada de proteção absoluta que se pensa. Também é penetrável, também é comprometível.
1: Ok, mas com todas essas questões, então, qual é tantas limitações... Eficácia altamente discutível, elevados riscos de falsos positivos.
5: Exatamente.
1: Muito elevados mesmo.
4: 40% são crianças.
1: Violação dos princípios gerais do quadro legal europeu.
4: 7, 8.
1: Com todos esses problemas, porquê é que se está a fazer isto? Qual é o objetivo?
4: Duas razões. Francamente, eu acredito que os nossos deputados... Nós mandamos mensagens aos 21 eurodeputados portugueses. Tivemos 0 respostas.
1: Nenhum respondeu.
4: Nenhum,
1: o nós é quem? O nós é quem?
4: A Cidadãos pela Cibersegurança, que é a organização onde eu estou inserido nestes contextos. E ninguém respondeu. O que é esquisito? Nós lançamos uma petição hoje propondo ao Parlamento Europeu, uma petição ao Parlamento Europeu, propondo que as comunicações dos eurodeputados são públicas 5 anos depois de deixarem o cargo. Porque já se nos querem aplicar a nós estas vigilâncias, também queremos que o que eles comunicam oficialmente ao Parlamento seja público também. Veremos se a petição é aceita ou não. Eles estão bem intencionados, apesar disso. É uma explicação essa. Eles estão bem intencionados. Acho que a maior parte das pessoas estão bem intencionadas.
1: Sim, sim.
4: É um defeito que eu tenho, mas é assim que eu penso.
1: Mas com tantos problemas em tantas frentes, eficácia,
4: porque
1: quadro de direito violado, problemas em tantas frentes, porquê?
4: Porque tem, por duas razões. Porque tem uma fé cega na tecnologia. E essa fé cega...
1: É a questão que eu...
4: Pois,
1: que
4: sim. Mas essa fé
1: referir.
4: Cega também resulta de um produto. E o produto que esta fé cega produz é a sua... Não é competência, é... são digitalmente desconhecidos, ignorantes.
5: Ignorantes, exato.
1: São infoexcluídos.
4: Infoexcluídos, a palavra já tem essa. Portanto, infoexclusão de um lado e a boa intenção do outro e uma fé cega na tecnologia, porque são infoexcluídos, explica muita coisa que acontece no mundo. O que aconteceu nos exames, está com os exames, é uma explicação. O que acontece só de controle é outra explicação. Os eurodeputados têm que lidar com muitas matérias, eu compreendo isso. Mas caramba, eles ganham 18 mil euros por mês, podem contratar-nos assessores.
1: São os países que estão a defender isto. Mais
4: aparentemente são os países, os governos nacionais. O governo português tem razão. O que é que pensa o governo português? Eu tenho direito de saber. Eu votei no governo português. O que é que se passa? Eu não tenho direito de saber qual é a posição oficial do governo português. Ah, já agora, a Europol também está ativa nisto. A Europol fez uma comunicação num relatório em que disse que gostava de ter acesso a todos os dados que estão nesta base de dados, que os Facebooks deste mundo estão a enviar.
1: Isto é uma autêntica Big Brother, não é?
4: Este ano foi,
1: Big Brother do
4: sim,
1: do
4: disseram do eles, o da Europol. Ah, pois, porque pode ter interesse para outras investigações. Calma lá, mas é isto, é isto que vamos fazer. Vamos é como aquele tipo que teve a escuta durante 5 anos, que foi o que não foi? Sim. A ver se aparecia alguma coisa. É isto, vamos ter as escutas.
2: Rui Martins, eu tenho que ser embora daqui a bocadinho. Deixe-me colocar uma questão que se calhar muitas pessoas que nos estão a ouvir pensarão. Eu não tenho nada a esconder, se isto pode evitar algum crime, por que não? Isto
5: e um crime tão hediondo.
2: E um crime tão terrível.
4: Pronto, mas é assim, essa é a mesma questão com a videovigilância nas ruas. Mas a questão é que nós não sabemos quando é que vamos ser acusados. Tudo que nós escrevermos, aquela questão das imagens dos filhos, dos bebés, a questão de duas crianças de 12 anos que estão a trocar mensagens de sexting, estão a trocar imagens. Os adolescentes trocam mensagens de sexting, que acha que isso não acontece, está muito enganado. Vou também ser apanhados. Os adolescentes vão ter que estar a explicar à polícia e aos pais que mandaram para outro adolescente aquela mensagem. A questão toda é que quando nós temos um meio demasiado extensivo, estamos a tentar matar moscas com bombas atómicas. Estamos a destruir direitos fundamentais ao sigilo das comunicações, aos direitos individuais, a pretexto de um crime que deve ser investigado pela polícia. Ah, isto só para terminar, isto é muito importante. A polícia vai ser sobrecarregada com falsas denúncias. Se o Jandir não tem mais para investigar os casos a sério, vai apanhar com milhões de casos de falsas denúncias. Então vai trabalhar como?
5: Qual é aliás, que a sobra? Falsa denúncia nesta matéria tem um largo rasto. Nesta matéria, por exemplo, eu recordo que os grupos ditos defensores dos animais no Reino Unido, quando havia um ativismo muito forte contra as experiências feitas em animais em laboratórios clínicos, e um dos sistemas que eles tinham para lá de outros métodos, até ao 11 de setembro estes grupos eram o mais elevado de risco de terrorismo, exceptuando depois as questões do IRA, o grupo mais elevado de risco no Reino Unido, porque faziam aquelas coisas, chegaram a desenterrar o cadáver da mãe de um dos cientistas, mas a certa altura eles descobriram algo particularmente eficaz e que paralisava os cientistas, que era, apresentavam uma denúncia por pedofilia. Quer dizer, e isso era o terror. Eles tinham mais receio disso do que propriamente de saírem de casa e terem umas pessoas para lhe jeitarem umas coisas em cima, porque é terrível, paralisa. Portanto, este tipo de acusação é algo que em termos sociais, profissionais, quer dizer, pensemos, se isto fica alguém que é um destes falsos positivos, ou um gaiato com 13, 14 anos, pôs numa destas conversas despropositadas com outro gaiato ou com outra gaiata.
4: Ou alguém tramar alguém. Pronto. No condomínio, por exemplo.
5: Exatamente. Não dê ideias, por favor, que estamos na altura dos reuniões de condomínio. Por favor. Pois, mas sim. Mas sim, também lá chegaremos. E se esta informação, como aqui já foi dito, se isto fica armazenado e tudo o que vai para a web fica na web, o que é que isto implica em termos profissionais, por exemplo, para a pessoa futuramente, não é? O acesso que eventualmente outras empresas...
1: aquela regra do direito ao esquecimento.
5: As seguradoras. As seguradoras, por exemplo.
2: Exato. É? São muitas questões.
5: Se há acesso às informações, às conversações dos médicos.
2: Claro. Portanto, lançamos muitas questões para a segunda parte do Contracorrente, com muitos exemplos de profissões que têm garantias e que ficam sem chão também aqui, sem esse tipo de proteção. Rui Martins, muito obrigada por ter estado aqui nesta primeira parte. Continuamos com o Eduardo Santos e também com outros convidados. Agora atualizamos as notícias. Até já.

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0: 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São 5 horas.
1: Bom dia, são 5 da manhã. Eu sou Miguel Pina Andrade. Vamos atualizar a informação na Rádio Observador. Luís Montenegro diz que houve falhas políticas no processo de correção dos exames nacionais, mas também afirma que ainda há professores com algumas resistências ao novo método de correção. O Primeiro-Ministro esteve presente nas jornadas da Aliança Democrática em Palmela, que antecipam o balanço da ação governativa no debate sobre o Estado da Nação, marcado para esta quinta-feira. Luís Montenegro prometeu reformas na educação, na saúde e no Estado para melhorar os serviços públicos. O Ministério da Educação prolongou o prazo para a classificação dos exames nacionais por mais um dia. Os professores têm agora até ao final do dia de hoje para terminar as classificações. Em comunicado, o Ministério da Educação diz ainda que já foram classificados 98% dos exames. Ao que o Observador apurou, alguns professores só receberam ontem itens para classificar e foram informados pelas escolas que teriam até ao meio-dia de hoje para entregar as classificações finais. O recém-eleito co-portavoz do LIVRE, Jorge Pinto, diz que o objetivo do partido nas próximas eleições é ultrapassar a Iniciativa Liberal, ultrapassar por isso os 5,36% e os 9 mandatos que os liberais conseguiram nas últimas legislativas. Em entrevista à SIC Notícias, Jorge Pinto falou ainda sobre o Rui Tavares, que deixou o cargo de co-portavoz do LIVRE. Jorge Pinto rejeita a ideia de um partido de uma só cara. Governo, patrões e sindicatos voltam hoje à concertação social, com a ministra a dizer que agora a palavra está do lado dos parceiros sociais. É a primeira reunião depois do chumbo da reforma laboral. A ministra do Trabalho, Maria do Rosário Palma Ramalho, diz que agora é tempo de devolver a palavra aos parceiros sociais sobre a reforma da Lei do Trabalho. A agenda oficial da reunião indica que na ordem de trabalho está a monitorização da execução do acordo tripartido de valorização salarial e crescimento económico, entre outros assuntos. Na atualidade internacional, os Estados Unidos concluíram nas últimas horas uma nova vaga de bombardeamentos no Irão. Durante a madrugada, o Irão atacou duas vezes com drones uma base militar norte-americana na Jordânia. A Guarda Revolucionária do Irão afirma que destruiu o centro de comando e controlo e tanques de combustível da frota naval dos Estados Unidos no Bahrein. Reivindica também ataques no Kuwait. Donald Trump garante que os ataques ao Irão vão continuar e deixa uma ameaça. Se um acordo não for alcançado, vai bombardear infraestruturas civis. Isto depois do Irão ter colocado um ponto final no memorando de entendimento. O vice-ministro iraniano dos negócios estrangeiros diz que o falhanço a implementar um dos pontos foi suficiente para fazer colapsar todo o memorando e afirma que a América violou todas as obrigações que tinha. Os Estados Unidos retomaram o bloqueio naval no Estreito de Hormuz. No X, o Comando Central dos Estados Unidos anuncia que há mais de 20 navios de guerra norte-americanos e centenas de aeronaves em todo o Médio Oriente. Afirma que as forças norte-americanas permanecem vigilantes, letais e prontas. Entretanto, a Guarda Revolucionária deixou uma ameaça. Diz que se os Estados Unidos continuarem com os ataques, nenhuma gota de petróleo ou gás sairá do Médio Oriente. É o ponto final nesta síntese informativa das 5 da manhã. A informação está de regresso às 6, já com a edição do jornalista Carlos Pedro. Bom dia.
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2: Estamos de volta com a segunda parte do Contra Corrente. Esta manhã sobre o chat control, será uma boa ideia ou uma ideia perigosa? E será que vamos todos passar a viver sob suspeita? Queremos conhecer a sua opinião, 910024185. A alternativa é deixar os seus comentários nas redes sociais ou no site do Observador, mas também pode enviar a sua mensagem de voz para o WhatsApp 910024185. Carla.
3: Helena Garrido, capto sempre aqui a parte de quase fazer uma síntese da primeira parte deste contracorrente. Estamos mesmo a abrir a caixa de Pandora?
4: Completamente, não é? E a União Europeia tem sido useira e veseira em aprovar legislação de supervisão excessiva dos cidadãos europeus. Nós já temos a legislação em matéria do setor financeiro, legislação financeira, com o argumento da lavagem de dinheiro. Depois temos a legislação ligada à cibersegurança.
3: São sempre boas causas.
4: Exatamente. Era exatamente aquilo que a Helena referia no início do nosso programa. Tudo isto vem mascarado com as boas causas, com o combate ao terrorismo, com o combate à pedofilia e, passo a passo, vão-se retirando direitos, liberdades e garantias aos cidadãos europeus. Neste caso concreto, há outros casos, nós já vimos isso também na tentativa de limitar a liberdade de imprensa, já vimos isso também, essa tentação, por causa das redes sociais e das fake news. Tem havido várias tentativas em diversas frentes de limitar a privacidade e a liberdade dos cidadãos europeus. Este caso aqui tem, em várias frentes, muitos pontos de interrogação, com uma pergunta básica: mas porquê e para quê? Se quem entende tecnologia nos tem dito que é pouco eficaz, se quem entende tecnologia e a experiência tem mostrado que os riscos de falsos positivos são muito significativos, há um caso que é muito citado neste universo, que é o caso de um americano, que é o chamado o caso Mark, que é um caso em São Francisco, em que, por causa da pandemia, o pai partilhou os genitais do filho a um médico. O médico não podia observar a criança.
3: Imagino-se nas teleconsultas.
4: Exatamente. E o que é que se passou? A partir daí, ele foi identificado pela Google e que lhe suspendeu as contas. E não conseguiu, aparentemente até hoje, resolver o problema, apesar de ter provado que aquilo não era verdade. E, portanto, o risco de nós estarmos a entrar na vida das pessoas e no inferno, num inferno kafkiano, não é?

0: direitos, liberdades e garantias e os princípios gerais de direito da União Europeia, porque é que estamos a avançar para isto? Finalmente, um último absurdo que pode até ser o gancho para nós percebermos também o porquê disto nesta segunda parte, que é as Big Tech, ou seja, as metas desta vida, e as metas, agora falta a Meta, a Google, exato. A Meta e as Googles desta vida, agora apareceu uma nova moda com a Mango, não sei se já viram, que inclui também a Anthropic, mas depois deste parênteses, portanto, as Big Techs, Meta, Google, por
1: Microsoft
0: exemplo,
1: também,
0: Microsoft, já fazem isto. E já fazem isto sem enquadramento legal europeu. E dizem que vão continuar a fazê-lo. Embora, como referimos, este scan das mensagens...
1: Até contra o discurso de ódio, por exemplo, não é? É
0: exatamente,
1: por isso que muitas pessoas são...
0: Com esse argumento.
1: Retiradas
0: há vários
1: redes.
0: Argumentos, não é? Nós já vimos, somos todos moralistas. E, portanto, por causa da nossa moral, vamos reduzindo a nossa... A liberdade e a fazer uma coisa que ouvimos na segunda parte, que é a matar moscas com uma bomba atómica e, como ouvimos até também na primeira parte, com a ilusão que a tecnologia resolve tudo.
2: Se eu acabar a partilhar o Lolita do Nabokov, uhum, ou o Cântico Negro do José Régio, o que é que me espera?
1: Uhum.
2: Não é? Portanto... É isso mesmo?
1: Temos um problema. Deixa-me apresentar e a juntar-se ao Eduardo Santos, que é o vice-presidente da Associação dos Direitos Digitais. Temos também o Paulo Dimas, muito bem-vindo, um grande especialista em inteligência artificial, e se calhar pode dizermos que a evolução tecnológica até pode permitir que isto seja uma boa ideia, será?
3: Bom, estou um bocadinho arrepiado, porque precisamente, e agora no campo da inteligência artificial, o risco da vigilância massa, da mass surveillance, foi exatamente aquilo que fez a Anthropic sair do contrato com o Pentágono, não é?
0: Exatamente.
3: E, portanto, nós estamos aqui...
0: Incrível como é que nós nos revoltámos tanto com o Trump,
3: exatamente,
0: com a Anthropic, e agora não
3: e
0: nos
3: agora
0: revoltamos
3: a Europa,
0: com
3: ainda mais a Europa, não é?
0: Estrasburgo.
3: É uma coisa que nos deixa um bocado perplexos, não é? A Europa que devia proteger as nossas liberdades, não é? E que avança com um projeto relatório a esta escala que nos vai vigiar a todos, não é? Uma coisa ainda mais nesta era da inteligência artificial em que isso é super fácil fazer. Portanto, nós conseguimos com muita facilidade conseguir caracterizar perfis de utilizadores, sei lá, começar a pensar em manipulação política e eleitoral a uma escala de um continente e pronto. E portanto, é mesmo com muita, muita perplexidade que depois também vemos. Eu estava agora a acompanhar, a atualizar um bocadinho sobre o assunto do ponto de vista dos deputados, dos eurodeputados portugueses que votaram, não é? Isso é mesmo, é mesmo verdade, não é?
0: É interessante porque foi à esquerda do PS e à direita do PSD que votaram, sim, contra os, pois, partidos de poder.
3: Votaram a favor da vigilância em massa, não é? Que é assim, sim, uma coisa um bocadinho arrepiante. Portanto, esse é um dos...
0: Era exatamente como isto se devia chamar, vigilância
3: em massa. Não
0: chato.
3: É uma lei para garantir que todos nós vamos ser vigiados. Portanto, esse é um dos pontos aqui que é, enfim, um bocadinho desconcertante. Eu comecei a usar mais o Claude da Anthropic precisamente por este princípio anti a vigilância em massa nos Estados Unidos e também por causa da questão das armas autónomas, mas pronto, mas isso é outro tema.
2: É importante frisá-lo, houve um deputado do Partido Socialista, Bruno Gonçalves, que votou contra,
3: uhum,
2: mas digamos que da área do poder,
0: exatamente,
2: entendendo por poder PSD e PS, é o único, porque os restantes é realmente a CDU, o Chega, o Bloco e a Iniciativa Liberal que votaram,
3: sim,
2: contra.
3: Exatamente. Pronto, e depois há aqui um outro ponto, que é a questão da criptografia, não é? Que já tiveram a discutir, é assim, a criptografia tem de ser mantida, digamos, intocável, não é? Nós não podemos estar a criar mecanismos de violação criptográfica controlados por estas empresas, sem, digamos, portanto, isto é uma questão... matemática quase pura, não é? Nós ou

0: Criptografia é matematicamente impossível de quebrar, ou então não vale a pena termos criptografia, porque aquilo que se sabe nos sistemas de segurança é que eles falham sempre pelo elo mais fraco, não é? A partir do momento em que nós temos uma forma de analisar estes conteúdos antes deles serem encriptados, passamos a ter um elo muito fraco aqui nesta ligação que nos garante a perda de privacidade
1: Mas
0: em absurdo.
1: estás a referir-te ao chat de controle 2.0, em
0: Exatamente, em
1: que é
0: que
1: prévio,
0: é,
1: a escanização é prévia.
0: exatamente, portanto, em que, é, portanto, e isto tem sido sempre uma luta. Eu lembro-me do, acho que era, como é que era aquilo, era o Digi Ectoc, era uma coisa, já há imensos anos, em que eles criam no SSL, que é um protocolo de encriptação, que é aquilo que é usado na internet, todos, quando nós vamos ao nosso home banking e enviamos os nossos códigos de acesso, as nossas passwords, e como sabemos que aquele é o nosso banco e não é uma fraude, é usando um protocolo criptográfico que é o SSL. E eles queriam, na altura, introduzir ali uma backdoor que iria permitir aos governos conseguir ter acesso a esses dados quando eles são transmitidos. Já se sabia que isso ia necessariamente correr muito mal. E, portanto, estamos perante esta realidade. Eu acho que isto, o que me parece, é que vai ser corrigido mais à frente ou não, do ponto de vista regulatório, espera-se,
1: Não se
0: porque
1: sabe.
0: também o terceiro ponto aqui, portanto, acho que o primeiro ponto é o da vigilância massa, e o segundo é violar esta regra fundamental da criptografia, que tem de ser mantida sagrada. Portanto, nós temos de ter direito a usar criptografia para garantir o sigilo das nossas conversas mais privadas, não é? Portanto, nós não queremos que as conversas que temos com os nossos médicos possam ser interceptadas na internet. E pronto.
1: Como aconteceu com esta criança,
0: Exatamente, como aconteceu com
1: não é?
0: esta criança. E pronto, e depois o terceiro ponto, que é a forma completamente pouco transparente, acelerada, que desvirtua qualquer processo regulatório, como isto foi também quando passou, não é? Quando a maior parte dos deputados estavam de férias, não era? Portanto, acho que
1: Exatamente.
0: isto é a antítese daquilo que é um processo regulatório. Se nós queremos regular bem na Europa, não podemos fazer este tipo de coisas, porque isto
1: Isto é até quase justiça divina, que é uma regras que violam os direitos, liberdades e garantias dos cidadãos aprovada sem
0: quando eles estão de
1: respeitar
0: férias.
1: exatamente
0: Quando os deputados
1: as
0: estão de
1: regras
0: férias.
1: democráticas.
0: Portanto, acho que é um exemplo exatamente como não
1: É
0: se deve agir.
2: por
1: caricato,
2: acaso, é
0: que
2: interessante que
0: sirva.
2: tenhas referido aí o termo divino, porque não sei o que é que o Estado do Vaticano tem dito sobre este assunto, mas a questão do direito a que o poder não saiba aquilo que nós pensamos é, na nossa civilização, algo muito antigo, não é? E que se remetia à questão do segredo de confissão. Até. Ou seja, qual é que era o limite para esse segredo? Em que medida é que um sacerdote era obrigado a revelar o que tinha ouvido, que as pessoas confessavam de facto, muitas vezes coisas hediondas que tinham feito, em confissão. Portanto, esta questão dos limites para a nossa privacidade não é nada que nunca se
1: Sim, é uma
2: tenha
1: discussão
2: percebido. É uma discussão
1: antiga
2: muito
1: e com
2: antiga.
1: conflitos éticos
2: Em
1: profundos.
2: Portugal houve um padre que se confrontou com isso, porque há um homem que lhe confessa um homicídio, ele tem o homem à sua frente, ele quer levá-lo a entregar-se à polícia, porque há o outro que está condenado inocente. E, portanto, isto é um drama real no século
1: Claro.
2: XX português. Portanto, esta questão coloca-se, mas também sabemos sempre que nós, em geral, arranjamos procedimentos para. Ou seja, houve uma coisa que foi aqui dito pelo Eduardo Martins na primeira parte do programa e que é preciso que as pessoas tenham noção. Nunca o poder sobre os cidadãos comuns quanto hoje.
1: Comuns.
2: E estou aqui a incluir os piores pesadelos, como os soviéticos e os nazis. Não estou a falar de coisas muito artesanais, como era a polícia
1: Mas
2: política em Portugal.
1: muitas das vezes com uma enorme boa vontade dos
2: Sim,
1: cidadãos em
2: do cidadão, porque,
1: exporem
2: nota,
1: tudo.
2: cruzando aquilo tudo que se sabe nas finanças sobre nós com sistemas como estes, nunca nos seus delírios maiores. Qualquer ditador do mundo imaginou ter acesso a este nível de informação.
1: Não, nós estamos a dar instrumentos para um futuro ditador ser
2: Porque, exatamente, nós.
1: totalmente absolutista e com um
2: Exatamente.
1: poder
2: Ou
1: como não
2: seja,
1: teve.
2: Aquilo que está disponível para quem exerce o poder neste momento é algo de imaginável. E para além de mais, nós tínhamos no passado procura de informação focada em grupos. Podemos pensar no caso dos gulags, do Stalin, que já era uma demência, já era muito mais transversal, mas mesmo assim estava focada. Aqui em Portugal, o Eduardo Martins falava disso, quer dizer, o caso da PIDE era focada ali em grupos muito estritos, não é? Aquilo que nós estamos a falar é a inversão do ónus da prova, se quisermos.
3: Sim, é um
2: varrimento
3: total.
2: Todo cidadão é vigiado.
3: Helenas e nossos convidados.
2: É um nome raro, mas neste programa é uma alegria.
3: É uma alegria. Nós temos um jurista no Parlamento Europeu que está a acompanhar a emissão e que pediu para participar. Penso que valerá a pena ouvir o Pedro Petis. Bom dia, bem-vindo.
4: Olá, muito bom dia, muito obrigado por esta oportunidade. Estive a ouvir com atenção. Também queria fazer aqui uma referência à D3, que alguém, são pessoas com quem tenho trabalhado e que nos metadados fizeram um grande trabalho relativamente a Portugal. Relativamente então ao chat control, a Helena Matos aqui já fez aqui a descrição da tecnologia, mas eu queria aqui editar alguns detalhes, fazendo claro a referência prévia, que esta é a minha opinião pessoal, porque eu estou sujeito, claro, à staff regulation do Parlamento Europeu. Portanto, como é que foi esta saga? Nós tivemos no dia 11 de março, Helena Matos já referiu aqui esta votação de março, mas em março nós tivemos duas votações. Sim. Nós tivemos uma no dia 11 e tivemos outra no dia 26. Eu queria sinalizar aqui um ponto que me parece relevante. No dia 11, nós tivemos uma emenda legislativa proposta pelo PPE e também com o SND e com o Renew, que fazia o quê? Que protegia as mensagens encriptadas e circunscrevia esta monitorização apenas ao chamado non-material, que também já foi aqui referido. Isto foi no dia 11. Mas depois o que é que sucede? No dia 18 de março, as negociações com o Conselho colapsam. Porque, como já foi aqui referido, no processo legislativo há dois co-legisladores, o Parlamento Europeu e o Conselho, depois nas negociações a Comissão Europeia também está envolvida, porque também propõe faz a proposta inicial legislativa, mas no dia 18 de março as negociações colapsam. E eu achei muito interessante o que o PPE veio fazer e, eventualmente, gostaria de saber o que é que os eurodeputados da AD também, a opinião deles relativamente a isto. Porque o PPE diz o seguinte: lamenta a rejeição do texto do Conselho, lamenta a rejeição do texto do Conselho e faz uma publicação no Twitter, podem ver, e PP Group, relativamente a esta rejeição do texto do Conselho. E isto surpreende, não é? Porque então o PPE lamenta que o texto do Conselho chumbe, mas então o PPE não votou um texto anterior, porque o texto no dia 11 de março foi votado favoravelmente, o PPE votou a favor da votação final, com a sua emenda. Ok? Mas depois, no dia 18, está a lamentar-se que, afinal, o texto do Conselho não está a ser aprovado. Portanto, vamos continuar. Dia 26. Então, temos então o tal segundo voto, que a Helena Matos disse muito bem, que depois foi chumbado aí, já de controle. O que é que o PPE faz nessa manhã? Lança um comunicado a dizer que, se existirem mais emendas legislativas ao texto, que o fecheiro do chat control vai cair. Porquê? Porque não vai haver acordo com o Conselho. Portanto, o PPE parece aqui, não parece, infelizmente, isto até do ponto de vista da soberania e do princípio da democracia representativa do Parlamento Europeu, vejo isto com uma grande tristeza, porque parece que estamos aqui como representantes, como anúncios do Conselho. Não estamos aqui com representantes dos eleitores que elegeram estes eurodeputados. Mas vamos continuar então. No voto de dia 26, por acaso tivemos uma emenda, que foi a emenda 34, apoiada pelos Greens, mais uma vez sobre a mesma matéria: proteger as mensagens encriptadas e limitar o conteúdo conhecido. Desta vez, isto foi um filme total, esta emenda passa. Esta emenda passa por um voto. Veja-se bem, esta emenda passa por um voto, mas o PPE, face a esta emenda, vota contra. Por isso é que o chat de controle é chumbado, vota contra no texto final. Por isso é que o chat de controle é chumbado neste dia 26 e por isso é que a derrogação termina em abril de 2026. E também, como já foi aqui referido, o Conselho depois apresenta, sufraga a sua primeira leitura, que é algo, se forem ver as estatísticas do processo legislativo europeu, é algo relativamente raro.
5: O que normalmente o que sucede é que o Parlamento adota o seu mandato até que decorre de um texto ao nível do Comitê e depois iniciam-se imediatamente as negociações do Conselho e só depois é que há uma primeira leitura com um texto já consensualizado. Portanto, isto foi também não só o processo urgente, que foi raro ele próprio, mas também esta primeira leitura do Conselho é típica. E enfim, e depois tivemos esta votação em julho, que de facto, como também já foi aqui referido, existiu a emenda do Renew, que conseguiu uma maioria absoluta, que também foi algo histórico, a meu ver, e conseguiu salvaguardar as mensagens encriptadas. Portanto, como já foi aqui referido, o WhatsApp e o Signal estarão fora desta monitorização e outras mensagens também encriptadas, mesmo também ao nível de e-mail, e alguns e-mails, de e-mail em princípio não, mas outros serviços de e-mail também têm mensagens encriptadas, também estarão excluídos. Mas, só para terminar, de facto, o processo não termina aqui, porque agora, como já foi referido, o Conselho tem de decidir se aceita esta emenda dos liberais europeus para proteger a encriptação ou se não aceita. Se não aceitar, nós voltamos a negociações. E eu também escrevi sobre isto, um artigo de opinião, e eu creio que, eventualmente, poderemos estar perante esta segunda hipótese. Portanto, ainda vamos ter mais episódios para esta novela.
3: Eduardo Santos, queria... Sim, sim.
6: Talvez um sumário para quem, entretanto, tiver perdido, porque os detalhes são mesmo bastante complicados e não há ninguém melhor que aqui o Pedro Petis para o explicar. Mas, essencialmente, está aqui em causa entendimentos divergentes entre o Parlamento e o Conselho sobre se a encriptação deve ou não estar excluída, as mensagens encriptadas, e sobre se a escala, no fundo, se isto deve ser para toda a gente ou deve ser direcionado. O que acabámos agora de ouvir foi todo este histórico de jogadas para um lado e para o outro, mas esta é a questão, é que o Conselho, os Estados-membros, não querem aceitar as salvaguardas que o Parlamento aprovou. E estamos a falar de salvaguardas, a versão do Parlamento foi aprovada em novembro de 2023. Estamos há, para 3 anos, a discutir o chat de controle 2.0, não é? E, portanto, é que tivemos que estender o 1.0, porque este ainda não estava preparado. Então, essa é a grande questão. E, como já foi explicado na primeira parte, devido ao procedimento, à manobra que houve de ser urgência e ser uma mera segunda leitura, devia ser só para acertar pormenores, em que era necessário a maioria absoluta de todos os eurodeputados que estivessem lá ou não, havia aqui o que eu chamo de manobra, que é, nós vamos conseguir... isto na mente de Roberta Metsola e talvez do Conselho, vamos conseguir que o Parlamento aprove a versão como nós queremos.
1: E aqui a pessoa que aparentemente orquestrou toda esta tática foi a Roberta Metsola, bastante criticada por causa disso, a Presidente do Parlamento Europeu.
6: Como o Pedro acabou de explicar, isto quase resultava, porque nós já explicámos devido a isto, apesar do Parlamento ter rejeitado por maioria, na globalidade, na primeira votação, esta ideia, como não foi uma maioria absoluta, prosseguiu o Parlamento.
1: Deixe-me só perguntar-lhe uma coisa. Enquanto Associação de Defesa dos Direitos Digitais, imagino que também tenham relações com outras associações congéneres. Qual é que tem sido a posição dos outros países, e principalmente países como a França e a Alemanha, que são sempre importantes?
6: Tem havido, tanto quanto sabemos, a nível dos governos, Estados-membros, uma minoria de bloqueio no Conselho, da qual Portugal não faz parte, que tem evitado, ou evitou até alguns meses, que o Conselho aprovasse a sua versão. Portanto,
3: e a minoria de bloqueio é composta por...
6: Eu não sei de
3: não
6: qual
3: sabe.
6: Os países, mas eu, dois exemplos era a Alemanha e a Holanda, Países Baixos. Mas eu estava a tentar completar que esta manobra quase resultou, mas como Pedro explicou, houve uma coisa que correu mal, que foi uma das emendas na encriptação, que foi aprovada por 9 votos, conseguiu de facto a maioria absoluta para proteger a encriptação. Ou seja, isto quase resultou, mas não resultou. Ou seja, foi aprovado, mas com a emenda que eles estavam a tentar, uma das emendas que eles estavam a tentar escapar.
1: Isto então, os meandros da burocracia, estamos aqui nos meandros.
6: Isto, o que é que o Conselho vai fazer? O Conselho e também a Comissão. Ou aceita que, ok, vamos proteger as comunicações encriptadas. Ou vai arranjar
3: por novas... Votos, na verdade, também por 9 votos.
6: Vai arranjar novas formas de não aprovar isto. Sim. Não sabemos quando é que a história vai acabar.
1: Pois, estes corredores labirínticos.
3: Só isso é uma história. Por isso agradecemos ao Pedro Petis por ter feito aqui este breve resumo do procedimento. Temos um outro convidado que está ao telefone, o José Vegar. É um investigador e conhece bem. Obrigada, nós também. O José Vegar conhece bem estes meandros, não os corredores de Estrasburgo, mas da internet, muito bem. José Vegar, a forma como todo este processo está a correr, andamos a tentar perceber porquê. Há uma resposta para isto? Como é que estamos a chegar a este tipo de discussão e àquilo que se está a tentar aprovar? Penso que o José Vegar está em linha, pelo menos a indicação que tínhamos é que...
2: Eu, de qualquer forma, tenho aqui uma pergunta para o Pedro, que ótimo. Em tudo isto, não é? Há, por um lado, há uma espécie quase que de candura, ou seja, face à tecnologia. Se nos dissessem, então agora pega aí nos seus relatórios médicos, nas suas cartas, se ainda as escrevêssemos, e dias a uma empresa, porque ele vai... Quer dizer, as pessoas, não, porquê? Ou o extrato da sua conta bancária, as pessoas ficam, mas como é que isso é possível? Não dou. Mas aqui, face à tecnologia, é como se houvesse uma candura muito grande, nomeadamente, estamos a falar da grande tecnologia, não é? Esta ideia de um varrimento geral.
0: Sim, completamente. E para já não falar da impossibilidade técnica, não sei se já discutiram isso aqui, de fazer esta vigilância em massa com rigor, não é?
2: Pois, que é uma coisa assustadora.
0: Existem, assim, nós sabemos que este tipo de atores que pratica este tipo de crimes hediondos, uma das coisas que faz é inundar estes serviços com falsos, aqueles que se chamam falsos positivos, não é?
1: Eles próprios
0: fazem isso.
3: Manobras de diversão.
0: Portanto, eles fazem isso a uma escala tão grande em que acho que só 99% daquilo que é ativável pelos alertas é que é mentira, portanto, é tudo falsificado. Uhum. Portanto, porque os algoritmos de inteligência artificial facilmente são enganados. Não é? Portanto, não é difícil criar exemplos que disparem os alertas.
1: Sim, minuto.
0: E portanto, exatamente. Portanto, a partir do momento, acho que até houve o caso de um pai ou de uma criança na Alemanha que acho que está a processar, não sei quem, mas que está a processar porque não foi detectado um caso de pedofilia relacionada com o filho, e ele alega que foi por haver esta inundação de alertas falsos, não é? Uhum. E que, portanto, que criou tanto ruído na detecção que torna impossível depois um sistema destes funcionar. Portanto, ainda há este fator tecnológico, que é impossível, é super fácil nós criarmos imagens que ativam os alertas, não é? Que são, e com isso tornar impossível este tipo de monitorização humana, porque no final do dia tem de haver um humano para intervir naquele caso. Uhum. E portanto, e se esses humanos ficarem inundados com falsos positivos, não vão conseguir fazer nada, não é?
2: A minha dúvida é, para lá do provável desenvolvimento da columbofilia, para quem resolve comunicar de uma forma mais segura...
0: Os agentes da CIA usam papelinhos, não é? Que põem nos coisas, não é? Nunca usam nada digital.
2: Exatamente. Aliás, quando aqui há uns anos houve um esquema de espionagem era o presidente Obama, estava nos Estados Unidos e pronto, aqui há alguns dirigentes europeus, era sempre tudo muito surpreendente, porque europeus e não só, nunca aparecia ninguém de Israel, porque era evidente que eram as criaturas mais prevenidas e alguém dizia, não, eles só comunicam com pombos, não é?
0: Exatamente.
2: E portanto, ao papel. Agora, mas para lá desta questão, há aqui o que é que, em geral, a humanidade consegue depois sempre... O que é que nós podemos esperar?
0: Sim, isso consegue sempre. Nós temos casos de serviços online, por exemplo, o Signal, que se distanciou, por exemplo, do Telegram, por usar uma criptografia mais forte, e por outro lado, por ter princípios, digamos, éticos, que fortes. Se distanciaram o Telegram. São famosas as salas de chat, onde sim. todo o tipo de negócios ilícitos é e coisas mais horríveis acontecem. E o Signal sempre se distanciou disso. E, portanto, eu acho que no final do dia, nós como consumidores, e nós em particular no Centro de Praia Responsável, achamos sempre que os consumidores vão preferir os produtos, os serviços que se regem por este tipo de princípios, mas que claramente salvaguardam a privacidade como um fator, enfim, fundamental. Sim. É um direito fundamental que nós temos, é a nossa privacidade. E, portanto, a partir daí, eu acho que vão sempre haver esse tipo de plataformas que o permitem fazer.
1: Acho que
0: há
1: uma outra saída, um bocadinho até pegando na pergunta da Carla há pouco, que é, mas isto, se eu não tenho nada a esconder, qual é o problema do chat control? Uma saída é exatamente essa: o consumidor está nas mãos dele preferir produtos, aplicações, que fazer um pouco o que fez, que é preferir o Claude, porque ele dá maior garantia de privacidade. Com o ChatGPT.
0: Hoje em dia perguntam-me muito qual é o chatbot que devem usar. Ainda agora estava a dar uma aula e houve um aluno que me perguntou: olha, mas qual é aquele que usa? E não sei o quê. E hoje em dia eles têm capacidades tão comparáveis que eu uso aqueles com os quais me identifico, do ponto de vista de princípios. Claro que o ideal era termos o nosso próprio, e até há projetos à escala europeia de criar uma inteligência artificial sobre a qual nós somos soberanos e que está alinhada com os nossos princípios. O exemplo do Amália é um projeto que vai precisamente nessa direção.
1: Está integrado num projeto europeu.
0: E que está integrado num projeto europeu.
2: Mas por agora a Amália, coitada, está um bocado desconcentrada.
1: Acho que eu estou a usar para outros objetivos.
0: A Amália é como qualquer criança quando nasce e que, pronto, começa por dizer disparados. E depois a Amália tem...
3: Há uma aprendizagem.
0: Já está a aprendizagem.
1: Aprender a cantar.
0: A questão é, o difícil era que nascesse, não é? Isso é o problema. A partir do momento em que nasce, depois a seguir aprende com a interação
3: vai
0: com o mundo
3: ensinado.
0: Real. Não, e precisamente. E aí nós podemos dizer: olha, este é o princípio ético que queremos que
2: para
0: se
2: nossa
0: siga.
2: Amália.
0: Para a nossa Amália. E, portanto, não há nada como ser soberano sobre uma tecnologia.
3: Isso leva-nos depois a uma questão, mas vamos aproveitar,
0: sim.
3: agora vamos tentar ver se o José Vegas já nos ouve. Bom dia.
7: Sim, olá, bom dia.
3: Sim, ainda bem, bem-vindo. Isto é, estamos a caminhar mesmo para um Big Brother?
7: Bom dia, sem dúvida. Eu acho que nós temos que olhar para esta questão como apenas mais um episódio que tem dois ângulos, não é? Tem o ângulo do poder, da soberania, e tem o ângulo dos direitos. No ângulo da soberania, do poder, do poder real, que é um conceito real político que já não se usa há muito tempo, nós temos que perceber que estamos num novo mundo onde quem enfrenta o Estado são dois tipos de entidades, não é? Primeiro, as grandes tecnológicas oficiais, não é? Que são entidades e consideram-se entidades soberanas globais, e depois todo um imenso ecossistema de entidades tecnológicas ilegais em jurisdições não acessíveis, como as da China, as da Rússia, as da Bulgária, as da Sérvia, com milhares de programadores. Portanto, há um confronto geoestratégico global neste momento, que nós não conseguimos ver. Nós ainda não consideramos as tecnológicas como entidades soberanas, mas elas veem-se a si próprias como entidades soberanas, e são entidades soberanas, não é? dada a dependência global do território digital. Esta é a primeira dimensão. A outra dimensão, não é? É a dimensão dos direitos. E aí, quer nós queiramos, quer não, nós vamos ter que comprimir os nossos direitos. Porquê? Não podemos só estar a olhar para o chat de controle que foi agora semi-aprovado no Parlamento Europeu. Ou melhor, podemos olhar para ele como um pequeno primeiro passo. Ou seja, não é só a pornografia infantil. Em streaming, por exemplo, hoje o mais consumido pelos pedófilos há um agente pedófilo em Amsterdão que tem um contacto em Bangkok. Sim. Vai ter com esse contacto e fazem sessões de streaming conforme o interesse dos clientes europeus, ok? Portanto,
2: José Vega, desculpa a minha ignorância, que é imensa, okay. Nesse assunto, estamos a falar, não estamos a falar de ficção, estamos a falar de realidade, é
7: exato.
2: Isso?
7: Infelizmente estamos a falar de uma realidade muito abundante, diária, e com caudal imenso, ou seja, neste momento são capazes de estar em milhares de canais, dezenas de milhares de pessoas a consumir sessões de streaming pedófilas por toda a Europa, ok? Portanto, esta dimensão dos direitos, já a dimensão geopolítica do poder, já nos dá uma discussão complexíssima e longuíssima. Esta dos direitos ainda mais, porque nós não estamos a falar só de... E eu acompanho a pedofilia desde que ela era em cassete VHS, ok? Portanto, estamos a falar dos anos 90. Não estamos a falar de pedofilia, estamos a falar de movimentos ideológicos aceleracionistas que incitam as crianças e os jovens a matar sem justificação. Estamos a falar de uma coisa muito importante, que é circuitos de tráfico de drogas especialmente sintéticas em todo o mundo, estamos a falar de vendas de armas, estamos a falar de tudo aquilo que possamos imaginar. E principalmente, com os criptoativos, estamos a falar de encaminhamento, fechamento e ocultação de verbas monetárias. Okay?
1: José Vigar, mas achas que é por aqui que combatemos
7: que
1: essa...
7: aquela
1: compressão dos direitos dos cidadãos e com aplicações como o chat control que nós...
7: Não tenho dúvida absolutamente nenhuma. Vamos ver uma coisa, aquilo que a Carla disse há bocado é muito importante, já lá vamos, mas antes do mais, não é, nós temos que perceber, por exemplo, hoje, como é que funciona, só para as pessoas que não entendem, entenderem melhor, como é que funciona o Telegram e o Signal nestes grupos, ou seja, há palavras-código para entrar em fóruns e em grupos de pedofilia, há palavras-fórum para entrar em grupos de drogas, ok? Esses grupos estão sempre infiltrados, graças a Deus foi uma evolução fantástica, pelas magistraturas e pelas polícias europeias e americanas, existem dezenas de agentes a monitorizar. E o objetivo deles é sempre chegar ao quê? Porque isto não são estruturas verticais, ou seja, é outra coisa que as pessoas não entendem. Estes grupos criminosos não são a máfia como uma estrutura vertical.
1: Sim, com um padrinho e por aí.
7: São estruturas horizontais completamente desconectadas e que só trabalham para um determinado fim, ok? Então, o objetivo é sempre localizar os líderes, são sempre um ou dois, mas que podem estar na Bulgária e fazer o quê? Desmantelar o servidor.
2: Sim.
7: Ou seja, o servidor é que é o vital.
1: Sim, mas aqui a questão, que foi aqui também referido, é se não estamos a matar a moscas com uma bomba atómica. E o Paulo referiu aqui também o poder que muitos desses grupos têm de criar...
2: falsos positivos.
1: Exatamente, quantidades enormes de falsos positivos.
2: Para sim, criar ruído no
7: claro
2: sistema.
7: Sim, eu ouvi o que o Paulo disse, mas todas as entidades, quer as entidades tecnológicas, quer hoje as entidades judiciais, têm algoritmos para detectar e desmantelar e ignorar esses ritmos, esses algoritmos, para além da vigilância que fazem nesses grupos. O que eu estou a dizer é exatamente que nós temos aqui uma questão para resolver cada um de nós, como disse muito bem a Carla, ok? Hoje toda a gente manda documentos vitais por WhatsApp, por Signal, por Telegram, ok? Quando eu digo toda a gente, estou a falar de políticos, de magistrados, de polícias, de médicos, de
1: exato.
7: Professores, ok? Todos nós, entre aspas, não é? Gravamos os nossos momentos de intimidade, para mais tarde recordar. É um padrão que existe
3: Para recordar, José Vega, e até para expor nas nossas redes sociais sem nenhuma dificuldade.
7: Para expor para os mais diversos fins sentimentais e afetivos,
3: exato.
7: Ok? Portanto, eu sou completamente defensor do que a Carla diz, tenho montes de problemas no meu trabalho como investigador exatamente por isso, porque sou aquilo que se chama velha escola, não é? Ou seja, eu nunca envio uma mensagem com documentos vitais, entregue em mão e nunca tenho uma conversa, digamos, de valor, de informação de valor, por telefone, tenho-a pessoalmente, não é? O que chateia imensas pessoas que têm que se encontrar comigo, não é? Hoje toda a gente quer... É verdade, mas sou assim há anos, não é? Acontece, eu lembro de uma história notável, que uma das grandes investigações que eu fiz, que foi um traficante de armas portuguesas que me deu uns documentos vitais em Londres, isto na pré-internet, não é?
3: Uhum.
7: Pronto, e o meu grande problema, porque ele estava a ser seguido pelos serviços franceses, não é? O programa dele era com a indústria de defesa francesa, foi imediatamente fotocopiar os documentos e depois como é que eu havia de esconder os documentos no quarto, porque só tinha voo no dia seguinte para Portugal, uhum. não é? Portanto, escondi uns dentro do colchão, escondi outros, portanto, antes era, portanto, ainda sou desse tempo, não é? Mandei uns para o correio, claro, obviamente, etc.
1: Colombofilia.
2: Como a
1: Helena prevê que venha a acontecer.
7: Não. Exato, portanto eu sou completamente a favor dessa velha escola, embora como eu digo, crie problemas, e também daquilo que a Carla disse que é, quem não tem problemas, quem não comete ilícitos, pode aceitar uma compressão dos seus direitos em nome exatamente da perseguição ao crime. Ou seja, se eu pago os meus impostos, se eu não cometo crimes, se eu não cometo atos ilícitos, deixa-me só acabar isto, não é?
1: Sim.
7: Eu prefiro que o meu Telegram seja acessível, quer os metadados, quer o conteúdo,
3: uhum.
7: pela uma magistratura, do que o meu filho seja incitado por uma organização de extrema-direita, ok?
3: Uhum.
7: Certo? Porque ele se calhar está num chat de extrema-direita, não é? E nem sabe que está.
3: Portanto, uhum.
7: Esta é a opção que nós temos que fazer, uhum. porque todos os nossos filhos, todos os nossos netos, todos os nossos sobrinhos, neste momento, seja no Discord, seja no TikTok, seja no Telegram, seja no Signal, estão a ser aliciados para uma série de coisas. Basta detectar uma frase deles, não é? Sei lá, uma coisa tão inocente. Vamos falar de um fenómeno hoje muito, muito interessante, que é a cosmética anorexia, não é? Portanto,
3: uhum.
7: vocês sabem, foi iniciado por uma série de marcas gigantescas de beleza feminina,
3: uhum.
7: e hoje temos miúdas de 10 anos a maquilhar totalmente o rosto. E o Estado italiano, por exemplo, processou essas empresas, ok? Uma miúda que
3: sim.
7: todos os dias põe posts no TikTok a mostrar as suas maquilhagens,
3: o skincare,
7: vai receber
3: sim.
7: imediatamente uma mensagem de um fixer, é aquilo que se chama, a perguntar se ela não quer fazer sessões live. Não são pornográficas, são eróticas, mas nua, ok? Portanto, é esta a escolha que nós temos que fazer, não é?
3: É claro que esta afirmação está aqui a suscitar
1: reações
3: do estúdio. Eduardo, era a propósito isto, esta escolha que nós temos que fazer, que temos que fazer?
6: Exato, eu penso que o que acabámos de ouvir é aquela visão ultra-securitária em que pessoas vêm dizer que, de facto, por causa da mosca, temos que usar a bomba atómica e que é proporcional. É uma visão que nunca poderemos concordar, não é? Porque mesmo esta posição de dizer eu não estou nas redes sociais, eu só passo informação pessoalmente, é preciso termos também um pouco a noção de que em pleno século XXI é quase um privilégio para muita gente não estar nas redes, nestas redes sociais, nestas redes como o WhatsApp, como o LinkedIn, que nós precisamos delas mesmo para fins profissionais, nós dependemos dessas redes. E então
3: essa... Eu estou aqui a fazer sinais porque, e quem nos está a ver no vídeo também,
1: exato,
3: porque o Paulo Dimas tem que sair, obrigada.
6: Claro que sim, dar agora, peço desculpa.
3: Muito obrigada, Paulo Dimas.
1: Não quer dizer mais nada, Paulo.
6: Só não, acho que está a ser muito. As minhas palavras são aqui.
3: São os do Eduardo e o José Vegar também está em linha e vai continuar.
6: Mas acabámos também de ouvir que a investigação policial continua a ser possível. Vamos lá ver, nós estamos a falar de o chat control é sobre a troca direta de mensagens em algumas plataformas, quase todas americanas, mas entre utilizadores. Não inclui os posts, não inclui os servidores onde este tipo de materiais é depositado. Ou seja, A investigação criminal tradicional continua a ser possível através de, como foi agora exemplificado, agentes infiltrados, investigação clássica.
2: Sim, claro.
6: Que seja dirigida principalmente, a meu ver, a nosso ver, aos servidores onde estão este tipo de materiais. Porque, como já foi aqui dito, os grandes criminosos não enviam uns aos outros este tipo de materiais pelo Facebook. É claro que há quem seja apanhado nessa
3: Mas temos por exemplo, e o José Vagar não falava disto, mas há também casos de extorsão de fotografias íntimas, nomeadamente. José Vagar, isto é securitismo?
7: Primeiro temos que recusar esse rótulo do Paulo, não é ultra-securitária, porque não tem nada
3: Eduardo
7: a ver
3: Santos,
7: com a realidade.
3: Eduardo.
7: O que nós temos é que perceber que há uma luta de soberania. Esse é o ponto vital, não é? Entre entidades soberanas há uma luta de soberania. Esse é o quadro geral, digamos, o framework, ok?
3: Uhum.
7: Depois, é óbvio que aquilo
1: uma luta
7: que
1: de soberanias diz, entre o Estado-nação e as Big Techs? É essa?
7: O Estado-nação, as Big Techs e as entidades tech ilegais. Nunca esquecer essas entidades tech ilegais, algumas suportadas por Estados, como o russo, o norte-coreano, o chinês, o israelita, obviamente, etc, etc. Ok, pronto. Dentro desse framework, não é? Dentro desse quadro de referência, aquilo que o Paulo diz está completamente correto. Os serviços de mensagens, como o WhatsApp, o Signal, o Telegram, são extremamente úteis. As plataformas como o LinkedIn, que são extremamente úteis profissionalmente. As plataformas como o Facebook e o Instagram e o TikTok, conforme a idade, podem ser plataformas extremamente divertidas, interessantes e úteis para jovens ou para menos jovens, mas não é isso que está em causa. Aquilo que o Paulo diz é, primeiro, recusar este rótulo ultra-securitário e perceber o que é a realidade da investigação hoje. Segundo, é preciso explicar o que é realmente a investigação. Ou seja, para chegar a um servidor, o servidor é o fim de uma linha de investigação. A pista começa, como no mundo físico, com exatamente alguém, que é esta miúda que eu referi de cosmética anorexia, alguém que lhe faz um contacto a perguntar se ela quer pousar para moda, porque é sempre o convite inicial, não é para fazer sessões de streaming, não é? A partir desse nickname dessa pessoa, tem que se a seguir e ver que mensagens é que ela envia para algum nó dessa rede. Reparem, quando eu digo nó, não estou a falar de um líder, é um coordenador, se quisermos usar um termo antiquado, ok? Um nó. Depois é preciso seguir esse nó, mensagens é que envia, e assim sucessivamente até chegarmos ao servidor.
3: Mas há meios para fazer esse varrimento todo? Porque falamos, milhões.
7: Não. Há meios humanos e tecnológicos, mas extremamente insuficientes, mas aquilo que é o debate mundial e europeu hoje judicial, são dois debates vitais. É exatamente nós percebermos que a privacidade no território digital não pode ser um valor absoluto, um direito absoluto, e é isso que está no livro que eu escrevi com a magistrada Cláudia Pina, há longas páginas de debate sobre isso, não é? Primeiro, que a privacidade não é um direito absoluto e não é quando estão em causa atentados contra as pessoas e atentados contra o Estado, ok? Segundo, nós temos que perceber que estamos a lidar com jurisdições e neste momento esse é o principal problema americano e da União Europeia, que não cooperam. Ou seja, estão fora de qualquer cooperação. Como dantes, como há 20 anos a Suíça não revelava os detentores dos valores financeiros, estas entidades hoje não revelam os detentores dos algoritmos, da tecnologia, dos bots, das apps, etc, etc. Portanto, há um vasto caminho ainda a percorrer. Por isso é que eu disse que o set de controle é só um pequeno passo de início. E esta luta vai-se adensar cada vez mais. Porquê? Porque realmente, se programas como o Claude, reparem que nós estamos ainda na infância da inteligência artificial generativa, se estes programas se tornarem cada vez mais eficazes, okay, cada um de nós, sem qualquer conhecimento ou um conhecimento mínimo, pode criar software, ok? Em qualquer ponto
3: Estamos ainda no início, José Vegar. Muito
7: estamos
3: obrigada.
7: No início,
3: muito obrigada. Obrigada. Estamos ainda no início e Eduardo Santos, não falta, já neste início deste processo, não falta muita literacia e isso é uma das razões pelas quais há tantos problemas quando falamos de crimes online.
7: Sem dúvida.
3: Sem dúvida, José Vega. Não, agora neste momento estamos com o Eduardo Santos mesmo com os dois minutos que nos faltam.
7: Posso acrescentar só um segundo de literacia? Claro que sim. Literacia na escola primária, literacia na escola, mas principalmente, esse é que é o mais difícil, literacia na família. Longo debate na família.
3: Claro.
7: Ok?
3: Claro.
7: Vá, um abraço, obrigado.
3: Obrigada, obrigada, José Vega.
6: Eu diria literacia. Que sim, precisamos também de literacia e de educação. O problema dessa solução é que não vende manchetes tão boas do que uma solução que resolva de facto o problema pela tecnologia. Mas se pensarmos isto a longo prazo, é absolutamente essencial. Eu gostaria só muito rapidamente de responder à questão de não haver privacidade, não ser um direito absoluto. Bem, não existem na realidade direitos absolutos, não é? Absolutamente absolutos, se me perdoam a expressão. Portanto, esse é um argumento que, enfim, vale o que vale. O último pensamento que gostaria de vos deixar é que sim, isto é uma questão de proporcionalidade, e se a sugestão que nos deixam é que temos todos de sacrificar a soberania individual em nome da soberania do Estado, eu sei perfeitamente onde é que me coloco nessa discussão. É absolutamente fundamental preservarmos o núcleo duro da nossa soberania individual. Por muito boas intenções que o Estado possa ter, que a investigação criminal possa ter, enquanto as tem. Porque nós hoje sabemos quem está no poder, amanhã não sabemos quem está no poder.
3: Esse risco aqui fica... 20 segundos, Helena.
2: De facto, há aqui uma questão que é, se nós considerarmos que é através da alienação da privacidade e de mais um equipamento que vamos conseguir, por exemplo, resolver o problema que temos ou que podemos ter dentro de casa, acabaremos a ter de instalar câmaras dentro de casa para monitorizar, porque há sempre, ou seja... O grande problema aqui é que nós vamos sempre criando ou apostando em mecanismos em que, por exemplo, quando vemos muitas vezes as polícias a falhar exatamente nas investigações àqueles que são os reais criminosos, então vamos tratar toda a população, criando uma falsa sensação de segurança, porque também é um dos problemas destes sistemas de varrimento geral, que é a ideia que as pessoas têm da falsa sensação de segurança. Portanto, este é, de facto, um dos problemas, que é, para lá da questão de transferir ou de alienar direitos, partindo do princípio que agora... quem nos governa ou quem está no Parlamento Europeu são pessoas motivadas pelas melhores ideias, um dia acordaremos num pesadelo. E isso eu acho que é muito visível, porque as pessoas, quando nos anos 30 aderiram a sistemas de censura, as pessoas lutavam e estavam preocupadas com ameaças muito reais. Não foi uma maldade intrínseca. Havia problemas de facto reais. E portanto, nós temos, eu sou completamente a favor de dar os maiores direitos, dar poderes às polícias para investigarem. Isso eu acho que sim. E muitas vezes nestes sistemas o que eu vejo também é quase que uma... quando se transfere do particular e do foco para todos, eu acho que se pode perder... a ter muita informação no caminho. Portanto, sim. E depois, uma outra coisa, apesar de tudo, acho também que convém reservar aqui um lado de poder para os políticos e para os políticos que nos governam, porque há uma grande vantagem. Tanto em tanto tempo, mandámo-los embora. E nas Big Tech, não, isso não pode acontecer. Portanto, a coisa melhor que nós temos é que votamos, apoiamos e depois zangamos e mandamos-los embora. Portanto, nestas coisas eu acho que convém estar muito seguro, o poder está nas nossas mãos.
3: Que bela discussão. Muito obrigada, Eduardo Santos. Foi muito importante tê-lo aqui nestas duas horas e também aos nossos outros convidados. Amanhã um outro tema no Contracorrente. Até amanhã. 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

Muito bom dia, está com a Rádio Observador. São quase 6 da manhã. Neste jornal vamos olhar para a polémica dos exames nacionais. Os professores têm até ao meio-dia de hoje para acabar de classificar as provas. O primeiro-ministro admite falhas políticas no processo de correção. Lá por fora, os Estados Unidos concluíram durante esta madrugada mais uma vaga de bombardeamentos no Irão.

0: Jornal das 6 na Rádio Observador. Os professores têm até ao meio-dia para acabar de classificar os exames. O primeiro-ministro admite falhas no processo de correção e afirma que ainda há professores com algumas resistências ao novo método. O primeiro-ministro esteve presente nas jornadas da AD em Palmela, antecipar o balanço da ação governativa no debate sobre o estado da nação, no dia em que o governo alargou o prazo para a correção dos exames. Agora os professores têm até ao meio-dia de hoje para avaliar os últimos itens. Luís Montenegro promete reformas na educação, saúde e no Estado para melhorar os serviços públicos. Já sobre os problemas com a classificação dos exames nacionais, o primeiro-ministro admite que houve erros.
1: E eventualmente até com alguma falha que possa ter sido cometida pelos responsáveis políticos, pelos responsáveis dos serviços. Tudo isto causa alguma inquietação nos alunos, nas famílias, em todos nós.
0: O primeiro-ministro diz ainda que o novo processo de correção exige hábitos e afirma que há professores com algumas resistências.
1: E acreditem que eu vou dizer isto não é para sacudir responsabilidades, nem é para estar a acusar ninguém. É porque é assim mesmo. E aqui e ali também com algumas resistências. Basta ver que os professores não têm todos a mesma opinião sobre, nomeadamente, este processo. A grande maioria, eu não tenho dúvida, está com o passo que nós estamos a dar. Mas há alguns que não estão. E nós temos de compreender que isso perturba o processo em si.
0: Luís Montenegro nas jornadas da AD, onde abordou os problemas com as correções dos exames nacionais, numa altura em que o Ministério da Educação diz que já foram classificados 98% dos exames nacionais. O secretário-geral do PCP, Paulo Raimundo, diz que Fernando Alexandre não pode fugir ao debate na Assembleia da República na sexta-feira, data prevista para a divulgação das notas dos exames.
2: O professor de líderes tem que organizar o debate, mas não tem muito para decidir, porque é um debate potestativo. E, portanto, é obrigatório que se faça, é um debate onde é convocado o Governo. Nós não estamos em condições de obrigar o Ministro da Educação a ir a esse debate. Estamos apenas em condições de exigir que o Governo lá esteja. É isso que vai acontecer. O que eu espero é que o Governo não tenha a desfaçatez de indicar outros membros do Governo que não é o Ministro da Educação. Era só o que me faltava.
0: O líder comunista, depois de uma reunião com a Federação Nacional dos Professores, já sobre a garantia dada por Fernando Alexandre de que os prazos para a correção dos exames serão cumpridos, o Paulo Raimundo diz que o ministro não tem credibilidade para falar em cumprimento de datas. O recém-eleito porta-voz do LIVRE, Jorge Pinto, diz que o objetivo do partido nas próximas eleições é ultrapassar a Iniciativa Liberal. Ultrapassar, por isso, os 5,36% e os nove mandatos que os liberais conseguiram nas últimas legislativas. Jorge Pinto foi eleito co-porta-voz do LIVRE no Congresso do Partido no último fim de semana e já estabeleceu uma meta para as próximas eleições. Quer que o LIVRE seja o quarto partido mais votado.
3: Eu sei que, por norma, os partidos não gostam de dar metas com medo de falhar, mas eu dou uma meta muito clara que é a nossa, é já na próxima eleição legislativa ser o quarto partido mais votado em Portugal. Primeiramente, ficando à frente da Iniciativa Liberal, coisa que acredito plenamente que fazemos. Mas nós queremos mais do que isso. Se nós queremos realmente dar a volta à situação, ter um governo que possa ser o mais estável possível, isso implica ter uma maioria dos deputados na Assembleia da República, isso obriga-nos a querer crescer mais. E crescer mais, olhando para aquilo que é a distribuição dos deputados neste momento, obriga-nos a disputar votos que estiveram, se calhar, na esquerda até há poucos anos e que passaram para a direita ou até para a extrema-direita.
0: Jorge Pinto, ontem em entrevista à SIC Notícias, falou também sobre Rui Tavares, que deixou precisamente o cargo de porta-voz do LIVRE. Jorge Pinto rejeita a ideia de um partido de uma só cara.
3: As pessoas percebem que o LIVRE são muitas caras, seja a nível nacional, seja a nível local, como ainda agora, Rodrigo, estávamos ainda em off a falar sobre a representação autárquica do partido. O LIVRE elegeu dezenas de deputados municipais, dezenas de autarcas, muito acima daquilo que foram os objetivos que o próprio partido tinha definido para as anteriores eleições autárquicas, e as pessoas hoje, quando pensam no LIVRE, pensam provavelmente no Rui Tavares, pensam nos deputados, mas pensam também nos seus eleitos locais.
0: O co-porta-voz do LIVRE, Jorge Pinto, em entrevista à SIC Notícias. Pedro Passos Coelho diz que o governo tem de romper com a tradição de colocar políticos no lugar de especialistas. O antigo primeiro-ministro esteve presente na apresentação do LIVRE Estratégia Empresarial, dos economistas José Crespo de Carvalho e Leandro Pereira. Pedro Passos Coelho deixa algumas das visões que tem sobre o país e sobre o atual governo. No ponto de vista da tecnocracia, diz que o executivo de Luís Montenegro tem imitado os anteriores.
4: Este governo parece-me que tem, desse ponto de vista, exibido um comportamento muito parecido com os anteriores. Quanto melhores forem os tecnocratas que estão a fazer a máquina do Estado funcionar, melhor. Não têm de ser políticos. Não têm de ser escolhidos por patronagem política, porque é meu amigo, ou porque tenho confiança nele, ou porque... Não podemos pôr gente que nem sabe a linguagem dos técnicos a dar ordens a pessoas que percebem que não, nem sabem de que é que lhes estão a falar. E, portanto, eu adoraria que o atual governo rompesse com essa tradição dos últimos anos.
0: E sem fazer uma referência direta a membros do governo que tenham vindo de fora da política partidária, Pedro Passos Coelho deixou até elogios ao ministro Fernando Alexandre, apesar de estar debaixo de fogo da oposição.
5: Não quero intervir nesse plano.
6: Mas, por exemplo, tecnocratas na educação.
5: Tenho muita estima pelo professor Fernando Alexandre e acho que ele é uma pessoa muito competente.
0: Acerca do tema da água ou a falta dela em Almada, Pedro Passos Coelho diz que tem de haver planeamento para evitar problemas como este. Governo, patrões e sindicatos voltam hoje à concertação social. A ministra do Trabalho diz que a palavra está agora do lado dos parceiros sociais. É a primeira reunião depois do chumbo da reforma laboral. A ministra do Trabalho, Maria do Rosário Palma Ramalho, diz que agora é tempo de devolver a palavra aos parceiros sociais sobre a reforma da Lei do Trabalho, que considera uma reforma que considera inevitável, quer seja neste ou noutro governo. Na atualidade internacional, os Estados Unidos concluíram na última madrugada mais uma nova vaga de bombardeamentos no Irão. Também Teherão atacou por duas vezes com drones uma base militar norte-americana na Jordânia. A Guarda Revolucionária Iraniana afirma que destruiu o centro de comando e controle e tanques de combustível da frota naval dos Estados Unidos no Bahrein. Reivindica também ataques no Kuwait. Os órgãos de comunicação social associados ao regime iraniano avisam os Estados Unidos que os ataques não vão ficar sem resposta e vão ter um custo proporcional. Os norte-americanos vão, entretanto, estão a ser acusados de atacar a cidade iraniana de Deloran, no sudoeste do Irão. Donald Trump garante que os ataques vão continuar, deixa também uma ameaça. Se um acordo não for alcançado, vai bombardear infraestruturas civis. Isto depois do Irão ter colocado um ponto final no memorando de entendimento. O vice-ministro iraniano dos negócios estrangeiros diz que o falhanço em implementar um dos pontos foi suficiente para colapsar todo o memorando de entendimento e afirma que agora a América violou todas as obrigações. Ora, em entrevista à Fox News, Donald Trump afirma que os ataques ao Irão vão continuar nos próximos dias.
7: I'll save the energy targets for last. But ultimately we'll hit energy targets.
8: Estou a guardar os ataques às estações de energia para o final, mas vamos acabar por atingi-las. Vamos atacá-los fortemente esta noite, vamos atacá-los fortemente amanhã e na noite a seguir. E depois, na próxima semana, vai ficar muito mal para eles, porque vamos destruir completamente as centrais elétricas e as pontes, a menos que eles decidam sentar-se à mesa e negociar connosco.
0: O presidente norte-americano Donald Trump, em entrevista à Fox News,

0: Ainda que em entrevista alusa ao embaixador do Irão em Lisboa, desdramatiza a ausência do novo Ayatollah Mostaba Khamenei em público, desde a morte do pai e até hoje não foi visto em público Khamenei por razões de segurança. No Campeonato do Mundo de Futebol, a Espanha está na final, venceu a França por 2-0 graças aos golos de Oyarzabal e Pedro Porro. A seleção orientada por Luís de la Fuente é a primeira a garantir uma vaga na grande final de domingo. É a segunda vez que a seleção espanhola chega à final de um Mundial. Na primeira, em 2010, acabou por levar o troféu para casa. O segundo finalista sai do jogo desta noite entre Argentina e Inglaterra, com início às 8 da noite. Quem vencer, defronta a Espanha no domingo. Quem perder, enfrenta a França no sábado, à procura ainda de um lugar no pódio. Fica por aqui este jornal, até à síntese das 6:30.
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0: Muito bom dia, está com a Rádio Observador, são as 6:12, vamos ver o que contam os jornais de Portugal e do mundo. Conferência de imprensa da Rádio Observador, o espaço onde passamos em revista aos destaques de imprensa nacional e internacional. Eu sou Carlos Pedro, a edição de hoje é da jornalista Teresa Freire. Muito bom dia, Teresa.
12: Bom dia, Carlos.
0: Vamos começar com o tema da educação. Em manchete no Jornal Público, diz que o governo falha o prazo para a correção dos exames, mas dá mais um dia aos professores.
12: Decisão tomada ao fim do dia de ontem pelo Ministério da Educação. O período para a correção foi prolongado, mas a tutela de Fernando Alexandre garante que as notas vão ser fixadas na mesma, na sexta-feira, dia 17 de julho. O Público falou ontem com vários professores, a maioria tem o processo praticamente concluído, mas ainda não respiram de alívio. Ao Público, por exemplo, uma professora de Economia diz que reconhece virtudes à digitalização, mas admite que o processo não podia ter sido feito desta maneira.
0: Seguimos com o Jornal de Notícias, destaque também para a educação, porque as escolas vão ter de inserir dados à mão para a consulta dos exames.
12: Todas as escolas vão ter de inserir manualmente numa plataforma informática o número de mais de 160 mil alunos e o e-mail dos respectivos encarregados de educação. Foi esta a solução encontrada pelo Ministério da Educação para garantir o acesso à cópia digital das provas. No entanto, os diretores das escolas ainda não receberam orientações nem sabem em que plataforma é que vai decorrer este processo. Ao JN, o presidente da Associação Nacional de Diretores de Agrupamentos de Escolas Públicas, Filinto Lima, adiantou isso mesmo. Sabem que têm de colocar os dados numa plataforma, mas que ainda é desconhecida. Filinto Lima alerta ainda para o acréscimo de trabalho que este processo significa para as escolas, numa altura em que já se começa a preparar as matrículas para o próximo ano.
0: E passamos agora para o Diário de Notícias. Em Lisboa, 3 hoje foi...

0: Furtos por carteiristas sobem quase 10% no primeiro semestre.
1: São contas do Comando Metropolitano de Lisboa avançados ao DN. Os furtos de malas, telemóveis e carteiras com a atuação dos chamados carteiristas registaram um aumento de 9,5%. O Comando Metropolitano de Lisboa registou entre janeiro e junho 1.770 ocorrências. No mesmo período de 2025, o Comando recebeu menos 154 do que no primeiro semestre de 2026. Belém e a zona do Castelo de São Jorge são os locais preferenciais dos carteiristas.
0: Vamos fechar a imprensa nacional com o Jornal de Negócios. Diz que os preços do gasóleo e da gasolina podem voltar a subir.
1: O Negócios aponta para subidas superiores a 5 cêntimos devido à guerra no Médio Oriente. As negociações entre os Estados Unidos e o Irão estão novamente instáveis. E os ataques voltaram a intensificar-se. Ora, Donald Trump anunciou, entretanto, o bloqueio naval sobre o Irão e exige uma taxa de 20% pela travessia no Estreito de Hormuz. Perante isto, os investidores com quem o negócio falou apontam para uma subida nos combustíveis que pode ser superior a 5 cêntimos.
0: Vamos à imprensa internacional. Destaque para o The Guardian, porque o calor extremo que se tem sentido no Reino Unido é, afinal, a nova realidade, Teresa.
1: O relatório anual Estado do Clima do Reino Unido mostra que os fenómenos extremos são cada vez mais comuns. Os dados que remontam a 1884 mostram que o país nunca registou um ano tão quente como 2025, sendo que os últimos 4 anos estão entre os 5 mais quentes do que há registro. O relatório surge num momento em que o Reino Unido enfrenta já a terceira onda de calor nos últimos 2 meses, tendo em conta que na terça-feira o Reino Unido já tinha registado neste ano tantos dias com 30 graus como no ano mais quente registado no país, 1976, um cientista do Centro Nacional de Informação Climática e ator principal do relatório, Mike Caddon, explica que as mudanças vão continuar e que ano após ano as evidências aumentam.
0: Vamos terminar com o francês Le Monde, que faz manchete com a presença do presidente ucraniano nas celebrações do 14 de julho.
1: O jornal destaca a presença do presidente ucraniano em Paris, com o título Macron e Zelensky, uma relação à parte, e analisam a amizade entre os dois. O Le Monde diz que a presença do líder da Ucrânia na parada militar em que participaram soldados ucranianos mostra o apoio de França a Kiev. Relembram também que entre os dois há sempre abraços e apertos de mão calorosos durante as cimeiras internacionais.
0: Teresa Freire e a conferência de imprensa da Rádio Observador.
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0: 6:17, vamos à bola com o Miguel Pina Andrade. Mais uma edição do Vamos à Bola, o Jornal de Desporto da Rádio Observador. A edição de hoje é do jornalista Miguel Pina Andrade. Muito bom dia, Miguel.
7: Olá, Carlos.
0: E o Sporting começou a pré-época com uma goleada, venceu o Celtic por 4-1, mas já lá vamos. Primeiro, Miguel, olhamos para o Mundial de Futebol, porque já é conhecido o primeiro finalista. A Espanha venceu a França por 2-0.
7: A campeã europeia está mais perto de repetir o feito do Mundial de 2010. O jogo só teve praticamente um sentido. No dia da Bastilha, a França não esteve inspirada. Miquel Oyarzabal marcou o primeiro da Espanha, de penalti, aos 22 minutos. No antigo lateral do Sporting, Pedro Porro fez o segundo, aos 58. O placar não teve mudanças até ao apito final. Nos últimos minutos houve ainda direito a olés vindos da bancada. No final do jogo, Pedro Porro recebeu o prémio de melhor em campo e aos jornalistas não conseguiu esconder a felicidade.
8: Foi um sonho hecho realidade. A verdade que
4: É um sonho tornado realidade. A verdade é que nem nos meus melhores sonhos sonhava com isto. Estou muito feliz pela atitude da equipa desde o princípio até ao final. Acho que fizemos um grande jogo e tudo o que tínhamos de fazer hoje para poder passar. Sabíamos que era uma seleção muito difícil e que faziam as coisas muito bem. A verdade é que este prémio é da equipa, não é nada meu. Quero dar os parabéns à seleção porque fizemos um grande jogo.
8: Simplesmente dar a enhorabuena a todos porque han hecho un partidazo.
7: Pedro Porro, depois da vitória frente à França, já o selecionador francês Didier Deschamps, em conferência de imprensa, deixou críticas à arbitragem.
9: Agora pergunto-vos porque eu não vou responder a isto. Não quero passar a imagem de que tenho mal perder só porque fomos derrotados. O árbitro desta noite tinha nível para arbitrar uma meia-final do Campeonato do Mundo? Respondam vocês se quiserem, eu não vou fazer.
7: O treinador da França, Didier Deschamps, que fez hoje o penúltimo jogo aos comandos dos gauleses, ainda tem mais uma partida neste Mundial, o jogo do bronze, para apurar o terceiro e quarto lugar. A final está marcada para domingo no estádio MetLife, em New Jersey, é às 8 da noite.
0: E a Espanha vai jogar contra o vencedor da segunda meia-final, que se joga hoje, entre a Argentina e Inglaterra, uma das maiores rivalidades da história do futebol.
7: As duas seleções já não se encontravam há 21 anos. Esse jogo foi um amigável, levou melhor a Inglaterra, vitória por 3-2. Em Mundiais já se encontraram por 5 ocasiões, os ingleses ganharam 3 vezes, em 1962 no Chile, em 66 em casa e depois em 2002 no Mundial da Coreia e do Japão. A Argentina tem uma vitória, o lendário jogo do gol do século e da mão de Deus de Maradona. Amanhã o duelo vale a passagem à grande final. Na antevisão, o treinador dos campeões do mundo, Lionel Scaloni, não tem dúvida desde que o 11 inicial não está condicionado a vedetas.
4: A equipa que vai jogar amanhã vai ser a que eu entendo que tem de jogar. Para mim, tanto me faz se ganharam ou não ganharam, se são ou não campeões. Sempre fiz o mesmo. Claro que me posso enganar, mas um jogador nunca sai por aquilo que deu, é por aquilo que está a dar. E isso é o que vamos fazer amanhã.
7: O selecionador da Argentina, Lionel Scaloni, em antevisão a esta meia-final. O treinador da Inglaterra também já falou sobre o jogo desta noite e Thomas Tuchel deixou algumas palavras ao número 10 da Albiceleste, Leo Messi.
10: Well, it's just incredible his campaign, his tournament, how he carries that team. It's just
9: É simplesmente incrível a campanha e o torneio que fez. A forma como carrega aquela equipa é absolutamente impressionante. Não tenho palavras. Aliás, já não há palavras para este tipo de conquista. A responsabilidade e a qualidade que ele mostra outra vez neste torneio. É um líder e os jogadores sabem qualquer equipa em que joga. E sem dúvida nesta seleção da Argentina.
7: Thomas Tuchel, o selecionador da Inglaterra, em conferência de imprensa de antevisão ao jogo desta noite. A Argentina vai entrar em campo com o equipamento azul escuro, associado à vitória histórica frente à Inglaterra em 1986. A autorização foi concedida pela FIFA. A Inglaterra joga com o equipamento branco tradicional. Esta segunda meia-final começa às 8 da noite. Joga-se no estádio Mercedes-Benz, em Atlanta, estado da Geórgia.
0: Agora sim, Miguel, o Sporting começou a época com uma goleada, venceu o Celtic por 4-1. No estádio do Algarve.
7: E já com algumas caras novas no 11 inicial, Issa Doumbia e Sérgio Altimira fizeram dupla no meio-campo. Anderson, Derry e Pedro Lima entraram na segunda parte. Os Leões começaram a vencer com um gol de Jenny Catamo. O empate do Celtic só apareceu na segunda parte. A vantagem não durou muito. Marcou o Celtic aos 69, 3 minutos depois, aos 72, Daniel Bragança repôs a vantagem. O jogo acabou 4-1 com vitória do Sport. No final da partida, o jovem de 19 anos, Eduardo Felicíssimo, mostrou-se feliz com o jogo e já deu motes aos adeptos leoninos. O objetivo esta época é ganhar o campeonato.
11: A equipa esteve bastante bem, cumprimos aquilo que o Missa nos tinha pedido. É para isto que servem estes jogos, para nos adaptarmos, para entrarmos à máxima força na época. Acho que a equipa deu uma grande resposta, o resultado também mostra isso, mas o que importa mesmo é as nossas táticas, desenvolvemos enquanto equipa e mostramos isso hoje. Os adeptos são fantásticos, desde o início do jogo a apoiarem-nos mesmo nestes jogos de preparação, deixar uma mensagem de agradecimento e para contarem connosco para o campeonato, vamos dar o nosso melhor para atingirmos o nosso objetivo, que é ganhar o campeonato.
7: Eduardo Felicíssimo em declarações à Sport TV no final do encontro. O jovem de 19 anos jogou os 90 minutos a defesa central. O Sporting volta a jogar dia 20, noutra partida de preparação, é contra o Estrasburgo.
0: E terminou a primeira semana da volta à França em bicicleta. Miguel Tadej Pogacar mantém a camisola amarela e está cada vez mais perto de ganhar o quinto tour.
7: O ciclista esloveno venceu ontem a 10ª etapa da volta à França. O tetracampeão atacou a 16 km da meta, concluiu isolado os 166,600 metros. Em 3 horas e 58 minutos, Pogacar aumentou as diferenças para os perseguidores na geral. Jonas Vingegaard é segundo, já a 3 minutos e 36 segundos. Evan Poel é terceiro, a 4 minutos. Depois das montanhas, hoje, Carlos, a etapa é plana, liga Vichy a Nevers, no total de 161 km e 300 metros planos.
0: Falamos agora dos Jogos de 2028. As equipas olímpicas e paralímpicas vão pela primeira vez vestir a mesma marca.
7: E é uma iniciativa pioneira entre os dois comitês. Foi anunciado numa cerimónia que também serviu para homenagear os antigos atletas, em especial o primeiro medalha de ouro português, Carlos Lopes. O evento contou com a participação do Presidente da República e João Lourenço, o chefe de Estado, relembrou que daqui a 2 anos... os atletas portugueses vão representar um país, mas também um legado de antigas glórias.
12: Mais de 140 atletas olímpicos e mais de 40 atletas paralímpicos já preparam os Jogos de 2028. A cidade de Los Angeles, nos Estados Unidos, não é desconhecida para os grandes feitos do desporto português. E por isso, o mote é dado por quem melhor sabe o que é ganhar nas ruas da Califórnia.
13: Com o trabalho, ser feliz e acreditar em vocês próprios, de certeza que vão ter cada vez mais possibilidade de trazer para nós, Portugal, um país pequenino, mas grande em atitude, e venham mais medalhas para o nosso país.
12: Carlos Lopes foi homenageado no pavilhão que o eterniza e que também foi palco que abraçou o anúncio inédito. Em 2028, os atletas olímpicos e paralímpicos vão vestir o mesmo símbolo. O aplauso chegou de António José Seguro.
14: Mais do que uma opção de organização ou de imagem, esta decisão traduz convictamente uma ideia de país. Afirma que a igualdade se concretiza em escolhas. Afirma que a inclusão se realiza em práticas. Afirma que Portugal reconhece o mérito, a coragem e o talento em todas as pessoas, sem exceção.
12: O líder do Comitê Olímpico Português, Fernando Gomes, acredita que a mudança de símbolo representa algo maior.
15: Esta união representa muito mais do que uma nova identidade. Representa o orgulho de competir com excelência e de inspirar um país que acredita na igualdade, no mérito e na superação.
12: A inclusão foi a palavra de ordem na cerimónia e para o presidente do Comitê Paralímpico de Portugal, José Manuel Lourenço, foi também a atitude certa.
16: Esta é seguramente uma mensagem que vai muito além do desporto. A inclusão não é apenas um valor, é uma força transformadora.
12: 42 anos depois do ouro de Carlos Lopes, Portugal vai regressar unido a Los Angeles. Faltam 2 anos para estas provas mais famosas do planeta e os atletas pedem o apoio dos portugueses que viajam até aos Estados Unidos, mas também dos lusodescendentes que vivem em terras do Tio Sam.
7: A reportagem do jornalista João Lourenço, que esteve na cerimónia de apresentação das equipas olímpica e paralímpicas para os Jogos de 2028. A iniciativa decorreu no pavilhão Carlos Lopes, em Lisboa.
0: E fica por aqui mais uma edição do Vamos à Bola, hoje com o Miguel Pina Andrade.
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6: Olá, muito bom dia, muito obrigada por estar com a Rádio Observador. Boa quarta-feira. Eu sou a Maria João Simões, comigo está o jornalista Carlos Pedro. Olá, Carlos, bom dia.
7: Olá, Maria João.
6: São 6:30, à altura de atualizarmos as notícias. Os professores têm mais algumas horas para classificar os exames nacionais. O Governo alargou até ao meio-dia de hoje o prazo para a correção dos exames.
7: Em comunicado, o Ministério da Educação adianta que a classificação dos exames irá continuar nesta quarta-feira, hoje, de forma a garantir todas as condições de rigor. Os professores têm assim até ao meio-dia para classificar os últimos itens disponíveis na plataforma. Esta decisão de adiar por mais um dia o prazo para a correção das provas não põe em causa a fixação das pautas na sexta-feira, adianta o Ministério liderado por Fernando Alexandre, que indicava ontem também, ao final da tarde, que estavam corrigidos cerca de 98% dos exames.
6: E sobre o tema, Carlos, o Primeiro-Ministro admite falhas políticas no processo de correção.
7: Luís Montenegro esteve ontem nas jornadas da AD, em Palmela, a antecipar o balanço da ação governativa no debate sobre o Estado da Nação. Prometeu reformas na educação, saúde e no Estado para melhorar os serviços públicos. Já sobre os problemas com a classificação dos exames nacionais, o Primeiro-Ministro admite que houve erros. Diz ainda que há professores com algumas resistências ao novo processo de correção que, nota, exige hábitos.
6: E o antigo Primeiro-Ministro, Pedro Passos Coelho, diz que o Governo tem de romper com a tradição de colocar políticos no lugar de especialistas.
7: São declarações do antigo chefe de Governo ontem na apresentação de um livro. Pedro Passos Coelho deixou algumas das visões que tem sobre o país e sobre o atual Governo. No ponto de vista da tecnocracia, diz que o Executivo de Luís Montenegro tem imitado os anteriores, sem fazer uma referência direta a membros do Governo que têm vindo de fora da política partidária. Passos Coelho deixa elogios ao Ministro da Educação, Fernando Alexandre, apesar da polémica com os exames.
6: Os Estados Unidos concluíram esta madrugada uma nova vaga de bombardeamentos no Médio Oriente. Também o Irão atacou duas vezes com drones uma base militar norte-americana na Jordânia.
7: A Guarda Revolucionária Iraniana afirma que destruiu o centro de comando e controlo e tanques de combustível da frota naval dos Estados Unidos no Bahrein. Reivindica também ataques no Kuwait. Entretanto, o Ministério da Defesa do Kuwait afirma que está a responder aos ataques do Irão. Os órgãos de comunicação associados ao regime iraniano avisam os Estados Unidos que os ataques não vão ficar sem resposta e vão ter um custo proporcional. Donald Trump garante também que os ataques ao Irão vão continuar. Deixa uma ameaça: se um acordo não for alcançado, os Estados Unidos vão bombardear infraestruturas civis.
6: O jornalista Carlos Pedro com as principais notícias desta manhã. Notícias que voltamos a atualizar no Jornal das Sete com Carla Jorge de Carvalho.
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6: Muito bom dia. Obrigada pela companhia numa quarta-feira que vai estar nublada em praticamente todo o país. Só a sul é que o céu vai estar limpo e o dia cheio de sol. De resto, são mais as nuvens a tomar conta deste dia 15 de julho, em que são esperadas máximas de 33 graus em Santarém, 31 em Faro, 29 em Lisboa e também em Coimbra, 28 em Braga, 27 em Viseu e Leiria, 25 graus em Aveiro e 23 no Porto. Esta hora estão 19 graus em Faro, 18 em Lisboa e em Aveiro, 17 no Porto, 16 graus em Coimbra, Leiria e Santarém e 15 nas cidades de Braga e Viseu.
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6: Muito bom dia, boa quarta-feira. Daqui a pouco há novo episódio de Tratar da Saúde. Será que o calor pode alterar o efeito dos medicamentos? Já lá vamos. Primeiro, a história do dia. O sistema Volta foi criado para incentivar a reciclagem, mas o reembolso de 10 cêntimos por embalagem está a levar cada vez mais pessoas a procurar latas e garrafas nos contentores. O Pedro Benevides conversa com o jornalista do Observador, Martim Andrade, sobre a economia informal, o lixo espalhado e os conflitos que esta nova realidade está a provocar em Lisboa.
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17: 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Como o Volta fez regressar a caça ao lixo a Lisboa.

0: três meses que todos os dias, por todo o país, se ouve este som, o das latas e garrafas a entrar no sistema Volta.
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0: Mas o que foi apresentado como um incentivo à reciclagem começou a ter uma consequência inesperada. Cada vez mais gente à procura do desperdício dos outros para garantir o reembolso de 10 cêntimos.
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0: Hoje eu vou conversar com o jornalista do Observador, Martim Andrade, que foi com o repórter fotográfico Diogo Ventura para as ruas de Lisboa à procura da nova caça ao lixo. Ele vai contar-nos histórias de pessoas que reuniram centenas de garrafas num saco, vai falar-nos dos contentores revirados, dos riscos para a saúde pública que preocupam os autarcas e dos episódios violentos de territorialismo. Eu sou o Pedro Benevides e esta é a história do dia de quarta-feira, 15 de julho. Olá, Martim.
2: Olá, Pedro, tudo bem?
0: Tudo bem. Olha, se calhar vamos começar aqui por uma pergunta que tem a ver com o que é que te levou à rua para ir à procura desta história?
2: Nós começámos a receber uns relatos de presidentes da Junta de Freguesia, principalmente ali na zona da Misericórdia. Uhum. Tem muitos turistas, tem muita gente, tem muito movimento.
0: Na cidade de Lisboa.
2: Exatamente. Uhum. A dizer que de manhã, quando as pessoas, os profissionais da higiene urbana iam recolher o lixo, reparavam que estava muito lixo no chão, começavam a ver muitas gaivotas perto da cidade, que estava assim um bocado de uma confusão.
0: Percebiam que alguma coisa estava diferente.
2: Exatamente. E depois começaram a associar também o timing da introdução do sistema Volta, aquele de introdução das garrafas e de latas naquelas máquinas azuis para devolver 10 cêntimos numa caução que também pagámos quando fomos fazer a compra inicialmente, e perceberam que havia pessoas que durante o dia, durante a noite, iam aos caixotes buscar estas garrafas, estas latas, para depois irem ficar com o dinheiro, com aqueles 10 cêntimos.
0: Porque este sistema, portanto, do Volta, basicamente as pessoas, quase sem se aperceberem, estão a pagar os 10 cêntimos de uma lata ou de uma garrafa, e basicamente estão a pagar para serem incentivadas a irem a este sistema, introduzir as garrafas, introduzir as latas, para receber de volta esse dinheiro que já tinham pago. E, portanto, houve denúncias das juntas de freguesia e, portanto, resolveste ir para a rua e ir à procura de o que é que estava a passar.
2: Exato.
0: Uma espécie de caça ao mistério.
2: Sim, e eu estava na expectativa de ser um pouco mais complicado, porque nós fomos para lá às 6 da tarde, portanto, ainda contava de dia, e ruas muito movimentadas, e conseguimos ver, claramente, pessoas com sacos cheios de garrafas a movimentar-se de um lado para o outro, pessoas mesmo a enfiar os braços todos no lixo, nos contentores dos lixos.
0: Portanto, é uma coisa real.
2: É uma coisa real.
0: Uma caça ao lixo, literalmente,
2: uma caça
0: a acontecer agora em Lisboa, pelo menos em Lisboa, não sabemos se isto se replica noutras zonas do país, por causa deste sistema do Volta. E quem é que são essas pessoas?
2: Daquilo que conseguimos perceber, é transversal a idade, transversal a estatuto social, transversal a nacionalidades, é tudo. Portanto, há desde casais reformados, desde jovens imigrantes, por exemplo, pessoas em condições mais desfavorecidas economicamente. Portanto, é uma coisa que não depende tanto da condição da pessoa, depende só de se precisam ou não mais uns trocos, e é uma coisa fácil de arranjar, não é propriamente ilegal, mas...
0: E sobretudo, se calhar não gostam de ver desperdício.
2: Exato,
0: porque há ali muito dinheiro que foi pago e que pode ser, e que pode ser recuperado. Tu tiveste contacto com casos concretos, pessoas que conheceste pelo nome, que histórias é que elas te contaram?
2: Sim, logo a primeira pessoa com quem nos encontramos foi, se calhar, 2 minutos depois de termos chegado ali à zona do Bairro Alto, que era um senhor que trabalhava e trabalha como faz limpezas em Airbnbs e hotéis, por exemplo, lá naquela zona, e que no final do dia acabava por recolher o lixo dos hóspedes que lá ficavam e fazia a separação das garrafas e das latas que eles lá deixavam nos alojamentos, e depois ia levar. Ele próprio ficava com ele com o benefício dos 10 cêntimos de cada garrafa.
0: Quanto é que ele conseguia fazer por dia, mais ou menos?
2: Ele fazia uma média, naquele dia, quando nós o encontramos, ele estava com uma garrafa cerca de 50. Portanto, ele não tinha feito o depósito, portanto não sabia o número certo. Mas ele vinha com cerca de 50, e normalmente é o que ele costuma arranjar, e que dá 5 euros, sensivelmente.
0: Portanto, 50 garrafas a 10 cêntimos.
2: Exato, 5 euros por dia.
0: 5 euros por dia. Tu encontraste algum nível de sofisticação já neste sistema de pessoas que já estão muito organizadas para fazer este tipo de trabalho, digamos assim?
2: Não encontrei pessoas que estivessem muito organizadas, encontrei relatos, ouvi relatos de pessoas que já têm mesmo um horário. Falei com um funcionário do supermercado ali na zona, que é o único que está agora em funcionamento com o Volta, em que contaram que havia um casal reformado que acordava todos os dias por volta das 5 da manhã, ia lá de madrugada, ali na zona do Cais de Soré, de Santos, que ia apanhar as garrafas que ficavam, viravam os contentores e depois faziam fila à porta daquele supermercado de manhã à espera que abrisse para introduzir as garrafas todas. E o que o funcionário me disse é que havia dias, e houve um dia especificamente que ele me explicou, que chegaram a fazer 150€, não só de manhã, portanto ainda voltaram lá ao longo do dia.
3: Mas nesse dia conseguiram fazer 150€ à conta dessas garrafas. Sim. Não admira por isso que haja muita gente à procura.
2: São mais de 1000 garrafas que eles tiveram de apanhar durante o dia.
3: O que é impressionante.
2: É impressionante.
3: Há uma história curiosa. E antes de entrarmos na questão problemática disto, porque isto não, isto assim, estes relatos iniciais parecem uma história simpática e até bonita de um sistema que... Há pessoas que efetivamente também, de acordo com, creio que foi o funcionário do supermercado com quem falaste, há pessoas que efetivamente conseguiram mudar ligeiramente a vida à conta disto.
2: Sim, e ele fala-me, não fala de exemplos concretos, mas diz-me que enquanto funcionário nota, especialmente naquela zona tão movimentada, que havia um grande... Havia muita gente a roubar naquela zona. E o que ele notou é que as mesmas pessoas que ele apanhava a roubar naquele supermercado são pessoas que agora conseguem ir, têm poder de compra graças a este novo incentivo à reciclagem.
3: E todos os dias conseguem ali uns euros extra.
2: Exatamente,
3: e
2: conseguem comer qualquer coisa.
3: E ele notava isso.
2: Sim, ele notava isso porque ele fixava as caras das pessoas que roubavam e que apanhava a roubar e interceptava nessa operação, e que agora vê-os a ir com os talões ao supermercado e consegue comprar
3: o que precisam, em vez de roubar. Sim. É um lado claramente bonito desta história. Acontece que há aqui também uma pequena ironia, que este sistema que foi criado para reforçar as preocupações ambientais de cada um de nós, de incentivar a reciclagem para que as garrafas voltem a ser garrafas e as latas voltem a ser latas. A verdade é que este sistema que supostamente protege o ambiente, tu há pouco usavas uma expressão que era reviravam o caixote, viravam o caixote do lixo, e isso está a acontecer, e foi isso aliás que deu origem às denúncias das juntas de freguesia. Sim. Portanto, há muito lixo que começa a ser espalhado pela cidade.
2: Sim, porque quem me disse inicialmente foi até a presidente da junta de freguesia da Misericórdia. Ela disse-me que, especialmente agora com o calor, o lixo ficar todo espalhado na rua durante horas, porque acaba por ficar durante a madrugada inteira, pois, claro. Porque a recolha é só por volta das 7 da manhã, 6 da manhã, acaba por atrair montes de bichos, de animais, e pronto, também acaba por ser um risco para a saúde pública, para toda a salubridade urbana que naquelas zonas. E para além disso, é uma coisa que não acontece só nesta freguesia, pelo que eu vim a perceber. Mesmo na conversa que tive com a presidente da junta, ela disse-me que eles, em Assembleia Municipal, também discutem que é uma coisa transversal à cidade inteira. Portanto, acontece também em Arroios, acontece em Santo António, acontece em Santa Maria Maior, acontece em todo lado.
3: Isto significa o quê? Que quando se avançou para este sistema, porque já agora este sistema não é uma invenção portuguesa,
2: certo.
3: Existe em vários países, pelo menos na Europa, eu conheço alguns países onde isto funciona, a Alemanha é talvez o exemplo mais significativo onde isto está introduzido na rotina do dia-a-dia, mas pronto, a Alemanha não é Portugal e este sistema tem aqui uma coisa nova, ou recuperou uma ideia que antigamente também havia aqui em Portugal, também funcionava, mas a ideia que dá é que talvez a cidade ou o país não se tivesse preparado para esta coisa de repente o lixo passar a valer dinheiro e depois acontecem estas situações.
2: Sim, e houve uma outra questão que também me mencionaram, foi que começaram a registrar alguns episódios de violência associados também a este fenómeno, de pessoas a começar a definir territórios de ok, tu podes vasculhar estes caixotes desta zona, eu fico com estes, se houver uma mistura pode dar... episódios de violência.
3: Portanto, já há registros disso, aquilo que tu na reportagem chamas de territorialismo, não é?
2: Exatamente, sim. Foi uma descrição que me deram na altura também no terreno, pois a presidente da junta também confirmou que tem relatos de moradores e de comerciantes também, de facto, a notar este fenómeno.
3: Ou seja, basicamente, precisamente por causa do dinheiro que está envolvido, que para algumas pessoas pode não parecer muito, para outras pode parecer quantidades significativas, já há, digamos, grupos organizados que começam a tentar tomar conta de determinadas áreas para explorar economicamente. É uma espécie de economia informal que se instalou aqui.
2: Sim, não sei quão organizado exatamente eles estão, sei que há estes territorialismos, mas também... Acho que é importante também salientar o facto das histórias que eu consegui colher nesta reportagem. São maioritariamente pessoas que fazem isto de uma forma um bocado mais recreativa. Não é, por exemplo, no caso do senhor que é funcionário de limpeza nos Airbnbs, é sempre no final do dia, depois de trabalhar. que vai acumulando. Outras pessoas que eu vi que também vão apanhando do lixo esporadicamente, vão acumulando 3 a 4 dias e depois é que vão à máquina. Portanto, nunca acaba por ser uma cena muito ativa. Agora, há estes grupos, de facto.
3: Sim, para não se pensar que de repente estamos aqui no meio da máfia da garrafa de plástico, não é? Porque não é o caso. Agora, há aí duas questões importantes. Uma, esse senhor do Airbnb, que basicamente faz isto, porque há efetivamente muito desperdício, as pessoas estão a gastar esse dinheiro e nem sequer se estão a perceber.
2: Especialmente se forem turistas, que não estão, se calhar não têm um par do sistema que está em curso, não é?
3: E portanto podem deixar
2: as garrafas não saber que estão a pagar.
3: Imagino que muitos portugueses também. Agora, a minha questão, a segunda questão, tinha a ver com isso, que era, já temos números, conhecemos números de como é que este sistema está a funcionar, se é bem sucedido, se não é, o que é.
2: Sim,
3: que...
2: o público fez um balanço no início deste mês, porque o sistema foi implementado em abril, início de abril, portanto já está em vigor há cerca de 3 meses. E o que notaram é que já foram depositadas mais de 55 milhões de embalagens, ou seja, garrafas de plástico, latas de alumínio, essas são as que estão envolvidas. Fora aquelas todas que também foram tentativas de tentar colocar na máquina, mas por falta de rótulo ou por questão danificadas também não puderam
3: depois
2: entrar.
3: Depois também é esse lado, não é? Que tem que ser muito especificamente. Exato. As garrafas não podem estar danificadas, às vezes um rótulo que já está danificado é o suficiente para a máquina não aceitar, não é?
2: Sim, nem todas as garrafas podem ser, porque neste momento ainda estou numa fase de transição, ou seja, nem todas as garrafas que estão no mercado a circular podem ser inseridas nestas máquinas. Eles estimam que dia 9 de agosto, se não estou em erro, dia 9 de agosto acaba esta fase de transição e a partir de agora todas as garrafas que vão entrar em circulação vão ter o selo do Volta para poderem ser
3: entregues. É preciso estar atento a isso?
2: É preciso estar atento a isso.
3: Ter o selo, ter o código de barras.
2: Exatamente.
3: E depois o processo é relativamente simples.
2: Exatamente. E a tampa, também é preciso ter a tampa. E a tampa, depositar.
3: E tendo isso tudo, a máquina, aquilo é um processo relativamente automático.
2: Exato, sim, é inserir a garrafa dentro daquele orifício que tem.
3: Ou a lata.
2: Exatamente, ou a lata. Aquilo contabiliza. E depois é só carregar, escolher a opção se queremos um vale para gastar no supermercado. Podemos ter o vale e trocar por dinheiro naquele mesmo supermercado. Podemos pedir um vale para trocar num outro supermercado qualquer. Portanto, não precisamos de gastar o dinheiro no supermercado em que fazemos a devolução. E também podemos devolver o valor para uma instituição de solidariedade social. Não sei quais é que estão disponíveis. Há o exemplo da Liga Nacional dos Bombeiros, também que é um exemplo que eles têm nas máquinas.
3: É uma das instituições para as quais se pode doar dinheiro. E se estamos a falar de 55 milhões de garrafas, estamos a falar de 550 milhões de euros de taxa que se paga para depois se recuperar. Não é
2: Exato.
3: Pouca coisa.
2: Sim, sim.
3: Martim, obrigado.
2: Obrigado, Pedro.
3: Eu conversei com o jornalista da secção de sociedade do Observador, o Martim Andrade, sobre a forma como o Volta criou uma autêntica caça ao lixo em Lisboa. Em apenas 3 meses e com o mercado português ainda em fase de adaptação. Estará assim até dia 9 de agosto. Depois disso, o sistema conta ter cerca de 3 mil postos em todo o país, capazes de recolher qualquer lata de alumínio ou embalagem de plástico até 3 litros. Esta foi a história do dia. A sonoplastia é do João Werner, a música do genérico do João Ribeiro. Eu sou o Pedro Benevides. Até amanhã.
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6: Quando chega o verão, pensamos logo em beber mais água, claro, usar protetor solar e evitar as horas de maior calor, mas há um fator de risco de que quase ninguém fala, os medicamentos. Doutora Vanessa Mendes, bom dia.
7: Bom dia.
6: É verdade que alguns dos medicamentos mais utilizados podem alterar a forma como o organismo lida com o calor?
7: Sim, é verdade. Existem vários medicamentos que podem interferir com a capacidade do organismo regular a temperatura corporal, manter uma hidratação adequada ou até adaptar-se ao calor. Isso não significa que sejam medicamentos perigosos, significa apenas que durante uma onda de calor, por exemplo, quem os toma deve ter aqui alguns cuidados adicionais. E importa deixar uma mensagem muito clara. Nunca devemos suspender um medicamento por iniciativa própria apenas porque está calor. E isto é relativamente comum.
6: Sim, é uma regra. Então, mas quais são os principais exemplos?
7: Então, há vários grupos, nomeadamente aqui os diuréticos, e que são muito utilizados, por exemplo, por pessoas hipertensas, porque aumentam a perda de água e de eletrolitos, e, portanto, favorecem a desidratação. Depois, também temos outros antihipertensores que podem potenciar episódios de hipotensão, sobretudo quando existe uma perda importante de líquidos. Também, por exemplo, alguns antidepressivos ou antipsicóticos que podem reduzir a capacidade de transpirar, dificultando aqui a dissipação do calor. E também alguns medicamentos utilizados, por exemplo, na diabetes, que podem exigir um acompanhamento mais próximo quando existem alterações da hidratação.
6: E depois, doutora, também existem medicamentos que obrigam a ter mais cuidado com a exposição solar, não é?
7: Sim, é isso mesmo. Alguns medicamentos podem provocar, por exemplo, fotossensibilidade, ou seja, tornar a pele muito mais sensível à radiação ultravioleta. Entre eles estão, por exemplo, alguns antibióticos, como as tetraciclinas ou as fluoroquinolonas, e perdoem-me os palavrões, mas são as classes de antibióticos, e também, por exemplo, alguns anti-inflamatórios, até diuréticos, e determinados medicamentos utilizados em dermatologia, que podem então condicionar aqui estas alterações na pele. Nestes casos, uma exposição solar que normalmente seria bem tolerada pode provocar, efetivamente, queimaduras solares ou até reações cutâneas mais intensas.
6: Pois, e a pessoa depois não perceber o porquê de estar a acontecer. Mas quais são os sinais que devem fazer soar o alarme?
7: Sim. Então, por exemplo, tonturas ou sensação de que vai desmaiar, por exemplo, quando nos estamos a levantar, uma sede intensa, a diminuição da quantidade de urina, depois, aqui já num estadinho um bocadinho mais avançado, a confusão ou a sonolência. Também temos, por exemplo, queimaduras persistentes ou também, por exemplo, a pele muito quente e seca, sobretudo quando deixa de existir transpiração. Estes sintomas podem indicar desidratação, importante, ou uma doença relacionada com o calor e justificam naturalmente uma avaliação médica de forma mais imediata possível.
6: E tendo em conta tudo isso que disse, doutora Vanessa, faz sentido ajustar a medicação durante uma onda de calor?
7: Em algumas situações, sim, pode fazer. Sobretudo em pessoas mais frágeis, como, por exemplo, os idosos ou doentes com insuficiência cardíaca, por exemplo, ou doença renal, ou que tomem vários medicamentos, e pode ser necessário aqui ajustar temporariamente a terapêutica. Mas essa decisão deve ser sempre individualizada e tomada em conjunto com o médico. O que nunca devemos fazer é interromper ou reduzir a medicação por iniciativa própria.
6: Então, e quem toma estes medicamentos deve fazer o quê durante uma onda de calor?
7: A primeira regra é simples, é manter a medicação conforme foi prescrita e nunca alterar sem orientação
6: sem
7: médica.
6: Dizer,
7: exatamente. Depois, é reforçar a hidratação, evitar a exposição solar nas horas de maior calor, permanecer em ambientes frescos e estar particularmente atentos aos sinais de desidratação. E se surgirem estas tonturas, os desmaios, ou uma quebra importante da tensão arterial, ou dúvidas até sobre a medicação, deve contactar naturalmente o médico assistente.
6: Portanto, o problema não está no medicamento, mas na forma como o calor pode alterar a resposta do nosso organismo.
7: É isso mesmo, é isso mesmo. Os medicamentos continuam a ser fundamentais para controlar muitas doenças, não é? E nunca devem ser encarados como um problema. O importante é saber que alguns deles exigem cuidados acrescidos quando as temperaturas sobem. Conhecer estes riscos permite prevenir complicações, reconhecer aqui também precocemente sinais de alerta e continuar a fazer a medicação de forma segura. Porque também no verão, proteger-se do calor também passa por conhecer melhor os medicamentos que tomamos.
6: Tratar da saúde, @observador.pt. É para onde pode enviar as suas dúvidas ou sugestões. Se preferir, também pode enviar o seu áudio por WhatsApp 910024185. Doutora Vanessa Mendes, obrigada.
7: Obrigada.
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0: Olá, muito, muito bom dia, 6h57. Pequena dúvida se é boa noite ou bom dia.
1: Olha,
0: não, já é de dia.
1: Bom dia, boa tarde, boa noite.
0: Bom dia, obrigada por estar connosco. Abemos finalista!
1: É verdade, e que limpeza que foi ontem, é verdade, ninguém estava
0: a esperar.
2: E foi sem espinhas.
1: Foi mesmo sem espinhas.
2: Eu vi 20 minutos, pareceu-me segura a Espanha.
1: Parecia que só estava uma equipa em campo.
0: Pois, já vamos falar sobre isso com o Miguel Cordeiro no Diário do Mundial. Nesta hora também, no Gabinete de Guerra, olhamos para mais uma vaga de ataques entre Estados Unidos e Irão. No Explicador a seguir ao Jornal das 9 e em Semana de Debate do Estado da Nação, olhamos para o Estado da Economia. Na segunda-feira falámos de saúde, ontem de educação, hoje olhamos para as finanças portuguesas. E depois das 9h30, na Comissão de Inquérito, recebemos a escritora Alice Vieira. Primeiro, Carla, que temas vão estar em destaque no Jornal das 7?
2: O Primeiro-Ministro admite falha política no processo de correção dos exames nacionais, mas também aponta a resistência de alguns professores ao novo processo. Luís Montenegro falou ontem à noite perante militantes, prometeu continuar as reformas sugeridas para o país. O prazo para a entrega da classificação das provas foi adiado até ao meio-dia de hoje. Depois disso, as escolas vão ter de inserir à mão os dados dos alunos e dos encarregados de educação para que possam ter acesso aos exames antes de considerar o pedido de recurso da nota. Pedro Passos Coelho divide-se entre os elogios ao Ministro da Educação e as críticas aos boys do PSD. O antigo Primeiro-Ministro esteve ontem na apresentação de um livro onde afirmou que o atual governo tem um comportamento muito parecido com os anteriores. Vamos ouvi-lo.
0: E como é que vai estar o tempo hoje? Soalheiro, a sul e cheio de nuvens no resto do país, mas hoje sem sinal de chuva. A ver, vamos. As temperaturas essas estão muito parecidas com as de ontem. Para este dia 15 de julho, as máximas vão rondar os 33 graus em Santarém, 31 em Faro, 29 em Lisboa e também em Coimbra, 28 em Braga, 27 em Viseu e Leiria, 25 graus em Aveiro e 23 no Porto. Para já, o dia começa com 21 graus em Faro, 20 em Lisboa, 19 em Aveiro, 17 no Porto, Coimbra e também em Santarém, 16 em Braga e em Leiria e 15 na cidade de Viseu. Bom dia, notícias às 7 com Carla Jorge de Carvalho. Quando faltam poucas horas para terminar o prazo de correção dos exames nacionais, o Primeiro-Ministro admite que houve falha política no processo, mas afirma também que há professores que oferecem resistência aos novos métodos de avaliação.
2: São declarações de Luís Montenegro ontem à noite, pouco depois do Governo ter alargado o prazo para a correção dos exames. Agora os professores têm até ao meio-dia de hoje para avaliar os últimos itens das provas. No discurso que fez ontem à noite em Palmela, perante militantes, o Primeiro-Ministro disse acreditar que a maioria dos docentes está a favor da reforma que o Ministério da Educação está a fazer com a digitalização dos exames. No entanto, acusa outros professores de resistência à mudança, algo que, segundo Luís Montenegro, está a perturbar o processo.
3: Acreditem que eu vou dizer isto, não é para sacudir responsabilidades, nem é para estar a acusar ninguém. É porque é assim mesmo. E aqui e ali também com algumas resistências. Basta ver que os professores não têm todos a mesma opinião sobre, nomeadamente, este processo. A grande maioria, eu não tenho dúvida, está com o passo que nós estamos a dar. Mas há alguns que não estão. E nós temos de compreender que isso perturba o processo em si.
2: Luís Montenegro a dizer que há professores que oferecem resistência à forma como está a decorrer este modelo de correção dos exames nacionais, mas admite também que houve falhas por parte do Ministério.
3: E eventualmente até com alguma falha que possa ter sido cometida pelos responsáveis políticos, pelos responsáveis dos serviços, tudo isto causa alguma inquietação nos alunos, nas famílias, em todos nós.
2: No entanto, e apesar destas falhas políticas, o Primeiro-Ministro não deixa margem para dúvidas. A digitalização na educação e noutros setores é para continuar.
3: Eu coloco a minha cabeça no cepo. Eu digo aos meus colegas no Governo que não tenham receio de modernizar os serviços que tutelam, que não tenham receio de enfrentar as resistências que há dentro dos seus serviços.
2: O Primeiro-Ministro sobre o processo de correção das provas nacionais. Ontem à noite, o Governo alargou o prazo de entrega das classificações até ao meio-dia.
0: Assim que essas classificações dos exames estiverem afixadas, o Ministério promete que os alunos vão ter acesso às provas digitalizadas, mas para essa consulta ser possível, as escolas vão ter de inserir manualmente os dados numa plataforma informática.
2: Uma plataforma que o Presidente da Associação de Diretores Escolares diz que ainda não conhece, nem sabe como vai funcionar, é a solução encontrada pelo Ministério da Educação para garantir que os exames possam ser consultados pelos alunos antes de pensarem em pedir recurso. Neste momento em que o processo ainda está centralizado na Casa da Moeda, as provas são anónimas, pelo que não é possível identificar o estudante. O Jornal de Notícias conta que serão as escolas a dar esse acesso digital às provas. Para isso, vão ter de inserir um a um o número dos mais de 166 mil alunos e os e-mails dos encarregados de educação. Na nota enviada ontem à tarde às redações, o Ministério da Educação prometia que as escolas iriam receber um documento com todas as orientações para este processo.
0: Pedro Passos Coelho voltou ontem a aparecer e a comentar a vida política nacional. O antigo Primeiro-Ministro defende que o Ministro da Educação é uma pessoa muito competente, mas deixa críticas ao Governo.
2: Diz que o Executivo de Luís Montenegro está a ter um comportamento muito parecido com os anteriores, os socialistas, na forma como coloca políticos na administração pública, em vez de tecnocratas. O antigo Primeiro-Ministro voltou ainda a criticar a lentidão das reformas do Governo. E sobre o tema do momento, os exames nacionais, Passos Coelho vai contra a corrente das críticas. Carlos Pedro.
4: Deixa mesmo elogios a Fernando Alexandre. Foi já no final da apresentação de um livro na escola alemã, em Lisboa, durante o dia de ontem, em declarações ao Observador, admitiu que reconhece competências ao ministro.
5: Não quero intervir nesse plano.
6: Mas isso é um exemplo de tecnocratas na educação.
5: Tenho muita estima pelo professor Fernando Alexandre, que acho que ele é uma pessoa muito competente.
4: Lá dentro, na apresentação do livro, Pedro Passos Coelho foi mais crítico sobre a estratégia reformista do governo de Luís Montenegro. Passos Coelho voltou a apontar para a necessidade de se acelerar esse processo, mostrou mesmo alguma impaciência por ver as coisas de fora. O antigo Primeiro-Ministro diz que o Executivo acerta no diagnóstico, na necessidade de fazer reformas, mas diz que é preciso mais.
7: Esse primeiro passo o governo fez. O resto vamos dar algum tempo para ver se... Eu já tenho feito algumas observações que achava que as coisas deviam andar um bocadinho mais depressa, não é? Porque estou a olhar de fora e, portanto, vejo as coisas, se calhar, um bocadinho mais, com mais impaciência. Mas o diagnóstico está bem feito, há uma preocupação de reformar o Estado, vamos ver agora se as várias medidas que vão aparecendo se alinham para oferecer os resultados que nós precisamos.
4: Esta crítica aqui é mais suave, mas Pedro Passos Coelho foi mais duro com o Governo quando o acusou de ter um comportamento muito parecido com os anteriores. Isto na forma como coloca políticos na administração pública. Vamos ouvir.
7: Este Governo parece-me que tem, desse ponto de vista, exibido um comportamento muito parecido com os anteriores. Não podemos pôr gente que nem sabe a linguagem dos técnicos a dar ordens a pessoas que percebem que não, nem sabem de que é que lhes estão a falar. E, portanto, eu adoraria que o atual governo rompesse com essa tradição dos últimos anos.
4: Ora, Pedro Passos Coelho a fazer aqui uma alusão às nomeações de pessoas com ligações ao PSD para os centros da Segurança Social e para as administrações hospitalares, não quis ainda assim referir um caso concreto por não querer ser mal interpretado. As críticas foram ainda mais longe, com Pedro Passos Coelho a denunciar que a maior parte destes concursos da CRESAP são viciados.
2: Carlos Pedro, com as declarações de ontem de Pedro Passos Coelho na apresentação de um livro na Escola Alemã em Lisboa.
0: Os Estados Unidos concluíram esta madrugada uma nova vaga de bombardeamentos no Irã. Teherão retaliou, voltou a atacar uma base militar norte-americana na Jordânia.
2: A Guarda Revolucionária do Irão afirma que destruiu o centro de comando e controlo e tanques de combustível da frota naval dos Estados Unidos no Bahrein. Reivindica também ataques no Kuwait. Do lado norte-americano, Donald Trump garante que os ataques vão continuar. A garantia foi deixada pelo presidente numa entrevista à Fox News.
8: I'll save the energy targets for last. But ultimately we'll hit energy targets.
9: Estou a guardar os ataques às estações de energia para o final, mas vamos acabar por atingi-las. Vamos atacá-los fortemente esta noite, vamos atacá-los fortemente amanhã e na noite a seguir. E depois, na próxima semana, vai ficar muito mal para eles, porque vamos destruir completamente as centrais elétricas e as pontes, a menos que eles decidam sentar-se à mesa e negociar connosco.
2: Nesta entrevista, Donald Trump não rejeitou enviar tropas para o Irão, sobretudo para remover o urânio enriquecido do país. Admite também bombardear infraestruturas civis se um acordo não for alcançado em breve. A troca de ameaças continua. Na rede social X, o Comando Central dos Estados Unidos anuncia que há navios de guerra norte-americanos e centenas de aeronaves em todo o Médio Oriente e que as forças norte-americanas permanecem vigilantes, letais e prontas. Já a Guarda Revolucionária iraniana deixa também uma ameaça, diz que os Estados Unidos continuarem com os ataques, nem uma gota de petróleo ou de gás sairá do Médio Oriente.
0: São agora 7:07, antes do gabinete de guerra. Carla, que outras notícias há a destacar?
2: Governo e parceiros sociais voltam hoje a reunir-se em sede de concertação social. É a primeira vez desde o chumbo da proposta de revisão da lei laboral, proposta pelo Governo. Em cima da mesa hoje vai estar a execução do acordo tripartito de valorização salarial e crescimento económico. A reunião arranca às 15h, com a presença da Ministra do Trabalho e também com a estreia do novo Presidente da Confederação do Comércio e Serviços de Portugal, Gustavo Paulo Duarte. Israel e Líbano começam hoje uma nova ronda de negociações em Roma. Ontem, o ministro israelita dos Negócios Estrangeiros afirmou que o governo está preparado para avançar com a implementação de duas zonas-piloto no sul do Líbano. No fim de junho, os dois países assinaram um acordo com vista a uma paz duradoura, mas os ataques israelitas no sul do Líbano continuam até ao dia de hoje. No Campeonato do Mundo de Futebol, Argentina e Inglaterra entram hoje em campo, quando forem 8 da noite, hora de Lisboa, para a segunda meia-final da competição. Quem vencer vai defrontar a Espanha, que ontem eliminou a França com uma vitória por 2-0. A final é no próximo domingo.
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4: Muito bom dia, boa quarta-feira, 7h10. Gabinete Guerra, esta manhã com a análise do Francisco Pereira Coutinho, professor universitário especialista em Direito Internacional. Olá Francisco, bom dia, bem-vindo.
5: Bom dia, bom dia.
4: Mais uma noite de ataques entre Estados Unidos e Irão. O Irão que colocou um ponto final e definitivo no memorando de entendimento, diz que para Teherão este fracasso nas negociações demonstram que Washington só entende a linguagem da força. A Casa Branca diz o mesmo, ou muito parecido. Francisco, que análise faz de tudo o que se tem passado nos últimos dias?
5: Difícil, não é? Porque, não, acima de tudo, que este memorando durou
4: era muito
5: menos...
4: frágil, não é? Como
5: sim,
4: nós pensávamos.
5: É verdade, era frágil, mas durou ainda menos tempo do que aquilo que esperávamos, porque durou menos de um mês. E era um memorando que se destinava a abrir o Estreito de Hormuz, essencialmente, foi isso que foi anunciado por Donald Trump. Só que é o resultado de ter sido negociado com muita pressa, em cima do joelho e com uma redação, eu sou professor de Direito, que deixava aqui muita margem para equívocos. O que é que dizia o memorando? Dizia, e eu passo a citar, que o Irão ia desenvolver os melhores esforços para abrir o estreito e que não iria cobrar portagens, isso era claro. Eu lembro que em 1815, a seguir à até final do Congresso de Viena, os espanhóis comprometeram-se a devolver a Portugal Olivença, iriam desenvolver os melhores esforços também, e isso ia ser feito o mais rapidamente possível. Estamos à espera há mais de 200 anos.
4: Pois tudo, fica tudo muito no ar, não é?
5: Este tipo de linguagem é uma linguagem que deixa de facto tudo isto em aberto. O Irão disse, muito bem, vamos abrir o estreito, mas tem que passar junto à nossa costa, não é? Portanto, estamos a desenvolver os melhores esforços para permitir uma passagem, não vamos cobrar portagens. Os Estados Unidos entenderam que o estreito estava completamente aberto e foi a partir desta discussão que chegamos ao ponto em que estamos hoje, em que o estreito está fechado e os Estados Unidos ontem voltaram a decretar um bloqueio. Portanto, voltamos exatamente à situação que estávamos há um mês e que levou à assinatura do memorando, porque Trump disse que as consequências económicas para os Estados Unidos e para o Ocidente em geral seriam dramáticas se não fizesse nada, mas a verdade é que regressamos a esse ponto. Agora, para o Irão também não interessa nada ter o estreito bloqueado, como
4: claro,
5: eles têm neste momento.
4: Vem asfixiar toda a economia, não é, iraniana?
5: Deles próprios, mas o estreito para o Irão serviria como moeda de troca, porque aquele memorando tinha ali uma parte que era uma espécie de suborno. O Irão receberia os ativos congelados, os Estados Unidos levantariam as sanções sobre o petróleo iraniano, perderam tudo isso, não é? Portanto, aquilo serve essencialmente como moeda de troca. Só que para muitos no Irão aquilo é um símbolo da vitória do Irão.
4: Da resistência
5: identitária, porque não chega a sobreviver. É que o resultado desta guerra foi o controle do Irão sobre o estreito, da perspectiva iraniana. Agora, para Donald Trump, ter o Irão a controlar o estreito é marca visível de que a intervenção militar foi um desastre completo. Portanto, ele quer voltar pelo menos à situação que estávamos no final de fevereiro. E o resultado prático mesmo é um impasse, não é?
4: Claro, mas Francisco, os preços do petróleo, claro que já dispararam com este reacender do conflito, sabendo que a inflação e o preço dos combustíveis são os maiores inimigos políticos de qualquer presidente americano, Trump não está a cair numa armadilha e a arriscar o resultado das midterms?
5: Está, aliás, foi isso que explica porque aqui há um mês ele fez aquilo. Porque, repare, as midterms serão só no início de novembro. Ele disse, o preço do petróleo vai agora baixar, este problema está resolvido. E, de facto, para os americanos, isto eu acho que é um ponto importante, os Estados Unidos fizeram uma intervenção aérea. Dessa intervenção não resultaram praticamente baixas. Os Estados Unidos terão perdido 10, 13 homens, né, durante este tempo todo. A única consequência desta intervenção no Irão era o preço dos combustíveis. Se isso baixasse, bem, seria uma questão secundária. Claro. Não iria colocar em causa a presidência de Trump, nem sequer as eleições em novembro. E por isso é que ele fez aquele memorando naqueles termos. Só que, de facto, o Irão não aceitou a cenoura, não aceitou o suborno e quis manter um controle sobre os territórios, que ainda por cima era inaceitável para os aliados americanos ali na região, os países árabes vizinhos. E isso trouxe-nos até agora. E agora Donald Trump já veio novamente trazer novamente as ameaças que vai destruir o Irão, atacar alvos civis. Possivelmente são crimes de guerra e, portanto,

0: voltamos à mesma dinâmica que tínhamos no passado. Agora, é claro que esta solução negocial eu creio que é a única que faz algum sentido para as duas partes, não é? Uhum. Mas já tentamos uma vez a via negocial através do memorando e não resultou, portanto é pouco provável que isto venha a resultar a curto prazo.
1: Entretanto, a Guarda Revolucionária Iraniana reivindicou ataques diretos contra bases dos Estados Unidos na Jordânia, no Bahrein, no Kuwait. Washington subestimou o poder da retaliação do Irão ou era um risco militar perfeitamente calculado pelo Pentágono?
0: Eu acho que o Pentágono já estava à espera de tudo isto. Esta retaliação iraniana ainda é uma retaliação relativamente contida, uhum. porque é aquilo que eles já tinham feito no passado. Ainda não vimos...
1: Mas dizem que podem intensificar estes ataques, não é?
0: Sim, designadamente nós estamos a ver ataques sobre os Emiratos, nós estamos a ver ataques sobre o Qatar, nós estamos a ver ataques sobre a indústria petrolífera de nenhum destes estados. Agora, aquilo que estamos a ver é aquilo que já vimos no passado. Ataques diretos sobre as bases americanas na região, e portanto é isso que podemos esperar que o Irão faça, e o Irão tem essa capacidade. O New York Times a certa altura fez uma estimativa de que o Irão ainda manteria 70% dos mísseis, portanto é aquele conflito de 40 uhum. dias levou a que apenas um terço da capacidade bélica iraniana tenha sido destruída, portanto eles continuam a ter essa capacidade e vão utilizá-lo. Parece-me que isso é muito claro. Agora, isto é uma guerra muito cara também para os Estados Unidos, não é?
1: Claro.
0: E o Irão pensa, bom, já sobrevivemos estes 6 meses.
1: Vamos continuar a desgastar.
0: Sim, e duvidamos muito que os Estados Unidos mantenham esta resiliência. Uhum. Aliás, o presidente americano muda de ideias todos os dias. Na segunda-feira ia cobrar portagens de 20% sobre o Estreito. Então já disse que não, não é? E, portanto, estamos nestes flic-flacs constantes e, portanto, o Irão aposta no longo prazo e acha que sairá vencedor. Agora, também é uma estratégia arriscada da parte deles, porque Donald Trump, acusado, poderá querer, enfim, eventualmente até escalar este conflito. Vamos ver.
1: Entretanto, arranca hoje em Roma mais uma nova ronda de negociações diretas entre os embaixadores de Israel e do Líbano. Conversações começaram em Washington em meados de abril, as primeiras em décadas. O que está a passar com o Irão pode de alguma forma comprometer o sucesso destas negociações ou não?
0: Sim, estão muito ligadas, porque a primeira cláusula do memorando, que agora está morto, falava justamente da questão do Líbano, não é? Que cessaria o conflito no Líbano. Agora, estas negociações são entre o governo de Israel e o governo libanês, uhum. justamente para tentar resolver a questão do Hezbollah. Eu acho que é o caminho para a construção de um Estado libanês forte. E um Estado libanês forte passa justamente por não existir no Líbano um Estado dentro do Estado, que é o Hezbollah. E, portanto, eu creio que os Estados Unidos e Israel fazem bem em tentar criar, então, as condições para que exista um exército libanês capaz de controlar o seu território. E, em concreto, isso vai ter que passar a prazo pela saída de Israel do sul do Líbano. E isso está a ser feito de uma forma negociada. Eles estão agora, no fundo, a negociar umas zonas-piloto, uhum. onde o exército libanês vai tentar controlar o território, enfim, desarmando o Hezbollah nessas zonas. Vamos ver se isso funciona.
1: Pois.
0: Há muito pouca expectativa sobre isso, mas temos que começar por algum lado,
1: claro.
0: E parece-me que este poderá ser o caminho a seguir. Agora, isto vai implicar, obviamente, um investimento nas forças armadas libanesas e neste governo libanês. Agora, é evidente que Teherão reforçado, um regime teocrático reforçado, vai justamente investir também no seu proxy, que é o Hezbollah, e portanto vamos ter aqui uma guerra no sul do Líbano, muito provavelmente, porque o Hezbollah, com o apoio iraniano, não irá simplesmente desaparecer de um dia para o outro.
1: Ainda sobre Israel, as eleições legislativas ficaram finalmente marcadas para o dia 27 de outubro. Se Netanyahu vencer, já admitiu aliar-se à extrema-direita. Estas eleições antecipadas são o verdito final do povo israelita sobre a forma como Netanyahu geriu a guerra no Líbano e também em Gaza?
0: Não só isso, mas também sobre o tipo de sociedade que os israelitas vão querer para o futuro.
1: Uhum.
0: Porque esta aliança que foi feita por Netanyahu foi verdadeiramente um pacto com o diabo. Esta extrema-direita messiânica, uma extrema-direita racista, que estava fora do espectro político, havia uma espécie de cordão sanitário. É a única hipótese que ele tem de continuar a governar, será justamente com estes partidos da extrema-direita. Agora, há uma plataforma centrista liderada por Eisenkot, que é um antigo militar, que fez parte do gabinete na sequência dos ataques de 7 de outubro.
1: O filho morreu em Gaza, não foi?
0: O filho morreu nessa intervenção em Gaza e outros familiares também. E, portanto, é alguém que neste momento está muito bem posicionado nas sondagens e neste momento terá a maioria, eventualmente com o apoio de um partido árabe, que é depois sempre um problema em Israel, enfim, integração destes partidos em qualquer solução de governação. Agora, Netanyahu está encostado às cordas, marcou as eleições eleições para o último dia possível. Não é? Isso também é uma coisa interessante. Mas temos que esperar mais algum tempo para perceber se haverá aqui ou não uma mudança política. Eu creio que é mesmo decisivo para percebermos se de facto Israel evolui no sentido de ser um Estado de direito democrático plural ou se torna uma espécie de Esparta, como Netanyahu a certa altura disse, um Estado etnonacionalista muito fundado na vontade da maioria judaica cada vez mais radicalizada.
1: Francisco Pereira Coutinho, muito obrigada pela análise no Gabinete de Guerra. Bom dia, boa quarta-feira.
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1: 7h20, já a seguir o Diário do Mundial.
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0: Está no ar mais um Diário do Mundial da Rádio Observadores. Já temos a primeira equipa finalista, a Espanha, já tem bilhete para a final do Campeonato do Mundo. Hoje, Argentina e Inglaterra lutam pela próxima vaga. Vamos falar destes jogos com o jornalista Miguel Cordeiro. Olá, bom dia, Miguel.
1: Olá, Maria João.
0: O grande jogo que se esperava entre Espanha e França acabou por ser assim um domínio espanhol durante 90 minutos.
1: Podemos dizer isso, sim. Foi mais posse de bola, mais oportunidades, mais controlo. Mais futebol, sim, dos espanhóis. A super máquina atacante francesa não se viu neste estádio de Dallas. E esta hora ainda deve estar essa super máquina no bolso dos espanhóis. A Espanha fez o jogo que queria. Nós podemos dizer isto, naturalmente sente-se isto, que a Espanha conseguiu fazer o jogo que queria. A França esteve bem, sim, mas... Quer dizer, esteve bem dentro daquilo que é um jogo de futebol, mas não aquilo que se esperava desta seleção francesa. Ficámos todos a olhar para o relógio e a pensar que mais cedo ou mais tarde a França iria soltar-se, mas isso nunca aconteceu. Luís de la Fuente, o selecionador espanhol, tem dito que só se preocupa com o trabalho que a sua equipa tem de fazer e que quer os adversários preocupados com isso. E de facto secou por completo a seleção francesa, acabou por vencer por 2-0 frente a uma seleção que podemos definir como os grandes candidatos deste Mundial, não só pela expectativa antes da competição, mas também por aquilo que foram fazendo ao longo destas últimas semanas. O primeiro gol deste jogo surgiu cedo, grande penalidade, aos 22 minutos marcou Oyarzabal. Esse golo, na altura, até levou-se certamente a uma expectativa de que o jogo pudesse abrir, que a França começasse a carregar, começasse a soltar, que a Espanha talvez recuasse um pouco mais, mas não. O que aconteceu foi que a Espanha manteve o controle. E esse controle foi-se mantendo ao longo dos minutos, com o relógio a passar. No segundo tempo, a Espanha marcou novamente por Pedro Porro. O gol foi aos 58 e assim ficou o resultado até ao fim, 2-0. No final, nós temos mesmo de falar de um resultado justo. Podemos dizer, utilizando a tradicional expressão espanhola, que se ouviu também no estádio, foi um olé, isto ouviu-se no estádio, e se calhar talvez um assustador olé, que deixou aqui em sentido uma constelação de jogadores de craques franceses. Assustador porque a Espanha fez parecer tudo isto fácil, banalizou a seleção francesa. É óbvio que a França cometeu aqui alguns erros, talvez não tenha entrado com o plano certo, mas é de facto um grande jogo da seleção espanhola. A França acaba por não criar grandes lances de ataque, a Espanha concretizou os que criou, a França não sai já do Mundial, ainda tem um jogo de terceiro e quarto lugar, mas de facto era dia de feriado nacional em França, e no final do jogo fica esse sentimento. Parece que os jogadores não estavam ligados ao jogo, não estavam ligados à corrente do jogo, à importância deste jogo, acabam derrotados, muito iludidos, isso sente-se também, e portanto está fora a seleção francesa, fora da final, vai ter agora esse jogo de terceiro e quarto lugar.
0: Miguel, então, e os protagonistas deste duelo, o que é que disseram no final do jogo?
1: Vamos começar pela França, até porque é onde temos aqui declarações mais sumarentas, podemos dizer assim, declarações também contraditórias. Didier Deschamps, selecionador francês, atacou o árbitro. Ele disse muita coisa, mas essencialmente ele questionou se o árbitro tinha qualidade para apitar uma meia-final de um Mundial. É óbvio que ele assumiu a culpa. Ele disse que a equipa não esteve no seu melhor, mas também tem esta frase em que questiona se o árbitro tem condições, tem qualidade para estar numa meia-final. O árbitro foi Ivan Barton, é de El Salvador. Acontece que, também depois do jogo, há aqui declarações de um jogador, Ryan Cherki, é um dos avançados da seleção francesa, e ele disse, e cito, "Hoje perdemos por nossa causa. Não perdemos por causa do árbitro, não perdemos contra a Espanha, perdemos contra nós. A única equipa que é capaz de nos eliminar, ou que era capaz de nos eliminar, éramos nós mesmos." E foi isso que aconteceu. Esta é a visão de Cherki. Portanto, ele não só não alinha no discurso do selecionador, como também não reconhece, de certa forma, a vitória de Espanha. Fala em erros da própria seleção francesa. Entre os jogadores franceses, há também palavras do capitão, Kylian Mbappé. Diz ele, "Não jogámos o jogo que queríamos, nem tática, nem tecnicamente, nem ao nível geral que apresentámos. quando não fazes o que tens de fazer numa meia final de um Mundial, não ganhas. Isto foi o que disse Kylian Mbappé. Há aqui uma curiosidade muito interessante, de facto. Foi a primeira vez que Kylian Mbappé foi eliminado de um Mundial. Está a jogar o terceiro Mundial. Em 2018, chegou à final e venceu. Em 2022, chegou à final e perdeu para a Argentina. Agora é a primeira vez na carreira que não vai estar na final de um Mundial. Quanto aos espanhóis, essencialmente o que disse o selecionador De La Fuente, falou no plano, sim, disse: tínhamos uma ideia e fomos fiéis a essa ideia. Falou no orgulho que tem na equipa, destacou que a Espanha tem esta melhor equipa na competição, disse que a França até pode ter os melhores jogadores, mas tiveram de lidar com a melhor equipa da competição. E foi também questionado sobre o que disse Deschamps, sobre o árbitro. Ora, De La Fuente respondeu de forma muito simples: quando se perde, é natural procurar desculpas.
0: Espanha está na final, é já no próximo domingo em New Jersey. Domingo, às 8 da noite, vai ter relato em direto aqui na Rádio Observador. França vai jogar no sábado, no encontro que define a medalha de bronze. Miguel, vamos agora falar do jogo de hoje, o Argentina-Inglaterra.
1: É um jogaço, é mais um jogaço deste Mundial e, de facto, já se fala aqui também em muito mais do que um jogo de futebol. Apesar do selecionador da Argentina, logo depois dos quartos de final, ter dito que não, que este é apenas um jogo de futebol, a verdade é que isto é um duelo histórico, dentro e fora do relvado. Há muita história no relvado, mas há muita história também fora. Há uma rivalidade que se intensificou desde a Guerra nas Malvinas, nos anos 80, mas há também uma rivalidade dentro do relvado, também muito por causa depois do jogo mítico em 1986, em que Maradona marcou talvez os dois principais golos do século passado, dois golos que ainda hoje marcam a história do futebol: a mão de Deus e o gol do século. Aconteceu tudo nesse jogo frente à Inglaterra no Mundial de 1986, com muitas queixas, naturalmente, dos ingleses. Estas duas equipas já se defrontaram por 14 vezes na história. Destas 14, apenas 5 foram em competição. E, neste caso, essas 5 em competição foram sempre em Mundial. Mas, neste século, em jogos oficiais, neste século XXI, só se encontraram uma vez. Foi em 2002, foi no grupo F desse Mundial, venceu a Inglaterra por 1-0. No global, entre amigáveis e jogos oficiais, temos estes 14 jogos. Vantagem para a Inglaterra: 6 vitórias, 6 empates e apenas 2 vitórias para a Argentina. Em jogos oficiais é também a Inglaterra que tem vantagem. Em meias finais é a primeira vez que se encontram. Hoje, com história, sem história, a partir do momento em que o árbitro apitar, vamos ter certamente um grande jogo de futebol. Acontece no estádio de Atlanta, Argentina-Inglaterra, é às 8 da noite, no horário de Portugal continental.
0: Está feito mais um Diário do Mundial. Estamos de regresso amanhã.

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1: Bom dia, 7:30, já a seguir atualizamos as notícias.
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1: São 7:32 as notícias que marcam esta manhã. Carla Jorge Carvalho.
9: O Primeiro-Ministro admite falhas políticas no processo de digitalização e correção dos exames nacionais, mas afirma também que há professores que oferecem resistência aos novos métodos de avaliação. São declarações de Luís Montenegro, ontem à noite, em Palmela. O Governo alargou o prazo para a correção dos exames. Os professores têm até ao meio-dia de hoje para avaliar os últimos itens das provas. Assim que as classificações dos exames estiverem fixadas, o Ministério da Educação promete que os alunos vão ter acesso às provas digitais, mas para essa consulta ser possível, as escolas vão ter de inserir manualmente os dados numa plataforma informática, é o que explica o Jornal de Notícias. Esta é a solução encontrada pelo Ministério da Educação para garantir que os exames possam ser consultados pelos alunos antes de pensarem em pedir recurso. Pedro Passos Coelho voltou ontem a aparecer para comentar a vida política. O antigo Primeiro-Ministro defende que o Ministro da Educação é uma pessoa muito competente, mas deixa críticas ao governo noutros setores. Passos Coelho diz que o executivo de Luís Montenegro está a ter um comportamento muito parecido com os anteriores, na forma como coloca políticos na administração pública. O antigo primeiro-ministro voltou ainda a criticar a lentidão das reformas do governo, entende que a AD acerta no diagnóstico, mas precisa de mais ritmo na concretização. São declarações na apresentação de um livro na escola alemã ontem em Lisboa, declarações que vamos ouvir no Jornal das 8 horas. Governo e parceiros sociais voltam hoje a reunir-se em sede de concertação social pela primeira vez desde o chumbo da proposta de revisão da lei laboral apresentada pelo Governo. Em cima da mesa, desta vez, vai estar a execução do acordo tripartido de valorização salarial e de crescimento económico 2025-28. A reunião arranca às 15h. Os Estados Unidos concluíram esta madrugada uma nova vaga de bombardeamentos no Irão, com uma retaliação por parte de Teherão, que voltou a atacar bases militares norte-americanas. Donald Trump garante que os ataques vão continuar. Numa entrevista ontem à noite à Fox News, o presidente norte-americano não rejeitou também enviar tropas para o Irão. Admite bombardear infraestruturas civis se não for alcançado um acordo em breve.
1: 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Olá, muito bom dia. Antes do Ainda Bem que Faz essa pergunta, espreitamos o tempo, que vai estar nublado em praticamente todo o país. Só a sul é que o céu vai estar limpo e o dia cheio de sol. De resto, são mesmo as nuvens. A tomar conta deste dia 15 de julho, em que são esperadas máximas de 33 graus em Santarém, 31 em Faro, 29 em Lisboa e em Coimbra, 28 em Braga, 27 em Viseu e também em Leiria, 25 graus em Aveiro e 23 no Porto. Esta hora estão 21 graus em Faro, 20 em Lisboa, 19 em Aveiro, 17 no Porto, Coimbra e Santarém, 16 em Braga e também em Leiria e 15 na cidade de Viseu. Bom dia, Viseu.
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17: Eu ouvi a pergunta, mas ela não é a pergunta.
18: Eu percebo as vossas perguntas, mas vamos com calma, está bem? Não quer que ninguém se magoe.
19: Eu respondi a isso quando me disser aqui olhos nos olhos.
20: Eu às vezes tenho mais de fazer do que estar a responder diariamente.
21: Calma, Jesus.
1: Como é que é, Bruno? O bloco acabou?
22: O que os 60 militantes que saíram agora do Bloco de Esquerda disseram foi: o nosso bloco acabou. Portanto, um certo bloco
1: certo.
22: Acabou. É como a certa esquerda e a certa direita. A quebra eleitoral e uma certa desorientação da liderança nos últimos anos expuseram fraturas que os bons resultados eleitorais anteriores tinham vindo a esconder. Este mal-estar já existia dentro do partido. E agora a saída de nomes históricos, como Mário Tomé ou Pedro Soares, que já se adivinhava desde que o Bloco aceitou o abraço de urso do PS, com a famosa geringonça, veio agora confirmar-se. Na altura, os resultados não davam margem a grande contestação, só que aos poucos esta decisão de apoiar um governo do PS provocou desgaste, e agora o desgaste acabou em ruptura, com críticas claras às lideranças, quer de Catarina Martins, quer de Mariana Mortágua, e também implicitamente a Francisco Louçã, que mesmo na sombra continuou a orientar o partido, partido que agora já não é bem um bloco porque se fragmentou.
1: E o governo? Precisa de confiança?
22: O governo precisa de confiança. Eu que Miguel Relvas, o antigo braço direito de Passos Coelho, que sabemos não morre de amores nem por este PSD, nem por este governo, veio dizer. Faltam ataques mais contundentes da oposição, mas o PSD pode sempre contar com vozes dentro do partido que fazem esse trabalho da oposição. E agora Miguel Relvas diz que há mesmo vozes que defendem que o governo apresente uma moção de confiança. Isto parece que alguém anda a desejar muito uma crise política. Do governo, a resposta não se fez esperar. Delírio, absurdo e ideia obtusa foram algumas das reações a esta punhalada de Miguel Relvas. Não tem sido um ano fantástico para o governo da AD, as tempestades, a saída da ministra da Administração Interna, os problemas agora com os exames nacionais, também o caso de Luís Neves, e certamente dispensava esta ajudinha dos amigos, mas como dizia Churchill, os adversários estão na outra bancada, os inimigos estão aqui mesmo ao lado.
9: Há frases que sobrevivem e tudo, não é? E os partidos têm alguma dificuldade em cumprir a lei?
22: É difícil, Carla, compreender aqui a dificuldade de alguns partidos em seguir os regulamentos e regulamentos internos. Agora foi a vez do PAN ver o Tribunal Constitucional considerar inválida a eleição dos órgãos nacionais do partido e em particular da porta-voz Inês Sousa Real. Para o Tribunal Constitucional a eleição ficou inquinada porque o regulamento do Congresso impediu a participação de estruturas distritais nas eleições de delegados. Na prática, o que o Tribunal diz é que a eleição assentou numa Assembleia composta por delegados eleitos por um conjunto restrito de estruturas, que era uma estratégia que desnivela à partida o terreno e sugere, dá a entender aqui, o pouco afeto da liderança do partido por uma verdadeira democracia interna. Portanto, neste caso, nem é uma dificuldade em cumprir a lei, como não será noutros casos de outros partidos, mas mesmo uma vontade deliberada de contornar para garantir o resultado mais conveniente nas eleições internas.
9: E Bruno, dar sangue é dar vida?
22: Olha, vamos acabar aqui com um apelo. Eu acho que esse era o slogan de uma campanha antiga para incentivar os portugueses a dar sangue. E com as reservas de sangue do Instituto Português do Sangue e da Transplantação abaixo dos níveis desejáveis, é um apelo que volta a fazer sentido. Por essa razão, o próprio Instituto apelou aos portugueses para que doem sangue neste período de férias, de modo a manter as reservas de sangue em níveis adequados, que neste momento não estão.
9: Não
22: custa assim tanto, para quem não tem medo de agulhas, fica aqui o apelo.
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9: Muito bom dia, estamos a 19 minutos das 8.
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9: Está no ar a boa moeda, má moeda das manhãs 360 com o Judite França. Judite, bom dia, bem-vinda.
21: Bom dia.
9: E hoje começamos com uma boa notícia.
21: É verdade. Os imigrantes vão passar a ter acesso automático ao número de identificação da Segurança Social, o NIS, sem terem de se deslocar ao balcão. A medida vai ficar disponível no final deste mês, de julho, e visa pôr a Segurança Social a responder de forma mais rápida às necessidades das pessoas. Segundo o Público, os imigrantes que forem à Agência para a Integração, Migrações e Asilo, conhecida como AIMA, para se regularizarem, terão acesso automático a esse NIS.
9: Judite, é porque, de facto, cada vez que um imigrante chega à AIMA para se regularizar, é-lhe pedido o número da Segurança Social e o NIF, o número de contribuinte, e os imigrantes são obrigados a bater à porta de diferentes organismos.
21: Tal e qual. E o que vai entrar em vigor ainda este mês é uma espécie de ligação direta entre os dois serviços. A medida faz parte do programa Transformação Digital, está em curso desde o ano passado, pretende pôr a Segurança Social a responder de forma ágil às necessidades das pessoas. A ideia é tirar funcionários do atendimento presencial e permitir que resolvam os principais problemas através dos canais digitais ou por telefone. E nesse sentido também está disponível desde o início deste mês a possibilidade de contactar a Segurança Social através do WhatsApp.
9: É muito moderno.
21: Para já o canal apenas permite fazer marcações para atendimento presencial, telefónico ou videochamada, mas numa segunda fase o WhatsApp será mais uma espécie de canal transacional. Permite aos cidadãos receber declarações ou mesmo transacionar documentos com a Segurança Social. E está disponível no site e na aplicação da Segurança Social também uma nova ferramenta que são as declarações a pedido. Permite que qualquer entidade tenha acesso a declarações associadas a um cidadão, desde que ele, claro, autorize.
9: Bem, isso vem acabar com muita burocracia.
21: Muita burocracia, sim, senhor.
9: No reverso da medalha, vamos falar de dados preocupantes.
21: Vamos falar de automobilistas que circulam sem seguro obrigatório. O supervisor dos seguros estima que 121 mil veículos circulam sem o seguro de responsabilidade civil.
9: Sim,
21: o seguro
9: é um número enorme.
21: A Autoridade de Supervisão de Seguros e Fundo de Pensões, a partir dos dados de fiscalização da PSP, entre 2023 e 2026, considera que os riscos para a proteção das vítimas de acidentes rodoviários tem vindo a crescer e para sensibilizar para o problema, mas também para relembrar as consequências para os infratores, nomeadamente quando há acidentes.
4: Claro.
21: O supervisor lançou esta semana nas redes sociais uma campanha de sensibilização pública. Ora, de acordo com o comunicado que foi enviado às redações, o supervisor utiliza ainda a informação do Fundo de Garantia Automóvel para concluir que a circulação sem seguro continua a ter impacto relevante na segurança rodoviária, claro, na proteção das vítimas e no sistema que assegura a indenização. Ora, através dos dados recolhidos pela PSP e deste Fundo de Garantia Automóvel, é possível perceber que o problema está a crescer e, por isso, esta ação de prevenção, a par também de medidas de fiscalização. O Fundo de Garantia é acionado sempre que um condutor sem seguro é responsável por um acidente e assegura as eventuais compensações, mas quando se torna necessário recorrer ao Fundo Público Autónomo, há consequências para o infrator, na medida em que o fundo vai procurar ser ressarcido e, em casos de maior gravidade, isto pode significar encargos enormes para as famílias, claro, que afetam seriamente a vida financeira, não só do condutor, mas também da sua família.
4: Mas, Dito, há um perfil para quem prevarica?
21: Só para terminar, o perfil mais frequente do infrator corresponde a um condutor do sexo masculino, entre os 20 e os 40 anos, de nacionalidade portuguesa, e os acidentes concentram-se sobretudo nas áreas metropolitanas de Lisboa e do Porto e em zonas suburbanas.
4: Está feita mais uma boa moeda, má moeda. Sempre esta semana. Esta semana tem sido sempre e assim vai continuar a ser. Obrigada, Judite França.
21: Obrigada, até amanhã.
4: Até amanhã.
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4: Muito bom dia, estamos a 13 minutos das 8.
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22: Ora, pois é, obras em casa. Olha, quem esteve ontem em obras foi França. Eu tinha aqui feito um prognóstico. Eu vou lembrar os meus prognósticos errados.
4: Sim, lembra.
22: Vou lembrar. Eu disse aqui, antes do jogo França-Marrocos, que o vencedor desse jogo seria o campeão mundial. Ora, pois não vai ser.
4: Já temos a certeza que falhaste.
22: Agora, não, falhei redondamente. Bem, mas isto, quer dizer, isto tem aqui mais coisas, não é? Não é assim
4: Sim,
22: tão fácil.
4: Sim, não é linear.
22: Quer dizer, é porque o jogo de ontem foi, de facto, aquilo foi... Os espanhóis nos jornais hoje têm a dizer um banho. Foi um banho, foi um baile, foi um passeio, foi várias coisas.
4: O que é que se passou com a seleção francesa?
22: O que é que se passou? Bem, então vamos tentar aqui uma análise do ponto de vista técnico-tático.
4: Vais pôr a seleção no divã?
22: Vou pôr... Eles próprios ontem já começaram a analisar. Mbappé veio dizer que demos muita liberdade ao meio-campo de Espanha. Devíamos ter reforçado o nosso meio campo. Ora, pois, quer dizer, isto agora, depois das coisas acontecerem, toda a gente tem a solução.
4: Faz os balanços, sim.
22: Mas é verdade que França até agora, o ponto forte de França, sublinhado por toda a gente, era o ataque e aqueles quatro jogadores. E esses eram intocáveis. Ontem entraram Olise, Mbappé, Dembélé e Barcola. E ninguém punha em causa que França jogasse com esses quatro jogadores e apenas com dois jogadores no meio-campo, porque eram suficientes, Rabiot e Tchouaméni, ontem Tchouaméni no lugar de Koné, seriam suficientes para ganhar...
4: Para dar o tal baile.
22: Ora, está. Para a maioria dos adversários seriam suficientes. O que ontem se começou logo a perceber...
4: É que Espanha é que deu
22: para
4: tudo,
22: aquele,
4: não é?
22: Não, para aquele meio-campo de Espanha, não dava, tinha de haver de facto um reforço do meio-campo. E as coisas até se agravaram, porque depois houve uma série de incidentes que também jogaram a favor de Espanha. Por exemplo, aquele penalti, que é um erro crasso do defesa francês.
1: Sim. Aliás, a cara dele falou com o que é que eu fiz? Eu não fiz. Eu fiz.
22: Ela estava a olhar para a bola. Claro. Houve ainda também, os franceses falaram numa possível mão de Yamal nesse lance. Podia ter ido ao VAR, mas é um erro grave e crasso do defesa Lucas Digne. As coisas começaram logo a correr mal aí, porque se percebeu, a partir do momento em que Espanha se apanhasse em vantagem, seria muito difícil inverter as coisas. A Espanha, que só sofreu até agora um golo neste Mundial contra a Bélgica, portanto seria muito difícil, porque acabaria por estar, como a Espanha gosta de estar, confortável, em vantagem e a gerir o jogo no meio-campo. É bom também sublinhar que a Espanha, neste Mundial, ainda não esteve uma única vez em desvantagem, era a única equipa.
1: Pois, já tinhas falado sobre isso, impressionante.
22: Não esteve, aliás, sofreu, como disse, apenas esse gol, que foi o gol do empate na altura contra a Bélgica. Portanto, a Espanha ainda não encontrou um adversário que lhe pusesse esse problema. Ou seja, como é que a Espanha joga se de repente ficar em desvantagem? A Espanha simplesmente nem permitiu aos adversários que lhe pusessem essa questão. E ontem isso viu-se, a partir do momento em que a Espanha marcou, seria muito, muito difícil que a França conseguisse dar a volta. Depois houve a lesão do central francês, do William Saliba, também não ajudou. E depois Rabiot, que para mim tinha sido o jogador fundamental para garantir este equilíbrio da seleção francesa, ou seja, entre o meio-campo e aqueles quatro do ataque, também foi substituído ao intervalo, porque já tinha um cartão amarelo e Deschamps não quis arriscar. E é verdade que agora pode-se dizer, porque é que ele vai tirar um jogador que é tão importante só porque ele tem um amarelo? Mas a verdade é que, vendo como as coisas estavam a ocorrer,
1: fez a diferença, não é?
22: Não, via-se claramente que ele, quase de certeza, que ia levar outro amarelo na segunda parte. E viu-se a diferença sem Rabiot. A equipa ainda foi mais abaixo e a Espanha esteve completamente por cima. Eu não me lembro de uma final, de uma meia-final tão desequilibrada como esta. Tenho de ir aos 7-1 da Alemanha contra o Brasil em 2014.
1: Mas inesperadamente desequilibrada, não é? Porque nada previa a França.
22: Nós sabemos como é que a Espanha joga, e que a Espanha é uma equipa muito difícil, e olhando até para o histórico entre as duas equipas, a Espanha até tem conseguido, tem tido um predomínio. É a terceira meia-final consecutiva que os espanhóis ganham aos franceses. Portanto, não é também surpreendente. O que foi surpreendente foi, de facto, o grau do domínio,
1: o domínio,
22: e da superioridade espanhola sobre a França.
1: Sim, agora, será que vamos ter um Espanha-Argentina? Um Espanha-Inglaterra?
22: Os espanhóis, claro, os espanhóis preferiam a Argentina para enfrentar Messi, no que seria aqui um confronto verdadeiramente histórico. Contra a Inglaterra, eles até, se calhar, estariam mais confiantes. Bem, depois da vitória de ontem, eles estão confiantes contra qualquer adversário. Mas olhando para o que foi a final do Euro 2024, foi contra a Inglaterra, os espanhóis teriam essa confiança enfrentando a Inglaterra, e por todas as razões, uma final contra a Argentina de Leo Messi acabaria por ter aqui uma outra dimensão e também um outro gosto para os espanhóis ganhar o Mundial à Argentina, aproximando-se assim também dos três títulos da Argentina. Hoje temos então esse Argentina.
1: Qual é o teu prognóstico?
22: O meu prognóstico, portanto, é depois ver ao contrário.
1: Exatamente, sim. Dá o teu, que depois já sabemos.
22: O meu prognóstico. Ora, quem é que eu gostava que ganhasse? Primeira coisa, eu preferia que ganhasse a Inglaterra. Gostava que ganhasse, ainda que
7: Mas
22: o último jogo.
7: Gostas mais do futebol inglês? Ou tem.
22: Porque esta.
7: Ou é mais uma. Às vezes aquela irritaçãozinha com.
22: É, porque esta Argentina falta-lhe qualquer coisa, de facto. Tem tido um futebol, pobrezinho, com muita alma. Com muita alma, sem dúvida, e eu acho que é isso que pode fazer a diferença. Por isso, o meu prognóstico é a Argentina.
7: Ok.
22: Não, porque...
7: Eu acho que depois daquele jogo que terminou de uma forma tão desconfortável com Cabo Verde, não é? É chato pensar que a Argentina está.
22: Pois é, é chato. É chato, eu sei.
7: Era a forma tão bom que Cabo Verde tivesse vencido aquele jogo.
22: A forma como a Argentina tem avançado cria um pouco essa resistência, que é, pá, caramba, acabam sempre por arranjar uma forma de ultrapassar, mesmo com todas as dificuldades. E é o que tem, acontecido.
7: Por um lado é fantástico, não é?
22: O que revela, que é uma coisa muito importante nestes jogos a eliminar, que é, mais às vezes do que o futebol, e está aí a França para o provar, para a do que a qualidade do futebol apresentado em todos os jogos, muitas vezes o que faz a diferença nestes jogos a eliminar é ali um suplemento de alma, e isso, bem, isso não falta à Argentina. Se há uma coisa que tem levado a Argentina de eliminatória em eliminatória, é esse suplemento de alma, essa crença. Agora, futebol, de facto, tem tido pouco. Não quero dizer que a Inglaterra também tenha mostrado um grande futebol, talvez à exceção ali de alguns momentos do primeiro jogo contra a Croácia, e também do jogo contra o México, em que foi preciso muita alma dos ingleses, que a certa altura ficaram com menos um jogador e aguentaram-se. Estavam a jogar no estádio Azteca, em casa, um estádio repleto de mexicanos, e a equipa encontrou essa força. E também no jogo contra a Noruega, eu acho que a Noruega jogou melhor, mas a Inglaterra tem encontrado também esse suplemento anímico para conseguir ultrapassar os adversários. Portanto, em certos aspectos, Inglaterra e Argentina até estão ao mesmo nível. A minha aposta vai para a Argentina, porque eu acho que tem feito diferença esta capacidade de lutar até ao último minuto, de superar as adversidades. E, como dizia o treinador do Sporting, quando falta a inspiração, que não falta a atitude. E às vezes tem faltado a inspiração à Argentina, ou a inspiração, quando existe, já sabe de onde é que vem. Vem de Messi. Não havendo Messi, tem havido muita alma, e eu creio
7: alma
22: que poderá...
7: queres dizer que é sorte, não é?
22: Pronto. Também, um bocadinho. Também, faz parte. Olha, nós bem o podemos dizer, que já ganhámos um título com um bocadinho de sorte. Há quem acredita aqui noutras influências e maldições e superstições para justificar estes resultados. Portanto, sabiam que nunca nenhum jogador que chegou ao Mundial com a bola de ouro acabou por ser campeão do mundo. É verdade, há uma maldição dos bolas de ouro. A bola de ouro, no ano a seguir ao Campeonato do Mundo, normalmente é entregue ao campeão do mundo.
7: Dizendo, quando chegam ao Mundial.
22: Agora, quando chegam ao Mundial com a bola de ouro, não ganham. Nós temos o exemplo disso, de Eusébio, em 1966, que era o detentor da bola de ouro, tinha vencido no ano anterior, em 1965, saiu nas meias finais. Agora a história repetiu-se, Dembélé chegou como bola de ouro, mas aconteceu já a outros. Aconteceu a Messi, duas vezes a Cristiano Ronaldo. Portanto,
7: então se calhar a Argentina tu.
22: Agora já não faz diferença, o Dembélé saiu ontem, portanto a maldição já não se aplica àqueles que estão.
7: Merece.
22: Agora, resta saber, para quem é que irá? Será que vai para Rodri, o médio espanhol? Ontem fez uma exibição extraordinária. Ele, há dois anos, ganhou a bola de ouro depois de ser considerado o melhor jogador do europeu. E ainda bem para os espanhóis, que nenhum espanhol chegou a um campeonato do mundo com a bola de ouro, porque senão já se sabia o que é que acontecia.
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0: Olá, muito bom dia. Boa quarta-feira com a Rádio Observador 8 e 1. As notícias com Carla Jorge Carvalho. O primeiro-ministro diz que há professores que oferecem resistência ao processo de digitalização dos exames nacionais. Luís Montenegro entende que também isso está a prejudicar o processo da correção das provas.
1: Declarações do chefe do governo ontem à noite em Palmela. O primeiro-ministro diz acreditar que a maioria dos docentes está a favor da reforma que o Ministério da Educação está a fazer a propósito dos exames nacionais, mas acusa outros professores de resistência à mudança.
2: Acreditem que eu vou dizer isto não é para sacudir responsabilidades, nem é para estar a acusar ninguém. É porque é assim mesmo. E aqui e ali também com algumas resistências. Basta ver que os professores não têm todos a mesma opinião sobre, nomeadamente, este processo. A grande maioria, eu não tenho dúvida, está com o passo que nós estamos a dar. Mas há alguns que não estão. E nós temos de compreender que isso perturba o processo em si.
1: Luís Montenegro admite também que nem tudo correu bem no trabalho do governo. O primeiro-ministro admite falhas políticas.
2: E eventualmente até com alguma falha que possa ter sido cometida pelos responsáveis políticos, pelos responsáveis dos serviços. Tudo isto causa alguma inquietação nos alunos, nas famílias, em todos nós.
1: Ainda assim, o primeiro-ministro diz que as falhas que estão a acontecer relacionadas com os exames nacionais não demovem o governo de continuar o processo de desburocratização de vários setores da administração pública.
2: Eu coloco a minha cabeça no cepo. Eu digo aos meus colegas no governo que não tenham receio de modernizar os serviços que tutelam, que não tenham receio de enfrentar as resistências que há dentro dos seus serviços.
1: O primeiro-ministro, com as garantias deixadas ontem à noite em Palmela perante militantes, o governo alargou o prazo para a correção das provas nacionais até ao meio-dia de hoje. As classificações serão afixadas na sexta-feira. Assim que o processo estiver concluído, o Ministério da Educação promete que os alunos vão ter acesso também às provas digitalizadas, mas para essa consulta ser possível, as escolas vão ter de inserir manualmente os dados numa plataforma informática. O Jornal de Notícias conta que as escolas vão ter de inserir um a um o número dos mais de 166 mil alunos e o e-mail dos encarregados de educação. Na nota enviada ontem à tarde às redações, o Ministério da Educação prometia que as escolas iriam receber um documento com todas as orientações para este processo.
0: E Pedro Passos Coelho saiu ontem em defesa do Ministro da Educação. O antigo Primeiro-Ministro deixou também críticas ao Governo, diz que os concursos da CRESAP estão viciados e critica a postura da AD relativamente às nomeações políticas para cargos na administração pública.
1: São os destaques da intervenção de ontem de Passos Coelho, que esteve na apresentação de um livro na Escola Alemã, em Lisboa. E começamos, Carlos Pedro, com as declarações sobre a polémica dos exames nacionais.
3: Sim, em plena crise dos exames nacionais e no mesmo dia em que o governo alarga o prazo para a correção das avaliações, Pedro Passos Coelho vai contra a onda de críticas ao ministro. No final do evento, o antigo primeiro-ministro parou para responder às perguntas do Observador e sobre o ministro de Educação, Passos Coelho, só tem elogios a fazer.
4: Não quero intervir nesse plano.
5: Mas, por exemplo, tecnocratas na educação.
4: Tenho muita estima pelo professor Fernando Alexandre, que acho que ele é uma pessoa muito competente.
3: O ministro Fernando Alexandre tem sido muito criticado com vários pedidos de admissão feitos tanto por partidos como por professores.
1: Mas, Carlos, Pedro Passos Coelho falou também sobre o ímpeto reformista do governo da AD para voltar a mostrar alguma impaciência.
3: Sim, admite isso a Passos Coelho, sobretudo por estar a ver o processo de fora, mas já foi mais crítico noutras alturas sobre o mesmo tema. Diz agora que mostrar vontade de reformar é bom, mas pede mais ao governo.
6: Esse primeiro passo o governo fez. O resto vamos dar algum tempo para ver se... Eu já tenho feito algumas observações de que achava que as coisas deviam andar um bocadinho mais depressa, não é? Porque estou a olhar de fora e, portanto, vejo as coisas, se calhar, um bocadinho mais com mais impaciência. Mas o diagnóstico está bem feito. Há uma preocupação de reformar o Estado. Vamos ver agora se as várias medidas que vão aparecendo se alinham para oferecer os resultados que nós precisamos.
3: Por exemplo, sobre a reforma do Tribunal de Contas, Pedro Passos Coelho diz que o Estado pareceu estar mais preocupado consigo próprio do que com os outros. Descreve essa reforma como positiva, mas diz que só faz sentido se aumentar também o escrutínio e a fiscalização. O antigo líder do governo foi mais crítico noutro ponto. Acusa o governo de ter um comportamento muito parecido com os anteriores na forma como coloca a política na administração pública.
6: Este governo parece-me que tem, desse ponto de vista, exibido um comportamento muito parecido com os anteriores. Não podemos pôr gente que nem sabe a linguagem dos técnicos a dar ordens a pessoas que percebem que não, nem sabem de que é que lhes estão a falar. E, portanto, eu adoraria que o atual governo rompesse com essa tradição dos últimos anos.
3: Esta numa alusão às nomeações de pessoas com ligações ao PSD para os centros da Segurança Social e para as administrações hospitalares, continuou ainda com críticas aos concursos da CRESAP, que acusa de estarem viciados.
1: Carlos Pedro, com as declarações de ontem de Pedro Passos Coelho na apresentação de um livro em Lisboa, com críticas às nomeações políticas do governo, mas a sair em defesa do ministro da Educação.
0: Os Estados Unidos retomaram o bloqueio naval no Estreito de Hormuz, isto por causa dos ataques do Irão esta madrugada contra navios que tentaram atravessar o canal marítimo.
1: Tiarão atacou embarcações, voltou também a atacar bases militares norte-americanas nos países do Golfo. Os Estados Unidos bombardearam também vários pontos do Irão esta madrugada, com Donald Trump a admitir continuar esta ação militar nos próximos dias.
7: I'll save the energy targets for last.
8: Estou a guardar os ataques às estações de energia para o final, mas vamos acabar por atingi-las. Vamos atacá-los fortemente esta noite, vamos atacá-los fortemente amanhã e na noite a seguir. E depois, na próxima semana, vai ficar muito mal para eles, porque vamos destruir completamente as centrais elétricas e as pontes, a menos que eles decidam sentar-se à mesa e negociar connosco.
1: Declarações do presidente norte-americano numa entrevista à Fox News, prometendo continuar os ataques ao Irão.
0: São agora 8:08, antes dos momentos de glória. Carla, que outras notícias há a destacar?
1: Governo e parceiros sociais voltam hoje a reunir-se em sede de concertação social, pela primeira vez desde o chumbo da proposta de revisão laboral do governo. A reunião arranca às 3 da tarde. Esta madrugada, um incêndio destruiu 7 armazéns em Sobrosa, Conselho de Paredes. O fogo começou perto das 5 da manhã, está nesta altura em fase de rescaldo, é o que adianta à Rádio Observador o subcomando regional, subregional da área metropolitana do Porto. Não há registro de vítimas nem de feridos. No local ainda estão cerca de 40 operacionais e uma dezena de veículos. A Presidenta da Comissão Europeia chegou esta manhã a Kiev. É a 11ª vez que Ursula von der Leyen visita a Ucrânia desde o início da guerra. A chegada foi anunciada pela própria responsável na rede social X. Ursula von der Leyen garante que nesta visita vai ser discutida a entrada da Ucrânia na União Europeia. A Presidenta da Comissão Europeia vai ainda anunciar novas iniciativas para integrar a indústria de defesa europeia.
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1: E entramos na era Jorge Jesus e já sabemos que o Mister de vez em quando manda umas calinadas, maltrata a língua portuguesa, mas não se preocupem, agora também vai maltratar a matemática.
2: E portanto, eu tenho alguma vantagem de hoje poder falar aqui da seleção e de alguns jogadores. Porque destes 24, 26 que estavam na seleção, 12 já trabalharam comigo. Metade, mais de metade desta seleção já trabalhou comigo.
1: Portanto, trabalhou com 12, que é mais de metade de 26. Epá, são muitos, isto são muitos jogadores.
2: Conheço-os todos bem e são todos grandes jogadores. São todos tão grandes jogadores e a seleção tem tanta qualidade que faz com que se todos fizéssemos uma equipa da seleção em 10, nenhum. Todos faziam uma seleção diferente. Porquê? Porque há muita qualidade.
0: Traduz lá.
1: Se todos fizéssemos uma equipa da seleção em 10, nenhum. Pronto. Mister, vamos lá com calma.
0: Ah, força nisso.
1: As contas nem
0: não
1: sempre
0: importa,
1: são fáceis de fazer.
0: Os resultados.
3: Passámos de um partido de quase 1000 pessoas no final de 21 para uma comunidade de perto de 5 mil membros e apoiantes.
1: Pronto. Isto foi apenas um lapso no Congresso do Livro. O Livro não tem 5 membros, calma, tem 5 mil. E agora passamos das contas para o ABC.
4: Eu compreendo que tenham falta daqueles cartazes que havia aqui, que a culpa é do A, a culpa é do B, a culpa é do C, a culpa é do E, do F, do G, já não havia abecedário para atribuir tanta culpa a tanta gente.
1: Pronto, estamos a ouvir Ricardo Leão, presidente da Câmara de Loures, e elogiar a CDU por conhecer na perfeição o abecedário da atribuição de culpas e por falar em câmaras. Oh. Já há uma previsão para a resolução do problema de falta de água em Almada.
5: Mas a SEMAS avança que este restabelecimento será feito de forma satisfatória até ao final deste mês, mas de forma completa só no próximo ano.
0: De forma satisfatória.
1: De forma, é isto. Bem, o problema vai ser satisfatoriamente resolvido daqui a uns dias, completamente resolvido, só daqui a um ano. Ânimo, almadenses. Agora, uma lição de direitos cívicos de Gustavo Santos.
6: Quando nós temos uma pessoa num programa em prime time num canal em televisão que não aceita um convidado, André Ventura. Atenção, eu nunca votei na vida, portanto estou limpinho, que é para falar, ok? Nunca votei porque eu não acredito na política.
1: Limpinho, limpinho em termos de eleições. Gustavo Santos nunca se conspurcou nas urnas, que nojo. Mas será que isso não lhe retira o direito de comentar?
6: Posso falar sobre o que eu quiser. Okay. Eu mando na minha vida.
0: Isso é verdade.
7: Já vou-te pôr no lugar.
0: Tu não mandas em mim.
1: Sim, eu é que mando. Então, agora lá por não ter votado, agora vou deixar de comentar. É. Gustavo Santos manda na vida dele e ainda bem que é assim. Por exemplo, há pessoas que também mandam na vida delas e que se recusam a debater direito com veterinários.
8: São regras gerais.
9: O tribunal baseia-se nas leis que são feitas pelo Parlamento.
8: Portanto,
9: o tribunal,
8: são regras gerais.
9: Não, agora também me interpelou, portanto, eu também vou responder como fez há pouco. Os tribunais atuam de acordo com as leis, com a letra da lei, e a letra da lei é escrita exatamente onde nós trabalhamos, que é o Parlamento.
10: Mas foquemos na imunização que o Ministro da Educação nos deu essa possibilidade de levar.
8: Eu sou médico veterinário direito, até sou jurista e portanto.
9: Olha, eu tenho muito orgulho em ser médico veterinário.
10: Vamos focar a discussão, por favor, na questão das imunizações.
8: Não.
10: Assim, ninguém vai perceber quem está a ouvir, ninguém vai perceber em casa.
1: Eva Brás Pinho diz que é jurista. Há alguém que diga que é jurista.

0: E que não diga, eu não sou jurista. Eva Brás Pinho, jurista, deputada do PSD, em debate televisivo com Pedro Frazão, veterinário, deputado do Chega. Será que alguém ganhou?
1: Sobre a deputada diz que o facto de eu ser veterinário me diminui e me desqualifica no meu debate e que, portanto, eu não posso falar sobre as indenizações.
2: Não, desculpe. Vamos tocar o debate, por favor.
3: Então porquê é que falou? Porque seria um debate desequilibrado.
1: Mas nós não estamos a debater direito.
2: Vamos tocar o debate.
0: Um debate desequilibrado.

0: Rádio Observador. Muito bom dia, são 8:16. É hora de conhecermos o tema do contracorrente. Se quiser entrar em direto para nos dar a sua opinião, só tem de ligar 910024185 ou então enviar-nos a sua mensagem de voz pelo WhatsApp para o mesmo número 910024185. Carla.
1: Depois de uma semana de escaramuças com ataques iranianos a navios que navegavam no Estreito de Hormuz e bombardeamentos americanos a alvos no Irão, Trump anunciou o fim do cessar-fogo, o recomeço das operações militares e um novo bloqueio a toda a navegação dirigida a portos iranianos. Mas será que a guerra recomeçou mesmo? Ou estamos apenas perante um solavanco mais um num cessar-fogo que deveria permitir verdadeiras negociações de paz? É isso que vamos tentar perceber no Contracorrente de hoje. Bom dia, José Manuel.
2: Bom dia.
1: Isto é uma guerra a sério ou é uma guerra de faz de conta?
2: Eu acho que é uma guerra a sério. Infelizmente é uma guerra a sério e aquilo que se tinha de alguma forma percebido sobre os limites daquele famoso memorando de entendimento que permitiria as negociações, estão a vir ao de cima. Nós tivemos de facto aqui um interregno relativamente longo, um pouco mais de 2 meses, não é? Desde 7 de abril, mas agora tudo indica que, por um lado, o trânsito no Estreito de Hormuz está praticamente paralisado de novo. Do lado daquilo que é o trânsito que estava a circular, sobretudo mais próximo de Oman, e o trânsito que estava a circular mais próximo do Irão e que destinava aos portos do Irão, também estará paralisado. E os bombardeamentos recomeçaram, não com intensidade, não com a participação de Israel, pelo menos nesta fase, e vamos ver quais são os próximos desenvolvimentos. Há aqui muitos pontos de dúvida para perceber até que ponto é que estamos perante um solavanco com troca de tiros mais intensa do que a troca de tiros que houve quase sempre ao longo destas semanas, ou realmente perante um fim de um cessar-fogo. Do ponto de vista formal, o facto de Donald Trump ontem ter enviado ao Congresso informação relativamente ao reinício das hostilidades é, a meu ver, bastante significativo, pois é um dos passos que o Presidente dos Estados Unidos tem poderes executivos durante 60 dias, foram esses poderes que ele usou na primeira fase deste conflito, e agora reiniciou o processo, é assim uma espécie de reset, e portanto podemos estar numa situação semelhante. A retórica, enfim, eu olho sempre para ela como se costuma dizer, com um grão de sal, grano de salis, não é? Porque em Trump a retórica é sempre superlativa e nunca se sabe o que é para, apenas para fazer efeito ou o que é para ser levado a sério. Do lado do Irão, passou o longo, enfim, foram praticamente 2 semanas de exéquias do Ayatollah Khomeini, o regime estará a realinhar-se, mas não é muito certo nem seguro quem é que manda. Eu digo isto porquê? Porque nós desde o princípio que não sabemos exatamente onde é que está o líder supremo, ele ainda não apareceu, nem sequer apareceu no funeral do pai, e o próprio líder supremo, não, nas declarações que fez sobre as negociações de paz, foi um bocadinho a tirar, digamos, a pôr-se de lado, não é? A dizer que sim, senhora, tinha autorizado, mas que estava ali para ver como é que acabava, digamos, não era uma iniciativa dele. E agora estamos num momento em que não se sabe muito bem, e há informações contraditórias, sobre qual é o grau de autonomia que têm os negociadores, qual é a vontade real dos negociadores, que peso é que tem, digamos, o lado mais radical dentro do regime, e inclusivamente se não haverá divisões suficientes para, por exemplo, haver facções mais radicais do Exército Revolucionário, da Guarda Revolucionária, a executar essas ações digamos, de ataques no Estreito de Hormuz, de forma a torpedear as negociações. Portanto, é uma situação bastante indefinida, que ontem teve um pequeno volte-face, digamos assim, porque o Presidente Trump, quando anunciou o reinício do bloqueio, disse que ao mesmo tempo os Estados Unidos iriam garantir a circulação no Golfo pela, digamos, pela faixa, pelo canal mais perto de Oman, e com umas tarifas de 20%. 20%, ninguém percebeu bem se 20% era 20% sobre a carga, se não era, porque isso seria literalmente absurdo. Mas essa indicação caiu ao longo do dia, o que não quer dizer que o tema esteja resolvido. Portanto, há muitas questões aqui que se mantêm, portanto, em aberto, e é difícil também perceber o que é que vai acontecer. Enfim, é sempre aquela dúvida que há, o que é que vai acontecer à economia mundial, porque uma parte do petróleo foi desviado para outras rotas, outros centros de produção começaram a produzir, e sobretudo o choque petrolífero que se esperava quando a guerra iniciou nunca se chegou verdadeiramente a materializar, e agora que a guerra recomeçou, o preço subiu, mas não subiu, digamos, como uma flecha, como também alguns previam. Vamos tentar perceber um pouco este labirinto todo depois das 10.
1: E o que mudou, e o que poderá mudar até lá, não é? Até já, às da manhã.
0: 910024185 para entrar em direto, mas já sabe que também nos pode enviar a sua mensagem de voz através do WhatsApp ou então deixar os seus comentários nas nossas redes sociais ou no nosso site. Muito bom dia, 8h23, já a seguir o Bom, Mau e o Vilão.
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0: Este é o Bom, Mau e o Vilão das Manhãs 360. Olá, Miguel Pinheiro, bom dia.
1: Bom dia, bom dia.
0: Bom dia, Miguel. O teu bom é a Ministra do Ambiente.
1: Olha, sim, porque Maria da Graça Carvalho falou ontem sobre a falta de água em Almada.
0: Uhum.
1: Sim, continua a ser um problema. Entretanto, parece que as pessoas se esqueceram com todos estes novos escândalos, mas continua a haver um problema. E, citando os relatórios da ERSAR, a entidade reguladora dos serviços de água e resíduos, a ministra chamou a atenção para dois factos simples que convém que também não nos esqueçamos deles. Primeiro facto: as perdas de água em Almada são bem superiores à média nacional, chegam aos 35%, o que é uma barbaridade. 35% da água é perdida, 35%. E segundo facto, o investimento da Câmara de Almada nesta área tem estado consistentemente abaixo do desejado. E, portanto, não vale a pena inventar. Como dizia um socialista famoso, as coisas são o que são. Convém que se eu fosse o município de Almada, eu não permitiria que a autarquia se esquecesse do que se está a passar e exigiria um plano muito detalhado de intervenção e que pudesse ser fiscalizado.
2: As coisas são o que são e também são como são, e isso é que importava também saber. Como é que se chega a este número de 35% de água perdida? O que é que acontece, o que é que está a acontecer para se chegar a este número?
1: Até porque, Bruno, não há planeta B, não é? Nós não temos que zelar pelo planeta. As forças progressistas não estão muito preocupadas com os recursos do planeta. Então estão a desperdiçar 35% de água. Não pode ser. Chamem a Greta Thunberg.
2: Investigue-se.
1: Isso.
0: O teu mau falhou mais um prazo.
1: Pois, o Ministro da Educação, isto nunca mais acaba. Fernando Alexandre falhou mais um prazo. Era suposto todos os exames estarem corrigidos até ao final do dia de ontem. Mas isso não aconteceu e, como não aconteceu, o prazo foi estendido até ao final do dia de hoje. Mas espera aí, às vezes uma pessoa está a falar aqui sem notas. Eu disse que o ministro Fernando Alexandre falhou mais um prazo, mas não foi bem assim.
0: Então.
1: Aliás, dizer isso, Maria João, é uma calúnia, porque, lendo o comunicado que o Ministério da Educação emitiu ontem, nós percebemos que Fernando Alexandre não tem nada a ver com isto. Eu vou ler o comunicado. Cá vai. Vou citar. Agora é que é. De acordo com o Educa, na quarta-feira prosseguirá a classificação dos exames que não estejam classificados até ao final do dia. Portanto, de acordo com o Educa, que é um organismo do Ministério, mas não é o Ministro, nem é o gabinete do Ministro. E depois o comunicado continua. Esta decisão, segundo o Educa, não põe em causa a fixação das pautas na sexta-feira. Portanto, cá está. Segundo o Educa. Eu acho que Fernando Alexandre devia saber que, neste momento, como as coisas estão, o Educa não interessa a ninguém. Ele pode chegar ao fim e até pode despedir metade das pessoas que estão no Educa por incompetência, negligência e má figura. Isso é irrelevante. Eu não quero saber do Educa para nada. Quando as coisas correm desta maneira, é o ministro quem tem de assumir as posições e as decisões todas, para o bem ou para o mal, só ele interessa. E por isso, segundo o Educa, de acordo com o Educa, deixem lá o Educa, isso, agora, esse tempo já passou.
2: Até porque, até há bem pouco tempo, ninguém sabia o que é que era o Educa.
1: E bem,
2: infelizmente. E se calhar há quem continue sem saber o que é.
1: Éramos felizes e não sabíamos.
0: Miguel, só falta o teu vilão, quem é?
1: Olha, é o Bloco de Esquerda. Ontem, 60 militantes abandonaram o partido com críticas ao que dizem ser o núcleo restrito dirigente que mandou no Bloco nos últimos anos nas direções de Catarina Martins e de Mariana Mortágua, tendo Francisco Louçã, para o citar, como Deus ex machina. Portanto, estava ali sempre um cérebro escondido. Estas foram as direções que se aproximaram do PS, que fizeram a geringonça e que, a certa altura, acharam que o Bloco estava prestes a entrar para o governo e até andaram a fazer listas de futuros ministros. Não é o livro, atenção, estamos a falar do Bloco de Esquerda, também andou a fazer listas de futuros ministros. E a atual, o que me deu mais impressão foi que a atual direção do partido reagiu com uma tentativa de desvalorização destas saídas. Segundo eles, os membros deste grupo, como é do conhecimento público, têm vindo a sair parcelarmente do Bloco de Esquerda numa decisão programada e repetidamente anunciada na comunicação social. Portanto, são umas pessoas que andam para aí a sair. O problema, parece-me, para o partido é que neste grupo de 60 pessoas está o Major Mário Tomé, que não é uma pessoa qualquer na história do Bloco. Pelo menos para os bloquistas, seguramente não deveria ser uma pessoa qualquer. Como se sabe, o Bloco surgiu da união entre vários partidos e movimentos, por exemplo, o PSR de Francisco Louçã e a UDP de Luís Fazenda e de Mário Tomé. O que é interessante aqui lembrar é que o primeiro encontro de sempre, o encontro que iria dar origem ao aparecimento do Bloco, o encontro em que, pela primeira vez, algumas destas pessoas se sentaram para começarem a falar umas com as outras, convém lembrar que todas estas pessoas se odiavam, vinham de lutas antigas e odiavam-se, e a primeira vez que eles disseram, calma, temos que falar para construir uma coisa nova, a primeira vez foi num restaurante em Lisboa que se chama O Paco. E quem é que foi o pivô desse primeiro encontro? Foi Major Tomé. Foi ele quem foi falar com o Fernando Rosas para o convidar a sentar-se à mesa com ele e com o Luís Fazenda, da UDP. O Fernando Rosas, na altura, era um independente, mas já tinha estado ligado e fazia bem a ponto com o PSR. E foi aí que tudo começou. Tudo começou com uma iniciativa do Major Mário Tomé de fazer de ponte entre duas facções. E agora o Major Mário Tomé abandonou o partido a dizer, e vou citá-lo, o nosso Bloco acabou. E o Bloco pode fazer de conta, mas esta saída não é coisa pouca, e a conclusão a que eu chego é que depois de ter perdido os votos, agora o Bloco perdeu a memória. E um partido, quando perde a memória, já está numa situação mais difícil.
2: Mas não te esqueças, Miguel, que o grande feito do Bloco de Esquerda desde o início foi fazer-nos esquecer a todos que na origem do Bloco estavam precisamente estes partidos, PSR e UDP, que eleitoralmente valiam muito, muito pouquinho.
1: E tinham grandes anticorpos. Enfim, mas houve pessoas que naquela altura tiveram esta capacidade de ultrapassar tudo isso e dizer vamos começar uma coisa nova. E o Major Mário Tomé estava lá. Mas esta direção acha que isso é irrelevante. Tudo bem, a chafarica é deles. Eles lá sabem.
0: Miguel, regressas depois do meio-dia para mais um Real Político com o Sérgio Sousa Pinto. Do que vão falar hoje?
1: Olha, vamos falar, só pode, temos que falar desta polémica que está a envolver Luís Neves. Vamos ter também o Estado da Nação e queremos conversar um bocadinho sobre como é que o Governo está e o que é que o Governo pretende fazer no futuro. E temos que falar sobre um tema de política internacional, o Reino Unido. Vai haver uma eleição intercalar que vai opor o Nigel Farage, que é o líder do Reform, que é uma espécie de partido irmão do Chega. O grande adversário dele vai ser o Count Bentface, que é um homem com uma lata de lixo na cabeça. Queremos falar sobre o significado.
0: Tudo para ouvir no Real Político, depois do Jornal do Meio-Dia. Quanto ao bom, mau e vilão desta quarta-feira, o bom é ministro do Ambiente, o mau é o ministro da Educação e o vilão de hoje é o Bloco de Esquerda. São as escolhas do Miguel Pinheiro, num episódio que daqui a minutos também fica disponível em podcast.

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1: Muito bom dia, 8h33.
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1: São 8h34, já a seguir, e o vencedor é mais primeiras notícias que também pode ouvir no nosso WhatsApp, Carla.
7: O Primeiro-Ministro diz que há professores que estão a oferecer resistência ao processo de digitalização dos exames nacionais. Luís Montenegro entende que também isso está a prejudicar o processo de correção das provas. Ontem, em Palmela, o chefe de governo admitiu também falhas políticas no processo. No entanto, o Primeiro-Ministro deixa uma ressalva. Diz que as falhas que estão a acontecer não demovem o governo de continuar os processos de desburocratização em vários setores da administração pública. Os professores têm que entregar hoje os exames nacionais. O prazo foi alargado pelo Ministério da Educação. Fernando Alexandre viu ontem Pedro Passos Coelho a sair em defesa do trabalho que está a ser feito no Ministério. O antigo Primeiro-Ministro fala numa pessoa muito competente, ao mesmo tempo que deixa críticas ao governo noutros setores. Diz que o Executivo de Montenegro está a ter um comportamento muito parecido com os anteriores, na forma como coloca políticos na administração pública. As declarações de Pedro Passos Coelho foram feitas na apresentação de um livro em Lisboa. Governo e parceiros sociais voltam hoje a reunir-se em sede de concertação social, pela primeira vez desde o chumbo da proposta do Governo à revisão laboral. Em cima da mesa vai estar a execução do acordo de valorização salarial para 2025-2028. Os Estados Unidos retomaram o bloqueio naval no Estreito de Hormuz, reação aos ataques desta madrugada por parte do Irão contra navios que tentavam atravessar o canal marítimo. Teherão voltou também a atacar bases militares norte-americanas nos países do Golfo. Os Estados Unidos bombardearam também durante a madrugada vários pontos do Irão. Donald Trump admite continuar a ação militar nos próximos dias.
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1: 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Carla, esta quarta-feira estão connosco a Filomena Martins, o José Manuel Fernandes e também o Luís Rosa.
13: Ainda falta água em Almada, há uma debandada no bloco e há declarações fresquinhas do Primeiro-Ministro ontem à noite sobre os exames nacionais, Bruno.
14: Pois é, Luís Montenegro ontem disse aquilo que Fernando Alexandre neste momento não pode dizer. Ou não deve dizer. Ou seja, Fernando Alexandre, enquanto Ministro da Educação, responsável por todo este processo, neste momento não pode disparar para os lados e a sacar culpas a outros intervenientes no processo. Não pode fazer, não o deve fazer. Deve reconhecer as responsabilidades do seu Ministério, naquilo que correu mal, em todo o processo, em ter avançado para o processo de digitalização. Provavelmente, não tendo em conta a complexidade do processo, apesar do teste feito no ano passado, com o exame de filosofia, estamos a falar de um universo totalmente diferente, passámos de 20 mil exames para 300 mil exames, e é verdade que o governo, qualquer governo, sobretudo na área da educação, tem de estar preparado para resistências. E, estando preparado para essas resistências, não pode ficar surpreendido com alguns problemas que surgem quando se está a falar de um universo de correção de 300 mil exames. E Fernando Alexandre, neste momento, de facto não pode, como fez, chegou a fazer em algumas entrevistas que deu, falar aqui nas resistências e a resistência à mudança, não pode, não o deve fazer. Já o Primeiro-Ministro tem a maior liberdade para sublinhar, apesar de ter reconhecido também os problemas do processo de correção dos exames e as falhas, não só ao nível técnico, mas também falhas políticas, porque estamos aqui a falar de uma responsabilidade que é, acima de tudo, política, apesar de o ter feito, sublinhou aqui algumas resistências que existem dentro da classe profissional dos professores e que nós temos visto em muitas reações de professores, em pegar em casos isolados e fazer dessa floresta, dessa árvore, a floresta, dar a impressão de que existe um caos que não acontece só na educação. Nós vemos, como por exemplo, muitas vezes as célebres comissões de utentes dos hospitais aparecem em determinados momentos, não são comissões de utentes, são os braços políticos de alguns partidos que intervêm politicamente nessas ocasiões, e é isso que nós estamos a ver agora também com algumas intervenções de estruturas pela defesa da escola pública e associações de professores ou grupos de professores, muitas vezes nas redes sociais, que na verdade estão ao serviço de partidos. Sempre foi assim e na educação é particularmente assim, não só na educação, também na saúde, mas na educação é particularmente forte essa intervenção e essa influência de alguns partidos políticos, e não estou a falar apenas da esquerda, também do Chega, é forte a influência dos partidos nessas plataformas e cria-se uma ideia de um caos que, não querendo passar por cima dos problemas reais que existem, acho que empola, acaba por empolar esses problemas. E foi em relação a isso que ontem Luís Montenegro se referiu, dizendo que está com o ministro nesta transformação, nesta aposta na digitalização, que acredita que a maior parte dos professores está também com este processo, acompanha este, o governo neste processo, acompanha a necessidade de se avançar para o processo de digitalização, mas não esquecendo, de facto, há aqui resistências dentro da classe profissional dos professores a mudanças. E uma resistência que nós já temos visto noutros governos, governos de esquerda, governos do PS, que têm triturado ministro atrás de ministro, e seja em que tema for, já vimos na questão das avaliações, na colocação de professores, enfim, numa série de temas, e agora o tema são os exames nacionais. É verdade que tem havido falhas, há uma responsabilidade do Ministério, provavelmente houve alguma imprudência na forma como se avançou, conhecendo o ministro, o terreno minado que está a pisar, não pode avançar com estes processos sem ter salvaguarda, sem ter a certeza de que existem os meios para que o processo decorra sem problemas, e aí provavelmente há uma falha, vá, de ingenuidade até por parte do ministro, mas a verdade é que estas resistências existem e falar delas não é para...
13: E o primeiro-ministro pode falar delas neste momento...
14: Eu acho que o Primeiro-Ministro tem mais liberdade neste caso do que Fernando Alexandre. Se Fernando Alexandre, como já veio fazer, se centrar neste momento em que é preciso resolver o problema, se começar a centrar na atribuição de culpas a outros atores do processo, eu acho que...
13: Perde o foco.
14: O Primeiro-Ministro pode, por uma visão mais distanciada, pode e deve fazer essas ressalvas.
13: Luís?
15: Não, era só para dizer uma coisa, ontem fiquei impressionado, tem a ver com uma coisa que o Bruno acabou de dizer. Estou liguei, vi um clipe da SIC Notícias de um professor chamado Tiago Castelhano, foi à antena da SIC fazer um comício, apresentou-se como professor classificador. Eu não vi a intervenção toda, porque eu não sei se ele fez o seu registro de interesses, quer dizer que ele é militante do Bloco de Esquerda. Foi candidato, pelo menos um órgão, deve ter sido candidato mais vezes, candidato às Juntas de Freguesia das Águas Livres pelo Bloco de Esquerda. É militante e ativista do Bloco de Esquerda há muitos anos e não sei se ele fez esse registro de interesse, mas devia, porque quem estava ali a falar não era um professor, era um militante do Bloco de Esquerda que era demissão do Ministro
14: da Educação. Mas é precisamente sobre não esses casos que depois aparecem como representantes de toda a classe profissional.
15: Sim,
14: e não são.
15: Escola pública.
14: Não são. Eu peço imensa desculpa. Pode haver problemas, e certamente que há, e os professores também têm relatado esses problemas. Mas estas vozes não são, claramente, independentes, estão ao serviço de partidos, têm objetivos políticos muito concretos e depois falam como se fossem representantes de toda uma classe profissional, quando não são.
15: É como ouvir os dirigentes da FENPROF. Quantos deles são dirigentes do PCP, por exemplo? A esmagadora maioria, a maior parte.
13: O problema é encontrar alguém que possa representar toda uma classe profissional.
15: Porque os sindicatos...
14: Mas estes estão muito motivados para o fazer, pois, não, claro. Obviamente.
15: Os sindicatos perdem credibilidade precisamente devido a esse conflito de interesses entre partidos e sindicatos. Não é?
13: José Manuel,
16: Eu queria só acrescentar uma coisa. Eu tenho tido dificuldade em perceber toda a dimensão desta questão, deste tema, mas há uma coisa que me parece também, que, enfim, nós também às vezes temos a aprender com isto, que é, eu ontem fiquei surpreendido com a posição da Iniciativa Liberal de achar que tinha que se adiar o debate do Estado da Nação enquanto não se perceber tudo sobre, enquanto não finalizar a saga dos exames, que em princípio, enfim, ou acaba sexta ou então a coisa complica-se, não é? Como todos sabemos. E o debate do Estado da Nação é amanhã, na quinta. Ora, o país, apesar de tudo, não é só isto, não é? Quer dizer, achar que um debate importante como o do Estado da Nação se resume a um tema que, sendo muito relevante, não é tudo no país, só se quisesse transformar isso, quer dizer, todo o Estado da Nação, na crucificação de Fernando Alexandre, ou na metáfora sobre a ineficácia da máquina pública ou qualquer coisa desse género, mas não me parece sequer que seja o melhor caminho, sabendo nós que este ano, para todos os efeitos, foi um ano muito importante para aquilo que foi a atividade do último ano do Governo e do Parlamento, porque o Estado da Nação também é o Parlamento, sobretudo quando o Governo não tem maioria. E fazer centrar tudo isso numa coisa que se calhar no dia seguinte acabou, parece-me um claramente a iniciativa liberal a juntar-se, olha, àqueles que agora foram referidos, os militantes, designadamente do Chega, do Bloco e do PCP, que nos fóruns e nas redes sociais, eu não sei se até que ponto é que eles empolam a situação, porque não sei até que ponto é que a situação está, nós estamos a ter noção da sua dimensão. Que há um problema, não há dúvida nenhuma, a dimensão do problema se calhar só percebemos na próxima sexta-feira, mas ver também a iniciativa liberal alinhar neste foctório, achar que todo o país se resume aos exames, numa altura em que, para todos os efeitos, há outros temas no Estado da Nação, pareceu-me, olha, deprimente, se castiga.
13: Bom, vamos à primeira nota, Bruno, com toda esta discussão, ainda assim a tua nota vai para o Primeiro-Ministro.
14: Sim, eu vou dar ao Primeiro-Ministro, deixa-me só retomar aqui uma frase, relembrar uma frase de ontem de Luís Montenegro, em Palmela, em que ele dizia que a acusação de falta de empatia por parte do Governo em relação às famílias, em relação a toda a comunidade escolar, é infantil. E, de facto, é uma acusação que já cansa a propósito de tudo e nada, falta de empatia. Nós já sabemos que os governos de direita são todos compostos de psicopatas que odeiam a sociedade no geral.
15: Malfeitores.
14: Sim, eu acho que foi uma resposta e pôr o dedo na ferida nesta questão de algumas forças de resistência dentro da classe profissional, acho que foi um ato de coragem de Luís Montenegro, provavelmente não será muito popular dentro dessa classe profissional, mas eu acho que foi justo aquilo que o Primeiro-Ministro disse e por isso dou-lhe um 13.
13: Um 13 para Luís Montenegro. Vamos olhar para o Bloco de Esquerda. Filomena, ontem também foi um dia importante para o partido porque saíram 60 militantes. Um sinal de fragilidade ou é a casa a arrumar-se?
17: Carla, o que é que eu posso dizer? Eu por essas notícias, parece que o Bloco de Esquerda entrou agora em crise. 60 militantes anunciaram a saída, entre eles estão fundadores, antigos deputados, figuras históricas como Mário Tomé, Pedro Soares. É uma notícia importante, de facto, merece atenção. Mas é apenas a crise que chegou agora a alguns que têm estado menos atentos, porque a verdadeira crise começou há muito tempo, começou nas urnas. E é extraordinário que a saída de 60 militantes esteja a provocar mais impacto político e mediático que a saída de centenas de milhares de eleitores que abandonaram o Bloco ao longo dos últimos anos. Em 2019, o Bloco elegeu 19 deputados e teve cerca de 500 mil de votos. Em 2022, perdeu mais de metade desse eleitorado, caiu por cerca de 245 mil votos e ficou reduzido a 5 deputados. Em 2024, recuperou ligeiramente de 282 mil votos, mas manteve os 5 deputados. E em 2025, sofreu a maior derrota da sua história, tem pouco mais de 125 mil votos e apenas um deputado. Ou seja, muito antes de perder 60 militantes, o Bloco já tinha perdido cerca de 430 mil eleitores e 18 dos 19 deputados que chegou a ter. Eu acho que essa sim foi a verdadeira debandada e talvez seja essa a história que merece ser contada. Para a compreender é preciso de facto voltar ao princípio, sobretudo para os mais novos perceberam o que foi afinal o Bloco de Esquerda. O Bloco nasceu em 99, da união de três correntes muito diferentes da esquerda portuguesa, a UDP, o PSR, a Política 21, e essa diversidade fez algo, de alguma forma, a sua força, apesar de ter sempre havido estas três correntes lá dentro, que às vezes se engalfinhavam. Havia o Mário Tomé, militar da Bíblia na UDP, o Francisco Louçã no PSR, na Política 21 destacava-se o Miguel Portas, o Fernando Rosas, outros, diria, antigos militantes comunistas independentes que procuravam construir uma esquerda diferente. Então Miguel Portas notava-se bastante por ser um homem de cultura profundamente europeu, cosmopolita, aberto aos movimentos sociais e a estas novas causas da esquerda democrática. E deram-lhe forças, a estratégia resultou durante uns tempos, e com Francisco Louçã o partido cresceu até aos tais 500 e tal mil votos, e foi também o tempo em que o Bloco marcou profundamente a agenda política, com as chamadas causas fraturantes, a interrupção voluntária da gravidez, o casamento entre pessoas do mesmo sexo, o combate à discriminação, uma nova agenda de direitos e liberdades. Com Catarina Martins também chegou ao máximo da sua representação parlamentar, os tais 19 deputados em 2015 e depois em 2019, mas foi o tempo da geringonça, o Bloco deixou de ser apenas um partido de protesto e passou a influenciar diretamente a governação. E foi aí que começaram a surgir as fraturas que hoje, fraturas internas, que hoje rebentam à superfície. Os militantes que agora abandonam o partido acusam a direção de ter transformado aquele acordo parlamentar circunstancial numa estratégia permanente de aproximação ao PS e de ter perdido a autonomia política. E acham que a concentração de poder está na direção, que as vozes críticas são afastadas, que há uma ausência de autocrítica, e, por exemplo, que há posições eleitorais, como os temas da guerra da Ucrânia, que são tomadas apenas por alguns. E a direção responde que estas divergências são antigas, lembra que muitos desses militantes discordavam precisamente do apoio do Bloco ao povo ucraniano. Mas, se calhar, a explicação é mais profunda, é mais do declínio eleitoral que tem havido, destas várias esquerdas juntas, a revolucionária, a libertária, a ecologista, a feminista, dos movimentos sociais.
13: É um sinal dos tempos e de mudança de eleitoral.
17: É um sinal dos tempos e também, se calhar, um aviso... de que a história recente da esquerda portuguesa mostra que sempre que um partido de protesto passa a ser visto como parceiro preferencial de um governo socialista, corre o risco de perder a sua identidade.
13: É o abraço do
17: Acho que foi o que muitos eleitores sentiram em relação ao Bloco depois da geringonça. Governar aproxima um partido do poder e, por vezes, afasta precisamente daqueles que o procuravam como força de contestação.
13: Anota.
17: E acho que essa é a principal lição destes 60 militantes.
13: Qual é a tua nota, Filomena? Acelerando.
17: Acelerando, acho que a crise do Bloco vem do Bloco mesmo, e portanto para o Bloco mesmo que fique e não para os que saem, vai um 2 simpático. Não podia ser um 60.
13: Não podia ser um 60, é de facto mais um sinal da crise do Bloco, José Manuel?
16: É um sinal, sobretudo, da crise deste tipo de organizações. O Bloco tinha, de alguma forma, uma contradição inicial que foi superando ao longo de muito tempo. E essa contradição inicial tem a ver com aquilo que é a tensão entre um grupo de militantes históricos com uma forte carga ideológica e, portanto, nem sempre coincidente. Portanto, havia uns que vinham do maoísmo, outros que vinham do trotskismo, outros que vinham do PCP, designadamente, do comunismo mais clássico, e uma base eleitoral, digamos, de nova esquerda, esquerda mais cultural do que propriamente ideológica. E essa composição desfez quando o sucesso eleitoral desapareceu. Portanto, não havendo sucesso eleitoral, regressam as ideologias mais puras e duras. E eu acho que isso é um bocadinho o que está a acontecer agora. Portanto, agora, isto também é um sinal de que, por exemplo, um outro partido que de alguma forma nasce a partir do Bloco, que é o LIVRE, não está livre de, digamos assim, seguir um caminho semelhante, sobretudo no momento
13: risco,
16: em que sente
13: o risco de aproximação ao PS.
16: Exatamente, se tornar um partido satélite do PS e a partir desse momento e ficar embeiçado, enfeitiçado com a hipótese de ter ministros, que é uma coisa que tocou primeiro o Bloco e depois agora toca o LIVRE, e haver ali uma contradição entre aquilo que é uma cultura de protesto, que é uma cultura das suas bases ativistas, face a uma cultura de governação, que é um tipo de atuação muito diferente desta. E isto separa estes partidos, que estão numa mesma área, digamos, ideológica, de um PCP que, pelas suas raízes históricas e pela sua própria composição social, não é tanto um partido de protesto, é um partido de militantes anticapitalistas de outra era, com uma base ideológica diferente, e eu acho que isto é sempre um risco para isso, e aquilo que no fundo este grupo de 60 quer é um regresso às velhas referências pré 1999 e pré o famoso almoço do Mário Tomé com o Fernando Rosas, para quer dizer, tentar juntar uma área política que separada não conseguia eleger deputados, nem sequer o deputado Loçan, só o conseguiu quando juntou votos, não é?
13: E assim se percebe que há muita história no Bloco, ainda assim um partido mais recente
16: do que destas pessoas, nós olhamos para os nomes e percebemos que elas vêm muito atrás, muito, não é?
13: Exatamente. José Manuel, a tua nota, e muito rapidamente, estamos mesmo em cima
16: a minha tempo. Nota vai é um, enfim, posso acompanhar a Filomena, dou dois ao pouco.
13: O dois. Luís, queres dar nota à Ministra do Ambiente a propósito do problema da falta de água em Almada?
15: Sim, sobre a questão da Almada, confesso-me que já tem mais de uma semana, mas é a primeira vez que eu falo sobre o assunto, tenho falado sobre outras coisas, mas eu confesso que sempre que ouvi Inês de Medeiros, a Presidente da Câmara da Almada, as várias explicações que ela deu, a explicar o inexplicável, eu fiquei quase sempre estupefacto, e não me estou só a referir àquele episódio de ataque de nervos contra a comunicação social que ficou viral nas redes sociais. Inês de Medeiros, que vai no seu terceiro mandato, que é um pormenor muito relevante, tentou explicar a falta de água nas torneiras dos almadentes com praticamente tudo. Aumento de população, falta de furos, problemas com o Seixal, problemas técnicos de retirar a água, a questão da construção civil, o simplex urbanístico, que é uma criação dos socialistas, dos governos de Sócrates e de Costa, e uma boa medida, refira-se. Enfim, o argumentário foi muito vasto. Mas o que é certo é que Inês Medeiros vai no seu terceiro mandato e não conseguiu assumir praticamente nenhuma responsabilidade. E na segunda-feira chegou a dizer que a falta de água em Almada foi muito empolada pelo governo, como se o governo tivesse manipulado aquela manifestação que vimos todos nas televisões, 1.500 ou 2.000 pessoas, em setores de Laranjinhas, que lá estavam a protestar contra a falta de água. Bem, o problema de tudo isto, e a Ministra do Ambiente veio recordar um pouco isso ontem, é que Almada foi o único concelho da Margem Sul sem água nas torneiras e que teve tomado medidas desesperadas para repor reservas de água. E Graça de Carvalho recordou ontem dados que são factuais, que são dados de relatórios da entidade reguladora do setor, que diz claramente que Almada é o concelho que tem uma perda muito elevada, 35% de perdas nas condutas, que é muito mais elevada do que a média nacional. Que é elevada, mas a Almada é ainda mais elevada. Além do mais, a governante recordou também o péssimo relacionamento entre os municípios de Almada e de Seixal. Portanto, Inês Medeiros já vai no seu terceiro mandato, mas não consegue ter boas relações com concelhos vizinhos. E, obviamente, que há que recordar o seguinte, é que quem resolveu o problema, isso é claro para toda a gente, foi, de facto, Graça de Carvalho, porque sentou Almada e Seixal à mesa e tomou medidas que realmente resolveram o problema de forma imediata. Portanto, eu gostava de dar um 15 a Graça de Carvalho e a aconselhar Inês de Medeiros a pensar em entregar-lhe as chaves da cidade, como Ana Abrunhosa, a sua camarada socialista, fez em Coimbra, devido ao trabalho de administração do ambiente no combate às cheias do Mondego. Acho que era capaz de ser uma melhor ideia do que andar a responsabilizar o governo pelo empolamento da falta de água em Almada.
13: E por isso sai um 15 no final deste O Vencedor É, que regressa mais logo na tarde política.
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0: Muito bom dia, 9 e 2. Luís Montenegro entende que há resistência de alguns professores relativamente ao novo formato de correção dos exames nacionais. O primeiro-ministro diz que este fator está a prejudicar o processo.
1: O chefe de governo diz acreditar que a maioria dos docentes está a favor da mudança decidida pelo Ministério da Educação, a correção digital das provas. No entanto, nas palavras de Luís Montenegro, há outros docentes mais resistentes à mudança.
2: Acreditem que eu vou dizer isto, não é para sacudir responsabilidades, nem é para estar a acusar ninguém. É porque é assim mesmo. E aqui e ali também com algumas resistências. Basta ver que os professores não têm todos a mesma opinião sobre, nomeadamente, este processo. A grande maioria, eu não tenho dúvida, está com o passo que nós estamos a dar. Mas há alguns que não estão. E nós temos de compreender que isso perturba o processo em si.
1: Declarações do Primeiro-Ministro ontem à noite em Palmela, perante militantes, admite também que houve falhas políticas neste processo, mas diz que são problemas que não vão demover o Governo de continuar a digitalização e a desburocratização de vários setores da administração pública. Temos em direto agora neste jornal a porta-voz da Missão Escola Pública, Cristina Mota. Bom dia, obrigada por estar connosco. Admite que pode estar a haver alguma resistência dos professores que estão a prejudicar o processo de correção das provas nacionais?
3: Bom dia, agradeço o convite. Não, não existe resistência, existe exigência. Exigência por um processo de classificação fidedigno, por um processo de classificação que garanta o rigor e o profissionalismo com que os professores desde sempre têm trabalhado, quer no seu dia-a-dia nas escolas, quer neste momento muito decisivo para muitos alunos, e é isso realmente que os professores estão a exigir. Portanto, de forma alguma será a resistência ou as reservas que alguns professores possam ter relativamente ao processo de digitalização que estão a condicionar. Por exemplo, temos colegas que no dia de ontem se encontram perto da meia-noite, enfrentam um computador a tentar aceder à plataforma para classificação. Como é que alguém pode considerar que eles estão a resistir ao que quer que seja? Portanto, considerando inclusive que Montenegro neste momento deve um pedido de desculpas aos professores, a todos aqueles que estão a trabalhar neste momento para garantir que as classificações saiam com o máximo rigor possível e serem os professores colocados em causa. Deverá inclusive olhar para o passado, ver o seu antecessor António Costa relativamente ao discurso que tinha no que diz respeito aos professores e até ao tempo de serviço e ver efetivamente o efeito que declarações do género tinham na diminuição da autoridade, do papel do professor na sociedade. Montenegro está a seguir exatamente os mesmos passos.
1: Acha que as declarações de ontem podem ter efeito nestas últimas horas de trabalho que os professores estão neste momento a ter?
3: Não, o profissionalismo dos professores não é permeável a qualquer tipo de declarações, portanto o profissionalismo vai ser o mesmo que sempre tiveram, não existe resistência ao processo, não é resistência dos professores que está a condicionar, é efetivamente a falta de condições para os professores aplicarem a sua experiência, aplicarem o que sempre fizeram, que está a trazer, portanto, a público as condições de trabalho e as reservas que os professores têm. A Missão Escola Pública é um exemplo. Nós não somos contra a digitalização. Gostávamos, inclusive, de ter mais recursos digitais que diminuíssem a burocracia das escolas, que aumentassem as nossas condições de trabalho para nós nos podermos dedicar ao que de facto mais importa numa escola, que são os alunos, e não de forma alguma somos contra o processo de digitalização. Nós entendemos é que este processo condiciona o rigor com que as classificações vão surgir. Lembramos, por exemplo, no Reino Unido, quando iniciou o processo de digitalização em 2005, existiu um faseamento deste processo. De forma alguma, em país algum, tivemos uma transição de um exame que tinha dado indicações de não ter corrido bem, dado indicações, inclusive, que a plataforma de classificação não deveria ser aquela, deveria ser uma que desse condições efetivas do processo de classificação, e o Governo, o Ministério da Educação, decidiu avançar. Nós entendemos que aqui o que está em causa são, por exemplo, as verbas do PRR que serão perdidas se o processo tivesse de ser efetuado de uma outra forma, mas de maneira alguma o PRR ou outras questões, até mesmo políticas, se podem sobrepor àquilo que os professores efetivamente estão a defender, que é o rigor da avaliação externa dos seus alunos.
1: E agora, com este prazo até hoje para a entrega da classificação dos exames nacionais, Cristina Mota, aquilo que a missão Escola Pública tem de informação, estas últimas horas estão a correr com maior rapidez, com mais normalidade? Que informações é que tem neste momento?
3: A informação neste momento é que existe já indicação dada pelos agrupamentos de exames que estão a contactar telefonicamente os professores que o prazo já está alargado até ao dia de amanhã, quinta-feira, pelo menos para alguns professores. O que nós entendemos é que resistência não é dos professores. Resistência é de, por exemplo, Fernando Alexandre em admitir que temos de alargar os prazos. E se tiver de o alargar, nós já o dissemos ontem, durante várias intervenções, não deverá estar uma guilhotina sobre a cabeça de Fernando Alexandre com a fixação das pautas no dia 17. Se tiver de ser alargado esta data, se tiver de ser alargado e passar para setembro a segunda fase, que assim seja para se garantir o rigor e condições de trabalho para termos notas fidedignas.
1: Cristina Mota, esclareça só, há professores que estão, agrupamentos que estão a ter indicação de que o prazo para a classificação final dos exames está a ser alargado para amanhã, quinta-feira?
3: Exatamente, portanto temos indicação de colegas que foram contactados telefonicamente que podem concluir as classificações no dia de amanhã, até porque alguns deles ainda estão a aguardar itens para classificação. Foram informados que vão receber mais itens, mas eles ainda não estão disponíveis na plataforma.
1: Portanto, o processo não vai ficar concluído hoje?
3: Não, não vai ficar concluído hoje. Aliás, temos
1: colegas... E isso diz-nos que a fixação dos resultados pode não ser na sexta-feira?
3: Sim, entendemos que neste momento temos muitas reservas que sejam, entendemos que não há condições para serem fixadas as pautas na sexta-feira, lembrando inclusive que não é só o processo de classificação dos professores, portanto esse diz respeito apenas aos itens de desenvolvimento, àqueles onde os alunos escrevem, dão uma resposta, depois temos os itens de escolha múltipla e de associação, cuja classificação é automática e ainda não temos sequer feedback de como está a decorrer esse processo, que depois é preciso juntar a este outro para originar a avaliação final do aluno.
1: Cristina Mota, muito obrigada pelos esclarecimentos que acaba de nos dar. Cristina Mota é porta-voz da Missão Escola Pública, aqui a dar-nos a indicação de que há professores, agrupamentos escolares que estão a receber indicação de que o prazo para a entrega das classificações das provas nacionais passou para amanhã, a duvidar que haja condições para a fixação das notas na próxima sexta-feira, tal como está até ao momento garantido pelo Ministério da Educação. Porta-voz da Missão Escola Pública rejeita também as acusações de ontem à noite do Primeiro-Ministro de que a resistência de alguns professores está a dificultar o processo de correção dos exames nacionais.
0: São agora 9:10. Antes do explicador, Carla, que outras notícias marcam a atualidade?
1: Ainda na educação, Fernando Alexandre viu ontem Pedro Passos Coelho a seguir em defesa do trabalho que está a ser feito pelo Ministério da Educação. O antigo Primeiro-Ministro fala numa pessoa muito competente, mas ao mesmo tempo deixa críticas ao governo noutros setores. Diz que o Executivo está a ter um comportamento muito parecido com os anteriores na forma como coloca políticos na administração pública. As declarações de Passos Coelho foram feitas na apresentação ontem à noite de um livro em Lisboa. O Irão diz que morreram 30 pessoas e mais de 260 ficaram feridas depois dos mais recentes ataques nos Estados Unidos, em território iraniano. A informação é avançada pela porta-voz do governo do Irão na rede social X. Os Estados Unidos bombardearam vários pontos do território iraniano. Teherão atacou navios no Estreito de Hormuz e também várias bases norte-americanas no Golfo.
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4: Este é o Explicador das Manhãs 360. Hoje, em véspera do debate do Estado da Nação, olhamos para o estado da economia em Portugal e para isso convidamos para estarem connosco o Carneiro, do PSD, Rui Afonso do Chega e António Mendonça Mendes, do PS. A moderação é do Bruno Vieira Amaral.
5: E em semana de debate do Estado da Nação, hoje olhamos para a economia. António Mendonça Mendes, começando por si, muito bom dia, bem-vindo a este explicador. Apesar de alguns dados positivos que o Governo tem sublinhado, o Primeiro-Ministro disse há umas semanas que Portugal tem uma situação económica que é mais vantajosa do que a média da União Europeia, o desempenho económico do país nestes 2 anos de governação da AD fica aquém do esperado.
6: Bom dia. Em primeiro lugar, o Primeiro-Ministro tem razão. Portugal tem uma situação invejável do ponto de vista económico e do ponto de vista das suas finanças públicas. Há apenas um ponto que o Primeiro-Ministro se calhar deveria retificar. É porque essa situação já existia quando o Primeiro-Ministro entrou em funções. Porque aquilo que o Governo está a ser vítima é das expectativas que ele próprio criou. Cada uma coisa, nós tivemos o período maior período de convergência com a zona euro desde que entrámos no euro em 2000. Nós tivemos uma convergência real do nosso crescimento económico. O nosso crescimento económico esteve durante o período de governação do PS, o último, a uma média anual de 2,2%. E essa situação era uma situação invejável, é exatamente a situação que o Primeiro-Ministro está hoje a relatar. Qual é o ponto? Quando o Primeiro-Ministro se apresentou às eleições, o Conselho de Finanças Públicas previa um crescimento de 1,9% para 2025. Mas o programa da AD fazia tábua rasa desses 1,9%, que dizia que era pouco, que era um país estagnado, e dizia que em 2025 íamos crescer 2,5%. Ora, aquilo que se verificou é que nós crescemos mesmo 1,9%, que foi aquilo que o Conselho de Finanças Públicas, na altura, projetou e que o governo, que a AD dizia que era pouco, que queria a ambição de 2,5%, mas agora celebra esses 1,9%. Portanto, eu acho que, para sermos sérios nesta discussão, o Primeiro-Ministro tem razão. A economia, e Portugal tem uma economia invejável no ponto de vista daquilo que é a sua relação com a zona euro. O único problema é que essa é exatamente a mesma economia que o governo tinha quando entrou em funções e muito longe daquilo que prometeu.
5: Rui Afonso, do Chega, muito bom dia também, bem-vindo a este explicador. Onde é que o governo tem falhado para não conseguir alcançar essas metas que tinha previsto quando assumiu o poder?
7: Bom, muito bom dia e cumprimento todos aqueles que meus colegas de painel e todos os ouvintes da Rádio Observador. Vamos lá ver, eu acho que há aqui uma falta de esclarecimento relativamente ao verdadeiro indicador de riqueza. E eu acho que o verdadeiro indicador de riqueza não é apenas o crescimento do PIB, mas o PIB per capita e a produtividade por trabalhador. E a verdade é que o país continua a crescer, mas continua a crescer devido ao aumento do seu número de habitantes. Ou seja, Portugal cresceu nos últimos anos cerca de um milhão de habitantes, mas o PIB per capita, ok, e a produtividade por trabalhador mantém-se completamente estagnada. E nesse aspecto nós não estamos a convergir, mas a divergir exatamente da Europa. Sim, no ano...

0: passado isso verificou-se, essa divergência em relação à produtividade em comparação com os outros países da União Europeia?
1: Ou seja, nós estamos a crescer mais em função do aumento do número de habitantes, mas não estamos a crescer melhor. O que é que eu quero dizer com isto? É que é preciso produzir mais riqueza por trabalhador e não apenas produzir mais. Onde é que Portugal tem falhado? Olha, tem falhado em vários aspectos. Olha, redução efetiva da carga fiscal sobre as famílias e as empresas, portanto, não tem ocorrido de uma forma real. Ou seja, tem havido apenas os tais ajustes marginais. A redução de IRC que o Governo tinha prometido para, no fundo, tornar as empresas mais competitivas, também não vemos acontecer. Temos o problema da estagnação da produtividade. Apesar de haver incentivos ao investimento produtivo e à inovação, a produtividade tem-se mantido em níveis completamente pífios. Era importante, e o Governo prometeu isso através do Ministro do Estado e da modernização administrativa, mas falha claramente um plano nacional de simplificação fiscal e administrativa, importantíssimo para nós garantirmos maior competitividade às nossas empresas. Temos um problema grave de investimento público também, porque basicamente aquilo que nós vemos é muitos anúncios PowerPoint por parte do Governo, muitas ideias, mas depois falta a implementação, no terreno. Era importante nós criarmos uma estratégia para aumentar o rendimento disponível das famílias, porque nós, aquilo que está a acontecer basicamente é que paulatinamente as famílias, quer queiramos, quer não, têm perdido o seu poder de compra. Isso penso que não há dúvidas absolutamente nenhumas. Portugal tem tentado, de alguma forma, garantir a recuperação desse poder de compra, mas não tem sido feito de uma forma efetiva. Olha, falta uma coisa que para mim, agora estou-me aqui a lembrar, eu lembro-me muito do ministro Gonçalo Matias, porque eu acho sinceramente que é daqueles que fala tanto, mas depois na prática acaba por não fazer nada. A tal reforma da administração pública, quer dizer, que se fala tanto para realmente acabar com aquela despesa permanente, brutal, também não tem acontecido. E, portanto, basicamente os serviços públicos continuam com a falta de eficiência que toda a gente conhece.
0: E com os efeitos também na economia, dou agora as boas-vindas a Hugo Carneiro, do PSD. Bem-vindo a este explicador. O crescimento previsto de 1,8% para este ano, uma previsão do Banco de Portugal, é um crescimento anémico?
2: Antes de mais, muito bom dia, cumprimentá-lo, cumprimentar os meus colegas de painel, as pessoas que nos ouvem. E dizer o seguinte, eu não vim para este debate para uma conversa de café, como ainda agora ouvi alguns dos comentários, nomeadamente o Rui Afonso, que acha que, e não sei o quê, não sei o que mais. Portanto, nós temos que ser sérios nos argumentos que usamos. Vamos lá ver uma coisa. Eu percebo que custa ouvir, mas é o que é. Vamos lá ver. Nós apresentamos no Parlamento uma revisão da lei do Tribunal de Contas que é essencial para reduzir muitos dos entraves burocráticos que existem no funcionamento da administração pública e que são reconhecidos por todos há muitos anos. Nós apresentamos uma reforma laboral que foi chumbada pela conjugação da esquerda, da esquerda antiga, que é o Partido Socialista, e os partidos à esquerda, e a esquerda nova, que é o Chega. Portanto, rejeitaram a reforma laboral.
1: Isso não é conversa de café.
2: Que era essencial para aumentar a produtividade, que ainda agora era referido pelo Rui Afonso, e que eu concordo que a produtividade tem que aumentar.
1: O problema não está na forma do pacote laboral, está na forma como querem fazer.
0: Rui Afonso, vamos ouvir agora o Carneiro, por favor.
2: É com o aumento da produtividade que nós vamos conseguir aumentar os salários ao longo do tempo. E deixe-me contraditar uma coisa que agora o Rui Afonso também disse, que os salários não estão a crescer, que as pessoas estão o poder de compra. Existiu em 2025, e está previsto para 2026, um aumento real dos rendimentos dos portugueses. E em 2024 a mesma coisa também. Aumentaram. Eu gostava de recordar que nós baixamos brutalmente os impostos, nomeadamente com especial incidência sobre o IRS, e essa redução total de impostos totaliza pelo menos 3 mil milhões, sem contar com os valores acumulados nos anos seguintes. Portanto, são as medidas em cada ano.
0: Mas os portugueses têm sentido esse alívio, o Carneiro, a nível prático, com o aumento dos custos da habitação, com a taxa de inflação, os portugueses acabam por sentir o efeito desse alívio fiscal?
2: A sua questão é muito importante. Nós reduzimos os impostos e não aumentamos nenhum imposto nos orçamentos de Estado. Eu gostava de recordar que não há memória em muitos anos de haver dois orçamentos de Estado que não aumentam um único imposto, ao contrário daquilo que o Partido Socialista fazia, que era dizer que baixava o IRS ou impostos diretos e depois ia cobrar nos impostos indiretos, no tabaco, enfim, e noutros impostos. E aquilo que nós fizemos é precisamente o inverso. Portanto, é uma mudança, só isso. Só o que nós estamos a fazer na redução dos impostos para os portugueses e para as empresas é um novo paradigma. Dizer também que nós fomos impedidos...
0: Sim, para concluir esta primeira ronda.
2: Fomos impedidos no primeiro ano da legislatura de delinear a trajetória de redução do IRC que desejávamos, só mais tarde é que o conseguimos fazer, e isso é justamente essencial para a captação de investimento, para criar condições amigáveis, juntamente com a redução da burocracia e dos entraves ao investimento, dos custos de contexto, é essencial para colocar o país numa trajetória de crescimento muito mais favorável do que aquela que temos.
0: Muito bem.
2: Portanto, se não reconhecermos isto, não estamos a ter um debate sério.
0: António Mendonça Mendes, o Banco de Portugal prevê também um regresso aos déficits já este ano. Está em causa o equilíbrio das contas públicas, se isso se verificar?
3: Veremos. Nós estamos neste momento a meio do ano e, portanto, veremos como é que evolui a execução orçamental. De qualquer forma, nós temos um dado que é preocupante, que tem a ver com a despesa líquida primária, que é o indicador mais importante neste momento do ponto de vista das regras de governação económica europeia, e nessas o próprio governo já admitiu que falhou a meta de 2025, veremos se falha a meta de 2026, porque se falharmos consecutivamente as metas significa que vamos chegar a 2028 e não cumpriremos o objetivo de médio prazo que o próprio governo, este governo, definiu. Mas permita-me só contraditar uma coisa que acho que é muito relevante. Não é verdade que o governo, que este governo da AD não tenha aumentado impostos. O governo da AD aumentou os impostos sobre os combustíveis numa dimensão que o próprio governo informou a Bruxelas, que representou 700 milhões de euros em 2025. 700 milhões
4: de euros.
3: É muito mais. É muito mais do que desceram em IRS. E, portanto, apesar de o Carneiro ter feito uma reprimenda ao Rui Afonso de que isto não era uma conversa de café e que tínhamos que vir com dados, eu penso que nós temos que ser consequentes com as palavras que temos. Portanto, o Governo assumiu perante...
4: E falar verdade.
3: Que o Governo assumiu perante Bruxelas uma coisa que se chama medidas discricionárias de receita. Se o Carneiro não sabe, eu traduzo. Isto significa aumento de impostos, por decisão do Governo. E por decisão do Governo, o Governo informou que tinha aumentado os impostos sobre os combustíveis em mais de 700 milhões de euros. E fê-lo à sexta-feira, na meia da noite, para que ninguém se perceba, para que o Carneiro possa continuar a repetir aquilo que outros dirigentes do PSD repetem.
4: Continuamos na conversa de café.
3: Como se fosse conversa de café, que este Governo não aumentou nenhum imposto. Não. Este Governo tem uma enorme insensibilidade e tem uma enorme irresponsabilidade por assumir os seus erros. Reparem, hoje o Primeiro-Ministro, pelos vistos, já culpa os professores sobre a correção dos exames. E o Carneiro nunca assume as responsabilidades, o PSD nunca assume as responsabilidades. Sim, aumentaram os impostos sobre os combustíveis e hoje os portugueses estão a pagar mais na bomba de gasolina porque o Governo aumentou em 700 milhões de euros os impostos.
0: Muito
3: mais
0: bem.
3: Do que baixou no IRS.
0: Depois, Rui Afonso, sim, com certeza. Deixe-me ouvir agora Rui Afonso, a propósito também da questão do orçamento. O orçamento vai ser a prova decisiva para este Governo e como é que o Chega tenciona posicionar-se em relação à proposta do Governo?
1: Bem, eu antes de mais que só queria responder ao Carneiro, porque eu acho que não é atacando, a oposição que se consegue dirimir as verdades que são ditas. E apesar do Carneiro disse coisas que são autênticas mentiras. Sim, é verdade, e relativamente à questão do ISP, ainda batendo na questão do ISP, só quero dizer que no último ano, os aumentos foram em 21 de abril de 2026, 28 de abril de 2026, 12 de maio de 2026, 1 de junho de 2026, 8 de junho de 26, 15 de junho de 26 e 22 de junho de 26. Estes foram os aumentos de ISP que foram feitos pelo Governo. e este ano. E, portanto, o deputado Carneiro que não venha dizer que o governo não aumentou o imposto. Aumentou, sim, senhora, e os aumentos permitiram encaixar entre 700 a 800 milhões de euros em receita fiscal. E, portanto, se quiser falar de conversa de café, penso que estamos já
0: conversando. E quanto,
1: agora,
0: quanto
1: relativamente, relativamente ao orçamento, o que é que o governo tem que se preparar? O que é que tem que fazer? É isso?
0: Sim. Para, bem, para, que o Chega possa, para que o Chega possa aprovar essa, olha, essa proposta.
1: Eu acho que a redução da carga fiscal é um fator extremamente importante. Eu acho que é importante nós combatermos a estagnação da produtividade, incidindo sobretudo na redução no alívio fiscal dos impostos sobre trabalho e também na redução dos impostos das empresas, nomeadamente na redução do IRC. Mas também eu acho que é importante nós, enfim, termos outros fatos em consideração, nomeadamente a questão da forma da justiça, nomeadamente também a questão das políticas da habitação, focadas sobretudo no aumento da oferta. Ok, no aumento da oferta.
0: Sim, e essas serão outras questões também, eventualmente, que serão alvo de debate.
1: Sim, sim. Sim, mas aposto, diga.
0: Para concluir, mesmo temos de ouvir ainda o Carneiro, sei que quer responder a António Mendonça Mendes e a Rui Afonso, mas perguntava-lhe quais devem ser as prioridades do Governo para o Orçamento do Estado do próximo ano.
5: O António trouxe aqui um tema que é o da despesa líquida primária, que é o novo fetiche do Partido Socialista. Eu gostava de recordar que por força do Orçamento de Estado de 2024, que ainda foi elaborado pelo Partido Socialista, a despesa pública aumentou significativamente e não vejo nenhuma preocupação do António relativamente a isso e que contribui para todas estas contabilidades que temos que fazer do aumento da despesa. Aquilo que o Governo tem dito e que é verdade é que nos termos das regras europeias o que conta é a evolução da conta de controlo e aquilo que o Ministro das Finanças tem assegurado e que nós podemos constatar é que essa conta de controlo está sob controlo. E, portanto, não há nenhum problema com as contas públicas, a dívida pública está, inclusive, a reduzir, como é sabido, coloca isso Portugal numa situação muito favorável face aos seus parceiros europeus, e, portanto, estes fantasmas que o Partido Socialista tenta trazer são contraditados pelo tempo. Eu gostava de recordar, por exemplo, que no tempo em que Mário Centeno era governador do Banco de Portugal, previa em 2025, por exemplo, em junho de 2025, um déficit e nós chegamos a um excedente de 0,7% em 2025. Só para dar um exemplo, enfim,
0: desta... Mas não deixa de haver, o Carneiro, não deixa de haver um problema de produtividade e o crescimento económico tem ficado aquém daquilo que era a previsão do Governo. O que é que o Governo pretende fazer para resolver estas questões?
5: Seguramente que a questão da produtividade é muito relevante e por isso é que nós apresentamos uma reforma laboral que foi chumbada pela esquerda antiga e pela nova esquerda que é o Chega.
1: Não foi mal feita, mal elaborada.
5: Dúvidas nenhumas relativamente...
1: Estava a questão do déficit, eu também queria falar sobre essa...
0: Não, já não temos tempo. O Carneiro, para concluir, por favor.
5: Permitem dos combustíveis. Não existiu nenhum aumento dos impostos em combustíveis. Como é sabido, na decorrência da guerra da Ucrânia, foi implementado ainda no tempo do Partido Socialista um conjunto de descontos sobre os combustíveis que a União Europeia, não só relativamente a Portugal, tem vindo a pedir e exigir que sejam retirados. E no tempo da governação do Partido Socialista, não sei se ainda era secretário de Estado dos Assuntos Fiscais, o deputado António Mendonça Mendes, ou se já tinha mudado, mas era no tempo do Partido Socialista.
0: Para concluir, o Carneiro.
5: Os descontos começaram a ser revertidos e aquilo que Portugal está a fazer é a reversão desses descontos que foram temporários, que o Partido Socialista reconheceu que eram temporários e que estão revertidos. E isso não significa nenhum aumento de impostos. Aliás, por causa da guerra do Irão, como é sabido, o Governo não está a ganhar nada, ao contrário daquilo que o Partido Socialista diz, com a guerra do Irão em matéria de combustíveis.
0: E fica clara esta ideia.
5: Aplicou medidas que compensam o IVA por força do aumento do preço dos combustíveis.
0: Chegamos ao fim do nosso tempo. O Carneiro, Rui Afonso, António Mendonça Mendes, agradeço
5: obrigado.
0: A vossa participação neste explicador, olhando para o estado da economia em semana de debate do Estado da Nação.
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1: São 9h33, já a seguir à Comissão de Inquérito, esta manhã com a escritora Alice Vieira, que já aqui está connosco. Primeiro espreitamos a atualidade de Carla Jorge Carvalho.
2: E começamos com a denúncia da porta-voz da Missão Escola Pública. Conta que há vários professores que estão a ser contactados para corrigirem exames nacionais até ao dia de amanhã, apesar do prazo ter sido alargado pelo Ministério da Educação apenas até hoje. Cristina Mota deixa também críticas às declarações do Primeiro-Ministro. Luís Montenegro disse ontem que há professores oferecerem resistência na correção dos exames e que isso está também a explicar alguns atrasos. A porta-voz da Missão Escola Pública nega, diz que os professores estão apenas a exigir ao Ministério que lhes dê condições para a correção dos exames. Vamos ouvir essas declarações no Jornal das 10 horas. Ainda na Educação, Fernando Alexandre viu ontem Pedro Passos Coelho sair em defesa do trabalho que está a ser feito no Ministério da Educação. O antigo Primeiro-Ministro fala numa pessoa muito competente, mas deixa críticas ao Governo noutros setores. Diz que o executivo de Luís Montenegro está a ter um comportamento muito semelhante ao dos governos anteriores, na forma como coloca políticos na administração pública. O Governo e parceiros sociais voltam hoje a reunir-se em sede de concertação social. É a primeira vez desde o chumbo no Parlamento da proposta do Governo para a revisão laboral. A reunião começa às 3 da tarde. No Médio Oriente, o Irão diz que morreram 30 pessoas e mais de 260 ficaram feridas depois dos ataques desta madrugada dos Estados Unidos. Os bombardeamentos foram registados em vários pontos do território iraniano. Tirão atacou navios no Estreito de Hormuz e também várias bases norte-americanas no Golfo.

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4: Até que eu digo que tenho que me portar muito bem.
5: Começa agora mais uma comissão de inquérito das manhãs 360. Já está connosco a nossa convidada, a escritora Alice Vieira. Bom dia, bem-vinda.
6: Olá, obrigada. Muito bom dia.
5: Obrigada por vir aos estúdios da Rádio Observador.
4: Obrigada também. Quiseram vir a Lisboa, onde já não venho há 5 anos.
5: Há 5 anos. Portanto, privilégio nosso tê-la aqui connosco. São 5 perguntas que temos para si. Exato, é uma pecadã, não vem a Lisboa. Pecadana. 5 pontos por cada resposta certa, ou então 2 pontos se pedir a nossa ajuda e acertar. Vamos a isto?
4: Ah, é?
5: É. Ai, que então, em causa estão 25 pontos.
4: Então, vamos lá. Embora.
5: Vamos lá. Que livraria portuguesa foi distinguida em 2011 pelo Guinness World of Records como a livraria mais antiga do mundo em funcionamento?
4: Bertrand?
5: Bertrand, sim. Entre livros desde 1732. Sim, no Chiado.
4: Eu fui à inauguração.
5: Exato.
4: Por isso é que me lembro.
5: Por isso é que se lembra bem. O certo é que grande parte das livrarias queixa-se de que os jovens passam cada vez mais tempo nos ecrãs e menos tempo com livros na mão. São de facto as novas tecnologias que estão a matar o gosto pela leitura tradicional ou é preciso reinventar-se a forma de comunicar com os mais novos, Alice?
4: Não, eu penso que, para já, os jovens leem mais do que a gente diz. Uhum. Isso é outra coisa. E depois é preciso motivá-los. Portanto, sei lá, os professores, já não digo a família, porque às vezes até há pessoas que nem leem, não interessa. Uhum. Mas os professores ou tudo isto devem motivar os jovens para a leitura. Porque é assim, eu vou muito às escolas e eles leem, e eles falam e eles conversam. Portanto, têm que ser motivados, porque se não forem motivados também, caramba, pá, eu sou seria eles para fazer outras coisas, não é? Então olha lá na Iriceira e a fazer surf, que é muito mais divertido. Mas quando são motivados, eles leem,
5: E leem, continuam a ler os seus livros?
4: Continuam a ler os meus livros, embora, vamos lá ver. Os meus, eu não tenho, tenho para aí de 4 ou 5 só, livros para crianças. Uhum. Mesmo. Portanto, eu digo sempre, os meus livros são a partir, sei lá, dos 12, 13 anos.
5: Ou para os pais lerem.
4: Ou para os pais lerem. Eu digo, os meus livros são para ser lidos por toda a gente, quer dizer, tirando os mais pequenitos, toda a gente. Eu lembro-me uma vez, acho que foi o Expresso, que dava um livro meu, que deu dava uns livros, uma vez houve uma semana em que ele dava livros, e houve um livro que era um livro meu. E uma pessoa que eu conhecia disse assim, não sabia que tu também escrevias para adultos. E eu disse, olha, escrevo para toda a gente, por acaso, isso nem sequer está considerado para adultos, está considerado para jovens, mas também, eu sei lá, a partir de uma...
5: Sim, mas
4: que
5: há,
4: altura
5: há jovens
4: é,
5: de 80
4: passa
5: anos,
4: de ser jovem,
5: é?
4: Passa para ser adulto.
5: Há jovens de 80 anos.
4: Eu digo
5: anos.
4: Sempre, para crianças não é. Isso, uhum. Não deem, coitadinhos, que eles ficam muito aflitos. Agora, tirando isso, é para quem quiser ler, é para quem puder ler, e também não gosto de, como é que eu hei de dizer, utilizando uma palavra, enfim, que é impingir. os meus livros, porque uma vez uma miúda contou uma coisa, e isso acontece muitas vezes, que ela estava com um livro meu para eu assinar, e ela disse-me: olha, comecei a ler, não percebi nada, larguei. Depois, passados uns tempos, voltei, também não voltei a não perceber nada, larguei. À terceira, olha, é o livro da minha vida. Porque também tem a ver com a idade, e com a aptidão, quer dizer, se for muito pequenina, eu às vezes vejo livros meus em miúdos pequeninos e digo sempre: pá, não, olha, lê outra coisa, porque se, guarda lá em casa, quando estás mais crescido, lês. Porque também tem a ver com a idade das pessoas. Há miúdos, evidentemente, que começam a ler muito cedo, mas outros não. Portanto, não obrigar ninguém. Isso foi...
5: Mas disse que é preciso motivá-los, mas como é que se estimula esse gosto pela leitura, não? As gerações mais novas?
4: Olha, é assim, eu nunca digo a ninguém: não leias esse livro que é muito mau. Porque eu acho que não há livros maus. Eu digo sempre que eu devo a minha paixão pela leitura aos livros maus que eu li quando era pequena. Vocês são todos muito novos, mas as pessoas da minha idade lembram-se muito bem de uma coleção que havia, que era a coleção Azul, e onde havia um livro que todas nós líamos, que era horroroso, que se chamava John Chauffé Russo. É, hoje vejo eu que era horroroso. Naquela altura eu adorei. E o que é que aquilo fez para mim? Eu gostei tanto, quis ler outro, e mais outro, e mais outro. E a gente chega a uma altura em que então aí já consegue ver o que é bom do que é mau.
5: Sim, e os livros vão
4: melhorar. Portanto, se nós não lermos nada... Aí
5: não há comparação,
4: sabemos.
5: Claro.
4: Portanto, deixe ler os livros todos maus que houver, com certeza, e depois logo se vê. O que é preciso é que as pessoas leiam.
6: Muito bem, Alice Vieira, vamos para a segunda pergunta. Esta é sobre um herói da literatura para os mais jovens. Como se chamava o melhor amigo da personagem criada por Mark Twain, Tom Sawyer? Quem era o melhor amigo?
4: Sei lá. Eu li muito Tom Sawyer, claro. Tom Sawyer e o...
6: Olha, o Tom Sawyer e o...
5: Quero uma
6: então,
5: ajuda.
6: Então, vamos aqui a uma ajuda.
4: Vá lá. Era
6: vamos
4: um cão.
6: Lá.
4: Não era um cão.
6: Huckleberry Finn.
4: Ah, Huckleberry Finn.
6: Pronto, já está.
5: Pronto, já está. Já nem dás mais hipótese.
4: Huckleberry
6: Finn. Huckleberry Finn.
4: É que a minha cabeça já não é o que
6: é. Alice Vieira, há um segredo, algum segredo quando se escreve para os leitores mais jovens? Alice, quando está a escrever, pensa nesse público em particular...
4: Não, eu quando estou a escrever sempre penso em mim. Sou muito egoísta, concordo, mas eu tenho de gostar daquilo que estou a fazer. E nunca na minha vida eu fiz, digamos, escrever uma frase qualquer e dizer assim: ah, não, que eles são muito pequeninos e não percebem, deixa pôr isto. Nunca. Como eu disse há bocado, se eles não percebem da primeira vez, percebem da segunda, percebem da terceira. E é sempre em mim que eu penso. É sempre em mim. Eu gosto, eu não gosto. Eu acho que deve ser assim. E depois há outra coisa que é: eu emendo. Coitadinhas, os meus patrões lá de editores às vezes sofrem muito comigo.
6: Revê muito, está constantemente a...
4: Não, às
6: a
4: vezes já entreguei o livro e ainda estou a emendar.
6: Então o segredo é não ser condescendente com
4: os
6: leitores.
4: Não, nada, nem pouco mais ou menos. Eu quando entrego um livro para editar, para os meus patrões editarem, é preciso que eu pense: eu não sou capaz de fazer melhor. Porque se eu tenho uma pequena dúvida, por pequenina que seja, isto não está mal, mas eu era capaz de fazer um bocadinho. Dei tudo fora. É que depois não emenda aquela parte. É que dei tudo fora.
5: Começa do zero.
4: Todo. De maneira que às vezes, quando eu ligo para a editora: não me digas que deitaste fora. Eu disse: não deitei essa. Mas tem que ser mesmo. Tem que estar. Eu tenho que dizer para mim: melhor que isto eu não sou capaz de fazer. E pronto. E se não sou capaz de fazer melhor, então entrego.
6: E é um público, este dos mais jovens, dos leitores mais jovens, é um público especial. Já lhe aconteceu certamente ao longo da sua vida, enquanto autora, encontrar leitores, seus leitores, que começaram ainda muito jovens e que agora já são adultos, já têm filhos. Essas experiências, esse contacto com esses leitores... É marcante.
4: Olha, é marcante. Há vários que acontecem isso, mas há uma que eu gosto muito, que vive em Timor. Eu vivi algum tempo em Timor e fui lá dar aulas na Escola Portuguesa de Timor, logo a seguir à independência de Timor. E uma das minhas alunas dessa altura, da Escola Portuguesa, era a Jovita, Hoje a Jovita já é professora, continuamos a falar uma com a outra, a contactar. Ela dá os meus livros na escola onde é professora, lá em Timor, e eu isso acho que é muito bom a gente manter contacto com quem, as pessoas com quem fomos, enfim, um bocadinho importantes ou que se lembram de nós, e isso acontece-me com muita gente. E também, como eu vou a muitas escolas, há muitos adultos que eu encontro que se lembram do dia em que eu fui à escola e que falei com ele e que não sei o quê. Isso eu gosto que as pessoas fiquem a lembrar. É o que eu digo, dá-me tanto trabalho escrever livros, ao menos que alguém se lembre deles e que alguém goste de ter livro.
5: Agora, Liciara, vamos pegar numa outra faceta sua para lhe perguntar agora. Não sei se na Ericeira se tem preocupado muito com estas questões, mas quem é o presidente, o atual presidente do Sindicato dos Jornalistas?
4: Presidente do Sindicato dos Jornalistas?
5: Sim.
4: Não sei quem seja, nem sei quem está no Sindicato de Jornalistas. Pois. Desculpe lá.
5: Então, vamos com a hipótese.
4: Não, eu vamos lá ver, desculpe. Eu dou muito mais com quase são portuguesa de escritores. Uhum. Antes era a Sociedade Portuguesa de Autores. Uhum. Com esses, sim, com esses dou muito. Com o Sindicato de Jornalistas. Peço muita desculpa, já agora quem é?
5: Okay. Pois, primeiro vamos dar três hipóteses para ver se alguma lhe diz alguma coisa. Luís Filipe Simões, Alfredo Maia ou Sofia Branco?
4: Será Sofia?
5: Não. Já foi.
4: Já foi.
5: Foi a anterior.
4: Agora... Pois é, essa ainda me lembro.
5: Sim.
4: Então não sei.
5: É o Luís Filipe Simões.
4: Luís Filipe Simões?
5: Exatamente, o atual.
4: Olha,
5: o
4: Luís
5: atual,
4: Filipe, desculpa lá, mas... Não é por mal, mas...
5: Não é por mal, é porque...
4: Como eu digo,
5: já lá vão uns anos,
4: já lá mais com os
5: anos.
4: Outros.
5: A questão é essa. A Alice Vieira ainda se sente jornalista? Ou
4: não,
5: é mais
4: aquilo
5: escritora?
4: Que eu digo sempre, quando às vezes me dizem que eu sou escritora, diz, calma aí, eu sou uma jornalista que também escreve livros, que é diferente. Não quer dizer que a gente escreva melhor ou pior, mas... Escrevemos de maneira diferente. Eu acho que quem é jornalista... Olha, eu vou-lhe dar um exemplo. Aqui há uns anos, eu e mais quatro amigas escritoras escrevemos um romance em conjunto. Mas aquilo, o romance era um romance, tinha que ser uma obra só, não era uma data de capítulos diferentes. E depois assinámos todos por ordem alfabética, portanto ninguém sabia quem é que tinha escrito o quê. Uma vez, por acaso, por brincadeira, começámos a perguntar a um grupo de amigos se eles sabiam quem é que tinha escrito o quê. Os meus textos e os do Mário Zambojal, toda a gente adivinhava. Os outros não. É diferente, eu acho que os jornalistas escrevem frases mais curtas, menos adjetivos, essas coisas. Assim,
5: e isso fica mesmo,
4: isso, não é?
5: Isso fica mesmo para a ficção.
4: E foi muito engraçado, porque os dos meus e do Mário Zambojal, toda a gente adivinhou, todos os outros. Não, ninguém adivinhava.
5: Isso deve haver aí qualquer traço comum.
4: É, os jornalistas é diferente. Não digo que é melhor, é pior, é diferente. É diferente.
6: Dá uma tarimba diferente.
4: É outra coisa, é.
5: E se calhar também a capacidade
4: não,
5: de produção.
4: E é isso que eu sou. Por exemplo, eu tenho 80 livros ou mais publicados. Quando a editora me pede mais um, eu digo assim: opa, isso é assim. Agora, eu escrevo para dois jornais e para duas revistas. Se esses me dissessem não escrevas mais, isso é que era chato. Porque isso é que eu sou e é isso que eu preciso. Pronto, e é diferente. Tinha um colega meu que dizia: a gente para escrever uma história basta olhar para a janela. E é verdade, a gente se é jornalista, a gente vê coisas que os outros até nem percebem, que os outros não dão muita importância. Pronto, é diferente, não é melhor nem pior, é diferente.
5: É diferente. Vamos para mais uma pergunta diferente. Liciara, como se chama?
4: Não
5: aquele sabe. Aquele famoso cowboy da banda desenhada que costumava ter um cigarro.
4: Ah, isso é,
5: e
4: isso
5: que
4: é
5: mudou o... para uma palhinha.
4: Olha, foi horrível. Foi tão estúpido isso.
5: Foi.
6: Então, já vamos falar então, sobre
4: como
6: isso.
4: É que era Lucky Luke?
5: Exatamente.
4: Não, havia mudanças por causa de fumar e não sei o que. Pelo amor de Deus, quer dizer, não é? E quando eu lá pego com a palhinha, eu lia
6: perdeu
4: tudo.
6: A graça.
4: Perdeu a graça. Não é por isso que as pessoas deixam de fumar ou fumam menos ou não sei o quê. Ah, pá, que disparate.
5: Deixou de ser autêntico.
4: Claro, era. Porque aquilo era a imagem de marca.
5: Era como o famoso cowboy da Marlboro, não é?
6: É verdade.
4: Pois, olha, aí está.
5: Isto, mas esta mudança aconteceu no início dos anos 80. Foi? Acha que hoje em dia ainda estamos mais sensíveis com estas coisas? Seja com o fumar ou com a linguagem, com a forma como brincamos com as pessoas. Acha que estamos aqui muito mais policiais da linguagem?
4: Muito mais?
5: Mais polícias da linguagem.
4: Olha, eu não estou, mas... eu às vezes, quando
5: o politicamente
4: tenho qualquer
5: correto.
4: Coisa para publicar, digo assim, olha, vocês se quiserem emendar, emendem. Mas eu escrevo
5: mas
4: como escrevia.
5: Mas isso também é a tarimba dos jornalistas, estão habituados a que...
4: Eu escrevo como escrevia, não opa, e umas mudanças também, e opa, olha, adiante.
6: Mas sentiu alguma mudança, por exemplo, na recepção aos seus livros?
4: Ah, não, isso não. Isso não senti, felizmente. Isso não senti, as pessoas e os miúdos, não muito miúdos, mas jovens, isso continuam a ler e nem notam essas coisas que os adultos notam e essas porcarias todas. E pronto. E depois havia coisas que não se podia falar. Ai, foi uma altura aí tão estúpida que era mesmo, mas pronto, já passou.
6: Nunca se sentiu.
4: Não, isso não. Nunca senti que eles não me lessem por causa disso. Também nunca senti que a editora...
6: Era isso que lhe queria perguntar, se as próprias editoras também não...
4: A editora...
6: Não se sentem tentadas a orientar os
4: tentadas às
6: autores.
4: Vezes sentiam-se, agora já não. Mas tentadas sentiam-se. Mas também eu tinha toda a liberdade de dizer, nem penses nisso agora.
6: Também já tinha um outro estatuto.
4: Claro, de maneira que não me digas essas coisas, faz como eu pus e acabou-se. Pronto, e é assim. A única coisa que eu, porque eu sou um bocado burra nessas coisas, e quando mando as coisas, eu pá, vocês ponham lá isso como é, que é o acordo ortográfico, né?
6: Ah, sim, sim.
4: Tira C, põe C,
5: não gosta. Não gosta, Alicia.
4: Do acordo ortográfico?
5: Sim, não utiliza.
4: Eu escrevo como sempre escrevi. Por isso é que eu digo, vocês lá ponham isso e depois... do acordo ortográfico vá que não vá. Agora, há uma coisa que... Opa, é terem tirado o hífen do verbo haver.
6: Ah, do ad.
4: Eu uma vez disse isso a uma professora, e que eu vou muitas escolas, como sabe, e os miúdos ainda não tinham chegado, e nós estávamos cá fora à espera que eles chegassem. E foi ela até que perguntou. O que é que pensa do acordo ortográfico? Eu disse, a minha editora é claro.
6: E
4: não há assim grandes coisas. Agora, a única coisa que me preocupa muito é terem tirado o hífen do verbo haver. E mesmo a professora, eu também. Terem tirado o hífen do Adem e do Hades, para mim. Eu disse, e eu pensei que ela estava a brincar. Mas depois ela olhou para mim e disse, vamos embora que os miúdos já devem lá estar. Eu disse, ela não estava a brincar. Prontos, mas
6: o
4: Hades, é assim.
6: O Hades é o inferno da língua.
4: O Hades é mesmo o inferno. Nunca vou utilizar essa. É que é mesmo o inferno da língua. E olha que não, às vezes há pessoas mesmo políticos e tudo.
6: Pois é.
4: E eu acho que é quando vai um político, outra pessoa qualquer, para um cargo. A primeira coisa que eles devem fazer é conjugar o verbo haver. Pronto, passa quem souber, quem não souber, desculpem.
6: Para não aparecer ali um Hades pelo meio.
4: O Hades é uma coisa.
6: Alice Vieira, vamos à última pergunta. Esta tem que ver com a Ericeira. E qual é o santo padroeiro da Ericeira?
4: O santo padroeiro? Há algum santo padroeiro?
6: Pois há. Isto é como santo padroeiro para todos os lugares.
5: Mas ela se lembra de festas? Populares.
6: Recentes até.
5: Recentes.
4: É o São quê?
5: O São.
7: É o São.
4: É o São.
5: É um São.
7: Como é que é o tempo? Como é que estava o tempo na Ericeira?
4: Isso não dá, porque não há nenhum São bom.
7: mas há um que manda no tempo.
4: São. Ah, é do tempo, é, pois é. É o São Caim.
6: Então,
4: eu sou muito burra, já disse.
6: São João, São José ou São Pedro?
4: Ah, peraí. Então, Santo António é Lisboa. É São João.
5: Então, quando se diz, o está chateado hoje, deve estar mal-humorado.
4: São Pedro!
6: São Pedro!
4: Ah, é, olha.
6: É verdade. Eu também não sabia. Tive que descobrir.
4: Isto é assim um bocadinho. Pronto, já está.
6: É verdade, é o São Pedro.
4: Olha, o São Pedro. É o São Pedro.
6: Aqui há pouco.
4: Não por nada.
6: Já disse que já não vinha a Lisboa há 5 anos.
4: Bem, cá é o Santo António.
6: Como é que é? Cá é o Santo António. Mas como é que é viver na Ericeira? Conte lá um pouco.
4: Ah, é muito bom.
6: Falava agora, há pouco em off dos vizinhos.
4: Agora
6: que cumprimenta,
4: só.
6: Eu digo que cumprimentam.
4: Eu digo sempre isso. Tenho é que me portar muito bem, porque todas as pessoas ali me conhecem.
6: Ah, pois é.
4: Eu chego à janela e há logo um que diz: olá, vizinha. Eu digo: olá, vizinho. O carteiro, eu recebo muitas cartas e muitos postais, também mando muitas cartas e muitos postais, é verdade. O carteiro tem o meu número de telefone, e eu tenho o dele também, e de vez em quando liga-me e diz: onde é que está? E eu digo-lhe, eu disse: ah, tenho aqui uma data de coisas para si, vou-lhe entregar, para que é que eu ia ir à sua casa?
6: Alice Vieira, recebe muitas cartas dos seus leitores de todo o mundo.
4: De todo o mundo. E eu também respondo, obviamente. E é muito engraçado e eu gosto, porque há muitos até que já vieram a Portugal e depois contam e tudo isso. E ainda sou das poucas pessoas, quando estou lá na Ericeira, vou pôr as coisas ao correio. Eu digo sempre: olha, cá para mim, os vocês nunca vão à falência. Porque eu devo ser das poucas. Eu devo ser das poucas pessoas que ainda escreve cartas e postais e recebe.
5: Escreve à mão?
4: Escreve à mão. É a única coisa também que eu escrevo à mão. Eu tenho uma letra horrorosa, exatamente, porque é a única coisa que eu escrevo à mão. E depois é muito engraçado, porque aqui há uns tempos recebi uma carta. Alice Vieira, Ericeira. E foi lá.
6: Por causa do carteiro, aí está.
4: Claro. O seu Paulo olhou para aquilo, já sabia onde é que eu estava.
6: E tenho aqui uma curiosidade. Lá na Ericeira já se cruzou com José Sócrates?
4: Ele agora não está lá, por acaso.
7: Está mas sabe. É a vizinha, sabe? Não, sabe onde é que os vizinhos estão em casa, não.
5: Sabe onde
7: é que
5: vai o pão?
4: Eu vou-lhe contar. José Sócrates andava sempre a fazer jogging. No norte, porque a Ericeira, eu devo dizer já, que é a única terra no mundo onde eu sei, e todos, onde é o norte e o sul. Porque lá a gente é tudo o norte. Onde é que isso fica? No norte. Onde é que isso fica? No sul. E a gente sabe todas. E ele vivia no norte. E andava sempre a fazer jogo e mais não sei das quantas. Quando foi da vacinas, as vacinas para o Covid e não sei o quê. Ele apareceu para se vacinar. E eu conheço muito bem a enfermeira, que ela é que me contou. E a enfermeira disse: olha, ainda bem que apareceu agora, porque está cá muito pouca gente. Tem para aí o quê? Uma pessoa ou duas à sua frente, despacha-se num instante. E o Sócrates olhou para ela e disse: eu? Esperar que outros passem à minha frente? A senhora, olhe bem para mim. A senhora sabe quem eu sou? E ela olhou para ele e respondeu: porquê? O senhor esqueceu-se. Ele foi-se embora, nunca mais lá pôs os pés. Pronto.
5: Que boa história.
4: Vou contar esta história. Nunca que, mais eu acho maravilha, que eu acho uma maravilha. E depois o Sócrates dizia que não tinha casa, era a casa do primo. Nós lá na Ericeira, quando temos uma casa, ah, também é do teu primo.
6: É assim. Vai ser o santo padroeiro.
4: Então não.
5: 14 pontos. A jornalista que também escreve uns livros, Alice Vieira. Muito obrigada por ter vindo.
6: Muito obrigada.
4: Obrigada também, se a vocês é que me faziam vir a Lisboa.
5: Obrigada.
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0: Olá, muito bom dia, boa quarta-feira, são 10 da manhã. As notícias com Carla Jorge de Carvalho. Há vários professores que estão a ser contactados para corrigirem exames nacionais até ao dia de amanhã. A garantia foi deixada esta manhã, aqui na Rádio Observador, pela porta-voz da Missão Escola Pública.
1: Isto apesar do prazo para a correção das provas ter sido alargado pelo Ministério da Educação apenas até hoje, mas Cristina Mota, a porta-voz da Missão Escola Pública, confirma que há casos em que está a ser pedido o adiamento e diz também que esse fator pode adiar a divulgação dos resultados dos exames, que está marcada para sexta-feira.
2: Temos indicação de colegas que foram contactados telefonicamente que podem concluir as classificações no dia de amanhã, até porque alguns deles ainda estão a aguardar itens para a classificação. Foram informados que vão receber mais itens, mas eles ainda não estão disponíveis na plataforma.
1: Portanto, o processo não vai ficar concluído hoje?
2: Não, não vai ficar concluído hoje. Aliás, temos
1: isso colegas... diz-nos que a fixação dos resultados pode não ser na sexta-feira?
2: Sim, entendemos que neste momento temos muitas reservas que seja, entendemos que não há condições para serem afixadas as pautas na sexta-feira.
1: Uma garantia deixada na última hora aqui na Rádio Observadores pela porta-voz da Missão Escola Pública, Cristina Mota, diz que o processo de correção dos exames nacionais não vai ficar concluído hoje, como prevê o Ministério. Ora, o Ministro da Educação, Fernando Alexandre, acaba de prestar declarações aos jornalistas e, Carlos Pedro, agora em direto, o Ministro desmente que as provas não fiquem corrigidas até ao final do dia de hoje.
3: Precisamente, Carla, o ministro Fernando Alexandre acabou de desmentir precisamente essas declarações de Cristina Mota da Missão Pública, que disse que os professores estão a receber notificações acerca de um alargamento do prazo até amanhã, mas o governo desmentiu primeiro em comunicado e depois desmentiu pela voz do ministro Fernando Alexandre, o ministro que diz que os exames nacionais estão praticamente todos corrigidos.
4: Nós temos neste momento 99% das respostas corrigidas, o processo está a decorrer com normalidade. Obviamente, quando chegamos à fase final, é preciso identificar as provas que não estão a ser corrigidas, porque há professores que podem, por exemplo, ter pedido um atestado médico. Esse processo, obviamente, exige que essas provas sejam entregues a outro professor. Mas eu penso que, durante a manhã de hoje, estão quase todas fechadas, quase todas, estamos a falar, vou dizer, para todas 99. A prova que sofreu mais, tem tido mais dificuldades, foi o português, que é a prova mais difícil de corrigir. E deixa aqui.
3: O ministro Fernando Alexandre, que admitiu também alguns problemas nesta correção, diz, por exemplo, que há exames que foram corrigidos 3 vezes pelos professores, mas que a data para a correção de todos os ítems mantém-se até ao final do dia de hoje. Diz também que se mantém o prazo de sexta-feira para a divulgação das notas. E o ministro Fernando Alexandre, questionado pelos jornalistas, disse também que esta segunda fase dos exames nacionais o mesmo processo de correção ia manter-se também na segunda fase dos exames nacionais.
1: Carlos Pedro, em direto do Centro de Congressos em Lisboa, com o Ministro da Educação, a confirmar o calendário que foi ontem anunciado, com o final do período de correção das provas para hoje, à fixação das notas na próxima sexta-feira. Temos connosco em direto agora, neste jornal, o Presidente da Associação dos Diretores das Escolas Públicas, Filipe Lima. Bom dia, muito obrigada.
5: Bom dia.
1: Acabámos de ouvir aqui duas versões, a Missão Escola Pública a dizer que há professores com indicação de que podem corrigir as provas nacionais até amanhã, o ministro a dizer que o prazo termina hoje. O que é que o presidente da Associação dos Diretores de Escolas sabe sobre isto?
5: Bom, o que nós sabemos é aquilo que ontem recebemos do Ministério da Educação, é que o prazo foi estendido para o dia de hoje e, portanto, espero que no dia de hoje os professores, de acordo com a comunicação do Ministério da Educação, tenham o trabalho efetuado. O trabalho tem sido muito peculiar, trabalho que podia ser enaltecido pela tutela e não com o discurso que ontem ouvimos do primeiro-ministro e, portanto, aguardamos que hoje, de facto, o trabalho termine, mas tem que deixar de trabalhar os professores. A plataforma tem que estar a funcionar e que no dia 17, que é o prazo, que é o dia-a-dia, nós possamos afixar as pautas. Essa é a expectativa, temos que esperar.
1: Tem que esperar. A informação que tem, as plataformas estão, de facto, a funcionar e os professores estão a conseguir trabalhar?
5: Sim, as plataformas estão a funcionar, mas começaram a funcionar relativamente bem há cerca de uma semana esta parte, mas tiveram durante todo este tempo, eu diria também durante os últimos dias, sempre, quase sempre ou muitas vezes a claudicar. Ou seja, a plataforma, esta plataforma não tem sido amiga dos professores classificadores. Não tem sido amiga. É preciso fazer ajustes, tanto na plataforma como na digitalização, num mecanismo que veio, na minha opinião, veio para ficar. Aliás, já se percebeu, agora tem confirmado pelo Ministro da Educação na vossa reportagem, que na segunda fase iremos ter o mesmo modelo de correção de classificação das provas. Agora é preciso que este modelo não traga os constrangimentos que trouxe aos nossos professores classificadores até aos dias mais próximos. É preciso que funcione e é preciso que nos deixem trabalhar. É isso que nós queremos para cumprir o prazo que o Ministro tanto quer, que é o dia 17 de julho. Ele quer e nós também queremos, com certeza. Todos queremos fixar as pautas nesse dia.
1: Ontem ouvimos, e aliás o Filinto Lima já fez uma referência indireta a isso, ontem à noite o Primeiro-Ministro dizer que houve resistência de alguns professores, ou está a haver resistência de alguns professores, e isso está a contribuir também para um atraso no processo. Isto pode estar de facto a acontecer? Admite que isso possa estar a acontecer?
5: Não admito, e essas afirmações caíram muito, muito, muito mal no seio das comunidades educativas. Os professores sentiram-se injustiçados com aquilo que ouviram. Eu acho que o Luís Montenegro devia agradecer aos professores, a todos os professores, aos diretores, às escolas, aos professores classificadores, pelo trabalho que tem sido feito, que muitas vezes tem enormes constrangimentos, resultante de quê? Resultante da digitalização, processo inovador, e resultante da plataforma. O problema não são os professores. Não são. O problema é, na verdade, e temos que admitir. E o que é que custa admitir? Nada. Temos que admitir que é. A plataforma tem que ser aperfeiçoada. E a digitalização também tem que ser aperfeiçoada. São duas situações que, de futuro, têm que ser resolvidas. Agora, as declarações do Primeiro-Ministro são mais ásteis para a fogueira, não resolvem o problema. Se resolvessem, eu até era capaz de concordar, mas não resolveram o problema, acho que até podem ter incendiado os ânimos junto dos professores, sobretudo daqueles professores que são classificadores, que estão a ver vantagens nesta plataforma, é bom que se diga, mas não mereciam ouvir aquilo que ouviram, de facto, ontem à noite ou hoje de manhã, quando acordaram.
1: Filipe Lima, uma última questão. Vamos presumir que o calendário vai correr bem e sexta-feira teremos as provas afixadas. As escolas já receberam as indicações do Ministério sobre a plataforma informática que vai permitir que depois os alunos tenham acesso às suas provas digitais?
5: Aquilo que nos foi dito pelo Ministro da Educação na passada segunda-feira, que a escola iria receber um guião,
1: sim,
5: porque isto também é novidade, que eu acho que é positiva nesse sistema de classificação de exames, um guião durante esta semana. Presumo eu, amanhã, sexta-feira, iremos receber. O que nós queríamos é que este guião chegasse às escolas no mais curto espaço de tempo possível, porque irá haver uma ação da escola que comporta uma nova plataforma, que nós ainda desconhecemos, dizem que é muito intuitiva, que é simples, mas existe, de facto, aqui um trabalho humano dos secretariados de exame, das secretarias ou de alguém que o diretor coloca a fazer este trabalho, que ainda é um pouco moroso, mas precisamos que esse guião chegasse às escolas do nosso país no mais curto espaço de tempo possível.
1: E ainda não chegou. Filinto Lima, muito obrigada. Ainda não chegou. Muito obrigada. Agradeço ao Presidente da Associação dos Diretores das Escolas Públicas a dizer que espera que o calendário do Ministério da Educação se cumpra. Os professores têm até hoje para entregarem as classificações das provas para que possam ser fixadas na próxima sexta-feira, sendo que a indicação que tivemos aqui esta manhã através da missão Escola Pública é de que há professores que estão a ser contactados para poderem entregar a correção dos exames amanhã.
0: Na véspera do debate do Estado da Nação, olhamos agora para o Estado da Economia em Portugal. PS e Chega acusam o Governo de aumentar impostos e dizem que a economia não está melhor. Já o PSD sai em defesa do trabalho feito pelo Executivo.
1: Foi no Explicador desta manhã. O deputado do PS, António Mendonça, diz que a economia portuguesa é indesejável.
6: Aquilo que se verificou é que nós crescemos mesmo 1,9%, que foi aquilo que o Conselho de Finanças Públicas, na altura, projetou e que o governo, que a AD dizia que era pouco, que queria a ambição de 2,5%, mas agora celebra esses 1,9%. Portanto, eu acho que, para sermos sérios nesta discussão, o Primeiro-Ministro tem razão. A economia, e Portugal tem uma economia indesejável no ponto de vista daquilo que é a sua relação com a zona euro. O único problema é que essa é exatamente a mesma economia que o Governo tinha quando entrou em funções e muito longe daquilo que prometeu.
1: A opinião do deputado socialista António Mendonça Mendes. Do lado do Chega, Rui Afonso considera que a economia tem crescido mais, mas não melhor.
7: Portugal cresceu nos últimos anos cerca de 1 milhão de habitantes, mas o PIB per capita e a produtividade por trabalhador mantém-se completamente estagnada. E nesse aspecto nós não estamos a convergir, mas a divergir exatamente da Europa. Ou seja, nós estamos a crescer mais em função do aumento do número de habitantes, mas não estamos a crescer melhor. Era importante nós criarmos uma estratégia para aumentar o rendimento disponível das famílias. Porque nós... Aquilo que está a acontecer basicamente é que, paulatinamente, as famílias, quer queiramos, quer não, têm perdido o seu poder de compra.
1: Perante as críticas do Chega e do PS, o deputado social-democrata Hugo Carneiro diz que se a economia portuguesa não tem crescido mais, é por culpa da oposição.
8: Nós apresentamos uma reforma laboral que foi chumbada pela conjugação da esquerda antiga, que é o Partido Socialista, os partidos à esquerda, e a esquerda nova, que é o Chega. É com o aumento da produtividade que nós vamos conseguir aumentar os salários ao longo do tempo. E deixe-me contraditar uma coisa que agora o Rui Afonso também disse, que os salários não estão a crescer, que as pessoas estão o poder de compra. Existiu em 2025 e está previsto para 2026 um aumento real dos rendimentos dos portugueses e em 2024 a mesma coisa, também aumentaram.
1: Foi o tema do Explicador desta manhã, o estado da economia em Portugal, na véspera do debate sobre o estado da nação.
0: São agora 10h12. Antes do contracorrente, Carla, que outras notícias marcam esta manhã de quarta-feira?
1: Apesar do aumento do preço dos combustíveis esta semana, o governo não prevê novas medidas para combater a inflação. Uma garantia do ministro da Economia em audição parlamentar esta manhã, Manuel Castro Almeida, afirma que o governo promete apenas reduzir o ISP quando a subida dos combustíveis ultrapassar os 10 cêntimos por litro face ao preço que tinha antes do início da guerra, sem medidas adicionais. O

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1: Muito bom dia, são 10h13, altura de dizermos adeus, goodbye.
2: Adeus, ou don't cry for me.
1: Argentina, será? Começas a falar cedo demais. Isto é para dizer que o Bruno está de saída e nós continuamos consigo.
2: É verdade,
1: até amanhã.
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1: Começa agora mais um Contracorrente das Manhãs 360. Recomeçou a guerra no Irão e quase não demos por isso. Para participar, só tem de ligar para nós, 910024185, mas há outras formas de fazer parte. Pode deixar os seus comentários no nosso site, nas nossas redes sociais, ou então enviar a sua mensagem de voz por WhatsApp. O número é sempre o mesmo, não muda, 910024185. Carla.
13: Depois de uma semana de escaramuças com ataques iranianos a navios que navegavam no Estreito de Hormuz e bombardeamentos americanos a alvos no Irão, Trump anunciou o fim do cessar-fogo, o recomeço das operações militares e um novo bloqueio a toda a navegação dirigida a portos iranianos. Mas será que a guerra recomeçou mesmo? Ou estamos apenas perante um solavanco, mais um, num cessar-fogo que deveria permitir verdadeiras negociações de paz? É isso que vamos tentar perceber no Contracorrente de hoje. José Manuel, olhando para o que está a acontecer, não há dúvidas de que estamos mesmo perante uma guerra à séria?
14: Eu diria que sim, apesar de ser, há um período na Segunda Guerra Mundial entre a invasão da Polónia e a invasão da França que os franceses costumam chamar de drôle de guerra, que era, foi declarada a guerra à Alemanha depois da invasão da Polónia e não aconteceu nada na frente ocidental até praticamente durante um ano, não é? Portanto, entre setembro de 39 e junho de 40, quando foi a Blitzkrieg,
13: sim.
14: Na invasão de... Enfim, os exércitos alemães chegaram rapidamente a Paris e expulsaram os ingleses por Dunkerque, essas coisas todas. Eu não sei se é isso que estamos a viver, um período de intervalo, de pausio, não creio que seja uma situação dessas. Vamos lá ver. Isto desde o princípio que se percebia, que se discutiu, até que ponto é que o MOU, Memorandum of Understanding, Memorando de Entendimento, nós também tivemos um com o FMI.
13: Pois foi.
14: Portanto, até que ponto é que o memorando iria funcionar ou não iria funcionar, porque tinha muitos pontos difíceis de perceber até onde se poderia ir. E desde o início que havia claramente uma agenda muito contraditória e difícil de ultrapassar. Porquê que era contraditória? Porque a agenda dos Estados Unidos, e de alguma forma também de Israel, eu diria que devia ser também a da comunidade internacional, é o Irão não pode ter a arma nuclear. E, portanto, qualquer coisa que saia de um acordo de

0: definitivo e não de um, apenas de, uma, de um cessar-fogo de longa duração, tem que passar por uma solução que elimine o risco de o Irão alcançar a arma nuclear. Com muitos pontos difíceis no entretanto, designadamente o que se iria fazer ou não com o urânio enriquecido, que está enterrado debaixo daquelas montanhas depois dos bombardeamentos do ano passado, e esses temas todos. Portanto, isso era a agenda do, dos Estados Unidos. A agenda do Irão era, de alguma forma, assegurar que mantinha algum controle sobre o Estreito de Hormuz. Descobriu que isso podia ser uma arma muito importante e que mantinha esse controle para o futuro. Estas duas coisas dificilmente são compagináveis. Dificilmente são compagináveis e também se percebeu desde o início que, por um lado, nunca a administração americana poderia aceitar um acordo definitivo pior do que o acordo assinado por Obama sobre a questão nuclear no final de 2013 ou 2014. Esse acordo tinha sido abandonado por Donald Trump e, por outro lado, o Irão queria prolongar o seu domínio sobre, digamos, a única carta no baralho que ele tinha, que é o Estreito de Hormuz. Isto evoluiu um bocadinho desde essa altura para cá, porque, entre outras coisas, há uma coisa que nós percebemos com esta guerra e estamos a perceber com este cessar-fogo. É que o Estreito de Hormuz, em tempos de paz, passam por lá 20% do petróleo, digamos, dos hidrocarbonetos de que o mundo necessita, mas apenas 20%, apesar de tudo, é uma diferença importante. Quando foram as anteriores crises petrolíferas, a dependência do mundo do Golfo Pérsico era maior do que é hoje, quer dizer, o principal país onde essa diferença é significativa são os próprios Estados Unidos, mas na Europa também é diferente, e, portanto, a dependência ali é sobretudo para a Ásia, mas a Ásia neste momento é o motor económico do mundo, portanto, via esse ponto. O que é que, entretanto, começou a acontecer neste período, e às vezes fala-se pouco disso, começou a acontecer está a haver um enorme esforço, que em alguns casos já com efeitos práticos, em outros casos levará tempo até se chegar lá, para evitar os Estreito de Hormuz, através de capacidade de fazer sair os hidrocarbonetos do Golfo Pérsico, e não só, porque uma parte deles também vem do Iraque lá para cima, para a zona dos curdos. Aliás, o petróleo iraquiano do nosso Gulbenkian era dessa região, portanto, fazê-lo sair através de oleodutos ou gasodutos. Já existiam alguns, estão a ser duplicados rapidamente, e a perspectiva, tem-se falado pouco disto, a perspectiva é que num prazo que pode ser de pouco tempo, relativamente pouco tempo, porque o investimento é brutal e muito rápido, portanto, podemos a falar de um ano apenas, por exemplo, um ano e meio, dois anos, aquilo, portanto, os 20% que saíam por ali possam ficar reduzidos a 10% de dependência do que sai dali em, portanto, contentores, não é contentores, é petroleiros.
1: Sim.
0: Petroleiros ou uhum. navios de transporte de gás liquefeito.
1: E esses 10% serão canalizados para o Ocidente? Sim.
0: São metade.
1: Mas saíam para vários sítios.
0: Saíam para vários sítios. Saíam, por um lado, pelo Mar Vermelho, porque a Arábia Saudita liga ao Mar Vermelho. Saíam, por outro lado, pelo Golfo de Omã. Portanto, e assim, a capacidade que o Irão teria de perturbar aquela linha ficaria reduzida à metade, e a dependência mundial relativamente àquele abastecimento ficaria reduzida à metade, sendo que, além disso, há outro fator que às vezes fala menos, é que há capacidade de produção de petróleo e de gás noutras regiões do mundo que pode aumentar.
2: E que tem estado a aumentar
0: por vontade.
2: Aliás, há explorações nos Estados Unidos do shale gas que só se tornam rentáveis quando o preço atinge determinado patamar, e aquilo põe-se a funcionar muito rapidamente, não é?
0: Portanto, e há os Estados Unidos, mas há mais sítios, há a Venezuela que voltou ao circuito, se bem que o petróleo da Venezuela é muito, mas diferente do petróleo do Médio Oriente, é mais pesado.
1: Exige mais uma refinação diferente.
0: Há outras regiões, a Nigéria, a Angola, muita, a Rússia, se bem que a Rússia neste momento, repara, toda a Rússia está um bocado tirada do circuito, uhum. E também são reservas gigantescas. Há uma parte das reservas também importantes que tinham sido, por assim dizer, um bocadinho descontinuadas, que é o Mar do Norte, portanto, descontinuadas no sentido em que a Europa não estava muito interessada naquilo, há o Brasil também ganha com isto, portanto, há muitos interesses aqui contraditórios e conflituantes, e a dependência do... Quer dizer, repara, a alavancagem que o Irão tem sobre o Estreito de Hormuz é muito grande hoje, mas tende a ser menor no futuro. Portanto, e o tempo que o Irão tem para tirar partido dessa alavancagem é também, portanto, é limitado. Por isso é tudo, há aqui um jogo de tempo. Eu acho que neste momento o que temos é um jogo de tempo e saber quem aguenta mais tempo.
2: Exato.
0: Que, sendo que a aposta do Irão é subir a parada porque, como dizem os americanos, Trump chickens first, portanto, isto é, ele cede primeiro, portanto, perante, e como tem o horizonte das eleições de novembro, tem que fazer qualquer coisa até as eleições de novembro, senão o desastre pode ser tremendo. Portanto, a estratégia do Irão é fazer aumentar isso, a estratégia dos Estados Unidos é tentar aumentar a pressão até um ponto que o Irão também, olha, tem que fazer, tem que ceder, eles têm que, de alguma forma, aceitar uma solução diferente, e isso neste momento é muito por mais do que por pressão militar, é, claramente também há pressão militar, mas também por pressão económica. Sendo que, e aqui ainda há outro aspecto que também me parece importante referir, aquilo que aconteceu em termos de navegação nos últimos tempos é um bocadinho diferente daquilo que nós temos ideia, isto é, neste período de cessar-fogo houve algum retomar do tráfego no Estreito de Hormuz, mas não exatamente do tráfego que havia antes. Porquê? Então. Porque, como muitas companhias de navegação não queriam arriscar, apesar, portanto, apesar daquilo que estava em cima da mesa, e repara, o que os Estados Unidos fizeram foi tentar assegurar a desminagem e a limpeza do Canal Sul. O Canal Sul é o canal de Oman, portanto, uhum. O que fica na margem sul do Estreito de Hormuz. O Canal Norte é o canal de próximo do Irão e aquele que o Irão consegue controlar melhor, e por esse canal sul, que é aquele que o Irão não quer que seja usado, portanto, uma parte desta guerra também tem a ver com isso, estavam a passar um tipo de petroleiros novos, que são petroleiros de transbordo. O que é que eu quero dizer com isto? Como são petroleiros que carregam dentro do Golfo e descarregam no Golfo de Omã para outros petroleiros das tais companhias que não querem correr o risco, uhum. Do Estreito de Hormuz. E destes três petroleiros atingidos, dois são petroleiros desses. Portanto, o outro, há um terceiro, mas que já foi atingido numa zona tão longínqua do Estreito que nem sei bem que significado tem aquilo. Portanto, as pessoas também... Portanto, isto pode ser significativo. Bem, portanto, temos aqui... Tentar perceber como é que isto vai evoluir, sendo que aqui há também um enorme ponto de interrogação, pelo menos na minha perspectiva, que é nós temos sido muito apocalípticos nas consequências económicas das crises do Golfo, muito por memória das crises anteriores. E a verdade é que, mesmo quando aquilo esteve completamente bloqueado, nunca o petróleo chegou aos valores que dizia que iam chegar, nem a economia tremeu como se ia tremer. É evidente que... E, por exemplo, só para dar uma ideia, quer dizer, supostamente nesta altura não devíamos estar com aviões no ar porque o jet fuel estava a esgotar-se na Europa.
1: Sim, o verão ia ser muito difícil.
0: O verão ia ser muito difícil, não há sinais de já ser.
2: Mas o preço está...
0: Claro que o preço é mais elevado, claro que os preços são mais elevados. Mais elevado. Isto não regressou nunca aos preços que estavam antes da crise, antes desta guerra, não regressou. Mas há também gente, há também países, há também interesses que gostariam que o preço ficasse um pouco mais elevado. Quer dizer... Os Estados Unidos, paradoxalmente, países com interesses muito diferentes. A Rússia, que tem muito a ganhar, os Estados Unidos, como a Helena falou há pouco do cheiro de gás, é um exemplo disso, mas mesmo, por exemplo, o próprio petróleo brasileiro é importante quando o preço está mais elevado. O mesmo se passa com com uma parte do petróleo, o petróleo offshore de Angola, que são petróleos mais caros de extrair do que o petróleo do Golfo.
2: Embora nós, neste momento, Emmanuel, desculpa interromper, embora nós neste momento talvez devêssemos olhar mais para os refinados, os produtos refinados, do que propriamente para o petróleo.
0: Sim, porque mas aí parece de facto, que até as margens de refinação estão a aumentar e que é uma coisa que não... Que
2: não,
0: aí...
2: a margem de refinação é natural que esteja a aumentar porque é isso que está a escassear. O que é que se passou? Nós, aliás, nestes programas, até houve uma outra vez que o Nuno Ribeiro da Silva Sim. chamou a atenção que os europeus não quiseram ter refinarias aqui. Há ali refinarias e o que se está a passar... é que há refinarias do Golfo que foram afetadas pela... foram atacadas, digamos assim, e isso tem feito com que o efeito no petróleo não seja tão significativo pelas razões que identificaste,
0: Brent, é?
2: Mas em contrapartida, os efeitos sobre os produtos refinados está a ser muito mais significativo, quer do, o gasóleo aparentemente é o caso mais grave, mas depois também o jet fuel, e quando se olha, e esta semana a Agência Internacional de Energia fez um relatório sobre isso, e a Economist também tem um artigo muito interessante sobre esses efeitos, a redução da capacidade produtiva aqui tem um impacto que pode ser muito mais duradouro, até porque nem se percebe muito bem quais são os danos efetivos nas empresas, nas fábricas de refinação, ali da zona do Golfo. A maior parte das pessoas não consegue perceber. Então, mas o petróleo não aumentou assim tanto, ou até desceu, e nós estamos a pagar a gasolina mais cara e o gasóleo mais caro. Não tem a ver com o preço do petróleo, tem a ver com uma questão de escassez e que está a levar às tais margens.
0: E provavelmente ainda deve haver outra questão, que é, com petróleo de tipo diferente, nem todas as refinarias estão preparadas, não é?
2: É.
0: Portanto, porque isso há, se o petróleo, digamos... petróleo mais leve, petróleo mais pesado exige refinarias de tipo diferente.
2: Exatamente.
0: Então,
2: e tu tens,
0: também,
2: no caso...
0: um problema industrial, no fundo.
2: E tu tens, podes juntar a isso ainda outra coisa, que é a Rússia, as refinarias russas também têm sido danificadas pela Ucrânia, que tem conseguido agravar e dar grandes impactos, mais impactos do que aquilo que nós imaginávamos que poderia ter na capacidade económica da produtiva da Rússia, este é um lado, e depois há a China. A China também tem refinarias, houve aqui uma altura que proibiu a exportação para garantir a satisfação da sua procura, não é? E esse, neste interregno, voltou aparentemente a exportar, mas se a guerra se agravar vai voltar a fazer a mesma coisa.
0: Pronto, nós podemos ter
2: mais do que um problema de petróleo e um problema de combustível.
0: E tu tens dados sobre as reservas? As reservas caíram um bocado, mas já estavam a ser repostas? Não,
2: sobre as reservas não tenho, mas já os dados...
1: Há quem diga que não foram utilizados. O Nuno Ribeiro da Silva, num contracorrente que tivemos aqui, dizia que não tinham sido muito utilizadas. Temos outras pessoas
2: mas
1: a dizer que foram.
2: Reservas de petróleo?
1: Sim.
0: Ou reservas de refinados.
2: Não, pois, é que são reservas diferentes.
1: Pois.
2: É Sim. que nós estamos muito focados no petróleo, mas aquilo que está neste momento, esta crise, a diferença que é, se nós repararmos nas outras crises, que é nos outros choques petrolíferos, o preço aumentava ou por um conflito, em 73, coincidente com a formação do cartel da OPEP, mas era só petróleo. Não é? Compro o petróleo mais caro, mas tenho ali a refinaria.
1: Sim, era a matéria-prima.
2: Neste momento, exatamente, neste momento eu não tenho a refinaria. Ou, aliás, de forma mais rigorosa, a capacidade de refinação diminuiu, quer por impactos das duas guerras, da Ucrânia e do Médio Oriente, como porque a China, que é outra que tem capacidade de oferecer...
0: E ainda há um efeito colateral possível desta guerra, em que os interesses, mais uma vez, são diferentes, e são diferentes entre aquilo que supostamente são os aliados, que é o futuro da OPEP, não é?
2: Exato.
0: OPEP é o cartel dos produtores. Os Estados Unidos gostariam de acabar com a OPEP, e eu acho que a Europa também tinha interesse em não ter cartel de produtores, não é? De acabar com a OPEP. Os Emirados entraram em choque, já estavam em choque, digamos assim, mas aproveitaram este momento para sair da OPEP contra a Arábia Saudita, que é o, digamos, historicamente o carta forte da OPEP.
1: Um motor.
0: Portanto, há aqui muitos fatores em jogo, e, portanto, isto faz o tempo jogado de forma diferente para os diferentes atores. Quem tem mais pressão de tempo são sempre as democracias, neste caso concreto a democracia americana, até porque tem eleições à vista. E depois tem um Trump que também é muito volúvel desse ponto de vista. Mas o tempo também pesa para os iranianos e, porventura, pesa para outros atores. Repara, eu não sei até que ponto é que Trump vai ou não cumprir aquilo que ameaçou, não é? Portanto, se começa ou não a atacar as infraestruturas energéticas do país. Nesta guerra, não se fez ainda de forma nenhuma aquilo que a Rússia tentou fazer à Ucrânia. De maneira nenhuma. Não houve ataques a cidades, não houve ataques a infraestruturas civis, não foram destruídas pontes.
1: Houve o caso daquela escola que morreram muitas
0: crianças. Aquela escola ficava dentro de um complexo militar. Portanto, quando se vê as fotografias aéreas,
2: e
0: tinha sido um complexo militar,
2: claro.
0: Obviamente que
2: não
0: havia,
2: foi por vontade própria,
0: foi
2: um erro, não é?
0: Não foi tentar destruir a escola, foi a escola julgava-se que ainda era um complexo militar. Portanto, era uma coisa, foi um erro trágico, né? Mas não foi um erro, não foi uma coisa deliberada, digamos assim. Agora, o Trump diz agora que vai começar a destruir as centrais térmicas, que produz eletricidade, ou que produz. O que produz também outros, por exemplo, as refinarias iranianas. Isto é um jogo difícil, complexo, porque nem tudo foi destruído do lado da... Quer dizer, o Irão continua a conseguir enviar mísseis e drones. Talvez não na quantidade que enviava no princípio, não se sabe se não está a enviá-los porque não os tem ou porque as suas capacidades foram completamente destruídas. Portanto, há aqui muitos pontos de interrogação sobre essa parte. Mas a parte militar, se calhar deixamos para daqui a bocadinho, eu não sei se nós já temos em linha.
1: Ainda não
0: temos, Ricardo, a parte mais económica. Bem, mas então vamos, portanto, temos aqui uma questão de tempo que é, que faz com que isto seja muito difícil prever quanto tempo é que isto dura. Talvez o elemento mais seguro que temos é um elemento que decorre da Constituição Americana, por estranho que isso pareça, que é o tempo que o Presidente tem para poder fazer guerra sem pedir ao Congresso formalmente. Portanto, há aqui uma discussão, que aliás quem lê os jornais americanos percebe que eles estão sempre a discutir isto, que é saber o que é declarar a guerra, o que é fazer a guerra. Porque desde o tempo da discussão da Constituição Americana, portanto, há 250 anos, que eles discutem se o poder do Presidente é o poder de fazer ou o poder de declarar. Declarar não há dúvidas, não pode. Fazer, e desse ponto de vista, há uma norma que vem de 73, por causa da Guerra do Vietnã, vem de 73, que dá autorização para fazer durante 60 dias, desde que informe o Congresso. Esses 60 dias esgotaram-se na altura em que a guerra parou, e agora, ontem, Trump voltou a informar o Congresso que vai fazer guerra. O que quer dizer que tem novamente 60 dias, é outro prazo. Está aqui muitos prazos a correr. Vamos ver como é que...
2: E há o prazo das eleições,
0: é o prazo mais importante.
2: Que é aquele que o Irão também pode estar a jogar.
0: Neste momento, há aqui coisas que mudaram, por exemplo. O principal advogado que ele tinha no Senado morreu. Morreu este fim de semana.
2: Sim.
0: Portanto, que é um senador republicano muito importante da Carolina do Sul. E que morreu de repente, num ataque cardíaco, e tinha sido uma pessoa crucial, quer no apoio à Ucrânia, quer no apoio a esta guerra. Sem essa pessoa no Senado, apesar dos republicanos ainda manterem a maioria no Senado, podem ter mais dificuldade em aprovar qualquer coisa no sentido de continuar a guerra. Mas agora nós já temos...
1: Agora já temos o economista Ricardo Reis, que está connosco. Muito bem-vindo. E obrigada, Ricardo Reis, por se juntar a este contracorrente, em que estamos a tentar perceber se em mais um conflito no Médio Oriente as consequências económicas podem estar a ser diferentes do que foram em outras crises energéticas, crises petrolíferas. Será que isso está a acontecer? Como é que está a olhar para este tipo de impacto na economia global?
3: Antes de mais, bom dia. E de notar que, na última meia hora que eu tenho estado a ouvir a discussão, já focaram, no fundo, praticamente todos os pontos importantes e que estão em jogo hoje em dia em termos do que vai acontecer ao preço do petróleo e ao impacto que vamos ter na economia, já por não falar das diferentes, digamos, coisas que podem acontecer nos próximos meses. Mas começando com a tua pergunta... Já em março, com o início das hostilidades, tivemos um impacto no preço de petróleo expectável em termos do aumento que aconteceu, por causa de quão importante é essa fonte de abastecimento. E o impacto na economia já foi diferente do que tinha sido nos anos 70, e isso era imaginável. Ou seja, não era assim tão difícil de adivinhar. E porquê? Porque já em 2022, com o impacto que teve em razão da Ucrânia-Rússia, que na altura não foi assim tão diferente em termos das matérias-primas a que perdemos acesso, já tínhamos aprendido que a economia tinha mudado em relação aos anos 70. E a grande mudança e a grande lição de 2022 foi que as economias modernas capitalistas de mercado têm uma flexibilidade e uma adaptabilidade hoje em dia que é muito maior do que tinham nos anos 70 e, para além disso, que o mix energético mudou de forma a que podemos hoje aguentar estes choques muito mais do que tínhamos na altura. Isto voltou-se a confirmar desde março. O preço do petróleo duplicou, ou se não duplicou, enfim, subiu cerca de 50% em média, tendo se olhamos de pico ou para o pico ou não. E o que vimos foi uma capacidade grande, quer dos consumidores finais, quer da indústria, para, do lado da procura, usar menos fontes energéticas vindo do petróleo vis-à-vis outras fontes, como sendo a eletricidade e as fontes renováveis, assim como, do lado da oferta, um mercado de energia hoje mais flexível em termos de surgirem novos projetos de renováveis e não só, assim como mesmo a produção de petróleo, como já notava aqui há pouco, penso que era a Helena Garrido, que notava que tens o lado da oferta do petróleo de xisto, que é bastante elástico e rapidamente se expande, tens imediatamente os anúncios de, mesmo no Mar do Norte, em Inglaterra, começaste a pensar em reabrir alguns desses poços, tens o nuclear, que em 2022 foi muito difícil porque tínhamos imensas centrais de manutenção em França, estão neste momento a funcionar e a funcionar, e reagiram a esta crise a funcionar muito mais. Tens as explorações de petróleo na Guiana e no próprio Estados Unidos, ou seja, quer do lado da oferta, quer do lado da procura, temos esta lei económica das elasticidades, ou seja, que o mundo não é feito de combinar, se quiseres, inputs em proporções fixas, mas antes há uma capacidade de substituir os inputs que são usados para produzir os mesmos bens e serviços. E, portanto, tem sido esta confirmação nos últimos meses que, de facto, nossas economias modernas estão bastante mais elásticas, mais resilientes e mais capazes de absorver estes choques, muito mais dos anos 70, e sobretudo neste campo da energia, onde tem havido muito mais progresso. Agora, claro que há, com certeza, limites a essa elasticidade, claro. E que estes choques são negativos. Os choques são claramente negativos. Mas são negativos ao ponto de a inflação estar mais alta hoje, e vai estar, provavelmente, do impacto desta guerra até agora, não contando com o que se vai a seguir, talvez 1 ou 2% mais de inflação. Há aqui um impacto na atividade económica, na riqueza e no desemprego, até agora relativamente modesto, mas que está lá e é positivo. E isto, portanto, não é negar com isto que qualitativamente seja um choque negativo, só que quantitativamente não é o impacto que tínhamos nos anos 70.
2: E Ricardo, olá, Helena Garrido, e obrigada por ter aceitado o nosso convite.
0: Obrigada, Ricardo, também, José Manuel Fernandes.
3: Obrigado.
2: A questão que eu lhe gostava de colocar é até que ponto é que é possível manter esta resistência? A Economist tem chamado, ou que se tem passado, a economia Teflon. Até que ponto é que é possível manter esta resistência com agora um aspecto que parece ser o crítico, não é bem o petróleo, é a ausência de capacidade de refinação que está a elevar significativamente os preços?
3: Eu penso que há três fatores decisivos em relação ao futuro e que interagem com aquilo que acabaste de apontar. Em primeiro, e o mais óbvio, se quiseres, é com certeza quanto tempo mais demora o conflito. Ainda há poucas semanas houve um grande otimismo com o assinado do cessar-fogo, houve novamente uma grande elasticidade ou reação em termos de começarmos já a mandar petróleo mesmo pelo próprio Estreito de Hormuz e usar algumas refinarias que tinham parado há poucas semanas. E agora, com certeza, com as margens dos últimos dias, já nos estamos a reverter nesse lado. Mas vamos ver como serão os próximos meses, e vocês já discutiram um pouco isto neste programa. Há uma série de questões políticas, militares, que estão aqui em jogo, mais do que técnicas ou tecnológicas, e essa é, com certeza, em primeiro lugar, a grande fonte de incerteza, porque mesmo as soluções que referia, penso, José Manuel, e que falava de já alternativas mesmo de enviar petróleo do Meio Oriente, aliás, o próprio Dubai anunciava construir um novo porto do outro lado dos Emirados, de forma a não ter de atravessar o Estreito de Hormuz, tudo isso demora algum tempo, bastante tempo, mesmo algumas soluções, mas de qualquer forma nos próximos 6 meses, ou seja, se esta situação durar durante 1-2 anos, o seu efeito até acaba por ser mais pequeno. Mas se durar mais uns 6 meses, estás aqui naquele estado intermédio de que alcançar um impacto grande no final deste ano, sobretudo quando chegamos ao inverno, que é quando as cidades são grandes. Mas é o primeiro fator. O segundo fator, que é um fator que vocês referiram brevemente, mas que eu quero expandir porque é mesmo muito importante, é o fator China. As reservas chinesas de petróleo, ou seja, juntavam que alguns especialistas tinham dito que elas estão intactas e outras foram mudadas.
2: Exato.
3: Deixem-me trazer alguma clareza a esse assunto.
1: Ótimo.
3: Ninguém sabe.
1: Neste momento,
3: os grandes especuladores das commodities e do preço de petróleo aqui em Londres e em outros sítios, é essa a variável-chave. Eles estão a fazer coisas extraordinárias, desde voar drones e satélites, tentar estimar quantas são essas reservas. Assim, a China esconde muitas suas reservas debaixo do sol, onde não podemos medir por satélites facilmente, e essa é uma variável-chave que está a determinar o que vai acontecer ao preço de petróleo. E, portanto, quem souber, se torna-se um milionário.
2: Se alguém disser que porque sabe, adivinha o preço, não é? Adivinhar
3: ninguém
2: preço.
3: Sabe bem. Muito bem. E ninguém sabe. E porquê que isto é tão crucial? Porque o que foi extraordinário nos últimos 3 meses é a contração da procura da importação de petróleo para a China. É verdadeiramente extraordinário e isso ninguém de facto adivinhou. E é por isso que, aliás, a maior parte das pessoas que tinham previsto o impacto nos preços foi bastante menor do que é que achavam, quando pensas que, no fundo, pelo Estreito de Hormuz, há uma redução ali da produção de petróleo refinado, mais 10% do mercado, e, no entanto, não tivemos um aumento de preço tão brutal como achávamos.
2: E do petróleo.
3: Porque a China está a importar muito, mas muito menos petróleo num espaço de apenas alguns meses. Está a importá-lo porque está a usar as suas reservas a um ritmo aceleradíssimo. Essa foi a primeira exposição. Não parece ser tanto verdade, até porque, quer dizer, esse ritmo que ficaria sem reservas em breve. Mas que está a fazê-lo, provavelmente está a fazê-lo. Quanto, ninguém sabe bem.
0: Mas alguém tem a ideia de que pode haver mudanças, por exemplo, na produção, nas centrais, enfim, não sei se eles têm centrais térmicas a petróleo, os carros, não faço ideia.
3: Está a adivinhá-los. Segundo ponto, vemos que de facto a China confirma aquilo que eu dizia antes em relação às economias ocidentais, que é que começou a produzir de formas altamente poluentes, muita mais energia usando as suas centrais a carvões, térmicas e outras. Portanto, há alguma socialização aí. Mas, mesmo usando as reservas, que não sabemos estimar bem, mesmo com essa produção, que essa conseguimos medir, novamente conseguimos medir, nem que seja pela poluição que produzem, o que acontece é mesmo assim uma grande diminuição no consumo e há algumas medidas relativamente fiáveis que mostram uma enorme redução, por exemplo, no consumo de gasolina para os carros. A China tinha um estoque brutal de carros elétricos prontos a exportar para a União Europeia. Nós já falávamos disso há 2 anos. A China tinha investido numa capacidade massiva na sua indústria automóvel. Havia, e víamos novamente, fotografias de milhares de carros em estacionamentos, todos baratinhos, para exportar para a Europa, o que tem trazido parte do enorme pânico que nós tínhamos na Europa com os carros.
1: Sim.
3: E parece que o consumidor chinês dos últimos meses, com mais ou menos, digamos, que incentivo das autoridades, mudou-se em massa para os carros elétricos chineses.
1: E, portanto, absorveu essa produção.
3: Enorme. E com isso, absorveu não tanto a produção, o armazém mesmo, porque os carros já estavam feitos, por isso é que isso foi tão rápido, os carros estavam lá no armazém, absorveu esses e, como tal, começou a consumir muito menos gasolina. Novamente, foi um fator muito maior do que nós estávamos à espera. Não era difícil de adivinhar em si, mas na extensão que foi enorme. Porquê é que o segundo fator é tão importante? Porque agora, perguntávamos nos próximos 6 meses. Quantas reservas há? Não sei bem. Os carros elétricos já são todos. Há mais espaço para substituir carros a combustão por carros elétricos? Não sei bem. Mas, enfim, esse pelo menos podemos estimar um pouco mais. Quanto mais é que a China tem capacidade de ajustar a sua indústria para as renováveis, ou também dava a investir brutalmente
2: para as
3: poluentes, como o carvão? Não sabemos muito bem. Portanto, aí esses próximos 6 meses tornam-se... Enfim, essa é uma variável-chave, é o que acontece na China, porque neste momento quase mais de metade do petróleo perdido pelo setor Musk simplesmente é um petróleo que a China deixou de importar, sem grandes problemas para a sua economia, sem grandes recessões e não.
2: Aqui a pergunta, Ricardo, é um bocadinho quanto tempo é que um país como a China leva a alterar o seu mix energético? Aparentemente pode mudar muito rapidamente.
3: Aí está, portanto, essa lição de 2022 que aprendemos na Europa, que nós fomos capazes de ter essa flexibilidade, a China também parece estar a tê-lo mais do que pensávamos. Se dissesse isto aqui há uns 5 anos, eles diriam que não, a China apoiava-se muito nos poluentes. Mas a China está há 10 anos a investir mais do que qualquer outro país nos painéis solares, nos carros elétricos e ela própria a tentar investir na sua autonomia estratégica em termos energéticos, porque ela importa muita energia.
0: Aliás, é o calcanhar daqueles da economia chinesa, não é?
3: Foi tão longe, eles já tinham conseguido ir. Aprendemos isto nos últimos meses. Pois. Será que estão no limite ou que ainda têm mais? É essa grande incógnita.
2: Deixe-me só também ir um pouco aqui ao impacto deste recrudescimento da guerra. O Banco Central Europeu aumentou as taxas de juros em junho. Vai ter uma reunião antes do verão, antes de irmos de férias, agora em julho, dia 22 e 23 de julho. Na sua perspectiva, Ricardo, esta subida, este recrudescimento da guerra pode gerar algum reajustamento, no mínimo no discurso, ou levar até uma nova subida das taxas de juros antes de irmos para férias?
3: Pode e deve, em relação ao discurso, porque afinal, como Cristina Lagarde tem repetido várias vezes, e bem, a política monetária responde aos dados, e é sensível aos dados, e é sensível ao que acontece na economia e aos elementos da economia. Muito estranho seria se um fator tão relevante que está a ocupar este tempo que vocês estão a ocupar com os vossos ouvintes a discutir pelo impacto na economia não tivesse impacto num dos grandes decisores de política económica. Portanto, com certeza que tem de ser absorvido e tem de ser interpretado, analisado e avaliado de forma é que deve afetar as taxas de juros. O Banco Central Europeu já subiu as taxas de juros uma vez, em 0,25%. Uhum. Estava a preparar os mercados para subir pelo menos mais uma vez, embora sem prometer nada, dizendo que, bem, tendo em conta simplesmente o que aconteceu em março e abril, isso justificaria talvez uns dois aumentos de taxas de juros, com alguma discussão, há pessoas a dizer que um baixava e outros a dizer que serão precisos ser três, mas com uma estimativa média de umas duas subidas. Este choque novo, no sentido em que estes choques puxam para cima a inflação e o Banco Central Europeu tem de controlar a inflação, põe mais peso no campo que dizia não tem mesmo de ser dois ou mesmo de ser três, e vamos ver se daqui a uns meses implica o mesmo que serão quatro nos próximos 12 meses, ou assim. Mas, portanto, tens esse choque nesse lado de justificar uma política relativamente mais agressiva. Quer isto dizer que vão subir na próxima reunião? Não, não necessariamente, mas levam aqui pelo menos até ao final do ano. Devemos ajustar as expectativas para a inflação ser um pouco mais alta há conta de umas semanas e o peso dos argumentos que dizem que temos de facto mesmo de subir uma segunda vez ou mesmo uma terceira até ao final do ano também aumenta um pouco.
1: Também aumenta um pouco. Ricardo Reis, uma outra questão. A questão das tarifas continua a ser ameaçadora ou é mais aquela retórica política, negocial, não sei.
2: Donald Trump.
1: É uma ameaça de Donald Trump. É uma ameaça para ser levada em linha de conta?
3: Penso, nós estamos hoje em dia num novo regime no mundo inteiro, uma grande mudança em termos do conhecido comércio internacional e o regime que gera o comércio internacional, que durante muitos anos vivia, digamos que, na alçada da Organização Mundial de Comércio, com um grande ênfase em não haver tarifas, não subir tarifas. Esse mundo mudou, já não é o mundo que temos hoje. É um mundo onde a OMC não tem o poder, a influência que tinha antes em puxar para as tarifas baixas. É um mundo em que as tarifas, como apontaste, mudaram muito no último ano e meio. São hoje parte da política americana, como foi repetido até recentemente na análise de alguns dados que vêm das tarifas americanas. Fazem parte também das discussões na Europa, nos últimos meses, sobre até que ponto é que usamos tarifas sobre as importações chinesas, com alguma discussão e argumentos dos dois lados. E, portanto, as tarifas parecem ser uma nova realidade económica que tem sempre de ser tomada em conta.
1: E que pode ter um enorme impacto, se falarmos em 20%.
3: Regra geral, as tarifas têm, exatamente, portanto, e não só são uma nova realidade, mas são em números muito maiores do que tínhamos imaginado, do que tinha sido a verdade nas últimas décadas, e como vimos aqui há um ano, têm com certeza um impacto importante na economia.
2: Mas parece não ter o impacto que antecipávamos, não é? Tudo isto nos leva a olhar para, a pensar que conhecemos mal as economias, porque...
3: Isso não é bem assim, não? Eu discordaria com essa afirmação, Helena, porque... As tarifas, o problema das tarifas foi, e nessa avança das tarifas, foi que de facto os anúncios foram de 20%, 30%, 40%. Mas, com imensas exceções a muitos produtos, com imensas reversões do que era anunciado, que era depois anunciado, que ia ser discutido, entretanto era anunciado, que ia ser revertido, em relação ao que depois acabou por ser implementado, E, na realidade, quando olhamos para as tarifas médias cobradas pelos Estados Unidos, elas subiram, e agora estou a citar o número de cor, mas penso que foi cerca de 5 a 6%. Não foram 20, não foram 30, não foram 40. Quando olhamos para a tarifa média, já temos bons dados sobre isso, porque podemos ver simplesmente todas as receitas aduaneiras em 2025, e em 2025 a tarifa média subiu cerca de 5, 6, 7%, completamente em linha com o efeito negativo que se vê em algumas indústrias, que por sua vez, no entanto, é contrabalançado por outros efeitos positivos, por exemplo, da inteligência artificial e outros. Mas se olhares hoje para as estimativas que os principais modelos económicos de comércio internacional e disseres esses modelos, o que é que acontece se tiveres um país só, sem resposta, dois países, Estados Unidos e China, a subirem as tarifas sem resposta dos demais nos números que vimos, no caso da China apenas em relação a outro país, os Estados Unidos, não em relação aos outros seus parceiros comerciais, e no caso dos Estados Unidos, novamente, o aumento acabou por ser de 5 ou 6%, percebeu? 5, 6, 7, não me lembro do número, perdão, os modelos preveem praticamente aquilo que aconteceu.
1: Nessa reconfiguração até na forma como a energia está a ser utilizada, o tal mix energético de que estávamos a falar, a OPEP vai perder relevância? Abordámos aqui isto ligeiramente, como é que acha que isso vai evoluir?
3: Sim, já estava a perder relevância há algum tempo, tanto aliás que o seu grande, se quiserem, promotor, a Arábia Saudita, está há anos num esforço brutal de investimento na diversificação da sua economia, com toda, desde a Liga de Futebol a todas as outras iniciativas que a Arábia Saudita tem, já por não falar dos Emirados Árabes, que também eles, dependendo de petróleo, e que estão a reconfigurarem completamente a sua economia já há uma década, antecipando alguma perda de influência da OPEC. E porquê? Porque o mix energético mudou, quer dizer, nós na Europa estamos a investir em renováveis, e não só nós, também nos Estados Unidos e na China, como falámos há pouco, um enorme investimento. Portanto, a dependência de petróleo está a diminuir a olhos vistos e rapidamente, e como tal, a importância de uma organização como a OPEC tem forçosamente diminuído. Isso, aliás, leva-me ao terceiro ponto que acabei por não referir aqui há uns minutos, aqui há duas perguntas anteriores. E esse terceiro ponto tem sido que, já agora, para que às vezes fazemos pouco, elogiar um pouco a Europa, a verdade é que a aposta nas renováveis, que já tem 20 e poucos anos na Europa, revelou-se importante e eficaz. Eu não quero imaginar o que tinha sido 2022 se nós não tivéssemos feito esse investimento já há mais de 20 anos. Em segundo lugar, ele acelerou-se desde 2022 e acelerou-se de uma forma mais inteligente até, como muitos críticos diziam há uns anos, sem ignorar o nuclear e sem ignorar outras fontes, nem que sejam residuais, mas para emergências poder ligar, e tivemos um grande aumento no uso das centrais nucleares, senão não usou a construção, porque elas demoram muitos anos a construir. Claro. O investimento dos renováveis, como digo, aumentou, e daí, já agora, nos últimos meses, este impacto no preço do petróleo ter tido até agora um impacto muitíssimo reduzido nos preços da eletricidade que os portugueses veem e pagam. Isso deve-se a esse investimento das renováveis, ele continua a ritmo acelerado, não só na produção, mas também no uso, com cada vez mais portugueses a usarem eletricidade em vez de o gás ou a gasolina para fornecer a sua energia, e ele vai continuar, e com ele, com certeza, que reduz a dependência do petróleo. Não sendo que o petróleo não vai desaparecer, continua a ser uma forma muito eficiente de produzir energia, e que, mesmo neste mix energético, tem um papel muito importante como parte do mix, mas não o papel que tinha há 20 anos, quanto mais há 50.
2: Ricardo, e olhando um bocadinho para a frente, nós estamos mais em risco neste momento de uma recessão do que estávamos há uma semana, quando se perspectivava um acordo entre os Estados Unidos e o Irão?
3: Estamos, porque é um choque negativo, novamente. No entanto, é um choque relativamente pequeno, como vês pelo que subiram os preços do petróleo, e não o suficiente, se quiseres, por si só, para completamente mudar a balança para uma situação em que aqui há uma semana ou duas não parecia muito provável que houvesse uma recessão no próximo ano, para hoje ser ligeiramente mais provável. Eu acho que mais importante do que o que acontece ao petróleo. Novamente, desde que não suba para os $200.
2: Mas
3: estamos dentro deste que vimos na última semana, é o que vai acontecer com os ganhos da produtividade associados à inteligência artificial. Temos um investimento muito grande que pode levar a desilusões ou retornos ou não.
2: Mas isto no curto prazo? Europa... No curto prazo?
3: Sim, mesmo no curto prazo, sim.
2: Exato.
3: Sim. E diga uma coisa. Para tentar imaginar o que é que pode causar uma recessão em 2027, parece-me que, e não estou a dizer que seja provável, aliás, eu sou um otimista de reserva social, portanto não acho desaprovável, mas com a brutalidade de investimento que está a ser feito nos Estados Unidos e que está a arrastar toda a economia mundial, no bom sentido, para investir nesta tecnologia, se houvesse uma péssima notícia sobre como temos um sobreinvestimento da capacidade e que não é necessário, podes ter uma contração de investimento muito grande nos Estados Unidos, que levariam a uma recessão na sua economia, assim como, quem sabe, a problemas financeiros um pouco pelo mundo. Isto só para apontar um ponto que me parece a mim mais importante do que é que se passa mesmo nos territórios, já para não falar de muitos outros fatores que podem sempre acontecer, no fundo, e que afetam as nossas economias, como temos a experiência.
1: Muito rapidamente.
0: Ricardo, só muito rapidamente está aqui a pedir a Carla. Essa aposta na inteligência artificial é também uma aposta em centros muito, muito intensos no consumo de energia. Pode Exatamente. Haver também aqui alguma crise ou isto está quase tudo baseado já em renováveis e no nuclear também?
3: Há aí uma interação importante, como dizes. De facto, a necessidade energética que temos está a aumentar e, no entanto, estamos a produzir mais energia de uma forma mais eficiente usando precisamente as tais renováveis. Ou seja, e como tal, o peso do petróleo não está nesse mesmo aumento. Mas sim, o mundo, tendo em conta a nova tecnologia, parece que vai usar ainda mais energia, mas isso não contradiz o que tinha dito há pouco, que parece que a dependência do petróleo não será tão grande neste novo mundo, porque de facto nós temos outras fontes de produção de energia que estão a ser cada vez mais usadas e de uma forma mais eficiente.
1: Ricardo Reis, muito obrigada. Muito
2: obrigada, Ricardo.
1: Pela ajuda obrigado. E também a capacidade de síntese aqui no fim desta primeira hora do Contra Corrente. Voltamos a seguir às notícias. Até já.
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1: Muito bom dia, boa quarta-feira com a Rádio Observador, são 11:01. As notícias que marcam esta manhã com a jornalista Carla Jorge Carvalho.
14: O Ministro da Educação diz que já foram corrigidos 99% dos exames nacionais e garante por isso que a publicação das notas vai acontecer mesmo na sexta-feira. Declarações de Fernando Alexandre esta manhã. O Ministro lamenta que o processo de correção não tenha corrido como esperado, mas promete que as responsabilidades vão ser apuradas através de uma auditoria. Apesar destas dificuldades, o Ministro garante que os prazos estabelecidos pelo Governo vão mesmo ser cumpridos. Filipe Lima, o Presidente da Associação de Diretores das Escolas Públicas, disse esta manhã aqui na Rádio Observador estar a contar com isso, que os prazos estabelecidos pelo Ministério se cumpram, enquanto que a porta-voz da missão Escola Pública, Cristina Mota, contraria estas declarações, garante que tem conhecimento de vários professores que estão a ser contactados para corrigirem exames até ao dia de amanhã e que isso pode atrasar a divulgação das notas para a próxima semana.
1: O Ministro das Infraestruturas disse esta manhã, numa audição no Parlamento, que há 21 estradas que permanecem fechadas no país, ainda devido aos estragos provocados pelo mau tempo no início deste ano. Os números foram avançados há instantes por Miguel Pinto Luz. Ainda no Parlamento, o Ministro da Economia garantiu esta manhã que o Governo não prevê mais medidas para reagir ao aumento do preço dos combustíveis. Manuel Castro Almeida afirma que o Executivo só vai reduzir o ISP quando a subida dos combustíveis ultrapassar os 10 cêntimos por litro, face ao preço que tinha antes do início da guerra no Irão, sem outras medidas adicionais. Ora, os Estados Unidos retomaram hoje o bloqueio naval do Estreito de Hormuz, depois dos ataques da noite. O preço do petróleo já está a subir. As forças norte-americanas bombardearam também vários pontos do território iraniano esta madrugada. Teherão diz que morreram 30 pessoas e mais de 260 ficaram feridas.
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1: Segunda parte do Contra Corrente esta manhã sobre o retomar do conflito entre Estados Unidos e Irão. Será que a guerra recomeçou mesmo ou é mais um solavanco num cessar-fogo que deveria permitir verdadeiras negociações de paz? Faça parte e dê-nos a sua opinião 910024185. A alternativa é deixar os seus comentários nas nossas redes sociais ou no nosso site, mas também pode enviar a sua mensagem de voz por WhatsApp 910024185. Carla.
23: Helena Garrido, temos estado a olhar e tentar perceber o impacto económico da situação no Médio Oriente. O que é que pode ter consequências mais graves? Uma guerra declarada ou esta incerteza prolongada?
2: Essa questão é difícil.
23: É a questão do tempo, não é? Que falávamos há pouco. Quem é que ganha
2: a incerteza,
23: com o tempo?
2: As empresas adaptam-se à incerteza, não é?
23: Também se adaptam à incerteza.
2: Também. E começam a tomar decisões com base em cenários, basicamente, não é? Obviamente provoca sempre alguns danos. Repare-se como é que as empresas se adaptaram à incerteza que tem sido a política tarifária dos Estados Unidos, não é? Donald Trump num dia dizia que a taxa era A, no dia seguinte dizia que a taxa era B. Mesmo agora, nós vimos nestes dois últimos dias em que Donald Trump anunciou uma taxa de 20% sobre as mercadorias que passassem no Estreito de Hormuz e depois, no dia seguinte, disse que afinal essa taxa não existia. Portanto, as próprias empresas, eu penso que as próprias entidades e os próprios países já se adaptaram a esta maneira de comunicar de
23: Donald Trump. E já não entram em pânico.
2: Já não entram tanto em pânico como entravam anteriormente. Portanto, isso está interiorizado, fazem pausas, não é? Obviamente. Obviamente nós podemos ir buscar a história do menino e do lobo, não é? Nós não o levamos a sério, mas há um dia em que aquilo que ele diz, que nós achamos que não é para levar a sério, afinal é. Mas, independentemente disso, para responder a essa questão, a incerteza pode ser internalizada no, nas decisões das empresas e elas podem... embora provoque alguns danos, podem continuar a decidir, levando em consideração que estão a viver um ambiente de incerteza e desenhando diversos cenários para cada situação e prevendo o que é que farão em cada situação, mesmo os piores cenários, que são sempre os mais importantes, obviamente, para a empresa garantir... É garantir a sua...
23: Portanto, temos empresas mais retraídas, em todo o caso.
2: Em princípio temos, não é? Empresas que nós nunca temos o cenário alternativo. O que é que estaria a acontecer se esta guerra não existisse? Mas podemos especular que se a guerra não existisse, as taxas de juros estariam mais baixas neste momento. E tendo taxas de juros mais baixas, nós temos logo outra forma da economia evoluir. Claro que... O que pode provocar mais danos é a duração, não só a duração do conflito, mas também os danos que o conflito pode gerar. E esta questão dos combustíveis começa a ser um ponto muito importante. É verdade que os cenários mais catastróficos de que o jet fuel ia desaparecer, não ia colapsar, íamos deixar de ter jet fuel, não se verificaram.
23: Muitos cancelamentos de viagens, de ligações aéreas, era o que se temia.
2: Exatamente. E com preços a disparar e tudo isso, isso não ocorreu. Aliás, nós, cada vez que debatemos este tema, temos aqui muito o Nuno Ribeiro da Silva, que se revelou a pessoa que conseguiu prever de forma mais correta aquilo que ia acontecer em matéria de preços do petróleo e que nunca adotou essas previsões.
23: Foi menos catastrofista.
2: Exatamente, mais catastróficas. Mas aquilo que nós costumamos, aquilo que nós não estamos livres, e vamos pensar no pior cenário, fazer aquilo que as empresas fazem, o pior cenário é este conflito agravar ainda mais... ter ainda efeitos mais danosos na capacidade de refinação daquela zona, levando a uma subida muito mais acentuada dos preços dos combustíveis. E os preços dos combustíveis são aqueles que afetam diretamente o bolso dos europeus e dos americanos. E aí sim a questão pode ser bastante mais complexa. Nós tivemos o Ricardo Reis... aqui na primeira parte, a chamar-nos a atenção para um aspecto muito interessante que é a China. Qual é o que é que a China pode ou está a fazer? Porque a perplexidade, como nos explicou o Ricardo Reis, a maior das perplexidades está na capacidade que a China está a ter de resistir e de se adaptar a esta... Este choque, porque, como nós analisámos logo nos primeiros tempos deste conflito, o Oriente era a zona para onde ia boa parte do petróleo que saía do Golfo, do Estreito de Hormuz. E as antecipações era que isto ia provocar danos muito significativos na economia chinesa, o que não veio a acontecer. O que revela também, é interessante que as economias capitalistas têm tido, de economia de mercado, têm tido uma enorme, ou têm revelado uma enorme flexibilidade, uma enorme capacidade de adaptação, como nós vimos logo em 2022, que foi a primeira grande lição, digamos assim.
23: Com a invasão da Ucrânia.
2: Com a invasão da Ucrânia, em que também existiram...
23: Com as sanções ao gás e ao petróleo russo.
2: Exatamente, gás, petróleo, lembras-te da crise do óleo também.
23: Exatamente, sim.
2: Aqui temos prática, só não temos a crise do óleo, mas também temos os fertilizantes.
23: Sim,
0: que também sei como é que está, como é que tens informação sobre isso? Os fertilizantes que dizia que ia correr tudo mal.
2: Não. As informações que nós eventualmente às vezes podemos ter é o impacto no preço, não é?
0: Sim.
2: E aí aparentemente não está a haver um impacto que esteja a gerar depois efeitos em dominó, nomeadamente no preço dos produtos alimentares.
0: Na comida, no supermercado.
2: Exatamente, exatamente. Na comida, para simplificar, na comida. Aquilo que nós...
23: Olha, deixa-me dizer, procurei, não é? O Google ajuda-nos disto, é uma notícia que vejo aqui no site da CAPA, o Conselho Europeu aprovou um regulamento para mitigar os custos dos fertilizantes. Portanto, está a haver uma reação para,
2: sim, e
23: para que se possa ajudar.
2: Com apoio dos contribuintes.
23: Com maior liquidez, claro, seguramente.
2: À redução desse...
23: Sim, com pagamentos diretos aos agricultores,
2: exato.
23: Claro.
2: Pois, o que não temos é visto nada dramático, o que significa que os agricultores estão a conseguir adaptar, admito que sim. Essa é uma outra área importante.
23: 162 todos. Milhões de euros para apoiar os agricultores europeus.
2: Pois, a questão é se os nossos agricultores também estão a beneficiar. A única pista que nós podemos ter é que não tem havido muita contestação. Sim. Isso pode, exato, ser um sinal de que as coisas não estão a correr mal. Mas agarrando no pior cenário, e para terminar,

0: Euro, que é uma das zonas, o Banco Central Europeu é um dos bancos centrais mais com maior aversão à inflação, que menos tolera a subida da inflação, quando se compara com a Reserva Federal ou até com o Banco de Inglaterra, e portanto isso pode levar a um aumento da inflação e ao aumento das taxas de juro, com obviamente danos, e nós em Portugal percebemos muito bem isso. Com danos depois no poder de compra, com as pessoas a terem impactos no seu poder de compra, quer ao nível da subida dos combustíveis, e em Portugal isso também é muito importante, porque nós não temos propriamente nas zonas urbanas transportes públicos que permitam que isso não aconteça, e também por via daquilo que pode ser, por via da subida das taxas de juros, que aumenta as prestações das casas. Portanto, no pior cenário, nós diria que temos de estar atento, como Ricardo Reis disse, ou à China, que a capacidade de adaptação da China, para, no fundo, perceber a procura de combustíveis vai ser muito ou mais elevada, e também olhar para as notícias dos ataques às refinarias.
1: Isso é importante e isso leva-nos a olhar também para a questão mais militar. Temos ao telefone o professor António José Tel. Bom dia, bem-vindo ao Contracorrente. Esta questão militar é importante. Estamos aqui muito centrados nas consequências económicas, mas elas derivam precisamente do que está a acontecer no terreno. Este memorando de entendimento entre os Estados Unidos e o Irão foi de facto um parênteses na guerra?
2: Foi um parênteses, mas foi um parênteses porque estava planeado para ser, tudo indica que estava planeado, para ser mais longo do que na realidade foi. E, na minha opinião, não está enterrado. Ou seja, qualquer dos lados, mas em particular o Irão, está interessado em regressar de algum modo ao memorando de entendimento e com base num cessar-fogo, nem que seja provisório. E o Irão precisa disso ainda mais que os Estados Unidos. Os Estados Unidos estão interessados por razões fundamentalmente políticas, por causa das eleições. O Irão está interessado porque precisa de refazer os estoques, e sobretudo os estoques dos arsenais, e modernizar, nomeadamente, o seu, bom, todo o tipo de equipamento que está a utilizar em Hormuz. E, portanto, embora ambos os lados tenham dito que acabou o cessar-fogo e que acabou o memorando de entendimento, isso é mais arquento, ou seja, é uma coisa que tem-se produzido muito nesta guerra do Irão, que são afirmações políticas que são muito radicais e que depois não são cumpridas. E, portanto, eu continuo convencido que mais tarde ou mais cedo se regressará de alguma forma ao protocolo de entendimento e de alguma forma se regressará ao cessar-fogo. Isso só não acontecerá se o Irão tiver entrar em colapso, entretanto, coisa que não me parece muito normal que venha a acontecer.
1: Portanto, parece-lhe que é uma questão de tempo até que os dois países tenham outra vez de parar estas ofensivas, porque as últimas noites, os últimos dias têm sido novamente intensos.
2: Tem, porque quem recomeçou isto foi o Irão.
1: Exato.
2: O problema é quando uma pessoa diz Irão, nunca sabe qual parte do Irão é que foi. Possivelmente não foi o governo central, possivelmente foi uma das 24 províncias que têm, estão autónomas em termos militares, nomeadamente, que podem tomar decisões e têm um Estado Maior que permite tomar decisões, e esse Estado Maior pertence à Guarda Revolucionária Islâmica, portanto pertence aos radicais. E possivelmente esta decisão de atacar os petroleiros a partir do Irão veio justamente
3: Isso é uma.
2: dessa organização local.
3: Professor,
2: E,
3: digamos, foi publicado nos Estados Unidos, penso que no Axios, uma informação de que haveria fações da Guarda Revolucionária que queriam fazer colapsar as negociações. Portanto, não. Acha que isso pode ter alguma credibilidade?
2: não só pode, como é evidente. Aliás, não era preciso ser publicado nos Estados Unidos, já foi dito por vários responsáveis da Guarda Revolucionária, que não se pode fazer qualquer acordo com os Estados Unidos, que é preciso é continuar a guerra e que é preciso intensificar a guerra. Isto é dito desde há muito tempo, antes de ter sido assinado o protocolo, já era dito pelos responsáveis da Guarda Revolucionária. Diga-se, agravado pelo tal facto, que é que a Guarda Revolucionária não tem um comando conjunto que coordena a Guarda Revolucionária, mas tem comandos regionais. E esses comandos regionais é que tomam decisões. Como tal, basta que um ou dois

0: ou por exemplo, podem estar em Ormuz, que um ou dois sejam especialmente radicais, e eles facilmente fazem colapsar o cessar-fogo e fazem colapsar o acordo para a abertura do Estreito de Ormuz.
1: Não se
0: Neste
1: conseguiu
0: momento,
1: perceber o equilíbrio dessas forças durante agora os funerais de Khomeini?
0: o equilíbrio dessa força foi o desequilíbrio. Os funerais ainda vieram exacerbar mais essa tensão interna, que é uma tensão fortíssima. Tudo indica que, em termos da administração central, os moderados têm a maioria. Simplesmente os moderados estão encostados à parede pelos radicais, que imagino as ameaças que lhes fazem, devem fazer as ameaças de tudo e mais alguma coisa. Portanto, é uma situação muito tensa e é uma situação em que é duvidoso que possamos falar de um governo do Irão que, de facto, controla o Irão. Portanto, qualquer acordo que seja assinado, mesmo um acordo futuro, está sempre pendurado por cordelinhos, porque basta que haja uma facção mais radical da Guarda Revolucionária que começa a disparar e a partir daí é muito complicado. Portanto, a atitude, a resposta americana é perfeitamente compreensível. Perante isso, a única maneira é responder fortemente, tentando convencer que não compensa o caminho de provocar um conflito, que com um conflito o Irão só tem a perder.
1: Mas
0: Portanto,
1: a alavanca dos Estados Unidos, além de ser, enfim, alguns ataques digamos, a forças armadas que estão muito espalhadas pelo terreno, não é? Portanto, os sítios onde têm os mísseis, onde têm os drones, onde essas coisas todas, está tudo muito espalhado. Já se demonstrou que de alguma forma era difícil destruir por completo. Os outros tipos de ataques são às infraestruturas civis e essas afetam mais os governos civis que propriamente a Guarda Revolucionária.
0: sim, o sistema militar iraniano é muito, não só depende de três grandes unidades, as forças armadas são simplesmente uma delas. Depois há as milícias, depois há a Guarda Revolucionária Islâmica. A Guarda Revolucionária Islâmica é uma espécie, é como se fossem os SS na Alemanha nazi. Ou seja, são
1: É uma boa
0: umas
1: comparação.
0: forças armadas dentro das forças armadas. E tal como acontecia com os SS, são uma guarda pretoriana do regime. São radicalizadas em termos, obviamente, não de ideologia nazi, mas de ideologia do regime iraniano. Portanto, e têm o melhor equipamento, por exemplo, os mísseis balísticos pertencem à Guarda Revolucionária. O melhor equipamento militar iraniano é entregue às Guardas Revolucionárias, como acontecia com a Alemanha nazi, que era também entregue às Waffen-SS, ou seja, às SS armadas. Portanto, desde o primeiro momento que existe um sistema militar iraniano que é especialmente complexo. Agora, dentro da Guarda Revolucionária, sobretudo depois destes funerais e da propaganda que rodeou estes funerais, há de facto um grupo muito significativo que quer a todos os custos impedir um entendimento com os Estados Unidos. Portanto, os Estados Unidos, a única coisa que podem fazer é castigar duramente, tentando convencer que é melhor parar. Em caso contrário, há planos alternativos, que aliás, diga-se o Presidente Trump, como tem sempre a tendência para falar demais, já deu a indicar quais seriam. Já indicou quais seriam.
2: E que
0: Mas,
2: podem ser mesmo a presença de militares no terreno?
0: no
2: Hoje na
0: sentido.
2: Fox News, esta noite, nas últimas horas, voltou a dizer que poderia ser uma hipótese.
0: No sentido de ocupar o Estreito de Hormuz, não me parece. Porque, repare, o Estreito de Hormuz é uma zona muito fácil de defender, é muito vasto. O Estreito de Hormuz não é um estreito, o Estreito de Hormuz são pelo menos 100 quilómetros de margens escarpadas, altas, rochosas, que devem parecer queijos suíços autênticos, estão cheios de túneis por toda a parte. Portanto, tomar é possível, mas é uma das tais missões que militarmente não compensa do ponto de vista militar.
1: Os
0: Em
1: riscos.
0: contrapartida, há alvos que, esses sim, podem ser tomados com alguma facilidade e possivelmente serão mais dolorosos para o Irão, nomeadamente duas ou três ilhas do Golfo Pérsico, a começar na ilha que é o terminal de exportação de petróleo. Quem controlar essa ilha controla a exportação de petróleo iraniano e que é uma ilha pequena, que está a 20 e tal quilómetros do litoral iraniano, e que é uma ilha que, com alguma facilidade, os fuzileiros americanos, com os seus meios,
1: Sim,
0: poderiam conquistar.
1: eles conseguem conquistar, mas depois conseguem defender. Não ficam assim uma espécie de sitting
0: conseguem,
1: ducks?
0: Conseguem conquistar e defender, até por uma razão muito simples. A ilha está cheia de equipamento, de petróleo, de tratamento de petróleo, porque é nessa ilha que o petróleo é que é colocado nos petroleiros, está cheio de refinarias, está cheio de... Ao fim e ao cabo, de equipamento que demorou décadas a ser construído pelo Irão e que custa um preço fabuloso, trilhões de dólares. Portanto, os Estados Unidos têm tido todo o cuidado para não bombardear esse equipamento. Esse equipamento está intacto. E não acredito que seja o Irão que vá bombardear. Porque o Irão estaria a destruir o seu maior investimento em termos de equipamento na indústria petrolífera. E algo que necessita, porque é por ali que 90% do petróleo iraniano é exportado. É evidente que dirão, ah, mas pode sempre construir um pipeline e leva o petróleo para outro sítio. Pois pode, mas um pipeline é um alvo fácil. Claro. O pipeline também pode, do mesmo modo que pode ser construído e demora o seu tempo, também pode ser facilmente destruído pelo banco. Portanto, quem controlar essa ilha controla a exportação de petróleo iraniano, o que significa que para o futuro qualquer governo iraniano terá que entrar em um acordo com quem controlar essa ilha. E não acredito que o Irão, tem o seu território 20 e tal quilómetros, essa ilha 28 quilómetros, se não me engano, vá bombardear a ilha em força porque estaria a destruir o seu grande capital da indústria petrolífera. A indústria petrolífera é essencial para o futuro do Irão.
3: Professor, e qual é que considera que seria o cenário mais provável? Ah, peço desculpa.
0: O mais provável para mim, se os Estados Unidos decidirem avançar, será tomarem... Há três ilhas especialmente significativas no Golfo Pérsico. Uma delas está do lado ocidental, está pegado perto da zona dos Emirados e de Oman. E ela, só ela por si, dá o controle de uma zona marítima significativa no Golfo Pérsico. Essas ilhas podem ser tomadas. E os Estados Unidos têm no terreno fuzileiros e, sobretudo, têm forças especializadas em assalto, como é o caso da 82ª Divisão Aerotransportada, que é uma divisão de elite americana, e uma parte significativa dessa divisão continua na zona do Golfo. Portanto, essas ilhas podem ser tomadas. E podem ser tomadas, embora o Irão diga que estão defendidas até mais não poder, que será o inferno se os Estados Unidos tentarem tomar. Não é bem assim, até porque os Estados Unidos têm meios que alguns nem sequer são públicos, diga-se. Uhum. E que facilitam a tomada das ilhas. E elas representariam um golpe muito duro no Irão, não só no atual regime e no atual momento, mas para o futuro. E como tal, isso é uma missão militar possível. Uhum. Possível no sentido de que o custo eficácia compensa. Agora, botas no terreno no sentido de uma invasão em força do Irão, nem pensar. Botas no terreno no sentido de ocupar o Estreito de Hormuz como um todo, ou seja, o Estreito de Hormuz do lado iraniano, também não me parece que seja uma operação que compense. Agora, não é possível continuar esta operação. Já agora, tal como as coisas estão, isto não é só um problema dos Estados Unidos, é também um problema da NATO. Porque a NATO, na sua última cimeira, incluiu diretamente como seu objetivo que o Estreito de Hormuz tem que estar aberto à navegação. Portanto, está incluído no memorando que foi assinado por todos os membros da NATO, inclusive os membros europeus. Portanto, passou a ser também um objetivo da NATO para além dos Estados Unidos. Portanto, há aqui uma situação que não está esclarecida, longe disso, e que, na minha opinião, mais normal, mas é a minha opinião, ao contrário do que quase toda a gente diz, é que o Irão ceda e que o próprio Irão procure voltar ao protocolo e procure voltar...
3: Mas porque qual é o incentivo que tem? É exatamente, é contraintuitivo o que está a dizer.
0: Não é não.
3: Parece.
0: Não, e parece, exato. Sabe que isto é tudo uma aparência mais que outra
3: coisa. Exato.
0: Eu explico porque em termos muito simples. Primeiro, a situação económica do Irão é desastrosa, o Irão precisa desesperadamente de divisas, não é dinheiro iraniano, que isso é fácil de conseguir, basta pôr a impressão a funcionar, não é? Precisa de divisas, e para isso precisa de exportar e precisa ter rendimentos. Ora, o bloqueio naval americano corta-lhe 90% das divisas que ele poderia receber. E mais do que isso, esse dinheiro é necessário, e essa situação, não é só divisas, é tudo, tudo que as divisas compram, nomeadamente alimentos, são necessárias para aguentar a própria guarda revolucionária. E precisa de dinheiro. Depois, os arsenais do Irão, por muito que ele não goste de reconhecer, estão a esvaziar-se rapidamente. E enquanto os arsenais americanos podem ser repostos com alguma facilidade, os arsenais do Irão precisam de importação. E essa importação precisa de dinheiro e, para além disso, precisa que haja a possibilidade de fazer a importação. Portanto, um acordo de cessar-fogo, como estava anteriormente, que permita, nomeadamente, retomar o comércio normal iraniano, para o Irão é algo essencial. Porque, de facto, os seus arsenais, nomeadamente os arsenais de mísseis balísticos, mísseis de cruzeiro, drones, etc., e do material para os construir, que a grande parte é importado, esses arsenais estão-se a esgotar rapidamente. Eu não sei quando é que se vão esgotar, mas de facto devem estar com sérios problemas. Portanto, para o Irão é muito importante conseguir um entendimento. Agora, repare, lá está, para o Irão. Mas o problema é quem é que fala pelo Irão.
3: Exato.
0: É que está muito dividido, está muito dividido. E há uma parte substancial da guarda revolucionária, que dentro da ideologia xiísta radical, que é uma ideologia de sacrifício,
3: exato,
0: acredita que tudo é preferível a ter um entendimento com os Estados Unidos. Portanto, vamos para a guerra, vamos matá-los a todos, vamos acabar com os judeus.
3: E
0: vamos...
3: a pergunta é qual dúvida... é o peso deles.
1: E há uma dúvida onde é que está Mustafa Khamenei, não é? Portanto, claro é que ele está
0: neste momento. Há muitas dúvidas. Onde é que está tudo o
1: e resto? E onde é que está politicamente também, não é? Portanto, se está mais com esta facção radical ou se está mais com os moderados? Parece estar mais com a facção radical, não é?
0: Ouça, a questão é esta. Eu acredito que qualquer político iraniano normal, por mais moderado que seja, não se atreve em público a fazer discursos moderados. Em público tem que fazer discursos radicais, porque senão o que é que acontece? Bom, olha, pode ficar sem cabeça. Foi simplesmente. A guarda revolucionária não brinca, ela já mostrou que não hesita, não é? E que matar 10, 20, 30 inimigos infiltrados que seriam apresentados como agentes americanos, agentes de Israel,
2: como
0: etc.
2: Traidores.
0: Traidores, obviamente. Não hesita perante isso. Como tal, é normal qualquer político iraniano, quando fala em público, sobretudo com ouvidos da Guarda Revolucionária na sala, tenha muito cuidado naquilo que diz. Logo vamos lá saber o que é que eles pensam. O que eles pensam, sobretudo, é como é que eu me vou manter vivo. Como é que eu vou manter algum poder? Portanto, eu pessoalmente estou convencido que a maior parte dos políticos iranianos são moderados neste momento. Têm um mínimo de bom senso para entender que o Irão precisa neste momento ter um cessar-fogo. Agora, uma coisa é a maior parte fazer isso, outra coisa é terem por trás deles uma força armada com 500 mil homens que é dominada pelo radicalismo mais extremo. É a mesma coisa, olha, já que deu o exemplo da Alemanha nazi, é a mesma coisa no final da guerra, quem dominava a administração nazi era as Waffen-SS, era a PFF, de facto. Elas é que controlavam, sobretudo depois do atentado contra Hitler, elas é que controlaram. Sim. Portanto, no Irão acontece algo semelhante. A guarda pretoriana tomou conta dos militares. É um dos problemas ter guardas pretorianas. As guardas pretorianas volta e meia dizem, mas porquê é que nós estamos a deixar estes indivíduos no poder, quando nós podemos exercer o poder?
2: É um de alguns dos problemas. Professor António José Telo, muito obrigada pela leitura
3: obrigada.
2: Que nos fez do que está a acontecer no Médio Oriente e neste conflito e dos cenários que estão aqui em cima da mesa neste momento. Coronel José do Carmo, bem-vindo também. Bom dia, bem-vindo ao Contracorrente.
4: Olá, bom dia.
2: E estamos, de facto, aqui perante vários cenários, a possibilidade de um escalar da guerra e também a necessidade de um dos dois, um mais do que o outro, ou se calhar os dois países a precisarem muito também de um reforço deste morando de entendimento. O que é que lhe parece mais possível?
4: É uma pergunta...
2: Eu sei, possível, era bom, tudo... era bom que houvesse uma resposta sólida, não é? Tudo é possível nesta altura.
4: Talvez o que seja mais provável, não é?
2: O mais provável
4: é de facto que, se formos pensar em termos puramente racionais, e há dúvidas se a racionalidade aqui é a mesma de ambos os lados, a racionalidade americana é fácil de perceber. De facto, querem, através da negociação, neutralizar, enfim, o programa nuclear iraniano, a postura ofensiva estratégica iraniana e o modo como ela espalha pela região, enfim, a desordem, ou pelo menos tudo aquilo que é uma postura de poder que não agrada aos vizinhos, nem agrada a ninguém, virando ao Irão. E, portanto, esperam fazer isto por via negocial, usando a pressão económica e militar como vetor. A militar até um certo ponto e a económica também a um certo ponto. A ideia é que os moderados, entre aspas, em Teherão, se sobreponham aos milenaristas, aos indivíduos que vivem na cultura do martírio, e, de algum modo, o Irão volte a ser uma nação entre as nações, uma nação normal. Essa é aquilo que os americanos pretendem. O Irão também tem quem pretende isto, de facto. Tem lá algumas pessoas, e se calhar até são maioritárias, que de facto pretendem isto e percebem que este caminho, a partir do momento em que eles criam uma estratégia que está a levar ao Irão ser agora atacado, quando na verdade a estratégia pretendia que o Irão, evitar que o Irão fosse atacado. Essa era a estratégia, a postura estratégica do Irão era evitar que fosse atacado, enquanto perseguia os seus objetivos, né? Alguns deles não eram grande coisa, mas eram os objetivos que eles tinham. Uhum. Neste momento, isso está a ser a razão pela qual estão a ser atacados e pressionados. E, portanto, esses indivíduos mais moderados, obviamente que estariam predispostos a uma, através da pressão económica, uma espécie de estratégia anaconda, ou seja, vão sendo pressionados, vão sendo esmagados até cederem. Mas quem manda realmente no Irão neste momento, quem tem as armas e quem decide, não são esses, são os outros, são aqueles que olham para o mundo de uma forma de martírio, sacrificial, portanto. E esses, de facto, é quem mandam, e são esses que não estão pelos ajustes e acham que a estratégia islâmica, do Estado Islâmico, do regime islâmico, tem que ser defendida, é para manter até ao fim. São esses que estão, de facto, digamos que a potenciar esta nova escalada. Uhum. São eles que decidiram, no estreito, bombardear ou atacar navios, porque de algum modo entendem que eles têm que controlar o estreito como mais uma arma de dissuasão para manter os seus objetivos intocáveis. No fundo, a estratégia da Coreia do Norte quando atingiu a arma nuclear, ou seja, manteve uma ameaça constante sobre a Coreia do Sul, uma ameaça fortíssima sobre a Coreia do Sul, até que levou, digamos, à impossibilidade de atacar o seu programa nuclear ou a inabilidade para o fazer, e pronto, e manteve essa estrutura em ouriço, e neste momento tem arma nuclear, embora não seja um regime, vá lá, milenarista, com ambições, vá lá, que passem muito para lá daquilo que é o seu território e a sua sobrevivência. O Irão não, o Irão tem outra postura, e estas armas, estas armaduras que construiu à sua volta, têm como fundamento manter a sua estrutura de poder forte, de maneira a atingir os seus objetivos regionais e milenaristas, no caso a destruição do Estado judeu e também as questões da guerra com os países sunitas. E, portanto, é esta estrutura de poder da Guarda Revolucionária que está a orientar, no fundo, as ações do Irão. Como isto irá se bastará a estratégia económica de contenção americana e com a postura militar de bombardear ali a parte do estreito, se bastará? Eu não acredito que basta, a não ser que algo mude em Teherão, e no fundo, algo mudar em Teherão seria mudar o regime.
3: Porque agora o que nos está a dizer na prática é que ninguém manda, não é? Ou seja, o poder está partido, não é? E desse ponto de vista, ninguém não pode manda, assumir manda. Compromissos.
4: Não, quem manda é a Guarda Revolucionária, sim. Quem manda é a Guarda Revolucionária. Eles é que decidem o que é que se faz.
3: Então estes memorandos têm muito pouco valor, não é?
4: Os morandos compram uma pausa, no fundo, para a Guarda Revolucionária. Estes morandos compram uma oportunidade de, digamos que, ir mantendo e ir reforçando a sua capacidade, de resolvendo o problema mais imediato. Sim, o Irão não tem qualquer interesse, pelo menos esta Guarda Revolucionária, de entregar o controle do estreito, de deixar de produzir os seus mísseis, de prosseguir o seu programa nuclear, deixar de prosseguir. Portanto, esta Guarda Revolucionária aceitou este morando, que é suficientemente vago, Para poder ser negociado letra a letra e com o tempo que for preciso e para ser, digamos que, torpedeado quando interessa e fê-lo para isso, e por isso é que aceitou, senão não aceitaria, não aceitou nada que fosse decisivamente definitivo, ou seja, algo definitivo, não, olhar para o morando, vê lá coisas muito vagas, né? Inclusive esta cláusula da liberdade de navegação no estreito é interpretável à maneira, como se quer, e por isso foi por isto que a Guarda Revolucionária aceitou este morando. O morando mais impositivo, mais claro, nunca o aceitará. E, na minha opinião, se não for desbancada internamente, levará o Irão até às últimas consequências.
1: Diga uma coisa, bom dia, José Manuel Fernandes.
4: Bom dia,
1: uma coisa. Estes últimos três ataques feitos pelo Irão foram feitos a barcos que estavam no Golfo de Omã, já não estavam no Estreito de Hormuz. Nomeadamente um até está bastante longe, já está bastante cá para baixo na costa. Será que o Irão está a testar mecanismos de ataque mais longínquos?
4: Não. O Irão, quando ataca, o Irão só atacou navios no Golfo de Omã, aliás, na parte de Omã. Porquê?
1: Não, mas estou a dizer, quando digo para Omã, é no Golfo de Omã, já bastante depois do Estreito.
4: Já fora.
1: Portanto, já muito fora do Estreito, cá para baixo, já digamos assim, quase no
4: Índico.
1: Sim,
4: inclusive já atacou um porto, não foi desta vez, mas já atacou um porto dos Emiratos, também a sul, digamos que fora do Estreito já. Sim, porque há aí petróleo que sai por um oleoduto que...
2: Exato.
4: Mas o Irão quando diz que o estreito, a parte omanita digamos que a passagem é perigosa, e é porque eles atacam, está a dizer aos navios que têm que escolher ou ir por ali onde podem levar um tiro, ou ir pela parte iraniana, exato, onde serão controlados e terão que pagar eventualmente. Portanto, está no fundo a dizer que eu é que controlo isto, vocês só passam onde eu mando, e se passarem por ali levam um tiro. Portanto, por isso é que ataca navios nesta zona, que não é dele, nem sequer é do Irão. As águas do Omã nem sequer podem reivindicá-las como suas. Mas faz estes ataques de propósito, para que os navios, confrontados entre a hipótese de levar um tiro ou a hipótese de pagar 10 euros, for, né? Como nós faríamos, enfim, vou para uma estrada onde leva um tiro ou uma estrada onde pago 10 euros, prefiro para uma estrada onde pago 10 euros. É o que todos farão. É isso que o Irão faz. E é isso que os Estados Unidos não podem permitir, porque, neste caso, perdem completamente o controle dos estreitos. Os navios não vão passar pelas águas supostamente protegidas pelos Estados Unidos, vão passar pelas águas onde o Irão lhe garante a segurança.
3: Mas quando diz os Estados Unidos não podem permitir, é os Estados Unidos conseguem não permitir? Não estão os Estados Unidos, neste momento, bloqueados? Quais são as alternativas que têm na atual situação, voltar ao... aquilo que era antes?
4: As alternativas, o que estou a fazer neste momento é vão bloquear tudo o que é navios iranianos. Bom, mas há navios de outros países que vão passar por lá. E esses navios, digamos que irão, digamos, ao beijamão à Guarda Revolucionária,
3: claro,
4: por passarem por lá. Ora bem, essa aqui é a questão. Os americanos têm que ter capacidade de ou aplicar uma taxa a esses navios, uma multa grande que os leva a não ir por ali. E isso é uma possibilidade. Eu creio que aquela
3: essa
4: coisa...
3: lógica dos 20%, se calhar, era essa, não é?
4: Era essa a lógica, sim. A lógica era essa.
3: É a primeira pessoa que eu ouço a dar uma racionalidade aos 20%.
4: Sim,
3: mas
4: era
3: desculpa
4: isso,
3: interromper, porque não explicou totalmente.
2: Desabafo.
3: Foi um desabafo.
4: Pois, mas era mesmo isso. A ideia era mesmo essa. Ou seja, é ou fiscalizá-los, averiguar por que razões vieram por ali, mas tem que colocar alguma pressão, nem que seja uma taxa, uma pressão sobre esses navios para que eles não optem por ir pelo lado iraniano. Agora, é difícil porque os americanos podiam fazer o mesmo. Diziam, todos os navios passem por aqui, nós disparamos sobre eles. Bom, mas isso era fazer o mesmo que o Irão, que é uma tática mafiosa, digamos assim.
3: Claro.
4: Os americanos não podem fazer isso. E por isso têm que aplicar algum sistema que dissuada esses navios de cumprir, afim, a estratégia iraniana, que é, no fundo, ser ele a controlar quem passa, quando passa e a custo passa no estreito. Agora, enfim, eventualmente irão fazer isso, não irão aplicar taxas, mas irão inspecionar navios, irão interrogar, etc. Mas, por outro lado, também têm que manter aberto e livre e seguro o corredor omanita. E aí têm que responder a cada ataque iraniano a esse corredor de maneira forte, que dissuada o Irão, ou que lhe faça sentir que o custo é demasiado elevado, para que continue a aplicar essa estratégia, digamos, de mafiosa, né? Aqui não é seguro, como vês, não é seguro, olha, foi igual atingido o navio, fui eu que o fiz. E portanto tem que dissuadi-los. Neste momento estão a fazer isso, atacando... Enfim, a seguir a cada bombardeamento, a cada ataque iraniano, estão a atacar fortemente toda aquela estrutura de interdição marítima que o Irão tem no estreito, estão a diminuí-la, estão a reduzi-la, mas se o Irão não for às boas, eventualmente terão que alargar isto e terão que passar para objetivos mais verticais, mais profundos no Irão.
1: Trump fala em pontos, fala em centrais de produção de energia.
4: Sim, e pode fazer isso, e pode também chegar ao ponto em que vai ter que ocupar algumas partes no Golfo Pérsico.
1: A hipótese da ilha, portanto, do seu ponto de vista, a hipótese de ocupar aquela ilha que fica no meio do Golfo Pérsico, perto da costa iraniana, e que é o principal ponto de exportação do petróleo iraniano, faz sentido ou é uma, digamos, uma ilusão?
4: Não, fará sentido já numa fase. Se pretende resolver este problema rapidamente e pressionar o Irão, de facto, a aceitar o status quo, que é que não faz o que quer, onde quer, e isso seria uma operação que vai envolver riscos, vai ter riscos, ou seja, tomar aquilo e coloca. Porque depois essa ilha fica ao alcance de uma série de armas iranianas, mísseis de balísticos, mísseis de cruzeiro, drones, que estão, não estão ali. Isto pode estar muito para o interior do Irão, portanto, isso vai obrigar, dir-se-á, mas o Irão não irá bombardear as suas próprias estruturas. Pois isso não é seguro, que se for a Guarda Revolucionária não raciocina do modo como nós racionamos, interesses, manter a vida, uma vida agradável para o povo iraniano, enfim, um país mais ou menos seguro, um país... Isso para eles não é o mais importante. O mais importante é, de facto, enfim, para um certo ambiente ideológico que está dentro daquela Guarda Revolucionária, aquilo do sacrifício é a prova de que estão certos, e se morrerem pessoas é a prova de que de facto estão, os outros são maus, e é legítimo. E portanto é sempre, eu acredito pessoalmente, enfim, eu acredito, conhecendo ou avaliando aquela Guarda Revolucionária, aquele ambiente ideológico que se criou ali à volta, aquilo é uma espécie de bolha fechada, é como uma seita, digamos assim, eu acredito que eles não hesitarão em destruir, aliás, eles... A partir do momento em que eles aceitam e encaixam um imenso sacrifício para o seu próprio povo, estão a demonstrar que não se importam de ir mais longe. No fundo, é como aconteceu com a Alemanha, na Segunda Guerra Mundial, ou seja, aceitaram a destruição completa e não se renderam até Hitler ser caçado no seu próprio banco. Portanto, mas enfim, nós não vamos chegar a esse ponto no Irão, porque ninguém está a pensar em invadir o Irão.
3: Mas é que a perspectiva é exatamente essa, o preço com que o Irão conta, o preço que eles estão dispostos a pagar pelo conflito, aparentemente, preço a vários níveis, não é? Preço em vidas humanas, preço até em custos sociais, políticos, é superior àquele que o Ocidente é capaz de pagar, e é com isso que tem vindo a jogar desde a primeira hora, não é? E
4: exatamente.
3: O que condiciona a margem de manobra dos Estados Unidos, ou não é assim?
4: Exatamente, é exatamente isso. O Irão acredita, os estrategas lá da Guarda Revolucionária acreditam que sim, que a sua capacidade de encaixar danos,
3: exato,
4: é muito superior à do Ocidente, que o Ocidente não tem esta capacidade de morrer por coisas, não é? Portanto, já não tem, e por isso facilmente
1: é que mudará. E tem uma pressão política muito grande, não é?
4: Portanto, exatamente, e as democracias não são...
3: Há democracias.
4: O Irão, o que irá fazer, em caso dos americanos escalarem isto mais profundamente, será fazer uma escalada horizontal, vai tentar fechar o estreito de Bab el-Mandeb, vai atacar mais países ali na região, atacar estruturas energéticas e de água da região. Portanto, o Irão irá fazer tudo, e esse é que é o problema. A partir do momento em que o Irão ameaça que faz isso, e há uma das coisas que pode de facto fazer, ou pode tentar, isso dissuade quem não está disposto a esse grau de sacrifício. E esse é que é o problema, porque não estão dispostos a esse grau de sacrifício. No fundo, está-se a dar ao Irão, digamos que, a oportunidade de mais tarde vir a dominar toda a região, como bem entender. Aliás, o facto, por exemplo, da Coreia do Sul não ter aceito que os americanos tivessem bombardeado o programa nuclear norte-coreano, com medo da resposta da artilharia convencional norte-coreana sobre Seul, levou a que a Coreia neste momento tenha uma arma nuclear. E, portanto, a incapacidade de aceitar um dano imediato leva a que se acomode e se crie uma situação que no futuro pode dar um dano muito maior.
2: Mas, Coronel José do Carmo, isso também nos coloca a questão do outro lado. Que situação é que levará a administração Trump a achar que a região está resolvida e pacificada? Tem de ser mesmo com uma mudança de regime. Isto pode levar-nos, de facto, a instâncias muito dramáticas. Até mesmo às últimas, não é?
4: É tal coisa. Se este acordo, se este memorando... Eu penso que a administração Trump, os estrategas do Pentágono e da Casa Branca, devem ter pensado que com este memorando iria haver, e com a pressão económica que se cria à volta, portanto, esta estratégia de uma serpente a comprimir a vítima, que irá levar a um momento em que internamente se muda de regime. Ou seja, mudança de regime não quer dizer que se mude pessoas, mas mudar o regime no sentido do regime deixar de ser aquilo que é. No fundo, um regime que procura, digamos, criar fora uns layers de ofensivos, de uma estratégia ofensiva e de estabilizadora da região. Se isto acontecer, seria uma mudança de regime, enfim, não, daria ali um espaço para salvar a face, no fundo, como que está acontecendo na Venezuela, basicamente, ou seja, há de facto uma mudança de regime, mas não é escandaloso.
2: Não é formal, certo, mas...
4: Pois, eu penso que a ideia americana era essa. Agora, ali defronta uma estrutura de poder muito mais, que tem uma noção do que é interesse nacional muito diferente, não é? E esse é que é o problema. Portanto, podemos chegar, no fundo, a uma abdicação da parte do Ocidente e aceitar um Irão dominante na zona, e será o pior cenário, ou então vai haver um momento em que tem que se levar a pressão ao nível que nem a Guarda Revolucionária consiga aguentar. Militar, económica, eventualmente vai ter que se aumentar a pressão. Ou então aceitar que o Irão, de facto, mandará na zona e levará e continuará a atingir os seus objetivos, até ter uma arma nuclear, enfim, e por aí adiante.
3: Pois, na prática está a dizer que são dois cenários, ou guerra total, ou aceitar que o Irão fica como está.
2: Sim, sim, temporariamente sim. Enfraquecido, mas
4: no
2: com o mesmo
4: é isso,
2: potencial
4: sim.
2: De
4: no
2: risco.
4: No limite é isso, sim. No limite é isso. Sim, no limite é isso.
2: Coronel José do Carmo, muito obrigada.
3: Muito obrigada.
2: Bom dia.
3: Bom dia.
2: Portanto, continuamos aqui na palavra-chave, que é a incerteza.
1: É uma incerteza que tem muito a ver com algo que nós às vezes nos esquecemos, que é, nas guerras, a primeira coisa a morrer é a verdade, não é? Portanto, e nós temos, mesmo naquilo que parece tudo, nós achamos que agora, no tempo da informação global e dos satélites, sabemos tudo. Nós nunca sabemos tudo. Eu vou dar um exemplo, uma coisa que me tem intrigado nos últimos dias, e ontem estive a ouvir até uma entrevista com um antigo dirigente da Mossad, para tentar perceber até que ponto é que aquilo podia ou não ser verdade. O New York Times tem noticiado que havia um plano de mudança de regime no Irão que passava por uma figura que eu diria mais do que improvável, que era Ahmadinejad. Ahmadinejad foi presidente do Irão em dois mandatos, foi um dos presidentes que, retoricamente, foi um dos mais radicais de todos, um negacionista do Holocausto, um antissemita sem vergonha, e achar que, de repente, ele se tinha transformado no instrumento da Mossad para colocar no poder, em vez do Khamenei, parece-me uma coisa, do Khamenei, pareceu bastante bizarro. É evidente que o antigo, portanto, a entrevista que eu ouvi era com um antigo responsável, enfim, um responsável pelo serviço de informações da Mossad. Portanto, a Mossad, cada vez que sai de lá, alguém há sempre entrevistas e livros. Há também agora um outro livro publicado com o antigo diretor da Mossad, que até se falou de ser um possível rival do Netanyahu para o lugar de primeiro-ministro. E há sempre muitas relações super interessantes. Mas também nunca se sabe tudo. Ele, a certa altura, não quis pronunciar-se, não quis dizer que era verdade ou mentira, mas disse assim: é melhor interpretar isso com um grão de sal, granos salis, não é? Portanto, com algum cuidado. E eu creio que daqui a uns tempos talvez nós saibamos o que é que está realmente a passar. Por exemplo, quais eram realmente os planos. Porque nós ainda hoje andamos a discutir como é que começou a Primeira Guerra Mundial. O que é que passou pela cabeça digamos, daqueles primos todos, que eram quase todos primos, não é? Portanto, o czar russo, o Kaiser alemão, para desencadear a Primeira Guerra. Enfim, a Segunda Guerra levanta menos dúvidas sobre essa matéria, porque tínhamos aí um vilão fácil.
2: Sim. Mas, e uma situação mal resolvida.
1: E uma situação mal resolvida, aliás, de alguma forma é um prolongamento.
2: É uma continuação.
1: É a segunda parte da Primeira Guerra. Agora, neste caso, há ali tanta coisa que nós não sabemos. O que é que foi realmente destruído, por exemplo, da infraestrutura iraniana? O que é que naquilo que foi os ataques, o contra-ataque iraniano às bases americanas, a informação também é contraditória. De vez em quando a imprensa americana publica umas fotografias aéreas, como as análises dos estragos, mas há uma coisa que a América nunca consegue esconder, que é o número de mortos, não é? O Irão consegue, mas a América não consegue. Os mortos chegam em sacos, não é? Infelizmente. Sim. E, portanto, cada que morre tem que ser noticiado, e o número de mortos é, para uma guerra desta dimensão, é quase nada, não é?
3: Estamos a falar. Limitado. Ultimamente nem sequer.
1: Ultimamente nem houve. Houve no princípio aqueles aviões que caíram, umas pessoas estavam no Kuwait, mas praticamente mais nada. Portanto,
3: mas não é nada, porque os Estados Unidos também não têm corrido riscos. Não
1: também,
3: é?
1: claro, mas quer dizer, não têm corrido riscos, mas correr, por exemplo, ou aquela operação de resgate dos pilotos é um enorme risco.
3: Sim.
1: Um enorme risco. Mas aí também era muito relevante, porque estava-se. estava-se noutra fase. Portanto, saber exatamente aquilo que neste momento é um dos grandes mistérios. Há aqui dois grandes mistérios. Um, falamos imenso dele, que são o que se passa com Trump, o que Trump diz e não diz, o que significa ou não significa o que ele diz, e depois, o que dizem ou não dizem todas aquelas facções da administração americana, o Rubio de um lado, o Peter Eckstedt do outro, e sobretudo o Vance do outro. O Vance está neste momento um bocadinho entalado, digamos assim. Ele negociou um memorando de entendimento. Ele é que disse que o memorando de entendimento era a solução para tudo. O Vance quer ser, diz, presidente a seguir ao Trump, mas não tem exatamente a mesma perspectiva, uhum. Dá a entender que não era muito a favor desta guerra. O Rubio esteve mais longe. Portanto, isso a gente vai discutindo. Agora, o que se passa dentro da administração iraniana, até que ponto é que as pessoas que estão nas negociações têm leverage? Os nossos convidados hoje foram muito claros, quer dizer, aquilo está muito partido no sentido, uhum. é uma administração que até para se defender dos Estados Unidos tinha descentralizado muito os centros de decisão, portanto não podia, o decapitar não decapitava o regime, digamos assim, uhum. E portanto há aí inúmeras dúvidas. E eu ainda vou acrescentar mais uma, que é: Israel está sossegado. Israel está sossegado, não entrou ainda nisto, não é? Portanto, nesta nova...
2: Sim, nesta
1: segunda fase da guerra, sim. Não é? Portanto, Israel está sossegado, como... Lembras-te que ao princípio, quando começou, não poderia acontecer nada enquanto não acabasse tudo no Líbano. E tudo no Líbano não acabou ainda.
2: Hoje há negociações novamente.
1: O Hezbollah está, dizem, numa campanha de informação a dizer que sim, senhora, vai colaborar, mas todas as pessoas desconfiadas. Há o tema da Síria também. Portanto,
3: mas Israel também coisas... foi muito contra esta negociação, não é?
1: Israel foi contra a negociação. Mas por isso diria-se, uma vez que isto recomeçou, porque é que eles não recomeçam também? Portanto, aproveitar para acabar o serviço que não acabaram. Uhum. Portanto, há aqui tantos pontos de interrogação que eu acho que nós estamos numa fase difícil. E se queres que te diga deste nosso programa de hoje, eu tiro uma outra conclusão, que essa, uma outra conclusão, não é? Aponto para outro caminho, que esse é mais interessante e mais otimista, se quiser, mais otimista, que é isto que nós falámos aqui, de que falou a Helena e falou o Ricardo, sobre a capacidade de resiliência das economias e da transformação das economias, até de uma economia que, sendo tendo um lado de comando central, ao mesmo tempo é uma economia de mercado, que é a China.
2: Pois é.
1: E esta
2: muito,
1: capacidade,
2: muito curioso que o Ricardo Reis contou.
1: É muito curioso, porque de repente as economias têm demonstrado uma capacidade de adaptação absolutamente extraordinária em várias crises sucessivas. Até na crise das tarifas, que é uma coisa que nos dá um bocadinho mais de otimismo relativamente ao futuro.
2: Não digas mais nada, vamos terminar com esta nota de otimismo. Amanhã, outro tema na contracorrente. Até amanhã.
3: Até amanhã.

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0: Notícias com o Miguel Vidara na Rádio Observador já de seguida. Bom dia, Miguel.
1: Bom dia, Nelson.
0: Quais são as notícias em destaque a esta hora?
1: Olha, vamos escutar o Ministro da Educação, que participou esta manhã no encontro Ciência e Inovação, decorre em Lisboa, e deixou algumas garantias, para já que as notas dos exames nacionais vão mesmo ser fixadas depois da manhã, sexta-feira. Dá conta que a maioria das respostas dos exames nacionais já foram alvo de correção. Neste jornal vamos também escutar Flint Lima, o Presidente da Associação que representa os diretores dos estabelecimentos de ensino públicos. Diz Flint Lima que não caíram bem entre a comunidade educativa as palavras do Primeiro-Ministro, que ontem lamentou algumas resistências dos professores ao processo de digitalização dos exames nacionais.
0: Notícias para desenvolver já de seguida neste Jornal do Meio-Dia. Logo depois há mais uma edição do programa Realpolitik com Sérgio Sousa Pinto e Miguel Pinheiro. Para já vamos às notícias. Miguel Vidara, com o Jornal do Meio-Dia. Miguel, o Ministro da Educação, revela que 99% das respostas dos exames nacionais estão corrigidas e que as classificações vão mesmo ser divulgadas depois de amanhã.
1: Sexta-feira, o prazo é fixado pelo Ministério da Educação, uma garantia dada por Fernando Alexandre à chegada ao encontro Ciência e Inovação, que decorre esta manhã em Lisboa. O Ministro diz que falta muito pouco para concluir a correção dos exames.
2: Estamos neste momento 99% das respostas corrigidas. O processo está a decorrer com normalidade. Obviamente, quando chegamos à fase final, é preciso identificar as provas que não estão a ser corrigidas, porque há professores que podem, por exemplo, ter metido um atestado médico. Esse processo, obviamente, exige que essas provas sejam entregues a outro professor. Mas eu penso que, durante a manhã de hoje, as provas estão quase todas fechadas, quase todas. Estamos a falar, eu estou a dizer, para todas 99.
1: Face a este balanço, o Ministro Fernando Alexandre assegura que as pautas com as classificações vão mesmo ser divulgadas depois de amanhã e rejeita qualquer falta de rigor no processo de avaliação.
2: Ao contrário do que muitas vezes foi dito, nunca foi dito a nenhum professor que corrija uma prova que não está completa. Aliás, quando nós identificamos alguma dificuldade, nós corrigimos e pedimos ao professor que faça outra vez a nova avaliação. Desta forma, garantimos que na próxima sexta-feira teremos a publicação de todas as avaliações, com rigor, com toda a transparência.
1: O Ministro da Educação voltou a deixar uma palavra de elogio e agradecimento aos professores, tendo em conta os problemas que têm enfrentado ao longo deste processo de classificação dos exames nacionais.
2: A prova que sofreu mais, tem tido mais dificuldades, foi a de português, porque é a prova mais difícil de corrigir. E deixo aqui um agradecimento muito especial, não apenas aos professores de português, mas a todos, porque nesta reta final, e porque houve de facto erros, houve professores que tiveram que corrigir a mesma prova 3 vezes, isso está identificado, mas o que é que isso mostra? Isto mostra, por um lado, o esforço que está a ser pedido aos professores, e que nós reconhecemos e que nós agradecemos, mas mostra, por outro lado, o comprometimento total que nós temos com o rigor da avaliação.
1: Declaração do Ministro da Educação, que marcou a presença esta manhã na cerimónia de abertura do encontro Ciência e Inovação, foi acompanhado pelo Primeiro-Ministro, que não prestou declarações aos jornalistas.
0: Luís Montenegro, que ontem à noite lamentou algumas resistências dos professores a este processo de digitalização dos exames nacionais.
1: Declaração que, segundo Flint Lima, Presidente da Associação de Diretores das Escolas Públicas, não caiu bem entre a comunidade escolar.
3: Essas afirmações caíram muito, muito, muito mal no seio das comunidades educativas. Os professores sentiram-se injustiçados com aquilo que ouviram. Eu acho que o Luís Montenegro devia agradecer aos professores, a todos os professores, aos diretores, às escolas, aos professores classificadores, pelo trabalho que tem sido feito, que muitas vezes tem enormes constrangimentos, resultante de quê? Resultante da digitalização, processo inovador, e resultante da plataforma. O problema não são os professores.
1: É o que diz o Presidente da Associação Nacional de Diretores de Agrupamentos e Escolas Públicas, Flint Lima, sobre o reparo ontem feito pelo Primeiro-Ministro. Considera Luís Montenegro que há algumas resistências entre os professores ao processo de classificação digital dos exames.
0: Seguimos com as audições de vários ministros na Assembleia da República. Começamos com a Joaquim Miranda Sarmento, Ministro das Finanças, não se compromete com o pagamento do suplemento de pensões este ano.
1: Diz que foi possível atribuir este suplemento em 2024 e o ano passado porque existia margem orçamental. Este ano, vamos ver.
4: Ninguém antes tinha o atribuído antes deste governo. E, portanto, o suplemento de pensões é algo que este governo atribuiu em 24, que atribuiu em 25 porque tinha margem orçamental para o fazer. Veremos no decorrer deste ano se existe essa margem orçamental para poder voltar a atribuí-lo.
1: A explicação do Ministro das Finanças, Miranda Sarmento, ouvida esta manhã pelos deputados da Comissão de Orçamento e Finanças, sobre a evolução das contas públicas. O Ministro aponta para um saldo orçamental nulo, uma consequência de alguns eventos extraordinários.
4: A nossa previsão é de um saldo orçamental de zero. Se excluirmos tudo o que é temporário, e agora aqui também as tempestades e os apoios do Irão e os empréstimos PRR, o saldo orçamental seria de 1,1% do PIB, em linha com 1,2% dos dois anos anteriores, portanto uma posição orçamental robusta.
1: O Ministro das Finanças sobre a evolução das contas públicas e as previsões para o final do ano, Miranda Sarmento, está a ser ouvido a esta hora na Comissão de Orçamento e Finanças da Assembleia da República.
0: Avançamos para o Ministro da Economia. Apesar do novo aumento do preço dos combustíveis esta semana, o Governo não prevê novas medidas para amenizar esta subida dos custos com a energia.
1: Para Manuel Castro Almeida, a medida de desconto do ISP, que já está em vigor, é suficiente.
5: Quando o preço dos combustíveis subiu nas bombas 10 cêntimos acima do preço base antes da guerra, o Governo fez uma intervenção no sentido de corrigir para baixo o valor do ISP na medida da vantagem que tivesse no IVA. Essa é a regra que tem vindo a ser adotada e é a regra que está em vigor e o Governo não tem nenhuma alteração à regra que foi inicialmente definida e que está agora em vigor e é com ela que nós estamos a viver.
1: Foi a garantia dada por Manuel Castro Almeida. A subida do preço dos combustíveis e da energia estende-se depois a toda a economia. Há uma subida da inflação. Castro Almeida rejeita ainda assim que os portugueses estejam a viver pior hoje do que estavam há 3 anos.
5: Aquilo que foi o aumento de salário real líquido em 2024 e 2025 foi 14%. Foi bastante mais do que se o Governo tivesse criado um 15º mês para os portugueses. O rendimento dos portugueses aumentou substancialmente mais do que a inflação. Isto é muito contraintuitivo, não vale a pena, é errado, é falso fazer uma argumentação, fazer o discurso de que as pessoas vivem pior do que viviam há 3 anos.
1: É o que diz Manuel Castro Almeida, o Ministro da Economia, que também está a ser ouvido a esta hora, à semelhança do Ministro das Finanças, na Assembleia da República.
0: As Forças Armadas dos Estados Unidos deram esta manhã início a uma nova vaga de ataques contra o Irão.
1: Começaram por volta das 11 da manhã, hora de Lisboa. É uma informação avançada pelo Comando Central dos Estados Unidos, em comunicado divulgado nas redes sociais. É indicado que os novos ataques destinam-se a enfraquecer ainda mais a capacidade militar que as forças iranianas têm utilizado para atacar a navegação comercial no Estreito de Hormuz.
0: E as forças de defesa do Bahrein dizem ter impedido vários ataques aéreos iranianos nas últimas horas.
1: Ataques que são classificados como hediondos. Ainda esta manhã, a Guarda Revolucionária Iraniana garantia ter destruído um centro de comando e controle e um centro de gestão de apoio naval, além de vários armazéns e tanques de combustível numa base dos Estados Unidos no Bahrein.
0: Seguimos com outras notícias também, destaque a esta hora.
1: A Presidente da Comissão Europeia está esta manhã em Kiev, 11ª vez que Ursula von der Leyen visita a Ucrânia desde o início da guerra no leste da Europa. A chegada foi anunciada pela própria responsável na rede social X. Ursula von der Leyen garante que nesta visita vai ser discutida a entrada da Ucrânia na União Europeia e também iniciativas de parceria no âmbito da indústria de defesa europeia. Depois de uma difícil etapa de montanha, o pelotão da Volta à França em bicicleta tem hoje pela frente uma tirada plana, 161 km, mais 300 metros, a ligar Vichy a Nevers. O esloveno Tadej Pogacar parte de amarelo, símbolo da liderança do Tour, tem uma vantagem de 3 minutos e 36 segundos para o dinamarquês Jonas Vingegaard. O português Nelson Oliveira, da equipa Movistar, está no lugar número 86 da classificação geral, a 2 horas e 2 minutos do líder. Argentina ou Inglaterra, uma destas duas seleções, vai juntar-se à Espanha na final do Campeonato do Mundo de Futebol. A segunda meia-final da competição está agendada para mais logo, 8 da noite. Ontem, a Espanha bateu a França por 2-0.
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0: Há mais notícias ao meio-dia e meia com o Miguel Videira, já de seguida à edição desta semana de Realpolitik.
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0: Bem-vindos ao Realpolitik, uma conversa sobre política e atualidade todas as semanas aqui na Rádio Observador e em podcast. Eu sou o Miguel Pinheiro.
1: Eu sou o Sérgio José Pinto.
0: E hoje, Sérgio, vamos falar sobre o Estado da Nação e do Governo. Vem aí o debate do Estado da Nação na Assembleia. Vamos falar sobre o Estado do Reino Unido, onde o Nigel Farage vai ter como adversário numas eleições intercalares o Conde Cara de Caixote de Lixo.
1: É o meu candidato.
0: Exato, é o teu. Vais-te inscrever para votar nele.
1: Grandes esperanças nesse Conde.
0: Teu líder espiritual. Mas antes, Sérgio, temos esta enorme atrapalhada criada pelo ministro Luís Neves, que está assim numa espécie de pântano em que quanto mais se mexe, mais se vai afundando. Não sei como é que tens olhado para esta grande polémica do tanque, da piscina, das três paredes, das faturas.
1: Olha, eu, para dizer a verdade, eu acho o episódio em si mais interessante pelo que nos diz sobre o nosso país, como nós somos, como nós lemos os acontecimentos, o tanque, o monte, o ministro, do que propriamente a história, o aperto em que o ministro se encontraria. E nós sabemos que o nosso país gosta de ver as pessoas que percebem como poderosas e privilegiadas nestes apertos, não é? É um prazer, um doentio.
0: Vê-los a sofrer.
1: Sim. E depois olhamos para o monte, quer dizer, um monte modesto, quer dizer, uma piscina modesta. Quer dizer, estamos aqui a discutir exatamente o quê? O ministro não pediu licença para fazer a piscina. Sabes quantas piscinas em Portugal existem sem qualquer espécie de licença? Tens alguma noção?
0: Não tenho, mas imagino.
1: É exatamente como eu. Também não tenho, mas imagino. Mas a piscina sumptuosa do ministro, quase uma piscina olímpica. E o monte, não é? Que também é o sonho de qualquer veraneante. Quer dizer, andamos aqui, quer dizer, eu realmente... Isto é um país onde o bom nome das pessoas quase não tem curso, quer dizer, não tem valor nenhum, é como as moedas de cobre, não é? Vamos arrasar uma pessoa, olhem para o monte, olhem para o tanque, vamos destruir a reputação desta pessoa. Quer dizer, eu acho que também somos um bocadinho fariseus, não é? Nós somos um povo que gosta imenso de exigir aos outros padrões de comportamento, que tem o cuidado de não aplicar a si próprio, não é? E portanto, fariseísmo, mesquinhismo, olha, nada disto me deixa especialmente contente. Eu não sei como resumir este episódio do tanque e do monte.

0: Parece que não pediu a licença à Câmara de Odmira, que já veio dizer que também é espantosa a Câmara de Odmira, que isto é uma falha imperdoável, não é? Embora haja que reconhecer que não tem grande relevância, portanto é uma coisa imperdoável, mas sem grande relevância. E portanto isto é Portugal, Portugal igual a si próprio. Fariseus, alguns, uma dosezinha de hipocrisia e maldicência. Enfim, alegria de ver os poderosos em aflição. Tudo a meter o bedelho no tanque do ministro.
1: É verdade que esta é uma história, pelo menos até agora, não é? É uma história pequenina. Pronto. É um monte pequenino, é um montinho, tudo é pequenino. E, além disso, é uma história à antiga portuguesa. Ou seja, eu ainda nem tenho a certeza de que o ministro precisasse da licença, não é? Porque alguns juristas dizem que...
0: tens um espírito completamente...
1: Alguns
0: foste averiguar da legalidade daquela
1: que alguns, eu não, mas jornalistas a sério que nós temos aqui foram. E alguns juristas dizem que, prepara-te, Sérgio, se o tanque já lá estivesse, e se ele tivesse apenas, de alguma forma, transformado o tanque, assim, numa piscina um bocadinho maior, que isso poderia já não precisar de licença. Portanto, eu nem sequer sei... eu nem sequer sei se era preciso licença, não é? Mas acho que aqui temos mais um caso de uma fórmula antiga na política, que se tornou mais conhecida no tempo do Watergate, que nos diz o problema não é o crime, é o encobrimento. A fórmula é esta, eu não estou a dizer que há crime
0: cima,
1: nenhum.
0: Um tanque que é fácil não. De cobrir, que não é bem uma piscina olímpica.
1: Não, mas eu, quer dizer, aqui eu não estou a dizer que há um crime. A frase é esta, não é? Ou seja, acho que aqui o problema é a forma como o ministro não falou de... transparentemente sobre tudo isto e como tentou criar uma narrativa, para usar uma expressão de que toda a gente gosta muito na bolha política ou mediática, criar uma narrativa, nomeadamente com a palavra tanque, de uma coisa a tentar esconder não sei muito bem o quê, não é? A tentar esconder não sei muito bem o quê. E isso é que torna isto esquisito. Ou seja, se um ministro tivesse dito, olhem, havia ali um tanque e eu transformei numa piscina e, para ser sincero, eu estava convencido que não era preciso de licença, mas vou já ver isso.
0: Ou mesmo dizer assim, eu chamo aquilo de tanque porque me parece pomposo chamar aquilo de piscina.
1: Pronto, ou isso, ou se ele dissesse, olha, e sobre os pagamentos, não sei, se a dada altura houve ali uma informalidade.
0: Vamos lá falar sem hipocrisias. Claro. Sobre a vida como ela é, ok? E não sobre estes galácticos do calvinismo que andam a tentar carbonizar o ministro. Quer dizer, se o ministro se cruzou com um empreiteiro que lhe pareceu ser uma pessoa honesta, ele precisava do empreiteiro, deve ter ficado esfuziante, deve ter considerado que houve uma intervenção divina, ficou logo com o empreiteiro e foi à igreja agradecer a Deus, que é o que toda a gente faz. Arranjou um empreiteiro, conheceu um empreiteiro, acha que a obra está bem feita, acha que o homem é sério, cumpre prazos. Quer dizer, agora, também há a narrativa de que há aqui uma troca de favores. Essa é uma narrativa também. Não, uma narrativa.
1: Não. Isso está muitíssimo longe de estar
0: à roda da história ridícula do monte e do tanque. É para lançar a suspeição sobre uma pessoa. É isso que estamos a fazer. Eu não concordo com isso. Não concordo. Até desertificarem a vida política não se vai parar. Portanto, vamos andar aqui todos a ver as imagens do tanque e do monte. Qualquer pessoa percebe que aquilo é um palácio do Saddam Hussein.
1: Tu estás desejoso ir lá passar um fim de semana prolongado, Sérgio. Deus. Tu estás desejoso. Mas repara, mas eu sei que tu tens muito essa visão.
0: Eu só pergunto, como é que uma pessoa pode... O grande visto é que uma pessoa pode financiar uma piscina daquela ordem de grandeza. Como é que é possível? Explica-me, com um ordenado português, ter semelhante monte e semelhante piscina. Paga em suaves stress compatíveis com as disponibilidades das pessoas. Quer dizer, é pá, tudo isto eu é tão... é tão...

0: deixa-me mergulhar de uma melancolia profunda, sinceramente. Sinceramente.
1: Mas, ou seja, eu compreendo o teu ponto. Agora, eu acrescento a isso a responsabilidade do ministro, que em vez de falar de forma natural, precisamente, sobre o seu tanque que aspira a ser uma piscina, ou sobre...
0: Um tanque aspiracional.
1: Aspiracional. Ou sobre a piscina que tem vergonha de em tempos ter sido um tanque.
0: Das suas humildes origens.
1: Houve um elevador social ao nível aquífero.
0: Tudo isto está à sombra do monte megalómano.
1: Pronto. E falar sobre isso naturalmente e imediatamente disponibilizar... Atenção, o ministro até... disponibilizou as faturas que têm a ver com aquilo, não é? E nós aqui no Observador estamos a olhar para isso, mas não disponibilizou os comprovativos de pagamento, não sei porquê, mas em vez de mostrar tudo e reduzir a história ao ridículo, como tu estás a fazer aqui, ele comportou-se como alguém que tem alguma coisa a esconder. E eu acho que esse é que é o problema num ministro, não é? Em alguém com responsabilidades. É comportar-se desta forma. Acho que isso é que não pode ser. Eu acho que ele podia... Ele até parecia bem disposto, não sei se era dos nervos, nas entrevistas. Mas ele até podia tratar isto da forma como tu estás a tratar, não é? Diminuindo a importância disto tudo. Mas a forma de diminuir a importância não é dizer que são três paredes e um tanque para depois se ver que...
0: Um empreendimento sumptuoso.
1: Que não é bem... Que apesar de tudo não é bem um tanque, não é? Caramba, ou seja, eu sei que tu percebes mais de piscinas do que eu. Mas...
0: Afundado na minha melancolia portuguesa.
1: Certo.
0: Pronto, o ministro é apenas um português como os outros, fez umas obrasitas, foi pagando, tudo informal, como se faz em Portugal, e agora decidimos atirar-lhe pedras que vão ricochetear, porque os hipócritas quando atiram pedras geralmente acabam por levar golas em cima, não é? Então, como digo, há aqui uma dose de farisaísmo muito grande. E, portanto, os elevados padrões comportamentais exigidos ao ministro, enfim, parecem-me um pouco politicamente motivados. Porque realmente... E também porque isto também já é uma modalidade, não é? Uhum. Uma modalidade. Vais ver preferes ver o Espanha-França, ou ver os desenvolvimentos de
1: o ministro a ser trucidado numa entrevista.
0: Olha, só eu acho que o ministro, a única coisa que deve estar a passar pela cabeça é: mas o que é que eu vim para aqui fazer? Mas, quer dizer, é os incêndios, é o tanque, é a piscina, é o monte. Quer dizer,
1: mas eu também, Sérgio, não me parece que seja incrível nós... aceitarmos totalmente...
0: Mas já viste os valores envolvidos?
1: Não,
0: quer dizer,
1: certo,
0: a natureza
1: certo,
0: das obras. Quer dizer, o ministro, se calhar, usou de hipérbole explicando que eram três paredes. Claro, não três paredes, eram mais três paredes. Mas, objetivamente, estamos a falar de coisas de dinheirias. Estamos a falar de dinheirias, de uma coisa... Nada que permita e justifique e autorize e consinta e torne decente lançar a suspeição sobre a honradez das pessoas. Acho eu, sei eu, mas posso estar enganado.
1: Não, mas
0: se calhar isto é o tank gate e pronto, vamos embora. Menos um ministro. Venha ao próximo.
1: Eu, apesar
0: primeira
1: tu...
0: coisa é inspecionar as perspectivas piscinas. Tem algumas, foi tank,
1: apesar
0: se é um
1: tu,
0: bidé,
1: não
0: se,
1: acho,
0: um,
1: não acho extraordinário,
0: se é uma frente de mar.
1: Não acho extraordinário que normalizemos... para usar um verbo muito em voga, que se normalize esta informalidade. Quer dizer, claro, então podemos...
0: Não está nada normalizada. Qualquer pessoa que conheça o país percebe que estes são comportamentos
1: não.
0: excêntricos.
1: Não é isso. É verdade que em Portugal nós ainda vivemos um bocadinho numa informalidade... temos uma economia largamente informal. Ainda temos largas franjas.
0: Se calhar é por isso que temos uma economia.
1: Da nossa economia. Não, pronto, ok. Mas podemos achar então que é mesmo assim... E que nós que vivemos assim, que a nossa, e que isto é assim, epá, desde depois não andemos a chatear as pessoas para pagarem os impostos todos até ao cêntimo, e toda a gente possa viver normalmente numa economia informal. Atenção, eu não estou a dizer que o ministro não pagou os impostos todos, não é isso. É só porque depois há pessoas que têm a mania de cumprir tudo ao milímetro e podem olhar para estas coisas e pensar: olha, Atenção, mais uma vez, nem sequer está nada, nada minimamente indiciado de que haja qualquer coisa que tenha a ver com fuga aos impostos, nem nada disso, não é? Não é nada disso. O meu único ponto é, não percebo porque é que o ministro não mostra tudo. Pronto, já agora, Sérgio, é tudo tão normal, porque é que não mostra tudo? Pronto, eu sei que tu encaras isso como uma espécie de striptease.
0: Eu encaro isso como só não admira que a política fique realmente preenchida por pessoas mais ou menos inimputáveis. Não me admira. Porque, quer dizer, é preciso desconfiar da sensatez de quem aceita exercer funções públicas neste país. É preciso desconfiar da sua sensatez. Quer dizer, tem uma pessoa... vai para a política correndo o risco que se venha a descobrir que tem um monte e um tanque. Mas isto vai, só o irresponsável faz uma coisa destas e não tem ali 2.000 euros e tal do plástico que cobre a piscina. E do... quanto é que custou este escadote para a piscina? Já vi nas fotografias que a piscina tem um escadote. Os escadotes também não são de graça. Então, quer dizer, é tudo deprimente, olha, é tudo deprimente. E há um preço que estamos todos a pagar. Todos pagamos um preço por isto.
1: Olha, e vamos falar um bocadinho mais sobre esse preço na segunda parte, porque vamos falar sobre o resto do governo, onde também há corajosos, e voltamos daqui a nada, vamos só dar uma espreitadela às notícias.

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8: Segunda parte do Realpolitik, já daqui a pouco, com Sérgio Sousa Pinto e Miguel Pinheiro. Antes disso, há síntese de notícias com o Miguel Vidar. A esta hora, 25 graus em Lisboa, 24 no Porto, com alguma nebulosidade nesta quarta-feira. Vai dissipar-se mais lá para meio da tarde, quer em Lisboa, quer no Porto. De resto, o IPMA dá conta, a partir de hoje, de um aumento das temperaturas que vai ser mais significativo a partir do fim de semana.
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8: Atualizamos informação na Rádio Observador. Síntese de notícias com o Miguel Videira, quando é meio-dia e meia. Boa tarde, Miguel.
16: Boa tarde, Nelson. Está em curso uma nova vaga de ataques dos Estados Unidos contra alvos iranianos. A ofensiva foi anunciada pelo Comando Central do Exército Norte-Americano. Numa publicação na rede social X, é explicado que esta ofensiva visa enfraquecer ainda mais os recursos militares de Teherão usados para atacar navios mercantes no Estreito de Hormuz. O Ministro da Educação revela que 99% das respostas dos exames nacionais estão corrigidas e que as classificações vão mesmo ser divulgadas depois de amanhã, sexta-feira, o prazo é fixado pelo Ministério da Educação. Uma garantia de Fernando Alexandre à chegada ao encontro Ciência e Inovação que decorre em Lisboa. O Primeiro-Ministro também marca presença neste fórum, sendo que não prestou declarações aos jornalistas, depois de ontem à noite ter lamentado algumas resistências dos professores ao processo de digitalização dos exames nacionais. Declaração que, segundo o Presidente da Associação de Diretores das Escolas Públicas, Flint Lima, não caiu bem entre a comunidade escolar. O Ministro das Finanças não se compromete com o pagamento do suplemento de pensões este ano. Joaquim Miranda Sarmento está a ser ouvido na Comissão de Orçamento e Finanças. Diz que foi possível atribuir em 2024 e 2025 este suplemento, porque existia margem orçamental. Este ano, diz Miranda Sarmento, vamos ver. O Ministro da Economia Califórnia também está a ser ouvido esta quarta-feira no Parlamento e sobre o novo aumento do preço dos combustíveis. Diz Castro Almeida que não prevê o Governo novas medidas para amenizar a subida dos custos com a energia. A medida de desconto ISP que está em vigor é suficiente, sentencia Castro Almeida. Também notícia, a Presidente da Comissão Europeia, que está hoje em Kiev, há pouco anunciou uma série de acordos com a Ucrânia, tendo em vista o desenvolvimento da indústria militar, em particular a indústria relacionada com os drones. A chegada foi anunciada pela responsável pela Comissão Europeia na rede social X, uma visita em que vai ser discutida também, outra vez, a entrada da Ucrânia na União Europeia.
8: Mais notícias com o Miguel Videira, à uma em ponto. Até lá, a segunda parte do Realpolitik.

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0: Bem-vindos de volta ao Real Politic. Sérgio, vamos ter o debate do Estado da Nação, esse debate anual que serve um bocadinho de balanço de como é que correu o ano para o governo. Como é que tu estás a ver este governo? Que dificuldades é que está a ter? Está a conseguir fazer alguma coisa? Tem um plano? Como é que olhas para isto?
1: Eu acho que o governo revela uma certa falta de ousadia, mesmo nas condições políticas menos que ideais de que dispõe. Não se vê vontade de mexer nos fatores estruturantes do nosso atraso, do meu ponto de vista. E sobretudo acho que a economia portuguesa vai funcionando com condicionantes sobre as quais o governo não exerce influência, como a situação no Médio Oriente, os preços de energia, e o impacto da ação do governo na economia é nulo. Portanto, estar ali ou não estar ali, sinceramente, acho que todos os anos nós olhamos para o desempenho da economia e imaginamos que o Estado tem o poder de, excepcionalmente, tem o poder de causar grande prejuízo em virtude de erros políticos ou de, mais raramente, cometer proezas reformistas que deixam o país diferente e reconhecível para melhor. Mas, normalmente, o impacto dos governos no desempenho económico, todos os fatores se mantendo, fiscalidade elevada, floresta de regulatória, burocracia, o Estado funciona mal, preferência pela não decisão das entidades públicas, fraquíssima desempenho da produtividade, enfim, quer dizer, o que é que verdadeiramente mudou? Não, nada mudou, nada mudou. E, portanto, o país opera economicamente com a tal economia informal, com a montanha de benefícios fiscais, que excedem largamente os 7% do produto, que ninguém sabe bem, é uma realocação de recursos que ninguém controla, nem o governo certo. Tem bem noção de qual é o resultado líquido dos benefícios fiscais.
0: E que a dada altura já perdeu um propósito.
1: Ninguém sabe quantos funcionários tem. Quer dizer, antigamente as pessoas diziam, sobretudo na esquerda, nós queremos um governo transformador, mas só temos um governo de gestão. Se já tivéssemos um governo de gestão já não era nada mal. Nem transformador, nem de gestão. Portanto, quer dizer, o país prossegue a sua trajetória, que dificilmente pode ser alterada sem uma alteração do enquadramento macroeconómico em que a economia opera, com o termo à drenagem, hemorragia de gente qualificada para o exterior, com uma perda de capital humano significativa, resultado do nosso investimento coletivo na educação. Não sei se... Acho que é dos problemas mais difíceis de resolver. Interrogo-me se tem solução. É que os políticos nunca dizem...
0: A fuga das
1: nunca
0: pessoas.
1: Dizem que às vezes há problemas que não têm solução. Não, quer dizer, enquanto permanecerem estes três cavaleiros do apocalipse, a habitação, a produtividade, que está relacionada com os salários, e a carga fiscal, porquê que os jovens não vão de ir para viver e trabalhar noutro país? Se existe procura, se as condições são completamente diferentes e melhores, depois vão-se tomando medidas, tentando discriminar positivamente os jovens, e o impacto dessas medidas é desprezível. Ou nem, provavelmente é nulo, o impacto orçamental é significativo. Portanto, acho que não se deve responsabilizar excessivamente o governo, não sei pela inércia, mas a preferência pela inércia seria injusto dizer que é uma característica que singulariza este governo. O país todo ele tem uma preferência, tem uma aversão à mudança, ao risco, às coisas poderem mudar e ainda ficarem piores do que estão. E portanto, para utilizar uma expressão cara ao Salazar, nós vivemos habitualmente. Existem narrativas conflituantes e alternativas sobre o desempenho nacional da economia portuguesa e a situação dos portugueses, se vivem melhor ou pior, mas em relação às questões centrais não há desacordo nenhum. Quer dizer, não. E, portanto, eu diria que estar lá este governo ou não estar, do ponto de vista dos resultados...
0: Estar este governo ou outro era um bocadinho indiferente, é isso?
1: Quer dizer, eu não vejo grandes diferenças, uhum. sinceramente. Uhum. Não vejo grandes diferenças. Aliás, o PSD diz o país está melhor. E o PS diz, não, o país não está melhor. O país já estava melhor. Portanto, uhum. está melhor porque já estava. Não, é? Não sei se os portugueses acham que o país está melhor, se reconhecem nesta,
0: certo.
1: Como tu dirias, narrativa, ou nesta interpretação da realidade. Mas a verdade é que as grandes questões fundamentais continuam a arrastar-se. Há um preço que vai sendo pago, o investimento público continua em níveis historicamente baixos. O investimento público dá uma contribuição muito importante para o crescimento. O crescimento continua medíocre, é inacreditável que andem todos, enfim, absolutamente possuídos de alegria e êxtase por aparentemente crescermos 1,6%,
0: uhum.
1: um crescimento absolutamente miserável, e o facto das grandes economias da União Europeia estarem a atravessar dificuldades, e disso-nos que era uma ilusão de convergência, ficamos encantados, não é?
0: Certo.
1: A média de 10, portanto nós subimos, quer dizer, é tudo. E continua a dependência excessiva da nossa economia do setor terciário, somente o turismo, não é? Só a Croácia consegue depender mais do turismo do que nós, uhum. toda a gente sabe os salários que o turismo permite pagar. Uma atividade importante, mas de baixa produtividade. E pronto, agora ouvimos o ministro da Economia dizer que se vive muito melhor e que os salários subiram acima da inflação, provavelmente também subiram acima da produtividade. É possível num cenário de pleno emprego, não sei, vamos ver os números. Agora, não vejo nada que se possa sacar diretamente ao governo.
0: Sim, um dos problemas deste governo é que não me parece que as pessoas percebam qual é a visão, não é? Qual é um bom governo, ou melhor, não é um bom governo, eu diria um governo marcante, é um governo que consegue resumir numa frase aquilo que está a fazer.
1: Exato.
0: Tu já tiveste isso, não é? Já tiveste, agora, independentemente do que se pensar sobre os governos iniciais de António Costa, aquilo resumia-se numa frase, que era o repor direitos com contas certas, não é? Com os governos de Passos Coelho tinhas o sair da bancarrota. Com Cavaco Silva tinhas mudar Portugal. Portanto, havia as pessoas concordando ou discordando, e tendo eles sido governos melhores ou piores, havia uma visão de para onde é que o país poderia ir. Aqui, o primeiro-ministro não consegue articular essa visão. E, portanto, e é isso que faz com que algumas medidas que são tomadas, umas melhores, outras piores, desapareçam, porque elas não fazem parte de uma história coerente e que os eleitores possam digerir. Fazer política também é dar lógica e consistência àquilo que o governo está a fazer e fazer com que isso seja inteligível pelos eleitores. Mas neste momento os eleitores olham para aquilo que é feito pelo governo, concordam com umas coisas, discordam de outras, mas não sentem que haja um rumo definido, e não é por termos o primeiro-ministro a dizer que tem um governo muito reformista que as pessoas veem essas reformas, e por isso passa-se mais um ano.
1: É que a economia não pede licença ao governo para funcionar. A economia funciona.
0: Certo.
1: Tanto é formal como é informal. O que não há dúvida é que funciona. Não é?
0: Sim,
1: nós fazemos aqui uma análise como se o desempenho económico do país fosse o resultado direto de uma ação decisiva, acompanhada de uma visão sobre o futuro do país. Sabes que o Helmut Schmidt dizia, quando lhe iam falar de visões, ele recomendava que visitasse um médico da especialidade. Não é? Quem tem visões tem que ser tratado. Helmut Schmidt, essa grande figura do socialismo democrático. Mas a verdade é que, se calhar, sem grandes visões e projetos de sociedade e delírios, era possível ter uma certa ambição para o país, uma ambição que se traduzisse em medidas, em decisões, em reformas.
0: Sim, e
1: depois ficávamos à espera dos resultados, porque já sabe que os resultados não ocorrem imediatamente.
0: E podem ser coisas tão simples como vamos tirar o Estado de cima das pessoas.
1: por exemplo. Por exemplo. Um, ou pelo menos um bocadinho. Por exemplo, há uma história que eu estourei. O governo diz que baixou os impostos. Bem, há uma grande discussão sobre se o governo baixou ou não baixou os impostos. Nós nem conseguimos pôr-nos de acordo sobre matéria de facto, que é uma coisa extraordinária, não é? Até sobre os factos temos opiniões, não é? Mas pronto, parece que o governo lá conseguiu ir buscar mais 600 milhões com o imposto sobre os combustíveis e tal. Ora, o governo não mexe nos escalões de IRS. Desagravou os escalões mais baixos, não é? Diga-se, se não estou em erro, o governo tentou mexer também nos escalões mais altos do IRS, não é? E não conseguiu, porque a demagogia das oposições impediu de mexer nos escalões do IRS, mas os escalões mais baixos do IRS já regressaram aos níveis anteriores à crise. Portanto, aquele brutal aumento de impostos já foi aparentemente revertido nos escalões mais baixos. Os escalões mais altos continuam alegremente com um peso brutal de impostos, não se consegue mexer nisso, porque estão todos ao monte os nossos milionários, não é?
0: Certo, toda os, a gente rico, está... os ricos.
1: Os nossos milionários estão todos ali,
0: cada um com o seu tanque.
1: Com o seu tanque, 4 mil euros por vez e um tanque, é pá, ninguém consegue. É preciso redistribuir. Acabou-se esta coisa de termos um tanque e 4 mil euros. É que é assim, quando é demagogia. Quando a demagogia, não tem vergonha, quando a demagogia encontra a iliteracia, quando a demagogia de alguns se junta à iliteracia de muitos ou de quase todos, não é? Prevalece este discurso. Os escalões mais altos do IRS são os escalões onde estão, lá está o tal contingente de os Elon Musk portugueses todos. E, portanto, a Justiça Social, obviamente, não consente que se mexa nesses escalões. Essa pessoa não pode, não é possível. E pronto, isso também contribui para a imigração, para as habilidades fiscais. Pronto, porque para a legítima defesa fiscal, quer dizer, o país é o que é, vive nisto. Quer dizer, nós nessas alturas, nós podemos fazer uma apreciação sobre a ação do governo, também podemos apreciar a ação das oposições, porque, sobretudo em face de um governo minoritário, há muitas decisões que são o resultado dos compromissos possíveis. E, portanto, este desempenho não é só.
0: Certo. Dizer,
1: evidentemente que no essencial tem que ser imputado ao governo, não é? Mas as oposições também são chamadas a corresponsabilizar-se um pouco por esta. Por contribuírem para esta inércia, para esta ideia de que há assim umas melhorias incrementais, discutíveis, não se sabe bem se há, se não há. E lá vamos nós vivendo a nossa vidinha e vivendo habitualmente. Bem, boas notícias. O emprego, continuamos, lá está, também não é isto que nos distingue do ciclo político anterior. Já na altura vivíamos próximos do pleno emprego e continuamos próximos do pleno emprego. E as contas públicas. No anterior ciclo político elas estavam equilibradas e agora permanecem equilibradas. Este ano sofre um pequeno abalo, cuja dimensão o ministro estima em zero, equilíbrio. Portanto, é uma questão central. Quer dizer, é isso que determina as condições de financiamento da economia portuguesa. Não é só do Estado, é da economia portuguesa. E, portanto, isso também é uma boa notícia. Portanto, em matéria de finanças públicas. Pronto, o resto nada. Desagravamento fiscal... Não,
0: nos impostos.
1: Um bocadinho do IRC, baixou o IRC.
0: Sim, mas não é por aí.
1: Não é por aí, claro que não é por aí.
0: O peso é tão grande que não é por aí.
1: Não. Por exemplo, mexer seriamente e abolir uma carrada de benefícios fiscais, baixar a fiscalidade sobre os indivíduos, acabar com esta mentira de que os escalões mais altos do IRS é o território, é a cotada onde os milionários estão, todos ao monte. Vais acabar com a derrama estadual, deixar as empresas crescerem, perceber que as empresas grandes são mais produtivas e pagam melhores salários. Quer dizer, mas alguém tentou fazer alguma coisa desta ordem de ambição?
0: Sim, ou sequer articular essa vontade.
1: Pelo menos explicar, bem, nós gostávamos de fazer isto, porque nós acreditamos.
0: Acho que é o problema do governo.
1: Nós acreditamos que não é preciso inventar nada. Há aqui fatores de bloqueio. Ninguém sabe verdadeiramente quais são os mecanismos do crescimento económico. Nós, por cima, como são os privados, os agentes do crescimento económico. Agora, nós sabemos é como é que podemos tirar o Estado da frente no sentido de criar condições para que qualquer coisa aconteça de positivo no desempenho da economia privada e tal. E, portanto, queremos fazer isto, isto, isto, isto. Para não mexer na legislação do trabalho, do meu ponto de vista, posso estar enganado, não é o problema central da economia portuguesa. Em relação aos impostos, conservadorismo e continhas certas. Alusões desgarradas a fundos soberanos, coisas que não se deve
0: dizer. Quase à sua alma, nunca mais ouvimos falar do fundo soberano. Fundo soberano. Graças a Deus, ainda
1: graças
0: bem.
1: Graças a Deus, uma boa notícia. Olha, vou pôr também.
0: Pleno emprego, contas
1: públicas e fim prematuro do fundo soberano. E pronto, mas eu aqui há dias, agora por acaso não me lembro, lembrei-me de várias ideias dessas da cartola, irmãs do Fundo Soberano. Ocorrem em eventos como congressos partidários,
0: se a primeira medida
1: início,
0: era...
1: início político do ano.
0: Acabar com congressos e com coisas onde as pessoas têm de a ter ideias.
1: É horrível.
0: Não,
1: é horrível.
0: Não tenham ideias.
1: É o ideal.
0: Ou seja, temos 5 minutos para falar de Inglaterra.
1: Manifestamos o nosso apoio ao conde.
0: Ao conde cara de caixote lixo. O contexto é várias investigações. Perceberam que Nigel Farage tinha recebido duas doações de milhões de libras, que não era um tanque, de milhões de libras, que ele não declarou ao Parlamento, esse é o ponto, e portanto estava a ser investigado no Parlamento por não ter declarado. Uma das doações era de 5 milhões de libras, depois havia uma outra de uma pessoa muito próxima dele e que teve o azar de ter sido condenada aqui por uns crimezinhos. Ele... num salto de imaginação, o que ele fez foi renunciou ao cargo de deputado para provocar eleições intercalares. Em Inglaterra as eleições são em círculos uninominais, portanto, no círculo que o elegeu vai haver eleições, e os outros partidos, também com muita imaginação, disseram: olha, nós não vamos concorrer a isso, isso é uma palhaçada. E sobrou o palhaço, o conde cara de caixote
1: mas
0: lixo.
1: Mas não é o único.
0: Não.
1: Como é que se chama? Não. Os Lumi?
0: Chama-se... Espera aí. O Monster Raving Loony Party.
1: Exatamente.
0: O partido do monstro maluco e delirante que costuma ter candidatos em vários círculos.
1: Quem costuma seguir as eleições inglesas? Claro que estes monstros escolhem sempre os círculos das grandes figuras. Depois
0: certo.
1: Aparecem na contagem dos votos, aparece o primeiro-ministro, um tipo vestido de ovo ou vestido de urso, ou quando de caixote lixo, pronto, tá. Todos tratados com total respeito democrático.
0: Não, total respeito,
1: total respeito democrático.
0: Sim. Qualquer pronto. Pessoa se pode candidatar desde que tenha 10 assinaturas, eles têm que avançar com 500 libras. O Conde nunca recebeu as 500 libras de volta, porque eles têm que ter mais de 5%. Eu suspeito que agora vai receber as 500 libras de volta. Mas nós temos aqui... Temos aqui o quê? Temos aqui o líder do Reform, que está numa situação difícil, até porque surgiu um partido ao lado, mais à direita, que lhe está a tirar alguns votos e que está apertado com estas investigações. E vamos ter umas eleições assim um bocadinho, assim, para as pessoas terem uma ideia, é assim um bocadinho como se fosse o André Ventura e o Manuel João Vieira, os únicos candidatos num círculo para eleger uma pessoa. Agora, também havia o partido da Igreja Militante de Elvis Presley. Também.
1: Ah, esses também vão?
0: Não, estes entretanto, acho que não vão. Agora, a Inglaterra está numa grande confusão. Tá. Também vão ter agora um novo primeiro-ministro,
1: tá.
0: O Andy Burnham, que vai substituir o Starmer à frente do governo sem haver eleições. Fica o novo líder do Partido Trabalhista e novo primeiro-ministro. Enfim, tudo aquilo está muito complicado, não é?
1: Basta dizer que, sendo o Reino Unido um país muito mais rico do que Portugal, é um país que paga um serviço da dívida mais elevado do que Portugal.
0: Uhum.
1: Ou seja, é mais caro ao Reino Unido pedir dinheiro emprestado ao exterior do que Portugal.
0: Uhum.
1: Ou a Grécia, já agora. Quer dizer, portanto, há aspectos fundamentais da economia inglesa que são preocupantes. O primeiro fator é a herança da senhora Liz Truss. A senhora Liz Truss, quando tentou baixar brutalmente os impostos sem cortar a correspondente despesa, deixou os credores do Reino Unido numa situação de grande ceticismo em relação à capacidade deste país honrar as suas obrigações.
0: Uhum.
1: O Reino Unido, rápido depois da Libra ter desvalorizado e das taxas de juros terem disparado, o Reino Unido viu-se livre da senhora Truss e do senhor Quateng, mas a verdade é que nunca os níveis de confiança se restabeleceram completamente. Portanto, ainda há ali um custo um legado, que esta senhora, que também não é o Conde Beanface, mas também deixou um legado que foi realmente um lixo para o Reino Unido. Bem, país muito endividado, Portugal, a dívida portuguesa em rácio do PIB está nos 90%, mas nós vimos dos 134%. É um desempenho admirável, uhum, dos diferentes governos, certo, independentemente dos partidos. O Reino Unido está com uma dívida nos 95% e a tendência é crescer. Pelo menos chegar aos 96% é o que se prevê e só começar a descer a partir de 2030. Muito diferente da situação portuguesa. Então tem contas equilibradas. O Reino Unido anda com 4, 5% de déficit orçamental anual. Uhum. O custo do dinheiro para o Reino Unido é elevado por todas estas razões. O crescimento é medíocre. Tem um problema de habitação semelhante ao nosso. A habitação também atingiu um custo incomportável. Eles têm outras razões, que nós também temos de certa maneira, a dificuldade de disponibilização de solos, excesso de burocracia, e por cima no Reino Unido qualquer pessoa consegue, nós aqui temos o problema com aquelas ações que são interpostas e que impedem que os projetos avancem, não é? Assim, porque,
0: uhum, sempre, sim.
1: O recurso a procedimentos judiciais, mas no Reino Unido também qualquer associação interessada na proteção do pássaro azul e amarelo consegue travar um investimento qualquer e tal. Também é um país que está um bocadinho a tropeçar em si próprio e numa situação económica longe do ideal. E as consequências foram a queda de Keir Starmer e depois estes escândalos. Esses escândalos. Toda a gente sabe que aquele partido é financiado por Moscovo, como são vários partidos de extrema-direita pela Europa fora, são financiados por países terceiros, neste caso pela Rússia, porque são um instrumento, são cavalo de Troia da destabilização dos sistemas democráticos ocidentais. E, portanto...
0: Mas de facto o Reino Unido tem algumas semelhanças connosco e nós podemos aprender alguma coisa. Uma enorme dificuldade, uma das discussões que eles têm é sobre como é que vão fazer uma transferência de riqueza, sendo impossível criar riqueza, tendo eles este problema, transferência de riqueza das gerações mais velhas,
1: sim,
0: dos reformados,
1: é verdade,
0: para as novas gerações.
1: Nós temos esse problema também.
0: É? E isso é uma enorme dificuldade, porque o peso dos reformados
1: eleitoral
0: é desproporcional e já estão a discutir medidas radicais de transferência de dinheiro de uma geração para a outra para tentar evitar também a fuga das novas gerações. Um Estado social gigantesco e ao mesmo tempo ineficaz. Sim, outro problema.
1: Tem problemas que nós não temos. Quer dizer, eles têm um problema gravíssimo com... não sei como é que este fenómeno se traduz, uma espécie de absentismo, ou pessoas que desde o Covid, uhum, não querem entrar no mercado de trabalho, não é? E portanto não são desempregados, porque não estão à procura
0: de sequer
1: trabalho. Um problema muito associado a doenças de ordem da saúde mental, depressões, não sei o quê, um contingente muito maior do que os desempregados. Tudo pago pelo Estado de Providência, nós não temos propriamente uma situação
0: comparável. Não, aí não. Bom, mas de qualquer forma...
1: E depois temos outra coisa, convém lembrar. O dano auto-infligido do Brexit. Estão 6 a 8%, segundo se estima, abaixo, em termos de produto, do que estariam se tivessem permanecido na União Europeia e no mercado interno.
0: Bem, vamos ter a oportunidade de voltar a isto quando houver as eleições Farage contra Conde Cara de Caixote Lixo. Ainda vai demorar um bocadinho, mas é em breve. De qualquer maneira, nós voltamos, como é evidente, na próxima quarta-feira, em direto ao meio-dia, e também pode ouvir-nos em podcast. Sérgio, um abraço.
1: Um abraço.

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0: Uma hora, um minuto, notícias na Rádio Observador com o Miguel Videira. Miguel, já vamos escutar a garantia do Ministro da Educação de que as classificações dos exames nacionais vão mesmo ser divulgadas na sexta-feira. Mas começamos este jornal com essa nova vaga de ataques dos Estados Unidos contra o Irão.
1: Anunciado há pouco pelo Comando Central do Exército Norte-Americano na rede social X, na publicação é explicado que a ofensiva visa enfraquecer ainda mais os recursos militares de Teherão usados para atacar navios mercantes no Estreito de Hormuz. Não há até ao momento indicação de quais os alvos atingidos pelas forças norte-americanas. O preço do barril de Brent continua entretanto, a subir, ainda que a subida seja ligeira, há pouco 0,2%, o barril de Brent estava a ser comercializado a 86 dólares.
0: Agora sim, os exames nacionais. O Ministro da Educação revela que as provas estão quase todas corrigidas.
1: Falta muito pouco, garante Fernando Alexandre.
2: Temos neste momento 99% das respostas corrigidas. O processo está a decorrer com normalidade. Obviamente, quando chegamos à fase final, é preciso identificar as provas que não estão a ser corrigidas, porque há professores que podem, por exemplo, ter metido um atestado médico. Esse processo, obviamente, exige que essas provas sejam entregues a outro professor. Mas eu penso que, durante a manhã de hoje, as provas estão quase todas fechadas, quase todas. Estamos a falar, eu estou a dizer, para todas 99.
1: Face a este balanço, o ministro Fernando Alexandre assegura que as pautas com as classificações vão mesmo ser divulgadas depois da manhã e rejeita qualquer falta de rigor no processo de avaliação.
2: Ao contrário do que muitas vezes foi dito, nunca foi dito a nenhum professor que corrija uma prova que não está completa. Aliás, quando nós identificamos alguma dificuldade, nós corrigimos e pedimos ao professor que faça outra vez a nova avaliação. Desta forma, garantimos que na próxima sexta-feira teremos as publicação de todas as avaliações, com rigor, com toda a transparência.
1: O Ministro da Educação voltou a deixar uma palavra de elogio e agradecimento aos professores, tendo em conta os problemas que têm enfrentado.
2: A prova que sofreu mais, tem tido mais dificuldades, foi a de português, porque é a prova mais difícil de corrigir. E deixo aqui um agradecimento muito especial, não apenas aos professores portugueses, mas a todos, porque nesta reta final, e porque houve de facto erros, houve professores que tiveram que corrigir a mesma prova 3 vezes, isso está identificado, mas o que é que isso mostra? Isto mostra, por um lado, o esforço que está a ser pedido aos professores, e que nós reconhecemos e que nós agradecemos, mas mostra, por outro lado, o comprometimento total que nós temos com o rigor da avaliação.
1: Declaração do Ministro da Educação, que marcou presença na cerimónia de abertura do encontro Ciência e Inovação, foi acompanhado pelo Primeiro-Ministro, que não prestou declarações aos jornalistas à saída. Lá dentro, sublinhou esta ideia, é preciso não ter medo de arriscar.
3: Não vou dizer que nós procuramos na política a validação científica daquilo que decidimos, mas procuramos sempre que aquilo que decidimos seja o mais adequado e o mais sustentado na realidade que temos hoje e na realidade que queremos construir para amanhã. Mas também aí não ignoramos o princípio de que vos falei há pouco. Também aí não nos importamos de arriscar. Mesmo que aqui ou ali as coisas possam correr menos bem, nós vamos arriscar na mesma. Até por uma razão moral, porque se nós incitamos a sociedade a fazê-lo, nós temos de ser os primeiros também a dar o exemplo.
1: A Luís Montenegro, o Primeiro-Ministro, a declaração que fez durante a cerimónia de abertura deste fórum, deste encontro, subordinado ao tema da ciência e da inovação. Luís Montenegro, Primeiro-Ministro, que, como disse à saída, não prestou declarações aos jornalistas.
0: Mas ontem à noite lamentou algumas resistências dos professores a este processo de digitalização dos exames nacionais.
1: Uma declaração que, segundo o Presidente da Associação de Diretores das Escolas Públicas, Felinto Lima, não caiu bem entre a comunidade escolar.
4: Essas afirmações caíram muito, muito, muito mal no seio das comunidades educativas. Os professores sentiram-se injustiçados com aquilo que ouviram. Eu acho que o Luís Montenegro devia agradecer aos professores, a todos os professores, aos diretores, às escolas, aos professores classificadores, pelo trabalho que tem sido feito, que muitas vezes tem enormes constrangimentos, resultante de quê? Resultante da digitalização, processo inovador e resultante da plataforma. O problema não são os professores.
1: É o que diz o presidente da Associação Nacional que representa os diretores dos estabelecimentos de ensino, Filinto Lima, entrevistado esta manhã aqui na antena do Observador. Entretanto, há uma novidade relacionada com o pedido de esclarecimentos por parte dos partidos da oposição, esclarecimentos do Fernando Alexandre em torno destes problemas associados à classificação dos exames nacionais. Junta-se este jornal da uma da tarde o coordenador de política da Rádio Observador, Miguel Viterbo Dias. Miguel, vários partidos pediam audição do ministro Fernando Alexandre e há já um debate de urgência agendado para esta semana.
5: Sim, para sexta-feira de manhã, esse debate de urgência pedido pelo PCP e também pelo Chega foi aprovado na Conferência de Líderes Parlamentares que terminou há poucos minutos, com o PCP e o Bloco a denunciarem que a AD foi contra a marcação deste debate. Assim, um dia depois do Estado da Nação, que está marcado para amanhã à tarde, é a vez do Parlamento discutir a situação dos exames e do setor da educação. Por confirmar, está ainda sobre se o Governo se fará representar pelo próprio Ministro Fernando Alexandre, isto porque tem a possibilidade de indicar um outro governante. Fernando Alexandre pode sempre alegar indisponibilidade de agenda e resta ainda confirmar se será o próprio titular da pasta da educação a marcar presença. Essa pressão está também a ser feita pelos partidos da oposição, que estão a falar a esta hora aos jornalistas. Chega PCP e Bloco de Esquerda a insistirem que o governo se deve naturalmente fazer representar por Fernando Alexandre e não delegar esse debate num outro ministro, por exemplo, Carlos Abreu Amorim, Ministro dos Assuntos Parlamentares, que habitualmente marca também presença em todos os debates na Assembleia da República. Para já, a garantia a que sai desta reunião é que vai mesmo haver debate sobre a situação dos exames sexta-feira, a partir das 10 da manhã.
1: É uma informação, a saída da reunião da Conferência de Líderes, que terminou há instantes, teve lugar esta manhã no Parlamento. Dessa decisão aqui nos deu conta o jornalista do Observador e coordenador de Política da Rádio, o Miguel Viterbo Dias.
0: O Ministro das Finanças não se compromete com o pagamento do suplemento de pensões este ano.
1: Diz que foi possível atribuir este suplemento em 2024 e o ano passado porque nessa altura existia margem orçamental. Este ano, vamos ver.
6: Ninguém antes tinha o atribuído antes deste governo. E, portanto, o suplemento de pensões é algo que este governo atribui em 24, que atribui em 25 porque tinha margem orçamental para o fazer. Veremos no decorrer deste ano, se existe essa margem orçamental para poder voltar a atribuí-lo.
1: Foi o que disse o Ministro das Finanças, Joaquim Miranda Sarmento, ouvido esta manhã pelos deputados da Comissão de Orçamento e Finanças. Sobre a evolução das contas públicas, o Ministro aponta para um saldo orçamental nulo. É essa a expectativa que tem. Quem também esteve a ser ouvido esta manhã no Parlamento foi o Ministro da Economia. Manuel Castro Almeida diz que o Governo não antecipa novas medidas para amenizar a subida dos custos com os combustíveis, apesar da subida do gasóleo e gasolina. Esta semana, diz Castro Almeida, que a medida de desconto ISP em vigor é suficiente.
0: Em Paredes, já está em fase de rescaldo o incêndio que atingiu esta madrugada a zona industrial. Não há registro de feridos.
1: As chamas consumiram 10 armazéns de vários tipos de atividade na zona de Sobrosa, no concelho de Paredes. O alerta foi dado perto das 5 da manhã e há pouco o comandante dos bombeiros voluntários de Paredes, José Moraes, dava conta que o incêndio já tinha entrado em fase de rescaldo no local. Estavam há pouco 55 operacionais apoiados por 20 viaturas.
0: Vamos a outras notícias em destaque a esta hora.
1: Um excelente trabalho que tem de ser continuado. É desta forma que o Presidente dos Estados Unidos se refere ao trabalho dos agentes do ICE envolvidos no controle de imigração. A declaração na rede Truth Social: nas últimas três semanas morreram 3 pessoas na sequência de operações de fiscalização de trânsito que visam encontrar imigrantes ilegais. O caso mais grave teve como protagonista um homem de nacionalidade colombiana em situação legal nos Estados Unidos, segundo o pai da vítima, que morreu na sequência de disparos feitos pelos agentes do ICE. Os incêndios na floresta de Fontainebleau, em França, consumiram mais de 2 mil hectares. A polícia deteve 6 pessoas. Um dos detidos é bombeiro voluntário. Confessou ter ateado fogo a ramos secos com isqueiro e gasolina. O outro suspeito diz que provocou um fogo de forma acidental com um cigarro. Nesta altura, ainda há 3 focos de incêndio de intensidade moderada.
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3: O desporto em destaque na Rádio Observador. Vamos à edição de hoje de E o Campeão É.
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3: Olé, Espanha já está na final desse Mundial e espera agora adversário. Inglaterra e Argentina decidem mais logo quem se junta à Espanha. 2-0 à França, carimba assim a passagem de nuestros hermanos. Para a análise a esta vitória tenho hoje comigo Augusto Inácio, Gabriel Alves, João Pinto e Pedro Henriques. Eu sou o Nelson Ferreira. Gabriel Alves, como é que esta Espanha conseguiu anular esta França que até parecia ter algum favoritismo nesta meia-final?
5: Boa tarde. Acima de tudo, o coletivo. Deu uma lição de coletivo. Coletivo de futebol. Futebol, coletivo. Depois mostrou que, de facto, aquilo que é a casa das máquinas é fundamental. Portanto, isto é o meio-campo. O meio-campo da Espanha deu uma lição de bem jogar futebol. Portanto, mais fisicalidade. Nós falámos disso ontem, naquilo que é o meio-campo francês. Aqui, o índice físico existe. Mas além do índice físico, não é por aí que se fica, obviamente que há todo um trabalho de conexão. E é aí, a partir daí, que tudo se gera. Mas eu gostaria de dar aqui algumas notas. Começar por Cubarsí. Eu ontem falei de Cubarsí no final do programa e disse para estarem atentos à saída de bola da Espanha. E eu pergunto, repararam que o Laporta era quem saía, mas o Laporta temporizava a saída de bola até o momento de Cubarsí estar no seu devido lugar? Portanto, Laporte nunca largou a bola sem que Cubarsí estivesse lá. É perguntar ao Mbappé, porque o Mbappé não se viu, o que é que isto, portanto, representou

0: avançado que joga na longitudinal e na latitude. Isto é, ocupa espaço e cria espaço para outros entrar. E depois tens as alas, o jogo exterior, onde tens um Baena que é um pensador, temporiza muito bem o jogo quando é preciso temporizar, para que o lateral com o Correia possa vir e dar a tal verticalidade, e do lado contrário, um jogador que está longe da sua forma, pelas razões que sabemos, lesionou-se, está, mas que é um jogador que leva consigo atrás toda uma série de problemas à defesa contrária, e quem tirou partido disso muito bem foi Porro, que naturalmente fez uma exibição soberba. E Lamine Yamal, mesmo não tendo feito aquela exibição que se esperava, obviamente que ainda construiu um penalti, exatamente, que abriu o jogo e obviamente criou todo este trabalho de conjugação da equipa. Portanto, os setores a funcionar, os jogadores, portanto, em multiplicidade, e eu queria chamar a atenção. Quando Luís Henrique saiu, quem assumiu foi Lafuente, Luís Lafuente. Luís Lafuente já vinha da escola de jogadores da Federação Espanhola. Uma parte destes jogadores estiveram nos Jogos Olímpicos. Eu lembro aqui algo que me parece que é importante e vou aqui focá-lo. O que é feito de Rui Jorge, que fez um excelente trabalho na Federação Portuguesa de Futebol? O que é feito, porque é que não se ouve mais Luís Freire, que está a fazer um excelente trabalho na Federação Portuguesa de Futebol? Luís Freire, que deu uma excelente, uma enorme entrevista, enorme no sentido de qualidade ao Canal 11, que eu fiz de referência. É porque, de facto, os jogadores trabalham-se, o coletivo, e é assim, o talento ao serviço do coletivo. É fundamental.
1: Augusto Inácio, demos mais luta à Espanha do que esta França de ontem?
2: Boa tarde a todos. Pois, eu sou daqueles que pensava que a França estava no melhor momento para jogar contra a Espanha. E eu lembro que o Gabriel Alves, antes do jogo, disse cuidado com a Espanha. E é verdade, o Gabriel tem razão. A Espanha apareceu ao seu mais alto nível, de forma concludente, que eu diria que anulou as grandes virtudes que esta França tem e manteve o seu estilo, que é de posse, que é de ruptura, que é de atacar com organização, de pensar o jogo, e quando perdia a bola, nunca deu a oportunidade da França poder saltar para o ataque, como tanto gosta Dembélé, Olise e Mbappé. E por isso a Espanha deu uma lição tática à França, que culminou com o resultado de 2-0, justo, e que a Espanha merece estar na final. Eu diria que Portugal, com o seu estilo de jogo também, de espera, de não dar espaço entre linhas, de escolher o melhor momento de poder atacar, embora não com muita qualidade, mas em termos defensivos, Portugal realmente criou muitos problemas a esta Espanha, que poucos oportunidades teve contra Portugal. Diria estilos diferentes, estou convicto que a França pensava que era capaz de ganhar o jogo dentro da mesma forma de jogar, só que o jogo pedia outra coisa e a França não estava preparada para isso. Tinha aquele chip, não mudou o chip, e a Espanha estudou muito bem como é que esta França joga e anulou completamente. De referir, e o Gabriel Alves explicou muito bem a situação do jogo, mas eu queria destacar aqui, entre tantos destaques que podia aqui dizer, o Cucurella. Eu não sei se ele tem aquela força, porque se cortar o cabelo perde a força ou não. O que é certo é que o homem está em todo lado.
1: É a sanção de Espanha, não
2: é? É isso. E ele pôs no bolso o Dembélé, o Olise, teve tempo para atacar, teve tempo para defender. Fogo! Eu só de o ver correr estava eu cansado.
1: Está num grande, grande momento lateral espanhol. João Pinto, Lamine Yamal é que continua um bocadinho discreto, tendo em conta as expectativas de exibições para este Mundial. Ainda tem mais um jogo para se mostrar, talvez o mais importante. Achas que poderá brilhar ainda Lamine Yamal e terá mais hipótese de o fazer contra a Inglaterra ou contra a Argentina?
3: Sim, ele foi só fantástico, não é? Nós estamos à espera sempre de um jogador extraordinário e que decide, e ele foi só fantástico e muito com aquilo que o Gabriel disse, era um talento ao serviço da equipa, e, portanto ele fez aquilo que tinha que fazer taticamente, quando tinha que esticar, esticou, quando tinha que defender, defendeu, aproveitou um dia que realmente estava num dia não. A Espanha teve esse fator sorte, teve contra Portugal, teve depois contra a Bélgica, ontem voltou a ter aquele penalti não cabe na cabeça de ninguém, mas aquilo que Espanha fez de bem ultrapassa muito este fator sorte e aliás, é aquilo que a França também fez de mal, não é? Porque nós em comédia temos uma espécie de um mantra que é que temos que atuar para o público que está na nossa frente e não para o público que está na nossa cabeça. E a França jogou contra um adversário que não estava lá, portanto,

0: era aquilo do chip, aquilo que o Inácio estava a dizer. Os franceses se calhar estavam à espera de um adversário mais fechado, mais temente, mais de contra-ataque, e depois não tiveram um plano B. Portanto, o Yamal fez parte desse plano A de Espanha, que correu lindamente, e o que vimos foi realmente foi quase um enxovalho. Só os números não refletiram a superioridade que a Espanha teve.
1: Pedro Henriques, Didier Deschamps não gostou da arbitragem. Tem razão o técnico francês?
2: Boa tarde a todos. O Didier Deschamps faz uma pergunta. Portanto, Didier Deschamps, a dado momento, diz assim...
1: Pedro, tivemos aqui um pequeno corte na tua...
2: É o Didier Deschamps, são os franceses.
1: Estão a querer fazer-te blackout. Mas pedia que...
2: Eu vou responder ao Didier Deschamps. Exato. Vou responder. Ele pergunta, se disser alguma coisa da arbitragem, pergunto, o senhor é que perguntou, não sou eu, se o árbitro esteve à altura de apitar uma meia-final. Então eu vou dar a resposta, que também é como uma pergunta. Será que a França esteve ao nível de uma meia-final? Será que o Lucas Digné, com aquele pontapé que é só estúpido, não ia mal, esteve à altura da meia-final? Se calhar faz parte do lote daqueles que deveriam olhar mais para dentro e tentar perceber coisas diferentes, como quem ganhou o jogo foi a Espanha, não foi a França que o perdeu. E a Espanha ganhou com organização, disciplina, e agora vou tirar uma palavra do Gabriel, mas ele não se importa porque é a palavra certíssima, coletivo e ainda vontade e atitude. Foi a Espanha que ganhou, surpreendeu tudo e todos, inclusive os franceses. Teve aquilo que raramente se vê. Quando eu vejo um jogador que faz um corte, e o Cocorelho até fez isso, e depois agarra-se ali ao símbolo e faz aquele corte e parece que marcou um golo, diz tudo. Quanto é que os franceses fizeram isso dentro do jogo? Zero. E os espanhóis, sistematicamente. Por isso, termino dizendo liberté, égalité, illuminé.
1: Gabriel Alves, temos que seguir também para esse Inglaterra-Argentina de mais logo. Um comentário breve, porque vou-te pedir logo depois o teu campeão de hoje.
3: Olha, é de facto uma rivalidade que ultrapassa aquilo que eu espero que seja só relvado e, portanto, o resto seja só mesmo, olha, para, bom, rivalidade, colonizado, colonizador. Eu de Telegrafo diz, e vou citar, os argentinos odeiam mais os ingleses do que nós odiamos a eles. E depois o Mike Owen também, não esquece o que Alan Shearer lhe disse uma noite em que a Argentina acabou com o nosso sonho do Campeonato do Mundo. Por aí percebi que esta competição em campo é um campo de batalha, eis o que a Inglaterra precisa de fazer para chegar à final. Pronto. Olha bem, eu acho que vamos ter um bom jogo, duas belas equipas, completamente diversas, completamente distintas, duas equipas de grande coletivo, atenção, em que uma tem Messi mais 10 e 10 mais Messi. E isto, portanto, faz simbiose, porque esta equipa é coletiva. E depois temos a equipa inglesa, com todo o seu coletivismo, onde destacam para Harry Kane e Judy Bellingham. Eu acho que o Paul McCartney anda felicíssimo, porque a sua canção aí, Judy, anda refrescada por aí, por todo o lado, por todo o planeta.
1: Vamos ao campeão de hoje, Gabriel.
3: Olha, o meu campeão de hoje eu vou dar à Espanha, naturalmente. Não lhe dou 20, dou-lhe 18, porque vamos ver o que é a seguir. Dou a Cocorelha, 17, viu-o jogar quando ele saiu dos Júniors no Eibar, como ele cresceu, maravilha. E vou dar, portanto, uma nota aos cânticos que temos ouvido. Nem tudo é mau, há coisas tão boas. Os cânticos que temos ouvido neste Campeonato do Mundo, e lá vou outra vez aí, Júlio. Esta multiculturalidade que vai ao futebol é fantástica, dali, daqui e dacolá.
1: Avançamos com o Augusto Inácio. Algum favoritismo para Inglaterra ou para Argentina nesta meia-final de mais logo, Augusto, e o teu campeão de hoje?
4: Olha, eu já não me atrevo a dizer quem é o favorito, porque eu dizia também que a França ia ganhar à Espanha e não ganhou. Agora, o que eu acho é que a Argentina não está a ser aquela Argentina de há 4 anos atrás, está com um futebol mais lento, menos envolvente, menos agressivo do que era há 4 anos atrás. Eu diria, se fosse há 4 anos atrás, que a Argentina ganhava, mas vejo-me a Inglaterra melhor do que há 4 anos atrás, mais solidária, mais guerreira. Harry Kane é realmente, e Bellingham, nos pontos de referência ofensivos dos ingleses, é uma equipa mais cínica, mais que não se expõe tanto. Por isso, não sei, sinceramente, quem vai ganhar. Espero que seja um grande espetáculo, e é a minha nota para logo, nota 20 para o espetáculo, que seja um grande espetáculo de futebol. E queria dar também as notas que o Gabriel Alves disse da Espanha e do Cocorelha. É realmente aquilo que eu ia dizer, não vou estar a repetir, mas para já nota 18 para a Espanha, que está na final com toda a justiça.
1: João Pinto, avançamos com o teu campeão e um comentário breve ao que esperar deste embate entre Inglaterra e Argentina, cheio de história.
0: Sim, eu estou com o Augusto, acho que espero um grande jogo, ou ambiciono ver um grande jogo, mas realmente espero uma batalha campal. Acho que a Inglaterra já teve todos os azares do mundo, tem sido uma história heroica dos ingleses neste Mundial. Espero que não acabe agora, que avance para a final. Os ingleses merecem mais uma final do Mundial depois de um campeonato tão arrancado a ferros. Em relação à nota, já foi tudo dito, 18 a Espanha, 18 também a Rodri, que faz um jogo perfeito, um jogador fabuloso, que está outra vez a namorar a Bola de Ouro. E a última nota, um 20 para Harry Kane, que hoje mete a Inglaterra na final.
1: Pedro Henriques, vamos também à tua nota de campeão, um comentário pedia-te breve. Ainda ontem falávamos aqui da questão dos árbitros e dos continentes e das equipas que estão em campo, neste Inglaterra-Argentina, vamos ter um árbitro norte-americano que também não se livra da polémica, porque depois arbitra no campeonato onde está Messi, há sempre alguma coisa a dizer.
2: Há sempre qualquer coisa a dizer, e por isso é que a minha nota, que são duas, é 5 para o Didier Deschamps, porque explicar o amasso e a lição que levou com a arbitragem é só estúpido. Tentarem também para hoje explicar o que quer que seja com o árbitro que arbita, quer dizer, neste mundo global, o difícil é as pessoas não se encontrarem e não terem algum ponto em comum, sobretudo quem anda ao mais alto nível. Espero que dou nota 15 àquilo que vai ser Argentina e Inglaterra, porque é uma meia final e vai ser espero que seja mais um bom jogo, porque ontem também acabámos por ter um bom jogo, com características diferentes, também não se espera um jogo muito aberto, porque obviamente está em causa a ir à final e as cautelas também são muitas, e portanto o meu palpite, e aqui para ajudar o nosso observador Luís Pinto Coelho. Luís Pinto Coelho, se me tiveres a ouvir, aposta na Inglaterra, já sabes que vais ganhar.
3: Olha, posso fazer uma pergunta ao Pedro e ao
1: João? Muito rapidamente, Gabriel, por favor.
3: É só simples. Vocês vão acompanhar o jogo a tomar um pint, é?
1: Uma pint.
3: Uma pint, desculpa. Vão tomar uma pint, não é? Ninguém bebe uma mal, velho.
0: Não sei se o Pedro Henriques pode, por causa da questão da dieta, mas eu bebo duas.
1: Pode sempre pedir Alpha Pint ou a Glass Off, que é mais pequenino.
2: Exatamente, uma daquelas zero açúcar, não sei.
1: Muito bem. Pedro Henriques, João Pinto, Gabriel Alves e Augusto Inácio na edição de hoje de E o Campeão é. Regressamos amanhã depois do Jornal da Uma.

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7: É uma e meia, muito boa tarde. Está com a Rádio Observador. Há síntese de notícias já de seguida. Edição do jornalista Miguel Videira, que já está cá comigo. Olá, Miguel, boa tarde.
8: Olá, Nelson, boa tarde. Sexta-feira, a Conferência de Líderes decidiu agendar para depois da manhã um debate urgente na Assembleia da República, pedido pelo PCP, sobre a classificação dos exames nacionais. A deputada comunista Paula Santos disse no final da reunião que PSD e CDS opuseram-se ao agendamento do debate de urgência. O porta-voz da Conferência de Líderes adianta que ainda não há indicação se vai ser o Ministro da Educação, Fernando Alexandre, a responder às perguntas dos deputados em nome do Governo. Entretanto, o Ministro da Educação, precisamente Fernando Alexandre, anunciou esta manhã que 99% das respostas dos exames nacionais já foram corrigidas. Diz também que, assim sendo, mantém-se o prazo fixado pelo Governo para a divulgação das classificações. A próxima sexta-feira, ao Ministro qualquer falta de rigor no processo de avaliação e deixou também uma palavra de elogio e agradecimento aos professores envolvidos na classificação dos exames nacionais. O Ministro da Educação fez acompanhar nesta participação, na cerimónia de abertura de uma conferência dedicada à ciência e inovação que decorre esta manhã em Lisboa pelo Primeiro-Ministro, Luís Montenegro, que não prestou declarações aos jornalistas à margem desta conferência. Primeiro-Ministro, que ontem à noite lamentou aquilo que define como algumas resistências dos professores ao processo de classificação digital dos exames nacionais. Uma declaração que, segundo o Presidente da Associação de Diretores das Escolas Públicas, Flint Lima, não caiu bem entre a comunidade educativa. O Ministro das Finanças não se compromete com o pagamento do suplemento de pensões este ano. Diz que foi possível atribuir este suplemento em 2024 e também o ano passado porque existia margem orçamental. Este ano, diz o Ministro, vamos ver. Ministro que esteve a ser ouvido na Assembleia da República, tal como o Ministro da Economia, Castro Almeida, diz que apesar da subida do preço dos combustíveis, esta semana não há medidas adicionais para amenizar o impacto destas subidas. A medida de desconto do ISP continua em vigor e é suficiente, sentencia o Ministro Castro Almeida. Em Paredes já está em fase de escaldo o incêndio que atingiu esta madrugada a zona industrial. Não há feridos. As chamas consumiram 10 armazéns de vários tipos de atividade na zona de Sobrosa, neste concelho de Paredes. Alerta dado por volta das 5 da manhã. Não se sabe o que esteve na origem deste incêndio. De saída, o Centro de Comando dos Estados Unidos anuncia que a vaga de ataques anunciada às 11 da manhã já acabou numa publicação na rede social X. O centro escreve que o exército norte-americano atacou ocupou a grande ilha de Tumbe durante hora e meia. Esta ilha é um dos pontos estratégicos no Estreito de Hormuz, usada pelo Irão para controlar os navios americanos que passam por esta zona do globo. De acordo com os Estados Unidos, foram destruídos os sistemas de defesa costeira do Irão, que estavam a ser usados pelo regime para atacar as embarcações.

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7: História do dia em reposição nos próximos minutos. 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

0: três meses que todos os dias, por todo o país, se ouve este som, o das latas e garrafas a entrar no sistema Volta.
1: Porque reciclar garrafas de plástico e latas está nas tuas mãos.
0: Mas o que foi apresentado como um incentivo à reciclagem começou a ter uma consequência inesperada. Cada vez mais gente à procura do desperdício dos outros para garantir o reembolso de 10 cêntimos.
1: Por cada garrafa de plástico, por cada lata, nasce uma oportunidade.
0: Hoje eu vou conversar com o jornalista do Observador, Martim Andrade, que foi com o repórter fotográfico Diogo Ventura para as ruas de Lisboa à procura da nova caça ao lixo. Ele vai contar-nos histórias de pessoas que reuniram centenas de garrafas num saco, vai falar-nos dos contentores revirados, dos riscos para a saúde pública que preocupam os autarcas e dos episódios violentos de territorialismo. Eu sou o Pedro Benevides e esta é a história do dia de quarta-feira, 15 de julho. Olá, Martim.
2: Olá, Pedro, tudo bem?
0: Tudo bem. Olha, se calhar vamos começar aqui por uma pergunta que tem a ver com o que é que te levou à rua para ir à procura desta história?
2: Nós começámos a receber uns relatos de presidentes da junta de freguesia, principalmente ali na zona da Misericórdia. Tem muitos turistas, tem muita gente, tem muito movimento.
0: Na cidade de Lisboa.
2: Exatamente. A dizer que de manhã, quando as pessoas, os profissionais da higiene urbana iam recolher o lixo, reparavam que estava muito lixo no chão, começavam a ver muitas gaivotas perto da cidade, que estava assim um bocado uma confusão.
0: Percebiam que alguma coisa estava diferente.
2: Exatamente. E depois começaram a associar também o timing da introdução do sistema Volta, aquele de introdução das garrafas e de latas naquelas máquinas azuis para devolver 10 cêntimos numa caução que também pagámos quando fomos fazer a compra inicialmente. E perceberam que havia pessoas que durante o dia, durante a noite, iam aos caixotes buscar estas garrafas, estas latas, para depois irem ficar com o dinheiro, com aqueles 10 cêntimos.
0: Porque este sistema, portanto, do Volta, basicamente as pessoas, quase sem se aperceberem, estão a pagar os 10 cêntimos de uma lata ou de uma garrafa, e basicamente estão a pagar para serem incentivadas a irem a este sistema, introduzir as garrafas, introduzir as latas, para receber de volta esse dinheiro que já tinham pago. E, portanto, houve denúncias das juntas de freguesia e, portanto, resolveste ir para a rua e ir à procura de o que é que estava a passar.
2: Exato.
0: de caça ao mistério.
2: Sim, e eu estava na expectativa de ser um pouco mais complicado, porque nós fomos para lá às 6 da tarde, portanto, ainda contava de dia, e ruas muito movimentadas, e conseguimos ver, claramente, pessoas com sacos cheios de garrafas a movimentar-se de um lado para o outro, pessoas mesmo a enfiar os braços todos no lixo, nos contentores dos lixos.
0: Portanto, é uma coisa real.
2: É uma coisa real.
0: Uma caça ao lixo, literalmente,
2: uma caça
0: a acontecer agora em Lisboa, pelo menos em Lisboa, não sabemos se isto se replica noutras zonas do país, por causa deste sistema do Volta. E quem é que são essas pessoas?
2: Daquilo que conseguimos perceber, é transversal a idade, transversal a estatuto social, transversal a nacionalidades, é tudo. Portanto, há desde casais reformados, desde jovens imigrantes, por exemplo, pessoas em condições mais desfavorecidas economicamente. Portanto, é uma coisa que não depende tanto da condição da pessoa, depende só de se precisam ou não mais uns trocos, e é uma coisa fácil de arranjar, não é propriamente ilegal, mas...
0: E sobretudo, se calhar não gostam de ver desperdício.
2: Exato,
0: porque há ali muito dinheiro que foi pago. Exato. e que pode ser recuperado. Tu tiveste contacto com casos concretos, pessoas que conheceste pelo nome, que histórias é que elas te contaram?
2: Sim, logo a primeira pessoa com quem nos encontramos foi, se calhar, 2 minutos depois de termos chegado ali à zona do Bairro Alto, que era um senhor que trabalhava e trabalha como faz limpezas em Airbnbs e hotéis, por exemplo, lá naquela zona, e que no final do dia acabava por recolher o lixo dos hóspedes que lá ficavam e fazia a separação das garrafas e das latas que eles lá deixavam nos alojamentos, e depois ia levar. Ele próprio ficava com ele com o benefício dos 10 cêntimos de cada garrafa.
0: Quanto é que ele conseguia fazer por dia, mais ou menos?
2: Ele fazia uma média. Naquele dia, quando nós o encontramos, ele estava com uma garrafa de cerca de 50. Portanto, ele não tinha feito o depósito, portanto não sabia o número certo. Mas ele vinha com cerca de 50, e normalmente é o que ele costuma arranjar, e que dá 5 euros, sensivelmente.
0: Portanto, 50 garrafas a 10 cêntimos.
2: Exato, 5 euros por dia.
0: 5 euros por dia.
2: É o que ele arranja.
0: Tu encontraste algum nível de sofisticação já neste sistema, de pessoas que já estão muito organizadas para fazer este tipo de trabalho, digamos assim?
2: Não encontrei pessoas que estivessem muito organizadas, encontrei relatos, ouvi relatos de pessoas que já têm mesmo um horário. Falei com um funcionário do supermercado ali na zona, que é o único que está agora em funcionamento com o Volta, em que contaram que havia um casal reformado que acordava todos os dias por volta das 5 da manhã, ia lá de madrugada, ali na zona do Cais de Soré, de Santos, que ia apanhar as garrafas que ficavam, viravam os contentores e depois faziam fila à porta daquele supermercado de manhã à espera que abrisse para introduzir as garrafas todas. E o que o funcionário me disse é que havia dias, e houve um dia especificamente que ele me explicou, que chegaram a fazer 150€, não só de manhã, portanto ainda voltaram lá ao longo do dia.
3: Mas nesse dia conseguiram fazer 150€ à conta dessas garrafas. Sim. Não admira por isso que haja muita gente à procura.
2: São mais de 1000 garrafas que eles tiveram de apanhar durante o dia.
3: O que é impressionante. Há uma história curiosa. E antes de entrarmos na questão problemática disto, porque estes relatos iniciais parecem uma história simpática e até bonita de um sistema que... Há pessoas que efetivamente também, de acordo com, creio que foi o funcionário do supermercado com quem falaste, há pessoas que efetivamente conseguiram mudar ligeiramente a vida à conta disto.
2: Sim, e ele fala-me, não fala dizemos concretos, mas diz-me que enquanto funcionário nota, especialmente naquela zona tão movimentada, que havia um grande... havia muita gente a roubar naquela zona. E o que ele notou é que as mesmas pessoas que ele apanhava a roubar naquele supermercado são pessoas que agora conseguem ir, têm poder de compra graças a este novo incentivo à reciclagem.
3: Todos os dias conseguem ali uns euros extra.
2: Exatamente,
3: e
2: conseguem comer qualquer
3: para...
2: coisa.
3: E ele notava isso.
2: Sim, ele notava isso porque ele fixava as caras das pessoas que roubavam e que apanhava a roubar e interceptava nessa operação, e que agora vê-os a ir com os talões ao supermercado e consegue comprar
3: o que precisam, em vez de roubar. Sim. É um lado, sim, claramente bonito desta história. Acontece que há aqui também uma pequena ironia, que este sistema que foi criado para reforçar as preocupações ambientais de cada um de nós, de incentivar a reciclagem para que as garrafas voltem a ser garrafas e as latas voltem a ser latas, a verdade é que este sistema que supostamente protege o ambiente, tu há pouco usavas uma expressão que era reviravam o caixote, viravam, sim, o caixote do lixo, e isso está a acontecer, e foi isso aliás que deu origem às denúncias das juntas de freguesia. Sim. Portanto, há muito lixo que começa a ser espalhado pela cidade.
2: Sim, porque quem me disse inicialmente foi até a presidente da junta de freguesia da Misericórdia. Ela disse-me que, especialmente agora com o calor, o lixo ficar todo espalhado na rua durante horas, porque acaba por ficar durante a madrugada inteira, pois, claro, porque a recolha é só por volta das 7 da manhã, 6 da manhã, acaba por atrair montes de bichos, de animais, e pronto, também acaba por ser um risco para a saúde pública, para toda a salubridade urbana que naquelas zonas. E para além disso, é uma coisa que não acontece só nesta freguesia, pelo que eu vim a perceber. Mesmo na conversa que tive com a presidente da junta, ela disse-me que eles, em Assembleia Municipal, também discutem que é uma coisa transversal à cidade inteira. Portanto, acontece também em Arroios, acontece em Santo António, acontece em Santa Maria Maior, acontece em todo lado.
3: Isto significa o quê? Que quando se avançou para este sistema, porque já agora este sistema não é uma invenção portuguesa, existe em vários países, pelo menos na Europa, eu conheço alguns
2: Alemanha,
3: países onde isto funciona, a Alemanha é talvez o exemplo mais significativo, onde isto está introduzido na rotina do dia-a-dia, mas pronto, a Alemanha não é Portugal e este sistema tem aqui uma coisa nova, ou recuperou uma ideia que antigamente também havia aqui em Portugal, também funcionava, mas a ideia que dá é que talvez a cidade ou o país não se tivesse preparado para esta coisa de repente o lixo passar a valer dinheiro e depois acontecem estas situações.
2: Sim, e houve uma outra questão que também me mencionaram, foi que começaram a registrar alguns episódios de violência associados também a este fenómeno de pessoas a começar a definir territórios de ok, tu podes vasculhar estes caixotes desta zona, eu fico com estes, se houver uma mistura pode dar... episódios de violência.
3: Portanto, já há registros disso, aquilo que tu na reportagem chamas de territorialismo, não é?
2: Exatamente, sim. Foi uma descrição que me deram na altura também no terreno, pois a presidente da junta também confirmou que tem relatos de moradores e de comerciantes também, de facto, a notar este fenómeno.
3: Ou seja, basicamente, precisamente por causa do dinheiro que está envolvido, que para algumas pessoas pode não parecer muito, para outras pode parecer quantidades significativas, já há, digamos, grupos organizados que começam a tentar tomar conta de determinadas áreas para explorar economicamente. É uma espécie de economia informal que se instalou aqui.
2: Sim, não sei quão organizado exatamente eles estão, sei que há estes territorialismos, mas também... Acho que é importante também salientar o facto das histórias que eu consegui colher nesta reportagem. São maioritariamente pessoas que fazem isto de uma forma um bocado mais recreativa. Não é, por exemplo, no caso do senhor que é funcionário de limpeza nos Airbnbs, é sempre no final do dia, depois de trabalhar. que vai acumulando. Outras pessoas que eu vi que também vão apanhando do lixo esporadicamente, vão acumulando 3 a 4 dias e depois é que vão à máquina. Portanto, nunca acaba por ser uma cena muito ativa. Agora, há estes grupos de facto.
3: Sim, para não se pensar que de repente estamos aqui no meio da máfia da garrafa de plástico, não é? Porque não é o caso. Agora, há aí duas questões importantes. Uma, esse senhor do Airbnb, que basicamente faz isto, porque há efetivamente muito desperdício, as pessoas estão a gastar esse dinheiro e nem sequer se estão a perceber.
2: Especialmente se forem turistas, que não estão, se calhar não têm um par do sistema que está em curso, não é?
3: E, portanto, podem deixar
2: as garrafas não saber que estão a pagar.
3: Imagino que muitos portugueses também. Agora, a minha questão, a segunda questão, tinha a ver com isso, que era, já temos números, conhecemos números de como é que este sistema está a funcionar, se é bem sucedido, se não é.
2: O público fez um balanço no início deste mês, porque o sistema foi implementado em abril, início de abril, portanto já está em vigor há cerca de 3 meses. E o que notaram é que já foram depositadas mais de 55 milhões de embalagens, ou seja, garrafas de plástico, latas de alumínio, essas são as que estão envolvidas. Fora aquelas todas que também foram tentativas de tentar colocar na máquina, mas por falta de rótulo ou por questão danificadas também não puderam entrar.
3: Pois também é esse lado, não é? Que isto tem que ser muito especificamente. Exato. As garrafas não podem estar danificadas. Às vezes um rótulo que já está danificado é o suficiente para a máquina não aceitar, não é?
2: Sim, nem todas as garrafas podem ser, porque neste momento ainda estou numa fase de transição, ou seja, nem todas as garrafas que estão no mercado a circular podem ser inseridas nestas máquinas. Eles estimam que dia 9 de agosto, se não estou em erro, dia 9 de agosto acaba esta fase de transição e a partir de agora todas as garrafas que vão entrar em circulação vão ter o selo do Volta para poderem ser
3: entregues. É preciso estar atento a isso?
2: É preciso estar atento a isso.
3: Ter o selo, ter o código de barras.
2: Exatamente.
3: E depois o processo é relativamente simples.
2: Exatamente. E a tampa, também é preciso ter a tampa. E
3: a tampa para depositar. E tendo isso tudo, a máquina, aquilo é um processo relativamente automático.
2: Exato, sim, é inserir a garrafa dentro daquele orifício que tem.
3: Ou a lata.
2: Exatamente, ou a lata. Aquilo contabiliza. E depois é só carregar, escolher a opção se queremos um vale para gastar no supermercado. Podemos ter o vale e trocar por dinheiro naquele mesmo supermercado. Podemos pedir um vale para trocar num outro supermercado qualquer. Portanto, não precisamos de gastar o dinheiro no supermercado em que fazemos a devolução. E também podemos devolver o valor para uma instituição de solidariedade social. Não sei quais é que estão disponíveis. Há o exemplo da Liga Nacional dos Bombeiros, também que é um exemplo que eles têm nas máquinas.
3: É uma das instituições para as quais se pode doar dinheiro. E se estamos a falar de 55 milhões de garrafas, estamos a falar de 550 milhões de euros de taxa que se paga para depois se recuperar. Não é Exato. Pouca coisa.
2: Sim, sim.
3: Martim, obrigado.
2: Obrigado, Pedro.
3: Eu conversei com o jornalista da secção de sociedade do Observador, o Martim Andrade, sobre a forma como o Volta criou uma autêntica caça ao lixo em Lisboa. Em apenas 3 meses e com o mercado português ainda em fase de adaptação. Estará assim até dia 9 de agosto. Depois disso, o sistema conta ter cerca de 3 mil postos em todo o país, capazes de recolher qualquer lata de alumínio ou embalagem de plástico até 3 litros. Esta foi a história do dia. A sonoplastia é do João Werner, a música do genérico do João Ribeiro. Eu sou o Pedro Benevides. Até amanhã.
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5: Já de seguida na Rádio Observador, até bem perto das notícias das 2, com o Miguel Videira. Há mais uma edição do Tratar da Saúde, que hoje faz esta pergunta: o calor pode alterar o efeito dos medicamentos? Vamos saber.
6: Quando chega o verão, pensamos logo em beber mais água, claro, usar protetor solar e evitar as horas de maior calor, mas há um fator de risco de que quase ninguém fala: os medicamentos. Doutora Vanessa Mendes, bom dia.
7: Bom dia.
6: É verdade que alguns dos medicamentos mais utilizados podem alterar a forma como o organismo lida com o calor?
7: Sim, é verdade. Existem vários medicamentos que podem interferir com a capacidade do organismo regular a temperatura corporal, manter uma hidratação adequada ou até adaptar-se ao calor. Isso não significa que sejam medicamentos perigosos, significa apenas que durante uma onda de calor, por exemplo, quem os toma deve ter aqui alguns cuidados adicionais. E importa deixar uma mensagem muito clara. Nunca devemos suspender um medicamento por iniciativa própria apenas porque está calor. E isto é relativamente comum.
6: Sim, é uma regra. Então, mas quais são os principais exemplos?
7: Então, há vários grupos, nomeadamente aqui os diuréticos, e que são muito utilizados, por exemplo, por pessoas hipertensas, porque aumentam a perda de água e de eletrolitos, e, portanto, favorecem a desidratação. Depois, também temos outros antihipertensores que podem potenciar episódios de hipotensão, sobretudo quando existe uma perda importante de líquidos. Também, por exemplo, alguns antidepressivos ou antipsicóticos que podem reduzir a capacidade de transpirar, dificultando aqui a dissipação do calor. E também alguns medicamentos utilizados, por exemplo, na diabetes, que podem exigir um acompanhamento mais próximo quando existem alterações da hidratação.
6: E depois, doutora, também existem medicamentos que obrigam a ter mais cuidado com a exposição solar, não é?
7: Sim, é isso mesmo. Alguns medicamentos podem provocar, por exemplo, fotossensibilidade, ou seja, tornar a pele muito mais sensível à radiação ultravioleta. Entre eles estão, por exemplo, alguns antibióticos, como as tetraciclinas ou as fluoroquinolonas, e perdoem-me os palavrões, mas são as classes de antibióticos, e também, por exemplo, alguns anti-inflamatórios, até diuréticos e determinados medicamentos utilizados em dermatologia que podem então condicionar aqui estas alterações na pele. Nestes casos, uma exposição solar que normalmente seria bem tolerada pode provocar efetivamente queimaduras solares ou até reações cutâneas mais intensas.
6: Pois é, a pessoa depois não perceber o porquê de estar a acontecer. Mas quais são os sinais que devem fazer soar o alarme?
7: Sim. Então, por exemplo, tonturas ou sensação de que vai desmaiar, por exemplo, quando nos estamos a levantar, uma sede intensa, a diminuição da quantidade de urina, depois, aqui já num estadinho um bocadinho mais avançado, a confusão ou a sonolência. Também temos, por exemplo, queimbras persistentes ou também, por exemplo, a pele muito quente e seca, sobretudo quando deixa de existir transpiração. Estes sintomas podem indicar desidratação, importante, ou uma doença relacionada com o calor e justificam naturalmente uma avaliação médica de forma mais imediata possível.
6: E tendo em conta tudo isso que disse a doutora Vanessa, faz sentido ajustar a medicação durante uma onda de calor?
7: Em algumas situações sim, pode fazer. Sobretudo em pessoas mais frágeis, como por exemplo os idosos ou doentes com insuficiência cardíaca, por exemplo, ou doença renal, ou que tomem vários medicamentos e pode ser necessário aqui ajustar temporariamente a terapêutica. Mas essa decisão deve ser sempre individualizada e tomada em conjunto com o médico. O que nunca devemos fazer é interromper ou reduzir a medicação por iniciativa própria.
6: Então, e quem toma estes medicamentos deve fazer o quê durante uma onda de calor?
7: A primeira regra é simples, é manter a medicação conforme foi prescrita e nunca alterar sem orientação médica.
6: Sem dizer,
7: sim. Exatamente. Depois, é reforçar a hidratação, evitar a exposição solar nas horas de maior calor, permanecer em ambientes frescos e estar particularmente atentos aos sinais de desidratação. E se surgirem as tais tonturas, os desmaios, ou uma quebra importante da tensão arterial, ou dúvidas até sobre a medicação, deve contactar naturalmente o médico assistente.
6: Portanto, o problema não está no medicamento, mas na forma como o calor pode alterar a resposta do nosso organismo.
7: É isso mesmo, é isso mesmo. Os medicamentos continuam a ser fundamentais para controlar muitas doenças, não é? E nunca devem ser encarados como um problema. O importante é saber que alguns deles exigem cuidados acrescidos quando as temperaturas sobem. Conhecer estes riscos permite prevenir complicações, reconhecer aqui também precocemente sinais de alerta e continuar a fazer a medicação de forma segura. Porque também no verão, proteger-se do calor também passa por conhecer melhor os medicamentos que tomamos.
6: Tratar da saúde, @observador.pt. É por onde pode enviar as suas dúvidas ou sugestões. Se preferir, também pode enviar o seu áudio por WhatsApp 910024185. Doutora Vanessa Mendes, obrigada.
7: Obrigada.
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0: 1 hora 58 minutos. Muito boa tarde, está com a Rádio Observador. Há notícias na Rádio Observador, já de seguida com o Miguel Videira. Miguel, quais são as notícias que estão em destaque nesta hora?
1: O debate de urgência pedido pelo PCP, que foi agendado pela Conferência de Líderes para a próxima sexta-feira, depois de amanhã. Segundo o líder parlamentar comunista Paulo Santos, o presidente da Assembleia e também PSD e CDS opuseram-se à marcação deste debate de urgência. Ainda não se sabe se vai ser o ministro da Educação, Fernando Alexandre, a marcar presença neste debate em representação do Governo. Fernando Alexandre, o Ministro da Educação, que ao final da manhã veio dar conta que a maioria dos exames está corrigida, 99% das respostas já têm correção. O Ministro diz que as pautas vão mesmo ser divulgadas na próxima sexta-feira.
0: 27 graus em Lisboa, 25 no Porto. As temperaturas estão a aumentar ao longo da semana e vão a aumentar de forma mais significativa durante o fim de semana. São 2 horas. Vamos às notícias. Miguel, é sexta-feira. Está agendado para depois de amanhã o debate de urgência pedido pelo PCP sobre os exames nacionais.
1: Embora ainda não esteja garantida a presença do Ministro da Educação, Fernando Alexandre, o Governo pode fazer-se representar por outro governante. Este debate de urgência coincide com o dia em que são divulgadas as classificações dos exames nacionais e tem lugar um dia depois do debate do Estado da Nação. A data foi fixada na reunião desta quarta-feira da Conferência de Líderes. A líder parlamentar do PCP, Paulo Santos, revela que o Presidente da Assembleia da República, Aguiar Branco, e também a AD opuseram-se à marcação deste debate de urgência.
2: É de referir que, nomeadamente, o Presidente da Assembleia da República, o PSD e o CDS tinham um entendimento diferente, aliás, na sua opinião, considerariam que este debate não se devia realizar e queriam impedir o escrutínio por parte da Assembleia da República em relação àquela que tem sido as opções políticas e a atuação do Governo relativamente a estas matérias. Qualquer das formas, este debate ficou marcado e nós consideramos que é muito importante que o Ministro, aliás, não, nem de outra forma conseguimos conceber, que o Ministro tem que vir, o Ministro da Educação, tem que vir à Assembleia da República na próxima sexta-feira.
1: Sendo que, como há pouco a referi, ainda não se sabe se vai ser o Ministro da Educação a responder às dúvidas dos deputados em nome do Governo.
0: Ministro Fernando Alexandre, que esta manhã deu conta de que está concluída a correção da quase totalidade dos exames.
1: Falta muito pouco, diz Fernando Alexandre.
3: Temos neste momento 99% das respostas corrigidas. O processo está a decorrer com normalidade. Obviamente, quando chegamos à fase final, é preciso identificar as provas que não estão a ser corrigidas, porque há professores que podem, por exemplo, ter metido um atestado médico. Esse processo, obviamente, exige que essas provas sejam entregues a outro professor. Mas eu penso que, durante a manhã de hoje, as quase todas fechadas, quase todas, estamos a falar, eu estou a dizer, para todas 99.
1: Assim, o Ministro da Educação assegura que as pautas com as classificações vão mesmo ser divulgadas depois de amanhã e rejeita qualquer falta de rigor.
3: Ao contrário do que muitas vezes foi dito, nunca foi dito a nenhum professor, corrija uma prova que não está completa. Aliás, ministro, quando nós identificamos alguma dificuldade, nós corrigimos e pedimos ao professor que faça outra vez a nova avaliação. Desta forma, garantimos que na próxima sexta-feira teremos as publicação de todas as avaliações, com rigor, com toda a transparência.
1: Garantia de Fernando Alexandre, que voltou a deixar uma palavra de elogio e agradecimento aos professores. Uma declaração do Ministro da Educação à margem da cerimónia de abertura do Encontro Ciência e Inovação. O Primeiro-Ministro também esteve presente, não prestou declarações aos jornalistas à margem desta conferência.
0: E assim não foi confrontado com algumas reações à afirmação que fez ontem à noite. O chefe do Governo lamenta algumas resistências dos professores a este processo de digitalização dos exames nacionais.
1: Uma declaração que não caiu bem entre a comunidade escolar, é o que diz o Presidente da Associação de Diretores das Escolas Públicas, Flint Lima.
4: Essas afirmações caíram muito, muito, muito mal no seio das comunidades educativas. Os professores sentiram-se injustiçados com aquilo que ouviram. Eu acho que o Luís Montenegro devia agradecer aos professores, a todos os professores, aos diretores, às escolas, aos professores classificadores, pelo trabalho que tem sido feito, que muitas vezes tem enormes constrangimentos, resultante de quê? Resultante da digitalização processo inovador e resultante da plataforma. O problema não são os professores.
1: É isso que diz o Presidente da Associação Nacional de Diretores de Agrupamentos e Escolas Públicas, Flint Lima, sobre o reparo ontem feito pelo Primeiro-Ministro, considera Luís Montenegro que há algumas resistências entre os professores ao processo de classificação digital dos exames.
0: Os líderes parlamentares condenaram o vídeo gravado por André Ventura na Assembleia da República.
1: O presidente do Chega gravou um vídeo na passada sexta-feira. Mostra André Ventura bater à porta dos gabinetes dos partidos e a indicar que nenhum deputado estava naquela altura a trabalhar. A Iniciativa Liberal apresentou queixa e o presidente do Parlamento deu seguimento ao inquérito. Esta manhã, na conferência de líderes parlamentares, foi condenada a gravação deste vídeo. O porta-voz da Conferência de Líderes diz que não estavam marcados trabalhos para sexta-feira devido ao Congresso do Livre e que, por isso, os deputados não tinham agenda parlamentar, sendo livres de utilizar ou não as instalações do Palácio de São Bento. Ora, o líder parlamentar do Chega sai em defesa de André Ventura. Pedro Pinto critica a postura de Guiar Branco, o presidente da Assembleia.
5: Uma das coisas que nós debatemos é que esta Assembleia da República devia trabalhar mais, preocupar-se mais em haver sessões plenárias, em haver debates de urgência, do que andar preocupados com fediveres e com tentativas de achincalhar na praça pública o deputado André Ventura. Aliás, nós pedimos também que o PAR fizesse um voto de condenação às declarações proferidas dentro da Assembleia da República, em plenário, aos apartes feitos pelo Ministro da Administração Interna. Apartes de intimidação, de coação do deputado André Ventura. E a resposta do Presidente da Assembleia da República foi evidente que não.
1: A crítica de Pedro Pinto ao Presidente da Assembleia, a Guiar Branco, já a Iniciativa Liberal, por Mário Amorim Lopes, a Iniciativa Liberal que apresentou a caixa de André Ventura. Mário Amorim Lopes fala numa falta de respeito pelas instituições.
6: O senhor deputado André Ventura decidiu, num dia em que não havia trabalhos parlamentares, bater à porta de gabinetes. É um desprestígio para o trabalho de todos nós, todos que aqui estamos, concordemos ou não com as posições uns dos outros, certamente trabalhamos muito, nós estávamos a trabalhar e o senhor deputado André Ventura achou bem, por bem, dedicar o seu tempo a fazer vídeos para o TikTok em que ora dança a Macarena, ora bate a portas a ver se está lá alguém. Isso é um desrespeito.
1: É o que diz Mário Amorim Lopes, líder parlamentar da Iniciativa Liberal. O inquérito vai agora decorrer na Comissão de Transparência e Estatuto dos Deputados.
0: Vamos agora a um anúncio de António José Seguros. Está para breve o lançamento da linha de crédito de incentivo ao investimento português em Moçambique.
1: Uma linha de crédito com valor de 500 milhões de euros anunciada pelo Governo em dezembro do ano passado. Em conversa com o Presidente da República de Moçambique esta manhã, durante uma conferência na nova SBE em Cascais, o chefe de Estado português adiantou que falou com o Primeiro-Ministro e esse incentivo, Vasco Maldonado Correia, está praticamente pronto.
7: Daniel Chapo senta-se à mesa com António José Seguro e já está a pensar na ementa.
8: Já sei que os portugueses gostam da matapa, gostam também do camarão moçambicano.
7: Mas para o Presidente da República de Moçambique, o prato mais importante é o reforço do investimento português no país africano.
8: Aproveitar esta ocasião para convidar os empresários portugueses para apostarem, portanto, em investimentos em Moçambique. Estamos no momento certo.
7: O chefe de Estado português acompanha o pedido.
9: Trata-se de promover o casamento para que ele seja feliz.
7: E elogia o trabalho do homólogo moçambicano.
9: Quero felicitar muito o Presidente Daniel Chapo pelas reformas e pela agenda reformista que tem estado a implementar no seu país, porque isso cria condições de confiança e de previsibilidade para as empresas portuguesas que queiram investir.
7: Ambos os chefes de Estado querem dar um passo em frente nas relações entre os dois países.
8: Quero concordar plenamente com Sua Excelência Presidente António Seguro no que toca a transformarmos as relações comerciais em relações estratégicas.
7: E para isso pode ser decisiva a linha de crédito de 500 milhões de euros criada pelo Governo em dezembro do ano passado para levar empresas portuguesas a investirem em Moçambique, um incentivo que está para breve.
9: Ainda esta semana o Sr. Primeiro-Ministro me transmitiu que estamos já, não diria nos pormenores técnicos, porque estas questões não são de pormenor, mas estamos muito próximos de uma decisão final para que essa linha possa ser concretizada.
7: Ainda assim, avisa Seguro, desse investimento do Estado tem de surtir frutos.
9: Aquilo que nós devemos é, com inteligência, olhar, por exemplo, às conclusões da sexta cimeira que se realizou em dezembro do ano passado, e ver como é que esses instrumentos se podem tornar efetivos com a tal orientação, volto a insistir, para os resultados.
7: Desejo manifestado pelo Presidente da República Portuguesa em sintonia com o chefe de Estado moçambicano na sessão de abertura do Euro-African Forum 2026.
1: Vasco Maldonado Correia, que acompanha esta conversa, acompanhou esta conversa entre António José Seguro e Daniel Chapo na nova SBE. Daniel Chapo, que vai estar esta tarde no Palácio de Belém, está de visita a Portugal, uma visita de 3 dias.
0: Vamos a outras notícias em destaque a esta hora, Miguel.
1: A Presidente da Comissão Europeia está em Kiev. Ursula von der Leyen anunciou um novo acordo com a Ucrânia, uma parceria de desenvolvimento de drones. A Presidente da Comissão diz que este acordo junta a indústria europeia à experiência da Ucrânia adquirida desde o início da guerra. O Centro de Comando dos Estados Unidos anuncia que acabou a vaga de ataques contra o Irão, anunciada às 11 da manhã numa publicação na rede social X. O centro dá conta que o exército norte-americano atacou a ilha de Tunb durante hora e meia. Esta ilha é um dos pontos estratégicos no Estreito de Hormuz, usada pelo Irão para controlar a navegação neste estreito. Segundo os Estados Unidos, foram destruídos os sistemas de defesa costeira iranianos, os sistemas usados pelo Irão para atacar as embarcações. A circulação ferroviária na linha do Norte já foi totalmente restabelecido. O troço estava cortado desde as 11 da manhã no sentido Norte-Sul devido ao atropelamento mortal de um jovem junto à Ribeira de Santarém. A fechar a volta a Portugal, está aí ao virar da esquina e a organização da prova anuncia a participação de uma equipa de peso, a Team Emirates, do corredor português João Almeida. Primeira confirmação, a equipa de João Almeida, António Mercado, Rui e Nelson Oliveira, marca presença na edição 87. A volta a Portugal sai para a estrada a 5 de agosto.
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0: Já de seguida há mais um episódio do podcast Curiosamente.

0: Olá, bem-vindos ao Curiosamente, o podcast onde figuras públicas colocam perguntas difíceis aos cientistas do Instituto Gulbenkian de Medicina Molecular. Neste episódio, contamos com o ator José Raposo. Viva, José.
1: Olá.
0: Olá. Olá. Muito curioso.
1: Curiosamente, não sou propriamente um expert na matéria. Não, pronto.
0: Mas tens curiosidade.
1: Isso temos todos, com certeza.
0: Então, ainda bem, área, ainda claro, bem. Sim. Vamos lá. Vamos perceber o que faz o investigador Miguel Soares, que dirige o Laboratório da Inflamação. Olá, Miguel.
2: Boa tarde.
0: Miguel, antes de mais, o que é o Laboratório da Inflamação?
2: Então, é um laboratório.
0: Uhum.
2: E, portanto, tem investigadores que fazem investigação e que tentam descobrir... Tentam não. Descobrem processos fundamentais de inflamação. Inflamação é algo que nós estamos sempre a tomar aspirinas e coisas para parar.
0: Uhum.
2: Dá-nos dor de cabeça, dá-nos febre, dá-nos mal-estar. Mas, sem nos apercebermos, a inflamação é uma resposta à infecção, principalmente, que é absolutamente essencial para nós sobrevivermos. Todos os organismos têm esta resposta e por causa disso nós dizemos que é conservada evolutivamente. Isso quer dizer o quê? Quer dizer que a minhoca, a mosca, o elefante, a girafa, o homem, a baleia, todos nós fazemos respostas inflamatórias que são, mais uma vez, essenciais para sobrevivermos a estes conflitos que temos com organismos e com patogénios, mas que nos pode causar também muito mal, não é? Uhum. Se tivermos inflamação a mais, podemos ter doenças inflamatórias. Ou podemos ter até morrer com a infecção, aquilo que nós chamamos a septicémia e o choque séptico, são no fundo desregulações da inflamação. E para rematar, o que é que os investigadores no laboratório de inflamação fazem? Tentam perceber este balanço entre a resposta que é benéfica, inflamatória, e a que pode ser patológica e causar doença.
0: Portanto, o que o laboratório e o Miguel Soares fazem é encarar o corpo humano como uma espécie de farmácia cheia de fármacos para travar o avanço de doenças do próprio corpo, é isso?
2: Não, isso é uma discoteca.
0: Como assim?
2: Isso não é o laboratório de inflamação. O laboratório de inflamação interessa-se pelo corpo humano, efetivamente. Uhum. Como é que o corpo humano reage? Porque, no fundo, este tipo de investigação e no Instituto Gulbenkian de Ciência para a Medicina Molecular, o que nos interessamos é perceber que nós chamamos de mecanismos fundamentais, mas que possam ter realmente uma aplicação para o corpo humano e realmente uma aplicação para a saúde humana. Mas o que é interessante, ou uma das coisas que é interessante, é que isso não tem que ser necessariamente feito com o corpo humano. Porque aquela palavra que eu disse, conservada evolutivamente,

0: Essas, não sei, suscitou-me aquela. Estas respostas das medicinas alternativas, né, às homeopatias, não sei o quê, terá alguma coisa a ver com esse tipo de experiências, por exemplo? Ou seja, pode-se fazer esse estudo através dessas experiências?
1: Vou só agarrar na palavra homeopatia.
0: Homeopatia, pois.
1: Esse estudo foi feito, o estudo da homeopatia foi feito.
0: Sim.
1: A homeopatia não existe.
0: Uhum.
1: Não é uma questão de debate, de dizer, ah, eu acho que sim.
0: Pois.
1: Não, é algo, pode ter um efeito, mas há de ser, não é o que se faz ter o efeito. Esse estudo, a base desse estudo foi relativamente escandalosa, foi a capa da revista Nature, que é a revista mais prestigiosa,
0: uhum,
1: e mais escrutinada do ponto de vista científico. E era um senhor que se chamava Bienveniste, uhum, e tinha um artigo que se chamava Memória da Água.
0: Uhum.
1: E então a ideia, que é a base da homeopatia, é que se tivermos um produto químico, um fármaco que pomos dentro da água e que vamos diluindo a água, diluindo, essa água guarda uma memória do produto, mesmo sem ter esse produto ou esse químico, e que pode ter um efeito.
0: Uhum.
1: Okay? Isso foi provado ser uma falsidade,
0: uhum,
1: por variedíssimos artigos, mas a sociedade e os seres humanos são muito complexos, não é? E, portanto, há uns que querem acreditar, há outros,
0: claro,
1: que têm benefício de acreditar,
0: claro.
1: Há outros, até pessoas que são muito íntimas, dizem, ai, não me interessa, eu tomo isso e sinto-me melhor. E pronto, se não fizer mal, faz bem.
0: Convencem-se de que estão melhores.
1: Exatamente, mas no facto estritamente científico, não existe esse efeito.
0: Claro, claro, claro.
2: Miguel, o corpo humano está sempre, pode estar sempre inflamado?
1: É, cada vez mais, ainda por cima. Nós estamos... Nós estamos sempre em interação com o nosso meio ambiente, não é? E estamos integrados no meio ambiente, mas estamos sempre com certo stress, não é? Portanto, se tivermos frio, reagimos.
2: Sim.
1: Se tivermos calor demais, também reagimos. Se tivermos poluentes, partículas de diesel ou coisas desse género, uhum, que nos entram para os pulmões, também temos que reagir para tentar expulsá-las. Mas o mais frequente que nos acontece evolutivamente é a nossa interação contínua com micro-organismos.
0: Uhum.
1: Os micro-organismos não têm que ser o que nós chamamos de patogénios. Patogénios quer dizer que causam doença.
0: Uhum.
1: Mas nós descobrimos, coletivamente, nos últimos 30 anos, que vivemos com uma multitude de bactérias nos nossos intestinos, na pele, nas narinas, na boca, que nós chamamos a microbiota, uhum, com a qual estamos a interagir continuamente.
0: Uhum. Okay?
1: E do qual teremos um benefício enorme. Eu posso dar exemplos. Mas é necessário uma mini resposta inflamatória, quase sublimal, o tempo todo, para controlar. Porque se há uma bactéria que passa ali o epitélio intestinal, leva logo uma palmadazita, que é a resposta inflamatória, diz, vai de lá embora.
2: Portanto, mas o nosso corpo está sempre a responder a pequeninas inflamações,
1: sempre,
2: mesmo que nós não sintamos.
1: Sim, por exemplo, eu tenho um... O meu filho tem 13 anos, ontem estava todo ranhoso, estava todo... Aconteceu-me aqui qualquer coisa, que é uma resposta inflamatória.
2: Isso.
1: Portanto, ele apanhou um vírus, uma bactéria, qualquer, uhum, coisa, sim, ali que passou. Depois tem uma resposta imunitária mais complexa, mas a resposta inflamatória nele provavelmente funcionou, porque hoje estava ótimo, foi para a escola.
0: Okay. Aliás, nas escolas, principalmente dos mais pequenos, não é, das crianças, não sei o quê, há sempre aquela máxima de que, pá, não, meu miúdo apanhou não sei o quê, está na escola, está lá, eles apanham com facilidade.
1: Chamamos aquilo um infectário.
0: Exatamente.
2: Infectário, exatamente. Miguel, e é possível trabalhar, entre aspas, ou manipular as defesas do corpo de modo a preservar o equilíbrio, a chamada homeostasia, em casos mais agudos de inflamação?
1: Claro, a homeostasia, que é assim uma palavra um bocado complicada, é a capacidade que nós temos de manter aqui uma estabilidade,
0: uhum,
1: perante variações de fora, não é?
0: Uhum.
1: Irritamos, mas depois acalmamos, temos uma bactéria, mas depois... Mas... Quando temos uma infecção, uma coisa mais grave, um vírus, aí fazemos uma resposta inflamatória forte e saímos da homeostasia. E isso é uma coisa que estamos a reconhecer cada vez mais na comunidade científica.
2: Okay, ou seja, gera-se um desequilíbrio.
1: Gera-se um desequilíbrio. Uhum. E aí há algo de muitíssimo interessante, é que nesse desequilíbrio cria-se um outro equilíbrio adaptado para essa situação.
2: Okay.
1: É uma coisa

0: que ainda não entrou bem na ideia da medicina. Uma pessoa se tem febre, não é? A primeira coisa que faz é dizer, olha, vou baixar a temperatura para o estado homeostático, 37.2. Mas nós percebemos que nos animais e nos seres humanos, ter febre, até um certo ponto, é uma resposta protetora. E, portanto, há esse desequilíbrio equilibrado que só pode durar ali um certo momento porque tem um preço. A pergunta era, podemos manipular isso? Então, nós já manipulamos isso. Por exemplo, o maior manipulador disso tudo é a aspirina.
1: Pois.
0: Não me perguntem como é que funciona, porque ninguém sabe como é que funciona. Que é um tipo de medicina maravilhoso, não é? Não temos que saber exatamente como é que funciona. Mas é uma coisa maravilhosa, baixa a febre, sentimos melhor. Sabemos mais ou menos
2: muito,
0: como é que funciona.
2: Muito melhor que os Bendrons e aquelas coisas básicas.
0: É a mesma classe de medicamentos, mas que são maravilhosos. Agora, não dá para tudo. Se tivermos um Covid-19, não vamos lá com aspirina, não é?
1: Pois, claro.
0: E, portanto, aí é que aparece, podemos manipular, mas para manipular temos mesmo que fazer investigação, temos que entender como é que funciona para desenvolvermos fármacos que possam manipular isso. Isso me permite aqui, muito rapidamente, falamos muito destas duas temáticas, o que é a investigação fundamental e depois o que nós chamamos a investigação aplicada. E no meio há ali a tradução, não é? E há uma enorme temática em todos os países, em Portugal, devemos fazer coisas que são aplicadas. E aqui há uma tensão, por exemplo, no caso do Covid, para percebermos como é que impedimos um pulmão de uma pessoa com 60 anos de rebentar com o vírus, temos que entender como é que funciona. E o entender como funciona chama-se fundamental.
2: Desculpa, depois do Covid, há aquela polémica, não é? Ainda hoje instalada, de que todas aquelas vacinas não seriam bem, não estavam ainda bem testadas, e que servimos um pouco todos de cobaia. Será que, não sei, qual é a ideia? A tua ideia?
0: Eu acho que isso... eu sou cientista, não é? E para uma pessoa como eu, é inacreditável como é que essa aventura e esse no fundo, essa epopeia de conseguirmos liquidar uma pandemia de uma mortalidade, uma mortandade, digamos, claro, enorme, num ano.
2: Sim.
0: Num ano.
2: É verdade.
0: Ok.
1: À escala planetária.
0: Sim. E graças a vacinas. E graças a atitudes de saúde pública, de constrangimento, máscara, não pode, os atores não podem,
2: claro,
0: com preço alto a pagar. Mas pronto, e é uma vitória da humanidade inacreditável. E o resultado disso é, como é que era a pergunta outra vez? Essas coisas, essa palavra suja.
1: Uma conspiração global.
0: É estranho, não é?
2: Pois.
0: É estranho?
2: Não, se calhar o mais estranho em tudo isso não era o haver uma vacina, era haver várias, e em que uma marca era duas vacinas, outra marca era só uma. Isso é que causou,
0: Vou voltar aqui a 2 segundos.
2: Sim.
0: Esta epopeia é maravilhosa, porque nenhuma das vacinas funcionou. Quando aquilo apareceu, eu conto muito tempo a demorar... Demora um bocadinho de tempo a contar a história, mas quando aquilo apareceu na China, eles esconderam aquilo, disseram, talvez isto passe, não me passou. Meteram aquilo num servidor, alguns dias depois, no NIH, que é o Instituto Nacional de Investigação dos Estados Unidos, eles tinham clonado aquilo tudo, e o que é que os investigadores, e coletivamente, como todos os investigadores neste momento estão ligados, disseram, o que é que vamos fazer? Então, os chineses disseram, vamos fazer uma vacina clássica, que faz assim, está aqui o livro de instruções, fazemos assim.
2: O livro?
0: Exato, está ali. Os de Cambridge disseram, temos aqui um sistema diferente, com um vírus diferente, fazemos assim. Pá, e havia uns doidos, que eram imigrantes, ainda por cima, na Alemanha, porque a vacina que funcionou é a vacina dos imigrantes. Turcos, viviam na Alemanha, que disseram assim, está aqui uma vacina que nós andamos há uma data de tempo a dizer que isto funciona, mas... E foi essa vacina que a Pfizer agarrou e disse, vamos lá fazer isto. Tinha tudo para dar mal. Foi isso que nos salvou a todos. E, portanto, isto faz parte do gênio humano, daquelas pessoas que pensaram naquilo, das pessoas que tomaram a atitude e o risco de dizer, não, é por aqui, da infraestrutura técnica e industrial que foi necessário, numa velocidade enorme de distribuir aquilo tudo. Agora, eu acho muito bem que a humanidade diga assim, isto aqui é estranho. É estranho, não é?
1: Sim.
0: Isto acontecer quase, mas não é um milagre.
2: Claro.
0: E não é uma mentira.
1: Pois. Mas, ou seja, claro, houve muita ciência invisível até.
0: Não,
1: invisível, ou seja, muita gente a trabalhar na sombra. Até se,
2: é, mas havia uma espécie
1: até se revelar a vacina, ou a tecnologia que levou à vacina.
2: O que, enfim, na gíria popular, não é? Que as pessoas depois ficam. É, havia uma espécie de competição entre marcas. Eu acho que isso é que criou.
0: Eu acho que as pessoas aperceberam-se de uma coisa que é a meu ver, um lado negativo da organização social que nós temos, não é?
2: Sim, sim.
0: É que realmente, se nós os três aqui tivemos três empresas. Que tem a possibilidade de vender milhões de um produto,
2: claro,
0: por dia para salvar a humanidade, e que a humanidade toda pede, nós competimos um com o outro.
2: Uhum.
0: Eu digo, olha, a minha aqui é melhor, ponho uma embalagem mais bonita, vendo mais barato. Porquê? Porque a humanidade está organizada neste sistema de causar lucro e de causar riqueza.
2: Claro,
0: okay?
2: Claro.
0: E, portanto, aí há uma interseção de duas coisas. Há realmente um ato heroico, brilhante, intelectual, industrial, para desenvolver, e científico, não é? Para desenvolver esta tecnologia num tempo recorde, que tem um efeito absolutamente inacreditável de salvar a humanidade,
2: uhum,
0: mas misturado a outros componentes da nossa sociedade. Isso. E as pessoas não estão habituadas a ver isso ao vivo.
2: Pois.
0: E, portanto, é normal que se queira. E depois, há muita gente a aproveitar-se disso, para isto, para aquilo,
2: claro,
0: para aquilo.
2: Claro,
0: outro,
2: claro.
1: Para tirar também outros dividendos.
2: Exato. E já agora, esta questão agora do ébola, que está outra vez muito...
1: Ah.
2: O que é que...
0: Então, o que nós vemos...
2: Como é que é?
0: Nunca ouvem muito os cientistas irem para a televisão a dizer ai, ai, ai, que o mundo vai acabar amanhã.
2: Claro,
0: se nós teram, mas também nunca ouvem muito irem à televisão a dizer... Não há problema nenhum. Então, o ébola é um grande problema,
2: uhum,
0: um enorme problema, por causa do que nós chamamos a virulência que este vírus tem.
2: Uhum.
0: Né? A virulência é a capacidade que ele tem de desenvolver uma doença gravíssima para a qual não há cura e da qual se morre massivamente.
2: Uhum.
0: Ainda
2: uhum,
0: por cima, com uma transmissão que não se entende completamente bem como é que aquilo funciona.
2: Uhum.
0: A única vantagem que temos em relação a isso é que a transmissão dá-se com pessoas num estadio de doença já muito avançado.
2: Uhum.
0: Que é o contrário do Covid. O Covid tinha um problema enorme, é que nós estávamos aqui todos a falar cheios de Covid, mas estávamos ótimos de vida.
2: Claro.
1: E a transmitir uns aos outros, não é?
0: Estas doenças, como o... Mas o Covid mata 0,3%. Este mata 35%,
2: 40%. Pois, é muita coisa.
0: E, portanto, o problema na nossa sociedade neste momento é que há aviões, há transportes, há pessoas a andarem... não é um problema, é ótimo. É ótimo, mas cria...
1: Mas é um potencial pandémico enorme.
0: E, portanto,
1: né?
0: É absolutamente necessário de continuar a suportar a Organização Mundial de Saúde, todas as agências controladoras da saúde, saúde pública, investigação, desenvolvimento de vacinas, continuamente, para que estes surtos que aparecem possam ser controlados, uhum, e não se espalhar.
1: Muito bem. Miguel Soares, muito obrigado.
0: Muito obrigado, eu.
1: José Raposo, obrigado.
2: Peço desculpa pela minha...
1: Não, fizeste boas perguntas. Ficaste satisfeito com as respostas do Miguel Soares? Passou no exame?
2: Agora, podemos fazer mais 4 programas.
0: Agora começamos.
1: José Raposo, obrigado também a ti. Bons, não sei se podes, não se pode desejar bons espetáculos. Pode-se.
2: Não, normalmente o teatro deseja-se muita merda. Desculpem a expressão, mas é isto que existe na linguagem teatral. Obrigado. Não, vamos
1: obrigado
2: fazer uma turnê e está tudo bem.
1: Curiosamente, hoje sobre inflamação, regressamos dentro de 15 dias com um novo tema. Até lá.

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1: Síntese de notícias com o Miguel Videira. Muito boa tarde, Miguel.
11: Boa tarde, Nelson. Começamos esta síntese com uma informação atualizada do número de vítimas mortais entre portugueses e lusodescendentes na Venezuela, na sequência dos terremotos que atingiram o país. Há agora 119 vítimas mortais contabilizadas, balanço do Ministério dos Negócios Estrangeiros. Entre estas vítimas, 96 pessoas são adultos, 23 são menores. É este o balanço atualizado do Ministério dos Negócios Estrangeiros. Os números globais apontam para quase 5 mil mortos. Sexta-feira está agendado para o final da semana o debate de urgência pedido pelo PCP sobre os exames nacionais, embora ainda não esteja garantida a presença do Ministro da Educação, Fernando Alexandre. O Governo pode fazer-se representar por outro governante. Este debate de urgência coincide com o dia em que são divulgadas as classificações dos exames nacionais e tem lugar um dia depois do debate do Estado da Nação. A data foi fixada na reunião da Conferência de Líderes. A líder parlamentar do PCP, Paulo Santos, revela que o Presidente da Assembleia da República, Aguiar Branco, e também PSD e CDS opuseram-se à marcação do debate de urgência. Entretanto, o Ministro Fernando Alexandre deu conta esta manhã que está concluída a correção da quase totalidade dos exames. 99% das respostas já foram corrigidas, foi o que disse o Ministro da Educação, que assegura que as pautas com as classificações vão mesmo ser divulgadas depois de amanhã e rejeita qualquer falta de rigor neste processo de classificação dos exames. Luís Montenegro também marcou presença na cerimónia de abertura de uma conferência dedicada à ciência e inovação em que esteve Fernando Alexandre. Ao contrário do Ministro da Educação, o Primeiro-Ministro não prestou declarações aos jornalistas à margem desta conferência, não pôde ser assim confrontado com algumas reações à afirmação feita ontem à noite por Luís Montenegro. O chefe de governo lamenta algumas resistências dos professores ao processo de digitalização dos exames nacionais. Flint Lima, o presidente da Associação de Diretores das Escolas Públicas, diz esta manhã aqui na antena do Observador que não caiu bem esta afirmação de Luís Montenegro entre a comunidade escolar. No desporto, uma confirmação, a Team Emirates do corredor português João Meira, também de António Margado, Rui e Nelson Oliveira, vai marcar a presença na edição 87 da mais importante prova do calendário nacional de ciclismo. E no ténis, Nelson Ferreira, Nuno Borges, o tenista português mais bem colocado no ranking ATP, acaba de vencer Grigor Dimitrov
1: por 6-4, 6-2 no Open de Nordia, na Suécia, um torneio do ATP 250. O tenista português acaba de vencer Dimitrov
12: 6-4 e 6-2, duas partidas que selaram então a continuidade do tenista Nuno Borges neste Open de Nórdia.

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2: Houve um tempo em que os frutos secos eram vistos quase como um pecado na dieta. Uma bomba calórica guardada apenas para a mesa de Natal, por exemplo. Hoje, se abrir a mochila de um estudante universitário, de um atleta ou de quem trabalha, por exemplo, num escritório, o mais provável é encontrar um pacote de amêndoas ou de nozes. Passaram de vilões a superalimentos e a pergunta que fazemos hoje é direta. Será que uma mão cheia de frutos secos por dia é o segredo mais simples e natural para manter um médico bem longe? E qual é o papel de Portugal nesta rota global da saúde? Bem-vindos ao Lado B da Terra, o podcast em parceria com a Bi Rural. Eu sou João Costa e Silva e hoje vamos descascar a ciência, vamos usar assim esta expressão, mas também a saúde e o negócio por trás dos frutos secos. Para esta conversa recebemos Nuno Russo, diretor executivo da Portugal Nuts, a Associação para a Promoção dos Frutos Secos. Nuno, seja muito bem-vindo aqui à Rádio Observador.
3: Muito obrigado, um bom dia e agradecer o convite da Consulá e da Birrural e a oportunidade do Observador.
2: Vamos descascar a ciência e tudo mais ao longo desta conversa. Para começo desta conversa, precisamente, afinal os frutos secos são também este santo remédio para a nossa saúde ou há aqui algum exagero quando colocamos neste patamar?
3: Os frutos secos não são um santo remédio, mas são provavelmente dos alimentos mais completos que podemos incluir na nossa dieta. Têm gorduras boas, vitamina vegetal, aliás, proteína vegetal, fibra, vitaminas e minerais essenciais. E o mais interessante é que a ciência é muito clara. O consumo regular de frutos secos está associado a menor risco cardiovascular, a melhor controle glicémico e até maior longevidade. Não são milagrosos, mas são um dos alimentos mais densos em nutrientes que podemos consumir. E tudo isto numa dose tão simples como uma mão cheia por dia.
2: Uhum.
3: Os frutos secos são um alimento pequeno, mas com impacto enorme, apresentam inúmeros benefícios para a saúde, devido à sua composição nutricional, e são uma excelente opção para incluir em dietas nutritivas e saudáveis. Portanto, podemos dizer que, embora não sejam um santo remédio, são um bom remédio para quando é necessário.
2: Isso são boas notícias. Para alguém que não gosta de frutos secos, eu falo no meu caso, o Nuno já me esteve aqui a dizer em off que tenho de experimentar toda a gama, porque se calhar estou aqui a deixar de fora algumas coisas que se calhar eu até não conheço. Mas o que é que acontece ao nosso corpo quando introduzimos uma dose diária, por exemplo, de amêndoas ou nozes na nossa rotina? Há muitas pessoas que o fazem todos os dias para assumirem, lá está, na sua rotina.
3: Posso dizer que acontece muita coisa boa. De uma forma geral, os frutos secos são ricos em gordura, pobres em hidratos de carbono e uma grande fonte de vários nutrientes, incluindo vitaminas e magnésio, sendo por isso um ótimo alimento para integrar uma dieta essencialmente baixa em hidratos de carbono. Posso dizer que as suas gorduras beneficiam a saúde cardiovascular, têm um poder anti-inflamatório e antioxidante, ajudam na prevenção do envelhecimento celular e até a restaurar as células, prevenindo cancros e doenças degenerativas. Por outro lado, as suas fibras beneficiam o trânsito intestinal e ajudam a saciar o apetite, o que ajuda a controlar o peso. E ainda, as suas proteínas controlam o peso devido ao elevado poder saciante, isto é, prolongam o tempo de digestão, retardando a absorção dos açúcares e com tendência para a redução do consumo de alimentos transformados.
2: Portanto, muitas vantagens.
3: Sim, as amêndoas têm um perfil lipídico que beneficia a saúde cardiovascular, como já referi, pode melhorar a sensibilidade à insulina em diabéticos, é aconselhada para quem pratica exercício físico de alta intensidade e atividades que exigem concentração. E, por outro lado, as nozes são benéficas em dietas para regularizar o colesterol, indicadas para doenças cardíacas, devido à presença dos ácidos gordos. Portanto, é por isso que são tão populares entre os estudantes, atletas e outros profissionais que precisam de foco e energia ao longo do dia. Portanto, temos visto a procura de, por lanches práticos, snacks saudáveis, em resultado dos ritmos de vida atarefados, que têm colocado os frutos secos como um dos alimentos mais escolhidos, dado ao seu elevado valor nutritivo, benéfico para a saúde e facilidade em transportar, os frutos secos substituem assim os snacks mais tradicionais.
2: Acredita então que é uma nova moda, entre aspas, que veio para ficar?
3: Nós verificamos que há uma mudança geracional clara. Os jovens procuram alimentos naturais, com poucos ingredientes, sustentáveis e com impacto na saúde.
2: Sim, e até agora muitos jovens rendem-se a dietas vegetarianas, vegans, ao fitness. Os frutos secos acabam por ser aqui, e até pastas de amêndoa, por exemplo, ou os amendoins, são reis nesse tipo de alimentação. Sente que a procura também disparou nesse sentido, nestes últimos tempos?
3: Sim, é verdade. O acréscimo no consumo tem revelado nos últimos anos um boom em resultado da tomada de consciência relativa à importância de um estilo de vida e hábitos alimentares mais saudáveis, um aumento da procura de alternativas que promovem o bem-estar e a saúde, e nos dias de hoje é cada vez mais valorizado o consumo de alimentos que promovam a saúde e a sustentabilidade, e estas características e a crescente valorização económica destas culturas dos frutos secos têm impulsionado o crescimento deste setor em Portugal e no mundo.
2: Os supermercados procuram também ter mais oferta nesse sentido, para ter mais hipóteses de oferecer às pessoas, mais variedade?
3: Aquilo que verificamos é que o consumo e a procura de frutos secos têm aumentado permanentemente a um ritmo constante, isto a nível mundial. E depois há toda uma variedade de oferta, quer os frutos secos naturais, em cru, quer os frutos secos que porventura depois tenham algum tipo de acrescento ou adição. A verdade é que há necessidade de encontrar alternativas mais saudáveis, mais nutritivas e que de alguma forma possam contribuir para a saúde e o bem-estar, os frutos secos têm sido uma alternativa muito eficaz.
2: E há aqui um lado B que se calhar muitos portugueses desconhecem. Nós não estamos apenas a comer mais frutos secos, nós passamos também a ser um jogador de peso nesta produção mundial, especialmente na amêndoa, que temos falado muito aqui, e na noz. O Alentejo e a região do Alqueva transformaram-se num mar de amendoeiras. Portugal hoje produz com uma qualidade que compete, por exemplo, com os maiores do mundo, ou ainda não estamos nesse patamar?
3: Essa é uma pergunta interessante, porque vou dar dados que se calhar não são do conhecimento de todos.
2: Lá está o lado B.
3: Hoje Portugal é o segundo maior produtor europeu de amêndoa e estamos no top 5 dos maiores do mundo. Podendo ser ainda este ano, no final da época de colheita, com expectativa de uma boa campanha, passar a ser o quarto maior produtor mundial, a seguir aos Estados Unidos, à Espanha e depois da Austrália. Somos também o quinto maior produtor de noz da Europa e estamos no top 10 dos maiores do mundo. O que significa que Portugal passa a ser um player global e que, tanto na produção como na exportação destes produtos, competindo com os melhores do mundo, não apenas em quantidade, mas também em qualidade. E este ano tivemos um dado muito interessante: as nossas exportações de frutos secos atingiram um novo recorde em 2025 e ultrapassaram os 156 milhões de euros, um aumento de 26 milhões, mais 20% do que em 2024, e os frutos secos já representam 6% do total das exportações de produtos vegetais nacionais. Portanto, as culturas da amêndoa e da noz em Portugal têm vantagens claras.
2: E vamos continuar a subir esses degraus pouco a pouco.
3: Sim, porque nós continuamos a ter muitos pomares que ainda não entraram em produção, outros que já estão em produção, mas não estão em velocidade de cruzeiro, como se costuma dizer. Portanto, esperamos que nos próximos 5 anos continuemos a aumentar a produção e, consequentemente, também aumentar a produtividade de frutos secos por hectare, e estes dados irão melhorar nos próximos anos.
2: Muito bem. Vamos falar aqui também de algo muito importante para as novas gerações, a questão da sustentabilidade. O setor tem sido criticado pelo consumo de água. Como é que a tecnologia, e aqui falamos também de eficiência hídrica em Portugal, neste caso na Portugal Nuts, garante que produzir uma amêndoa não põe em causa o futuro ambiental da região?
3: Essa é uma pergunta importante, mas também legítima. Por um lado, como em qualquer outra cultura, a água é um fator de produção crucial para se alcançar um ótimo produtivo. Por outro lado, a água é um recurso cada vez mais escasso, fruto das alterações climáticas, pelo que a eficiência da rega é um aspecto fundamental para uma produção sustentável a nível ambiental, social, mas também económico. A resposta é que o setor evoluiu muito, é hoje altamente eficiente no uso da água e hoje a grande maioria dos pomares utiliza rega gota a gota, sensores de umidade, modelos de previsão e tecnologia de precisão. E ao contrário do que acontecia no passado, onde os produtores tomavam as decisões relativas ao calendário de rega com base na sua experiência e nas limitações ou características dos sistemas de rega, hoje em dia essas decisões são assistidas por modelos matemáticos ligados às estações meteorológicas e sondas de umidade. Estas práticas, atualmente implementadas nos nossos pomares de frutos secos, conduzem a uma maior precisão na gestão da rega, com benefícios económicos, mas também ambientais. Isto permite usar apenas a água necessária, com eficiência e sem desperdício, através de tecnologia de última geração. Os amendoais regados em Portugal consomem quase metade da água do que os amendoais regados nos Estados Unidos.
2: E hoje com um simples smartphone já conseguimos também perceber isso, não é?
3: E a verdade é que qualquer agricultor moderno utiliza exatamente essa ferramenta. E isso faz toda a diferença naquilo que é a gestão das culturas de frutos secos, que são extremamente eficientes na utilização da água da rega para a produção do seu fruto, mas também na produção de proteína, em comparação com outras culturas. Portanto, esta maior eficiência, para além dos benefícios para o ambiente, representa uma grande oportunidade de mercado, pois com produtividades comparáveis, os frutos secos regados, os frutos secos nacionais, regados, consomem muito menos água com outros frutos secos estrangeiros.
2: Nuno, uma pergunta extra. Como é trabalhar na Portugal Nut? E como é que um jovem pode fazer diferença neste setor em crescimento, e nomeadamente na sua empresa?
3: A Portugal Nuts é uma associação para a promoção de frutos secos. Somos uma associação de produtores que produzem de uma forma moderna, tecnológica e inovadora de frutos secos em Portugal, essencialmente a amêndoa e a noz, mas muito em breve teremos novidades. Queremos começar a representar a cultura do pistacho, que aqui na nossa vizinha
2: está
3: Espanha
2: muito em teve moda,
3: um
2: não
3: boom
2: é?
3: Enorme e que começam a haver produtores pequenos e médios a produzir em Portugal, e nós iremos representá-los muito em breve se tudo correr bem. A associação é muito nova, tem cerca de 6, 7 anos, está ainda na sua fase de crescimento e desenvolvimento, e foi criada essencialmente para defender os direitos encontrar soluções para os problemas dos produtores de frutos secos. Portanto, aquilo que nós diríamos aos jovens que querem de alguma forma interessados no setor é que não tenham receio de entrar num setor que está a crescer e a transformar-se muito rapidamente. O setor precisa de talento jovem para continuar a crescer e inovar. Há espaço para inovação agrícola, novos produtos, sustentabilidade, como há pouco foi referido, marketing e marca, tecnologia aplicada à produção e investigação nutricional. Portanto, Portugal tem condições para ser uma referência mundial em frutos secos e precisamos de jovens que tragam novas ideias, novas competências e novas ambições, e este é um setor onde um jovem pode deixar a sua marca muito rapidamente.
2: Qual é o grande desafio que vão encontrar neste setor?
3: O grande desafio é nós conseguirmos manter as condições ideais para a produção de frutos secos em Portugal. Sabemos que as alterações climáticas estão aí, temos que nos adaptar às mesmas, temos que encontrar soluções para essas dificuldades e podemos rapidamente adaptar aos desafios. E temos temas como a água, a proteção de culturas, a questão da sustentabilidade, os mercados e tendências. São esses temas e esses assuntos que nós tentamos acompanhar dentro da associação e poder encontrar informação, dados, resultados, experiências e iniciativas para partilhar com os nossos sócios, mas também com os outros produtores de frutos secos em Portugal, e dessa forma eles estarem informados e poderem fazer as melhores opções.
2: Nuno Russo, diretor executivo da Portugal Nuts, muito obrigado por ter vindo aqui ao Observador e ao Lado B da Terra. No fundo, demonstrar que a agricultura portuguesa também se faz com saúde e precisa de jovens, não é? Muitos jovens.
3: Sim, e deixar uma mensagem final de que consumir frutos secos portugueses é bom para a saúde, para o território e para a nossa economia.
2: 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Até à próxima semana. 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

0: Riz Ria on the Beach, tarde de quarta-feira na Rádio Observador, 15 de julho. Já de seguida há notícias com o Miguel Videira.
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0: Miguel Videira, já de seguida com as notícias na Rádio Observador, às 13 em ponto. Miguel, quais são os títulos para este jornal?
1: O novo balanço do Ministério dos Negócios Estrangeiros de vítimas mortais entre portugueses e lusodescendentes na sequência dos terremotos na Venezuela. São agora 119 os portugueses e lusodescendentes que morreram na sequência desta catástrofe. O balanço do Ministério dos Negócios Estrangeiros, ainda 50 pessoas desaparecidas. Arranca a qualquer instante a reunião de concertação social que junta a Governo, confederações sindicais e confederações patronais. É a primeira reunião depois do chumbo do diploma do Governo de alterações ao Código do Trabalho. Sexta-feira é esta a data, saída da reunião de conferência de líderes, agendado o debate de urgência pedido pelo PCP, que quer ouvir o Ministro da Educação sobre a polémica em torno dos exames nacionais. O Governo ainda não deu como certa a presença de Fernando Alexandre durante este debate.
0: Estas e outras notícias em desenvolvimento no Jornal das Três com o Miguel Videira. A esta hora os termómetros marcam 27 graus em Lisboa, 25 no Porto. O mapa do IPMA ainda mostra alguma nebulosidade, principalmente no litoral norte e centro, mas as temperaturas estão em regime de subida. Amanhã já devem chegar aos 30 na região de Lisboa, também aos 33 em Évora, Beja e Faro. Mais ameno o litoral norte e centro, com temperaturas de 23 graus para o Porto, 23 também para Viana do Castelo. Agora são 3 horas. Vamos às notícias na Rádio Observador. Jornal das 3 com Miguel Videira. Muito boa tarde, Miguel.
1: Boa tarde, Nelson.
0: Continua a subir o número de vítimas portuguesas e lusodescendentes dos terremotos na Venezuela. Há um balanço divulgado há pouco que dá conta de 119 mortos.
1: Mais dois. Face ao último balanço, os números são do Ministério dos Negócios Estrangeiros. Entre as vítimas há 96 adultos e 23 menores. Há ainda registro de 50 desaparecidos. O balanço global de vítimas dos terremotos de 7.2 e 7.5 na escala de Richter aponta para quase 4.800 mortos.
0: Está agendado para esta hora o arranque de mais uma reunião de concertação social, conta com a presença da Ministra do Trabalho.
1: É a primeira reunião depois do chumbo das alterações ao Código do Trabalho, alterações propostas pelo Governo. Seguimos ao encontro do jornalista do Observador, Ricardo Lopes. Ricardo, o tema da reforma laboral vai ser abordado durante o encontro que junta, para além do Governo, representantes de patrões e sindicatos?
2: É um cenário possível, Miguel. Deixa-me só dar nota que a Ministra do Trabalho acaba de entrar no edifício e não prestou quaisquer declarações aos jornalistas. Foi há quase precisamente um ano que Maria do Rosário Palma Ramalho convocou os parceiros sociais para apresentar aqui na Concertação Social a proposta da reforma laboral pela primeira vez, e agora é a primeira vez que o Governo e os parceiros sociais se encontram também em sede de Concertação Social depois do chumbo do pacote laboral no Parlamento. A Ministra do Trabalho volta então a reunir os representantes dos patrões e dos sindicatos, é o que tudo indica, pode sondar uma eventual nova negociação. O tema não está de forma explícita na agenda do encontro de hoje, segundo a nota que foi enviada aos jornalistas à Ordem dos Trabalhos, será sobre o acordo tripartido, aliás, de valorização salarial e crescimento económico entre o ano 2025 e 2028, por exemplo, o aumento do salário mínimo deve ser também um dos temas em cima da mesa, mas Miguel, nessa nota enviado aos jornalistas, lê-se também que serão discutidos outros assuntos. E é aqui, nestes outros assuntos, que a reforma laboral pode vir novamente à baila, isto porque Maria do Rosário Palma Ramalho garantiu, a quando do chumbo do pacote laboral, que tencionava continuar a tentar viabilizar as medidas para as alterações ao Código do Trabalho. Na altura, a ministra não explicou de que forma o tencionava fazer, é algo que pode vir também a anunciar nesta reunião de hoje. Do lado dos sindicatos não parece existir essa vontade, a posição é de que a proposta do Governo foi chumbada e não há qualquer motivo para reabrir o processo. No entanto, do outro lado, do lado dos patrões, pede-se um retomar destas negociações porque acreditam que é urgente fazer uma reforma. Para terminar, Miguel, deixa-me só dar nota que está presente também José Manuel Fernandes, o Ministro da Agricultura, entrou também há pouco enquanto eu eu começava a falar, não prestou quaisquer declarações. Os representantes da UGT, bem como da CGTP, já estão dentro do edifício. Vamos ficar a aguardar para ver o que sai desta reunião, se a Ministra do Trabalho vai reabrir o dossiê ou se, pelo contrário, o vai, por enquanto, manter na gaveta.
1: É uma dúvida em torno desta reunião, que tem início agendado para esta hora, a 3 da tarde, e que vai ser acompanhada pelo repórter do Observador, Ricardo Lopes, que aqui ouvíamos.
0: Está agendado para depois de amanhã, sexta-feira. O debate de urgência foi pedido pelo PCP e é sobre os exames nacionais.
1: Embora ainda não esteja garantida a presença do Ministro da Educação, Fernando Alexandre, o Governo pode fazer-se representar por outro governante. Este debate de urgência coincide com o dia em que são divulgadas as classificações dos exames nacionais e tem lugar um dia depois do debate do Estado da Nação. A data foi fixada na reunião de Conferência de Líderes desta manhã. A líder parlamentar do PCP, Paulo Santos, revela que o Presidente da Assembleia da República, Aguiar Branco, e a AD opuseram-se à marcação deste debate de urgência.
3: É de referir que, nomeadamente, o Presidente da Assembleia da República, o PSD e o CDS tinham um entendimento diferente. Aliás, na sua opinião, considerariam que este debate não se devia realizar e queriam impedir o escrutínio por parte da Assembleia da República em relação àquela que tem sido as opções políticas e a atuação do Governo relativamente a estas matérias. Qualquer das formas, este debate ficou marcado e nós consideramos que é muito importante que o Ministro, aliás, não, nem de outra forma conseguimos conceber, que o Ministro da Educação tem que vir à Assembleia da República na próxima sexta-feira.
1: Sendo que, como há pouco referi, ainda não se sabe se vai ser o Ministro da Educação a responder às dúvidas dos deputados em nome do Governo.
0: Miguel, o Ministro Fernando Alexandre deu conta esta manhã que está concluída a correção de quase totalidade destes exames.
1: Falta muito pouco, diz Fernando Alexandre.
4: Estamos neste momento 99% das respostas corrigidas. O processo está a decorrer com normalidade. Obviamente, quando chegamos à fase final, é preciso identificar as provas que não estão a ser corrigidas, porque há professores que podem, por exemplo, ter metido no atestado médico. Esse processo, obviamente, exige que essas provas sejam entregues a outro professor. Mas eu penso que, durante a manhã de hoje, as provas estão quase todas fechadas, quase todas. Estamos a falar, eu estou a dizer, para todas 99.
1: Assim, o Ministro da Educação assegura que as pautas com as classificações vão mesmo ser divulgadas depois de amanhã e rejeita qualquer falta de rigor.
4: Ao contrário do que muitas vezes foi dito, nunca foi dito a nenhum professor que corrija uma prova que não está completa. Aliás, quando nós identificamos alguma dificuldade, nós corrigimos e pedimos ao professor que faça outra vez a nova avaliação. Desta forma, garantimos que na próxima sexta-feira teremos as publicação de todas as avaliações, com rigor, com toda a transparência.
1: O Ministro da Educação voltou ainda a deixar uma palavra de elogio e agradecimento aos professores. Declaração de Fernando Alexandre, à margem da cerimónia de abertura do encontro Ciência e Inovação. O Primeiro-Ministro também esteve presente, não prestou declarações aos jornalistas à margem da conferência. Durante a conferência expressou esta ideia, é preciso não ter medo de arriscar.
5: Não vou dizer que nós procuramos na política a validação científica daquilo que decidimos, mas procuramos sempre que aquilo que decidimos seja o mais adequado e o mais sustentado na realidade que temos hoje e na realidade que queremos construir para amanhã. Mas também aí não ignoramos o princípio de que vos falei há pouco. Também aí não nos importamos de arriscar. Mesmo que aqui ou ali as coisas possam correr menos bem, nós vamos arriscar na mesma. Até por uma razão moral, porque se nós incitamos a sociedade a fazê-lo, nós temos de ser os primeiros também a dar o exemplo.
1: É preciso arriscar, diz Luís Montenegro, o Primeiro-Ministro, nesta intervenção no âmbito do encontro Ciência e Inovação. Não prestou, como disse, declarações à margem desta iniciativa.
0: E assim não foi confrontado com as reações à afirmação que fez ontem à noite. O chefe do governo lamentou algumas resistências dos portugueses ao processo de digitalização dos exames.
1: Flint Lima, por exemplo, o Presidente da Associação Nacional de Diretores das Escolas Públicas, diz que esta afirmação de Luís Montenegro não caiu bem entre a comunidade escolar.
6: Estas afirmações caíram muito, muito, muito mal no seio das comunidades educativas. Os professores sentiram-se injustiçados com aquilo que ouviram. Eu acho que o Luís Montenegro devia agradecer aos professores, a todos os professores, aos diretores, às escolas, aos professores classificadores, pelo trabalho que tem sido feito, que muitas vezes tem enormes constrangimentos, resultante de quê? Resultante da digitalização, processo inovador e resultante da plataforma. O problema não são os professores.
1: É isso que diz o Presidente da Associação Nacional de Diretores de Agrupamentos e Escolas Públicas, Filinto Lima, sobre o reparo ontem feito pelo Primeiro-Ministro. Considera Luís Montenegro que há algumas resistências entre os professores ao processo de classificação digital dos exames.
0: Os líderes parlamentares estão a condenar um vídeo gravado por André Ventura na Assembleia da República.
1: Vídeo gravado na sexta-feira, André Ventura bateu à porta dos gabinetes dos partidos com a indicação que nenhum deputado estava a trabalhar naquela altura. A Iniciativa Liberal fez queixa e o Presidente da Assembleia da República deu seguimento ao inquérito. Esta manhã, na Conferência de Líderes Parlamentares, foi condenada a gravação deste vídeo. O porta-voz da Conferência diz que não estavam marcados trabalhos para sexta-feira por causa do Congresso Livre e que, assim, os deputados não tinham agenda parlamentar, sendo livres de utilizar ou não as instalações do Palácio de São Bento. Ora, o líder parlamentar do Chega sai em defesa de André Ventura. Pedro Pinto critica a postura de Guiar Branco, presidente da Assembleia.
7: Uma das coisas que nós debatemos é que esta Assembleia da República devia trabalhar mais, preocupar-se mais em haver sessões plenárias, em haver debates de urgência, do que andar preocupados com fé diversos e com tentativas de achincalhar na praça pública o deputado André Ventura. Aliás, nós pedimos também que o PAR fizesse um voto de condenação às declarações proferidas dentro da Assembleia da República, em plenário, aos apartes feitos pelo Ministro da Administração Interna. Apartes de intimidação, de coação do deputado André Ventura, e a resposta do Presidente da Assembleia da República foi evidente que não.
1: As críticas de Pedro Pinto ao Presidente da Assembleia da República. Já Mário Amorim Lopes, líder parlamentar da Iniciativa Liberal, partido que apresentou queixa contra André Ventura, fala em falta de respeito pelas instituições.
8: O senhor deputado André Ventura decidiu, num dia em que não havia trabalhos parlamentares, bater à porta de gabinetes. É um desprestígio para o trabalho de todos nós, todos que aqui estamos, concordemos ou não com as posições uns dos outros, certamente trabalhamos muito, nós estávamos a trabalhar e o senhor deputado André Ventura achou bem, por bem, dedicar o seu tempo a fazer vídeos para o TikTok, em que ora dança a Macarena, ora bate a portas a ver se está lá alguém. Isso é um desrespeito.
1: É o que diz Mário Amorim Lopes, líder parlamentar dos Liberais. O inquérito está agora nas mãos da Comissão de Transparência e Estatuto dos Deputados.
0: Anúncio de António José Seguro. Está para breve o lançamento da linha de crédito de incentivo ao investimento português em Moçambique.
1: Com um valor de 500 milhões de euros, a linha anunciada pelo Governo em dezembro do ano passado. Em conversa com o Presidente da República de Moçambique esta manhã, numa conferência na nova SBA em Cascais, o chefe de Estado português adiantou que falou com o Primeiro-Ministro e esse incentivo, Vasco Maldonado Correia, está praticamente pronto.
9: Daniel Chapo senta-se à mesa com António José Seguro e já está a pensar na ementa.
10: Já sei que os portugueses gostam da matapa, gostam também do camarão moçambicano.
9: Mas para o Presidente da República de Moçambique, o prato mais importante é o reforço do investimento português no país africano.
10: Aproveitar esta ocasião para convidar os empresários portugueses para apostarem, portanto, em investimentos em Moçambique. Estamos no momento certo.
9: O chefe de Estado português acompanha o pedido.
11: Trata-se de promover o casamento para que ele seja feliz.
9: E elogia o trabalho do homólogo moçambicano.
11: Quero felicitar muito o Presidente Daniel Chapo pelas reformas e pela agenda reformista que tem estado a implementar no seu país, porque isso cria condições de confiança e de previsibilidade para as empresas portuguesas que queiram investir.
9: Ambos os chefes de Estado querem dar um passo em frente nas relações entre os dois países.
10: Quero concordar plenamente com Sua Excelência Presidente António Seguro no que toca a transformarmos as relações comerciais em relações estratégicas.
9: E para isso pode ser decisiva a linha de crédito de 500 milhões de euros criada pelo Governo em dezembro do ano passado para levar empresas portuguesas a investirem em Moçambique. Um incentivo que está para breve.
11: Ainda esta semana o Sr. Primeiro-Ministro me transmitiu que estamos já, não diria nos pormenores técnicos, porque estas questões não são de pormenor, mas estamos muito próximos de uma decisão final para que essa linha possa ser concretizada.
9: Ainda assim, avisa Seguro, desse investimento do Estado tem de surtir frutos.
11: Aquilo que nós devemos é, com inteligência, olhar, por exemplo, às conclusões da sexta cimeira que se realizou em dezembro do ano passado, e ver como é que esses instrumentos se podem tornar efetivos com a tal orientação, volto a insistir, para os resultados.
9: Desejo manifestado pelo Presidente da República Portuguesa em sintonia com o chefe de Estado moçambicano na sessão de abertura do Euro-African Forum 2026.
1: Acompanhada pelo jornalista do Observador, Vasco Maldonado Correia, Daniel Chapa, entretanto, vai estar esta tarde no Palácio de Belém, recebido precisamente pelo Presidente António José Seguro.
0: Ursula von der Leyen está em Kiev e já anunciou um novo acordo com a Ucrânia.
1: Uma parceria de desenvolvimento de drones, a Presidente da Comissão Europeia afirma que este acordo junta a indústria europeia à experiência da Ucrânia adquirida desde o início da guerra.
12: Na Europa, nós já temos uma enorme capacidade tecnológica industrial que pode ser exportada e nós temos sítios de produção seguros que podem ajudar a aumentar esta capacidade. Mas nós não temos o conhecimento e a especialidade testadas na batalha que a Ucrânia enfrenta. Este acordo vai unir esta especialidade ucraniana e a indústria europeia. E com este acordo, a nossa mensagem é clara. Agora é a hora de investir na Ucrânia, porque isso significa investir na Europa e investir na nossa segurança comum e no nosso futuro comum.
1: A declaração da Presidente da Comissão Europeia que chegou esta manhã a Kiev foi recebida pelo Presidente ucraniano Volodymyr Zelensky.
0: E vamos agora às notícias de âmbito local.
1: E começamos em Leiria. O município promove o projeto Dança no Castelo, dedicado à inclusão. É uma edição especial que tem por objetivo proporcionar uma experiência cultural acessível a pessoas com necessidades específicas de acessibilidade. Durante a tarde de hoje decorrem duas sessões. Odivelas decidiu reforçar o apoio às famílias com oferta de fichas escolares, uma medida aprovada pela Câmara Municipal. Abrange perto de 9.500 alunos entre o primeiro e o sexto ano. O investimento é superior a 1 milhão de euros e visa contribuir para a redução dos encargos familiares e assegurar que todos os alunos têm os recursos pedagógicos necessários ao percurso académico. Em Sesimbra está a decorrer a repavimentação de 3 ruas. A intervenção decorre até ao próximo sábado nas ruas Domingos António Sequeira, Jorge Barradas e Alfredo César de Andrade. Os trabalhos obrigam a cortes e condicionamentos na circulação automóvel. Em Oliveira das Mais foi entregue uma nova carrinha de transporte flexível, um investimento que responde às necessidades da freguesia de Pindelo, que tem uma reduzida oferta de transportes públicos, visa reforçar precisamente a mobilidade da população e concretizar um compromisso assumido pelo município na sequência da desagregação de freguesia. O município do Porto lança o projeto Porto Ativo, uma iniciativa que pretende posicionar a cidade como um meio de promoção da saúde, estimular a utilização de escadas em alternativa ao elevador. É uma das metas, um dos objetivos deste projeto. A Zambuja realiza-se o dia aberto no sítio arqueológico de Vila Nova de São Pedro. É amanhã, pretende dar a conhecer o trabalho de investigação arqueológica, uma iniciativa do Museu Municipal Sebastião Mateus Arenco. Convido a comunidade a aproveitar e a descobrir um dos mais importantes testemunhos da pré-história da Península Ibérica.
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0: Olhamos agora para o que dizem os meios de comunicação social a propósito do conflito no Irão, em mais uma edição da Guerra Traduzida.
2: Começamos agora mais uma guerra traduzida para acompanhar o conflito no Irão. Passamos em revista os destaques da imprensa do Médio Oriente e também dos Estados Unidos. A edição de hoje é com a jornalista Teresa Ferreira. Olá, Teresa.
3: Olá, Miguel.
2: E continuam os ataques no Médio Oriente. Os Estados Unidos concluíram esta madrugada uma nova vaga de bombardeamentos no Irão e Teherão respondeu, voltou a atacar bases militares norte-americanas.
3: A Guarda Revolucionária do Irão diz ter destruído o centro de comando e controlo e tanques de combustíveis da frota naval dos Estados Unidos no Bahrein, que reivindica também ataques no Kuwait. Os órgãos de comunicação associados ao regime iraniano avisam os Estados Unidos que os ataques não vão ficar sem resposta e vão ter um custo proporcional.
2: E do lado de Washington, Teresa, Donald Trump garante que os ataques vão continuar.
3: Em entrevista à Fox News, o presidente norte-americano diz que não rejeitou enviar tropas para o Irão, sobretudo para remover o urânio enriquecido do país. Admite também bombardear infraestruturas civis se um acordo com o Irão não for alcançado em breve.
2: E, Teresa, já há registro de 30 mortes depois destes ataques norte-americanos.
3: O Irão diz que, além de terem morrido 30 pessoas, ficaram feridas mais de 260 e informação avançada pela porta-voz do governo do Irão na rede social X.
2: Estes foram os resultados dos ataques durante esta madrugada e, Teresa, esta manhã a situação tem estado mais calma?
3: Um pouco mais calma, mas ainda assim há registro de ataques. Os Estados Unidos voltam a atacar a cidade iraniana de Bushehr, a casa da única central nuclear civil do país. A agência estatal IRNA cita o governador Mohammad Mozafari, que revela que os ataques tiveram como alvo três zonas desta cidade, tendo em conta que o Comando Central norte-americano ainda não se pronunciou sobre esta nova ofensiva.
2: No entanto, o exército do Bahrein diz ter interceptado várias ameaças do Irão já durante esta manhã.
3: Falam de ataques aéreos. De acordo com um comunicado citado pela agência France Presse, as Forças Armadas afirmam que o Irão continua com uma abordagem sistémica e hostil através de ataques criminosos que têm como alvo civis.
2: E a situação no Estreito de Hormuz, como é que está nesta altura, Teresa?
3: Os Estados Unidos retomaram o bloqueio naval na rede social X. O Comando Central dos Estados Unidos anuncia que há navios de guerra norte-americanos e centenas de aeronaves em todo o Médio Oriente. Dizem que permanecem vigilantes, letais e prontos para qualquer eventualidade.
2: Falamos agora de Israel, porque a agência Reuters avança que Benjamin Netanyahu pode deslocar-se já este sábado aos Estados Unidos.
3: A agência cita um alto funcionário israelita, mas não é claro se o primeiro-ministro tem planos para se encontrar com o presidente norte-americano em Washington ou em Mar-a-Lago, como aconteceu da última vez. Confirmando-se esta visita, será a primeira de Benjamin Netanyahu aos Estados Unidos desde o início da guerra com o Irão.
2: E para hoje está previsto que Israel e o Líbano iniciem uma nova ronda de negociações.
3: Os embaixadores dos países reúnem-se até quinta-feira em Roma, a capital italiana. Esta nova ronda de negociações é já a sexta entre os dois países. Ontem o ministro israelita dos Negócios Estrangeiros afirmou que o governo está preparado para avançar com a implementação de duas zonas-piloto no sul do Líbano.
2: E, Teresa, vamos ainda à Malásia, até porque o primeiro-ministro do país ameaça deportar qualquer cidadão israelita que entre na Malásia.
3: Isto porque a Malásia não reconhece Israel, a quem acusam de crimes contra o povo palestiniano. Segundo a agência de notícias estatal Bernama, o primeiro-ministro fez esta declaração quando questionado pelos jornalistas sobre reportagens que alegavam haver pessoas com dupla nacionalidade no país, incluindo israelita. Perante isto, o primeiro-ministro disse que estão a investigar, garante que não permitem a presença de israelitas no país e que, se houver algum caso desses, os cidadãos serão deportados imediatamente.
2: E terminamos esta guerra traduzida com o caso de um casal britânico que foi acusado de espionagem no Irão.
3: Craig e Lindsay Foreman vão ter de cumprir mais 2 anos de prisão por comunicações à imprensa, além dos 10 anos que já estavam a cumprir. O casal foi acusado de espionagem no Irão no início do ano passado. De acordo com a agência Reuters, ao longo das últimas semanas, o filho do casal britânico tem vindo a divulgar à imprensa britânica as condições em que se encontram e, como consequência, o regime iraniano terá aumentado a pena por mais 2 anos.
2: Ponto final neste episódio da Guerra Traduzida. Para acompanhar o conflito no Irão, hoje foi com a Teresa

0: Freire, mais um episódio, novamente amanhã.
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2: 22 minutos depois das 3, a música de David Byrne, agora na Rádio Observador. Daqui a pouco temos o português Lucival. Deu que falar o concerto de ontem do líder dos Talking Heads no Cool Jazz. Parece que ficou tudo rendido a um espetáculo que todos dizem foi fora de série. E este foi um dos momentos da noite. What is the reason for it? David Byrne, boa tarde.

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0: Tarde quarta-feira na Rádio Observador, são 13h30. Há síntese de notícias agora com o Miguel Videira. Boa tarde, Miguel.
6: Boa tarde, Nelson. Foi obrigado a pagar uma indemnização de 4 mil euros. O deputado Chega, Pedro Frazão, foi hoje condenado por ter difamado em 2021 o atual coordenador do Bloco de Esquerda, José Manuel Pureza, em causa de uma publicação nas redes sociais em que, segundo a acusação do Ministério Público a que a Agência Lusa teve acesso, o deputado Chega lançou a suspeita de que José Manuel Pureza, à data vice-presidente da Assembleia da República, podia ter praticado um crime contra a liberdade e autodeterminação sexual de uma jovem militante simpatizante do Bloco de Esquerda. Ora, Pedro Frazão foi agora condenado a este pagamento de uma indemnização de 4 mil euros a José Manuel Pureza, bem como uma multa que chega aos 2 mil. Continua a subir o número de vítimas portuguesas e luso-descendentes dos terremotos na Venezuela. Balanço divulgado esta quarta-feira dá conta de 119 mortos, mais 2, face ao último balanço. Dados do Ministério dos Negócios Estrangeiros, há ainda registro de 50 desaparecidos. Está a decorrer a esta hora uma reunião de concertação social, conta com a presença da Ministra do Trabalho, Maria do Rosário Palma Ramalho. É a primeira reunião depois do junto das alterações ao Código Laboral, alterações propostas pelo Governo. Há a expectativa de que o tema possa ser abordado nesta reunião, depois de a Ministra do Trabalho ter dito, após o chumbo das alterações ao Código do Trabalho, que era a intenção do Governo voltar a propor alterações ao Código Laboral. Para depois da manhã, está a agendado o debate de urgência pedido pelo PCP sobre os exames nacionais. Não está garantida a presença do Ministro da Educação, Fernando Alexandre. O Governo pode fazer-se representar por outro governante. Este debate coincide com o dia em que são divulgadas as classificações dos exames nacionais e tem lugar um dia depois do debate do Estado da Nação. A data foi fixada na reunião de Conferência de Líderes. No final, a líder parlamentar comunista, Paula Santos, deu conta que o Presidente da Assembleia da República, José Pedro Aguiar Branco, e também PSD e CDS, opuseram-se à marcação deste debate de urgência. O Ministro da Educação deu conta esta manhã que está concluída a correção da quase totalidade dos exames. 99% das respostas já foram alvo de correção. Diz o Ministro que assegura, assim, que as pautas com as classificações vão mesmo ser divulgadas depois de amanhã e rejeita qualquer falta de rigor. Foi durante um encontro de ciência e inovação que decorreu esta manhã em Lisboa. Para além de Fernando Alexandre, o Primeiro-Ministro também esteve presente, não prestou declarações aos jornalistas à margem da conferência, que queriam, por exemplo, confrontar Luís Montenegro com algumas críticas escutadas depois do chefe do Governo ter dito ontem à noite que há algumas resistências de professores ao processo de digitalização dos exames nacionais. Uma dessas reações foi de Flint Lima, o presidente da Associação de Diretores das Escolas Públicas, diz que a afirmação de Luís Montenegro não caiu bem entre a comunidade escolar.
7: Mais notícias na Rádio Observador com o Miguel Videira no Jornal das Quatro. Até lá temos novidades do mundo da moda em mais uma edição do programa Do Avesso.
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1: Olha, isto é uma bela ideia. É que sabes, isto sem Portugal, o Mundial nos relevados já não me interessa assim muito, não é?
0: É verdade, sim.
1: Mas se estamos a falar do campeonato das carteiras, já me entusiasmo.
0: Voltamos
1: mais,
0: a ter interesse, não é?
1: A nossa sorte, sabes, é que os futebolistas já deixaram praticamente aquela moda das mariconeiras.
0: Bom, para quem não faz ideia sobre o que estamos a falar, são aquelas bolsinhas estilo toalete que ainda se usam, mas usavam-se sobretudo há 20 anos, não é? Não havia metrosexual que não usasse uma debaixo do braço. Lá os víamos a entrar e a sair dos treinos e jogos com a sua mariconeira. Quando era?
1: Sim, na era dourada dos monogramas, não é? Da Gucci à Vuitton. Hoje em dia ainda temos alguns monogramas, mas de facto muito menos. Uhum. O que realmente me espanta, sabes o que é? É o tamanho das malas dos atletas.
0: Sim.
1: Parece que
0: não
1: andaram.
0: É que tomaram, não é?
1: É, tomar coisas e que cresceram imenso. Só foram ao ginásio com eles também. Pode
0: Bom,
1: acontecer.
0: A maioria, as malas e as coleções de cada jogador, porque sinceramente, tomar a nós ter as Birkins do Messi ou do Haaland. Aquilo tem sido já visto. Aquilo é uma coisa impressionante. É uma atrás da outra. É, e de facto, cabemos nós lá dentro para ir para qualquer lado.
1: Tem um closet de fazer inveja às Kardashian.
0: Seguramente.
1: De certeza, de facto, os looks dos futebolistas fora do campo continuam a ser notícia e servem de barómetro para o que os homens andam a usar por aí na realidade.
0: Olha, e para o que se vai apresentando nas passarelas também, não é? Achas que é oficial? Podemos dizer que a tendência de ir buscar referências ao guarda-roupa feminino está bem e recomenda-se?
1: Completamente, olha, sem vergonha nenhuma, não é? Isso ficou muito visível até no calendário masculino em Paris, onde marcas como a Vuitton, onde Pharrell Williams usou o palco para mostrar carteiras, sobretudo, não é? Tinha ali muitos casacos, calças, coisas interessantes,
0: imensa,
1: mas o que
0: coisa,
1: deu que falar foi carteiras e várias mulheres a comentar depois
0: que
1: nas
0: ele
1: redes
0: lançou
1: sociais,
0: ali, não é?
1: Não é? Ele até reinventou o xadrez da Speedy em preto e branco, que depois estendeu também a outras peças de roupa.
0: Bom, a parte boa é que isto dá de facto para a família inteira. Tu compras uma mala e quem se levantar mais cedo, seja ele ou ela ou os filhos, escolhem o que vai usar, não é?
1: Olha, e foi mesmo o que aconteceu com a família do Pharrell Williams, que surgiu no desfile toda a condizer. Olha, os pais do designer, a mulher e os filhos, estavam assim todos com o monograma colorido da Vuitton, todos vestidinhos de igual.
0: Olha, tudo tão familiar que até me deu vontade de ficar em casa. Na Dior, o Jonathan Anderson tem tudo pronto, não é? Para fazermos uma espécie de pijama party incrível. Mas claro, o efeito pijama é tão sofisticado que acabamos por ter que ir à rua, nem que seja só despejar o lixo.
1: É o mínimo, aquilo só para dormir.
0: É uma
1: vale
0: pena ficar em casa. Mas de facto, o toque couture cruzou-se ali com este registro mais confortável, que aliás foi assim um denominador comum. E dá-me a ideia que as pessoas querem voltar ao dress-up, a começar pelos homens, não é? Mas sem perder de vista esta praticidade, não é? As coisas têm que ser confortáveis.
1: Sim, ele até recuperou, por exemplo, os rasgões nas calças, tão de há 15 ou 20
0: pois
1: anos.
0: Era.
1: Agora, assim, mais ao estilo brocado ou com aplicações, portanto, faz aí essa mistura
0: transição,
1: entre a
0: sim.
1: coisa prática e depois os materiais mais requintados. E depois, na verdade, a roupa de homem, sendo na essência mais básica, obrigou uma atenção especial aos detalhes, não é? O que torna muitas vezes as coleções masculinas mais interessantes, até do ponto de vista do design, do que as próprias coleções femininas.
0: Sim, e a verdade é que se nota muita artesania na roupa masculina, não é? Algo que normalmente associamos mais ao guarda-roupa feminino, por tradição. Isso de alguma forma só reforma este movimento pendular entre armários, não é? Que é muito produtivo, ou seja, podes ir pescar na gaveta dos homens e vice-versa.
1: Sim, basta ver a Sharon Stone a desfilar para o Willy Chavarria. Ou como esta altura do calendário, por norma, já apostem desfiles e apresentações que apresentam ambos os géneros.
0: É,
1: aliás,
0: eu
1: acho, se não me engano, tiveste alguns desfiles masculinos
0: muitos
1: que
0: deles.
1: Abriram com
0: sim.
1: modelos femininas.
0: Acho que já não sabes bem onde é que estás, não é? Ali no calendário, por onde é interessante. Bom, de resto é algo que os Ernest W. Baker, os portugueses Ernest, fazem muito bem desde sempre, não é? E provavelmente até é o que faz mais sentido nesta altura.
1: E também não nos podemos esquecer que as normas mais flexíveis na roupa de trabalho e até este advento do teletrabalho, não é? Vieram aqui abrir algumas portas neste universo do vestuário masculino. A obrigação de ir de fato e gravata para o escritório já não é o que era. E aqui a coolness ganha assim bastante terreno hoje no dia-a-dia dos homens.
0: É verdade. Isso foi muito visível, por exemplo, com o Michael Ryder na Celine, não é? Foi um dos mais aplaudidos e arrojados, talvez com calças e luvas coloridas. São peças e propostas de looks que só podem funcionar de facto em meios menos tradicionais, não é? Mas ao mesmo tempo deu-me ali muitas vibes do ex-Versace Sabato Dessart, não é? Foi corrido num ápice, com muita pena nossa, mas vamos ver como é que isto corre.
1: É, correu, mas correu sem os sapatos da Aladino da Samovar, não é? Viste bem, aqueles que pareciam assim com plástico, não é? Super bicudos.
0: Sim, olha, é a verdade é que esta saber se foram só daqueles elementos imaginados para criar buzz, ou se aquilo pode mesmo virar moda. Eu duvido que possa, mas bom, nunca se sabe.
1: É, bem, o que é certo é que logo no dia do desfile criaram polémica e foram assim um dos topic trends das redes sociais,
0: também,
1: não é?
0: Sim.
1: Outra coisa em que eu reparei muito foi na paleta cromática das coleções. Havia assim umas introduções de uns neutros alternativos muito interessantes.
0: Sim, isso foi notório até em Lanvin, não é? Onde o registro clássico não impede um fato masculino. Mas neste caso, rosa velho, ou seja, para matar ali algumas carências históricas. Por exemplo, o designer da marca atual, o Peter Copping, tem notado, e com muita razão, que normalmente há muito manancial nos arquivos femininos, mas muito pouco masculino, não é? E às vezes é difícil reinventar e trazer aqui novas interpretações.
1: A não ser que recuse assim muito na história, porque se formos bem lá atrás,
0: vamos encontrar fatos cor-de-rosa de homem, precisamente.
1: Exatamente, mas isso também dá aqui para
0: outro episódio.
1: Que nós tivemos também foi a estreia da Sarah Burton, numa coleção masculina com a Givenchy, em que copiou quase assim a papel químico alguns elementos do seu desfile de mulher. Coisa que também aconteceu, por exemplo, com a Schiaparelli, aqui quando a Schiaparelli cria fatos para o Bad Bunny. Olha, ainda este último que ele usou, que é assim, aquele tom amarelo clarinho, com uma trança que parecia de cabelo humano a fazer uma gravata. E lá,
0: né?
1: Lá está, tinha botões que lembram botões que ele já usou na coleção feminina.
0: Essa linha que atravessa coleções é uma estratégia da marca, não é? Vimos isso também no desfile de alta costura da Schiaparelli, lá está. Onde há ali formas muito particulares, é claramente um processo criativo contínuo, e assim de repente já viste, é muito fácil saltar para as coleções femininas de novo, já estarmos a falar das senhoras, não é?
1: É muito fácil, porque de facto parece que está tudo,
0: não é,
1: ligado. Sim. Mas tu sabes, aqui na Schiaparelli há um detalhe muito interessante, que o diretor criativo da marca, o Daniel Roseberry, confessou assim também num vídeo para as redes sociais, que na sua última coleção achou que tinha encontrado a fórmula mágica para criar uma ótima coleção.
0: O que era?
1: Sim. O processo era super simples, achava ele. Viajar, visitar um momento arquitetónico excepcional e voltar para o estúdio cheio de ideias. Olha, lá foi ele, fez as malinhas, foi para Barcelona, mergulhou no trabalho de Gaudí, teve para lá não sei quanto tempo a olhar para aquelas coisas incríveis, só que voltou sem inspiração.
0: Oh, diabo.
1: Imagina, coitado, imagina a desilusão,
0: viajou,
1: não é?
0: Sim.
1: Mas esta coleção depois nasce de facto desse vazio entre as coleções anteriores e a suposta inspiração que ele ia ter, não é? Por isso é normal que aqui haja essa ligação de formas. Ele depois inovou, foi assim, pela parte dos materiais, não é?
0: Sim, nos materiais ele trabalha muito com o silicone, o látex, e tem peças iluminadas por dentro, não é? Foi mais uma vez um dos teus preferidos, ou não?
1: Olha, sempre impressionante, não é? Sabes que eu adoro sempre, mas desta vez tenho que confessar que fui cativada por uma coisa muito diferente, que foi a simplicidade da Balenciaga. Ou melhor, a aparente simplicidade,
0: pois,
1: não é?
0: Aparente.
1: Toda a coleção de alta costura tem um trabalho de modelagem absolutamente inacreditável, mas que tu só consegues perceber, assim, com um olho mais atento, ou lá
0: o
1: está,
0: Recy,
1: com a ajuda
0: sim.
1: do Recy, dos vídeos que vão ponto de bastidores, tu tens ali tops que parecem ter sido, assim, pousados em cima das manequins, não tem uma única pinça, uma prega,
0: uma costura,
1: um botão,
0: né?
1: Para fechar uma costura, que é uma coisa dificílima de fazer. Depois tens também formas interessantes, como aquelas corcundas.
0: Aquilo ocupa muito espaço,
1: não
0: é, na sala, mas é incrível.
1: Sim, e que são feitos de tecidos leves, mas sabes que aquilo por dentro tem couro para dar
0: a forma e dar a estrutura.
1: Portanto, tens mesmo que virar as peças ao contrário para perceber o que ali está. E depois tens, claro, a paleta cromática,
0: a cor, ninguém trabalha a cor como a Pitchella.
1: O Pitchella é incrível. Já desde a Valentina, as paletas cromáticas e as sugestões de combinação de cor são impressionantes.
0: Olha, eu fiquei também impressionada com isso, obviamente, mas também com o futurismo da Iris van Herpen. Estamos a falar de futurismo de verdade e não uma impressão ou inspiração. A designer usou plasma, que é considerado o quarto estado da matéria. É uma matéria sem forma fixa e com uma enorme carga energética que é capaz de responder aos estímulos exteriores, imagina.
1: Ela tinha assim dois vestidos muito especiais, mas este que estás a falar é aquele que tem assim os tubos de,
0: sim,
1: vidro,
0: de vidro
1: no ombro, não é? Aquilo que se ia iluminando conforme a modelo ia tocando, aquilo ia mudando de forma.
0: Sim. Para colocar o plasma nos tubos foi usado um acelerador de partículas, portanto vemos aqui o detalhe deste processo, com temperaturas próximas dos 100 graus, não é? Ou menos 100 graus. É muito interessante porque percebes que é uma peça que não foi pensada para passadeiras vermelhas ou para uma polémica efêmera na internet. Mas provavelmente pode ir direita para um museu, não é? E entrar nos livros de história da moda, quem sabe.
1: Sim, até porque a designer já vem fazendo esta pesquisa, sim, deste tipo de matérias há algum tempo, não é? E está de facto assim noutra dimensão. O que é também uma visão muito interessante da alta costura, não é? Que nos faz questionar se não faria mais sentido ser esse o objetivo destes desfiles e deixar um bocadinho de parte aqui a parte comercial. Que
0: é sempre aqui a dúvida, não é? Para que é que isto serve?
1: Sim. Têm sido apostas, olha, da Chanel e da Dior, por exemplo, são coleções muito bonitas, mas claramente têm um lado comercial.
0: Sim. Um duelo que continua, aliás, entre essas duas marcas, e fica aqui já prometido um outro especial sobre isso. Mas antes disso, de facto, o Mathieu Blasi levou-nos ao mundo do João Pé de Feijão, não é? A história que trouxe magia, claro, mas a magia das coisas simples, não é? Lá está, aparentemente simples, porque tudo ali parecem criações que não estão lá longe, inalcançáveis, mas prontas a usar com toda a sua sofisticação. Uma coleção para sonhar, mas terra a terra, bom, para quem pode comprar, obviamente, não é? Sempre esse pequeno detalhe.
1: Claro, e também não faltou o look de noiva,
0: pois
1: até, não é?
0: Uhum.
1: Mas ao contrário do que é habitual, não fechou o desfile, apareceu assim mais no meio, e o diretor criativo decidiu encerrar com um revenge dress.
0: Preto, não é?
1: Sim, preto, mas desta vez não para fazer uma homenagem à Diana, mas sim para fazer uma homenagem a Coco Chanel, que no final das contas nunca se casou.
0: Pois é.
1: Nem o casamento era assim para ela um
0: conto de fadas.
1: Não devia
0: ser prioritário, não é?
1: Não?
0: Sim. Olha, por falar em casamentos, especulou-se por estes dias se a noiva de Dior nos teria dado assim uma imagem do que Taylor Swift terá vestido no seu casamento no Madison Square Garden no início do mês. Isto porque sabe que a cantora vestiu Dior, mas não sabe exatamente como é que foi aquela criação. Nem exatamente nem nada, não é? Não sabem, na verdade, detalhes nenhuns. Mas eu espero que esse fediver não ofusque o resto da coleção de Dior, que foi ótima, não é? Como
1: Sim.
0: costuma ser.
1: Ele inspirou-se mais uma vez numa artista, desta vez uma artista visual e escultora norte-americana, a Linda Banglins, que é conhecida pelo uso da cera e do látex, mas para uma referência assim mais popular daquilo que vimos.
0: As pessoas perceberem, não é? Quando nos ouvirem.
1: Imaginem uma manequim embrulhada assim em pratas de repousados incríveis, assim muito volumosas, até com acessórios de cabeça do mesmo material.
0: Olha, sabes o que é que me lembrou, Margarida? Aqueles Dom Rodrigo, Algarvios deliciosos.
1: Pois é,
0: mas não é, é a imagem, óbvio,
1: é
0: quando tu pensas.
1: Ele não viajou ao Algarve.
0: O Jonathan Anderson, não sei se já uma vez estive no Algarve, mas de facto, se não teve, olha, recomendamos e que traga de lá uns doces, porque isto de facto o principal está feito.
1: É, mas o bombom aqui de facto foi a natureza que está
0: sempre
1: em pano de fundo, nas texturas que parecem na verdade prados e jardins.
0: É.
1: O Jonathan Anderson reviu, por exemplo, o famoso casaco trapézio Arizona de 1948 e deu-lhe agora assim um efeito plissante.
0: Era, havia muitos
1: espregueados e muitos plissés. E o Bar Jacket, que aqui também ganha uma versão com franjas e uma bainha de chifão branco assim muito vaporosa.
0: Também gostei muito. Olha, tão extraordinário que imagina aconteceu uma coisa raríssima. Apanharam a Anna Wintour no final, boquiaberta, para não dizer eufórica nas palmas. Aquela senhora, não sei o que é que lhe deu, mas foi uma coisa extraordinária. Portanto, vamos embora antes que nos aconteça o mesmo.
1: Exato, até à próxima.
0: Até à próxima.

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1: Na Rádio Observador temos uma para quem está de férias, esses sortudos. Holiday de Madonna em recordação, a caminho das notícias às 4 com o Miguel Videira. Sortudos que estão de férias e que também merecem a próxima, chama-se precisamente Sortudo, é a nova dos portugueses Napa. Depois das 4 há quente e frio com a Filomena Martins, vamos saber como vai estar o tempo nos próximos dias e olhar para os fenómenos meteorológicos. 11 minutos para as 4.

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0: 3:57. Muito boa tarde. Eu sou o Nelson Ferreira, estou por cá ainda até às 5, altura em que chega a equipa da Tarde Política. Tenho comigo o Miguel Videira, está aí a chegar com as notícias das 4. Vamos saber do estado do tempo logo depois do Jornal das 4 em mais uma edição do Quente e Frio com a Filomena Martins. Sabemos é que as temperaturas estão em subida. É esta hora 24 graus no Porto, 27 em Lisboa. Devem aumentar gradualmente os termómetros ao longo desta semana, com mais incidência a partir do fim de semana. Para o dia de amanhã, por exemplo, o IPMA dá conta de uma máxima de 30 em Lisboa, 33 em Évora, Beja e Faro. Continua mais ameno o litoral norte e centro. Há uma máxima de 23 graus durante o dia de amanhã na cidade do Porto. Miguel Videira, olhamos para as notícias em destaque no Jornal das 4.
1: Em destaque, o novo balanço de vítimas mortais dos terremotos de 7.2 e 7.5 na escala de Richter na Venezuela. O Ministério dos Negócios Estrangeiros revelou esta tarde que subiu para 119 o número de vítimas mortais, ainda registro de 50 desaparecidos. Ficou agendado para a próxima sexta-feira o debate de urgência pedido pelo PCP. O Partido Comunista quer ouvir o Ministro da Educação, Fernando Alexandre, sobre as dificuldades em torno da classificação digital dos exames nacionais. O Ministro diz que boa parte dos exames estão corrigidos e que as pautas com as classificações vão mesmo ser fixadas depois da manhã, sexta-feira.
0: Ainda durante a próxima hora temos a edição a meio de semana de Português Suave, que esclarece dúvidas de português dos nossos ouvintes, sempre com o linguista Marco Neves. Agora são 4 horas. Vamos às notícias. Notícias com o Miguel Videira. Miguel, ficou agendado para depois de amanhã, sexta-feira, esse debate de urgência. Foi pedido pelo PCP e é sobre os exames nacionais.
1: Sim, o PCP e o Chega querem ouvir o Ministro da Educação no Parlamento. Ainda não está garantida a presença do Ministro da Educação. O Governo pode fazer-se representar por outro governante. Este debate de urgência coincide com o dia em que são divulgadas as classificações dos exames nacionais e tem lugar um dia depois do debate do Estado da Nação, que é já amanhã. A data foi fixada na reunião da Conferência de Líderes, que junta o Presidente da Assembleia e também os líderes parlamentares das diferentes bancadas com assento na Assembleia da República. A líder parlamentar do PCP, Paulo Santos, revela que o Presidente da Assembleia, precisamente Aguiar Branco e a AD, opuseram-se à marcação do debate de urgência.
2: É de referir que, nomeadamente, o Presidente da Assembleia da República, o PSD e o CDS tinham um entendimento diferente, aliás, na sua opinião, considerariam que este debate não se devia realizar e queriam impedir o escrutínio por parte da Assembleia da República em relação àquela que tem sido as opções políticas e a atuação do Governo relativamente a estas matérias. Qualquer das formas, este debate ficou marcado e nós consideramos que é muito importante que o Ministro, aliás, não, nem de outra forma conseguimos conceber, que o Ministro da Educação tem que vir à Assembleia da República na próxima sexta-feira.
1: É isso que defende Paulo Santos, do PCP, sendo que, como referi há pouco, ainda não sabe se vai ser o Ministro da Educação a responder às dúvidas dos deputados em nome do Governo.
0: Quase todos corrigidos estes exames, disso mesmo deu conta esta manhã o Ministro Fernando Alexandre.
1: Falta muito pouco.
3: Estamos neste momento 99% das respostas corrigidas, o processo está a decorrer com normalidade. Obviamente, quando chegamos à fase final, é preciso identificar as provas que não estão a ser corrigidas, porque há professores que podem, por exemplo, ter metido um atestado médico. Esse processo, obviamente, exige que essas provas sejam entregues a outro professor, mas eu penso que durante a manhã de hoje as quase todas fechadas, quase todas, estamos a falar, eu estou a dizer, para todas 99.
1: Tendo em conta este balanço, o Ministro da Educação garante que as pautas com as classificações vão mesmo ser divulgadas depois da manhã.
3: Ao contrário do que muitas vezes foi dito, nunca foi dito a nenhum professor que corrija uma prova que não está completa. Aliás, quando nós identificamos alguma dificuldade, nós corrigimos e pedimos ao professor que faça outra vez a nova avaliação. Desta forma, garantimos que na próxima sexta-feira teremos as publicação de todas as avaliações, com rigor, com toda a transparência.
1: Foi o que disse Fernando Alexandre, que agradeceu mais uma vez o trabalho feito pelos professores no âmbito da correção destes exames nacionais. Uma declaração à margem da cerimónia de abertura do encontro Ciência e Inovação, em que marcou também presença o Primeiro-Ministro. À margem desta cerimónia, não falou com os jornalistas. Durante a cerimónia, transmitiu esta mensagem: é preciso não ter medo de arriscar.
4: Não vou dizer que nós procuramos na política a validação científica daquilo que decidimos, mas procuramos sempre que aquilo que decidimos seja o mais adequado e o mais sustentado na realidade que temos hoje e na realidade que queremos construir para amanhã. Mas também aí não ignoramos o princípio de que vos falei há pouco. Também aí não nos importamos de arriscar. Mesmo que aqui ou ali as coisas possam correr menos bem, nós vamos arriscar na mesma. Até por uma razão moral. Porque se nós incitamos a sociedade a fazê-lo, nós temos de ser os primeiros também a dar o exemplo.
1: Luís Montenegro, durante a intervenção que fez neste fórum, encontro Ciência e Inovação, com esta mensagem: é preciso não ter medo de arriscar. À margem desta conferência, Luís Montenegro não prestou quaisquer declarações aos jornalistas.
5: E por isso mesmo não respondeu a algumas das reações de uma declaração que deu ontem. O chefe do governo lamentou a resistência de alguns professores ao processo de digitalização dos exames.
1: Uma afirmação que caiu mal entre a comunidade escolar. Foi isso que disse esta quarta-feira Flint Lima, o presidente da associação que representa os diretores das escolas públicas.
6: Estas afirmações caíram muito, muito, muito mal no seio das comunidades educativas. Os professores sentiram-se injustiçados com aquilo que ouviram. Eu acho que o Luís Montenegro devia agradecer aos professores, a todos os professores, aos diretores, às escolas, aos professores classificadores, pelo trabalho que tenha que tem sido feito, que muitas vezes tem enormes constrangimentos, resultante de quê? Resultante da digitalização, processo inovador, e resultante da plataforma. O problema não são os professores.
1: É o que diz Flinto Lima, o presidente da Associação de Diretores de Escolas Públicas. Foi convidado esta quarta-feira do Observador. Considera que Luís Montenegro foi... caíram mal as declarações de Luís Montenegro entre a comunidade escolar. Disse o Primeiro-Ministro ontem à noite que há algumas resistências entre os professores ao processo de classificação digital dos exames.
5: O Ministro da Defesa volta a reafirmar a disponibilidade de Portugal para, num contexto de segurança e de cessar-fogo, ajudar à garantia de navegabilidade do Estreito de Hormuz.
1: Nuno Melo lembra que foi aprovado em Conselho Superior de Defesa Nacional a eventual presença de Portugal numa missão multinacional. Diz que é uma matéria que tem de ser tratada com reserva. Ainda assim, reitera esse apoio e disponibilidade de Portugal para integrar uma força que venha a ter como missão a defesa da segurança, da navegabilidade no Estreito de Hormuz.
7: O comunicado do Conselho Superior de Defesa Nacional diz o que para já é possível dizer, ou seja, Portugal tem disponibilidade para, num contexto de segurança e de cessar-fogo, ajudar à garantia de navegabilidade no estreito, numa dimensão que há de ser precisada num momento posterior, mas já fica à disponibilidade, tratada com toda a reserva, porque estamos a falar de uma situação que à escala global é relevante, é sensível, mas aconselho esta reserva.
1: É uma possibilidade. O Nuno Melo, Ministro da Defesa, volta a manifestar essa disponibilidade de Portugal vir integrar uma força multinacional com a missão de garantir a segurança da navegabilidade no Estreito de Hormuz.
5: O deputado do Chega, Pedro Frazão, foi condenado ao pagamento de uma multa e de uma indemnização no valor de 4 mil euros por ter difamado o atual coordenador do Bloco de Esquerda, José Manuel Pureza.
1: É essa a decisão do Tribunal Criminal de Lisboa. O juiz aplicou uma multa de 10 euros por dia durante 200 dias, ou seja, 2 mil euros, aceitou o pedido de indemnização por danos não patrimoniais feito por José Manuel Pureza, que corresponde ao pagamento de outros 2 mil. Em causa, uma publicação nas redes sociais em 2021 que, segundo a acusação do Ministério Público a que a Lusa tive acesso, o deputado Chica lançou a suspeita de que José Manuel Pureza, à data vice-presidente da Assembleia da República, podia ter praticado um crime contra a liberdade e autodeterminação sexual de uma jovem militante do Bloco de Esquerda.
5: Vamos a outras notícias em destaque a esta hora.
1: Continua a subir o número de vítimas portuguesas e lusodescendentes dos terremotos na Venezuela. O balanço divulgado esta tarde dá conta de 119 mortos, mais 2, face ao último balanço. Números do Ministério dos Negócios Estrangeiros, há ainda registro de 50 desaparecidos. Faltam poucos quilómetros para o fim da 11ª etapa da Volta à França em bicicleta e há a expectativa de que um português possa vencer esta tirada. Nelson Oliveira, atleta de uma equipa espanhola, segue no grupo de frente com mais 2 ciclistas. Faltam poucos quilómetros para o final da tirada, 6 quilómetros mais 200 metros. Daqui a pouco dar-te-emos conta do desfecho desta etapa da Volta à França em bicicleta, sendo que olho aqui para as imagens da transmissão da Eurosport e os 3 corredores, incluindo Nelson Oliveira, estão quase a serem, o grupo está quase a ser apanhado pelo pelotão que segue atrás em grande velocidade.
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5: Como é que vai estar o tempo amanhã? Vamos saber com a Filomena Martins já de seguida no Quente e Frio de hoje.
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0: está na hora do quente e frio com a Filomena Martins. Sabemos a partir de agora como vai estar o tempo amanhã. Olá, Filomena, bem-vinda.
1: Olá, tudo bem, Nelson?
0: Olha, vamos começar aqui a olhar para o calor que parece estar a caminho de Portugal e parece que chega pela região sul do continente.
1: É verdade, porque esta nova massa de ar quente vai entrar pelo Mediterrâneo. Portanto, podemos ficar livres de mais uma onda de calor, que pelos vistos será sobretudo ali para a Espanha, mas o Algarve vai ficar muito afetado também. Portanto, é uma notícia para quem entra de férias este fim de semana e vai para aquela região. E depois de vários dias sem temperaturas extremas no país, Faro vai ficar a aproximar-se dos 39, que é muito para aquela zona. Só vai ser acontecer ali a meio da próxima semana, mas vai acontecer. E o maior destaque vai para as noites, porque as mínimas também sobem gradualmente até 23, 25 graus, marcando o regresso das noites tropicais. E a água também vai estar uma maravilha, entre os 23 e 25 graus.
0: Na região do Algarve. E como é que vai estar o resto do país, Filomena?
1: A subida será mais gradual. Começamos para esta quinta-feira, que é para isso que aqui estamos. Esperam-se cerca de 24 graus em Viana do Castelo, 25 no Porto, 27 em Lisboa, portanto ainda sem chegarmos aos 30. E já nos 30, Bragança, depois 31 na Guarda, 32 em Beja e Évora e 33 em Castelo Branco e Santarém. Portanto, ainda estamos cá em baixo. O céu estará esta quinta pouco nublada, embora com algumas nuvens logo de manhã no litoral norte e centro, e o vento estará de oeste ou noroeste e continuará a impedir uma subida mais acentuada das temperaturas junto à costa.
0: Mas parece que o calor vem em força durante o fim de semana.
1: É isso. Na sexta-feira e no fim de semana o tempo não vai mudar muito ainda, mas a partir de domingo o ar quente vindo do interior da península, por isso é que eu estava a dizer que ele vai subir por Espanha, vai começar a ganhar força. Entre domingo e quarta-feira, Castelo Branco, Beja, Évora e Faro já podem chegar mesmo aos 39, Porto Alegre 38, Bragança 37, Santarém 36 e Lisboa vai ficar ali acima dos 30, mas não muito. O Porto, Viana do Castelo, Aveiro, esse é que deve manter apenas 23 a 26 graus, graças à influência do Atlântico. E apesar deste aquecimento, as previsões são menos extremas do que indicavam alguns modelos há poucos dias, que chegaram a apontar para temperaturas bem superiores a 40 graus. O calor deverá ser intenso, mas ainda é cedo para confirmar uma nova onda de calor nacional. Em Espanha, sim, ela vai acontecer.
0: Vamos ao fenómeno do dia. Estão a caminho do continente mais poeiras de África?
1: Exatamente. O calor vai sentir-se, como eu estava a dizer, sobretudo a partir do Mediterrâneo, e a massa de ar quente do norte da África vai arrastar poeiras, é o costume. Mas a grande dúvida para os cientistas é agora se as poeiras do Saara são poluição ou se são também fertilizante. Porque quando ouvimos falar nas poeiras, quase sempre pensamos em céu alaranjado, má qualidade do ar, carros sujos depois da chuva e não só, às vezes ficam logo sujos. Só que os cientistas estão a descobrir que estas nuvens transportam muito mais do que areia. Posso dizer que todos os anos cerca de 2 mil milhões de toneladas de poeiras, é muita poeira, voam dos desertos do Norte de África. Mais de 80% desta poeira mineral do planeta tem origem precisamente no Saara e nos desertos ali vizinhos. As partículas maiores caem rapidamente, mas as mais pequenas conseguem subir vários quilómetros na atmosfera e viajar também milhares de quilómetros. A maioria, as pessoas não sabem muito isto, segue para o oeste, atravessa o Atlântico e vai até às Caraíbas e à Amazónia dar um passeiozinho. Elas levam ferro, fósforo e outros minerais que ajudam a fertilizar a floresta tropical e o oceano, nomeadamente a floresta da Amazónia. A outra parte vem para norte, chega à Península Ibérica, incluindo a Portugal, e normalmente quando uma circulação de sul traz ar quente, traz também poeiras.
0: Mas há fertilizantes, não é, nestas poeiras, mas isto provoca problemas respiratórios.
1: Certo. Um novo relatório da Organização Meteorológica Mundial lembra que estas poeiras influenciam, sim, a saúde, e bastante, mas também influenciam a agricultura, para o bem e para o mal, os transportes, a produção de energia solar e até o clima. Só que agora há uma descoberta portuguesa que mostra o outro lado desta história. Porque investigadores da Faculdade de Ciências da Universidade de Lisboa estudaram as poeiras que chegaram durante a tempestade Célia em 2022, foram muitas, e descobriram que elas transportavam não apenas minerais, mas também milhares de bactérias e fungos. E alguns poderão representar riscos para determinadas culturas, mas outros poderão ajudar as plantas a absorver nutrientes e funcionar como um fertilizante natural.
0: É o que acontece com as vinhas portuguesas?
1: É isso. As vinhas portuguesas estão a servir de laboratório para perceber até que ponto estas viagens atmosféricas das areias podem beneficiar a agricultura. Por isso, quando ouvirmos falar outra vez em poeiras do Saara, é melhor lembrarmos que aquela nuvem não transporta apenas areia, transporta os tais nutrientes, micro-organismos e uma ligação invisível entre o maior deserto do mundo, a Amazónia, os oceanos e as vinhas portuguesas.
0: Pode ser que isso até influencie o vinho nacional na próxima temporada.
1: É possível.
0: Vamos terminar com uma curiosidade que junta ciência e futebol.
1: Ora, nem mais, tinha de trazer aqui o guarda-redes sensação do Mundial, porque ele deu nome a um pequeno molusco marinho descoberto nas Caraíbas. O bicho recebeu o nome de Aldiza Vozinhai, tem ali um I a mais, mas é uma homenagem de facto ao guarda-redes cabo-verdiano Vozinha, um dos grandes destaques deste Mundial, já toda a gente o conhece. O bicho trata-se de um nudibranquio, uma espécie de lesma do mar, com apenas 4 milímetros. É pequenino, batizada por um investigador espanhol. É só mais um exemplo de uma tradição científica com muitos anos, que é dar a novas espécies os nomes de figuras públicas para as homenagear ou chamar a atenção para a biodiversidade. E o Vozinha e Cabo Verde, merece esta.
0: Merecem, sim senhor, é uma lesma, mas este é mais rápido que uma lesma, o Vozinha.
1: Vozinha era bem mais rápido.
0: Quente e frio com a Filomena Martins, sempre depois das 4 aqui na Rádio Observador. Até amanhã.
1: Até amanhã.

0: Estados Unidos ao Irão. Sr. Professor, a diplomacia deu definitivamente lugar às armas?
1: Boa tarde, Miguel. Bom, eu creio que definitivamente a diplomacia, quando, se nós entendermos por diplomacia as negociações que estavam a ocorrer, que conduziram ao dito memorando de entendimento para depois negociar uma paz, na verdade nós sempre consideramos que eram frágeis, ou seja, que os pontos que tinham sido acordados eram frágeis, que havia vários alçapões e, na verdade, havia ali e houve desde o início uma espécie de tentativa de reescrever aquilo que estava escrito no memorando de entendimento. E, portanto, na verdade, este recrudescer e reacender dos ataques, e que parece que, por parte dos Estados Unidos, de uma forma consecutiva e com bastante intensidade, eu creio que não coloca totalmente de parte a possibilidade de as partes, de uma forma talvez mais, menos, como é dizer, institucionalizada, continuarem a ter interesse em negociar, compreende? Portanto, eu creio que não é de interesse para nenhuma das partes que a guerra adquira uma intensidade de guerra total, por assim dizer. No entanto, não há dúvida que, até considerando que os ataques, estes ataques dos Estados Unidos, são acompanhados por decisões que têm a ver também, de parte a parte, com a questão do Estreito de Hormuz e o fecho do Estreito de Hormuz. E, portanto, na verdade, por um lado temos o Irão a dizer que fecha o Estreito de Hormuz e, por outro lado, os Estados Unidos a voltarem a afirmar o bloqueio ao Estreito de Hormuz. Portanto, na verdade, já não é só uma questão de atacar e de haver trocas de tiros, por assim dizer, de ataques de parte a parte, mas trata-se mesmo de aquele que era o coração do acordo, ou seja, a ideia de que ambas as partes quereriam, teriam interesse em abrir o Estreito de Hormuz, e na verdade isso sim parece estar outra vez posto em causa, com consequências muito significativas para todo o globo, não é? Uhum. É de assinalar que, por exemplo, a China perspectiva que não vai conseguir alcançar os objetivos de crescimento que tinha estabelecido para este ano. Portanto, nós percebemos como, e estamos a falar da China, não é? Ou seja, se a própria China não consegue alcançar esses objetivos e já antecipa que não os vai conseguir alcançar, imagine todos os outros estados que, no fundo, têm esses objetivos de crescimento económico.
0: O barril de petróleo, o preço do barril de petróleo tem vindo a subir. Esse valor está, nesta altura, a ser negociado a cerca de 84 dólares, o barril de Brent, que serve de referência para Portugal e para os demais países europeus. A sua professora referia que tem interesse em encontrar uma solução negociada, tanto os Estados Unidos como o Irão. Alguma das partes tem mais interesse do que a outra?
1: Ouça, quando eu digo que têm interesse, se calhar mais do que uma solução negociada que seja definitiva, têm interesse em não entrar numa situação de guerra total. É nesse sentido que eu creio que é isso que me parece. Em relação aos Estados Unidos, parece evidente que a questão das midterms de novembro e, no fundo, o pouco apoio que estas guerras, estas never-ending wars, não é? Era mesmo uma das chaves, por assim dizer, um dos slogans da campanha deste segundo mandato de Donald Trump, esta ideia de não, dos Estados Unidos não quererem entrar em guerras que não terminassem, mas parece que é essa a percepção da população e, portanto, nesse sentido, eu diria que os Estados Unidos têm este objetivo ou poderão, eventualmente, ter interesse em, pelo menos até novembro, que as coisas acabem. Mas é verdade que isso não está a acontecer. E repare, também eu devo notar que esta ideia da disrupção total das relações internacionais, e da forma como as relações internacionais parecem se desenvolver, e nomeadamente por parte dos Estados Unidos, com alguma irracionalidade e incerteza e imprevisibilidade, que aliás é o que aumenta o risco nas relações internacionais, pode-se ver, por exemplo, com esta decisão dos Estados Unidos, que depois da morte do Lindsey Graham, o senador que era o grande apoiante de um pacote mais musculado de sanções em relação ao Irão, que nunca conseguiu que fosse aprovado em relação ao Irão e ao Hezbollah, E de repente Donald Trump diz que então em honra vamos avançar para esse pacote e vamos voltar a negociar e a repensar esse pacote. E portanto, quer dizer, foi porque morreu o senador, mas é assim, parece que não há propriamente um fio

0: uma coerência na política, parece que ela vai variando consoante os eventos vão acontecendo, e isso é um fator de enorme, enorme disrupção das relações internacionais, sendo que, repare, a narrativa, a história que contamos, não é? E que nos tentam contar, é de que o Irão, até com esta ideia do reforço das sanções, é o grande responsável por aquilo que acontece. Sendo que aquilo que acontece é o fecho do Estreito de Hormuz e que devemos repetir. No dia 27 de fevereiro, o Estreito de Hormuz estava aberto e a funcionar e, portanto, neste momento, a questão, de, no fundo, da insegurança no Estreito de Hormuz, que é reconhecida até pela própria Agência de Marítima Internacional, portanto, que considera que não está assegurada a segurança, desculpa a repetição, não está garantida a segurança de navegação no Estreito de Hormuz, não era, era uma realidade que não existia antes dos ataques de fevereiro. Sendo que esses ataques são justificados por uma, a ideia de uma ameaça iminente permanente por parte do Irão contra Israel e os Estados Unidos, quando os Estados Unidos e Israel tinham em junho de 2025 obliterado, e estou a citar a palavra utilizada pelo próprio Presidente Trump, obliterado as capacidades nucleares iranianas, e portanto é de facto difícil de compreender o rumo que de facto se quer nesta questão.
1: Estas incoerências a que o Sr. Professor há pouco fazia referência. Fez também referência ao funeral do senador Lindsey Graham. Ora, hoje foi aventada a possibilidade de Benjamin Netanyahu deslocar-se no sábado aos Estados Unidos para participar nas cerimónias fúnebres. Não é certo que a deslocação possa vir a incluir um encontro com Donald Trump. As relações entre Trump e Benjamin Netanyahu atravessam, nesta altura, um momento mais difícil?
0: Creio que sim, creio que isso é bastante indiscutível, embora Israel agora esteja, por assim dizer, na retaguarda à espera. Israel, a Israel convém e fica contente, por assim dizer, com este retomar das tensões no Irão, não é? E, portanto, Israel sabe que se houver um agudizar da situação, será sempre chamado também a participar, e isso na prossecução de objetivos que são de Israel e que não são necessariamente dos Estados Unidos. Mas o que eu gostaria de assinalar nesta ideia de Benjamin Netanyahu poder deslocar-se ao funeral de Lindsey Graham é precisamente essa ideia de que a relação de Israel com alguma parte da política organizada e de lobbies fortes israelitas no contexto americano é algo que vai para além da administração Trump. Ou seja, o que eu quero dizer é que, como eu interpreto esta possibilidade, com ou sem visita, encontro com Donald Trump, embora não existindo possa ter uma leitura, obviamente, mas para o primeiro-ministro de Israel, a presença no funeral daquele que era um dos grandes apoiantes e sempre foi, de décadas, um dos grandes apoiantes de Israel no Senado e, portanto, com um papel muito fundamental nas posições israelitas e na forma como a política internacional norte-americana se interliga com os interesses israelitas e, repare, e depois se reflete na própria política interna, parece-me que essa é a razão que leva Benjamin Netanyahu a querer estar presente e a possivelmente estar presente e, portanto, com uma visão de maior longo prazo, até tendo em conta as recentes sondagens e estudos de opinião que demonstram como para as populações norte-americanas mais jovens, os últimos anos, nomeadamente com Gaza, com a Cisjordânia, com a questão do Líbano e da Síria, têm levado a haver uma espécie de afastamento dos jovens em relação às posições de Israel. E, portanto, isto significa que, a longo prazo, esse posicionamento da política internacional norte-americana alinhada com Israel, para se manter, ou pelo menos não cair totalmente em desuso, por assim dizer, precisa de um investimento a longo prazo e é assim que eu perspectivo e que eu analiso esta possível presença de Netanyahu.
1: Uma relação que tem de ser alimentada. Professora Exatamente. Maria Isabel Tavares, muito obrigado pela sua presença neste Gabinete de Guerra. Chegamos ao fim. Maria Isabel Tavares é professora na Escola de Direito do Porto, da Universidade Católica Portuguesa, e foi nossa convidada nesta segunda edição do dia de Gabinete de Guerra.
0: Obrigada a eu. Boa tarde.
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10: Síntese de notícias às 4h30 com o Miguel Videira. Miguel, muito boa tarde.
1: Boa tarde, Nelson. Sexta-feira ficou agendado para depois da manhã o debate de urgência pedido pelo PCP sobre os exames nacionais. Ainda não sabe se vai ser o Ministro da Educação, Fernando Alexandre, a responder às perguntas dos deputados em nome do Governo. O Governo pode fazer-se representar por outro governante. Este debate coincide com o dia em que são divulgadas as classificações dos exames nacionais e acontece um dia depois do debate do Estado da Nação, marcado para amanhã. A data foi fixada na reunião da Conferência de Líderes. A líder parlamentar do PCP, Paula Santos, deu conta, no final, que o Presidente da Assembleia da República, Guiar Branco, e também PSD e CDS, opuseram-se à marcação deste debate de urgência. Ainda sobre os exames, o Ministro Fernando Alexandre disse esta manhã que 99% das respostas estão corrigidas. O Ministro da Educação assegura que as pautas com as classificações vão mesmo ser divulgadas depois de amanhã, rejeita qualquer falta de rigor no processo de avaliação dos exames, deixa também uma palavra de elogio e agradecimento aos professores envolvidos nestas avaliações. Foi durante a cerimónia, à margem da cerimónia de apresentação, de abertura do encontro de ciência e inovação, esta manhã, que marcou também a presença do Primeiro-Ministro, não falou com os jornalistas durante a intervenção que fez neste encontro, sublinhou a ideia de que é preciso não ter medo de arriscar. Luís Montenegro, que ontem lamentou aquilo que define como algumas resistências de professores ao processo de digitalização dos exames nacionais, uma declaração que não caiu bem entre a comunidade escolar, foi o que disse ao observador Flint Lima, o presidente da associação que representa os diretores das escolas públicas. Pedro Frazão, deputado do Chega, foi condenado ao pagamento de uma multa e de uma indemnização no valor de 4 mil euros por ter difamado aquele que é hoje o coordenador do Bloco de Esquerda, José Manuel Pureza. A decisão foi hoje conhecida. O juiz aplicou essa multa de 10 euros por dia durante 200 dias, correspondendo ao total de 2 mil euros, e aceitou o pedido de indemnização por danos não patrimoniais feito por José Manuel Pureza. Corresponde ao pagamento de outros 2 mil euros. Está em causa uma publicação nas redes sociais em 2021. Segundo a acusação, o deputado Chega lançou a suspeita de que José Manuel Pureza, na altura vice-presidente da Assembleia da República, podia ter praticado um crime contra a liberdade e autodeterminação sexual de uma jovem militante simpatizante do Bloco de Esquerda.
10: Dúvidas de português dos nossos ouvintes esclarecidas pelo Marco Neves, já de seguida na edição extra de Português Suave.
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0: Está no ar o Português Suave na Rádio Observador para responder às dúvidas que os ouvintes enviam ao longo da semana. Eu sou o João Costa e Silva. Claro, Marco Neves.
1: Olá. Tudo bem?
0: Tu já fazes isto sozinho?
1: Sozinho?
0: Sim. No último episódio viu-se bem que tu já dominas isto muito bem.
1: Estamos cá com...
0: Eu já posso ir de férias
1: éramos
0: à vontade.
1: Éramos três. Íamos cá ao José. Se alguém não ouviu o último episódio, vá correr.
0: Sim.
1: As redes.
0: Aliás, para este.
1: As redes sociais, não.
0: Se tiverem podcast e vá ouvir o outro.
1: E vá ouvir o de domingo. Então, agora, hoje temos algumas dúvidas. Vamos começar por ouvir a dúvida de João Miranda, que nos enviou um pequeno áudio para podes dizer o telefone.
0: Para o 910024185. Vamos ouvir.
1: Vamos a isso.
2: Olá, Marco. Sou eu, João Miranda, outra vez a chatear. Eu e a minha amiga brasileira, que se chama Tainá. Estávamos aqui a falar sobre a tradução de nomes para outras línguas, nomeadamente o português, traduzimos os nomes dos monarcas, e a minha amiga diz que, no Brasil, eles não traduzem. Mas depois chegámos à conclusão que, afinal, nós nem sequer usamos a mesma expressão quando falamos da dublagem de filmes e séries, que nós dizemos dublagem, mas os brasileiros dizem... Tainá, como é que vocês dizem?
3: Dublagem.
2: E nós estamos aqui um bocadinho intrigados porque é que no Brasil e em Portugal se diz de uma forma diferente este ato de traduzir conteúdos audiovisuais. Obrigado.
0: Marco, eu gosto muito desta dupla, do João Miranda e da Tainá, que nos enviam dúvidas, mas falta a discussão.
1: Exato, isto mesmo que eu ia dizer, falta a discussão. Nós já pedimos aqui que as pessoas enviem, estão no mesmo meio com uma dúvida.
0: No pico do momento.
1: E nós queríamos poder resolver o problema. Mas já foi quase. João Miranda e a Tainá já estavam quase, não a discutir, mas pelo menos a falar ao mesmo tempo, que já é bom. Há aqui várias questões. Em relação à tradução dos nomes dos monarcas, a verdade é que os brasileiros não traduzem. O Isabel II, que dizem Elizabeth II, que traduzem o número, dizem também Charles III, mas também dizem III, não dizem em inglês. Mas, por exemplo, já dizem Henrique VIII. Quando falam da história, dizem Henrique VIII. Quando falam do Papa, também traduzem, não dizem, quer dizer, diriam aqui em latim, vão dizer em português. Ou seja, há esta ideia de que os brasileiros não traduzem os nomes e os portugueses traduzem os nomes das pessoas, mas é falsa, porque tanto os brasileiros como os portugueses, e como os outros falantes das outras línguas, traduzem nomes bíblicos, traduzimos nomes dos papas, traduzimos nomes de figuras históricas, como Cristóvão Colombo, como Martinho Lutero e por aí fora, nomes de muitos monarcas por esse mundo fora. Agora, há uma pequena diferença, de facto, nos monarcas britânicos, em que os brasileiros perderam o hábito de traduzir os monarcas e chegaram ao meio do século XX e começaram a dizer Elizabeth em vez de dizer Isabel, como já tinha havido uma Isabel, e nós sempre chamámos Isabel I à outra, por isso continuamos a chamar Isabel II à outra, aquela senhora. Mas continuamos a chamar Isabel II à nova monarca, nova nessa altura, né, em meados do século XX, e os brasileiros perderam. Mas só esta pequena diferença leva a que muitas pessoas acreditem que há uma diferença tremenda, quando na verdade não há quase diferença nenhuma nesta utilização.
0: É errado então dizer isto?
1: É errado dizer que nós traduzimos e eles não. Na verdade, todos traduzimos um grande número de nomes. Não traduzimos nem de um lado nem do outro nome de pessoas atuais, pessoas que não seja o Papa, ou que não seja um rei, ou que aí nenhum de nós traduz. É um hábito atual que vem do século XX. Esta regra que temos na cabeça, não se traduzem os nomes próprios. É uma regra recente, mas que é bastante viva hoje. Em séculos anteriores, os nomes traduziam-se todos. Nós temos nomes traduzidos. Uma pessoa mudava de país, toca traduzir o nome, portanto, isso é muito habitual. Hoje já não. Portanto, no fundo, Portugal e o Brasil aqui estão quase iguais, alinhados, com uma pequena diferença que depois é amplificada e as pessoas pensam que há uma grande diferença quando não há essa grande diferença.
0: Muito bem. Dúvida respondida.
1: Há uma dúvida, só uma coisa, há uma dúvida que eu tenho e que outras pessoas têm. Eu tenho uma resposta, mas não sei se está errada, mas vamos ver se está errada ou não daqui a poucos anos. Poucos? Bem, não estou já à morte do senhor, já vou explicar o que é. O que se passa é, quando Carlos III morrer, daqui a poucos, muitos anos, não sabemos.
0: Não sabemos.
1: Pode durar muito. O seu filho, pensamos nós, será rei do Reino Unido, não é? E do Canadá, e da Austrália, e de mais não sei quantos países. E será que vai ser chamado Guilherme ou não vai ser chamado Guilherme? A minha aposta é que vai ser chamado Guilherme em Portugal. Ou seja, nós, os jornalistas, naquele dia em que ele se tornar rei, vão dizer Guilherme V ou o que for. Ou outro nome, que ele pode escolher outro nome, tal como os papas. Mas não sei, vamos ver se eu estou errado ou não. Cá teremos um episódio especial de
0: Daqui a poucos, daqui a muitos anos, não sabemos. Fica no nome dos deuses, vamos dizer assim.
1: Quanto à dobragem, não sei se temos tempo só para responder a essa.
0: À dobragem?
1: Sim, porque ele perguntou porque é que nós dizemos dobragem.
0: Ah, sim, desculpa. Eu achei que já querias avançar para a próxima.
1: Mas...
0: não, falta a resposta, claro.
1: Porque a questão é a dobragem e dublagem são duas adaptações diferentes da mesma palavra francesa. Uhum. Portanto, vem do francês, nós fizemos uma tradução literal de dobragem, portanto, os franceses dizem dobragem, mas dizem dublagem, e por isso os brasileiros fizeram uma adaptação sonora.
0: Como já fazem de outras, muitas, assim, não é?
1: E nós fizemos uma adaptação pelo significado e por isso ficámos com duas palavras diferentes, mas as duas vêm precisamente do mesmo sítio.
0: Muito bem. Dúvida respondida aqui ao João Miranda e também à Tainá, dois amigos que nos fazem questão de enviar dúvidas todas as semanas, ou às vezes, vamos dizer assim.
1: Quanto tempo é que temos?
0: Ainda temos 4 minutinhos então e nós somos um programa muito inclusivo. Agora vamos falar de bois.
1: Vamos falar de bois, exatamente. Miguel Vasconcelos, um nome histórico.
0: É verdade. Tem a sua imponência.
1: Exato. Caro professor, surgiu-me hoje uma questão. Surgiu-me uma questão sobre o provérbio não metas a carroça à frente dos bois. Apercebi-me que há um equivalente em francês: ne pas mettre la charrue avant les bœufs. Espero que tenha isto o melhor possível. Qual veio primeiro? Ou vieram os dois do latim? Ou talvez outra opção? Eu procurei, não consegui perceber qual é que tinha vindo primeiro, não consigo.
0: É quase aquela questão, é o ovo ou a galinha?
1: Exato, é o bafo, é o boi. Mas percebi que vinha, que há muitas outras línguas que também têm a expressão igual. O alemão tem, percebi que em castelhano é errado,
0: alemão,
1: mas
0: deve
1: aparece.
0: Ser incrível.
1: Não consigo dizer, não peças em alemão.
0: Não mas estou a imaginar, sim, a sim, sonoridade.
1: Sim. Sonoridade, exato. O inglês também tem, mas é uma expressão muito pouco usada. Portanto, algumas línguas usam mais, outras menos, mas pelos vistos é uma expressão das línguas europeias que andou para aí a passar de mão em mão. Não encontrei em latim, portanto não parece que tenha vindo do latim, mas mais uma vez pode ter sido simplesmente falha aqui do investigador e não ter conseguido encontrar eu andei à procura, mas não tive dados suficientes. Portanto, não conseguimos perceber se foram os franceses, se foram os portugueses, se calhar até foram os alemães.
0: Exato.
1: É o que eu posso dizer. Peço desculpa, Miguel Vasconcelos, pela
0: resposta. Se tivermos algum ouvinte ninja...
1: Temos perguntado ao José, que esteve cá no domingo, porque ele tem alguns dados, algumas formas de procurar que até mais profundas, mas eu vou-lhe
0: perguntar. Temos que falar com ele.
1: E agora, vamos a Maria José Mel. Que nos diz: cara Marco e João, neste episódio do Português Suave aparece escrito no título sobressalente, mas em Portugal dizemos e escrevemos sobressalente, não é? E eu digo que sim, é mais comum em português de Portugal dizer sobressalente e escrever. Sobressalente também existe, e atenção, não é uma questão de estar incorreto.
0: Deixa-me ver agora como é,
1: mas
0: que
1: é mais comum no Brasil. É mais comum no Brasil. Ela depois diz uma coisa que eu gostava aqui de ler, porque já tive vários comentários sobre isto e gostava de esclarecer. Na transcrição, diz a Maria José Mel, na transcrição aparece, na transcrição do Spotify,
0: sim.
1: aparece subexcelente. erradamente, claro. Apesar do aviso de que pode haver erros, não me parece correto ter essa transcrição. Gosto muito de ouvir o programa, pois sou muito interessado em línguas e linguística. Obrigada, cumprimentos, Maria José Mel. Só queríamos esclarecer que esta transcrição é do Spotify.
0: Exato.
1: Nós não temos responsabilidade, não conseguimos sequer alterar a transcrição.
0: Nós no Observador temos transcrição. Eu não sei se é em todos os programas, mas estou-me a lembrar agora de um que faço, que é o Cu em 40 Minutos, e em que a inteligência artificial gera uma transcrição integral do episódio, ou seja, quem não quiser ouvir a entrevista pode só ler. E fazemos esse aviso para eventuais erros, mas nós conseguimos editar eventualmente.
1: Se houver um erro muito
0: grave. Tivemos aqui um episódio há pouco tempo ainda com o comentador e jornalista Rui Santos, em que ele dizia, por exemplo, não sou do Benfica, não sou do Sporting, não sou do Futebol Clube do Porto, e na transcrição dizia que ele era do Sporting. E tivemos de emendar, por exemplo.
1: Imagino que sim.
0: Mas, por exemplo, no Observador, nós conseguimos fazer isso. No Spotify, não é mesmo a própria plataforma que faz essa transcrição.
1: Sim, para dizer, neste caso, não é uma questão de pedir desculpas, porque nós, na verdade, não temos mesmo...
0: Não temos mãos nisso.
1: Não, aquilo é uma transcrição automática que o Spotify cria e não podemos...
0: Alterar.
1: Mas obrigado pelo aviso e pelas perguntas.
0: Sempre muito atentos,
1: Mel,
0: os nossos ouvintes.
1: E também pela simpatia das mensagens. E pronto.
0: Ficamos por aqui. Há um mail para os ouvintes enviarem dúvidas,
1: português suave, @observador.pt, e há um telefone que começa por 9.
0: Boa! 910024185, para nos enviar áudios, como fez o João Miranda e a Tainá, para depois termos episódio
1: está
0: de quarta-feira.
1: Outros países, mais 351, não nos podemos esquecer, porque nós temos ouvintes noutros países.
0: Pois é, mais 351. Mas também podem enviar por e-mail os áudios.
1: Sim.
0: Deve ser mais complicado. O WhatsApp é sempre mais fácil. Marco, um grande abraço e até domingo.
1: Até domingo.

está disponível em podcast e no site do Observador, esta edição de Português Suave. Porque se não é resposta, já de seguida, Judite França e Eduardo Sá fazem-lhe companhia até às 5. Eu sou o Nelson Ferreira, estou de saída. Tenham uma continuação de boa quarta-feira.

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0: Começa agora mais um Porque Sim Não É Resposta com o psicólogo Eduardo Sá. Hoje vamos falar de reatar depois de uma separação. Olá, Eduardo. O que é que costuma levar um casal a separar-se e pouco depois a voltar atrás?
1: Olá, Judith.
0: Tanta coisa, não é?
1: Tanta coisa, Judith. As pessoas às vezes reagem de uma forma irrefletida, às vezes reagem no impulso, às vezes movidas por um episódio de raiva, às vezes, enfim, é um desabafo fora do lugar, que fica ali a magoar, ou em muitas circunstâncias, uma pessoa pensa, e quando finalmente toma uma relação, uma decisão de se afastar, por ironia, é um pouco como quando fazemos uma viagem e longe do nosso país, de repente, conseguimos ter uma dimensão de perspectiva que, às vezes, quando estamos mais perto, acaba por ser difícil e, portanto, nessas circunstâncias, repensam. Muitas vezes não o fazem, não quer dizer que não gostassem de o fazer ou às vezes não precisassem de o fazer. Muitas vezes não o fazem porque não querem perder a face, tomam isso como se fosse uma humilhação. E às vezes, em mal entendido, perdem tempos absolutamente indispensáveis que, depois de perdidos, correm o risco de se tornarem tarde demais.
0: Há um padrão nos casais que reatam várias vezes.
1: Há um grande escritor português que casou 3 vezes com a mesma mulher.
0: É verdade.
1: E acho que cada vez que casar, fica mais apaixonado por ela, portanto. Não, como não há um padrão para as nossas relações amorosas, nós temos sempre a ideia que nos apaixonamos com uma palpitação tal que o coração nos salta da boca e depois percebemos que não é bem assim. Às vezes apaixonamos vertiginosamente, quase à primeira vista, às vezes vamos nos surpreendendo contra tudo o que era suposto. Com a forma como nos apaixonamos e da maneira como nos separamos da mesma coisa, a forma como reatamos também. Eu tenho sempre esperança que, apesar de tudo, e apesar de eu perceber o peso e o privilégio importante das crianças num contexto de uma separação, eu tenho sempre esperança que as pessoas, quando reatem, não o façam unicamente por filhos, não, que eles não sejam importantes. Mas não acho que chegue para que uma relação ganhe asas e nos dê aquilo que uma relação amorosa, ou que só uma relação amorosa, nos pode dar.
0: O tempo de separação influencia as hipóteses de sucesso ao reatar?
1: Depende. Se calhar todos nós conhecemos pessoas que já se separaram 154 vezes, não é? Talvez, de tal forma que, quando dizem aos amigos, pronto, desta vez é para valer, nós encolhemos os ombros e dissemos, bom, das últimas 34 também era. Não, influencia. Mas lá está. O que é importante é que, de alguma forma, nós tenhamos a noção que, ao retomarmos, estamos nessa altura mais esclarecidos em relação à pessoa com quem estávamos. Há pessoas que reatam não porque sejam perdidamente apaixonadas, mas porque têm a ideia de que aquela pessoa, ter outra pessoa na vida delas, é uma coisa que lhes arranha de tal forma o coração e é de tal forma insuportável que, às vezes, não regressam por ela, regressam por si próprios, porque, no fundo, entendem não suportar aquela dor. Mas eu tenho esperança que, independentemente do tempo que se leva, do formato que têm estes recomeços, eu tenho sempre esperança que as pessoas assumam aquilo que é da natureza humana e que, às vezes, nós assumimos pouco. É que todos nós, todos, na escola, como nas relações amorosas, como na vida, todos nós precisamos de errar para aprender. Aliás, em boa verdade, errar e aprender, e às vezes não nos damos todas as oportunidades do mundo para errar, sendo certo que nas relações amorosas convém que não erremos de uma forma muito violenta, porque isso faz cicatrizes tão grandes que, por mais que uma pessoa as tente iludir, às vezes elas marcam presença de uma forma que se transformam em obstáculos muito, muito, muito grandes.
0: Há pouco falava dos amigos. Como é que se lida com o julgamento da família ou dos amigos quando esses já viraram a página da relação e o casal depois decide voltar atrás?
1: Mas, dito, a família às vezes reage de forma mais exagerada, digamos assim. Porque, e eu percebo porquê, acho eu, porque a nossa família assume sempre as nossas dores e multiplica-as por três. Portanto, às vezes é muito importante para os pais tomarem em consideração que a outra pessoa, sobretudo quando gostavam muito dela, se transforma num tremendo vilão, e aí lá estamos nós com os pais a julgarem, e muitas vezes de uma forma implacável. Com os nossos amigos às vezes passa-se um bocadinho mesmo, eles não entendem, não vai bem. Acontece que quando nós temos experiência de vida, enfim, se calhar temos outra versatilidade para perceber que as pessoas não são rigorosamente todas iguais, e uma coisa é nós sermos tão abertos que não tenhamos uma dimensão crítica sobre as coisas, não é isso, mas acho que às vezes caímos no outro extremo e fazemos um movimento que é um movimento um bocadinho feio, que é sermos tão implacáveis com a pessoa de quem se separou que de repente, e quando há uma separação, parecem perder-se os amigos também, e os amigos escolhem lados e não só escolhem como são implacáveis em relação ao outro dos lados que eles não escolheram. E aí é que eu acho que há uma precipitação grande demais, porque não é por duas pessoas se separarem que depois as relações familiares ou as relações de amizade se têm de fragmentar. Acho que já é tão violenta uma separação que quando vem essa turbulência toda de pessoas que deixam de dizer bom dia só porque nós tivemos a humildade de dizer se calhar não é por aqui, era desperdiçável. Mas eu também acho, dito, que alguns dos nossos amigos, quando se zangam com as nossas separações, não é por alguma coisa que tenhamos feito, às vezes poderá ser, não é porque gostavam muito da pessoa de quem nos estamos a separar, às vezes é por eles, porque às vezes têm um bocadinho de inveja de não ser capazes, ou às vezes acham que se forem muito simpáticos com quem é capaz de tomar uma decisão dessas, de repente parecem estar a abrir a porta naquele contexto familiar em que alguém, alguém que seja capaz de fazer o mesmo, e pronto, e lá vem tudo por ali abaixo com muitos mal-entendidos a seguir.
0: Só para terminar, há sinais que o ouvinte deve procurar para perceber se está a reatar por amor ou por medo da solidão?
1: Há um que eu acho que é imbatível, que é, às vezes, quando nós olhamos para alguém de quem gostamos muito, nós temos que olhar, perceber que aquela pessoa é de facto uma pessoa muito bonita aos nossos olhos e que nos torna muito bonitos todos os dias. Quando nós ficamos mais bonitos ao pé daquela pessoa, significa que ela é de facto muito importante para nós. Esse é o barómetro. Quando não estamos aí, se calhar estamos a reatar por outro motivo qualquer que não seja por aquela pessoa, e isso é que se calhar merece que seja pensado uma e outra vez.
0: Pode ser por comodidade.
1: Ah, quantas vezes, dito? Porque se perde qualidade de vida, muitas vezes, porque são muitas mudanças que vêm a seguir e as pessoas têm medo das mudanças. Às vezes, se calhar não são tantas, mas são muitas mudanças. E quando as pessoas falam em mudança, assustam-se e falam sempre de uma zona de conforto como se fosse melhor, um impasse que se prolonga para toda a vida, menos mesmo que nos faça zangar com a vida devagarinho. E se calhar aí têm que repensar realmente melhor.
0: Eduardo, ficamos por aqui. Já sabem que podem escrever-nos para eduardosa@observador.pt. Estamos sempre à espera dos e-mails dos nossos ouvintes. E, Eduardo, um grande abraço. Obrigada e até amanhã.
1: Para si, gente. E até amanhã.

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0: Rádio Observador, são 4h57 em Portugal Continental e na Madeira, menos uma hora nos Açores. Esta é a Tarde Política da Rádio Observador, é quarta-feira, 15 de julho, e nesta hora das 5 temos muito para falar. Boa tarde, Judite França, vamos falar sobre o quê e com quem?
1: Boa tarde, Ricardo. Vamos falar sobre defesa. Continuamos o ciclo de debates a propósito do debate do Estado da Nação com os deputados da Comissão de Defesa, Luís Dias, do PS, Bruno Vitorino, do PSD, e Nuno Simões de Melo, do Chega. Antes ainda, vamos falar sobre os exames do secundário a propósito da audição do Ministro da Educação, a pedido do PCP, que terá lugar na sexta-feira.
0: Antes temos o Jornal das 5. Boa tarde, Luís Soares. Quais são as notícias em destaque às 5?
2: Boa tarde, Ricardo. Boa tarde, Judite. Precisamente esse debate de urgência no Parlamento na sexta-feira sobre a correção digital dos exames nacionais. Ainda não é certa a presença do Ministro da Educação no dia em que está previsto que sejam publicadas as pautas. Fernando Alexandre diz que 99% das respostas estão corrigidas. Os líderes parlamentares condenaram um vídeo gravado por André Ventura no Parlamento a bater à porta dos gabinetes dos outros partidos. Mais à frente, vamos conhecer uma nova espécie de molusco que tem nome de um conhecido guarda-redes de uma seleção de futebol que tem dado muito que falar.
0: É o essencial do Jornal das 5. Depois do Jornal das 7, vamos ter Real Político com Sérgio Sousa Pinto e Miguel Pinheiro. Em destaque esta semana, o caso do Ministro da Administração Interna, Luís Neves. No Mundial de Futebol há outra meia-final, às 8 da noite, um clássico também do futebol, um Inglaterra-Argentina. A final vai ser no próximo domingo e vamos dar o relato aqui em direto. Quanto à previsão do estado do tempo para amanhã, quinta-feira, assim é que é, algumas nuvens e tempo quente, muito semelhante ao que tivemos hoje. Quanto às máximas para amanhã, Porto 23, Braga 28, Viseu 27, Aveiro 26, Coimbra 28, Leiria 27, Santarém 31, Lisboa e Setúbal 30 e Faro 33. Eu sou Ricardo Conceição e esta é a Tarde Política da Rádio Observador. Jornal das 5 com Luís Soares. O Ministro da Educação garante que as pautas com as notas dos exames nacionais vão ser publicadas sexta-feira, dia em que o tema vai a debate no Parlamento.
2: Um debate de urgência pedido pelo PCP sobre a correção digital dos exames nacionais. Embora não seja ainda garantida a presença do Ministro da Educação, Fernando Alexandre, este debate coincide com o dia em que são divulgadas as classificações dos exames nacionais e acontece também um dia depois do debate do Estado da Nação, que está marcado para amanhã. A data foi fixada na reunião da Conferência de Líderes. A líder parlamentar do PCP, Paula Santos, revela que o Presidente da Assembleia da República e a AD se opuseram à marcação do debate de urgência, para o qual Paula Santos exige a presença de Fernando Alexandre.
3: Nós consideramos que é muito importante que o Ministro, aliás, não, nem de outra forma conseguimos conceber, que o Ministro tem que vir, o Ministro da Educação, tem que vir à Assembleia da República na próxima sexta-feira.
2: A exigência da líder parlamentar do PCP ainda não se sabe se vai ser o Ministro da Educação a marcar presença e a responder às dúvidas dos deputados em nome do Governo num debate agendado para sexta-feira.
0: Que vai ser o dia em que as pautas dos exames devem ser fixadas, é pelo menos o que garante de novo o Ministro Fernando Alexandre.
2: O Ministro da Educação que adianta também que está quase concluída a correção da totalidade dos exames.
4: Nós temos neste momento 99% das respostas corrigidas, o processo está a decorrer com normalidade. Obviamente, quando chegamos à fase final, é preciso identificar as provas que não estão a ser corrigidas, porque há professores que podem, por exemplo, ter metido um atestado médico. Esse processo, obviamente, exige que essas provas sejam entregues a outro professor.
2: O Ministro da Educação rejeita qualquer falta de rigor na classificação dos exames. Voltou a deixar uma palavra de elogio aos professores. Isto foi à entrada para a cerimónia de abertura do Encontro Ciência e Inovação em Lisboa, encontro no qual o Primeiro-Ministro também marcou presença. Luís Montenegro não prestou declarações aos jornalistas, mas no discurso sublinhou a ideia de que o Governo vai continuar a arriscar, mesmo que as coisas corram menos bem.
5: Mesmo que aqui ou ali as coisas possam correr menos bem, nós vamos arriscar na mesma. Até por uma razão moral, porque se nós incitamos a sociedade a fazê-lo, nós temos de ser os primeiros também a dar o exemplo.
2: Primeiro-Ministro não se referiu diretamente aos problemas que se estão a registar na correção digital dos exames, mas deu o exemplo da ciência como uma metáfora para a estratégia que defende para o país.
0: Declarações de Luís Montenegro esta manhã, depois de ontem à noite ter lamentado o que classifica como resistências dos professores ao processo de digitalização dos exames nacionais.
2: Uma declaração que não caiu bem na comunidade escolar, como disse esta manhã à Rádio Observador, o presidente da Associação Nacional de Diretores de Agrupamentos e Escolas Públicas, Filipe Lima.
6: Essas afirmações caíram muito, muito, muito mal no seio das comunidades educativas. Os professores sentiram-se injustiçados com aquilo que ouviram. Eu acho que o Luís Montenegro devia agradecer aos professores, a todos os professores, aos diretores, às escolas, aos professores classificadores, pelo trabalho que tem sido feito, que muitas vezes tem enormes constrangimentos.
2: A reação do Presidente da Associação Nacional de Diretores de Agrupamentos e Escolas Públicas, Filinto Lima, às palavras de Luís Montenegro, que nota resistências entre os professores ao processo de classificação digital dos exames nacionais.
0: E no Parlamento, Luís Soares, os líderes parlamentares condenaram o vídeo gravado por André Ventura nestes dias na Assembleia da República.
2: Um vídeo em que o Presidente do Chega bate à porta dos gabinetes dos partidos a indicar que nenhum deputado estaria a trabalhar. A Iniciativa Liberal apresentou queixa e o Presidente do Parlamento deu seguimento ao inquérito. Esta manhã, a Conferência de Líderes Parlamentares veio condenar a gravação deste vídeo. O porta-voz diz que não estavam marcados trabalhos para sexta-feira, devido ao Congresso do Livre, e que, por isso, os deputados não tinham agenda no Parlamento, sendo livres de utilizar ou não as instalações do Palácio de São Bento. O líder parlamentar do Chega sai em defesa de André Ventura. Pedro Pinto critica a postura de Aguiar Branco, o Presidente da Assembleia da República.
7: Uma das coisas que nós debatemos é que esta Assembleia da República devia trabalhar mais, preocupar-se mais em haver sessões plenárias, em haver debates de urgência, do que andar preocupados com feitivers e com tentativas de achincalhar na praça pública o deputado André Ventura.
2: As críticas de Pedro Pinto, já a Iniciativa Liberal, que apresentou a queixa de André Ventura, que apresentou uma queixa de André Ventura, a fala em falta de respeito pelas instituições, como explica Mário Amorim Lopes.
8: O senhor deputado André Ventura decidiu, num dia em que não havia trabalhos parlamentares, bater à porta de gabinetes. É um desprestígio para o trabalho de todos nós, todos que aqui estamos, concordemos ou não com as posições uns dos outros, certamente trabalhamos muito.
2: Mário Amorim Lopes, líder parlamentar dos Liberais. O inquérito vai agora decorrer na Comissão de Transparência e Estatuto dos Deputados.
0: E no meio de outra polémica está o Ministro da Administração Interna, que tornou agora públicas as faturas relacionadas com as obras na Casa de Odmira.
2: Luís Neves entregou a lista detalhada de faturas relacionadas com as obras da Casa do Alentejo ao Observador. São 108 faturas no total. A empresa da mulher de Luís Neves recebeu faturas emitidas por 13 empresas diferentes. O valor total faturado ascendeu a 23 mil euros. A Constru Barcelos, empresa do construtor João Carvalho, é a empresa com o valor mais alto faturado, 5 mil euros, através da emissão de duas faturas, a 11 e 20 de fevereiro de 2025. Para além disso, há faturas de compras de materiais de construção a outras empresas e também compras de mobiliário.
0: A notícia que está em manchete no site do Observador, assinada por Luís Rosa, João Paulo Godinho e Mariana Furtado. Na Justiça, o deputado do Chega, Pedro Frazão, foi condenado a pagar 4 mil euros num caso de difamação.
2: Por ter difamado em 2021 o atual coordenador do Bloco de Esquerda, José Manuel Pureza, a leitura da sentença aconteceu esta tarde no Tribunal Criminal de Lisboa. Na leitura da sentença, o juiz aplicou uma multa de 200 dias, 10 euros por dia, o que corresponde a um total de 2 mil euros. Aceitou também o pedido de indemnização por danos não patrimoniais feito por José Manuel Pureza, o que corresponde ao pagamento de 2 mil euros. Em causa, uma publicação nas redes sociais em que o deputado do Chega lançou a suspeita de que José Manuel Pureza poderia ter praticado um crime contra a liberdade e autodeterminação sexual a de uma jovem simpatizante ou militante do Bloco de Esquerda. O juiz responsável pelo processo considerou que as redes sociais são meios de disseminação de informação e são meios que têm um alcance global.
0: A nova provedora de justiça tomou as posse. Luísa Neto diz que quer uma instituição proativa na sociedade portuguesa.
2: Luísa Neto tomou posse depois de uma segunda ida às urnas entre os deputados da Assembleia da República. A nova provedora de justiça diz que quer uma instituição proativa e que não tenha apenas como função apontar problemas.
9: Ouvir, prevenir, reparar. O meu compromisso é o de que a Provedoria de Justiça possa ser um inevitável espaço de escuta, mas sobretudo de voz assertiva, a relembrar que a proteção reforçada dos direitos fundamentais pode reconstruir a confiança na democracia. Uma oportunidade, enfim, para que a Provedoria não se conheça apenas pela monitorização da patologia, mas pela afirmação da norma, pelo impacto público.
2: Luísa Neto, na tomada de posse que decorreu esta tarde na Assembleia da República, com o Presidente do Parlamento, José Pedro Aguiar Branco, a não esquecer a dificuldade que existiu para encontrar uma sucessora para Maria Lúcia Amaral.
10: A Provedoria de Justiça é hoje uma das instituições mais prestigiadas e mais consensuais da nossa democracia. Um prestígio que também resulta das pessoas que ocuparam o cargo e da marca que cada uma deixou na instituição. Mas não é só isto. O prestígio da Provedoria de Justiça é mais do que as características dos titulares. É o peso de uma instituição que se tornou central no nosso país. E isto nota-se até nas dificuldades que há para chegar a consenso na nomeação de um provedor.
2: José Pedro Aguiar Branco na cerimónia de tomada de posse de Luísa Neto como nova provedora de Justiça.
0: E há outras notícias a marcar esta tarde de quarta-feira, 15 de julho.
2: Em Espanha, o governo de Aragão ordenou a evacuação preventiva de duas localidades devido a um incêndio florestal que começou hoje na província de Saragoça. Foi mesmo enviado um alerta para os telemóveis dos habitantes para que sigam as instruções das autoridades. As estimativas iniciais indicam que as chamas já atingiram uma área superior a 200 hectares. A rápida propagação e a intensidade do incêndio levaram mesmo o governo regional a elevar o plano especial de proteção civil para incêndios florestais em Aragão. Foi formalmente solicitada a intervenção da unidade militar de emergência. O número de vítimas portuguesas e lusodescendentes dos terremotos da Venezuela subiu para 119 mortos, são mais 2 face ao último balanço. Os números foram atualizados esta tarde pelo Ministério dos Negócios Estrangeiros. Entre as vítimas há 96 adultos e 23 menores, há ainda o registro de 50 desaparecidos. O Ministro da Defesa volta a reafirmar a disponibilidade de Portugal para, num contexto de segurança e de cessar-fogo, ajudar à garantia de navegabilidade no Estreito de Hormuz. Nuno Melo lembra que foi aprovado uma potencial nova missão multinacional nesse sentido. Diz que é uma matéria que tem de ser tratada com reserva devido à particularidade do conflito. Hoje, os Estados Unidos obrigaram 2 navios a recuar no Estreito de Hormuz após o recomeço do bloqueio. Numa publicação na rede social X, o Comando Central norte-americano assegura que o país continua vigilante e preparado para garantir o cumprimento total do bloqueio desta passagem. E hoje, Ricardo, é dia de meias finais do Mundial de Futebol. As atenções estão viradas para quem sonha ainda levantar a taça, mas há uma seleção que já fez as malas, mas continua, Ricardo, a dar muito que falar.
0: A Noruega?
2: Não.
0: Então?
2: Não. Cabo Verde.
0: Cabo Verde.
2: Cabo Verde, mais uma vez, outra vez Cabo Verde.
0: É sempre bom falar
2: de Cabo
0: Verde.
2: Por culpa de quem? Por culpa de Vozinha, claro está, que foi uma das figuras da competição e agora acaba de receber mais uma homenagem bem original.
0: Então?
2: Então, houve alguns investigadores espanhóis que descobriram uma nova espécie de molusco marinho e decidiram dar o nome de Vozinha, precisamente como forma de homenagear as exibições do Internacional Cabo-Verdiano no Mundial. E porquê?
0: É incrível.
2: Porquê? Porque a espécie é de cor vermelha, numa clara alusão ao empate frente à Espanha, a seleção conhecida como La Roja, e que foi também a exibição mais marcante de Vozinha no Campeonato do Mundo de Futebol.
0: Isso é incrível, dar um nome a uma espécie, neste caso um molusco, é mesmo uma bela homenagem, não é?
2: Mas não é a primeira vez, curiosamente, então, não é a primeira vez, porque este investigador já fez o mesmo em 2019, tinha nomeado uma outra espécie de lesma do mar, até aí desconhecida, nomeou-a de Keylor Navas, um antigo guarda-redes da seleção de Costa Rica e do Real Madrid, para uma homenagem em 2019, agora volta a fazer o mesmo com o bem conhecido Vozinha.
0: É, mas o Vozinha não é uma lesma, não sabemos. Não é uma lesma do mar.
2: Não.
0: É um molusco, mas não sabemos
2: exatamente qual.
0: Bem qual é. O Luís Soares vai regressar às 5h30.
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0: Boa viagem, bom regresso a casa, boas férias. Já daqui a pouco vamos falar de exames nacionais.
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0: Quanto ao estado do tempo, amanhã vai estar muito semelhante ao que esteve hoje. O explicador da Rádio Observador foi marcado para sexta-feira de manhã no Parlamento um debate de urgência sobre a classificação dos exames nacionais. Foi pedido pelo PCP. Tanto o PCP como o Chega pediram este debate de urgências. Os comunistas usaram a prerrogativa de um agendamento putestativo, ou seja, que não obriga à aprovação dos restantes partidos. Este pedido exige a presença do Ministro da Educação, Fernando Alexandre, mas não é ainda certo quem irá representar o Governo no debate. Dia 17, sexta-feira, é também o dia para a fixação das notas dos exames nacionais, num processo pródigo em problemas e queixas. É sobre isto que vamos falar, sobre este debate. Eu sou o Ricardo Conceição e comigo está a Judite França. Judite, quem são os nossos convidados?
1: Paula Santos, líder parlamentar do PCP, Pedro Alves, deputado do PCP, do PSD, perdão, da Comissão Parlamentar de Educação. Bem-vindos, obrigada pela disponibilidade. Paula Santos, eu começo por si. Ainda não sabe quem irá representar o governo no debate de urgência sobre os exames. Como é que vê a possibilidade de não ser o ministro?
19: Muito boa tarde, obrigada pelo convite, cumprimentos, cumprimento quem nos ouve. Não nos passa pela cabeça que o Ministro da Educação não esteja no debate de sexta-feira. Nós temos nestas últimas semanas o país perplexo e indignado com tudo o que está a acontecer neste procedimento de classificação de exames e seria de facto uma desconsideração, mas eu diria mais, é de facto o fugir ao debate se o Ministro da Educação não estiver na Assembleia da República neste debate de urgência que foi marcado pelo PCP para esta sexta-feira, porque o Ministro, tendo a tutela desta área, tem de facto esclarecimentos e explicações que têm que ser dadas sobre a situação caótica que este processo da classificação dos exames está a decorrer neste momento, com aquilo tudo que implica na vida, e eu permito-me fazer esta referência em primeiro lugar, desde logo aos estudantes, porque todos nós sabemos o que é que significa terminar o 12º ano, preparar a candidatura para o ensino superior a que eles querem prosseguir os estudos, e é tudo isto que está em causa neste processo, naturalmente, com impactos nos estudantes, nas famílias, nos professores. Ainda mais inaceitável é, e permita-me só concluir, depois de tudo isto, ou seja, as primeiras palavras por parte do ministro foi de sacudir as suas responsabilidades e as do governo. E vem novamente o primeiro-ministro atacar os professores quando são os professores que estão a dar litro, permita-me a expressão mais ligeira, para a conclusão da classificação dos exames com um procedimento experimentalista que claramente demonstra que não está em condições de ser implementado.
0: Deixe-me só, Paulo Santos, perguntar-lhe, porque sendo também 17 o dia que há a promessa de serem fixadas as classificações, é um dia crucial, não poderá também o ministro ser necessário para estar a coordenar tudo e isso justificar uma eventual ausência do Parlamento?
19: Não estou a ver que assim seja, porque dia 17 é a data que está prevista para fixar essas as classificações, mas eu não estou a ver o que é que isso impede o ministro de estar presente na Assembleia da República, exatamente para prestar esclarecimento sobre este aspecto que tem andado a fugir há mais de cerca de duas semanas, não é? E, portanto, não estamos a ver que isso possa assim ser. Mas há uma questão, já agora, a propósito disso que está a referir, que eu também gostaria de colocar, que é, serão afixadas as classificações, de acordo com o calendário que está previsto, essa a previsão, mas isso não significa que o problema esteja resolvido, porque aquilo que se antevê é que possa haver um grande pedido de reapreciação por parte dos estudantes. Não está resolvido como é que vai ser o procedimento na segunda fase, ou seja, vão-se realizar os exames da segunda fase. A plataforma, nós vimos ao longo de todo este tempo vários erros, vários períodos em que esteve em baixo, itens que foram sendo enviados em sobrecarga de trabalho para os professores, respostas incompletas. Isto vai acontecer tudo novamente na segunda fase. As questões vão ser resolvidas, são todas estas questões que exigem também resposta por parte do governo.
1: E que o PCP teme que se repetem. Pedro Alves, deixe-me também chamá-lo aqui à conversa. Já sabe quem é que vai do governo?
20: Boa tarde. Não sei, não faço a mínima ideia quem irá estar presente na próxima sexta-feira.

0: Muita coisa
1: Mas já se
0: mudou.
1: comprometeu, muito bem, e o Sr. Ministro já se comprometeu a estar presente no Parlamento no próximo dia 21, terça-feira. O que nós percebemos é que os partidos da oposição, nomeadamente o Partido Socialista, e todos estes expedientes parlamentares que são usados para, efetivamente, fazer também o escrutínio do governo, neste período não traziam qualquer tipo de esclarecimento. Pelo contrário, vinham trazer mais ruído e alarmismo a todo o processo, quando já se tinham identificado os problemas de natureza processual, em termos informáticos, estavam a ser resolvidos, como os próprios professores assumem isso mesmo, que foram identificando problemas, foram comunicando os problemas ao Educa e as problemas foram sendo resolvidos no tempo útil, e por isso mesmo. Tanto que, na prática, temos praticamente todo o processo de classificação concluído. O que o Partido Comunista e os outros partidos queriam com este tipo de expediente era entravar, criar ainda mais complicações ao processo para que se desviassem as atenções e não para que se resolvessem os problemas. E nunca houve, por parte do Sr. Ministro, qualquer tipo de reserva, de receio, em vir ao Parlamento dar esclarecimentos. Vi sim,
0: Pedro.
1: depois de concluído a primeira fase do processo, e aí conseguir já ter uma visão completa de tudo o que aconteceu, independentemente da auditoria também, se comprometeu a fazer logo desde o primeiro dia em que esteve no Parlamento, o dia 1 de julho.
0: Pedro Alves, há instantes
1: Diga.
0: no Jornal das 5 ouvimos o Sr. Primeiro-Ministro Luís Montenegro, no fundo, a dizer qualquer coisa como isto. Pode haver problemas, mas nós queremos fazer as reformas e as reformas são para ser feitas, mesmo apesar dos problemas. Mas aqui não foi dado um passo maior do que a perna.
1: Não foi dado nenhum passo maior do que a perna. A
0: Portanto,
1: verdade é
0: acredita
1: que
0: que
1: fala-se.
0: na
1: Não
0: sexta-feira as
1: acredito.
0: notas vão ser colocadas, as classificações vão
1: Não tenho
0: ser
1: dúvidas. Não tenho dúvidas quanto
0: fixadas?
1: a isso. Não tenho dúvidas quanto a isso. Poder-se-á considerar que devíamos ter feito de forma faseada, que talvez houvesse menos complicações. Não duvido que pudesse ser assim. A verdade é que nós temos tempo também que foi esgotado. Este processo de transformação digital da administração pública, neste caso em particular, do Ministério da Educação e do processo de avaliação externa, foi iniciado em 2021 pelo Partido Socialista, pelo governo do Partido Socialista, que se comprometeu em 2024 a realizar todos os exames de modo digital, realizar e fazer as correções de forma digital. Chegou este governo em 2024 a funções e não estava rigorosamente nada preparado para o fazer e estavam os exames marcados. Os diretores de escolas, os professores, os pais, aflitos para que esse modelo fosse suspenso. Suspendeu-se e, com prudência, este governo assumiu apenas o modelo de classificação das provas e dos exames. E é isso que está a acontecer. Fizemos no tempo que tínhamos disponível, fizemos também no compromisso que era assumido com as instâncias internacionais e fizemos com os recursos do Ministério. Isto também é importante que seja dito e por isso mesmo. Fizemos bem. Fizemos uma prova teste o ano passado. Tenho perfeita consciência de que as coisas não correram, houve um conjunto de situações que não correram bem e que foram devidamente acauteladas. Que os serviços do Ministério procuraram introduzir as melhorias suficientes para que o processo pudesse correr bem. Não houve condições para que isso tivesse acontecido. Mas houve por parte do Governo rapidez no processo de resolução, ao ponto de ter com prudência também alargado o prazo para a publicação das pautas, e estamos em tempo para, no dia 17, fazer essa publicação. Era isto que estamos a falar. Estamos a falar de um atraso, vamos ter aqui também que entender, de 3 dias. A publicação era para ser a 14 e vai ser a
0: Certo,
1: 17. Não há
0: certíssimo.
1: um transbordo extraordinário a esse nível. Aqui há uns anos, não sei se se recordam, e é bom também que nós tenhamos consciência disto. Em 2018, houve greve por parte dos professores ao lançamento das notas de classificação interna, ou seja, as notas do final do ano. Cerca de 38 a 40 mil alunos inscreveram-se nos exames nacionais sem ter sido lançada a sua classificação de frequência do ano. Isto, não me recordo de um alarido desta forma, do prejuízo para as famílias e para os alunos. E neste
0: Paula
1: momento
0: Santos.
1: não há, os alunos fizeram o exame de forma tranquila, porque
0: Temos a ouvir a Paula
1: está feita a
0: Santos também.
1: prova. Está feita a prova. há possibilidade, sempre há rigor na avaliação e nunca haverá prejuízo por parte dos alunos.
2: Paula Santos, o Primeiro-Ministro disse ontem que há resistência de alguns professores. Não admite que isso seja possível, que haja aqui uma resistência?

0: Se há mudança.
1: O que eu estou a ver por parte dos professores é, de facto, um empenhamento na resolução de problemas. O mesmo não se vê por parte do governo, porque vamos lá ver. Eu
2: Vergonha.
1: creio que é aquilo que gera desconfiança e aquilo que gera insegurança é, perante tudo aquilo que todo o país está a assistir, ou seja, perante tudo isto que o país está a assistir, vi-se dizer que está a correr bem, que está a resolver. É inacreditável e que não tem qualquer correspondência com a realidade concreta. E se há classificações que estão a ser feitas e procurar resolver os problemas, são de facto esses professores que lá estão. Por isso é que eu há pouco estava a referir que mais uma
2: Deviam ter
1: vez,
2: outros, haviam de ter outros.
1: para sacudir as responsabilidades do governo, procura tirar as responsabilidades para quem está lá diariamente a dar resposta a estas questões de problemas que não foram devidamente acautelados. Então, mas o ano passado faz-se um projeto piloto, são identificados um conjunto de problemas. Este ano decide-se, mesmo dessa maneira, decide-se fazer uma generalização da forma como se fez, sem acautelar essas questões, porque não foram acauteladas, não. Estes problemas não estavam a acontecer como estão a acontecer, que são gravíssimos, e que os professores vão procurando respostas e pedem orientações. E a verdade é que há problemas que continuam a não ser resolvidos.
0: Mas
1: E,
0: não
1: portanto.
0: admite também que há interferência política nesta questão, nomeadamente da FENPROF e de outras organizações?
1: O que eu estou a ver é um governo que não quer assumir as suas responsabilidades e está a passar para outros. Agora, não se pode denunciar os problemas, é isso, não se pode alertar para aquilo que está a acontecer e está à vista dos olhos de toda a gente. Eu creio que isso era o que mais faltava num país democrático, não
2: Mas
1: se
2: acha que
1: pudesse alertar os
2: são só
1: problemas e que
2: alertas,
1: não se
2: Paula
1: puder, e que os
2: Santos?
1: partidos políticos também não, aqui na Assembleia da República, naquilo que são as competências da Assembleia da República, porque é disso que nós estamos a fazer. Falar, quem está a fugir é o governo,
2: Mas
1: porque
2: não há
1: foi colocado
2: interferência
1: para.
2: política no lado das queixas que temos ouvido?
1: O que
2: São
1: eu
2: queixas
1: vejo
2: de
1: são
2: professores
1: opções políticas,
2: sem ligações partidárias
1: o
2: ou
1: que eu
2: sindicais?
1: vejo são opções políticas de um governo que tomou decisões e as consequências dessas decisões está-se a ver neste momento.
2: Mas
1: Então,
2: não me está a
1: esperando.
2: responder, Paula Santos. Estou
1: Não,
2: a
1: eu
2: fazer a pergunta muito diretamente.
1: estou-lhe a responder. Eu creio é que está a procurar responsabilizar quem não tem
2: Não, não,
1: responsabilidades.
2: eu só estou a fazer
1: Não,
2: uma
1: quem
2: pergunta.
1: está-se a procurar responsabilizar os professores que não têm responsabilidades, nem os diretores, nem as escolas. É isso que está a fazer e que se está a querer desviar as atenções de quem criou o problema e de quem é o responsável pelo problema. E quem criou o problema foi este governo e quem é responsável pelo problema foi este governo, porque há aqui uma questão. Alterou-se o procedimento da classificação de exames para um procedimento experimentalista, que claramente não
2: Então,
1: estavam reunidas as condições para avançar neste sentido. Mas eu queria ir à questão de fundo.
2: temos mesmo
1: E
2: de
1: a questão
2: terminar,
1: de fundo,
2: por
1: vou
2: favor.
1: terminar, que foi com as decisões deste governo e que as consequências estão à vista do desmantelamento do Ministério da Educação, que as alterações orgânicas que foram feitas foi muito mais do que uma alteração
2: Temos que dar aqui
1: orgânica,
2: 30 segundos ao Pedro Alves para responder.
1: foi de facto um ataque na área da educação
2: Paula Santos, temos que dar
1: e,
2: aqui 30
1: portanto,
2: segundos ao
1: é isso
2: Pedro
1: que
2: Alves.
1: está a acontecer neste momento e de perda de capacidade por parte do Ministério da
2: Paula
1: Educação para
2: Santos, por
1: intervir.
2: favor.
1: É isto que está a acontecer.
2: Pedro Alves, 30 segundos para responder, por favor.
3: Este é um processo de mudança que é irreversível. Temos perfeita consciência da resistência que haverá de muitos setores da sociedade para esta transformação que é necessária operar em benefício daquilo que é o serviço público e, fundamentalmente, neste caso, a educação, em benefício daquilo que é o trabalho dos professores. E todos os professores avaliam de forma positiva este modelo de classificação, não dizem o contrário, porque a plataforma simplifica e facilita, e porque é muito intuitiva, o trabalho que tem que fazer de classificação, e depois porque, efetivamente, percebemos que forças de resistência, como vê-se aqui do PCP, quando estiveram no governo, quando foi necessário valorizar os professores, nada fizeram. Este
2: Pedro
3: governo,
2: Alves,
3: sim. Esta reforma e a transformação que está a ser feita é também uma reforma de valorização dos professores,
2: muito
3: não
2: obrigado.
3: apenas neste aspecto particular, do processo de classificação
2: Muito
3: dos exames.
2: obrigado, Pedro Alves, deputado do PCP, da PSD, e Paula Santos, líder parlamentar do PCP, por este debate aqui na Rádio Observador sobre um tema que nos diz respeito a todos e que é muito importante no atual momento do país. Muito obrigado aos dois.

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1: Está na hora de conferir as notícias que estão a marcar esta quarta-feira, Luís Soares.
2: O Ministério da Administração Interna tornou públicas a listagem de faturas relacionadas com as obras de Luís Neves na Casa de Odmira. Entregou ao Observador uma lista detalhada com essas 108 faturas no total. Com essa listagem, a empresa da mulher de Luís Neves recebeu faturas emitidas por 13 empresas diferentes, no valor de 23 mil euros no total. A Constru Barcelos, empresa do construtor João Carvalho, é a empresa com valor mais alto faturado, 5 mil euros, através da emissão de duas faturas faturas a 11 e 20 de fevereiro de 2025. Para além disso, há faturas de compras de materiais de construção a outras empresas e também de mobiliário. Os líderes parlamentares condenaram o vídeo gravado por André Ventura na Assembleia da República. O Presidente do Chega gravou um vídeo na sexta-feira a bater à porta dos gabinetes dos partidos e a indicar que nenhum deputado estaria a trabalhar. A Iniciativa Liberal apresentou uma queixa e o Presidente do Parlamento deu seguimento a esse inquérito. Esta manhã, a Conferência de Líderes Parlamentares condenou a gravação deste vídeo. Em Espanha, o governo de Aragão ordenou a evacuação preventiva de duas localidades devido a um incêndio florestal que começou hoje na província de Saragoça. Foi mesmo enviado um alerta para os telemóveis dos habitantes para que sigam as instruções das autoridades. As estimativas iniciais indicam que as chamas já atingiram uma área superior a 200 hectares. Na Venezuela, o número de vítimas portuguesas e lusodescendentes dos sismos subiu para 119 mortos. São mais dois do que no último balanço. Dados atualizados esta tarde pelo Ministério dos Negócios Estrangeiros, ainda 50 desaparecidos. O Ministro da Defesa volta a reafirmar a disponibilidade de Portugal para, num contexto de segurança e de cessar-fogo, ajudar à garantia de navegabilidade no Estreito de Hormuz. Nuno Melo lembra que foi aprovada uma potencial nova missão multinacional nesse sentido. Diz que é uma matéria que tem de ser tratada com reserva devido à particularidade do conflito. Hoje, os Estados Unidos obrigaram dois navios a recuar no Estreito de Hormuz após o recomeço do bloqueio. Numa publicação na rede social X, o Comando Central norte-americano assegura que o país continua vigilante e preparado a fim de garantir o cumprimento total do bloqueio.
1: E já daqui a pouco, novo explicador em semana do debate do Estado da Nação. Estamos a promover debates setoriais com deputados e daqui a pouco vamos conversar sobre defesa. Boa tarde, boa viagem e boas férias.
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1: Quanto ao estado do tempo para amanhã, vai estar muito semelhante ao que tivemos hoje. Sol, algumas nuvens, tempo quente, as temperaturas máximas até vão subir em alguns pontos do país. Agora, o explicador. Explicador da Rádio Observador, esta semana, na quinta-feira, o Parlamento debate o Estado da Nação, o momento que encerra de forma solene o ano parlamentar. Já sabemos que na sexta-feira ainda continuam os trabalhos, haverá o debate com o Ministro da Educação e na Rádio Observador estamos a olhar para diversos setores e a promover debates com deputados. Esta manhã, no Explicador, discutimos economia e finanças. Agora vamos falar sobre defesa, o setor da defesa. Eu sou o Ricardo Conceição, comigo está a Judite França. E Judite, quem são os nossos convidados?
13: Bruno Vitorino, do PSD, Luís Dias, deputado do PS, e Nuno Simões de Almeida, do Chega. Bem-vindos. Bem-vindos.
1: Nuno Simões de Mel.
13: Peço imensa desculpa, estava aqui para me corrigir, ainda bem.
1: Bem-vindos. Feita já a correção.
13: Bem-vindos, obrigada pela disponibilidade a todos. Luís Montenegro saiu da cimeira da NATO em Ankara a anunciar que Portugal deverá chegar a 3,1% do PIB em despesa de defesa, 2,1% estritamente militar, mais cerca de 1% em investimento de duplo uso, infraestruturas, energia, comunicações. Luís Dias, concorda com a trajetória de reforço militar ou considera que é uma resposta à pressão de Donald Trump mais do que uma estratégia nacional pensada?
14: Bem, antes de mais, muito boa tarde. Permita-me cumprimentar o Nuno Simões de Melo e o Bruno Vitorino e a todos os nossos ouvintes e dizer que este é mesmo um tema muito pertinente e muito em cima da mesa e, portanto, não há maneira de não estarmos alinhados com aquilo que é uma aliança estratégica em matéria de segurança e defesa na qual Portugal, da qual Portugal é fundador e que tem reafirmado ao longo dos anos o compromisso de atingir estas metas, muito mais agora com o contexto internacional que vivemos. E, portanto, achamos que é natural Luís Montenegro afirmar esse compromisso que já vem de Haia e, nomeadamente, o compromisso também de atingirmos os 5%, que foi também sublinhado agora em Ankara, na Turquia. Parece-nos natural, parece-nos óbvio. Temos, obviamente, algumas dúvidas e algumas questões que têm um pouco a ver com a implementação destas, não despesas, mas de investimentos. É isso que esperamos, é que sejam investimentos em capacidades, adaptação de capacidades aos novos cenários bélicos que vivemos, que não usam tanto as táticas e os métodos tradicionais, mas mais a tecnologia, mais a inovação, e percebermos também o mais importante, que retorno é que isto tem para a economia portuguesa, atendendo a que nos próximos anos vamos ter cerca de 12 mil milhões de euros para investimentos em defesa, entre o programa SAFE, portanto o empréstimo bancário que Portugal contraiu para apetrechar as suas forças armadas, mais a nova lei de programação militar, que nós estamos a falar do maior volume financeiro de sempre em democracia portuguesa com a defesa, quando resta-nos saber como é que as indústrias de defesa nacional e a base tecnológica portuguesa vão ser, de alguma forma, impulsionadas para que estas verbas, estes 12 mil milhões de euros, deixem cá rastro e, de alguma forma, contribuam a médio e longo prazo para a economia portuguesa. Aquilo que sentimos neste momento é que isso não vai acontecer tanto como nós gostaríamos.
1: Ouvir o Bruno Vitorino, deputado do PSD, este cálculo de duplo uso, assim se chama, não é uma forma de tentar agradar à NATO sem gastar mais em armamento, Bruno Vitorino?
15: Muito boa tarde, Ricardo, Judite. Também cumprimentar o Luís, o Nuno e todos aqueles que nos ouvem. Muito obrigado pelo convite e pela oportunidade. Se uma nota prévia, se me permitirem, em relação ao que o deputado Luís Dias do Partido Socialista acabou de dizer, poderia ter sido dito por mim, porque vejo nas palavras do Luís Dias um grande elogio àquilo que tem sido o trabalho deste governo em voltar a reinvestir num setor que é imprescindível, que é fundamental, que tem a ver com a nossa soberania e que tem a ver naturalmente com o honrar dos nossos compromissos internacionais. Respondendo à sua questão, não há nenhum conjunto de regras próprias de Portugal. Não é Portugal que faz os cálculos, Portugal faz os seus próprios cálculos, submete-os à NATO e a NATO tem a sua própria forma de cálculo, que não foi alterada agora só para Portugal, são regras iguais para todos os países que integram a NATO. E, portanto, nós, naturalmente, que há um conjunto de investimentos que são diretamente equipamentos militares e claramente militares, e depois há um conjunto de outros investimentos que têm também a ver com a nossa resiliência, com a nossa capacidade de defesa, mas, por exemplo, em setores como a energia, como as infraestruturas e algum equipamento também de duplo uso que nós podemos e devemos também, tal como fazem todos os outros países, enviar para a contabilização naquilo que é o investimento e o esforço do país, porque tem sido um esforço que o país tem feito e acho que tem feito no bom sentido. Repare, mesmo quando a cimeira da NATO em Haia em julho, uhum. não me lembro, do ano passado, fixou a meta dos 5%, só 3,5% é que seriam capacidades militares puras.
1: Uhum. Né?
15: O restante 1,5% também foi assumido logo, que seriam, depois, claro, coisas que tenham direta e indiretamente a ver com a defesa, nestas outras áreas uhum. que eu acabei de falar.
13: Portanto, Nuno Simões de Melo...
15: falar de um esforço muito grande.
13: Uhum. Não é? Nuno Simões de Melo, André Ventura já garantiu que o partido vai viabilizar gastos em defesa até aos 5% do PIB, um alinhamento total com a meta da NATO, também com a pressão de Donald Trump sobre os países europeus. Onde é que o Estado devia cortar para garantir esses 5% do PIB? Estamos a falar de pouco mais de 15 mil milhões de euros.
16: Boa tarde, aproveito também para saudar o Luís Dias e o Bruno Vitorino. É uma pena estar aqui no estúdio comigo, mas é um gosto ouvir-vos e todos os ouvintes. Vamos ver... A defesa, a segurança é um bem fundamental. Se não houver segurança, o Estado também não funciona. Por isso, não podemos pôr no prato da balança investir em defesa e retirar de outro lado.
13: Mas
16: não.
13: Vai ser preciso retirar de algum lado.
16: Não vai ser preciso retirar de
13: para chegar
16: de
13: aos
16: lado.
13: 5%, sim.
16: Não, os 5% e o Bruno Vitorino referiu isso bem. Aponta já para 1,5% em infraestruturas, tem a ver com a nossa resiliência enquanto nação e que pode ser também contabilizado como os 5% para a NATO. Os 3,5% é o que se pretende escalonado. O governo disse que atingiu já os 2,1%, irá atingir os 3% nessa outra 1% a mais de resiliência. Mas é óbvio que o Estado tem que se reorganizar. É óbvio que também as despesas e o que vai ser investido debaixo do mecanismo SAFE também conta como despesas uhum. para a defesa. E este ano, e aqui é o primeiro, é talvez a nossa primeira discordância com o Bruno Vitorino, teríamos já 840 milhões de euros para gastar no âmbito do mecanismo europeu SAFE. E ainda não temos nenhum contrato assinado. O Sr. Ministro garantiu-nos que seria em março, que seria em maio, que seria em junho, já vamos para julho, ainda não temos nenhum contrato. Lembro que o investimento é a 5 anos, há um período de carência de pagamento de 10 anos e depois será com juros muito bonificados. De qualquer forma, ainda não há sequer investimento inicial. E isto entra nas despesas de defesa sem gastar ou sem tirar de outros orçamentos do Estado ou de outras áreas do Estado.
1: Bruno Vitorino, Paulo Rangel diz que Portugal não está nem vai estar envolvido no conflito entre os Estados Unidos e o Irão, mas acaba por subscrever a declaração conjunta com França, Alemanha e Itália a exigir a reabertura do Estreito de Hormuz, algo de fundamental nestes dias que agora atravessamos. Esta declaração fala em desempenhar o nosso papel. Também já ouvimos hoje o Ministro da Defesa aludir a essa possibilidade. Que tipo de envolvimento é que Portugal poderia ter na defesa do Estreito de Hormuz, da livre circulação no Estreito de Hormuz?
15: Eu não queria naturalmente antecipar cenários, nem fazer cenários, nem eu acho que para isso não são precisos políticos, há tantos analistas agora a falar sobre essa matéria e esses sim podem livremente falar de vários cenários, de todas as possibilidades e mais algumas sem que ninguém depois venha a sacar alguma declaração que possa depois ter outras leituras. Portanto, não, eu acho que nós fazemos parte de um... Todos os países são afetados naturalmente por aquilo que está a passar, todos os países europeus em especial também são muito afetados por aquilo que se tem passado na Ucrânia e aí a defesa da Europa. Nós percebemos claramente todos isso, houve uma união de todos os países da União Europeia em relação a essa mesma matéria e também ficou provada uma outra coisa que eu acho muito relevante. Agora na Cimeira de Ankara reafirmou-se aquele compromisso que existia na NATO com o seu artigo
17: quinto, ou seja, a reafirmação do compromisso da defesa coletiva. E isto é muito importante, porque durante algum tempo, aqueles que fazem esses tais cenários andaram a teorizar sobre a possibilidade de dissolução da NATO, que ia acabar, os Estados Unidos iam sair. É verdade que há declarações às vezes um bocadinho mais infelizes, chamemos-lhe assim, porque que vêm muitas vezes do outro lado do Atlântico, mas o que é facto é que a prática tem-nos dito que nós temos parceiros fiáveis, que a NATO é naturalmente uma aliança antiga e forte e que se mantém coesa e que, já agora, e muito importante dizer isto, os Estados aliados, nomeadamente do lado cá do Atlântico, têm cumprido aquilo que se comprometeram nos últimos anos e tem havido um investimento muito, mas muito significativo, não só do nosso país, mas da globalidade dos países, um bocadinho mais do que outros, mas da globalidade dos países europeus. Portanto, às vezes há alertas que não vêm da melhor forma, mas eu acho que servem para despertar um bocadinho também esta necessidade que nós temos enquanto Europa de fazer um bocadinho mais pela nossa segurança, pela nossa defesa. E sim, ver também aí uma oportunidade de investir um bocadinho mais naquilo que é a nossa indústria de defesa, e isso tem a ver com tecnologia, tem a ver com desenvolvimento, tem a ver com um conjunto de investimentos e que também terá a ver depois com postos de trabalho e com o objetivo final de podermos defender a nós próprios. Permita-me só esta nota também em relação a isso, Nuno Simões de Melo. Nós não temos ainda nenhum contrato assinado, isso foi assumido pelo Sr. Ministro no âmbito do SAIF, foi assumido pelo Sr. Ministro na última audição que tivemos, não há aqui nada de segredo, mas estou convencido que muito em breve serão assinados. Não é naturalmente uma derrapagem de um mês ou dois meses na assinatura. Isto foi um contrarrelógio que os ramos das Forças Armadas e o Ministério tiveram para conseguir, dentro do prazo que existia, encontrar os parceiros internacionais e encontrar também dentro daquilo que são as empresas nacionais, aqueles que sejam os melhores parceiros para projetar precisamente esta questão da indústria de defesa nacional e nomeadamente o que vamos liderar em termos de projetos de drones com outros países parceiros e amigos, mas que somos nós a liderar.
1: Vamos só ouvir o Nuno Simões de Melo.
17: Não estou a fugir à sua pergunta do Estreito de Hormuz, mas nós estou
1: rapidamente, Nuno Simões de Melo, para nos ouvirmos o Luís Dias.
16: É muito, muito rápido sobre esta questão concreta de ouvir o Sr. Ministro Paulo Rangel dizer uma coisa e depois vir o Sr. Ministro da Defesa Nacional dizer outra coisa. Isto se calhar prende-se a uma coisa muito simples, é que não temos conceito de estratégia de defesa nacional aprovado. O nosso conceito de estratégia de defesa nacional é de 2013, ainda a Rússia é entendida como parceiro de Portugal. Como não temos conceito estratégico, temos um ministro a dizer uma coisa e temos outro ministro a dizer outra coisa.
1: Fica aqui a nota.
13: Luís Dias, nesta guerra, o que é que o PS teria feito de diferente em relação ao governo? Nesta guerra estamos a falar do Irão e dos Estados Unidos.
14: Bem, em primeiro lugar, permitam-me sublinhar isto. Eu acho que a questão da comunicação é essencial naquilo que é a assunção de uma aliança estratégica, de um conjunto de princípios internacionais que Portugal sempre defendeu, nomeadamente o direito internacional e o direito humanitário. E sempre que pode estar em causa quer um quer outro, acho que nós temos que ter um pouco mais de sentido de Estado na forma como abordamos os assuntos. Foi isso que fez a Espanha, foi isso que fez a França, foi isso que fez a Inglaterra, foi isso que fez a Itália, foi isso que fez a Alemanha, foi isso que fez a Polónia, que é uma comunicação clara ao país sobre a forma como Portugal entende este conflito à luz do direito internacional e também à luz da sua aliança estratégica com os Estados Unidos da América, que é histórica e que ninguém poderá pôr em causa. E, portanto, acho que, em primeiro lugar, era aí que devíamos estar e não termos ministros de coisas diferentes que geram na opinião pública um sentimento claro de insegurança ou de suspeita sobre aquilo que está a acontecer, e isso nunca é bom. Nunca é bom a opinião pública ter dúvidas sobre aquilo que são áreas estratégicas e de soberania como a defesa ou os negócios estrangeiros, a nossa relação com os outros países. E, portanto, se o que está a acontecer no Irão é uma intervenção claramente ilegal, atendendo a que não foi aprovada nas Nações Unidas sequer, nem na NATO, portanto não é uma missão na qual os países das alianças das quais Portugal faz parte tenham tido uma palavra a dizer, é claramente uma intervenção bilateral dos Estados Unidos e, neste caso, de Israel, contra portanto, o Irão e também todos os seus parceiros naquela região. Obviamente que o impacto não é só um impacto para os Estados Unidos, é um impacto para todo o mundo e nós estamos a senti-lo todos os dias na nossa carteira. E também é notável, e permitam-me dizer isto, não sendo bem o nosso tema, mas é notável também como outros países reagiram atempadamente, antecipando este impacto na inflação, nos bens de primeira necessidade, e Portugal atrasou e adiou estas decisões, estando os portugueses neste momento a pagar mais do que poderiam estar a pagar por uma guerra que, de alguma forma, temos que dizê-lo, é, portanto, tomada, é uma decisão tomada não dentro das instituições internacionais, não privilegiou o multilateralismo que devia ser sempre privilegiado, e isso é para o Partido Socialista muito importante. As Nações Unidas servem para isso mesmo.
1: Luís
14: e,
1: Dias.
14: Portanto, é uma intervenção que coloca em causa o direito internacional e que coloca em causa também a economia mundial.
1: Só para,
14: os impactos são para todos.
1: Só para esclarecer, na opinião do Partido Socialista, devia ter havido uma posição mais forte do governo português em relação a esta...
14: Muito clarificador. Todos os países europeus tiveram os primeiros ministros a falar em prime time nas televisões nacionais sobre a intervenção que estava a acontecer. E em Portugal isso não aconteceu. É só isto que nós dizemos. Aconteceu através do ministro dos Negócios Estrangeiros numa entrevista a um canal televisivo 3 ou 4 dias depois. E, portanto, isso não clarificou, isso não criou tranquilidade e, de alguma forma, não tornou aquela que é a posição de Portugal.
1: Ficou claro neste caso, Luís Dias.
13: Nuno Simões de Melo, o Chega considera que o governo devia ter feito mais ao lado dos Estados Unidos ou concorda com esta política de não envolvimento?
16: Nós consideramos em primeiro lugar e privilegiamos a via diplomática para a resolução dos conflitos. Isto é bottom line, digamos assim. Mas no caso concreto desta guerra do Irão, o Irão é um Estado exportador de terrorismo, é um Estado exportador de insegurança para a Europa, para o mundo ocidental. E é uma ameaça existencial para o Estado de Israel, que eu gostava de lembrar, é a única democracia da região. Por isso, quando o deputado Luís Dias fala do direito internacional, fala da ONU, está a tentar pôr roupas bonitas naquilo que é a realidade e o realismo. E o realismo é muito simples. O Irão é uma ameaça para todos nós e os Estados Unidos e Israel identificaram essa ameaça e atacaram. Portugal, no nosso entendimento, fez o que competia. Permitiu a utilização da base das Lajes no apoio e manteve uma posição de abertura das vias diplomáticas. Por isso, da parte do Chega, assumindo sempre esta tentativa de acabar com as ameaças à segurança da Europa e do mundo ocidental, não esquecendo a nossa posição geográfica, porque nós, geograficamente, e a geografia é ditadora, somos vizinhos dos Estados Unidos e somos periferia da Europa. E isto também tem de ser tido em conta, por isso o governo, no caso concreto desta guerra, esteve quase bem.
1: Vamos só uma última pergunta para o Bruno.
18: Antes da pergunta, só que comente esta questão, já agora porque me parece relevante. De facto, o Irão é esta ameaça à segurança global, não é só da região, é global, como se tem visto depois também com os impactos económicos que tudo o que o Irão tem feito pode continuar a fazer, patrocinando a Hamas, Hezbollah, os itens no Iémen, os ataques que já fez aos países todos da região, por terem bases, alegadamente por terem bases norte-americanas ou inglesas ou de outros países da NATO, e por ter e o que já tinha feito também em Israel, na altura, com os ataques, portanto, onde os mísseis balísticos e um conjunto de outros drones que foram enviados de forma sistematizada e repetida para Israel. Portanto, é claro, e isso está claro também nas conclusões finais da Cimeira de Ankara, que o Irão não pode nunca ter armas nucleares. E houve também um apelo claro no respeito, portanto, das conclusões finais de Ankara, do respeito pela liberdade de navegação no Estreito de Hormuz.
1: Bruno,
18: e nós aprovámos estas conclusões. Portanto, não me parece que haja, por parte dos seus ministros, nenhuma divergência naquilo que dizem, nem isto tem a ver com o Conselho Estratégico de Defesa Nacional, nem com nenhuma outra matéria. Não me parece que haja aqui. Acho que as intervenções se complementam. Obviamente que estas matérias não são estáticas. Mas nada disto é ouvir-se as declarações e perceber-se que não há aqui rigorosamente. Em relação ao Conselho Estratégico de Defesa Nacional, também estou convencido que muito em breve haverá novidades.
1: Bruno Vitorino retirou-me a possibilidade de fazer mais uma pergunta, mas ainda assim vou fazer. Não, a culpa não é sua. Vou fazer. Acha que daqui a um ano, no próximo debate do Estado da Nação, vamos estar a discutir efetivamente o plano do governo para reforçar as Forças Armadas a nível de efetivos, uma espécie de serviço militar obrigatório. Vamos estar a discutir isso no próximo ano.
18: Eu agradeço imenso, porque eu não tenho dúvidas.
1: É só uma previsão, estou-lhe a dar 15 segundos, não lhe posso dar mais do que isso.
18: A única coisa que nós tínhamos discutido durante este portanto, debate que estamos agora a fazer era precisamente as questões, a questão dos efetivos. Porque tivemos no tempo do Partido Socialista o maior investimento e a maior perca de efetivos.
1: Portanto, seguramente vamos estar a discutir isto.
18: De 29 para 24.
1: Vamos estar a discutir isto daqui a um ano.
18: Repare, em apenas 2 anos já invertemos estes números. Houve uma inversão clara nos ciclos que tem a ver com o suplemento de condição militar, portanto com questões de condições remuneratórias,
1: não temos tempo para mais.
18: Categorias mais baixas e um conjunto de outras medidas concretas que este governo fez e que nos fez estar aqui neste debate durante este tempo, a não centrarmos só a discussão na contínua perca de efetivos.
1: Fica combinado Bruno Vitorino, Nuno Simões de Melo e também Luís Dias. Para o ano, cá nos encontramos e vamos discutir esta questão dos efetivos. Muito obrigado pela vossa presença.
16: Obrigado.
18: Muito obrigado.

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0: Rádio Observador, são 5h58 em Portugal Continental e na Madeira, menos uma hora nos Açores. Esta é a tarde política da Rádio Observador, nesta hora das 6, depois do jornal, como é hábito, vamos ter E o Vencedor É, com a Judite França, a Helena Garrido e a Raquel Abcassis. E Judite, quais são os temas para hoje?
1: Vamos falar da polémica em torno dos exames e das declarações do Primeiro-Ministro a propósito das resistências de alguns setores da educação. Também falamos de Pedro Passos Coelho, que ontem se referiu aos políticos que ocupam a administração pública, e ainda o caso do Ministro da Administração Interna e as obras numa casa em Odmira.
0: E no Jornal às 6, Luís Soares, quais são as notícias em destaque?
2: Dois ministros, o da Educação, que vai marcar presença no Parlamento no debate de urgência marcado para sexta-feira sobre os exames, e a Ministra do Trabalho, que não exclui voltar à reforma laboral depois do verão. E mais à frente também, como é que a família real espanhola viu ontem à noite a vitória de Espanha frente à França?
0: Acho que saltou. Eu já vi uma imagem,
2: Já vamos falar disso.
0: Depois do Jornal das 7, hoje vamos ter a Real Política com Sérgio Sousa Pinto e Miguel Pinheiro. Em destaque esta semana, o caso do Ministro da Administração Interna, Luís Neves. Quanto ao estado do tempo para amanhã, vai continuar o tempo quente, muito semelhante ao que tivemos hoje, com algumas nuvens. Eu sou o Ricardo Conceição e esta é a Tarde Política. Jornal das 6 com o Luís Soares. O Ministro da Educação vai marcar presença no Parlamento no debate de urgência, agendado para sexta-feira, sobre a polémica em torno dos exames nacionais.
2: Informação confirmada ao Observador pelo Ministério da Educação. Um debate de urgência foi pedido pelo PCP sobre a correção digital dos exames. Coincide também com o dia em que são divulgadas as classificações dos exames nacionais e tem lugar um dia depois do debate do Estado da Nação, que está marcado para amanhã. A data de sexta-feira foi fixada hoje na reunião da Conferência de Líderes. Ao Observador, o Ministério da Educação confirma a presença de Fernando Alexandre. Esta era, de resto, uma exigência do PCP, que criticava a possível ausência do Ministro. No explicador desta tarde, a líder parlamentar do PCP, Paula Santos, questionou a forma como vai decorrer a correção da segunda fase de exames.
3: Aquilo que se antevê é que possa haver um grande pedido de reapreciação por parte dos estudantes. Não está resolvido como é que vai ser o procedimento na segunda fase, ou seja, vão-se realizar os exames da segunda fase. A plataforma, nós vimos ao longo de todo este tempo vários erros, vários períodos em que esteve em baixo, itens que foram sendo enviados em sobrecarga de trabalho para os professores.
2: Paula Santos, do PCP, no explicador, a duvidar da forma como vai decorrer a correção da segunda fase nos exames nacionais. Na resposta, Pedro Alves, deputado do PSD, da Comissão Parlamentar de Educação, admite que houve problemas, mas também garante que o Governo foi rápido na resolução.
4: Ou por parte do Governo, rapidez no processo de resolução, ao ponto de ter com prudência também alargado o prazo para a publicação das pautas, e estamos em tempo para, no dia 17, fazer essa publicação.
2: Pedro Alves, deputado do PSD, que esteve no explicador da Tarde Política, juntamente com Paula Santos, do PCP, a propósito do debate de urgência no Parlamento, na próxima sexta-feira, um debate sobre a polémica em torno da correção digital dos exames nacionais, um debate que vai ter a presença do Ministro da Educação, uma informação já confirmada junto do Ministério da Educação.
0: E a Ministra do Trabalho não exclui voltar à questão da reforma laboral depois do verão. Diz que a mudança nas leis laborais em Portugal é inevitável.
2: Declarações de Maria do Rosário Palma Ramalho aos jornalistas no final de uma reunião de concertação social, a primeira depois do chumbo do pacote laboral. Uma reunião, declarações que foram acompanhadas pelo repórter do Observador Ricardo Lopes, agora em direto. Ricardo, a Ministra já deixa antever que essa discussão da reforma laboral pode regressar já depois das férias. Contávamos ter aqui o Ricardo Lopes em direto a dar-nos conta das declarações da Ministra do Trabalho. Ricardo, penso que agora sim já te conseguimos ouvir. Ricardo, estamos já a ouvir-te com essa ideia da Ministra do Trabalho, que admite que a discussão em torno do pacote laboral pode regressar já depois do verão.
5: Exatamente, Luís. Para já não, mas a Ministra do Trabalho não exclui esse regresso do pacote laboral à concertação social. Maria do Rosário Palma Ramalho diz que a reunião de hoje foi focada neste acordo de valorização social e crescimento económico. No entanto, a Ministra também não adianta pormenores sobre o que foi discutido. Diz que foi uma reunião para monitorizar este acordo. Foi feito um elencar das medidas, mas no final disse aos jornalistas que não queria sublinhar nada de especial. Diz a Ministra que não se pronuncia fora da sala da concertação social sobre questões relativas ao conteúdo do acordo. Já sobre o regresso da reforma laboral, a Ministra diz que é um cenário inevitável.
6: A reforma laboral é inevitável para Portugal, porque temos uma legislação que é bastante atrasada e pouco preparada para enfrentar os desafios dos novos modelos de trabalho e de eventuais situações económicas até menos favoráveis, como já existem neste momento noutros países da Europa.
5: A Ministra do Trabalho, que ia não descartar este regresso da reforma laboral, a Ministra não quis também adiantar sobre prazos para voltar a debater o tema. A Ministra não arrisca uma data. Vamos ouvir aqui as declarações.
2: Vamos ficar por aqui na entrada em direto, Ricardo, porque estes sons não estão nas melhores condições. Teremos certamente a oportunidade para mais tarde, no Jornal das Sete, ouvir com mais detalhe a Ministra do Trabalho e também os parceiros sociais no final da reunião de concertação social. Maria do Rosário Palma Ramalho deixou essa ideia de que depois do verão, depois das férias, poderá regressar a discussão sobre o pacote laboral.
0: No meio de outra polémica está o Ministro da Administração Interna, que tornou pública uma lista de faturas relacionadas com as obras na casa no Conselho de Odmira.
2: Luís Neves entregou uma lista detalhada de faturas relacionadas com as obras da Casa do Alentejo ao Observador. São 108 faturas no total. A empresa da mulher de Luís Neves recebeu faturas emitidas por 13 empresas diferentes. O valor total faturado ascendeu a 23 mil euros. A Constru Barcelos, empresa do construtor João Carvalho, a empresa com o valor mais alto faturado, 5 mil euros, através da emissão de duas faturas nas datas de 11 e 20 de fevereiro de 2025. Para além disso, há faturas de compras de materiais de construção a outras empresas e também de mobiliário. Em declarações há instantes à RTP, a Ministra da Justiça afirma que não tem qualquer informação sobre uma eventual investigação a estas obras nos Montes Alentejanos do Ministro Luís Neves.
0: No setor da Justiça, o deputado do Chega, Pedro Frazão, foi condenado a pagar 4 mil euros num caso de difamação.
2: Um caso em que Pedro Frazão era suspeito de ter difamado, em 2021, o atual coordenador do Bloco de Esquerda, José Manuel Pureza. A leitura da sentença aconteceu esta tarde no Tribunal Criminal de Lisboa. O juiz aplicou uma multa de 200 dias, a 10 euros por dia, o que corresponde a um total de 2 mil euros. Aceitou também um pedido de indenização por danos não patrimoniais, feito por José Manuel Pureza, o que corresponde ao pagamento de outros 2 mil euros, são 4 mil euros no total. Em causa, uma publicação nas redes sociais em que o deputado Chega lançou suspeita de que José Manuel Pureza poderia ter praticado um crime contra a liberdade e autodeterminação sexual de uma jovem militante e simpatizante do Bloco de Esquerda. O juiz responsável pelo processo considerou que as redes sociais são meios de disseminação de informação e meios que têm o alcance global.
0: O Presidente da República de Moçambique acredita que vai ser possível chegar a uma solução pacífica no caso que opõe a Galp ao Estado moçambicano.
2: Em causa do tratamento fiscal aplicado à venda da participação de 10% da Galp na bacia do Rovuma, um dos principais projetos de gás natural de Moçambique, a Autoridade Tributária de Moçambique reclama mais de 150 milhões de euros à empresa portuguesa. A Galp decidiu levar o diferendo para a arbitragem internacional numa conferência de imprensa conjunta. Depois de um encontro no Palácio de Belém, Daniel Chapo manifestou esperança num desfecho tranquilo.
7: Nós continuamos a conversar como Governo da República de Moçambique, junto ao Governo da República Portuguesa. Como sabem, ano passado eu pessoalmente estive cá, tive encontro com o Sr. Primeiro-Ministro da República Portuguesa, o Sr. Primeiro-Ministro de Montenegro, e conversámos acerca deste assunto. E como dois países irmãos, vamos continuar a conversar para encontrar uma solução pacífica.
2: A esperança do presidente de Moçambique, já o presidente português, António José Seguro, apela à capacidade de diálogo para resolver o problema.
8: Deve ser tratado com serenidade, com respeito institucional e com segurança jurídica. Portugal respeita naturalmente a soberania fiscal de Moçambique. E por isso o meu desejo, penso que também será o desejo, decorrendo das palavras do Sr. Presidente Daniel Chapa, é que o assunto seja resolvido pelo diálogo e pelo direito.
2: Garantia deixada por António José Seguro numa conferência de imprensa conjunta com o chefe de Estado de Moçambique no Palácio do Belém. Esta hora, António José Seguro recebe André Ventura, o líder do Chega, numa audiência concedida a pedido do partido.
0: E há outras notícias a marcar a tarde desta quarta-feira, 15 de julho.
2: Em Espanha, o governo de Aragão ordenou a evacuação preventiva de duas localidades devido a um incêndio florestal que começou hoje na província de Saragossa. Foi mesmo enviado um alerta para os telemóveis dos habitantes para que sigam as instruções das autoridades. As estimativas indicam que as chamas já atingiram uma área superior a 200 hectares. O número de vítimas portuguesas e lusodescendentes dos terremotos na Venezuela subiu para 119 vítimas mortais. São mais 2 mortos do que no último balanço. Números atualizados hoje pelo Ministério Português dos Negócios Estrangeiros. Entre as vítimas há 96 adultos e 23 menores. Há também 50 desaparecidos. O Ministro da Defesa volta a reafirmar a disponibilidade de Portugal para ajudar à garantia de navegabilidade no Estreito de Hormuz, num contexto de segurança e também de um cessar-fogo. O Nomel lembra que foi aprovado uma potencial nova missão multinacional nesse sentido, mas é uma matéria que deve ser tratada com reserva. Ainda hoje, os Estados Unidos obrigaram 2 navios a recuar no Estreito de Hormuz após o recomeço do bloqueio naval. E em Espanha, houve muita euforia, Ricardo, com a vitória contra a França no Mundial de Futebol.
0: Compreende-se.
2: Também a Casa Real Espanhola acompanhou com muita emoção as meias-finais do Mundial.
0: Mas não foram ao estádio?
2: Não, senhor. Ficaram mesmo por casa.
0: No sofá.
2: No sofá. E é de lá que chega a reação real ao jogo de Espanha, que ganhou, como bem sabemos, por 2-0 face à França, sendo os primeiros grandes qualificados para a final da prova. E na rede social Instagram, já 10 milhões de pessoas puderam ver uma faceta mais descontraída da família real a celebrar esta vitória. Muitos aplausos da família real espanhola, como de resto qualquer espanhol deve ter estado ontem.
0: Só ouvi barulho.
2: Era um aplauso. Os reis Filipe VI, de Letícia, as filhas Princesa Leonor e Infanta Sofia vestiram mesmo a camisola de Espanha, mas não são camisolas quaisquer, são camisolas personalizadas com o nome de cada elemento da família real espanhola.
0: Sabes que eu estava a ver estes festejos da família no sofá, a ver o jogo, por acaso vi isto. Fiquei com uma dúvida, como é que a seleção espanhola conseguiu vencer o jogo sem o chefe de Estado presente no estádio?
2: É incrível, não é?
0: Nem o presidente do governo. Fiquei com
2: esta dúvida. Acho que essa dúvida existencial. Acho bem.
0: O Luís Soares vai regressar às 6:30.
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0: E já daqui a pouco eu vencerei.
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0: Esta é a Tarde Política da Rádio Observador. Está na hora do vencedor. E o vencedor é, na Rádio Observador e em vídeo no YouTube e também nas redes sociais, hoje com a Judite França, a Helena Garrido e a Raquel Abcassis. Hoje destaque para as declarações de Pedro Passos Coelho, que voltou a falar publicamente, e Luís Montenegro, sobre os problemas nos exames e nas resistências que, segundo diz, o processo estará a encontrar junto de alguns setores na educação. Mas, Raquel Abcassis, começamos pela polémica em torno do Ministro da Administração Interna, que agora revelou as faturas. Sentes-te esclarecida?
20: Não estou muito interessada no esclarecimento, devo dizer. E é esse exatamente o ponto que eu quero trazer aqui, esperando que, quando eu acabar o meu comentário deste vencedor, não esteja ali ninguém à porta para me levar detida. E quero também, antes de mais nada, dizer que não conheço o Ministro da Administração Interna de lado nenhum. Durante os meus muitos anos que fiz jornalismo, nunca falei com ele. Portanto, nada me move em tomar as dores de Luís Neves, que não conheço e que, enfim, conheço como todos os portugueses, pela sua atividade pública e, sobretudo, por este pouco tempo que ainda leva de Ministro da Administração Interna. E eu gostava de citar aqui uma frase evangélica, ou da Bíblia, ou mesmo de Nosso Senhor Jesus Cristo, que um dia disse: quem nunca pecou, que atire a primeira pedra. E como eu já pequei, apesar de ser jornalista, não me sinto à vontade para atirar pedra nenhuma.
0: Ou não digas nada que te possa incriminar.
20: E duvido que as pessoas todas que nos estão a ouvir não tenham todas já pecado também. E pronto, e é isto que eu quero dizer. Eu bem sei que isto se calhar não é totalmente de acordo com todas as normas e todas as regras que estão inscritas na lei deste país, mas, algumas suscitam-me, algumas dúvidas sobre a sua necessidade, nomeadamente estes licenciamentos exagerados que os municípios pedem cada vez que nós queremos mudar uma telha da nossa casa. Eu digo já que mudo todas as telhas da minha casa sem pedir licença à Câmara. Isto é para dizer.
0: Bom, a Raquel mora em Algesur. Tá bem? Um grande abraço. Exato. Para Algesur.
20: E para mudar
0: de tanques. Ela vem todos os dias.
20: Exato. E para mudar de tanques para piscinas ou de piscinas para tanques. Enfim, o que é que eu quero dizer com isto? Eu também não tenciono nunca na vida vir ocupar algum cargo governativo ou mesmo público que possa estar sujeito a este tipo de coisa. Esse é o meu ponto.
0: O
20: ministro
0: não
20: fez tudo certo nesta questão das obras.
0: Ainda era diretor
20: do Monte Alentejano. Sim, parece que são dores que vêm ainda desses tempos que trazem esta notícia cá para fora. O que é que eu quero dizer? O ministro não fez tudo certo, de acordo com o que mandam todas as regras, as que nós conhecemos e aquelas que nós nos esquecemos, se calhar não fez. Agora, o que eu questiono é se, e eu acho que estamos na iminência de, continuando esta história, virmos a perder mais um membro do governo, se isto justifica. E se, em nome deste tipo de farisaísmo, nós estamos disponíveis para termos pessoas a ocuparem lugares governativos neste país e a tomarem decisões importantes ou a não tomarem, que não tenham nenhum destes pecados, pelo menos que saiba, até se descobrirem, mas que também não tenham nenhuma qualidade. E, portanto, eu acho que no deve haver desta polémica, que eu acho que ainda a posição vai no adro, vai continuar, e vamos daqui a bocado saber qual foi a cerâmica para a casa de banho que o
1: Já estamos lá,
20: que o ministro encomendou. E qual foi o processo de pagamento e onde é que está o recibo de pagamento? Eu também digo já uma coisa. Eu, se me vierem perguntar onde é que estão os recibos das minhas obras, eu não tenho, como eu acho que a maior parte das pessoas não tem. Deitaram fora, sei lá. Aquilo não dá descontos para o IRS, a gente deita fora. Para que é que a gente quer aquilo? E portanto,
0: Penso por melhorias na habitação, acho que podes.
21: Acho que dá
1: para olhar. Olha agora.
20: Pronto, mas faixa de seriação, enfim, já, não sei se mudar a retrete lá de casa dá direito a desconto no IRS,
0: não sei,
20: mas pronto.
0: Não sei.
20: E pronto, e queria só finalmente também.
21: Não dá grande coisa, mas dá.
20: Pronto, queria só também finalmente também recordar um discurso que foi muito criticado, feito recentemente pelo Presidente da Assembleia da República, acho que no 25 de Abril, sim, em que caricaturou este tipo de polémicas e os efeitos que eles têm. Eu acho que está aqui um bom exemplo do efeito que tem este tipo de polémicas. Ele se calhar não usou os melhores exemplos ou os exemplos mais politicamente corretos, mas a verdade é que estamos a ver isto acontecer à frente dos nossos olhos. E, finalmente, estamos em plena época de incêndios e até ver, é verdade que ainda vamos muito no início, mas até ver, este ministro tem mostrado competências que já não víamos há muito tempo.
0: Helena.
20: E, portanto, eu acho que só queria deixar esta reflexão e que as pessoas pensassem se isto

0: da Raquel antes que ela seja presa.
1: Eu, subscrevendo tudo aquilo que a Raquel disse, e juntaria uma outra frase mais popular, que é: todos nós vistos à lupa temos defeitos, não é?
0: Uhum.
1: Obviamente que se as pessoas olharem para aquilo que começa a ser o historial daquela obra, toda a gente sabe que basicamente fez a mesma coisa, se não pior, se calhar nem as faturas tinha, e ele ao menos tem as faturas, e está no E-Fatura. Obviamente depois é mais complicado os pagamentos, foi assim, porque eu não sei se o ministro cumpriu tudo, porque como nós sabemos, nessas obras também é comum não haver faturas para não se pagar o IVA, que eleva bastante o custo da obra, só os 23%, que depois nós, isso sim, não conseguimos a recuperar, só se tivermos uma empresa, ela, como eles têm uma empresa, podem eventualmente conseguir recuperar com o alojamento local. Mas dito isto...
2: E já agora deixa-me só fazer aqui um parênteses, já que vou presa, digo tudo. Também sabemos que com a falta de mão de obra que existe no país, há muitas pessoas que fazem este tipo de serviços que, se forem pagas de uma determinada maneira, aceitam. Lá vão fazer a obra. Se não, ah, meu amigo, tenho outras obras para fazer, exatamente, não tenho tempo.
0: Mas deixa-me só fazer aqui uma pergunta.
1: Difícil?
0: Sim. No plano filosófico, sendo um diretor de da Nacional da Polícia Judiciária, uma instituição que investiga quem não cumpre as regras todas de forma escrupulosa, que abre inquéritos, que faz buscas, enfim, não tem um especial dever
1: de
0: obediência às regras?
1: Esse é um dos pontos, não é? Que é...
0: Ninguém é obrigado a ser diretor nacional da Polícia Judiciária.
1: Aquilo que se exige a quem dirige e a quem lidera não é propriamente aquilo que se exige, e esse é o meu ponto em que não subscrevo na totalidade a desvalorização deste caso. Acho que se está aí longe demais nos escrutínios, concordo inteiramente com os alertas que o Presidente da Assembleia da República fez, mas os líderes, as lideranças, têm de conseguir dar o exemplo. Sobretudo se nós queremos mudar alguma coisa nesta nossa cultura de evitar pagar impostos, de fazer tudo de forma informal e de não pedir os licenciamentos, por muito ridículo que nós consideremos aqueles licenciamentos, fazer uma piscina, que as imagens o que mostram é uma piscineca, uma piscina pequenina, não é nenhuma piscina olímpica, não é? Portanto, nada disto faz sentido, como é óbvio, se nós olharmos para o sentido abstrato das questões. Os licenciamentos, o facto da Câmara de Odmira ter acordado agora, se calhar passou por lá não sei quantas vezes e nunca teve o discernimento. Ai, temos de fiscalizar essa obra. Mas como agora tem, a comunicação social em cima tem de fiscalizar a obra. Mas dito isto tudo, eu penso que o ministro não soube, logo de início, justificar-se. Ou, pelo menos, desvalorizar no sentido de dizer: esta é a minha vida, eu fiz estas coisas, isto está tudo legal, eu cumpri sempre a lei. E as pessoas querem provas que cumpriu a lei, ele que mostra as provas que cumpriu a lei. Agora, se ele não cumpriu a lei, uhum, para uma pessoa que vem da judiciária, é um problema. E isso, uhum, eu concordo contigo. Isso é um problema.
3: Eu acho que o problema todo não está...
2: Eu também concordo que é um problema.
3: Podemos discutir os papéis, claro, e podemos discutir os papéis e as faturas e isso tudo. O problema é o construtor ter feito obras na Polícia Judiciária, ter continuado a fazer, portanto, aparentemente fez 70% das obras antes de, uhum, conhecer ou ser amigo de Luís Neves, 30% depois de ser amigo de Luís Neves. E aí é que me parece que qualquer pessoa, não é preciso ser diretor da Polícia Judiciária, percebe que há um conflito de interesses. É aí, não é na obra nem na sanita. Eu percebo, isso é já esmiuçar. Mas a montante está este problema. E eu acho que aí é que Luís Neves foi imprudente, muito imprudente, e noutra circunstância provavelmente mandaria abrir um inquérito. Outra circunstância, se calhar, abriria um inquérito. Ou uma pessoa que tivesse feito exatamente a mesma coisa. Como se abrem inquéritos a propósito de tudo e por nada em Portugal. Portanto, a única questão que eu ponho aqui é, de facto, de haver um conflito de interesses

0: entre o construtor e o Luís Neves, diretor nacional da Polícia Judiciária. E acho que isso é muito difícil de sacudir a água do capote. Acho muito difícil.
1: Mas aí a questão é ética, não é?
2: Mas aí, fazendo aqui de advogado do diabo ou do ministro, sendo na altura diretor da Polícia Nacional de Polícia Judiciária, é uma pessoa sensível, é um cargo muito sensível, e aquele construtor faz parte de uma lista de pessoas certificadas para fazer obras em locais sensíveis, não é? Não é qualquer empresa que faz uma obra na Polícia Judiciária ou na
0: Deve haver mais. Não é construir Barcelos. Com capital social de mil euros.
2: Há mais nessa lista. Mas
0: devia ter escolhido outra.
2: Esse é o ponto, não
0: é? É uma questão de conflito de interesses. É uma questão de se é teu amigo, não, e tu trabalhas na Polícia Judiciária e adjudicaste obras a esse, não o usas para trabalhar para fins pessoais. Uhum. Ponto final.
1: São regras,
0: não é?
1: De governação, isso sim. As regras de governação.
0: É o compliance, não é?
1: Exato.
0: É o compliance.
2: Queres dar alguma nota para isto, Raquel? Já não temos tempo para avançar para outro tema, portanto vamos ficar aqui nesta primeira parte.
3: Pois a gente tem que dar notas. Que chatice.
2: É sempre incrível a vossa surpresa com esse
3: formulário. Eu vou dar um 6. Ao moralismo que eu acho que nos está a levar cada vez mais para o abismo.
2: Mas como é que nós estabelecemos o equilíbrio aqui?
3: Pois eu também não tenho
0: a bala de prata para isso.
3: Não tenho a bala de prata para isso. Eu percebo que o jornalismo deve fazer o escrutínio, mas acho que este escrutínio, alguma coisa está a acontecer para que este tipo de escrutínio vá acabando com a credibilidade que a nossa democracia tem, e que em substituição disso nós estejamos a eleger pessoas do estilo do presidente dos Estados Unidos, que está mais que provado que já enriqueceu ele e mais a sua família não sei quantas vezes desde que chegou a presidente dos Estados Unidos, e isso passa como se nada tivesse a acontecer.
2: Helena, também...
3: E eu acho que esse é o paradigma do que está acontecendo nas nossas democracias.
2: O jornalismo também devia fazer uma reflexão.
1: Ah, isso devia. Isso, mas isso é todo um outro tema.
2: Não, porque estes, casos,
1: é
2: são,
1: um
2: estes casos são apresentados e colam-se à pele dos protagonistas, não é? Mesmo que esteja tudo bem, fica colado.
1: Sim, não é a primeira vez que nós escrutinamos até ao limite os responsáveis de cargos políticos. Quem se envolve em cargos políticos hoje sabe que isto lhe pode acontecer. Obviamente que isto tem efeitos perversos, isto tem sido muito debatido, mesmo no universo dos gestores até. Boa parte das pessoas começa a recusar estes cargos, não só os cargos de ministros, como cargos de gestão, até alguns com o argumento de que eu daqui a 3 anos não quero estar a viver numa comissão parlamentar de inquérito. Portanto, não são apenas os jornalistas, é igualmente a classe política que tem exagerado e sem peso, conta e medida. Agora, é preciso também perceber uma outra coisa, que é, nós sabemos que isto é assim, nós, quer dizer, a classe política sabe que isto é assim, devem habituar-se a avaliar, a verificar todo o currículo de quem vai assumir um cargo político.
2: Além daquele questionário para membros do governo?
1: Claro, não é? Além do questionário, os questionários olha, põe a cruz, é como aquele questionário que nós preenchemos para entrar nos Estados Unidos.
2: O visto para os Estados Unidos.
0: O problema é que toda a gente tem passado, não é?
1: Exato.
0: Toda a gente tem passado.
1: O problema é esse.
3: Toda a gente é normal. A maior parte das pessoas são normais, e as pessoas normais.
1: Mas não, você não tem uma vida impoluta
3: até ao dia que assumem.
1: Eu penso que a
3: Judite.
1: A Judite, peço desculpa, a Judite colocou a questão no ponto que é mais sensível.
3: É verdade.
1: Que é, ele não teve bom senso em contratar uma pessoa que trabalhava para a Polícia Judiciária. Isso é a regra de governação, é uma regra básica de governação.
2: Já voltamos para a segunda parte. Vamos falar sobre Pedro Passos Coelho e Luís Montenegro e as declarações que proferiram ontem.
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2: Está na hora de atualizar as notícias com o Luís Soares.
12: O Ministro da Educação vai marcar presença no Parlamento no debate de urgência marcado para sexta-feira sobre a correção digital dos exames nacionais. Informação confirmada ao Observador pelo Ministério da Educação. O debate foi pedido pelo PCP e coincide com o dia em que vão ser divulgadas ou devem ser divulgadas as classificações dos exames nacionais e vai acontecer também um dia depois do debate do Estado da Nação que está marcado para amanhã. A data foi fixada na reunião de Conferência de Líderes. Observador, o Ministério da Educação confirma a presença de Fernando Alexandre. De resto, esta era uma exigência do PCP que criticava a possível ausência do Ministro deste debate marcado então para sexta-feira. A Ministra do Trabalho não exclui voltar à reforma laboral depois do verão. Diz que a mudança nas leis laborais em Portugal é inevitável. Declarações de Maria do Rosário e Palma Ramalho aos jornalistas no final de uma reunião de concertação social, a primeira depois do chumbo do pacote laboral. Ainda assim, a Ministra deixa já antever que a discussão pode regressar já depois das férias, mas os sindicatos recusam reabrir o dossiê. Mário Mourão, da UGT, diz que é prematuro voltar a esta discussão. A CGTP diz mesmo que o tema está enterrado. Já os patrões avisam que é preciso criar condições para que as empresas possam pagar os salários previstos no acordo de valorização salarial. A Ministra da Justiça diz não ter indicação de qualquer investigação relacionada com as obras em casa de Luís Neves. Declarações de Rita Alarcão Júdice esta tarde na RTP. O Ministério da Administração Interna tornou pública uma lista de faturas relacionadas com as obras de Luís Neves na casa de Odmira. São 108 faturas no total. A empresa da mulher de Luís Neves recebeu faturas emitidas por 13 empresas, num total de 23 mil euros. A Constru Barcelos, empresa do construtor João Carvalho, é a empresa com valor mais alto faturado, 5 mil euros. Para além disso, há faturas de compras de materiais de construção a outras empresas e também de mobiliário.
2: Luís Soares vai regressar às 7 para atualizar as notícias. Boa viagem e boas férias.
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2: Quanto ao estado do tempo para amanhã, vai estar muito semelhante ao que tivemos hoje. Sol, algumas nuvens e um pouco mais de calor.
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2: E o vencedor é a segunda parte com a Judite França, a Helena Garrido e a Raquel Abcassis. E vamos, Judite, começar pelas declarações de Luís Montenegro sobre as resistências ao processo de atualização em curso dos exames nacionais.
0: Processo de atualização em curso, a PAC.
2: Fui eu que inventei agora.
0: Faz tu. De facto, Luís Montenegro ontem falou na resistência dos professores e eu acho que o Primeiro-Ministro queria falar mais do que resistências, são mesmo interferências. Ninguém duvida que haja muita resistência à mudança. Qualquer pessoa tem resistência à mudança, quer dizer, não me parece que isso seja particularmente pior nos professores do que noutra profissão qualquer. Mas o que diz Luís Montenegro é que isso perturba o processo em si. E eu acho que, acredito que algumas organizações de professores tenham ajudado a criar algum ruído. Mas bem-vindo ao mundo dos Ministérios da Educação, porque sempre foi assim, não é? Nunca foi diferente. Sempre houve organizações de professores que fizeram uma forte oposição aos ministros. Não tinha acontecido até agora com este ministro, de facto, mas o processo correu muito mal e eu acho que Luís Montenegro devia não só assumir que o processo correu muito mal, como além disso agradecer aos professores o esforço que eles estão a ter. Imagino que seja um quebra-cabeças, imagino estarem ali no computador e depois procuram uma tecla que tem que fechar aquele processo e não conseguem porque não há um botão que feche aquele processo sem estarem os itens todos corrigidos e os itens não aparecem, alguns são diferentes. Bom, deve ser uma confusão total e, portanto, eu acho que não há contradições em praça pública, não ajudam nada à tranquilidade dos pais e dos alunos. O movimento da escola pública, por exemplo, diz que não ficavam corrigidos os testes hoje, ainda há pouco falava com a Helena sobre o assunto. O ministro diz que 99% dos testes estão corrigidos. Isto não ajuda, obviamente, não ajuda aos pais, não ajuda aos alunos. Mas o papel do Primeiro-Ministro aqui era só, julgo eu, agradecer o trabalho dos docentes, agradecer as horas extras e as noites que têm feito, em vez de estar a falar em resistência à mudança, de alguma forma tentando culpabilizar os professores por aquilo que está a correr mal dentro do Ministério da Educação. E acontece, os processos correm mal, pede-se desculpa, corrige-se e continua-se.
2: Helena?
3: Pois eu subscrevo o que diz a Judite e diria que o Primeiro-Ministro não tinha necessidade de atirar outra vez achas para a fogueira. O Ministro Fernando Alexandre foi corrigindo o seu discurso, bem se lembra, ele começou por desmentir que não havia problema nenhum, até descobri que havia problemas e eram graves. E terminou a pedir desculpa aos pais, aos professores, aos alunos. O Primeiro-Ministro
1: escusava-te estar outra vez a reabrir este processo, sobretudo quando se está numa espécie de contagem decrescente para acabarem as correções e para as notas serem publicadas. Porque como a Judite escreveu, eu imagino que há estar em frente ao computador e de repente aparecer mais não sei quantos itens para corrigir. Como se isto nunca mais tivesse fim.
2: Já agora os itens são o quê? Perguntas?
0: São perguntas.
2: Estamos falando nessas coisas e às vezes não
0: explicamos.
2: Os itens são
0: perguntas. Ou seja, cada pergunta
2: é um item.
0: É tornada independente do exame em si.
1: E o professor só corrige aquela pergunta.
2: É a mesma pergunta, sim.
1: Que é enviada. Portanto, eu diria que escusava ao primeiro-ministro de ter tirado estas achas para a fogueira. Não havia necessidade nenhuma de dizer que há resistências, que alguns têm resistências, mas alguns são quem? E são muitos, são poucos. Toda a gente resiste, como é óbvio. As pessoas preferem que as coisas continuem a funcionar como sempre funcionaram, porque gastamos menos energia, não é?
2: Raquel, há sempre alguém que resiste.
3: Eu não tenho muito a acrescentar. Eu acho que o Primeiro-Ministro devia ter ficado calado sobre este assunto até sexta-feira. É de bom tom que só o Ministro da Educação fale e esperemos todos.
2: Acho que saiu um pouco em defesa do Ministro.
3: Isto demonstra que o chefe do governo ainda não percebeu bem o filme. Deve ter sido que ainda andou três viagens aos Estados Unidos em tão pouco tempo, ainda deve estar com o jet lag.
2: Uma pessoa já não recupera assim tão depressa.
3: Ainda não percebeu o filme. Quer dizer, isto já não é uma questão política. E eu, aqui desta mesa, sou parte muito interessada, tenho uma filha nestas circunstâncias. E, portanto, eu neste momento quero lá saber do discurso político. Eu quero é que na sexta-feira o que aparecer apareça direito. Ou minimamente direito, erros sempre há, mas que apareça como aparece normalmente todos os anos. Isso é o que eu quero e o que grande parte do país que está mais particularmente envolvido com isto quer. E, portanto, até sexta-feira é dizer o mínimo para evitar mais irritações e para evitar estragos e para... Porque se na sexta-feira, coisa que eu espero e acho que o país inteiro espera que não aconteça, indiferente a quem é o ministro ou o primeiro-ministro ou quem quer que seja, mas se acontecer o filme de terror na sexta-feira, aquilo aparecer tudo trocado, o que é que o primeiro-ministro vai dizer? Vai dizer o quê? Vai se justificar com o quê? Portanto, de facto, perdeu uma boa oportunidade para estar calado.
2: Quem não se cala é Pedro Passos Coelho. Dito.
0: É verdade, Pedro Passos Coelho sempre que pode fala mais um bocadinho e ontem voltou a deixar críticas ao governo por ter um comportamento, estou a ler, muito parecido com os anteriores na forma como coloca políticos na administração pública, e isto é uma alusão às nomeações de pessoas com ligações ao PSD, não só para os centros da Segurança Social, mas também para a administração de hospitais. Ainda acrescentou que a maior parte dos concursos da CRESAP são viciados, lamenta que não se possa fazer nada sobre isso, e, portanto, se dúvidas houvesse, Pedro Passos Coelho está com atenção às notícias. Ainda este mês, uma notícia do Observador dizia que dos 18 diretores distritais da Segurança Social atualmente em funções, 15 têm ligações ao PSD e apenas 3 não têm filiação partidária conhecida, que é um detalhe irónico, porque quando o primeiro governo de Montenegro tomou posse, a situação era exatamente a inversa. 15 dirigentes estavam ligados ao PS e 3 eram independentes. Portanto, isto vira ao disco e toca ao mesmo, não é? E, portanto, eu acho que Pedro Passos Coelho faz bem em pôr o dedo na ferida nesta questão em concreto. Acho que faz bem em pôr o dedo na ferida, independentemente de ser ou não ser do PSD. Acho que sempre teve a imagem, e não só a imagem, de um político muito cumpridor das normas e das regras.
3: Esse deve até ter... ele pecou,
0: lá está.
3: Até Pedro Passos Coelho.
0: Quem nunca pecou,
3: falta descobrir os pecados de Ramallianes, que acho que é outra pessoa na política nacional
2: impoluta.
3: que é impoluta.
0: Mas eu acho que Pedro Passos Coelho faz bem em apontar estas questões.
2: Estou a recuperar ainda daquele dedo no ar. Também ele pecou.
3: Exato.
2: É possível ver no YouTube. Acho que vais parar num meme, Raquel.
3: Eu estou habituada.
2: Helena.
3: Bom, eu, se me permite, eu faço uma nota prévia, porque fui eu que moderei a conversa, que foi no lançamento de um livro de estratégia empresarial do professor Crespo Carvalho e Leandro Pereira, que são professores da Educação Executiva do ISCTE. E além dos autores, Pedro Passos Coelho, esteve o CEO do Millennium BCP e o chairman do Banco Fomento, Carlos Leiria Pinto. Pedro Passos Coelho foi muito prudente. Dito isto, eu obviamente não tomei notas, porque estava a moderar uma conversa. Pedro Passos Coelho foi muito prudente e evitou, aliás, a peça do Observador, nota mesmo isso, em que ele recusou inclusivamente concretizar algumas das coisas que estava a dizer, recordando aquilo que se passou quando, a propósito de falar de populismos na Europa, o acusaram de estar a insultar o Primeiro-Ministro. Dito isto, apesar de muito prudente, eu penso que ele coloca o dedo na ferida em várias coisas. Esta questão da contratação de políticos, de boys, já vem do tempo do Guterres, não é? E nós não conseguimos resolver isso. E não conseguindo resolver isso, eu sempre tive essa opinião, se não se consegue resolver um problema, vale mais assumi-lo, não é? E cada vez que um governo cai, cai toda a gente e substitui-se por pessoas de confiança. Pedro Passos Coelho diz que não concordará implicitamente muito com esta solução, e digo eu não lhe perguntei, uma vez que ele diz que, e isso gerou risos na plateia, uma vez que ele disse que se os políticos precisam de empregos, vale mais arranjar-lhes uns empregos de políticos, que sempre se poupava algum dinheiro. Mas eu gostava de sublinhar um outro aspecto, um outro tema que tem a ver com o Tribunal de Contas e com a reforma, e nós já falámos aqui, nomeadamente porque o PGR também falou disso, que é quando o Pedro Passos Coelho diz que o Estado, na desburocratização, começou por se preocupar basicamente com os seus próprios interesses, que é o Tribunal de Contas, é vistos para processos do Estado. Ele classifica a reforma como positiva, mas chama a atenção para uma coisa muito importante, que é preciso aumentar simultaneamente a capacidade de fiscalização a posteriori. E isso não está a ser debatido. Independentemente de tudo, eu penso que é importante que Pedro Passos Coelho vá aparecendo para a dizer algumas coisas.
2: Raquel?
3: Olha, eu, um bocadinho na linha do que disse a Helena, não estive lá, li a peça do Observador e fiquei contente e saúdo o regresso de Pedro Passos Coelho a uma análise e uma capacidade de análise crítica do país e do mundo sem...
2: Menos interventiva?
3: Não, sem, quer dizer, eu percebo que eu acho, o que eu gostava de salientar, porque a Judite e a Helena já disseram muita coisa, é que eu acho que Pedro Passos Coelho foi para esta intervenção com a preocupação de repor aquilo que é a sua imagem, o seu tipo de estilo de intervenção, e fez questão de tentar interpretar, ou seja, largou aquela sua pose orgulhosa de que não tem que dar explicações a ninguém sobre aquilo que diz e fez questão de ir lá explicar o que é que queria dizer com a história do prostituto. Acreditemos ou não, mas o facto de ele achar que isso precisava de justificação e que aquela intervenção não lhe correu bem, por mais interpretações que ele diga que foram feitas, não lhe correu bem, e ter feito um esforço por corrigir a forma como intervém, eu acho que isso foi muito positivo, não por ter intervindo agora, mas porque é de facto, como dizia a Helena, importante, as intervenções de Pedro Passos Coelho são importantes para criar alertas, para criar pressão, para chamar a atenção para as coisas. Ele tem uma credibilidade com poucos, apesar de ter pecado, como eu dizia há bocado, com poucos políticos têm neste momento no país, independentemente dos que gostam mais dele ou não gostam tanto dele, mas reconhecem-lhe uma capacidade de olhar para o país e de identificar os problemas do país, independentemente dos seus interesses pessoais. E isso faz muita falta. E se ele perde a credibilidade, perde-se de facto aqui um elemento, o contributo que ele neste momento pode dar ao país e que é muito importante.
2: Vamos às
3: e, portanto,
2: notas.
3: Fiquei contente com isso. Décima e, portanto, dou-lhe um 17.
2: 17, 18. 18. Judite?
0: Eu só dou um 15.
2: Vamos, notas altas a fechar este E o Vencedor É, em que se confessaram pecados. Amanhã há mais E o Vencedor É nas manhãs 360. A Helena Matos e o Luís Rosa juntam-se ao Jamel Fernandes e ao Bruno Vieira Amaral. Agora está na hora do Ideias Feitas.

0: Ideias Feitas na Rádio Observador com o Alberto Gonçalves. Olá, Alberto, bem-vindo.
1: Olá, Ricardo. Boa tarde.
0: Hoje queres ir à violência racista e xenófoba na África do Sul.
1: É, parece que está a acontecer e se calhar para muita gente é uma novidade, eu já lá vou. Vou só lembrar que até os anos 90 do século XX, por aí, 1994, 95, a África do Sul, toda a gente sabia que a África do Sul era um país inequivocamente racista. Havia o regime do apartheid, que segregava a população negra local, como toda a gente sabe, e praticava também, além de segregar os locais, segregava também os imigrantes com I, que praticava políticas migratórias racistas, nos quais os negros que vinham de países vizinhos eram usados como mão de obra, no mínimo barata, para dizer o mínimo mesmo, e eram explorados nas minas e na agricultura e por aí fora. Depois do apartheid, nos últimos anos do século XX, houve a transição democrática e houve reformas e houve novas aplicações do racismo, onde antes se discriminavam negros, passou a discriminar-se brancos e de modo legitimado por leis. Havia leis de ação afirmativa para favorecer a população negra e uma pessoa até pode entender que tenha havido uma espécie de vingança, até certo ponto compreensível à luz das injustiças do regime anterior. Pronto. O que está a acontecer agora na África do Sul é mais dificilmente justificável, ou não é de todo justificável, com o regime do apartheid e com alguma espécie de vingança. O que está a acontecer é o crescimento da xenofobia contra imigrantes de outras nações africanas, e que são botes expiatórios da atual crise económica. E não se trata daquelas formas de xenofobia e de racismo tal como as conhecemos na Europa de hoje em dia, e que tanto assustam a ortodoxia no poder e o discurso vigente. Na África do Sul a coisa não se resume a um partido que questiona a imigração no Parlamento de forma mais ou menos civilizada, nem se resume a uns palpites mais exaltados de uns cidadãos anónimos nas redes sociais. Na África do Sul, infelizmente, a coisa é sério e é a doer. Há protestos nas ruas contra estrangeiros, há expulsões forçadas desses estrangeiros, há milícias organizadas e ilegalizadas, pelo menos uma delas em partido político recentemente, que intimidam pequenos comerciantes, que montam piquetes à porta de hospitais e escolas para impedir a entrada de imigrantes, mesmo que sejam grávidas, mesmo que sejam crianças, que promovem ultimatos informais de expulsão, estipulam prazos para que determinadas pessoas, determinados estrangeiros sem documentos abandonem o país, e há mesmo desgraçados que vêm de países como o Zimbábue, Nigéria, Moçambique, Malawi e Burundi, que veem os seus negócios vandalizados, que são ameaçados de morte e que às vezes são mesmo mortos. Sob qualquer perspectiva, acho eu, é um clima de terror absoluto e que tem levado muitos milhares de pessoas a fugir do país, e isto sob a passividade e provavelmente até o aplauso mais ou menos discreto dos políticos locais. Eu imagino que muita gente, ao ter contacto com esta notícia, que em Portugal pelo menos o Observador noticiou estes factos que referi, dizia eu que muita gente deve supor que há um engano qualquer isto, porque nas últimas décadas essa muita gente tem sido ensinada que o racismo e a xenofobia são fenómenos de via única, ou seja, que apenas se dirigem dos brancos ocidentais contra outras etnias e pessoas de origens não ocidentais. Isto passa-se nas universidades, na generalidade dos mídia, e no poder político, ou em boa parte do poder político, há uma lenga-lenga constante em volta da maldade intrínseca dos caucasianos e da inocência inata dos restantes indivíduos. E mesmo no dia-a-dia já todos ouvimos, acho eu que já todos ouvimos centenas de vezes a frase: os negros não podem ser racistas. E este não podem é no sentido de que não conseguem ser racistas, não faz sentido aplicar-lhes o epíteto de racistas. Pois bem, eu acho que nem vale a pena notar o brutal paternalismo e o racismo implícito e explícito nestas historietas que nos contam e que no fundo remontam ao bom selvagem de Rousseau, que é um dos mitos mais racistas de todos os tempos. Os acontecimentos na África do Sul demonstram, provam, se fosse preciso voltar a provar, que a desconfiança e o ressentimento e o ódio face ao outro é, quando os contextos assim tendem para isso, é uma característica comum à espécie em peso. A brutalidade que está em curso por lá não é herança do colonialismo e do apartheid, como já li em mais do que um jornal estrangeiro. Os racistas, já vou terminar, Ricardo, os racistas e os xenófobos da África do Sul são assim por um motivo muito simples, são assim porque são humanos, e essa humanidade que os alegados antirracistas deste mundo, este antirracistas vai entre aspas naturalmente, é essa humanidade que os antirracistas deste mundo teimam em negar ao outro, que retratam invariavelmente como dócil e como meigo e com adjetivos que é habitual dedicarmos aos animais domésticos, tal como nos tem servido ultimamente, e acho que esta é uma moral que podemos tirar desta história, que não é muito moral, mas é o possível, tal como temos o tipo de antirracismo com que temos contactado nos últimos anos, até as últimas décadas, é a coisa mais racista que há.
0: Obrigado, Alberto, e até amanhã.
1: Até amanhã, Ricardo.

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0: Rádio Observador, são 6h58 em Portugal Continental e na Madeira, menos uma hora nos Açores. Boa viagem e bom regresso a casa. Vamos agora conhecer os títulos do Jornal das 7 com o Luís Soares. Luís, boa tarde.
1: Boa tarde, Filipa. Vamos neste jornal ouvir declarações de André Ventura, a que para já resiste em pedir a demissão do Ministro da Administração Interna. Deixa isso para os órgãos próprios do partido. Vamos escutar essas declarações neste jornal às 7. Vamos também ouvir a Ministra do Trabalho, que não exclui voltar à reforma laboral depois do verão. Os patrões concordam, mas os sindicatos garantem que o processo está a fechar. Também mais à frente uma sugestão para o fim de semana, para quem gosta de estender a toalha nos jardins da Gulbenkian em Lisboa.
0: São temas que vamos desenvolver já daqui a pouco. Primeiro, recordar que já a seguir a este Jornal das 7 temos Realpolitik com Sérgio Sousa Pinto e Miguel Pinheiro. Em destaque esta semana, o caso do Ministro da Administração Interna, Luís Neves. Também destaque para o Mundial de Futebol. Hoje joga-se a meia-final às 8 da noite. É um clássico. Inglaterra com Argentina. Final é já no próximo domingo, dia 19. Para já, vamos às notícias. Jornal das 7 com o Luís Soares e começamos com o líder do Chega, André Ventura, resiste em pedir a demissão do Ministro da Administração Interna.
1: Foram declarações do líder do partido que foi recebido esta tarde pelo Presidente da República no Palácio de Belém, em Lisboa. Em direto neste jornal está o repórter Vasco Maldonado Correia e Vasco, André Ventura falou de um dos temas, de uma das polémicas do momento, as obras do Ministro da Administração Interna, Luís Neves, mas remete para o partido, o que fazer relativamente ao futuro do ministro.
2: É o André Ventura cauteloso aqui à saída do Palácio de Belém, depois dessa reunião com o Presidente da República, em que o líder do Chega, aqui à saída aos jornalistas, explicou que para já ainda não é a altura nem de pedir a demissão do Ministro da Administração Interna. Diz Ventura que, essa é uma tarefa que cabe avaliar ao Primeiro-Ministro Luís Montenegro e também não quer pensar já numa eventual moção de censura, até porque amanhã é dia de debate do Estado da Nação e anunciar qualquer tipo de iniciativa neste momento poderia contaminar esse momento.
3: Teremos tempo para fazer essa avaliação. Amanhã é o debate do Estado da Nação, eu não queria contaminá-lo com nenhuma ação prévia àquilo que é importante, esclarecer o que se passa na situação dos exames nacionais, da economia e na própria administração interna, que não a situação pessoal. Não vamos ter um debate do Estado da Nação sobre a situação de uma pessoa. Vamos ter um debate sobre o Estado da Nação. O meu compromisso e o meu dever é fazer um debate sobre o Estado da Nação e não sobre o Estado de Luís Neves ou o Estado do Dr. Fernando Abreu. Não é esse o objetivo do Chega.
2: Ventura referia-se, claro, aqui a Fernando Alexandre, não a Fernando Abreu, e falava sobre os problemas no Ministério da Educação, isto porque o que o trouxe aqui ao Palácio de Belém é um conjunto de situações que considera que estão erradas com o Governo, diz mesmo que está em causa regular funcionamento do Governo e por isso mesmo quis falar com o Presidente da República. André Ventura explica agora os próximos passos que o partido vai tomar, que passam primeiro por uma reunião com o Primeiro-Ministro, no mínimo é isso que André Ventura pretende, e depois reunir a Direção Nacional do partido.
3: O Chega terá amanhã a oportunidade no Estado da Nação de fazer também ver ao Governo e ao país o caráter totalmente inaceitável das declarações do Sr. Ministro da Administração Interna e daquilo que aconteceu, transmiti-lo ao Primeiro-Ministro, com quem espero também ter uma conversa em breve sobre este assunto, após esta reunião irei também proceder à convocatória dos órgãos nacionais do Chega para dar nota destas preocupações e também das ações que devemos tomar nesta matéria.
2: Inaceitável foi uma palavra usada várias vezes por André Ventura aqui à saída do Palácio de Belém. Referia-se, claro, às alegadas ameaças do Ministro da Administração Interna no Parlamento, na direção da bancada do Chega, sendo que André Ventura saiu daqui também a estranhar o silêncio de Luís Montenegro sobre este caso envolver Luís Neves, não só este, mas também a polémica à volta da casa do ministro em Odmira. Estranha que Luís Montenegro ainda não se tenha pronunciado sobre esse caso e que já o tenha feito, por exemplo, sobre a polémica à volta dos exames nacionais.
1: A reportagem direta do Vasco Malnado Correia, que acompanhou no Palácio de Belém este encontro entre André Ventura e o Presidente da República. Quem já se pronunciou foi a Ministra da Justiça, que diz não ter indicação de qualquer investigação relacionada com as obras em casa de Luís Neves. Hoje, o Observador revelou uma lista de faturas relacionadas com as obras de Luís Neves. O Ministério da Administração Interna entregou a lista detalhada de faturas relacionadas com estas obras. São 108 faturas no total. A empresa da mulher de Luís Neves recebeu faturas emitidas por 13 empresas diferentes, valor de total de 23 mil euros, 5 mil euros faturados à empresa Construbarcelos, empresa do construtor João Carvalho.
0: E a Ministra do Trabalho não exclui voltar à reforma laboral depois do verão. Os patrões concordam, mas os sindicatos garantem que o processo está fechado.
1: Declarações do marido do Rosário Palma Ramalho aos jornalistas no final de uma reunião de concertação social, a primeira, depois do chumbo do pacote laboral. Mas a Ministra deixa já antever que a discussão pode regressar depois das férias, porque considera este um tema inevitável.
4: É inevitável para Portugal, porque temos uma legislação que é bastante atrasada e pouco preparada para enfrentar os desafios dos novos modelos de trabalho e de eventuais situações económicas até menos favoráveis, como já existem neste momento noutros países da Europa.
1: A Ministra do Trabalho, em declarações aos jornalistas, no final da reunião de concertação social, não se compromete quanto aos moldes da forma como o tema vai voltar a ser discutido. No entanto, os sindicatos recusam reabrir a discussão. Mário Mourão, da UGT, diz que é prematuro voltar ao dossiê.
5: Eu julgo que é prematuro estarmos a falar novamente num dossiê que teve o desfecho que teve. Acho que até poderia ser interpretado como um desrespeito perante um órgão de soberania que é a Assembleia da República, e os partidos têm essa legitimidade e essa competência para aprovar a legislação laboral.
1: Garantia de Mário Mourão, da UGT. Do lado da CGTP, o tema está enterrado, como diz o secretário-geral Tiago Oliveira.
6: A CGTP não podia deixar de fazer o balanço daquilo que foram 11 meses de luta dos trabalhadores relativamente ao pacote laboral, a forma como o Governo conduziu todo este processo, a forma como tentou, durante todo este processo, fugir à discussão com a CGTP, é que os trabalhadores não derrotaram um pacote laboral vazio de conteúdo. Derrotaram uma política, derrotaram um objetivo. Para a CGTP, este assunto está enterrado.
1: Está enterrado, diz Tiago Oliveira. Já os patrões avisam que é preciso criar condições para que as empresas possam pagar os salários previstos no acordo de valorização salarial. Isso mesmo explicou o presidente da CIP, Armindo Monteiro.
7: O salário é baixo. Aquilo que é importante nós verificarmos é que um salário de 920 euros que o trabalhador leva para casa 818. É preciso termos esta frieza dos números. Um salário de 920, que é o salário mínimo, o trabalhador leva 818. Se nós somarmos a Segurança Social, multiplicarmos por 14 meses e dividirmos por 11 meses de trabalho, dá 1.449 euros. Ou seja, a percepção do trabalhador é que tem que produzir para 818 e a realidade do empregador é que tem que produzir para 1.449. O que eu estou a dizer é que há aqui um gap muito grande que tem que advir de aumentar a produtividade.
1: E da importância da reforma laboral, no entender do Presidente da Confederação Empresarial, já Gustavo Paulo Duarte, que se estreou como Presidente da Confederação do Comércio, admite que é difícil regressar ao tema da reforma laboral.
0: E o Ministro da Educação vai marcar presença no Parlamento no debate de urgência, marcado para sexta-feira, sobre a correção digital dos exames nacionais.
1: Informação confirmada ao Observador pelo Ministério da Educação. O debate de urgência foi pedido pelo PCP, coincide com o dia em que devem ser divulgadas as classificações dos exames nacionais. Tem lugar um dia depois também do debate do Estado da Nação, que acontece amanhã. No explicador desta tarde, a líder parlamentar do PCP, Paula Santos, questionou a forma como vai decorrer a correção da segunda fase dos exames.
8: O que se antevê é que possa haver um grande pedido de reapreciação por parte dos estudantes. Não está resolvido como é que vai ser o procedimento na segunda fase, ou seja, vão-se realizar os exames da segunda fase. A plataforma, nós vimos ao longo de todo este tempo vários erros, vários períodos em que esteve em baixo, itens que foram sendo enviados em sobrecarga de trabalho para os professores.
1: as dúvidas de Paula Santos do PCP. Na resposta, o deputado do PSD da Comissão de Educação, Pedro Alves, admite que houve problemas, mas também diz que o governo foi rápido na resolução.
9: Houve por parte do governo rapidez no processo de resolução, ao ponto de ter com prudência também alargado o prazo para a publicação das pautas. Estamos em tempo para, no dia 17, fazer essa publicação.
1: Pedro Alves, do PSD, a sair em defesa do governo no explicador da Tarde Política.
0: Passam 9 minutos das 7, vamos a outros temas em destaque.
1: Desde logo o Mundial de Futebol, porque dentro de menos de uma hora joga-se a segunda meia-final. Inglaterra e Argentina atentam fazer ontem o que Espanha conseguiu, a qualificação para a final. Aqui em estúdio está já o Diogo Varela, que vai acompanhar esta partida, e Diogo já com os 11 iniciais.
10: Sim, Luís, há três mudanças do lado inglês. A seleção orientada por Thomas Tuchel mexe sobretudo na zona defensiva. Os dois laterais, Reece James e também Jed Spence, vão começar de início, mas também na defensiva com a entrada de John Stones. Marca aí é o quarto central. Na baliza temos Jordan Pickford e no meio campo Declan Rice, Elliot Anderson, Morgan Rogers é outra das novidades, e depois na frente nada muda: Anthony Gordon, Jude Bellingham e o ponta de lança, o capitão Harry Kane. Quanto à Argentina, faz uma alteração apenas: a entrada de Giuliano Simeone, o filho do atual treinador do Atlético de Madrid e ex-Simeone, entra para o lugar de Rodrigo De Paul. A Argentina que tem Dibu Martínez como guarda-redes, depois a defesa para Molina, Romero, Lisandro Martínez e ainda Tagliafico, depois essa entrada de Giuliano Simeone, ainda McAllister, Leandro Paredes e Enzo Fernandes, sendo que na frente de ataque vamos ter Julen Álvarez com o capitão argentino Lionel Messi. A Argentina que tenta repetir uma final de campeonato do mundo, venceu a última edição em 2022, a única vez que está aconteceu, Luís, foi em 86 e em 90, sendo que no México 86 a Argentina também venceu. No Mundial de 90 em Itália perdeu para a Alemanha. Já a Inglaterra apenas por uma e uma só vez foi a uma final de um campeonato do mundo, aconteceu em 1966 e aí triunfou.
1: E vamos ver o que acontece hoje. O Diogo Varela vai ficar atento a este Inglaterra-Argentina que começa às 8 da noite. O vencedor vai encontrar na seleção de Espanha. E Filipe, para quem gosta de ao fim de semana ir à Gulbenkian, ao jardim, estender a toalha, este fim de semana há um motivo ainda maior para passar por lá, então, porque a Fundação Gulbenkian assinala 70 anos e vão ser 9 dias de entradas gratuitas no museu.
0: Olha, mas que bem, é um museu que podemos dizer que está de cara lavada, não é?
1: Exatamente.
0: Diz?
1: Depois de ano e meio de obras de renovação, o Museu Gulbenkian reabre ao público no sábado. A intervenção permitiu melhorar as galerias, com novas vitrines, iluminação, também climatização, tudo isto para recuperar a visão original do espaço, também com uma exposição Gulbenkian 70 anos em cartaz, mas muito mais, com um coro, e vem com muita coisa: concertos, sessões de cinema, conferências, oficinas, enfim, muita coisa.
0: Uma grande lista.
1: É uma grande lista com até comemorações que se estendem até dezembro.
0: Mas olha, Luís, é isso mesmo, até dezembro podemos então visitar aqui a Fundação Gulbenkian.
1: E já no fim de semana.
0: É, já no fim de semana, com bom tempo.
1: Se for preciso, se for possível, estender a toalha.
0: Ótimo,
1: apanhar um
0: aproveitar
1: de sol.
0: O calor. Exatamente. É isso mesmo. Luís Soares com o Jornal das 7.
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0: Passam 13 minutos das 7. Eu sou a Filipe Duarte, estou consigo aqui na Rádio Observador até pouco depois da meia-noite. Para já temos Realpolitik, primeira parte para ouvir até às 7h30.
19: Bem-vindos ao Realpolitik, uma conversa sobre política e atualidade todas as semanas aqui na Rádio Observador e em podcast. Eu sou o Miguel Pinheiro.
20: Eu sou o Sérgio Sousa Pinto.
19: E hoje, Sérgio, vamos falar sobre o Estado da Nação e do Governo. Vem aí o debate do Estado da Nação na Assembleia. Vamos falar sobre o Estado do Reino Unido, onde o Nigel Farage vai ter como adversário, numas eleições intercalares, o Conde Cara de Caixote de Lixo.
20: É o meu candidato.
19: Exato, é o teu. Vais-te inscrever para votar nele.
20: Grandes esperanças nesse Conde.
19: Teu líder espiritual. Mas antes, Sérgio, temos esta enorme atrapalhada, criada pelo ministro Luís Neves, que está assim numa espécie de pântano em que quanto mais se mexe, mais se vai afundando. Não sei como é que tens olhado para esta grande polémica do tanque, da piscina, das três paredes, das faturas.
20: Olha, eu, para dizer a verdade, eu acho o episódio em si mais interessante pelo que nos diz sobre o nosso país, como nós somos, como nós lemos os acontecimentos, o tanque, o monte, o ministro, do que propriamente a história, o aperto em que o ministro se encontraria. E nós sabemos que o nosso país gosta de ver as pessoas que percebem como poderosas e privilegiadas nestes apertos, não é? É um prazer, um doentio.
19: Vê-los a sofrer.
20: Sim. E depois olhamos para o monte, quer dizer, um monte modesto, quer dizer, uma piscina modesta. Quer dizer, estamos aqui a discutir exatamente o quê? O ministro não pediu licença para fazer a piscina. Sabes quantas piscinas em Portugal existem sem qualquer espécie de licença? Tens alguma noção?
19: Não tenho, mas imagino.
20: É exatamente como eu. Também não tenho, mas imagino. Mas a piscina sumptuosa do ministro, quase uma piscina olímpica. E o monte, não é? Que também é o sonho de qualquer veraneante. Quer dizer, andamos aqui, quer dizer, eu realmente... Isto é um país onde o bom nome das pessoas quase não tem curso, quer dizer, não tem valor nenhum, é como as moedas de cobre, não é? Vamos arrasar uma pessoa, olhem para o monte, olhem para o tanque. Vamos destruir a reputação desta pessoa. Quer dizer, eu acho que também somos um bocadinho fariseus, não é? Nós somos um povo que gosta imenso de exigir aos outros padrões de comportamento, que tem o cuidado de não aplicar a si próprio, não é? E, portanto, fariseísmo, mesquinhismo, olha, nada disto me deixa especialmente contente. Eu não sei como resumir este episódio do tanque e do monte. Eu acho que a pátria só sossegava interrogando: se o ministro é bom, é bom. Então, se é bom, vamos despedi-lo já. E o monte? Olha, o monte, vamos terraplaná-lo. E com o entulho tapamos a piscina. Epá, pronto, o problema de volatiliza-se. Adeves aqui à roda disto, é ridículo. Eu pessoalmente, que me dá por cima da minha convicção, posso viver iludido. Mas eu tenho Luís Neves, com um homem honrado, quer dizer, depois se integrar ao governo, pronto, já está metido numa embrulhada. Porque parece que não pediu a licença à Câmara de Odmira, que já veio dizer que também é espantosa à Câmara de Odmira, que isto é uma falha imperdoável, não é? Embora haja que reconhecer que não tem grande relevância, portanto é uma coisa imperdoável, mas sem grande relevância. E portanto isto é Portugal, é Portugal igual a si próprio. Fariseus, alguns, uma dosezinha de hipocrisia e maldicência. Enfim, a alegria de ver os poderosos em aflição, todos a meter bedelho no tanque do ministro.
19: É verdade que esta é uma história, pelo menos até agora, não é? é uma história pequenina. Pronto. É um monte pequenino, é um montinho, tudo é pequenino. E, além disso, é uma história à antiga portuguesa. Ou seja, eu ainda nem tenho a certeza de que o ministro precisasse da licença, não é? Porque alguns juristas dizem que...
20: tens um espírito completamente...
19: Alguns
20: foste averiguar da legalidade daquela
19: que alguns, eu não, mas jornalistas a sério que nós temos aqui foram. E alguns juristas dizem que, prepara-te, Sérgio, se o tanque já lá estivesse, e se ele tivesse apenas, de alguma forma, transformado o tanque, assim, numa piscina um bocadinho maior, que isso poderia já não precisar de licença. Portanto, eu nem sequer sei... eu nem sequer sei se era preciso licença, não é? Mas acho que aqui temos mais um caso de uma fórmula antiga na política, que se tornou mais conhecida no tempo do Watergate, e que nos diz o problema não é o crime, é o encobrimento. A fórmula é esta, eu não estou a dizer que há crime nenhum.
20: Um tanque que é fácil de cobrir, que não é bem uma piscina olímpica.
19: Não, mas eu, quer dizer, aqui eu não estou a dizer que há um crime. A frase é esta, não é? Ou seja, acho que aqui o problema é a forma como o ministro não falou transparentemente sobre tudo isto. E como tentou criar uma narrativa, para usar uma expressão de que toda a gente gosta muito na bolha político-mediática, criar uma narrativa, nomeadamente com a palavra tanque, de uma coisa a tentar esconder não sei muito bem o quê, não é? A tentar esconder não sei muito bem o quê. E isso é que torna isto esquisito. Ou seja, se o ministro tivesse dito

0: Nisso. Quer dizer, senhor ministro, se cruzou com um empreiteiro que lhe pareceu ser uma pessoa honesta, ele precisava do empreiteiro, deve ter ficado esfuziante, deve ter considerado que houve uma intervenção divina, ficou logo com o empreiteiro e foi à igreja agradecer a Deus, que é o que toda a gente faz. Cruzou um empreiteiro, conheceu um empreiteiro, acha que a obra está bem feita, acha que o homem é sério, cumpre prazos. Quer dizer, agora, também há a narrativa de que há aqui uma troca de favores. Essa é uma narrativa também. Não, uma narrativa.
1: Não. Isso está muitíssimo longe de estar. Carinho. Muitíssimo longe.
0: Mas porquê que andamos à roda da história ridícula do Monte e do Tanque? É para lançar a suspeição sobre uma pessoa. É isso que estamos a fazer. Eu não concordo com isso. Não concordo. Até desertificarem a vida política não se vai parar. Portanto, vamos andar aqui todos a ver as imagens do Tanque e do Monte. Qualquer pessoa percebe que aquilo é um palácio do Saddam Hussein.
1: Tu estás desejoso de ir lá passar um fim de semana prolongado, Sérgio. Deus. Tu estás desejoso. Mas repara, mas eu sei que tu tens muito essa visão.
0: Eu só pergunto, como é que uma pessoa pode... O grande visto é que uma pessoa pode financiar uma piscina daquela ordem de grandeza. Como é que é possível? Explica-me, com um ordenado português... Ter semelhante monte e semelhante piscina.
1: Eu
0: paga em suaves trechos compatíveis com as disponibilidades das pessoas. Quer dizer, epa, tudo isto é tão deixa-me mergulhado numa melancolia profunda, sinceramente.
1: Mas ou seja, eu compreendo o teu ponto. Agora, eu acrescento a isso a responsabilidade do ministro, que em vez de falar de forma natural, precisamente, sobre o seu tanque que aspira a ser uma piscina, ou sobre
0: um tanque aspiracional,
1: ou sobre a piscina que tem vergonha de em tempos ter sido um tanque e agora...
0: das suas humildes origens,
1: houve um elevador social ao nível aquífero.
0: Tudo isto à sombra do monte megalómano.
1: Pronto. E falar sobre isso naturalmente e imediatamente disponibilizar. Atenção, o ministro até disponibilizou as faturas que têm a ver com aquilo, não é? Nós aqui no Observador estamos a olhar para isso, mas não disponibilizou os comprovativos de pagamento, não sei porquê, mas em vez de mostrar tudo e reduzir a história ao ridículo, como tu estás a fazer aqui, ele comportou-se como alguém que tem alguma coisa a esconder. E eu acho que esse é que é o problema num ministro, não é? Em alguém com responsabilidades. É comportar-se desta forma. Acho que isso é que não pode ser. Eu acho que ele podia... Ele até parecia bem disposto, não sei se era dos nervos, nas entrevistas. Mas ele até podia tratar isto da forma como tu estás a tratar, não é? Diminuindo a importância disto tudo. Mas a forma de diminuir a importância não é dizer que são três paredes e um tanque para depois se ver que...
0: Um empreendimento sumptuoso.
1: Que não é bem... Que apesar de tudo não é bem um tanque, não é? Caramba, ou seja, eu sei que tu percebes mais de piscinas do que eu. Mas...
0: Afundado na minha melancolia portuguesa.
1: Certo.
0: Pronto, o ministro é apenas um português como os outros, fez umas obrasitas, foi pagando, tudo informal, como se faz em Portugal, e agora decidimos atirar-lhe pedras que vão ricochetear, porque os hipócritas quando atiram pedras geralmente acabam por levar golas em cima, não é? Como digo, há aqui uma dose de farisaísmo muito grande. E, portanto, os elevados padrões comportamentais exigidos ao ministro, enfim, parecem-me um pouco politicamente motivados. Porque realmente... E também porque isto também já é uma modalidade, não é? Uma modalidade. Vais ver preferes ver o Espanha-França ou ver os desenvolvimentos
1: ou o ministro a ser trucidado numa entrevista.
0: Eu acho que o ministro, a única coisa que deve estar a passar pela cabeça é: mas o que é que eu vim para aqui fazer? Mas, quer dizer, é os incêndios, é o tanque, é a piscina, é o monte. Quer dizer,
1: mas eu também, Sérgio, não me parece que seja incrível nós aceitarmos totalmente...
0: Mas já viste os valores envolvidos? Não, quer dizer, a natureza das obras. Quer dizer, o ministro, se calhar, usou de hipérbole, explicando que eram três paredes. Claro, não eram três paredes, eram mais três paredes. Mas, objetivamente, estamos

0: a falar de coisas de ninharias. Estamos a falar de ninharias, de uma coisa nada que permita e justifique e autorize e consinta e torne decente lançar a suspeição sobre a honradez das pessoas. Acho eu, sei, mas posso estar enganado. Não, mas se isso... calhar isto é o tank gate e pronto, vamos embora. Menos um ministro. Venha ao próximo.
1: Eu, apesar
0: primeira
1: tu...
0: coisa é inspecionar as perspectivas piscinas. Tem algumas, foi tank,
1: apesar
0: se é um
1: tu,
0: bidé,
1: não
0: se,
1: acho,
0: um,
1: não acho extraordin...
0: se é uma frente de mar.
1: Não acho extraordinário que normalizemos... para usar um verbo muito em voga, que se normalize esta informalidade. Quer dizer, claro, então podemos...
0: Não está nada normalizada. Qualquer pessoa que conheça o país percebe que estes são comportamentos
1: não.
0: excêntricos.
1: Não é isso. É verdade que em Portugal nós ainda vivemos um bocadinho numa informalidade. Temos uma economia largamente informal. Ainda temos largas franjas.
0: Claro, é por isso que temos uma economia.
1: Da nossa economia. Não, pronto, ok. Mas podemos achar então que é mesmo assim... E que vivemos assim, que a nossa, e que isto é assim, epá, desde depois não andemos a chatear as pessoas para pagarem os impostos todos até ao cêntimo e toda a gente possa viver normalmente numa economia informal. Atenção, eu não estou a dizer que o ministro não pagou os impostos todos, não é isso. É só porque depois há pessoas que têm a mania de cumprir tudo ao milímetro e podem olhar para estas coisas e pensar, olha... Atenção, mais uma vez, nem sequer está nada minimamente indiciado de que haja qualquer coisa que tenha a ver com fuga aos impostos, nem nada disso, não é? Não é nada disso. O meu único ponto é, não percebo porque é que o ministro não mostra tudo. Pronto, já agora, Sérgio, é tudo tão normal, porque é que não mostra tudo? Pronto, eu sei que tu encaras isso como uma espécie de striptease.
0: Eu encaro isso como só não admira que a política fique realmente... preenchida por pessoas mais ou menos inimputáveis. Não me admira. Porque, quer dizer, é preciso desconfiar da sensatez de quem aceita exercer funções públicas neste país. É preciso desconfiar da sua sensatez. Quer dizer, tem uma pessoa... vai para a política correndo o risco que se venha a descobrir que tem um monte e um tanque. Mas isto vai, sou irresponsável, faço uma coisa destas. E não tem ali 2.000 euros e tal do plástico que cobre a piscina. E do... Quanto é que custou este escadote para a piscina? Já vi nas fotografias que a piscina tem um escadote. Os escadotes também não são de graça. Mas, quer dizer, é tudo deprimente, olha, é tudo deprimente. E há um preço que estamos todos a pagar. Todos pagamos um preço por isto.
1: Olha, e vamos falar um bocadinho mais sobre esse preço na segunda parte, porque vamos falar sobre o resto do governo, onde também há corajosos, e voltamos daqui a nada, vamos só dar uma espreitadela às notícias.

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11: O líder do Chega acusa o primeiro-ministro de ter medo do ministro da Administração Interna. André Ventura vai reunir-se com os órgãos nacionais do Chega para decidir o que fazer em relação às alegadas ameaças proferidas por Luís Neves, um episódio que motivou o pedido de uma audiência ao Presidente da República, que se realizou esta tarde no Palácio de Belém. O líder do Chega quer que Luís Montenegro se pronuncie sobre a conduta de Luís Neves, que considera ser inaceitável, mas resiste para já a pedir a demissão do ministro da Administração Interna. A Ministra do Trabalho não exclui voltar à reforma laboral depois do verão, mas os sindicatos garantem que o processo está fechado. No final de uma reunião de concertação social, a primeira depois do chumbo do pacote laboral, Maria do Rosário Palma Ramalho deixa antever que a discussão pode regressar depois das férias, porque considera este um tema inevitável. Os sindicatos recusam abrir a discussão, já os patrões avisam que é preciso criar condições para que as empresas possam pagar os salários previstos no acordo de valorização salarial. Ainda Mundial de Futebol, daqui a cerca de meia hora, começa a segunda meia-final. Inglaterra ou Argentina tentam fazer o que ontem Espanha conseguiu, a qualificação para a final. O jogo está marcado para as 20h e o vencedor vai encontrar Espanha.

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10: 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Estamos a caminho das 8 da noite. 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
11: Bem-vindos de volta ao Realpolitik. Sérgio, vamos ter o debate do Estado da Nação, esse debate anual que serve um bocadinho de balanço de como é que correu o ano para o Governo. Como é que tu estás a ver este Governo? Que dificuldades é que está a ter? Está a conseguir fazer alguma coisa? Tem um plano? Como é que olhas para isto?
12: Eu acho que o governo revela uma certa falta de ousadia, mesmo nas condições políticas menos que ideais de que dispõe, não se vê vontade de mexer nos fatores estruturantes do nosso atraso, do meu ponto de vista.
11: Uhum.
12: E sobretudo acho que a economia portuguesa vai funcionando com condicionantes sobre as quais o governo não exerce influência, como a situação no Médio Oriente, os preços de energia, e o impacto da ação do governo na economia é nulo. Portanto, estar ali ou não estar ali, sinceramente acho que todos os anos nós olhamos para o desempenho da economia e imaginamos que o Estado tem o poder de, excepcionalmente, tem o poder de causar grande prejuízo em virtude de erros políticos ou de, mais raramente, cometer proezas reformistas que deixam o país diferente e reconhecível para melhor. Mas, normalmente, o impacto dos governos no desempenho económico, todos os fatores se mantêm, fiscalidade elevada, floresta regulatória, burocracia, o Estado funciona mal, preferência pela não decisão das entidades públicas, fraquíssimo desempenho da produtividade. Enfim, quer dizer, o que é que verdadeiramente mudou? Não, nada mudou. Nada mudou. E, portanto, o país opera economicamente com a tal economia informal, com a economia formal, com a montanha de benefícios fiscais, que excedem largamente os 7% do produto, que ninguém sabe bem, é uma realocação de recursos que ninguém controla, nem o governo tem bem noção de qual é o resultado líquido dos benefícios fiscais.
11: E que a dada altura já perdeu um propósito.
12: Ninguém sabe quantos funcionários têm. Quer dizer, antigamente as pessoas diziam, sobretudo na esquerda, nós queremos um governo transformador, mas só temos um governo de gestão. Se nós tivéssemos um governo de gestão já não era nada mal. Nem transformador, nem de gestão. Portanto, quer dizer, o país prossegue a sua trajetória, que dificilmente pode ser alterada sem uma alteração do enquadramento macroeconómico em que a economia opera, continua a drenagem, a hemorragia de gente qualificada para o exterior. uma perda de capital humano significativa, resultado do nosso investimento coletivo na educação. Não sei se esse acho que é dos problemas mais difíceis de resolver. Uhum. Interrogo-me se tem solução. É que os políticos nunca dizem.
11: A fuga das
12: nunca
11: pessoas.
12: Dizem que às vezes há problemas que não têm solução.
11: Uhum.
12: Não, quer dizer, enquanto permanecerem estes três cavaleiros do apocalipse, a habitação, a produtividade, que está relacionada com os salários, e a carga fiscal, porquê que os jovens não vão de ir para viver e trabalhar noutro país, se existe procura, se as condições são completamente diferentes e melhores, e depois vão-se tomando medidas, tentando discriminar positivamente os jovens, e o impacto dessas medidas é despedido. Ou nem provavelmente é nulo, o impacto orçamental é significativo.
11: Uhum.
12: Portanto, acho que não se deve responsabilizar excessivamente o governo, não sei pela inércia, mas a preferência pela inércia seria injusto dizer que é uma característica que singulariza este governo.
11: Uhum.
12: O país todo ele tem uma preferência, tem uma aversão à mudança, ao risco, às coisas poderem mudar e ainda ficarem piores do que estão. E portanto, para utilizar uma expressão cara ao Salazar, nós vivemos habitualmente.
11: Uhum.
12: Nós vivemos habitualmente. Existem narrativas conflituantes e alternativas sobre o desempenho nacional da economia portuguesa e a situação dos portugueses, se vivem melhor ou pior. Mas em relação às questões centrais, não há desacordo nenhum. Quer dizer, não.
11: Uhum.
12: E portanto, eu diria que estar lá este governo ou não estar, do ponto de vista dos resultados,
11: estar este governo ou outro era um bocadinho indiferente.
12: É, quer dizer, eu não vejo grandes diferenças. Uhum. Sinceramente, uhum. Não vejo grandes diferenças. Aliás, o PSD diz: o país está melhor, e o PS diz: não, o país não está melhor. O país já estava melhor, portanto, está melhor porque já estava, não é? Não sei se os portugueses acham que o país está melhor, se reconhecem nesta,
11: certo,
12: como tu dirias, narrativa, ou nesta interpretação da realidade, mas a verdade é que as grandes questões fundamentais continuam a arrastar-se, há um preço que vai sendo pago. O investimento público continua em níveis historicamente baixos. O investimento público dá uma contribuição muito importante para o crescimento. O crescimento continua medíocre, é inacreditável, que andem todos, enfim, absolutamente possuídos de alegria e êxtase por aparentemente crescermos 1,6%.
11: Uhum.
12: Um crescimento absolutamente miserável. E o facto das grandes economias da União Europeia estarem a atravessar dificuldades, e disse-nos que era uma ilusão de convergência, ficamos encantados, não é?
11: Certo.
12: A BMF desce, portanto nós subimos, quer dizer, é tudo. E continua a dependência excessiva da nossa economia do setor terciário, somente o turismo, não é? Só a Croácia consegue depender mais do turismo do que nós. Toda a gente sabe os salários que o turismo permite pagar. Uma atividade importante, mas de baixa produtividade. E pronto, agora ouvimos o ministro da Economia dizer que se vive muito melhor e que os salários subiram acima da inflação, provavelmente também subiram acima da produtividade. É possível num cenário de pleno emprego, não sei, vamos ver os números. Agora, não vejo nada que se possa sacar diretamente ao governo.
11: Sim, um dos problemas deste governo é que não me parece que as pessoas percebam qual é a visão, não é? Qual é um bom governo, ou melhor, não é um bom governo, eu diria um governo marcante, é um governo que consegue resumir numa frase aquilo que está a fazer.
12: Não é?
11: Tu já tiveste isso, não é? Já tiveste, agora independentemente do que se pensar sobre os governos iniciais de António Costa, aquilo resumia-se numa frase, que era o repor direitos com contas certas, não é? Com os governos Passos Coelho tinhas o sair da bancarrota, com Cavaco Silva tinhas mudar Portugal. Portanto, havia as pessoas concordando ou discordando, e tendo eles sido governos melhores ou piores, havia uma visão de para onde é que o país poderia ir. Aqui o primeiro-ministro não consegue articular essa visão. E, portanto, e é isso que faz com que algumas medidas que são tomadas, umas melhores, outras piores, desapareçam, porque elas não fazem parte de uma história coerente e que os eleitores possam digerir. Fazer política também é dar lógica e consistência àquilo que um governo está a fazer e fazer com que isso seja inteligível pelos eleitores. Mas neste momento os eleitores olham para aquilo que é feito pelo governo, concordam com umas coisas, discordam de outras, mas não há um, não sentem que haja um rumo definido e não é por termos o primeiro-ministro a dizer que tem um governo muito reformista que as pessoas veem essas reformas e por isso passa-se mais um ano.
12: É que a economia não pede licença ao governo para funcionar, a economia funciona.
11: Certo.
12: Tanto é formal como é informal. O que não há dúvida é que funciona.
11: Sim,
12: mas nós fazemos aqui uma análise como se o desempenho económico do país fosse o resultado direto de uma ação decisiva. Acompanhada de uma visão sobre o futuro do país. Sabes que o Helmut Schmidt dizia quando lhe iam falar de visões, ele recomendava que visitasse um médico da especialidade. Não é? Quem tem visões tem que ser tratado. Helmut Schmidt, essa grande figura do socialismo democrático. Mas a verdade é que, se calhar, sem grandes visões e projetos de sociedade e delírios, era possível ter uma certa ambição para o país, uma ambição que se traduzisse em medidas, em decisões, em reformas.
11: Sim, e
12: depois ficávamos à espera dos resultados, porque já sabe que os resultados não ocorrem imediatamente.
11: Podem ser coisas tão simples como vamos tirar o Estado de cima das pessoas.
12: Por exemplo. Um ou pelo menos um bocadinho.
11: Exato.
12: Por exemplo, há uma história que é estranha. O governo diz que baixou os impostos. Bem, há uma grande discussão sobre se o governo baixou ou não baixou os impostos. Nós nem conseguimos pôr-nos de acordo sobre matéria de facto, que é uma coisa extraordinária. Não é? Até sobre os factos temos opiniões. Não é? Mas pronto, parece que o governo lá conseguiu ir buscar mais 600 milhões com o imposto sobre os combustíveis. Então, ora, o governo não mexe nos escalões de IRS. Desagravou os escalões mais baixos, não é? Diga-se. Se não estou em erro, o governo tentou mexer também nos escalões mais altos do IRS, não é? E não conseguiu, porque a demagogia das oposições impediu de mexer nos escalões do IRS, mas os escalões mais baixos do IRS já regressaram aos níveis anteriores à crise. Portanto, aquele brutal aumento de impostos já foi aparentemente revertido nos escalões mais baixos. Os escalões mais altos continuam alegremente com um peso brutal de impostos, não se consegue mexer nisso, porque estão todos ao monte os nossos milionários, não é?
11: Certo. Toda os nossos ricos. Os
12: nossos milionários estão todos.
11: Todos,
12: ali,
11: cada um com o seu tanque.
12: Com o seu tanque, 4 mil euros por vez e um tanque, é pá, ninguém consegue. É preciso redistribuir. Acabou-se esta coisa de termos um tanque e 4 mil euros. É que é assim, quando é demagogia. Quando a demagogia não tem vergonha, quando a demagogia encontra a iliteracia, quando a demagogia de alguns se junta à iliteracia de muitos ou de quase todos, não é? Prevalece este discurso. Os escalões mais altos do IRS são os escalões onde estão. Lá está o tal contingente de os Elon Musk portugueses todos. E, portanto, a Justiça Social, obviamente, não consente que se mexam nesses escalões. Essas pessoas não podem, não é possível. E pronto, isso também contribui para a imigração, para as habilidades fiscais. Pronto, porque para a legítima defesa fiscal, quer dizer, o país é o que é, vive nisto. Nós nessas alturas, nós podemos fazer uma apreciação sobre a ação do governo, também podemos apreciar a ação das oposições, porque, sobretudo em face de um governo minoritário, há muitas decisões que são o resultado dos compromissos possíveis, e portanto este desempenho não é só.
11: Certo. Quer
12: dizer, evidentemente que no essencial tem que ser imputado ao governo, não é? Mas as oposições também são chamadas a corresponsabilizar-se um pouco por contribuírem para esta inércia, para esta ideia de que há assim umas melhorias incrementais discutíveis, não se sabe bem se há, se não há. E lá vamos nós vivendo a nossa vidinha e vivendo habitualmente. Bem, boas notícias. O emprego, continuamos, lá está, também não é isto que nos distingue do ciclo político anterior. Já na altura vivíamos próximos do pleno emprego e continuamos próximos do pleno emprego. E as contas públicas, no anterior ciclo político elas estavam equilibradas e agora permanecem equilibradas. Este ano sofre um pequeno abalo, cuja dimensão o ministro estima em zero, um equilíbrio, portanto é uma questão central, quer dizer, é isso que determina as condições de financiamento da economia portuguesa, não é só do Estado, é da economia portuguesa, e portanto isso também é uma boa notícia. Portanto, em matéria de finanças públicas, pronto, o resto nada, desagravamento fiscal
11: não se... nos impostos...
12: Um bocadinho do IRC, baixou o IRC.
11: Sim, mas não é por aí.
12: Não é por aí, claro que não é por aí.
11: O peso é tão grande
12: que
11: não é por aí.
12: Não. Por exemplo, mexer seriamente e abolir uma carrada de benefícios fiscais, baixar a fiscalidade sobre os indivíduos, acabar com esta mentira de que os escalões mais altos do IRS é o território, é a cotada onde os milionários estão, todos ao monte, acabar com a derrama estadual, deixar as empresas crescerem, perceber que as empresas grandes são mais produtivas e pagam melhores salários. Quer dizer, mas alguém tentou fazer alguma coisa desta ordem de ambição?
11: Sim, ou sequer articular essa vontade.
12: Ou pelo menos explicar, bem, nós gostávamos de fazer isto, porque nós acreditamos...
11: Acho que é o problema do governo.
12: Nós acreditamos que não é preciso inventar nada. Há aqui fatores de bloqueio. Ninguém sabe verdadeiramente quais são os mecanismos do crescimento económico. Nós, por cima, como são os privados, os agentes do crescimento económico. Agora, nós sabemos como é que podemos tirar o Estado da frente no sentido de criar condições para que qualquer coisa aconteça de positivo no desempenho da economia privada e tal, e portanto queremos fazer isto, isto, isto, isto. Para mexer na legislação do trabalho, do meu ponto de vista, posso estar enganado, não é o problema central da economia portuguesa. Em relação aos impostos, conservadorismo e continhas certas, alusões desgarradas a fundos soberanos, coisas que não se deve ter.
11: Quase à sua alma, nunca mais ouvimos falar do fundo soberano. Fundo soberano. Graças a Deus, ainda
12: graças
11: bem.
12: Graças a Deus, uma
11: ainda
12: boa notícia. Olha, vou pôr também. Pleno o fim emprego, prematuro contas do fundo públicas soberano. E fim prematuro do fundo soberano. E pronto, mas eu aqui há dias, agora por acaso não me lembro, lembrei-me de várias ideias dessas da cartola, irmãs do Fundo Soberano, ocorrem em eventos como congressos partidários,
11: se a primeira medida
12: início político do ano.
11: Acabar com congressos e com coisas onde as pessoas têm de ter ideias.
12: É horrível.
11: Não,
12: é horrível.
11: Não tenham ideias.
12: É o ideal.
11: Ou seja, temos 5 minutos para falar de Inglaterra.
12: Manifestamos o nosso apoio ao conde.
11: Ao conde cara de caixa. De lixo. O contexto é várias investigações perceberam que Nigel Farage tinha recebido duas doações de milhões de libras, que não era um tanque, de milhões de libras, que ele não declarou ao Parlamento, esse é o ponto, e portanto estava a ser investigado no Parlamento por não ter declarado. Uma das doações era de 5 milhões de libras, depois havia uma outra de uma pessoa muito próxima dele e que teve o azar de ter sido condenada aqui por uns crimezinhos. Ele, num salto de imaginação, o que ele fez foi renunciou ao cargo de deputado para provocar eleições intercalares. Em Inglaterra as eleições são em círculos uninominais, portanto no círculo que o elegeu vai haver eleições, e os outros partidos também com muita imaginação disseram: olha, nós não vamos concorrer a isso, que isso é uma palhaçada. E sobrou o palhaço, o conde cara de caixote de lixo.
12: Mas não é o único.
11: Não.
12: Como é que se chamam? Os Lumi?
11: Chama-se, peraí, o Monster Raving Loony Party.
12: Exatamente.
11: O partido do monstro maluco e delirante que costuma ter candidatos em vários sítios.
12: Quem costuma seguir as eleições inglesas? Claro que estes monstros escolhem sempre os círculos das grandes figuras. Depois aparecem na contagem dos votos, aparece o primeiro-ministro, um tipo vestido de ovo ou vestido de urso, ou quando de caixote lixo, pronto. Todos tratados com total respeito democrático.
11: Não, total respeito,
12: total respeito democrático.
11: Sim, qualquer pessoa se pode candidatar desde que tenha 10 assinaturas. Eles têm que avançar com 500 libras. O conde nunca recebeu as 500 libras de volta, porque eles têm que ter mais de 5%. Eu suspeito que agora vai receber as 500 libras de volta. Mas nós temos aqui... Temos aqui o quê? Temos aqui o líder do Reform, que está numa situação difícil, até porque surgiu um partido ao lado, mais à direita, que lhe está a tirar alguns votos e que está apertado com estas investigações. E vamos ter umas eleições assim um bocadinho, assim, para as pessoas terem uma ideia, é assim um bocadinho como se fosse o André Ventura e o Manuel João Vieira, os únicos candidatos num círculo para eleger uma pessoa. Agora, também havia o partido da Igreja militante de Elvis Presley. Também.
12: Ah, esses também vão?
11: Não, não, estes entretanto, acho que não vão. Agora, a Inglaterra está numa grande confusão. Tá. Também vão ter agora um novo primeiro-ministro,
12: tá.
11: O Andy Burnham, que vai substituir o Starmer à frente do governo sem haver eleições. Fica um novo líder do Partido Trabalhista e novo primeiro-ministro. Enfim, tudo aquilo está muito complicado, não é?
12: Basta dizer que, sendo o Reino Unido um país muito mais rico do que Portugal, não é? É um país que paga um serviço da dívida mais elevado do que Portugal.
11: Uhum.
12: Ou seja, é mais caro ao Reino Unido pedir dinheiro emprestado ao exterior do que Portugal.
11: Uhum.
12: Ou a Grécia, já agora. Quer dizer, portanto, há aspectos fundamentais da economia inglesa que são preocupantes. O primeiro fator é a herança da senhora Liz Truss. A senhora Liz Truss, quando tentou baixar brutalmente os impostos sem cortar a correspondente despesa, deixou os credores do Reino Unido numa situação de grande ceticismo em relação à capacidade deste país honrar as suas obrigações.
11: Uhum.
12: O Reino Unido, depois da Libra ter desvalorizado e das taxas de juros terem disparado, o Reino Unido viu-se livre da senhora Truss e do senhor Quatting, mas a verdade é que nunca os níveis de confiança se restabeleceram completamente. Tendo ali um custo, um legado, que esta senhora, que também não é o conde de Face, mas também deixou um legado que foi realmente um lixo para o Reino Unido. Bem, país muito endividado, Portugal, a dívida portuguesa em rácio do PIB está nos 90%, mas nós vimos dos 134%. É um desempenho admirável,
11: uhum,
12: dos diferentes governos,
11: certo,
12: independentemente dos partidos. O Reino Unido está com uma dívida nos 95% e a tendência é crescer. Pelo menos chegar aos 96% é o que se prevê e só começar a descer a partir de 2030. Muito diferente da situação portuguesa. Então tem contas equilibradas. O Reino Unido anda com 4, 5% de déficit orçamental anual.
11: Uhum.
12: O custo do dinheiro para o Reino Unido é elevado por todas estas razões. O crescimento é medíocre. Tem um problema de habitação semelhante ao nosso. A habitação também atingiu um custo incomportável. Eles têm outras razões, que nós também temos de certa maneira. A dificuldade, a disponibilização de solos, o excesso de burocracia. E, por cima, no Reino Unido, qualquer pessoa consegue... Nós aqui temos um problema com aquelas ações que são interpostas e que impedem que os projetos avancem, não é? Assim,
11: porque, uhum, sempre, sim.
12: O recurso a procedimentos judiciais... mas no Reino Unido também qualquer associação interessada na proteção do pássaro azul e amarelo consegue travar um investimento qualquer e tal. Quer dizer, também é um país que está um bocadinho a tropeçar em si próprio e numa situação económica longe do ideal. E as consequências foram a queda de Keir Starmer e depois estes escândalos. Esses escândalos. Toda a gente sabe que aquele partido é financiado por Moscovo, como são vários partidos de extrema-direita pela Europa fora, são financiados por países terceiros, neste caso pela Rússia, porque são um instrumento, são cavalos de Troia da destabilização dos sistemas democráticos ocidentais. E, portanto...
11: Sim, mas de facto o Reino Unido tem algumas semelhanças connosco e nós podemos aprender alguma coisa. Uma enorme dificuldade, uma das discussões que eles têm é sobre se como é que vão fazer uma transferência de riqueza, sendo impossível criar riqueza, tendo eles este problema, transferência de riqueza das gerações mais velhas, dos reformados,
12: é verdade,
11: para as novas gerações.
12: Nós temos esse problema também.
11: Não é? E isso é uma enorme dificuldade, porque o peso dos reformados
12: eleitoral
11: é desproporcional e já estão a discutir medidas radicais de transferência de dinheiro de uma geração para a outra para tentar evitar também a fuga das novas gerações, um Estado Social gigantesco e ao mesmo tempo ineficaz. Sim, outro problema.
12: Tem problemas que nós não temos. Quer dizer, eles têm um problema gravíssimo com... não sei como é que este fenómeno se traduz, uma espécie de absentismo, ou pessoas que desde o Covid não querem entrar no mercado de trabalho, não é? E portanto não são desempregados, porque não estão à procura de sequer trabalho. Um problema muito associado a doenças de ordem da saúde mental, depressões, não sei o quê, um contingente muito maior do que os desempregados. Tudo pago pelo Estado de Providência, quer dizer, nós não temos propriamente uma situação comparável.
11: Não, aí não. Bom, mas de qualquer forma...
12: E depois temos outra coisa, convém lembrar. O dano auto-infligido do Brexit. Estão 6 a 8%, segundo o sistema, abaixo, em termos de produto, do que estariam se tivessem permanecido na União Europeia e no mercado interno.
11: Bem, vamos ter a oportunidade de voltar a isto quando houver as eleições Farage contra Conde, cara de caixote de lixo. Ainda vai demorar um bocadinho, mas é em breve. De qualquer maneira, nós voltamos, como é evidente, na próxima quarta-feira, em direto ao meio-dia, e também pode ouvir-nos em podcast. Sérgio, um abraço.
12: Um abraço.

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0: 8 da noite, vamos às notícias. Jornal das 8 com o Luís Soares. E Luís, o líder do Chega, acusa Luís Montenegro de ter medo do ministro da Administração Interna. André Ventura vai reunir-se com os órgãos nacionais do Chega para decidir o que fazer em relação às alegadas ameaças proferidas por Luís Neves.
1: Um episódio que motivou o pedido de uma audiência ao Presidente da República, que se realizou esta tarde no Palácio de Belém, em Lisboa. André Ventura quer que Luís Montenegro se pronuncie sobre a conduta de Luís Neves, que considera ser inaceitável, mas para já resiste em pedir a demissão do ministro.
2: Também não percebo o incómodo do Primeiro-Ministro em falar disto, porque parece que o Primeiro-Ministro tem medo de falar do Ministro da Administração Interna, e isso é inaceitável para o país. O que temos hoje diante de nós é um Primeiro-Ministro e um líder do PS que têm medo de falar de uma determinada personalidade, mesmo quando essa personalidade ou essa tutela exige escrutínio. Se depois disto e com isto o Ministro está em condições de continuar ou não, acho que primeiro o seu Primeiro-Ministro tem que fazer essa avaliação, mas tem que começar por querer fazê-la.
1: E agora André Ventura quer ter um encontro com o Primeiro-Ministro para abordar o caso e depois disso vai levar o tema aos órgãos nacionais do partido. Questionado sobre se em cima da mesa pode estar uma moção de censura ao Governo, o líder do Chega remete para mais tarde.
2: Teremos tempo para fazer essa avaliação. Amanhã é o debate do Estado da Nação, eu não queria contaminá-lo com nenhuma ação prévia àquilo que é importante, esclarecer o que se passa na situação dos exames nacionais, da economia e na própria administração interna, que não a situação pessoal. Não vamos ter um debate do Estado da Nação sobre a situação de uma pessoa. Vamos ter um debate sobre o Estado da Nação.
1: André Ventura, em declarações aos jornalistas, à saída de uma audiência ao Presidente da República, no Palácio de Belém, foi pedida pelo Chega para debater a conduta do Ministro da Administração Interna, mas também o regular funcionamento do Governo.
0: E o PS pede rigor ao Governo com a fixação das notas dos exames do 12º ano e diz estar mais perto de avançar com uma comissão parlamentar de inquérito.
1: Os socialistas querem que as notas sejam afixadas de forma rigorosa e respeitando as classificações atribuídas pelos professores. Numa declaração aos jornalistas, à margem do Secretariado Nacional do PS, o deputado Perfírio Silva diz que o partido está menos otimista quanto aos esclarecimentos sobre este processo dos exames nacionais.
3: Estamos hoje menos otimistas quanto a que isto se possa esclarecer sem uma CPI do que estávamos no princípio. Mas não nos vamos precipitar. Nós vamos ver se com os meios normais parlamentares conseguimos que sejam dados todos os esclarecimentos. Até agora os exemplos não são bons.
1: Porfírio Silva pede ao Governo que não cobre pelos pedidos de reapreciação das provas, tendo em conta as dúvidas que existem sobre o processo de avaliação.
3: Não vamos reivindicar como medida, mas achamos que o Ministério tem de ponderar a conveniência de aligeirar a carga económica para as famílias de pedir reapreciação das provas. Não é normal que, tendo criado esta pressão sobre os alunos que fizeram as provas e sobre as suas famílias, se possa exigir que, como se tudo tivesse corrido bem, as pessoas tenham que pagar para poderem ter direito a que a sua prova seja vista.
1: Deputado do PS, Perfírio Silva, porta-voz para o setor de educação. O PS vai esperar pelo debate de sexta-feira para obter os primeiros esclarecimentos por parte do ministro Fernando Alexandre, ele que vai marcar presença no debate pedido pelo PCP.
0: E a ministra do Trabalho não exclui voltar à reforma laboral depois do verão. Os patrões colocam condições, mas os sindicatos garantem que o processo está fechado.
1: Declarações de Maria do Rosário Palma Ramalho aos jornalistas no final de uma reunião de concertação social, a primeira depois do chumbo do pacote laboral. A ministra deixa já antever que a discussão pode regressar depois das férias, porque, diz Rosário Palma Ramalho, este é um tema inevitável.
4: É inevitável para Portugal, porque temos uma legislação que é bastante atrasada e pouco preparada para enfrentar os desafios dos novos modelos de trabalho e de eventuais situações económicas até menos favoráveis, como já existem neste momento noutros países da Europa.
1: A Ministra do Trabalho, no final da reunião de concertação social, não se compromete quanto aos moldes da forma ou o prazo como o tema vai voltar a ser discutido. No entanto, os sindicatos recusam reabrir a discussão. Mário Mourão, da UGT, diz que é prematuro voltar ao dossiê.
5: Eu julgo que é prematuro estarmos a falar novamente num dossiê que teve o desfecho que teve. Acho que até poderia ser interpretado como um desrespeito perante um órgão de soberania que é a Assembleia da República e os partidos têm essa legitimidade e essa competência para aprovar a legislação laboral.
1: O entendimento de Mário Mourão da UGT, do lado da CGTP, o tema está enterrado nas palavras de Tiago Oliveira.
6: A CGTP não podia deixar de fazer o balanço daquilo que foram 11 meses de luta dos trabalhadores relativamente ao pacote laboral, a forma como o Governo conduziu todo este processo, a forma como tentou durante todo este processo fugir à discussão com a CGTP, é que os trabalhadores não derrotaram um pacote laboral vazio de conteúdo. Derrotaram uma política, derrotaram um objetivo. Para a CGTP, este assunto está enterrado.
1: A garantia do secretário-geral da CGTP, os patrões avisam que é preciso criar condições para que as empresas possam pagar os salários previstos no acordo de valorização salarial, mas Gustavo Paulo Duarte, que se estreou como presidente da Confederação do Comércio, admite que é difícil regressar ao tema.
7: Pegar no mesmo e tentar outra vez já é difícil. Este próprio pacote já é difícil e, portanto, ele próprio já foi rejeitado uma vez e, portanto, trazer avulso, temo que as que são aprovadas são todas a favor dos trabalhadores e as que são rejeitadas são todas contra as empresas. E, portanto, acho mesmo que devemos pegar num pacote sério, equilibrado, criar condições de facto boas para os trabalhadores em Portugal e para as empresas e trazer uma proposta diferenciadora.
1: A posição da Confederação do Comércio, já a Confederação do Turismo, entende que o Governo deve falar com o PS, com o GT e também com o Chega para saber qual a posição destes partidos, a Central Sindical, antes de regressar ao tema da revisão da legislação laboral.
0: Vamos ao Mundial de Futebol. Já se joga a segunda meia-final entre Inglaterra e Argentina.
1: E um destes países vai encontrar Espanha na final da prova. Connosco em estúdio está o Diogo Varela, que vai estar a acompanhar esta partida. E Diogo, nos primeiros minutos, naturalmente, ainda o marcador está em branco.
8: Mas está bem rasgadinho o jogo, Luís. São praticamente 7 minutos e meio em Atlanta, no estado da Geórgia, nos Estados Unidos. Mas posso dizer-te que tem havido mais troca de palavras e aqueles amigos... carinhos que muitas vezes os jogadores trocam dentro do relvado do que propriamente futebol bem jogado. Sobretudo do lado inglês, com Jude Bellingham, tem sido aqui o alvo maior por parte dos argentinos, e do lado argentino, Leandro Paredes, também Giuliano Simeone, muito a pisar o risco, a prever-se aqui um dia complicado, neste caso uma noite complicada para o árbitro Ismail El Fat, ele que tem passaporte norte-americano, mas ascendência marroquina, é o árbitro desta partida. É também um clássico do futebol mundial, recordando que a Argentina e a Inglaterra já se defrontaram 14 vezes, sendo que há uma larga vantagem para os ingleses, com 6 triunfos. A equipa argentina tem apenas 2 vitórias, sendo que uma delas é aquela mais icónica do México de 86, o tal jogo dos quartos de final que a Inglaterra perde contra a Argentina, com 2 golos de Maradona, um deles a mão de Deus e o outro em que Maradona finta todo o meio-campo da Inglaterra e faz um dos melhores golos da história. Para já agora, Luís, com 9 minutos, mantém-se o 0-0, mas o sinal é para o jogo quentinho que estamos a assistir.
1: E o Diogo Varela vai continuar a acompanhar e trazer tudo ao longo da noite aqui na Rádio Observador.
0: Luís Soares com o Jornal das 8. 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
0: Rádio Observador, passam 10 minutos das 8. Eu sou a Filipe Duarte, estou consigo até pouco depois da meia-noite. Para já, e nesta próxima hora, temos novo episódio de Convidado Extra, como sempre com o João Paulo Sacadura, que hoje conversa com Rui Malvarez.
8: Será
12: Será que o absurdo que nos acontece todos os dias chegou a um tal nível que já faz parte da normalidade dos portugueses? É com isso mesmo que brinca a nova série digital de humor Vai-se Andando, que acaba de chegar e cujo sucesso tem explodido nas plataformas digitais. Está aí a segunda temporada, após o sucesso da primeira, com mais de 6 milhões de visualizações e 1 milhão de interações nas redes sociais. No dia em que estreia, daqui a pouco, às 9, mais um episódio, converso com o seu criador, Rui Malvarez, guionista e realizador que integra o núcleo de intérpretes do Vai-se Andando. Vamos conhecer melhor as razões deste sucesso, contadas por um consultor criativo e contador de histórias, que depois de uma carreira de sucesso no marketing e publicidade, decidiu mudar de vida, empurrado por mortes e operações ao coração, mas também por sonhos e por filhos. Olá, Rui, e bem-ajas por ter aceitado este meu convite. Bem-vindo à Rádio Observador.
13: Olá, João, o prazer é todo meu. Muito obrigado.
12: Gosto muito de estar aqui a falar contigo e gosto muito e sinto sempre que este estúdio é pequeno quando tanto talento aqui entra, porque, de facto, tudo o que tu fazes, a versatilidade da tua vida e dos teus dons e dos teus sonhos é incrível.
13: Obrigado, obrigado.
12: Tu é verdade que nasceste prematuro?
13: Nasci prematuro, nasci de 36 semanas.
12: Tu és mais velho, o teu irmão.
13: Sou mais velho,
12: o meu irmão é mais novo.
13: Meu irmão é 3 anos mais novo. Fui direto para a incubadora, sim, com a ictrícia, portanto comecei logo com aquele início para perceber o que é o mundo.
12: Exato. Tu cresceste num grande ambiente de curiosidade, de disciplina, tens a tua mãe é médica, o teu pai é engenheiro.
13: Sim.
12: Sempre tiveste esta paixão pelas histórias, por contar histórias, muitos anos contaste histórias de outros, depois passaste a contar as tuas, aí num momento de viragem da tua vida. As histórias, porque isto vem de onde? De família? Vem das leituras? Vem do quê?
13: Olha, sinceramente, João, não tenho uma noção clara de onde é que vem, porque parece que foi surgindo ao longo do tempo. Eu acho que sempre fui uma criança muito sensível. Acho que há ali um episódio que tu falaste, não sei se vou agora chegar à frente a alguma questão que poderias vir a ter, mas basicamente eu aos 3 anos descobri que tinha um sopro cardíaco e desde cedo que tenho a minha vida de 6 em 6 meses a ir a um hospital, sabes?
12: Ias a Santa Marta a fazer testes.
13: Exatamente.
12: Até o dia em que te iam operar, porque tu tinhas esse receio, não é?
13: Isso. Um dia
12: o médico vai-me dizer, olha, com base nos resultados tem que ser operado. E só depois há pouco tempo.
13: Exatamente. Isso para uma criança é complicado.
12: É uma espada pendurada na tua vida toda?
13: É porque tu repara, tu entras numa sala depois de fazer um ecocardiograma e vais ao veredito, não é?
12: Exatamente.
13: E é para operar ou não é para operar. E é uma operação ao coração, não é propriamente tirar o apêndice, não é?
12: Exatamente. Sim,
13: sei qualquer desprimor para quem já sofreu com apendicite,
12: claro,
13: mas
12: claro,
13: na
12: claro.
13: Realidade é para te dizer que de facto fiquei muito sensível, algo ansioso, e acabava por, desde muito cedo, e eu não te consigo especificar quando, nem os meus próprios pais, mas parece que com 7, 8 anos, quando já tinha uma noção gramatical mínima, passava a vida a sentar-me a escrever poesia, sabes?
12: Poesia incrível.
13: E não tinha propriamente nenhum autor que andasse a ler já, ou que me andassem a ler, porque os meus pais tinham a vida deles. Os meus pais sempre tiveram uma vida muito ocupada, a minha
12: sim,
13: mãe
12: sim, claro.
13: Com urgências constantes, o meu pai e a empresa, a sede era em Barcelona, passava a vida em Barcelona, e eu fui por aí, não sei porquê, João, sinceramente.
12: Incrível. Mas, de facto, tu escrevias para o jornal da tua escola, em pequenino, lidavas com as ansiedades que te acompanhavam. Aos 10, 11 anos, o teu pai até arranjou um livrinho, compilou as tuas... Então, isso ainda existe, as coisas que tu escrevias. E dava aos amigos e à família.
13: Verdade.
12: Eu adoro isto.
13: Fico encantado com o nível de informação que tu trazes aqui para a entrevista. Mas, de facto, esse livro surgiu e posso dizer que lembro-me perfeitamente como é que era a capa. A capa eram... as minhas mãos, não é? Com tinta, uma tinta qualquer, portanto, o marco da mão, da palma da mão na capa, e não tinha nome mais nenhum, portanto, a minha identidade era só de facto a mão.
12: Mas também escrevias coisas muito melancólicas, a morte do avô, Timor-Leste ocupada, este tipo de coisas, mas ainda não vinha aqui, estas vidas, este hábito moldou-te de facto também a tua sensibilidade, já vinha atrás.
13: É mas... muito engraçado. É muito engraçado isso, porque de facto o que me fazia escrever era o sofrimento. A perda do meu avô foi a primeira grande perda, portanto é aquele choque de perderes alguém que te é muito próximo. Eu tinha uma ligação com o meu avô muito, muito, muito próxima. Eu era aquela criança que não dormia em casa de ninguém, sabes? Não me sentia bem.
12: Sim.
13: Só conseguia dormir em casa dos meus avós.
12: Sim.
13: Portanto tinha uma ligação muito afetiva, muito grande. E Timor, imagina, Timor era aquilo que de facto me aparecia em casa ao jantar nas notícias. E eu saber
12: exatamente.
13: Que havia uma invasão da Indonésia na altura e tudo aquilo mexia comigo sem perceber nada de geopolítica e do que é que estava a acontecer.
12: Exato.
13: Portanto,
12: mas foi dramático na altura, o país todo juntou-se contra aquilo.
13: Verdade.
12: E de facto há aquelas imagens do cemitério de Santa Cruz, daquilo foi,
13: verdade.
12: Impactou muito.
13: Verdade.
12: Apesar de quanto mais longe não interessa, nós identificávamos com aquilo, é impressionante.
13: Sem dúvida.
12: Também tinhas esta paixão pelo palco, embora nunca tivesses tido a coragem de assumir como primeira escolha artificial, profissional. O teu irmão diz que sim. dizes que tens essa querideza de dizer do teu irmão, sim, o Carlos assumiu e pronto. Mas tu com ele, mas foi para a engenharia contigo também à mesma, como naquela coisa, de uma profissão a sério tem que ser uma coisa ligada às ciências e ligada, isto é que é. E portanto, mas ele sim, vocês fizeram aqui este curso de teatro aos 17 anos, aqui entra o Pan de Ferro e a Luísa Ortigoso e tudo o que tu aprendeste,
13: Sara,
12: fizeste
13: Gonçalves,
12: e escreveste.
13: Sem dúvida.
12: As oficinas de expressão dramática ali em Benfica, fizeram isto, em 1984, fizeram isto, a adaptação do Orwell, George Orwell, por exemplo?
13: Fizemos, imagina, eu já tinha lido o livro na altura, foi um dos livros que mais me marcaram nessa fase da adolescência. O que aconteceu na altura foi, imagina, eu e o Carlos éramos aqueles miúdos tão... Porque o meu pai já tem essa veia, é uma pessoa bastante extrovertida, gosta muito de brincar, tem ali um lado impulsivo muito engraçado, e eu e o Carlos sempre tivemos isso em crianças, sabes? E então nós éramos os selecionados para as peças de teatro da escola, para os papéis principais. Então ficávamos muito contentes, né? Eu fui o Zé Ricos, eu fui, sei lá, fui o Camelo Truca-Truca, fui, enfim, uma série de histórias engraçadas e alguns contos. Onde, sim. E então essa paixão estava, e sabes que depois tu, quando criança, quando gostas desta exposição, parece que fica ali um bichinho.
12: Sim.
13: Parece que em criança, de facto, há uma forma de olhar para as palmas como uma criação de identidade, não é? De eu sou capaz de fazer, eu tenho um lado artístico.
12: Exatamente.
13: E nós ganhamos isso, eu lembro-me perfeitamente, João, para teres a ideia, que eu faço na quarta classe uma peça que eram dois palhaços, e era muito engraçada, porque era muito cómica, obviamente, eram palhaços, e na altura havia alguém na plateia que era pai de um miúdo que estava também no colégio, que trabalhava na produção do Natal dos Hospitais.
12: Sim.
13: E convidou-nos para irmos fazer o Natal dos Hospitais em direto da televisão. Infelizmente tinha um exame ao coração em Barcelona, porque um dos médicos tinha dito aquilo que eu nunca queria ouvir, que foi: eu acho que ele tem que ser operado. E aqui estamos a falar
12: com
13: nove...
12: Fomos ouvir uma segunda opinião em Barcelona?
13: Fomos ouvir uma segunda opinião em Barcelona. O médico nos indicaram. Aliás, ouvimos duas em Portugal e fomos a uma terceira.
12: Tinhas quantos? 9 anos?
13: 9 anos.
12: Mas só foste operado muito mais tarde.
13: Muito mais tarde.
12: Pronto, então,
13: operado 20 anos depois,
12: sim,
13: com 29.
12: Com 29.
13: E isto para te dizer que...
12: Portanto, não acabaram por não ir aos tais hospitais?
13: Não.
12: Por causa dessa...
13: Imagina, é uma desilusão para mim, não é? Na altura
12: sim,
13: estava a
12: claro.
13: Gostar daquilo. E depois, de facto, nesta busca incessante por uma atividade que nos completasse, encontramos este curso. E fazer este curso foi game changer para o meu irmão e para mim.
12: O Pan de Ferro.
13: Eu lembro-me da Luísa Ortigoso me dizer, olhos nos olhos, tu vais para a engenharia.
12: Pois foi.
13: Porque eu estava mesmo no limiar de escolher o curso.
12: Não,
13: que estás a fazer isto? Que até tem jeito. Veste para a engenharia? Eu não acredito nisso. E ela tinha razão.
12: Sim.
13: Porque eu, de facto, estive lá 2 anos no técnico.
12: Acertar. Exatamente.
13: E
12: informática,
13: Carlos?
12: Depois civil. O meu curso também não acabei, mas também entrei. Antes para a comunicação, que era óbvio que eu devia ter seguido. Pronto.
13: Sem dúvida.
12: Mas pronto. Muito engraçado. Esta publicidade. Fizeste então uma vida, esta década de vida na publicidade, brand and content, publicidade e entretenimento, tiraste então o curso na Escola Superior de Comunicação Social, isto porque estavas no técnico e vais ter com aquela tua amiga a dizer, não, mas eu não quero ir para isto, na Alameda, no metro, entraste no metro, foste visitar uma amiga que estava lá.
13: Exatamente.
12: A tirar este curso, epá, isto mesmo, eu gosto de
13: repente, exatamente.
12: As voltas que a vida nos dá.
13: Podes crer.
12: E tu tiveste várias na tua vida, de repente.
13: Eu tive muitas voltas.
12: Desviaste do que devias.
13: Sim, eu acho que só agora aos 42 é que eu encontrei o lugar onde eu me sinto. Eu estava a dizer, ando a fazer audições para um espetáculo que falávamos há pouco.
12: Este musical.
13: Musical. E eu estava ali a falar com o coreógrafo, com o diretor musical, com o encenador, e eu dizia assim... Eu não posso estar mais feliz profissionalmente do que isto. Estas pessoas estão a trabalhar um texto meu. Eu não estou a acreditar que está a acontecer. Ana Rangel, que é da Plano 6, a produzir um espetáculo meu, acreditou. Então está a ser uma fase. Porque até lá, imagina, João, eu estava sempre numa insatisfação constante.
12: Sim.
13: E eu sei que eu dava o máximo que podia e sei que quando me despedi de alguns sítios as pessoas queriam que eu ficasse e nunca foi por causa da empresa, nunca foi por causa do tipo de trabalho.
12: Chegaste a ter esta produtora, esta FIM, Forever in Movies,
13: sim.
12: Tinhas 32, 33 anos, fundaste isto, fizeram 300 filmes e projetos na área das... Trabalhaste com multinacionais e tudo, até depois a venderes à Deloitte, mas estavas no fundo, já, a tua parte criativa estava um bocadinho já em stand-by, porque tu estavas a gerir aquelas 15 pessoas e aqueles clientes e aquilo tudo, e é um mundo que não para, não é? E que é muito absorvente.
13: Exatamente. A produtora é a primeira...
12: Mas eras infeliz nisso, no fundo. Quer dizer, corria-te bem, mas não estavas no pleno da tua felicidade.
13: Esta necessidade tão intrínseca de pôr cá fora os teus projetos autorais, não é?
12: Sim.
13: Ela acaba por tentar ser comatada com a abertura da produtora. Eu, quando abro a produtora, é um primeiro grito do Ipiranga,
12: sim,
13: em que eu digo, olha, eu vou abrir uma produtora para contar histórias.
12: Neste caso, dos outros, das empresas.
13: Dos outros. Na altura até queria caminhar para o entretenimento, para também ter alguma palavra a dizer, okay, e não ser só, obviamente, uma navegação ao sabor do briefing. Okay. Mas, na realidade, nós acabamos por perceber que o mercado, para já, do mercado de entretenimento não é fácil, não é?
12: Sim.
13: E depois eu vinha sem experiência nesta área, portanto, eu gostava de escrever, mas não tinha um curso de realizador, não tinha, sim, um curso, portanto, fui estudar a filmar, fui estudar edição, fui estudar realização, e a produtora permitiu-me, nos primeiros 2-3 anos, estar muito feliz porque conseguia. Eu acho que era, nós ganhávamos muitas vezes os projetos não por sermos tecnicamente bons, mas porque éramos bons contadores de histórias.
12: Sim.
13: Então, como tu estás a entregar aquilo de coração, de alma e coração, uhum, epá, eu lembro-me de sentar numa mesa e eu vinha do lado do marketing e da publicidade, portanto eu tinha muita facilidade em compreender o outro lado.
12: Sim, tu,
13: e nós conseguimos viajar automaticamente numa narrativa, numa
12: reunião. És muito talentoso e

0: parte da ficção e da criação.
1: É o meu lado, esse, penso que, se, que seja talvez o meu ponto forte, que é, eu tenho uma forma rápida de ver, uma, de criar uma história.
0: Verdade. Com base no que tu vês, no, com base no que eu vejo, no coisa, e tu...
1: Eu digo muitas vezes que eu não, não tenho muitos vícios, e o meu maior vício é a realidade. Eu costumo dizer isto porque eu sou viciado na realidade, eu sou viciado em ver o comportamento humano, em perceber as decisões, em perceber às vezes a comunicação, a expressão corporal. Portanto,
0: eu... Aliás, esta vai-se andando é um bocadinho prova disso.
1: Sim.
0: Podes pegar em coisas que podem acontecer, com ir às finanças, a ida, não sei o quê, e que pode acontecer, as obras em casa, o que for. E olha, agora estou a falar disso nestes dias. E de facto, essas coisas todas acontecem e tu consegues ver o lado, vamos brincar com isto. Vamos...
1: Sim. Gosto de olhar para aquilo.
0: Quando dizem coisas sérias, o que é muito bom. O humor é uma ferramenta.
1: Sim. Sabes que eu queria muito tentar.
0: Também tens humor, que é importante. Podias contar isso tudo muito bem e não ser sempre divertido. Tu consegues fazer um trabalho consistente, já vais na segunda temporada, daqui a bocado estreia o outro, com o humor e a gozar com coisas que nós identificamos todos os dias, o que é extraordinário.
1: Sim.
0: És rápido nisso.
1: Tem sido assim. Tenho escrito os guiões, muita gente diz, mas escreves os guiões sozinho. Por enquanto, sim, ainda consigo.
0: Mas tens feedback dos teus, do teu irmão e das tuas...
1: Eu quando lhes apresento da Ana, da Joana e do Carlos, tenho sempre uma primeira leitura antes de irmos filmar, que nem é bem ensaio, nós lemos.
0: Ok.
1: Regra geral, acrescentamos pouca coisa, e o que eles dão depois muito é
0: no
1: momentos no acting, sabes? Sim. E então tem sido muito engraçado, porque eles, nós na primeira season, para teres uma noção, na primeira temporada, nós não tínhamos quase bloopers, porque nós estávamos tão concentrados em
0: pois,
1: fazer
0: aquilo. Pois, levam aquilo à série. Pois, e
1: eu
0: vi uma entrevista delas a dizer isso.
1: Exatamente.
0: Nós vamos isto à série, nós não brincamos com... Eu tudo a gozar, mas é feito à série.
1: Quando eu disse ao editor, faz lá um vídeo de bloopers, e ele começa a dizer, pá, temos 20 segundos. 30 segundos, eu, não, estás a brincar comigo, é para arranjar aí qualquer coisa. Agora, na segunda season, eu disse, malta, vamos mais descontraídos. Isto agora, porque repara, João, em linha até com a cronologia que estávamos a falar, eu começo por gostar muito mais de escrever sobre drama do que propriamente comédia. É muito engraçado que quando eu dou este salto de me tornar uma pessoa mais autor e saio do mercado, eu começo com a comédia. E faço um primeiro espetáculo que foi o Passei à História,
0: e
1: que corre mais ou menos. Eu vejo o espetáculo de fora e não adoro. Claro que as pessoas dizem sempre que corre bem, mas eu sei que lá no fundo não foi
0: o
1: espetáculo.
0: A Buma da Fofinha, tua querida amiga, que disse 40%.
1: Pronto, aí está.
0: Eu adorei essa.
1: Que é a opinião de quem interessa, de facto, que está na área.
0: Sou, mas fica assim, fiquei um bocado ressentido. Mas pensei, não, esse cara tem razão.
1: Tinha então, toda a razão.
0: Claro,
1: porque ela já levava mais de uma década à minha frente, não é?
0: Sim, exato.
1: E depois no segundo já foi um espetáculo muito
0: fora
1: melhor,
0: de tom,
1: fora de tom. E agora eu sinto que o meu sweet spot é este. É, não estou a dizer, eu não tenho que ser ator nos meus sketches, foi quase um teste a mim próprio.
0: Ok.
1: Mas eu gosto é de escrever, o que eu gosto é de pôr o guião no.
0: Mas também fazes tudo, realizas também e
1: fazes. Sim, realizo.
0: É guionista, conta da história, inventas a história.
1: Sim, também por necessidade, andas, não é?
0: Nós estamos... Estás naquele núcleo duro dos que.
1: Sim, sim.
0: Que...
1: Tudo isto foi muito importante também ter-me numa lógica quase que multitasking, porque isto é um investimento meu, não é? Esta série não tem financiamento e nós queríamos provar que o conceito funcionava.
0: É tão bom. Como é que tu consegues combater as grandes plataformas e as grandes televisões? Tu estás, vocês são independentes, meu. Tem mesmo. Saem nos plataformas, saem no Instagram e no Facebook. E
1: sim,
0: no,
1: sim.
0: No...
1: Mas não duramos muito mais tempo se continuarmos assim.
0: Sim, mas de qualquer modo já é uma terceira temporada anunciada.
1: Sim, imagina. O que é engraçado é que.
0: Tu esperas que sejam comprados?
1: Eu não sei.
0: Ou isso ia estragar alguma coisa?
1: Eu acho que tudo depende da forma como negocias a coisa, okay. Não é? Eu acho que há uma grande vantagem em ter começado independente.
0: Sim.
1: É que tu já provaste que funciona.
0: Exatamente.
1: Deste à parte, a série está a funcionar.
0: Milhões de visualizações.
1: Nós temos, de facto,
0: é
1: muitas
0: bom.
1: Visualizações. E esta segunda season, ao contrário do que acontece muitas vezes, é que uma primeira bate muito e a segunda não, na segunda está a ser superior à primeira.
0: Incrível.
1: E,
0: sim, mas já vão tendo notoriedade, as pessoas vão passando.
1: Claro,
0: a
1: também
0: boca.
1: Temos mais seguidores,
0: exatamente,
1: etc. Sem dúvida alguma.
0: Tiveste de render um bocadinho às redes sociais, tu não eras muito, ou eras?
1: É pá, houve uma altura que comecei a fazer vídeos todos os dias e eu pensei, isto não é para mim. Que é aquela coisa, de, as pessoas diziam, Rui, não fizeste hoje um vídeo,
0: com
1: eu até gostava
0: bom,
1: de te ouvir e não sei o
0: quê.
1: E eu pensava. O produto que eu quero entregar não é um vídeo amador meu a olhar para a câmara, percebes? Por isso é que quando tu olhas para o Vai-se Andando, tu vês linguagem cinematográfica, nós estamos a filmar com um bom material,
0: sim,
1: nós estamos preocupados com luz,
0: com estamos... qualidade.
1: Porque eu acho que às tantas, o conteúdo nas redes digitais está tão amador que eu queria-me destacar de alguma forma,
0: exatamente.
1: Não só pelo conteúdo em si,
0: parece
1: mas também pela forma.
0: Parece que tens uma grande produtora por trás, mas tu és uma grande produtora. Todo o teu percurso é engraçado, porque vais mudando de repente de agulha, Mas tudo o que tu vens de trás serviu-te para o que és hoje.
1: Sem dúvida alguma.
0: O que é muito chique. As pessoas que te cruzaram contigo hoje.
1: Claro, claro.
0: O teu topo de carreira, que vir aqui, estou a brincar. Mas esta coisa importante de.

0: do marketing, da publicidade, das coisas que foste fazendo, se calhar passar pelo técnico foi importante, se calhar.
1: Claro, tudo foi. Tudo foi.
0: As pessoas, a amiga com quem foste ter, quando voltaste ao metro na Alameda e... É extraordinário. Mas tu mesmo com a tua produtora do fim deste Forever in Movies, uhum. Querias escrever, era ficção. Isto só vai acontecer depois com o teu livro, com o teu livro que escreveste depois já para os teus filhos, no fundo, sim, sobre a inclusão.
1: Sim, o livro é o primeiro a par do Passei à História, são dois projetos que eu faço ao mesmo tempo, um espetáculo de humor e mensagem. Eu não lhe chamo stand-up porque ele tinha um formato um pouco diferente. Lembro-me até, inclusive, quem deu este nome foi o Edson Ataíde, que na altura foi ver o espetáculo e disse assim: tu não chamas stand-up a isto porque tu não és stand-up comedian. Okay. E eu não sou stand-up. Aquela malta que está lá todos os dias...
0: Custa-me ser humorista ou ser o autor ainda?
1: Não, eu não faço aquilo bem como eles. Eles são... Bem, enfim, eu dou-lhes os parabéns por aguentarem um palco durante uma hora, sozinhos, com piadas...
0: Vídeos que admiras na boa?
1: Completamente, completamente.
0: Bruno Nogueira e este género com as pessoas estão ali à vontade a fazer o que querem. Não?
1: São incríveis.
0: Mas este Passei à História, pronto, era um bocadinho a tua seleção de histórias mais hilariantes da tua vida. Este, no fundo, era um stand-up, não digo comedy, autobiográfico, de humor,
1: exatamente,
0: com histórias cómicas.
1: Exatamente.
0: Gostei muito desta ideia, esgotaste das quatro vezes, e inclusive ia para a Liga Portuguesa contra o Cancro, foi simpático. Foste
1: sim.
0: Mas de facto, com um grupo de atores profissionais, entrava também o teu irmão Carlos, nessa altura já.
1: Eu fiz um. Vê lá tu, que já aí havia um bichinho dos sketches, porque eu começo o espetáculo com sketches. Onde convidei o Miguel Raposo, o Ricardo Raposo, o meu irmão, o Pedro. Pá, e de repente é assim, e esta malta que anda no nosso círculo, porque o Miguel é colega de curso do meu irmão, na Escola Superior de Teatro e Cinema, uhum. E o Ricardo, pá, que são atores fantásticos, que disseram: ah, sim, vamos fazer. E depois fazem-me uma entrada de sketches que eu só pensava: porra, isto está muito melhor que o resto do espetáculo.
0: Só isso.
1: Os sketches já estão melhores. E pronto.
0: Rui Malvarez, temos de fazer aqui um brevíssimo intervalo e já voltamos à conversa. Até já.
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5: São agora 8:30. Temos síntese de notícias na Rádio Observador com o José Rafael Lopes. José, boa noite.
6: Muito boa noite. O líder do Chega, André Ventura, acusa Luís Montenegro de ter medo do ministro da Administração Interna. André Ventura vai reunir-se com os órgãos nacionais do Chega para decidir o que fazer em relação às alegadas ameaças proferidas pelo ministro da Administração Interna, Luís Neves, episódio que motivou o pedido de uma audiência ao Presidente da República, que se realizou esta tarde no Palácio de Belém. André Ventura quer que Luís Montenegro se pronuncie sobre a conduta de Luís Neves, que considera ser inaceitável, mas para já o líder do Chega resiste a pedir a demissão do ministro. O PS pede rigor ao governo com a fixação das notas dos exames 12º ano e diz estar mais perto de avançar com uma comissão parlamentar de inquérito. O PS quer que as notas sejam fixadas de forma rigorosa e respeitando as classificações atribuídas pelos professores. Numa declaração aos jornalistas, o deputado Porfírio Silva diz que o partido está menos otimista quanto aos esclarecimentos sobre este processo dos exames nacionais. São declarações para escutarmos no Jornal das 9. A ministra do Trabalho não exclui voltar à reforma laboral depois do verão. Os patrões colocam condições, mas os sindicatos garantem que o processo está fechado. Maria do Rosário Palma Ramalho disse aos jornalistas que pretende voltar à reforma laboral depois do chumbo do pacote laboral, mas a ministra deixa já antever que a discussão pode regressar depois das férias, porque considera este um tema inevitável. No entanto, os sindicatos recusam reabrir a discussão. Mário Mourão, da UGT, diz que que é prematuro voltar ao dossiê. Já a CGTP diz que o tema está encerrado, é o que assegura Tiago Oliveira. Em sentido inverso, os patrões avisam que é preciso criar condições para que as empresas possam pagar os salários previstos no acordo de valorização salarial. É o que defende a Confederação do Comércio. E vamos ao Campeonato do Mundo. Meia-final a decorrer. Inglaterra joga contra a Argentina, com Gianni Infantino na bancada. Quem vencer segue para a final do Campeonato do Mundo, onde já está a Espanha. O jogo está a decorrer a esta hora. Aqui connosco em estúdio está o Diogo Varela. Diogo, mais de meia hora de jogo nos Estados Unidos, mas para já há muita porrada, mas poucos golos.
7: É verdade, Zé. Mais parece um daqueles duelos sul-americanos de duas seleções muito latinas, com sangue na guerra, faca nos dentes. De facto, muito pouco futebol e muita pancada, enfim, não no sentido literal, mas de facto tem havido muitos duelos físicos, sobretudo dos jogadores argentinos para com os jogadores ingleses, e quase sempre o alvo, tal como eu tinha dito, às 8 e passou meia hora, mantém-se tudo igual. Jude Bellingham é quem tem levado efetivamente mais pancada, os jogadores argentinos a colocarem o pé em todas as bolas divididas, a entrarem de forma mais impetuosa, e tudo isto, claro, perante o olhar, como tu disseste, do presidente da FIFA, Gianni Infantino, que está presente nas bancadas de Atlanta, o estádio que maioritariamente tem adeptos argentinos. Estão a abafar em termos de som os adeptos ingleses, mas para já, com 33 minutos nesta meia-final, mantém-se o 0-0, reforço, com pouco futebol e muita pancadaria.
6: Diogo Varela está a acompanhar esta meia-final do Campeonato do Mundo de Futebol. Já daqui a pouco regressa, sendo que há minuto 90 para o relato dos últimos minutos deste jogo, que vai ditar um finalista do Campeonato do Mundo.

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10: 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São 8h36. Temos a segunda parte de convidado extra para ouvir agora.
11: Estamos a conversar com o Rui Malvarez. Ele é criativo, é publicitário, guionista, realizador, consultor criativo e contador de histórias. Ele fala-nos do seu mais recente projeto, este Vai-se Andando, uma série digital de humor que acaba de chegar, que está a crescer muito rapidamente nas plataformas digitais, com milhões de visualizações, e que em dezenas de sketches retrata como absurdo. Já faz parte, de facto, da nossa realidade, da normalidade dos portugueses. Toda a gente precisa de histórias. Rui, a sério, achas isso?
12: Acho. Acho que é muito difícil tu dissociares o ser humano da história. Porque, repara, a primeira coisa com que tu brincas é com a história que os teus pais te contam.
11: Sim.
12: Portanto, não há nada que te seja impingido na vida sem ser as necessidades básicas, não é? Teres comer, etc. Sim. Tomar banho, etc. Tão cedo como as histórias. Portanto, eu acho que aquilo acaba por entrar quase na nossa genética e de facto há o engagement de quando tu és extremamente objetivo versus quando tu contas algo com um arco narrativo é completamente diferente. E eu testemunhei isso com os alunos, quando dei aulas, testemunho isso com os meus filhos, testemunho isso agora que vou às escolas apresentar o Ser Diferente é Normal. Pá, tem sido, e não tenho a menor dúvida que a história funciona. Pá, e tu vês quantos de nós lemos, quantos de nós seguimos séries, quantos de nós vamos ao cinema, do ponto de vista da arte, não é?
11: É importante.
12: Gostamos tanto disso. E a música também é uma história.
11: Este é engraçado porque o desporto também foste uma pessoa sempre muito desportiva e gostavas muito da natação, o judo, o ténis, teu desporto de eleição. No entanto, não podias competir, exatamente por causa do teu sopro no coração, tinhas que sempre ter alguns cuidados. Aos 29 anos chegou então esta notícia, tinhas mesmo que fazer esta cirurgia cardíaca complexa. E aproveitaste este tempo de recuperação para pensar muito, muito, muito o que é que eu quero fazer da minha vida. E foi aqui que mudaste de shift, nessa altura?
12: Foi. Foi nessa altura que eu percebi que tinha que trabalhar para mim. Estava a trabalhar numa pós-produtora, também gostava muito, eram pessoas incríveis, mas na realidade não tinha a minha voz e quis ter. E esses dois meses de enfiada em casa, porque foi difícil... A operação nem tinha assim um risco muito elevado porque eu era novo e de facto temos equipas de cirurgiões cardiotoráxicos em Portugal incríveis e não só. E portanto eu estava algo seguro, mas eu nunca tive a mínima noção no pré-operatório do que era a recuperação. eu achava que era muito mais simples. Eu sou muito positivo por natureza,
11: sim, sim.
12: Acho que tudo é fácil, consigo tudo, vivo muito no presente, mesmo muito no presente, eu não consigo pensar a futuro. O meu melhor amigo é o contrário, nós estamos sempre a discutir isto, que ele já sabe onde é que vai investir o dinheiro, que casa é que vai ter, que sítio é que vai ter, eu nem sei onde é que vou estar amanhã, mas eu não estava preparado. Depois, quando de facto percebo que tipo de debilidade física é que, com que tipo de debilidade física é que uma pessoa fica depois de uma cirurgia de 5 horas e meia, 6 horas, de peito aberto, e em que tudo em ti tem que ser reprogramado, em que o teu próprio coração, quando tu te levantas e dás 2 ou 3 passos, bate uma frequência de 120, 130 acelera por minuto, faz alguma confusão, porque parece que o teu coração fez um reset, sabes?
11: Uhum.
12: E deixou de saber trabalhar ao ritmo que o teu corpo funciona.
11: Velocidade de cruzeiro.
12: E pronto, e depois tive um ou dois episódios chatos, estava a sair e não conseguia dormir no hospital, estava muito cansado. Uhum. E depois, quando vou para casa, de facto, é quando eu começo a recuperar mesmo a sério.
11: Uhum.
12: Mas depois é aquela coisa de ambiente controlado, não podes espirrar, porque se espirras é uma dor fortíssima.
11: Sim.
12: Tens que viver num ambiente quente, era fevereiro, estava frio, os meus amigos iam lá à casa, nem me reconheciam, porque eu tive uma anemia também muito grande.
11: Sim.
12: Isto tudo, quando se soma, faz-te refletir. Epá, e digam-me o que disserem, não há maior reflexão possível do que a reflexão na adversidade.
11: Claro, é verdade.
12: E eu pensei muito, o que é que na minha vida não está lá? E de facto era esta busca incessante que eu te dizia, não é? E a primeira ideia da produtora começa a nascer aí.
11: É também bom porque tu aprendes com vais aprendendo e tiras as lições certas disso e não, as coisas não te passam ao lado. Tiveste também bandas de música, por exemplo, tiveste uma empresa imobiliária que foi um falhanço que nem querias que se falasse. Mas pronto, mas as coisas acontecem. Mas tu vais aprendendo e vais avançando e vais mudando. Filmaste um documentário em Nova Iorque, isto é o quê? Contava que tinhas ainda a fim.
12: Quando tinha a fim, tivemos um desafio incrível de uma empresa que se chamava Sky Hour, que tinha funding da JetBlue, era uma empresa que estava como uma das empresas mais promissoras de startups nos Estados Unidos. Basicamente o que eles faziam era vender voos à hora, o que era muito engraçado.
11: Okay.
12: Que é, tu, João, fazes anos e eu dou-te 2 horas, um amigo teu dá-te 3 e com essas 5 tu escolhes onde vais.
11: Ah, que giro.
12: E eles tinham, pronto, foi muito engraçado. E eles queriam, eu propus-lhes na altura fazerem uma série documental para divulgar o produto. E na altura fomos buscar uma ideia muito gira, que era pessoas que cumpriam os sonhos através do voo.
11: Ah, que sim.
12: Então neste caso era uma Alicia, que era uma cantora de gospel, que vinha aprender fado.
11: Ah, que sim.
12: E portanto nós fomos filmá-la no seu ambiente, no Harlem, a ter os seus ensaios, a sua vida, o seu dia a dia. Incrível, exatamente. Cada vez que tu carregas no rec em Nova Iorque, pá, é inexplicável. Estás em cinema.
11: Exatamente.
12: E depois viemos tê-la aqui a aprender fado com o guitarrista da Namora, o Ricardo.
11: Incrível.
12: Foi incrível, porque para ela foi uma experiência incrível e para nós deu-nos um conteúdo muito, muito giro.
11: De repente mudaram de shift, tu e o teu irmão. Como é que os seus pais, a médica, o engenheiro, reagiram dentro de 2 minutos? Que nós educámos, o que é que falhámos para eles dois de repente virem para a arte e não sei o que mais? Foi uma confusão lá em casa. Acharam incompreensível.
12: É muito engraçado.
11: Pensem bem.
12: Tu já sabes a minha história, resumidamente, não é? Eu entro em informática, vou aos meus pais, não quero ficar neste curso, os meus pais, tudo bem, podes mudar. Entro em civil, vou aos meus pais e já não tenho coragem para lhes dizer, deixo-lhes uma carta no pequeno almoço e vou-me embora de casa. E eles leem a carta e não dizem nada durante o dia todo. Ao fim do dia, quando eu chego a casa, tinha os meus pais sentados à mesa.
11: Menino, senta aí.
12: E o meu pai com a célebre expressão que era... tu podes mudar as vezes que quiseres, desde que esta seja a última.
11: Ai,
12: e foi qualquer coisa do género. E dizer que deixar uma carta era um ato de cobardia.
11: Mas, sim, mas que a carta, não encarar,
12: mas que a carta até estava bem escrita. Portanto, eu podia ir para o lado de mais de letras.
11: Exato.
12: O Carlos, passado 3 anos, entrou no técnico para engenharia mecânica, pá, zero a ver com o Carlos também.
11: Sim.
12: Os meus pais nunca foram aqueles pais que impuseram o curso e têm que ir paciências. Não, nós fomos um bocado arrastados por aquilo que achávamos.
11: O meio, o contexto, tudo.
12: Exatamente.
11: Claro.
12: E passado um tempo, Carlos, 2 ou 3 meses de curso, liga-me, mano, podes vir almoçar comigo? Ok, vou almoçar com ele. E ele diz, olha, quero mudar de curso. E eu, poças, mas queres ir para o quê? Ele quer ser ator. E eu, epá, falas tu com os pais, que eu já gastei os créditos
11: todos. Não te vou ajudar, exatamente.
12: E pronto, e ele fez esse movimento.
11: Incrível.
12: E pá, foi incrível, porque acho que o Carlos foi ponto que tinha que ir.
11: Exato, não, e é a cara dele, vejo,
12: é a cara
11: esquece,
12: dele,
11: ele é ótimo, ótimo, ótimo. Em 2020 houve aqui a história do Tiago, um amigo teu, com 36 anos, que também tinha mudado de vida há pouco tempo e tinha trabalhado para o turismo e também era consultor, mudou de vida completamente e depois, de repente, morre e falha-vos e, neste aspecto e, de facto, a vida é um sopro. E pode, tudo pode mudar. Isso impactou de uma maneira...
12: Até
11: fizeste psicoterapia por causa disso.
12: Sim, sim. Eu comecei a psicoterapia logo quando tive... quando tive para me divorciar. Uhum. E cheguei a divorciar. Uhum. E o Tiago, obviamente, que foi o tema, passou a ser o tema da psicoterapia.
11: É um abre-olhos, não é? Obviamente.
12: Um abre-olhos completo. Foi o momento mais infeliz da minha vida inteira. Tu vês um amigo a partir aos poucos. E pronto, eu não consigo tirar mais nenhuma ilação a não ser essa que tu acabaste de dizer, que é, isto é mesmo um sopro. Portanto, eu, a partir do Tiago, se já tinha algumas dúvidas ainda sobre arriscar, ir de cabeça e ter receio da insegurança, deixei de ter completamente.
11: Exatamente.
12: E tenho feito a minha vida desde então assim. E eu acho que até é uma homenagem que faço ao próprio Tiago, porque ele dizia, ainda quando cá estava no hospital, dizia, mesmo quando nós falávamos disto, tu tens que ir para isso, tu gostas disso, faz isso. E tivemos muitas conversas, porque foram alguns meses que eu o acompanhei ainda, e pronto, e vivemos um obviamente grande grupo de amigos em plena saudade.
11: Tu ainda dás estes workshops de criatividade? De vezes em quando, ou
12: dou a empresas, sim. Vou dar agora ao Banco Inter, tenho de dar. Dou muitas vezes a um grupo hoteleiro muito grande, que é o Highgate, uhum, que tem os Marriott e outros. Uhum. E tem sido muito giro, funciona mais hoje em dia, mais do que um projeto de, é mais um projeto de team building do que propriamente um projeto de formação. Porque eles gostam de me chamar para ir dar este workshop de bloqueio criativo, storytelling, copywriting, narrativa, uhum, a pessoas que nem estão nessa área.
11: Pois, mas isso é bom.
12: É muito bom. Às vezes as pessoas adoram.
11: Tu também deste aulas uma série de anos, e portanto também de publicidade e de marketing e storytelling, não sei o quê. E outra coisa que eu invejo muito em ti, há muitas, uma é Zelândia, Nova Zelândia e Austrália, e Polinésia. Tiveste a Polinésia francesa este ano de viagem, fizeste. Sim. Isto porquê? Por lazer?
12: Polinésia foi na lua de mel, na altura.
11: Ah, incrível. Tahiti.
12: Fizemos
11: 80 horas de voo. Para o meio do Pacífico.
12: Foi Los Angeles, Las Vegas e Polinésia. Mas, de facto, esta viagem a solo à Austrália e à Nova Zelândia que fiz agora.
11: Isto foi sozinho.
12: Fui sozinho, em dezembro.
11: 22 dias. Mochila às costas, lá vais tu.
12: Mochila às costas, e literalmente mochila. E digo-te uma coisa, não consigo dizer-te que não voltarei. Porque,
11: a sério. Porque tu, e não outro sítio, Patagónia,
12: quero ir,
11: Salar de Uyuni.
12: Sim, esses sítios longínquos e tão inspiradores, eu quero ir também. Sim.
11: Incrível.
12: Mas a Nova Zelândia, como só tive 11 dias, fiquei com o bichinho de pelo menos mais 10 dias.
11: Sabe? Adoraste Nova Zelândia?
12: Ilha do Sul.
11: Melhor do que a Austrália? É muito diferente, não é?
12: É muito diferente, também porque o meu...
11: Mais natureza, mais saudável.
12: Sim, a Austrália também tem isso, só que a questão é que na Austrália acabas de ir por... Tens que ir às capitais, não é? Sim. Tens que ir... A capital não, Canberra não fui, mas fui a Sydney e fui a Melbourne. E o mais campo que estive foi a Cairns, quando fui visitar a Floresta Tropical e fui a mergulhar na Grande Barreira de Corais. Mas a Nova Zelândia, a Ilha do Sul, desde o Lake Te Kapo, cá em baixo Queenstown... O Milford Sound, que são os glaciares, eu digo-te uma coisa, é overwhelming.
11: É extraordinário, marcou-te profundamente.
12: Completamente. Eu já olhava por mim a parar o carro num caminho, porque toda a Nova Zelândia é um quadro.
11: Sim.
12: Toda.
11: É um Senhor dos Anéis.
12: Mais a Ilha do Sul, atenção.
11: É o Senhor dos Anéis.
12: Sim, Senhor dos Anéis. E eu dei por mim, quando estava a caminho, penso eu que foi de Milford Sound, para ir apanhar o barco. Não consigo
11: carro,
12: precisar, não interessa,
11: chorar
12: o carro e ficar duas horas a chorar, em catarse, a não acreditar que eu estou sozinho, não é? Não há ninguém, não há um familiar, um amigo, estavam todos a dormir, não é?
11: Sim.
12: Que naquele momento me possa dar um ombro ao
11: momento.
12: És tu e a paisagem.
11: Incrível.
12: E foi incrível.
11: Eu sou o teu amigo, por isso não vou falar de dating apps e de isto tem tudo para dar merda e para impositivos sexuais.
12: Bem, tu sabes tudo, é incrível.
11: Autorreikis e coisas do género, não vou falar. Mas humor, sim, humor que ajuda muito o estado de espírito e vai-se andando, é uma coisa extraordinária. Esta ideia é muito inspirada na Porta dos Fundos, o Vilim, a coisa da Porta dos Fundos, é óbvio, que é uma coisa, uma fórmula de sucesso,
12: claro,
11: e que está há anos e sempre com ideias novas. Eu acho que não se esgota. Amigos teus já disseram, qualquer dia vais acabar, não vais, posso ir sempre, se Deus bom e tu és.
12: Desculpa, João, tenho que dizer isto, eu estou surpreendidíssimo com o teu nível de informação. Pá, e nunca vi ninguém entrevistar-me que saiba tanto detalhe sobre a minha vida. Estou surpreendido.
11: Mas tu tens muita coisa na net também, tu és uma pessoa muito famosa.
12: Tudo bem, mas tu tens a capacidade para ter isso tudo e ter tentado a ganhar ou perder tempo a ver.
11: É sempre
12: incrível. Estou surpreendido.
11: Vai-se andando, adoro este título porque mostra muito este conformismo. Vai-se andando, eu adoro isso porque depois vais ver os sketches e é vai-se andando à custa de quê? Com tudo o que nos vai acontecer e tu exageras aquele bocadinho do exagerado humor. Muito, muito bem feito. Esta sátira que tu criaste. Tens esta equipa extraordinária, Ana, como é que tu dizes? Chloe. Ana Chloe, o teu irmão Carlos, que chegou a trabalhar com o Herman, se não me engano, também.
12: Sim, o Carlos é o Zelensky nas rábulas do Herman.
11: O Carlos não está. Carlos Malvarez, ele não está contigo porque a tua mãe mandou para não?
12: Não.
11: Epá, dá-me por igual. Apoio o teu irmãozinho, por favor.
12: Não ouvi disso.
11: É que ele de facto é talentoso e faz aquilo muito bem. Ele é muito bom. Todos os papéis que ele assume.
12: O Carlos tem tempos de comédia incríveis, é um ator incrível, é super versátil.
11: É muito diferente de ti também, fisicamente, que é muito engraçado.
12: Muito diferente. Ele sai ao lado do meu pai, eu saio ao lado da minha mãe. Okay. Ele é de certeza filho do meu pai, eu não tenho a certeza. Mas posso dizer que.
11: Ele é muito bom.
12: Posso dizer que é incrível trabalhar com o meu irmão na perspectiva em que consegues testemunhar tudo aquilo que sempre disseram, que ele é muito profissional, sabes?
11: Sim.
12: Às vezes é um bocadinho mais. Às vezes tenho que lhe dizer, Carlos, agora descontrai. Pá, mas o gajo do tripé está a mexer a câmera, podemos ensaiar quando ele parar. E eu, pá, mas agora não temos tempo. Mas de resto, o Carlos, de facto, eu percebo porque é que encenadores tão metódicos como o João Lourenço, a Cristina Carvalhal e outras gostavam de trabalhar com ele.
11: Exatamente.
12: Porque de facto, o Carlos
11: trabalhou com o Nuno Cardoso, com o Diogo
12: Cardoso,
11: Infante,
12: é fator de segurança.
11: Com o Gonçalo Mourinho, a Cristina Carvalhal.
12: Diogo Infante vai trabalhar com ele também para o ano outra vez.
11: Ah, boa.
12: No Trindade. Estou muito contente com a carreira do meu irmão e gosto muito do meu irmão.
11: Muito bom, teatro, cinema e televisão.
12: Mas
11: e
12: não fui coagido a trazê-lo para a série.
11: E a Joana Castro também, extraordinária, atriz, locutora, performer, ela é muito boa também na dobragem, tudo o que ela faz.
12: Incrível.
11: Já foi prémio Zita Duarte, aliás, na melhor aluna do curso, no teatro. Na Escola Profissional de Teatro de Cascais. Muito boa. Imagino a diversão dos vossos ensaios, nem quer pensar. Mas são divertidos, mas fazem aquilo à séria, como tu dizes.
12: Sim.
11: Estes sketches que estão, portanto, pode-se ir ver na internet, estes imigrantes, as finanças, a imobiliária, a mãe, o casamento, o ginásio, tem uma série de sketches muito, muito, muito curiosos. Esta inspiração, recebes feedback, as pessoas dizem, epá, olha como aconteceu. E tu aproveitas essas coisas também. Ou sentas-te a pensar em situações?
12: Sim, 80% das situações, digamos assim, se é que podemos pôr um número nisto, estão situações que eu vivi. Ou sobre as quais eu já tive que refletir.
11: Sim.
12: 20% vêm-me parar algumas, não é? E depois parte da observação e tentares construir a subversão cómica, eu acho que é.
11: Sim.
12: A subversão crítica, eu acho que é o que me dá gosto.
11: É
12: como é que eu vou transformar uma coisa normal numa coisa que de repente tem um beat que vai para outro caminho.
11: Coisas desesperantes, uma ida às finanças, é uma coisa desesperante.
12: Sim.
11: Mas tu consegues, a gente identifica-se imenso e depois tu consegues dar a volta e vocês têm muito cuidado e são muito talentosos, Rui, e a começar por ti, como autor, no pormenor, vocês encontram, juntam ali imensas histórias, na mesma história, juntam imensos casos e situações e depois vão ao pormenor da t-shirt não sei o quê e da urna não sei o que mais, e o que é muito curioso, pensam nos pormenores e eu vejo e penso, isto está pensado segundo a segundo, e isso é, parece não, parece tudo ali descontraído, mas está pensado ao pormenor, eu noto isso.
12: É engraçado que as pessoas que têm assim mais, mais mundo nestas áreas, como é o teu caso e outras, dizem muitas vezes isso, que vêm ali no detalhe, e eu sempre disse isso aos meus alunos, foi a diferença está nos detalhes, estava o brio, ser só mais um. O lema da minha faculdade era: se formos mais uma escola, seremos uma escola a mais.
11: Ah,
12: e eu gosto muito desse slogan, digamos assim, porque de facto, e é aqui que eu tentei, obviamente, nós temos uma inspiração clara no Porta dos Fundos, o formato. Obviamente que eu amava Gato Fedorento, obviamente que eu adorava.
11: Herman Enciclopédia?
12: Eu e o meu irmão batíamos textos da Herman Enciclopédia como se tivéssemos, sei lá. As brincadeiras eram aquilo.
11: Tem as melhores fontes, né? E o Herman, por sua vez, há o Monty Python e.
12: Sem dúvida
11: óbvio,
12: alguma.
11: Óbvio, que são...
12: Eu adoro o Bruno Nogueira, adoro o Ricardo Aruz Pereira, são as minhas duas referências do humor em Portugal. E pronto, e acho que vou beber um bocadinho. Acho que, obviamente, que há muita coisa que ainda estamos também verdes, temos que ser humildes nisso, porque há um ou outro sketch que eu sinto que é muito difícil também tu conseguires numa season de 12 ou 14 estar sempre ao mesmo nível, isso não é fácil.
11: Sim.
12: Nós tentamos e tentamos diversificar nos temas também para isso, mas posso dizer que mais importante de tudo, João, é não perder nunca esta capacidade de fazer comédia sem individualizar. Para mim não é uma coisa que eu quero fazer, portanto eu quero ir ao estereótipo, eu quero ir àquilo que de facto, ao pequeno poder, Uhum. Eu quero ir aos traumas, às relações afetivas. Eu gosto
11: esta
12: muito desse
11: mundo. Está muito
12: mais nisso.
11: A relação entre marido e mulher, pais, filhos.
12: Mas dizer também que os detalhes e os pormenores vêm muito da própria equipa também. Ou seja, okay, teres uma produtora como a Patrícia Ibon.
11: É isso que eu ia dizer. E, o João Bernardo.
12: E o João Bernardo Sousa, que realiza comigo.
11: Ele realiza
12: comigo. Eu não sou só o realizador, ele também devia ter o seu nome na ficha técnica.
11: Exato.
12: Como realizador. Mas para te dizer que depois a Ana Cláudia, a Joana Castro e o meu irmão, pá, dão sempre qualquer coisa. Ainda agora, nós, este sketch da urna que estavas a falar, a Ana Cláudia que se lembrou no final de dizer: e por falar em tempo, ligue já, 760. E o que ela conseguiu ali foi passarmos do momento do daytime triste,
11: sim,
12: macabro,
11: exatamente,
12: quem que perdeu a pessoa e não sei o quê,
11: exatamente,
12: para de repente quase que a mudança radical, paradoxal de sentimentos. E isso foi a Ana que trouxe, percebes?
11: Sim, sim,
12: tal
11: sim.
12: Como o meu irmão.
11: Os contributos são importantes. O teu irmão o quê? Fez o quê?
12: O meu irmão, naquele sketch das finanças, quando eu digo, quando ela me diz, trago o nadador salvador da Praia Grande. E o meu,
11: sim,
12: irmão vem e é o nadador salvador da Praia. Há uma parte em que eu estou em silêncio à procura de um papel e o meu irmão mete a mão por cima da testa, como se estivesse a proteger do sol, a olhar,
11: exato,
12: o horizonte, não é?
11: Então,
12: olhar o mar.
11: A ver os banhistas.
12: E ver os banhistas e diz: meninos! E faz o gesto de venham para cá.
11: Exatamente, para a terra.
12: Para a terra. Epá, e esses pequenos detalhes, ou como a Joana, já agora para dar uma de cada, a Joana no sketch da mãe, quando vai vender a roupa à mãe, é 5€, 5€, a mãe não quer, ela diz: boa sorte com isso.
11: Exatamente,
12: e boa sorte com isso
11: assim,
12: é, epá, acaba
11: necessidade
12: lá e de fazer o teu, as tuas necessidades.
11: É extraordinário. Também, e ainda bem que eu vou dizer isto, também tens muitos golpes de sorte que te vão acontecendo e as coisas vão encaixando. Isso acontece muito.
12: Muito.
11: Isso é sorte, não é mais nada, às vezes não é mais nada.
12: Epá,
11: tens
12: João,
11: os astros alinhados, tu,
12: João,
11: que
12: eu acho que é energia.
11: Auto-reiki. Tens os astros alinhados às vezes, meu.
12: Sim.
11: É incrível o que vos acontece, o alinhamento de facto que acontece na produção, as coisas resolvem-se de forma quase mágica quando vocês precisam de alguma coisa. Isso é muito giro.
12: Eu vou dar um exemplo. Precisámos de
11: um... Dá um último, temos que ir embora.
12: Temos que ir? Ah, pronto.
11: Sim, mas diz.
12: Precisámos de uma igreja e arranjámos uma igreja para o dia a seguir. Precisámos de umas luvas. A Joana foi a uma orivesaria.
11: Um velório, sim.
12: E a senhora da orivesaria disse: toma, pode levar as luvas.
11: Ah, não, e precisámos de um...
12: Ofereceu-lhe as luvas.
11: Ah, incrível.
12: Precisámos de uma muleta, a Joana, só uma, para fazer de
11: e o Palácio do Governador, agradece, ao favor,
12: o Palácio
11: que te deixaram
12: do Governador,
11: filmar lá. Ter
12: e o Lux, o espaço de Lux, de coworking, pá, têm sido incríveis.
11: Ofereceram-te mesmo e isso é giro, é simpático.
12: Gostam dos disquetes, gostam de ver o que está a acontecer e tem sido muito
11: de facto, não tens meios de ofender. 10 segundos, não tens mails de ofendidos, de 8 mails e coisas assim a dizer estão a gozar com isto e não deviam gozar?
12: Não, tenho comentários. Comentários,
11: como
12: sim.
11: Como dizia um convidado também teve aqui, se eu não te recebesse nenhum, não estava a fazer bem o meu trabalho.
12: Não tenho a menor dúvida. E se fores muito consensual, não estás a fazer bem o teu trabalho.
11: É impossível, exatamente.
12: Há muito hater espalhado nas redes e claro que recebemos também.
11: Vocês já filmam também na vertical, já a pensar nas redes sociais, e é muito chique isso.
12: Verdade.
11: Tem um grafismo muito bom e com muita qualidade, isso também é muito bom, e todos aqueles sketches todos alinhados com os títulos, é bestial abrir na net e ver aquilo.
12: Okay.
11: Ainda bem, boas notícias, vai haver uma terceira temporada. E também vai haver este musical então baseado no teu livro, um livro muito bonito sobre inclusão, que a história dos animais tem aqueles problemas todos, e portanto vai haver isto em musical que vamos poder ver no Tivoli,
12: exatamente,
11: setembro, outubro,
12: vai estrear 10 de outubro no Tivoli.
11: Então isso é pronto.
12: Durante um mês vai ter escolas durante a semana, os dias úteis, e ao fim de semana é para famílias, e vai ser...
11: Ser Diferente é Normal, é o nome do livro. Muito bem. Sobre inclusão, muito
12: sobre
11: muito,
12: inclusão,
11: muito,
12: e vai ser o maior espetáculo sobre inclusão jamais feito para crianças.
11: Estou
12: o que
11: muito
12: me deixa
11: curioso.
12: Muito orgulhoso. A produção está a investir bastante, a Plano 6 tem sido incrível e estou muito expectante para ver.
11: Rui Malvarez, não pode ter sido mais divertido esta conversa, o melhor. Gostei imenso de falar contigo, os teus projetos, a tua vida, as voltas que deu e como isto tudo se vai encaixando, porque tu mereces, és tu e a L'Oréal, porque mereces, e portanto tu e a tua família e o teu irmão também. Aqui um grande abraço à Ana também, à Joana e
12: obrigado
11: ao Carlos, que fica aqui personalizado em ti. Obrigado. E bem-ajas, e há de voltar com mais projetos. Muito obrigado por teres vindo.
12: Gostei muito, João. Obrigado.

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0: São agora 8h59. É agora a altura de conhecer os temas que marcam a atualidade com o José Rafael Lopes. Boa noite, José.
1: Muito boa noite. André Ventura diz que Luís Montenegro tem medo do ministro da Administração Interna. Neste jornal vamos escutar as críticas do líder do Chega, que para já não pede a demissão de Luís Neves. O PS pede rigor ao governo com a fixação das notas dos exames 12º ano e não põe de parte uma comissão parlamentar de inquérito a esta polémica em torno dos exames. E a ministra do Trabalho não exclui voltar à reforma laboral, mas só depois do verão.
0: Jornal das 9 com o José Rafael Lopes. E José, o líder do Chega, acusa Luís Montenegro de ter medo do ministro da Administração Interna. André Ventura vai reunir-se com os órgãos nacionais do Chega para decidir o que fazer em relação às alegadas ameaças proferidas por Luís Neves.
1: Episódio que motivou o pedido de uma audição ao Presidente da República, que se realizou esta tarde no Palácio de Belém. André Ventura quer que Luís Montenegro se pronuncie sobre a conduta de Luís Neves, que o líder do Chega considera ser inaceitável, mas para já André Ventura resiste a pedir a demissão do ministro.
2: Também não percebo o incómodo do Primeiro-Ministro em falar disto, porque parece que o Primeiro-Ministro tem medo de falar do ministro da Administração Interna. E isso é inaceitável para o país. O que temos hoje diante de nós é um Primeiro-Ministro e um líder do PS que têm medo de falar de uma determinada personalidade, mesmo quando essa personalidade ou essa tutela exige escrutínio. Se depois disto, e com isto, o Ministro está em condições de continuar ou não, acho que primeiro o Sr. Primeiro-Ministro tem que fazer essa avaliação, mas tem que começar por querer fazê-la.
1: André Ventura pretende ter um encontro com Luís Montenegro para abordar o caso e depois disso vai levar a questão aos órgãos nacionais do partido. Questionado sobre se em cima da mesa pode estar uma moção de censura ao governo, o líder do Chega diz que é tema para mais tarde.
2: Teremos tempo para fazer essa avaliação. Amanhã é o debate do Estado da Nação, eu não queria contaminá-lo com nenhuma ação prévia àquilo que é importante, esclarecer o que se passa na situação dos exames nacionais, da economia e na própria administração interna, que não a situação pessoal. Não vamos ter um debate do Estado da Nação sobre a situação de uma pessoa. Vamos ter um debate sobre o Estado da Nação.
1: André Ventura, à saída da audiência ao Presidente da República no Palácio de Belém, foi pedida pelo Chega para debater a conduta do Ministro da Administração Interna, mas também para regular o funcionamento do Governo.
0: O PS pede rigor ao Governo com a fixação das notas dos exames do 12º ano e diz estar mais perto de avançar com uma comissão parlamentar de inquérito.
1: O PS quer que as notas sejam fixadas de forma rigorosa e respeitando as classificações atribuídas pelos professores. Numa declaração aos jornalistas, à margem do Secretariado Nacional do PS, o deputado Porfírio Silva diz que o partido está menos otimista quanto aos esclarecimentos sobre este processo polémico dos exames nacionais.
3: Estamos hoje menos otimistas quanto a que isto se possa esclarecer sem uma CPI do que estávamos no princípio. Mas não nos vamos precipitar. Nós vamos ver se com os meios normais parlamentares conseguimos que sejam dados todos os esclarecimentos. Até agora os exemplos não são bons.
1: Porfírio Silva que pede ao Governo que não cobre pelos pedidos de reapreciação das provas, tendo em conta as dúvidas que existem em relação ao processo de avaliação.
3: Não vamos reivindicar como medida, mas achamos que o Ministério tem de ponderar a conveniência de aligerar a carga económica para as famílias de pedir reapreciação das provas. Não é normal que, tendo criado esta pressão sobre os alunos que fizeram as provas e sobre as suas famílias, se possa exigir que, como se tudo tivesse corrido bem, as pessoas tenham que pagar para poderem ter direito a que a sua prova seja vista.
1: Porfírio Silva, porta-voz do PS para o setor da educação. O partido vai esperar pelo debate de sexta-feira para obter os primeiros esclarecimentos por parte do ministro Fernando Alexandre, ele que vai marcar presença nesse debate pedido pelo PCP.
0: A ministra do Trabalho não exclui voltar à reforma laboral depois do verão. Os patrões colocam condições, mas os sindicatos garantem que o processo está fechado.
1: Maria do Rosário Palma Ramalho falou aos jornalistas depois de uma reunião da Concertação Social, a primeira depois do chumbo do pacote laboral, mas a ministra deixa já antever que a discussão pode regressar depois das férias, porque para o governo o tema da reforma laboral é um tema inevitável.
4: É inevitável para Portugal, porque temos uma legislação que é bastante atrasada e pouco preparada para enfrentar os desafios dos novos modelos de trabalho e de eventuais situações económicas até menos favoráveis, como já existem neste momento noutros países da Europa.
1: A Ministra do Trabalho, no final da reunião da Concertação Social, não se compromete, Maria do Rosário Palma Ramalho, quanto aos moldes da forma como o tema vai voltar a ser discutido.
0: No entanto, os sindicatos recusam reabrir a discussão, José.
1: Mário Mourão, da UGT, diz que é prematuro voltar a este dossiê.
5: Eu julgo que é prematuro estarmos a falar novamente num dossiê que teve o desfecho que teve. Acho que até poderia ser interpretado como um desrespeito perante um órgão de soberania que é a Assembleia da República, e os partidos têm essa legitimidade e essa competência para aprovar a legislação laboral.
1: O entendimento de Mário Mourão, já a CGTP diz que o tema está encerrado, é o que assegura Tiago Oliveira.
6: A CGTP não podia deixar de fazer o balanço daquilo que foram 11 meses de luta dos trabalhadores relativamente ao pacote laboral, a forma como o Governo conduziu todo este processo, a forma como tentou, durante todo este processo, fugir à discussão com a CGTP, é que os trabalhadores não derrotaram um pacote laboral vazio de conteúdo. Derrotaram uma política, derrotaram um objetivo. Para a CGTP, este assunto está enterrado.
1: Assunto enterrado, garantia de Tiago Oliveira, secretário-geral da CGTP. Os patrões avisam que é preciso criar condições para que as empresas possam pagar os salários previstos no acordo de valorização social, valorização salarial, mas Gustavo Paulo Duarte, que se estreou como presidente da Confederação do Comércio, admite que é difícil regressar ao tema.
7: Pegar no mesmo e tentar outra vez já é difícil. Este próprio pacote já é difícil e, portanto, ele próprio já foi rejeitado uma vez e, portanto, trazer avulso, temo que as que são aprovadas são todas a favor dos trabalhadores e as que são rejeitadas são todas contra as empresas. E, portanto, acho mesmo que devemos pegar num pacote sério, equilibrado, criar condições de facto boas para os trabalhadores em Portugal e para as empresas e trazer uma proposta diferenciadora.
1: A posição da Confederação do Comércio, nas palavras de Gustavo Paulo Duarte, já a Confederação do Turismo entende que o Governo deve falar com o PS, com o UGT e também com o Chega para saber a posição deles antes de regressar ao tema da revisão da lei laboral.
0: Vamos ao Mundial. Inglaterra e Argentina decidem hoje quem segue para a final do Campeonato do Mundo.
1: Onde já está a Espanha, à espera de conhecer o adversário. Já se cumpriram os primeiros 45 minutos desta meia-final entre Inglaterra e Argentina. Mantém-se o nulo num jogo, Diogo Varela, que tem sido muito físico entre ambas as seleções. Está a comprovar-se esta velha rivalidade entre ingleses e argentinos.
8: E é fácil de explicar, José. Olhando para a estatística e atenta nestes números, faltas 13 para a Argentina, 7 para a Inglaterra, isto na primeira parte. Dá um total de 20 faltas em 45 minutos. É praticamente uma falta a cada 2 minutos e qualquer coisa. É de facto muita, muita falta, muita interrupção na partida. No entanto, só houve 2 cartões amarelos. Eu digo só porque há aqui jogadores que claramente já podiam ter visto também cartão amarelo. Elliot Anderson do lado inglês e Lisandro Martínez do lado argentino foram quem viram os cartões numa altura em que a Argentina consegue um remate à baliza, boa intervenção de Jordan Pickford ao minuto 46,5, o primeiro remate enquadrado desta partida, até porque durante toda a primeira parte não tinha existido qualquer remate enquadrado, quer para a Inglaterra, quer também para a Argentina. No total de remates, a Argentina teve agora o terceiro remate do jogo, o primeiro enquadrado. A seleção inglesa tem apenas um remate com 47 minutos de jogo, sendo que, como referi, não é enquadrado essa tentativa inglesa. Portanto, José, um jogo perfeitamente longe das balizas, muito físico, muita luta, sobretudo a meio campo, entradas no mínimo impetuosas de parte a parte. E futebol, esperemos obviamente que a segunda parte traga bem mais futebol do que aquele que houve no primeiro tempo.
1: Para já, mantém-se o nulo entre Inglaterra e Argentina, meia-final do Campeonato do Mundo. O vencedor desta eliminatória tem encontro marcado com a Espanha na grande final do Campeonato do Mundo de Futebol. A final está marcada para domingo.
0: A fechar, José, vamos às notícias de âmbito local.
1: A começar em Santarém, o Hospital de Santarém e as unidades de saúde primárias vão ser alvo de projetos de modernização até 2030. Este é um investimento de mais de 19 milhões de euros que pretende dar resposta ao atraso estrutural da saúde na região da Lesíria do Tejo. O reforço inclui novos equipamentos, requalificação de serviços e aposta tecnológica. Está também prevista a compra de cerca de 150 camas hospitalares elétricas. Em Leiria, os munícipes podem, a partir de hoje, seguir o canal do WhatsApp Leiria Proteção Civil. As pessoas vão poder inscrever-se de forma a receber avisos importantes relacionados com a proteção civil. A autarquia considera que este é um modelo mais rápido do que receber os alertas da entidade sobre os fenómenos com impacto no concelho. Em Oliveira de Azemeiro já está a concurso a obra de reabilitação e ampliação da Casa Museu Regional do Concelho, publicada em Diário da República. O concurso representa um investimento de cerca de 1 milhão e 300 mil euros para transformar esta Casa Museu no futuro Museu da Identidade Territorial. A obra pretende modernizar o exercício do edifício histórico e adaptá-lo às exigências de um museu contemporâneo. No Seixal, a Câmara Municipal lançou a nova campanha de sensibilização ambiental para que as pessoas coloquem o lixo no local certo. A campanha apresenta lado a lado um contraste visual entre um espaço limpo e organizado e um cenário de incorreta deposição de resíduos. O objetivo é promover a adoção de boas práticas ambientais e reforçar o compromisso com um concelho mais sustentável. Em Lisboa, uma mulher de 82 anos morreu esta manhã na sequência de um incêndio na freguesia dos Olivais. Segundo o Regimento dos Chapadores Bombeiros de Lisboa, o incêndio deflagrou na casa da vítima por volta das 8 da manhã. No local estiveram 20 operacionais com apoio de 7 viaturas. As causas deste incêndio não são ainda conhecidas. Em Vila Nova de Famalicão, uma pessoa ficou gravemente ferida após um acidente entre um motociclo e um caminhão em Cabeçudos, no concelho de Vila Nova de Famalicão. O acidente aconteceu por volta das 2 da tarde na rua Senhor dos Aparecidos. Foram acionados os bombeiros voluntários de Famalicão. A vítima, que ficou gravemente ferida, foi encaminhada para o hospital de Famalicão.
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0: Passam 12 minutos das 9, temos novo episódio de Guerra Traduzida. Guerra Traduzida na Rádio Observador, espaço em que trazemos os destaques da imprensa ucraniana e da imprensa russa. Hoje com o José Rafael Lopes, eu sou a Filipa Duarte. José, boa noite. Vamos começar pela imprensa russa e com o anúncio de novos avanços por parte das forças de Moscovo.
1: Sem surpresas, a guerra continua a ser o principal tema da imprensa russa, embora o termo não seja guerra, mas sempre o de operação militar especial. A imprensa russa cita informações do Ministério da Defesa da Rússia para dar conta desses avanços no terreno. Os comunicados do Ministério da Defesa afirmam que as forças russas conquistaram novas posições no leste da Ucrânia, embora sem detalhar quais é que foram essas províncias conquistadas, nem a dimensão do avanço russo. O Ministério diz ainda que foram levados a cabo ataques de alta precisão contra instalações militares ucranianas. Aqui o detalhe da imprensa vai para o Mar Negro pela defensiva. É dada especial atenção aos ataques ucranianos com drones no Mar Negro, apresentados como tentativas de comprometer as exportações russas de cereais, sendo que as informações do Ministério da Defesa russo é que foram negados esses ataques com sucesso e que as forças ucranianas viram goradas as ambições militares no sul da região. Moscovo garante ainda que as forças russas continuam a controlar toda a situação. A empresa estatal sublinha que os bombardeamentos russos visam exclusivamente alvos militares e infraestruturas ligadas ao esforço de guerra de Kiev.
0: E a imprensa russa tem ainda vários artigos sobre a resistência russa às sanções.
1: Presentes em mais do que um jornal, embora com ângulos diferentes, um dos artigos na TASS, a título de exemplo, dá conta de que os russos aumentaram a produção de armamento drones, munições e veículos blindados. Uma situação que é vista como prova de que a economia conseguiu adaptar-se às sanções ocidentais. A mensagem dominante é que a Rússia produz atualmente mais equipamento militar do que os países europeus e que a estrutura de defesa da Rússia continua a aumentar a capacidade para suster operações prolongadas. Outro dos pontos, outro dos ângulos, digamos assim, aborda a economia civil. Os jornais económicos russos insistem que a economia está estável, apesar de todas as restrições impostas pelo Ocidente. O foco está no crescimento da produção industrial, na baixa taxa de desemprego na Rússia e também na substituição de importações. Também é referido o reforço das relações comerciais com a China, embora também haja destaque para a Índia e outros parceiros asiáticos. A narrativa dominante é que as medidas ocidentais acabaram por acelerar a reorientação económica do país, que está a olhar para outros parceiros.
0: E nesse sentido, as relações com a China continuam a ser apresentadas como prioridade estratégica.
1: A imprensa russa destaca a aproximação entre Moscovo e Pequim. São referidos contactos diplomáticos, a cooperação económica a nível energético e também tecnológico. A relação China-Rússia é já vista e apontada como um dos pilares da nova ordem internacional para a Rússia. Ambos os países continuam a coordenar posições em questões internacionais e apresentam esta relação como uma resposta ao isolamento promovido pelo Ocidente. Importa recordar que a semana passada foi também marcada por esta relação, marcada por exercícios militares conjuntos levados a cabo pela Rússia e pela China.
0: Donald Trump está também presente na imprensa russa, José.
1: Os jornais russos têm vindo a acompanhar de perto as declarações do presidente norte-americano Donald Trump. A cobertura centra-se na possibilidade de Washington aumentar a pressão sobre Moscovo, sobretudo depois do encontro entre o presidente norte-americano e Volodymyr Zelensky na cimeira da NATO. Ainda assim, a imprensa russa recorda as críticas de Trump aos elevados custos do apoio militar à Ucrânia para dar conta de que não há um claro apoio norte-americano à causa da Ucrânia. Estas posições são apresentadas como sinais de divisão dentro do Ocidente e acompanhadas com muita atenção pela imprensa russa, que diz que qualquer alteração na política externa norte-americana pode afetar o espaço que existe para futuras negociações, sobre que tema for, entre Moscovo e Washington.
0: As principais notícias dos jornais russos com o José Rafael Lopes. Voltamos já a seguir com a imprensa ucraniana. Guerra traduzida na Rádio Observador e passamos em revista os destaques dos jornais ucranianos com José Rafael Lopes e começamos pela cobertura ucraniana dos mais recentes ataques russos no sul do país.
1: Trata-se da principal notícia do dia, a nova vaga de ataques russos contra Odessa e outras infraestruturas portuárias junto ao Mar Negro. A Ucrânia destaca a morte de civis, os danos em edifícios residenciais e instalações portuárias. Há também acusações a Moscovo de estar a atacar de forma deliberada infraestruturas civis e comerciais. Todas as informações chegam de fontes ligadas ao governo, que têm eco na imprensa ucraniana. Ao mesmo tempo, é dado grande destaque ao sucesso de uma operação ucraniana com drones marítimos contra navios russos, também na região de Odessa, junto ao Mar Negro. Esta pequena iniciativa, esta pequena ofensiva, é apresentada como uma boa forma de limitar a capacidade logística da Rússia no Mar Negro, mas também junto ao sul do país, que tem sido uma das zonas mais afetadas pela ofensiva russa e pela guerra no geral.
0: E a Ucrânia, que destaca ainda a nova parceria de produção de armamento com a União Europeia.
1: Um acordo para a produção, sobretudo de drones, que são as principais armas ofensivas de Kiev contra a Rússia. O foco está na assinatura dessa parceria entre a União Europeia e a Ucrânia, bem como o papel da indústria de defesa da Ucrânia para acelerar a produção conjunta de drones, sistemas de defesa aérea e outros tipos de equipamento militar. A cobertura apresenta o acordo como uma demonstração de que a Ucrânia está a passar de uma simples receptora de ajuda do Ocidente para um parceiro industrial da defesa europeia, algo que tem sido recorrentemente noticiado na imprensa ucraniana, que dá conta de um crescimento sem paralelo da indústria da Ucrânia no que diz respeito a drones e a meios de defesa aérea.
0: E o presidente da Ucrânia está a preparar mudanças no governamento.
1: É uma,
0: sim.
1: Mudanças no governo, sim, é uma autêntica remodelação governamental que está em cima da mesa, é o que diz a imprensa ucraniana, com destaque para o Kyiv Independent, que tem um longo artigo sobre este tema. A imprensa acompanha as mudanças previstas no executivo, incluindo a possível substituição de vários ministros. O destaque, de acordo com o Kyiv Independent, vai para o ministro da Defesa, apontado como o primeiro a sair caso esta remodelação avance nos próximos tempos. Esta remodelação do governo que está a ser planeada pelo presidente da Ucrânia é apontada como uma tentativa de preparar o país para um novo inverno de guerra e, de certa forma, também aumentar a eficácia da administração pública e da produção militar da Ucrânia para tentar suster o avanço da Rússia.
0: E o Dia do Estado da Ucrânia é celebrado com apoio europeu.
1: Hoje celebra-se essa data, o Dia do Estado da Ucrânia, celebrado com a presença de vários líderes europeus, com destaque para a Presidente da Comissão Europeia, Ursula von der Leyen. Sem surpresas, a imprensa ucraniana utilizou a data e a presença de vários aliados como uma demonstração de solidariedade internacional e de apoio à causa ucraniana contra a ofensiva russa. O discurso de Volodymyr Zelensky e também de Ursula von der Leyen ocupam as primeiras páginas, com destaque para as referências ao futuro europeu da Ucrânia e ao compromisso de continuar a resistir à invasão russa. Diz ainda Volodymyr Zelensky que a Ucrânia conseguiu grandes progressos do domínio da defesa. É uma das ideias mais fortes neste discurso do Dia de Estado da Ucrânia.
0: E fica por aqui a edição de hoje de Guerra Traduzida. Está de regresso amanhã.

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Passam 20 minutos das 9 e há música para ouvir. Já a seguir chegam os Stranglers com Golden Brown, mas primeiro, Gimme the Night é George Benson nesta noite de quarta-feira na Rádio Observador.

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0: São 9:30, temos mais uma síntese de notícias na Rádio Observador com o José Rafael Lopes.
1: Muito boa noite. O líder do Chega acusa Luís Montenegro de ter medo do ministro da Administração Interna. André Ventura vai reunir-se com os órgãos nacionais do Chega para decidir o que fazer em relação às alegadas ameaças proferidas por Luís Neves no Parlamento, episódio que motivou o pedido de uma audiência ao Presidente da República, que se realizou esta tarde no Palácio de Belém. André Ventura quer que Luís Montenegro se pronuncie sobre a conduta de Luís Neves, que considera ser inaceitável, mas para já o líder do Chega resiste a pedir a demissão do ministro. André Ventura falou à saída da audiência com o Presidente da República no Palácio de Belém, foi pedida pelo Chega para debater a conduta do ministro da Administração Interna, mas também regular o funcionamento do governo. O PS pede rigor ao governo com a fixação das notas dos exames 12º ano e disse estar mais perto de avançar com uma comissão parlamentar de inquérito. Os socialistas querem que as notas sejam fixadas de forma rigorosa e respeitando as classificações atribuídas pelos professores. O deputado Porfírio Silva diz que o partido está menos otimista quanto aos esclarecimentos sobre este processo dos exames nacionais e pede, Porfírio Silva, ao governo que não cobre pelos pedidos de reapreciação das provas, tendo em conta as dúvidas que existem sobre o processo de avaliação. A ministra do Trabalho não exclui voltar à reforma laboral depois do verão. São palavras de Maria do Rosário Palma Ramalho, depois de ter estado em reunião de concertação social, a primeira depois do chumbo do pacote laboral, mas a ministra deixa já antever que qualquer tipo de discussão só pode regressar depois das férias, mas a acontecer será porque este tema é, no entender do governo, inevitável. No entanto, os sindicatos recusam reabrir a discussão. Mário Mordão, da UGT, diz que é prematuro voltar ao dossiê. Já Tiago Oliveira, da CGTP, assegura que o tema está encerrado. Do lado dos patrões, há um aviso de que é preciso criar condições para que as empresas possam pagar os salários previstos no acordo de valorização salarial. Mas Gustavo Paulo Duarte, que se estreou como presidente da Confederação do Comércio, admite que é difícil regressar ao tema da reforma laboral. Nesta síntese informativa, destaque também para o Campeonato do Mundo. Inglaterra e Argentina decidem hoje quem segue para a final do Campeonato do Mundo. Faltam sensivelmente 20 minutos para o fim. Diogo Varela, Inglaterra vai vencendo por 1-0.
2: Vale o golo de Anthony Gordon à passagem do minuto 55. Uma bela jogada por parte da seleção inglesa. O cruzamento de Morgan Rodgers e Anthony Gordon, o extremo que vai reforçar o Barcelona, ou já reforçou para esta nova temporada, contratado ao Newcastle por 80 milhões de euros. Anthony Gordon apareceu no coração da área a finalizar para o 1-0. É esse resultado que para já se verifica à passagem do minuto 72 entre Inglaterra e Argentina. A seleção albiceleste, atual campeã do mundo, a Argentina, ainda tentou reagir, já com Nicolás González em campo. Por duas vezes o extremo argentino tentou marcar, mas Jordan Pickford, o guarda-redes inglês, tem estado gigante entre postes, fez uma defesa importante a preservar para já esse resultado mínimo a favor da seleção dos Três Leões. Como tu disseste, José, faltam menos de 20 minutos para ficarmos a saber quem vai ser o segundo finalista desta edição do Campeonato do Mundo.
1: Sendo que à espera está a Espanha, a final do Campeonato do Mundo está marcada para domingo.

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6: Gabinete de Guerra na Rádio Observador, espaço onde analisamos as principais questões geopolíticas mundiais. Hoje contamos com a análise de Helena Ferro Gouveia, analista de assuntos internacionais. Helena Ferro Gouveia, muito obrigado por ter aceitado este nosso convite. Seja bem-vinda à Rádio Observador. Vamos começar por falar da relação entre Donald Trump e Benjamin Netanyahu, até porque líderes de vários países árabes dizem que o presidente norte-americano não está a ter... Aliás, Donald Trump, que não estão a ter confiança em Benjamin Netanyahu, e essas palavras, ao que tudo indica, estarão mesmo a ter alguma influência no presidente dos Estados Unidos. A minha pergunta, Helena Ferro Gouveia, é se esta pressão, digamos assim, por parte de vários líderes de países árabes, podem ou não condicionar a relação entre Donald Trump e Benjamin Netanyahu.
7: Boa tarde e muito obrigada pelo convite. A relação entre líderes ou chefes de Estado é sempre uma relação complexa. Há uma dimensão pessoal, os líderes podem gostar ou simpatizar mais ou menos um com o outro, e depois há a relação que é necessária para prosseguir aqueles que são os interesses nacionais. É complexa a relação entre o Presidente dos Estados Unidos, Donald Trump, e Benjamin Netanyahu, tanto que os Estados Unidos têm um conjunto de interesses no Médio Oriente que não são necessariamente coincidentes com os interesses, nomeadamente com o interesse de garantir a segurança e a existência de Israel, portanto, que é o interesse maior, se quisermos, de qualquer chefe de governo israelita. Nós sabemos que os Estados Unidos, e já nesta administração de Donald Trump, fez uma série de acordos comerciais com algumas das monarquias do Golfo, e estamos a falar em 3 trilhões de dólares, ou se quisermos, portanto, 2 bilhões de dólares, para usarmos a terminologia europeia, e entre esses países com os quais foram feitos acordos, está o Qatar, Qatar esse, que tem uma relação, se quisermos, de inimizade com Israel, que acaba também não apenas por pôr em causa os interesses israelitas, mas também interesses europeus, veja-se a interferência do Qatar sobre a Volkswagen, de que é, portanto, o acionista, ou o fundo de investimento do Qatari é acionista da Volkswagen, e tem impedido a Volkswagen, que está num processo de, portanto, de reestruturação e que vai despedir 120 mil pessoas, tem impedido a Volkswagen de, portanto, recondicionar as suas fábricas para fabricar mísseis interceptores para o sistema de defesa antiaérea, o Iron Dome israelita. Portanto, estas coisas são complexas. Estes líderes, ou alguns destes líderes, portanto, árabes, certamente que farão pressão junto do presidente norte-americano para que acolha aquelas que são, se quisermos, as suas visões, a sua forma de entender o Médio Oriente, que poderá ser ou não, portanto, diferente daquela de Israel. Verdade é que Benjamin Netanyahu se vai deslocar aos Estados Unidos, irá conversar com o presidente norte-americano, e vão lá, temos um presidente bastante volátil, e temos-lo visto também na Ucrânia, que quando fala com Putin, portanto, parece seguir uma linha. Aliás, o New York Times publicava um gráfico muito interessante com os zigzags de Donald Trump naquelas que tinham sido as suas afirmações em relação à Ucrânia. Portanto, quando falava com Putin tinha um tipo de afirmações, quando falava com Volodymyr Zelensky, que aos líderes europeus, pareceria ter outro tipo de, portanto, de posições, se quisermos. Donald Trump é volátil e encontra pela frente um líder que, goste ou não, e pode-se contestar tanto as políticas de Benjamin Netanyahu, mas é um líder muito experiente, 19 anos como primeiro-ministro, e é um líder que também está a lutar por aquela que é a sua sobrevivência nas eleições agora de 27 de outubro. Pelo que o que vai ser discutido, portanto, são questões que interessam a ambos os presidentes. Porque é verdade, quando nós olhamos para aquilo que é a factualidade, aquilo que é a realpolitik, o único aliado que Donald Trump tem no Médio Oriente com capacidade efetiva de ação é Israel. E foi Israel que esteve ao lado dos Estados Unidos, portanto, nesta guerra contra o Irão, e tem sido Israel que tem defendido os interesses, portanto, nacionais norte-americanos, e esse tem sido o entendimento da política norte-americana, portanto, ao longo de décadas e décadas e décadas. Tem sido Israel. Portanto, à par daquela que é a relação que poderá ser mais ou menos tensa, e nos últimos tempos tem sido bastante tensa entre estes dois homens, há sempre esta questão dos interesses, portanto, dos países que se sobrepõem aos interesses pessoais de qualquer um destes líderes. Donald Trump, que também está pressionado pelas suas midterms em novembro, portanto, teve as eleições em Israel, portanto, a 27 de outubro, e depois teremos as midterms em novembro. Portanto, há aqui, naquilo que diz respeito aos fatores internos, semelhanças entre os desafios que enfrentam estes dois líderes.
6: Helena Ferro Gouveia, vamos avançar a falar também aqui um pouco da situação no Irão, no Médio Oriente, em relação à forma como reagem aos ataques, porque os Estados Unidos levaram a cabo uma nova vaga de ataques contra o Irão, durou perto de 2 horas. A minha primeira pergunta é: até quando é que podemos esperar cenários deste género, de vagas de ataques contra o Irão, sobretudo depois da informação que surge como notícia hoje, que é, apesar dos ataques, o Irão não deve regressar à mesa das negociações, é uma garantia do porta-voz do Ministério Iraniano dos Negócios Estrangeiros. Se o Irão não rever esta posição, o que é que podemos esperar, até onde é que pode arrastar este conflito?
7: Hoje, amanhã poderá ser diferente, mas hoje, no momento em que fazemos esta análise, nós assistimos a um braço de ferro entre, portanto, os norte-americanos e o Irão. Os Estados Unidos querem, portanto, a abertura do estreito e querem que não haja um condicionamento por parte dos iranianos do estreito, nem que haja um portajar, apesar das declarações feitas ontem de aplicação, portanto, de um reimbursement fee, de 20% por parte dos Estados Unidos, que depois recuaram e conseguiram trocá-lo, se quisermos, ou negociá-lo em termos de acordos comerciais com os países do Golfo. Mas há aqui, por um lado, a posição americana de querer abrir o estreito e, com isso, portanto, atacar aqueles meios ou aquelas capacidades iranianas que permitem bloquear o estreito, nomeadamente, portanto, os drones, as instalações militares onde estão drones, as instalações da marinha iraniana, portanto, tudo aquilo que são sistemas de radares, tudo aquilo que são capacidades que permitam atacar no estreito ou, pelo menos, exercer a ameaça de ataque sobre o estreito. E do lado iraniano temos, precisamente, também esta resposta com ataques, portanto, a navios que circulavam, mesmo que não fosse no seu corredor ou nas suas águas, portanto, territoriais, e uma tentativa de, por via, portanto, seja das palavras, por via da retórica, de tentar não ceder aos Estados Unidos. A questão vai ser quem consegue aguentar mais tempo este impasse. Donald Trump pode vir a ser bem sucedido se tiver aqui constância, que é uma característica que não parece ser muito deste presidente, mas se tiver aqui constância com o seu bloqueio ao bloqueio e com estas ações militares, portanto, cirúrgicas, contra as capacidades militares iranianas, poderá levar o Irão a ceder. A verdade é que nós não sabemos com quem é que se está a negociar e quem é que detém o poder no Irão, porque há uma linha ainda mais dura, ainda mais radical, a linha da Guarda Revolucionária, que não quer nenhum tipo de acordo com os Estados Unidos e que está convicta, mesmo causando isto muito sofrimento ao povo iraniano e muito sofrimento ao Irão, porque eles também não se preocupam rigorosamente nada com o sofrimento que estão a causar à economia mundial. Isso não é uma preocupação de Teherão. Mas esta ala mais radical, está convicta que os Estados Unidos irão ceder, o que lhes permitiria infligir aquilo que seria uma vitória estratégica aos Estados Unidos e permitiria, e é isto que está em causa neste conflito, uma reorganização da ordem regional, onde o Irão, o fator de disrupção, conseguiria quebrar aquela, portanto, aquela ideia e aquela percepção que os Estados Unidos eram o garante de segurança, por exemplo, das monarquias do Golfo, e era em troca dessa segurança que os Estados Unidos têm bases na Jordânia, no Kuwait, no Bahrein e, portanto, em todos ali aqueles países da região. Portanto, está muito mais em causa. Nós temos falado muito do Estreito de Hormuz e, se quisermos, é a face mais visível deste conflito. Mas o que está aqui em causa é uma, se quisermos, uma reorganização regional. E quem são os atores regionais que irão sair vencedores desta reorganização, se é o Irão, se é a Turquia, com um conjunto de aliados, se mantém a posição hegemónica ou dominante de Israel, como é que se vai dar ou não a prosseguimento aos acordos de Abraão, que foram negociados na anterior administração de Trump e que estavam em andamento e foram interrompidos pelo 7 de outubro, é preciso perceber que isto não começou agora, porque um dos objetivos do 7 de outubro foi precisamente travar a normalização de relações entre a Arábia Saudita a Israel, que o Irão, à qual o Irão se opunha. Portanto, quem conseguir sair vencedor desta contenda vai participar, vai ser aqui como uma força dominante no Médio Oriente, no reorganizamento, na reorganização, perdão, regional, mas também depois há aqui um outro eixo que nós já falámos a propósito da Ucrânia, que é o eixo do caos contra aquilo que é a ordem liberal liderada pelos Estados Unidos. E este eixo do caos é formado por quem? É formado pela Rússia, que tem ajudado como pode o Irão, é formado pela China, que tem dado intelligence ao Irão e tem também participado neste conflito, e portanto é formado, portanto, o Irão, a China, temos aqui a Rússia, depois temos aqui, portanto, a Coreia do Norte, e são estes dois eixos que neste momento, no panorama global, quando nós olhamos, portanto, para o que se está a passar na ordem internacional como um todo, nós vemos aqui um confronto de eixos.
6: Helena Ferro Gouveia, temos ainda tempo para mais uma questão, cerca de um minuto e meio, para abordarmos a questão do Estreito Hormuz. Já disse a Helena Ferro Gouveia que era a face mais visível, digamos assim, deste conflito. A verdade é que há aqui uma diferença em termos de narrativa. Os Estados Unidos asseguram que é seguro passar no Estreito Hormuz, o Irão assegura que o Estreito não está aberto, que está encerrado. Há alguns navios que estão a evitar navegar nas rotas definidas pelos Estados Unidos. Isto é sinal de que os navios seguem com mais atenção o que diz o Irão? Temos um minuto e meio.
7: É assim, na guerra de narrativas parece-me que o Irão está a ser mais bem sucedido que os Estados Unidos, porque basta a ameaça de lançar um drone, seja um drone marítimo, seja um drone aéreo, e provocar dano no navio que leva os armadores, ou leva, portanto, os donos dos navios, a pensar duas vezes antes de fazerem circular o navio. E depois, esta ameaça tem feito com que as seguradoras e as resseguradoras, portanto, do comércio mundial, tenham aumentado e muito os seus preços. Numa guerra há sempre, além das dimensões cinéticas, mar, ar, terra e espaço, a dimensão comunicacional é uma dimensão fundamental, e nisto os Estados Unidos descuraram esta dimensão, e os regimes autoritários têm sempre maior facilidade em fazer valer esta dimensão, e muitas vezes, e eu calmo já, muitas vezes auxiliados por um conjunto de pessoas que também no Ocidente e que têm uma postura anti-americana, anti-ocidental e muito crítica em relação quer aos Estados Unidos, quer a Israel, que veiculam de forma consciente ou inconsciente esta narrativa contra aqueles que são os nossos interesses e interesses das sociedades liberais.
6: Muito obrigado, Helena Ferro Gouveia. O nosso tempo chegou ao fim. Agradeço-lhe a análise a estas questões geopolíticas mundiais com muito foco na questão do Médio Oriente. O Gabinete de Guerra fica por aqui. Está de regresso amanhã à antena da Rádio Observador.
5: 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Daqui a pouco temos mais um minuto 90, mas até lá há música para ouvir com Sam Cooke.

0: Minuto 90 na Rádio Observador. Eu sou a Filipa Duarte, comigo está o Diogo Varela. Diogo, boa noite.
1: Ora viva!
0: Hoje estamos a acompanhar o Inglaterra-Argentina. Vamos ficar a saber quem vai ser o adversário de Espanha. Parecia estar tudo decidido, mas aqui nestes minutos finais houve uma reviravolta, não é,
1: pois,
0: Diogo?
1: Pois, resta saber, a Filipa, se vai ser agora que conhecemos o adversário de Espanha, uhum, ou se teremos que esperar mais 30 minutos, e com isto refirmo ao prolongamento, porque a Argentina estava a perder por 1-0, mas eis que ao minuto 85 Enzo Fernández, o antigo jogador do Benfica, rematou do meio da rua, como se diz na gíria do futebol, um pontapé de belo efeito, numa altura em que o quarto árbitro levanta a placa. São 9 minutos de compensação.
0: Vai, meu Deus, muito minuto.
1: Vai dar que falar ainda.
0: No
1: estádio em Atlanta, no estado da Geórgia, a Inglaterra começou em vantagem. Minuto 55, Anthony Gordon, uma bela jogada no corredor direito inglês, o cruzamento por parte de Morgan Rodgers e a finalização do novo reforço do Barcelona, Anthony Gordon, que já é culé, é dos Blaugrana, a troco de 80 milhões de euros. Mas quando tudo parecia, tal como tu disseste, encaminhado para os ingleses seguirem para a final, a Inglaterra começou a baixar muitas linhas, a recuar, e geralmente quando assim é...
0: Estávamos a falar há pouco, parece que o golo lhes fez mal, não é? Depois do golo foi
1: só a Argentina. Estranhamente, esse golo do Anthony Gordon aos 55, efetivamente, uhum, fez mal. A Inglaterra baixou as linhas em demasia, logo a começar no próprio selecionador, o Thomas Tuchel, o técnico alemão, que logo a primeira alteração do jogo faz ao minuto 70, e atenção, porque a Argentina vai ao poste.
0: Meu Deus.
1: Foi ao poste o remate de McAllister. A bola foi à base do poste.
0: Ficámos
1: esquerdo.
0: Ficámos os dois em silêncio, olhares chocados.
1: Ainda Messi no cruzamento e marca. Marca a Argentina, Lautaro Martínez, é a reviravolta. Que loucura. Que loucura em Atlanta, Filipa. Reviravolta à Argentina aos 92. O estádio vem abaixo, com a maioria argentina nas bancadas. Cabeçada certeira de Lautaro Martínez, ele que saltou do banco ao minuto 72, e agora aos 92, com 20 minutos em campo, Lautaro faz o gol da reviravolta à Argentina. Bem, impressionante. Eu estava aqui a falar com o nosso Nuno Santos, também está aqui connosco no estúdio. A Argentina é a seleção com mais alma neste campeonato do mundo. Diga-se o que disser, Filipa, podem nem sempre jogar muito bem, de forma vistosa e exuberante, mas nunca lhes falta alma, nunca lhes falta garra, dedicação, e por isso é que são os campeões do mundo, e muito provavelmente por isso, Filipa, é que vão estar novamente na final para tentar defender esse mesmo título.
0: Pois era isso que ia precisamente dizer, Diogo, que é garra não falta, porque estes dois golos não surpreendem absolutamente ninguém, não é, para quem está a ver o jogo, porque eles tentavam e pronto, acabou por dar neste resultado de dois golos.
1: E deixa-me também puxar este tema, Filipa, por muito polémico que seja, e nós, sendo portugueses, temos sempre aquela questão de Cristiano Ronaldo como um dos melhores da história, uhum, e há sempre a rivalidade incontornável com Leo Messi. A verdade é que Lionel Messi faz duas assistências para gol. Ele está novamente nos golos da Argentina. Hoje até pode não marcar, mas está nos dois golos, diretamente ligado com duas assistências. O passe para o Enzo Fernández com o tal gol do meio da rua, uhum, e agora também no cruzamento para a cabeça de Lautaro Martínez. É novamente Messi a aparecer quando mais a Argentina precisava dele, aos 39 anos, novamente Leo Messi, no auge do futebol mundial. Provavelmente também ele a levar a Argentina para a nova final do Campeonato do Mundo. E só por uma vez a Argentina tinha conseguido finais de forma consecutiva em campeonatos do mundo. Aconteceu na transição do México 1986 para a Itália de 1990. Uhum. E curiosamente, este jogo, Filipa, é uma velha rivalidade entre a Inglaterra e a Argentina, mais nesta altura dos anos 70, 80, 90. E se recuarmos até ao México de 86, nos quartos de final, a Inglaterra e a Argentina defrontaram-se. Até foi a única vitória da Argentina em campeonatos do mundo frente à Inglaterra nos quartos de final, mas é um jogo mítico. A Argentina vence por 2-1 com dois golos de Diego Armando Maradona, um deles a mão de Deus,
0: fica para a história,
1: e o outro é também um dos melhores golos da história do futebol, em que o Maradona pega a bola no meio campo, finta praticamente meia seleção inglesa e depois marca também numa exibição de ouro. É o apogeu por parte do Diego Armando Maradona, numa altura em que...
0: Faltam cerca de 4 minutos.
1: A Inglaterra vai acreditando, agora é a Inglaterra naturalmente a tentar puxar pelos galões, já com cruzamentos para a grande área, e obviamente agora os papéis invertem-se, a Argentina defende com tudo, a Inglaterra ataca com o que pode, mas é um final de jogo perfeitamente louco, Filipa.
0: Completamente.
1: Olha, entradas
0: de substituições também.
1: Rashford e também Ivan Toney. Um ponta de lança e um extremo, também de cariz naturalmente atacante.
0: Na esperança que estas substituições façam aqui alguma magia.
1: Claro. Sai o defesa central John Stones. O outro a sair é o lateral, o Spence, Jet Spence. Entradas de Marcus Rashford e Ivan Toney. Portanto,
0: vamos continuar aqui a fazer este compasso de espera e perceber se vai ou não haver uma outra reviravolta.
1: Vamos lá ver, atenção, porque
0: consegue...
1: bola na área argentina, corte da seleção albiceleste, a seleção dos três leões. Inglaterra agora tenta o golpe de sorte, mas posso já dar de antemão, Filipa, se a Inglaterra perder esta meia-final é claramente por culpa própria, porque... Não
0: Sim,
1: vou dizer que tinha
0: fazer...
1: o pássaro na mão, mas estava a vencer por 1-0.
0: Sim.
1: E começou desde logo a baixar muitas linhas, de forma muito incompreensível, porque a Argentina não estava a fazer um jogo por aí além, só que lá está, a Inglaterra estendeu a passadeira.
0: É, deixou-se apagar e não é como se estivessem já a ganhar por 3-0.
1: Claro, era um golo
0: não
1: apenas.
0: Era apenas um golo, portanto foi algo que não acabou por correr muito bem.
1: Continua a tentar a Inglaterra,
0: é.
1: Já estamos com... 96 minutos, a seleção inglesa vai tentando tudo por tudo, mais uma bola para o chuveirinho, para o barulho, corta a Argentina, e até há aqui um dado curioso, desde esse golo de Inglaterra, ao minuto 56, o tal golo do Anthony Gordon, de lá para cá, em termos de posse de bola, para que tenhas noção, Filipe, e para os nossos ouvintes também terem essa ideia, a Argentina, dos 56 minutos até ao minuto 97, com que estamos agora, a Argentina teve 88% de posse de bola. A Inglaterra teve 12%. Desde o golo.
0: Portanto, os números falam por si.
1: Os números falam por si, claro. É algo impressionante. E, claro, voltando à discussão de Leo Messi, seja com Ronaldo, seja com outros nomes do patamar mais alto do futebol mundial, o Messi, nos últimos jogos que tem em campeonatos do mundo, nos últimos 11 jogos, é importante sublinhar isto, leva 13 golos e 5 assistências. Estamos a falar de alguém que no último campeonato do mundo tinha 35 na verdade, e agora tem 39, portanto tem mais golos do que jogos, fora as assistências. Enfim, é Lionel Messi, não há nada a dizer, é claramente um dos nomes maiores da história, se não mesmo o nome maior da história do futebol mundial. Apareceu outra vez, quando a seleção albiceleste, quando a campeã do mundo mais precisava,
0: Sim.
1: Messi com duas assistências para Enzo Fernandes aos 85 e para Lautaro Martínez aos 90+2. Já só falta um minuto, Filipa.
0: É isso, Diogo, falta um minuto. A Inglaterra parece que agora é que decidiu acordar, mas dificilmente... Vai dar a volta.
1: Bem,
0: a não
1: futebol...
0: ser que aconteça aqui algum milagre, é isso,
1: sim,
0: não podemos pôr
1: tudo
0: as mãos
1: é possível.
0: No fogo.
1: Lá vem o Rashford. Vai ganhar a linha de fundo, tira o cruzamento, corta a Argentina.
0: Pois.
1: Os argentinos naturalmente já defendem com todas as unidades dentro da grande área.
0: Claro.
1: E um deles é o ex-Benfica, Nico Otamendi, o antigo capitão das Águias, agora com 38 anos, entretanto também já arrumou ao River Plate, já está em campo.
0: E mais um momento
1: de
0: quentinho.
1: Tensão. Claro.
0: Coisa que tem sido habitual nesta partida.
1: Sobretudo na primeira parte. Os primeiros 45 minutos,
0: foram
1: Filipa,
0: muito intensos.
1: Foram muito quentes, no mau sentido da palavra. Houve muita troca de mimos, várias divididas, de forma muito impetuosa, com entradas claramente no limite do amarelo-alaranjado.
0: Pois.
1: O árbitro também não esteve propriamente bem em termos de segurar o jogo. Este árbitro, Ismail El Fat, ele que tem passaporte norte-americano, mas nasceu em Marrocos e tem ascendência marroquina. E a ver, vamos, se se confirma a qualificação da Argentina. Já estamos com 30 segundos para lá da hora.
0: Sim.
1: Já ninguém se senta em Atlanta, nos Estados Unidos. Emiliano Martínez bate para longe. O árbitro está a compensar sobre a compensação. Ainda vai haver um lançamento para a Inglaterra. Momentos muito tensos nesta segunda meia-final do Campeonato do Mundo. Poderemos ter um Espanha-Argentina na final do Campeonato do Mundo. Uma final que seria bem latina. Atenção, porque a Argentina vai ganhar em zona adiantada. Pode matar o jogo, mas Lionel Messi, muito experiente, vai para a zona da bandeirola. Vai aguentar com o corpo. Não é que ele tenha muito, mas vai ao chão. Não há falta. Segue jogo. Afasta a Inglaterra. O tempo passa a favor da Argentina, naturalmente. Já estamos com 90 mais 10, uma centena de minutos nesta meia-final do Campeonato do Mundo. A Argentina conseguiu uma verdadeira épica reviravolta aos 85 e aos 90 mais 2. Ainda não acabou o jogo. Lá vem a Inglaterra, mais uma bola bombeada. A Argentina vai afastar e consegue.
0: Claro.
1: Consegue afastar. Os jogadores argentinos abrem os braços a pedir o fim do jogo ao árbitro da partida. Eu creio que o árbitro ainda vai... Ainda vai permitir.
0: Vai dar aqui algum tempo por causa das substituições,
1: sim,
0: talvez.
1: Ainda permite o último ataque à Inglaterra. É o tudo por tudo para a seleção inglesa. A equipa dos Três Leões tem aqui o último suspiro. Bola atrasada para o guarda-redes Jordan Pickford. Vai naturalmente pontapear para a zona do barulho, para a grande área argentina. É o último palpitar de coração. A bola na grande área. Vai lá Martínez, não amarra. E agarra, não. Há falta sobre o guarda-redes. Falta sobre Martínez e eu creio que, agora sim, Filipa, será o apito final do árbitro e a confirmação da Argentina na final do Mundial, com uma tremenda alma. Incrível o que a Argentina tem vindo a fazer neste Campeonato do Mundo.
0: Então, Diogo, acredito que está resolvido, portanto vamos muito rapidamente, que já estamos para lá do nosso tempo.
1: Sim.
0: Aos nossos destaques. Vamos começar pela Pérola. Quem ou o que é que se destacou?
1: É Leo Messi. Duas assistências por parte do argentino. O camisola 10 voltou a aparecer e conseguiu dar a reviravolta épica. Está confirmada. A Argentina marca lugar na final, 8 da noite no domingo, frente à Espanha. Como celebra Leo Messi?
0: É isso, faz ali uma grande festa no relvado. Vamos passar ao Joker, o improvável deste jogo.
1: Vou dar a Enzo Fernandes. Não é ele que faz o gol da vitória, é Lautaro Martínez, mas a reviravolta começa ex-Benfica. Enzo Fernandes, com um pontapé do meio da rua, é um grande gol por parte do médio do Chelsea ao minuto 85.
0: Temos a sentença, o que é que fica deste jogo para o futuro?
1: Olha, o que fica, além da eliminação de Inglaterra, é essa tremenda alma argentina. Os campeões do mundo voltam à final depois de 2022, agora 2026, estão novamente na final do Campeonato do Mundo, vão defender esse mesmo título conquistado no Qatar há 4 anos. É uma Argentina que tem que se lhe dar naturalmente o devido valor.
0: E vamos fechar com a mentira. O que é que não deveria ter acontecido?
1: Eu creio que é a eliminação de Inglaterra. Toda a gente já pensava que a Inglaterra tinha o passaporte na mão, Filipa, mas apareceu Messi, apareceu a Argentina, uma reviravolta épica, e portanto a mentira é mesmo para a seleção dos Três Leões não ter conseguido segurar o pássaro na mão. Voou!
0: Está feito este minuto 90, Inglaterra-Argentina, está encontrado o segundo finalista. Vai ser uma final no dia 19 de julho, Espanha-Argentina.
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0: Vamos às notícias na Rádio Observador. Notícias na Rádio Observador com José Rafael Lopes e começamos com o Campeonato do Mundo. A Argentina está na final do campeonato.
1: O encontro acabou de terminar. A seleção argentina esteve a perder, mas conseguiu a reviravolta em apenas 10 minutos. Diogo Varela, estiveste a acompanhar este encontro. Lautaro Martínez é o nome do herói que coloca a Argentina na final.
2: Que perfeita loucura, José. Uma reviravolta épica por parte dos argentinos. Os campeões do mundo vão defender esse mesmo título, mas precisaram de transpirar muito. A Inglaterra marcou primeiro por Anthony Gordon ao minuto 55 e quando tudo parecia bem encaminhado para a seleção dos Três Leões conseguir o passaporte para a final, eis que apareceu primeiro Enzo Fernandes aos 85 e, como tu disseste, Lautaro Martínez aos 90+2. Os golos da reviravolta argentina, claro, também com Lionel Messi em destaque, foi do número 10 que saíram as duas assistências para os golos da campeã do mundo. Agora é marcar na agenda, próximo domingo, às 8 da noite, Argentina-Espanha, é a final desta edição do Campeonato do Mundo.
1: Argentina na final do Campeonato do Mundo vai medir forças com a Espanha, a final é domingo, sendo que esta vai ser uma final inédita em Campeonatos do Mundo.
0: Mudamos de tema, o líder do Chega acusa Luís Montenegro de ter medo do ministro da Administração Interna.
1: André Ventura vai reunir-se com os órgãos nacionais do Chega para decidir o que fazer em relação às alegadas ameaças proferidas por Luís Neves, episódio que motivou o pedido de uma audiência ao Presidente da República. André Ventura quer que Luís Montenegro se pronuncie sobre a conduta de Luís Neves, que considera ser inaceitável, mas para já o líder do Chega recusa pedir a demissão do ministro.
3: Também não percebo o incómodo do Primeiro-Ministro em falar disto, porque parece que o Primeiro-Ministro tem medo de falar do Ministro da Administração Interna. E isso é inaceitável para o país. O que temos hoje diante de nós é um Primeiro-Ministro e um líder do PS que têm medo de falar de uma determinada personalidade, mesmo quando essa personalidade ou essa tutela exige escrutínio. Se depois disto, e com isto, o Ministro está em condições de continuar ou não, acho que primeiro o Sr. Primeiro-Ministro tem que fazer essa avaliação, mas tem que começar por querer fazê-la.
1: André Ventura pretende ter um encontro com o Primeiro-Ministro para abordar o caso e depois disso levar a questão aos órgãos nacionais do Chega. São declarações à saída da audiência ao Presidente da República no Palácio de Belém, foi pedida pelo Chega para debater a conduta do Ministério da Administração Interna.
0: O PS pede rigor ao Governo com a fixação das notas dos exames do 12º ano e diz estar mais perto de avançar com uma comissão parlamentar de inquérito.
1: O PS quer que as notas sejam afixadas de forma rigorosa e respeitando as classificações atribuídas pelos professores. O deputado Perfírio Silva diz que o partido está menos otimista em relação aos esclarecimentos sobre este processo polémico dos exames nacionais.
4: Estamos hoje menos otimistas quanto a que isto se possa esclarecer sem uma CPI do que estávamos no princípio. Mas não nos vamos precipitar. Nós vamos ver se com os meios normais parlamentares conseguimos que sejam dados todos os esclarecimentos. Até agora os exemplos não são bons.
1: Porfírio Silva, deputado do PS, que pede ao Governo que não cobre pelos pedidos de reapreciação das provas, tendo em conta as dúvidas que existem sobre o processo de avaliação.
0: E a Ministra do Trabalho não exclui voltar à reforma laboral depois do verão.
1: Maria do Rosário Palma Ramalho falou aos jornalistas depois dessa reunião de concertação social, a primeira depois do chumbo do pacote laboral, para insistir que o tema é inevitável, mas que a discussão só deve regressar depois das férias.
5: É inevitável para Portugal, porque temos uma legislação que é bastante atrasada e pouco preparada para enfrentar os desafios dos novos modelos de trabalho e de eventuais situações económicas até menos favoráveis, como já existem neste momento noutros países da Europa.
1: A Ministra do Trabalho, no final da reunião da concertação social, não se compromete aos moldes da forma como vai ser o tema discutido no futuro. No entanto, os sindicatos já demonstraram a intenção de não reabrir essa discussão. Mário Mourão, da UGT, diz que é prematuro voltar ao dossiê. Já a CGTP diz que o tema está enterrado, é o que assegura Tiago Oliveira, o secretário-geral da CGTP. Os patrões avisam em sentido inverso que é preciso criar condições para que as empresas possam pagar os salários previstos no acordo de valorização salarial.
0: E assim que fechamos as notícias na Rádio Observador com José Rafael Lopes. 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
0: 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Passam 13 minutos das 10 da noite, está com a Rádio Observador e está muito bem. Eu sou a Filipa Duarte, temos repetição de E o Resto é História, primeira parte, para ouvir até às 10h30.
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2: Olá, seja bem-vindo a mais um episódio de E o Resto é História, com Rui Ramos e João Miguel Tavares. Como explicámos na semana passada, estamos a celebrar os 250 anos da independência dos Estados Unidos da América e a forma que encontramos para prestar homenagem a esse dia tão importante, que ainda hoje marca o nosso presente, foi dedicar-lhe 4 programas de E o Resto é História. Começámos na semana passada com a chegada dos primeiros colonos britânicos e o nascimento das 13 colónias do Reino Unido, e hoje é o segundo episódio desta nossa mini-maratona. Nós vamos centrar-nos no corte com a Inglaterra e na declaração de independência propriamente dita. São os primórdios da Revolução Americana, que nascem de uma insatisfação crescente com os impostos que são cobrados pelo Império Britânico e também com a falta de representação das colónias no Parlamento Inglês. Os colonos da América do Norte consideravam-se então ingleses sem direitos políticos e, depois de algumas escaramuças com as forças britânicas, a corda acabou por partir. Rui, o que eu te queria perguntar é porque é que a corda partiu. Os americanos eram mesmo ingleses, sem direitos políticos, ou era a população de origem britânica na América e o crescimento da sua economia, que já estavam simplesmente a ficar demasiado grandes e poderosas para continuarem a ser colónias subordinadas aos desejos de um rei, que para todos os efeitos morava num palácio a mais de 5 mil quilómetros de distância de Boston, de Nova York ou de Filadélfia?
3: Bem, aqui o que se pode começar por dizer é que não era uma... A economia americana vai continuar muito ligada à economia inglesa mesmo depois da independência, portanto essa não é uma das razões, ou não é, em princípio não seria uma razão, e o problema não é com o rei, é com o parlamento. A Inglaterra não é o rei, é o parlamento, que é o parlamento de Londres, é que é o
2: problema.
3: Que é o problema. Mas vamos começar pelo princípio e pela guerra. A Guerra dos Sete Anos.
2: Onde nós ficámos no último episódio.
3: No último episódio, a Guerra dos Sete Anos é a guerra que envolve todas as potências europeias, numa espécie de Primeira Guerra Mundial, entre 1756 e 1763. Na América, a guerra é conhecida como The French and Indian War, quer dizer, portanto, a guerra dos índios e dos franceses. É assim que os colonos ingleses ou britânicos, nós estamos a usar aqui Grã-Bretanha e Inglaterra indistintamente, porque era a tradição, é assim que se... Aliás, na época toda a gente fala da Inglaterra, ninguém fala exatamente do Reino Unido. Mas enfim, a Guerra dos Sete Anos, portanto, é sobretudo uma guerra europeia entre coligações de potências, a França de um lado com a Áustria, a Rússia e a Suécia, do outro lado está a Inglaterra com a Prússia, Portugal está do lado da Inglaterra, a Espanha está do lado da França, e por isso é que Portugal vai ser invadido em 1762 nesta Guerra dos Sete Anos. Agora, esta guerra, que é uma guerra sobretudo europeia, é uma guerra que começa na América, curiosamente. É uma guerra que começa na América por iniciativa.
2: As French and Indian Wars. Das quais nós também já temos estado aqui a falar.
3: Esta começa na América e por responsabilidade e iniciativa de um oficial da milícia americana da colónia da Virgínia. Esse oficial tem o nome de George Washington. É ele um dos responsáveis pela guerra dos Sete Anos. O George Washington era filho de um dono de uma plantação de tabaco. Ele tinha 49 escravos na Virgínia. Ele, por acaso, até nem é muito instruído, mas preocupa-se muito em comportar-se como um cavalheiro, como um aristocrata.
2: Ele, aliás, era o menos instruído dos irmãos.
3: Mas quer comportar-se como um cavalheiro, como um aristocrata britânico. Em maio de 1754, o governador da Virgínia enviou à frente uma força da milícia do estado da Virgínia para o vale do rio Ohio, que é um afluente do Mississippi, que fica do outro lado, portanto, dos Appalachians, para construir um forte e avisar os franceses no vale de que tinham de sair da região, porque aquela região faria parte da colónia da Virgínia. O Washington vai, enfim, entrar em choque com uma coluna militar francesa, acaba por, enfim, ao princípio vence os franceses, depois os franceses vencem-no a ele, mas causa 10 militares franceses morrem neste primeiro reencontro, e a França toma isso na América como uma razão de guerra, e portanto um ou dois anos depois é uma das razões invocadas para o conflito com para a declaração de guerra à Inglaterra. A guerra inicialmente na Europa não corre assim muito bem para os ingleses, uma vez que os seus aliados prussianos sofrem derrotas muito grandes em 1759 e em 1760, mas nesta altura o primeiro-ministro inglês, que é um senhor chamado William Pitt the Elder, isto é, o mais velho, Pitt the Elder, para distinguir de um William Pitt que vem a ser também primeiro-ministro no fim do inglês, no fim do século XVIII, este é Lord Chatham, que é primeiro-ministro entre 1756 e 1761, uma figura muito importante da política, da história política britânica, e uma das coisas que ele decide é, bem, a Inglaterra está empenhada num esforço militar no continente, diretamente ou indiretamente, subsidiando os exércitos prussianos, as coisas não estão a correr bem, e ele dirige o esforço militar inglês para fora da Europa, diz, não, nós vamos o nosso esforço nesta guerra vai ser tentar dominar, conquistar as colónias francesas. E é esse, reparem, mais uma vez, é uma opção que é possível à Inglaterra como ilha, e porque tem a Prússia a lutar do seu lado no continente, a França, por exemplo, para a França a prioridade é a defesa da França e dos aliados franceses na Europa, e as colónias que se danem, quer dizer, as colónias que se defendam a si próprias. O governo francês diz, vamos perder as colónias todas, não interessa, depois, quando negociarmos a paz, recuperamos as colónias, não vamos defender as colónias, não vamos preocupar-nos. As colónias tentem defender-se elas próprias, se não se conseguirem defender, paciência. Portanto, a opção francesa é essa, a opção inglesa é, não, vamos conquistar as colónias francesas. E na América do Norte é isso que eles fazem, portanto, o exército britânico que é enviado para a América do Norte conquistou o Canadá em 1759, e depois começa a conquistar as ilhas francesas do Açúcar nas Caraíbas, o Guadalupe, Martinique, Santa Lucia, aliás também vai conquistar Cuba e as Filipinas já no Pacífico, aos espanhóis, porque os espanhóis estão aliados à França. E o que é que acontece quando chegamos ao Tratado de Paz de 1763? Basicamente, a França perdeu as suas colónias e vai tentar recuperar as colónias na negociação. Mas qual é que é as colónias que importa à França recuperar? São as Ilhas do Açúcar. Quer dizer, é isso que lhes interessa. E quando, de repente, os ingleses, o governo inglês, parece interessado no Canadá, ótimo. Então fiquem com o Canadá passem para cá as Ilhas do Açúcar. Isto é um negócio que o governo inglês aceita e provoca uma discussão, um escândalo gigantesco na Inglaterra. Na Inglaterra toda a gente fica furiosa. Como eles dizem, trocámos o açúcar por neve. Quer dizer, ficámos com a neve, coisas que não interessam a ninguém, e demos o açúcar aos franceses. Quer dizer, os franceses ficaram a ganhar com a guerra. Quer dizer, ficámos com o Canadá.
2: Quer dizer, quem quer saber
3: não interessa a ninguém. E eles ficaram com Martinique, com Guadalupe, quer dizer, com aquelas pequenas ilhas, mas que são as grandes... Há depois também uma outra troca que muda as coisas na América, que é a Inglaterra tira a Flórida à Espanha para afastar a Espanha da proximidade das colónias inglesas. Sim. E em troca obriga a França a ceder a Louisiana à Espanha. Portanto, a Espanha fica com a Louisiana, portanto, com Nova Orleans e todo o Mississippi e todo o centro dos Estados Unidos. E basicamente o que acontece...
2: Porque a Louisiana atual não é igual à Louisiana.
3: Não, não é o estado
2: antiga,
3: da Louisiana. A Louisiana é toda...
2: A parte central.
3: Portanto, é toda a área do centro dos Estados Unidos reivindicada pela França abaixo do Canadá. Portanto, a Alta Louisiana e a Baixa Louisiana, que é Nova Orleans. Agora, portanto, a Guerra dos Sete Anos tem dois resultados muito relevantes para a história da América. Isto é, tira a França da América do Norte. Portanto, basicamente, a França

0: do mundo em que vivem. Portanto, eles até 1763, eles vivem cercados por forças militares francesas, no Canadá, na Louisiana, no Vale do Rio Ohio, no Vale do Rio Mississippi, portanto está tudo cheio de fortes britânicos e de índios aliados, de fortes franceses, perdão, e de índios aliados aos franceses, portanto há uma ameaça militar francesa e tudo isso desaparece. Portanto, os franceses desaparecem, os colonos britânicos temiam os franceses, essa, de repente... ficam à vontade. É verdade, a Espanha entra, fica com uma parte da Louisiana, da Baixa Louisiana, mas a Espanha já não é vista em meados do século XVIII como equivalente à França, é vista como uma potência fraca e sobretudo muito fraca na América do Norte e, portanto, não é uma preocupação, quer dizer, não é uma preocupação como tinha sido a França. Portanto, França fora da América do Norte. Esse é o primeiro resultado da Guerra dos Sete Anos. Mas há um outro resultado. É a França sai e a Inglaterra entra na América do Norte. É uma coisa curiosa. Porquê? Entra de duas maneiras. Primeiro, entra um enorme exército britânico que fica na América do Norte. 10 mil homens, soldados profissionais. Que continuam depois de 1763 na América do Norte.
1: Foram combater na Guerra dos Sete Anos.
0: E depois deviam ficaram ter lá. Voltado, como os colonos ingleses, como os colonos das 13 colónias achavam que eles deviam ser embora, já não são precisos, não existiam antes. A defesa das colónias inglesas era feita pelas milícias de cada colónia.
1: Não havia mesmo exército.
0: Não havia o exército, havia a Marinha Britânica, andava por ali, quer dizer, mas não havia o exército era o exército colonial. Era o exército das colónias. Uhum. Agora, de repente, ficam, por exemplo, no estado de Massachusetts, ficam 3 mil soldados britânicos estacionados no... de repente, tem uma presença militar a Inglaterra que não tinha antes. E depois a Inglaterra começa a comportar-se de uma maneira que assusta os colonos
1: americanos.
0: Por causa da ingleses
1: questão,
0: na
1: Por causa da questão dos impostos.
0: Antes de ir aos impostos, há outra coisa que, só para dar uma ideia de como é que de repente a Inglaterra se torna a nova França para os colonos ingleses. O que é que faz a Inglaterra? A Inglaterra vai tentar substituir-se à França naqueles territórios onde que eram controlados pela França. E como é que a França controlava esses territórios? Controlava-os através de alianças com os índios. O governo britânico assume essas alianças dos franceses com os índios e assume-os de tal maneira que torna-se o protetor dos índios. E em 1763, portanto, fim da Guerra dos Sete Anos, em outubro de 1763, o governo britânico faz uma proclamação a declarar que os colonos ingleses não podem entrar no interior da América, isto é, passar para os vale do Mississippi e do Ohio, porque são reservas índias. Isto é, na prática, nesse momento, a Inglaterra está-se a comportar como a França na América do Norte, isto é, impedir a expansão para o oeste das colónias inglesas das Américas e a tornar-se o protetor dos índios. Ora bem, os colonos ingleses têm imensos conflitos com estes índios. Em 1763, uma confederação de índios que ataca os estabelecimentos americanos na fronteira, os Appalachians, quer dizer, são atacados, precisamente porque têm o apoio, os índios sentem que têm o apoio britânico, portanto atacam os próprios colonos ingleses. Os colonos ingleses depois massacram os índios, mas o governo britânico diz: não, os índios é que têm a razão, vocês não podem entrar aí. Portanto, Inglaterra aqui, com os índios, está-se a substituir à França. E está-se também a substituir à França na proteção dos colonos franceses. Em 1774, o governo britânico declara o Quebec Act, que estabelece a proteção dos católicos franceses no Canadá pelo governo britânico. Portanto, nós temos de repente, em 1763, a França vai-se embora e a Inglaterra, para os colonos das 13 colónias inglesas, assume o papel que a França tinha.

0: de protetora dos índios e de protetora dos católicos franceses e de impedir os colonos ingleses de expandirem na direção do Canadá e na direção do Mississippi.
1: Certo.
0: E, portanto, de repente, a Inglaterra é a França e uma ameaça militar até muito maior do que tinha sido a França, porque a França não tinha tantas tropas na América do Norte como agora tem a Inglaterra.
1: Muito bem. Bom, chegamos ao final da nossa primeira parte. Voltamos já a seguir. Até já.
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0: São 10h30, voltamos a atualizar as notícias com José Rafael Lopes. Boa noite, José.
1: Muito boa noite. Começamos com o Campeonato do Mundo. A Argentina venceu a Inglaterra por 2-1 e está na final do Campeonato do Mundo. A seleção argentina até esteve a perder, mas conseguiu a reviravolta em apenas 10 minutos. Lautaro Martínez é o nome do herói que coloca a Argentina na final, sendo que a equipa de Lionel Messi teve o astro argentino em destaque, fez duas assistências neste encontro complicado para a seleção argentina. Segue em frente, a Albiceleste vai enfrentar a Espanha na final do Campeonato do Mundo. A final do Mundial está marcada para domingo às 8 da noite. É uma final inédita na história de campeonatos do mundo. O líder do Chega acusa Luís Montenegro de ter medo do ministro da Administração Interna. André Ventura vai reunir-se com os órgãos nacionais do Chega para decidir o que fazer em relação às alegadas ameaças proferidas por Luís Neves, episódio que motivou o pedido de uma audiência ao Presidente da República, que se realizou esta tarde no Palácio de Belém. André Ventura quer que Luís Montenegro se pronuncie sobre a conduta de Luís Neves, que considera ser inaceitável, mas para já o líder do Chega resiste a pedir a demissão do ministro. O PS pede rigor ao Governo com a fixação das notas dos exames de 12º ano e disse estar mais perto de avançar com uma comissão parlamentar de inquérito. Os socialistas querem que as notas sejam afixadas de forma rigorosa e respeitando as classificações atribuídas pelos professores. É o que diz o deputado Porfírio Silva, que assegura que o partido está menos otimista quanto aos esclarecimentos e admite mesmo que possa avançar um processo de comissão parlamentar de inquérito. A ministra do Trabalho não exclui de voltar à reforma laboral, mas apenas depois do verão. É o que garante Maria do Rosário Palma Ramalho, depois da primeira reunião da concertação social, depois do chumbo do pacote laboral. A ministra deixa ainda assim já antever que essa discussão pode regressar, uma vez que o governo considera o tema inevitável. Ainda assim, os sindicatos recusam reabrir esta discussão. Mário Mourão, da UGT, diz que é prematuro voltar ao dossiê. Já a CGTP diz que o tema está enterrado. Em sentido inverso, os patrões avisam que é preciso criar condições para que as empresas possam pagar os salários previstos no acordo de valorização salarial.

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4: Muito obrigada por escolher a Rádio Observador para estar consigo nesta noite de quarta-feira. Eu sou a Filipa Duarte, são 10h34. Temos a segunda parte de E o Resto é História. Repetição para ouvir agora.
5: Olá, seja bem-vindo de volta a este episódio do Resto da História, em que nós estamos a falar da independência americana e, neste caso, mais especificamente, desta primeira separação com Inglaterra, em que os americanos, de repente, parecem querer deixar de ser ingleses. Por uma razão, porque
6: de repente
5: a Inglaterra fica muito parecida com a França, não é?
6: E entrou-lhes em casa.
5: Em casa e nos bolsos.
6: E nos bolsos.
5: Exato.
6: Entrou-lhes em casa porque, de repente, há um exército britânico na América do Norte e o governo inglês quer que alguém pague esse exército britânico e não quer que sejam os contribuintes ingleses. O governo inglês sai da Guerra dos Sete Anos com grandes dificuldades financeiras, a guerra que foi muito cara. Aliás, a guerra inglesa é cara porque é uma guerra marítima, transportar exércitos através do Atlântico, é uma guerra também de subsídios aos prussianos. Eles têm de pagar aos prussianos para os prussianos continuarem a guerra contra a Áustria e contra a França. O resultado disto é que a dívida pública inglesa sobe de 60 milhões de libras para 133 milhões de libras durante a guerra. Isto é o equivalente, é a estimativa que existe, é o equivalente a 160% do PIB britânico.
5: Aí,
6: uma dívida pública gigantesca. Alguém tem que pagar
5: isto. A União Europeia não admite esse nível de endividamento.
6: E os mercados de capitais britânico também precisava para financiar esta dívida, também não. E ora bem, quando o governo britânico olha para a Inglaterra, vê uma população já submetida a imensos impostos e quando olha para as 13 colónias americanas, repara que eles não pagam impostos, quer dizer, aquela gente não paga impostos. O governo local é pago por taxas alfandegárias, não há impostos diretos na América. Os cálculos que o governo inglês faz é que em Inglaterra um súbdito do rei paga 5 vezes mais impostos do que um americano. Portanto, 5 vezes mais. Além disso, portanto, os americanos só pagavam basicamente impostos alfandegários, mas praticavam o contrabando numa escala gigantesca.
5: Nem isso
6: pagavam como selvagens. Devia ser.
5: Sim.
6: E o que é que faz o governo britânico perante esta fuga ao fisco, este paraíso fiscal que existe na América do Norte? Bem, isto tem de acabar. Portanto, eles têm de pagar a parte deles. E, portanto, cria novos impostos alfandegários, multiplica os funcionários alfandegários nas colónias, portanto, reforça o aparelho fiscal, reforça a autoridade tributária na América do Norte. Por exemplo, os colónios queixam-se, de repente só há funcionários do fisco por todo lado, a aborrecê-los, onde é que comprou isto, pagou os direitos, onde é que arranjou esse fato novo, etc., mais aquilo. E, além disso, inventa finalmente um imposto direto para os americanos pagarem, que é o stamp duty, que nós podemos traduzir por imposto de selo. Portanto, o que é que isto significa? Significa que todos os documentos legais Portanto, contratos, testamentos, enfim, todos os documentos legais têm de ser feitos em papel selado. Portanto, o papel selado é um papel que é um papel fiscal. Quer dizer, nós aqui já não temos hoje papel selado, mas portanto é isso que é introduzido. Mas também, por exemplo, os jornais têm de ser impressos em papel selado também. As cartas de jogar também têm de ser impressas em papel selado. Aí. Portanto, tem de se pagar para se publicar um jornal, para, enfim, para produzir cartas de jogar, para fazer um contrato, para tudo isso.
5: E os americanos começaram a não achar graça, não é?
6: Não acharam graça absolutamente nenhuma. Isto cria imensa agitação. Londres explica que isto é para pagar as tropas que lá estão e, obviamente, a resposta que os americanos dão é: nós não queremos essas tropas, então levem essas tropas para casa e não queremos pagar.
5: E começam os protestos, é isso?
6: E começam os protestos. Os protestos começam como? Quer dizer, começam dentro da tradição britânica do autogoverno representado pelas assembleias representativas das 13 colónias. As 13 colónias têm assembleias representativas e essas assembleias, o que é que fazem? Essas assembleias que se acham que são os representantes das populações que vivem nessas colónias, dizem que os impostos são inconstitucionais porque só estas assembleias representativas, de acordo com a tradição constitucional britânica, é que têm o poder para declarar, para impor impostos nas colónias. Porque os impostos no mundo britânico, vamos chamar-lhe assim, no mundo inglês, só podem ser declarados pela assembleia que representa os contribuintes, aqueles que vão ser os contribuintes, que é o Parlamento de Londres, mas estes colonos da América do Norte não têm deputados, não elegem deputados no Parlamento de Londres e são representados pelos parlamentos das colónias. Uhum. Portanto, eles dizem, os parlamentos que nos representam é o parlamento de cada uma das 13 colónias.
5: E não o Parlamento Britânico.
6: E não o Parlamento de Londres. O Parlamento de Londres representa os escoceses e os ingleses, quer dizer, mas não, os americanos estão representados nestes seus parlamentos e, portanto, são estes parlamentos, só estes parlamentos é que podem declarar impostos e estes parlamentos não declararam imposto nenhum e, portanto, os impostos declarados pelo Parlamento de Londres não valem nas Américas porque o Parlamento de Londres não tem autoridade nas Américas.
5: É um bom argumento.
6: Quem tem autoridade nas Américas é o rei. O rei tem autoridade nas Américas. Um parlamento não tem.
5: Certo.
6: E porque o rei nas Américas é como se fosse o rei com os parlamentos das 13 colónias, tal como em Inglaterra, o rei, a autoridade do rei, é a autoridade do rei, e o Parlamento de Londres, ali, é a autoridade do rei, e representada pelos governadores, e o rei representado pelos governadores, e os parlamentos.
5: E vem daí o famoso no taxation without representation.
6: É exatamente a ideia de que, bem, nós não estamos representados no Parlamento de Londres, portanto o Parlamento de Londres não pode taxar-nos com
5: impostos. E o que é que acontece, então?
6: Impostos. Bem, depois há uma reunião em 1765 de representantes das assembleias das colónias, que é o primeiro Continental Congress, em Nova Iorque. Continental, porque reúne todo, portanto é um congresso continental, reúne
5: todas as
6: 13 colónias, que explica, portanto, a ideia, eles fazem uma petição a explicar ao Parlamento de Londres que não pode estar taxar os americanos porque eles não estão lá representados, e a verdade é que o Parlamento de Londres recua, quer dizer, percebe que há uma agitação enorme e o Stamp Act, portanto o imposto de selo é suspenso, que é um sinal de que os americanos aqui têm um sinal da sua força, mas o Parlamento de Londres quer, tendo renunciado ao imposto de selo, quer ressalvar o princípio da sua soberania sobre a América do Norte. E em 1766 faz uma declaração, que é o American Colonies Act, a dizer que o Parlamento de Londres é soberano na América. Isto é, pode... se quiser taxar os americanos, porque também têm soberania sobre a América. O que é que isto faz? Isto, repare, isto torna a discussão, que era uma discussão fiscal, torna de repente uma discussão constitucional, pura e simplesmente já constitucional. Portanto, a partir de os americanos dizerem não, os parlamentos, os nossos parlamentos, o nosso parlamento são os nossos parlamentos que estão aqui, não é o Parlamento de Londres, ou nós não elegemos ninguém no Parlamento de Londres, não temos nenhum representante. Portanto, reparem, o primeiro conflito dos colonos americanos é, não é com o rei, mas é com o Parlamento. E é mesmo com o Parlamento, porque a razão do American Colonies Act de 1766, a razão é que o Parlamento de Londres está também interessado em mostrar ao rei, o rei Jorge III, que quem manda é o Parlamento e não o rei. Portanto, o que está a acontecer em meados do século XVIII na Inglaterra, na América, é que a América eram estas colónias com estes parlamentos submetidos ao rei. E o que está a acontecer em Inglaterra é que o Parlamento de Londres está a tirar cada vez mais poder ao rei. E um dos poderes que o Parlamento de Londres quer tirar ao rei é o poder sobre a América. E, portanto, verdadeiramente, o que nós temos aqui é uma reação dos colonos americanos não contra a monarquia, não contra o rei, mas contra o novo sistema parlamentar que está a emergir em Inglaterra, isto é, a afirmação do poder do Parlamento contra o rei, que leva também o Parlamento a querer ter poder sobre a América, como não tinha até então. Quem tinha poder na América era o rei, não era o Parlamento de Londres. E agora é o Parlamento de Londres que quer ter poder na América. Portanto, esta declaração do Parlamento de Londres provoca este enorme debate constitucional, e a partir daí começam os incidentes, quer dizer, os incidentes, que é atitudes de irreverência ou de hostilidade da população das 13 colónias perante os representantes da autoridade britânica e, sobretudo, perante as tropas britânicas. Em março de 1770, em Boston, no Massachusetts, uma multidão de rapazes começa a atirar bolas de neve às tropas britânicas. Diversos até, e as tropas britânicas que estão lá perdem a paciência, disparam, matam três dos rapazes, e é o Boston Massacre, o massacre de Boston, que depois é divulgado por imensas gravuras, portanto, nas várias colónias, a mostrar os soldados britânicos a massacrar a população das colónias. Há um outro incidente que também fica na história, há muitos incidentes, agora vou falar deste outro, que é provocado também por uma manigância do governo britânico tentar resolver um problema financeiro. Um dos problemas que o governo britânico tem no princípio da década de 1770 é que na Índia, uma Índia que entretanto agora ficou completamente dominada pela Inglaterra, porque a França também foi afastada da Índia na Guerra dos Sete Anos, mas um dos problemas que a Inglaterra tem é que a Companhia das Índias Orientais, isto é, a Companhia Comercial Inglesa, que explora sobretudo o norte da Índia, está quase em bancarrota e, portanto, é preciso ajudá-los. E em 1773, o governo britânico tem uma, o governo de Londres, tem uma ideia ótima, que é vamos dar à Companhia das Índias Orientais um monopólio da venda de chá nas colónias americanas da América do Norte. Isto é, só a Companhia das Índias Orientais é que pode vender chá lá.
5: E, portanto, os comerciantes locais também não gostaram.
6: Os comerciantes locais que compravam chá de contrabando aos holandeses, quer dizer, ficaram absolutamente furiosos, e em Boston, a 16 de dezembro de 1773, há três barcos da Companhia das Índias Orientais que chegam carregados de chá para venderem. Um bando de colonos disfarça-se de índios e ataca os três navios da companhia e atira cerca de 300 e tal cofres de chá ao mar. Portanto, uma fortuna, aliás, é uma fortuna. Isto é uma fortuna. É uma fortuna imensa, porque o chá também é uma coisa valiosa como o açúcar, é muito valioso também como o açúcar. Atira ao mar, e é o Boston Tea Party, quer dizer, aliás, é um nome que só é dado no século XIX, aparentemente, na altura ninguém chamava desta maneira. Esta ação do Boston Tea Party enfurece completamente a opinião inglesa, portanto, a opinião em Londres, e o Parlamento em Londres, em março de 1774, declara o bloqueio naval do porto de Boston. Quer dizer, portanto, a Marinha Britânica passa a bloquear o porto de Boston, e depois, enfim, ainda faz mais uma coisa, que é proclamar os Coercive Acts, que são leis que obrigam as cidades americanas a dar aquartelamento às tropas britânicas. Isto é, as tropas britânicas na América do Norte, os tais 10 mil soldados profissionais, muitos deles não são britânicos, são alemães. Quer dizer, uma grande parte do exército britânico na América do Norte é de mercenários alemães, quer dizer, são soldados profissionais alemães que combatem no exército britânico, portanto, são estrangeiros mesmo, portanto, a aquartelarem-se nas cidades americanas. Portanto, isto cria um mau ambiente. A conjuntura económica nesta altura também não ajuda, porque a economia britânica está a passar por um momento de recessão, portanto, há a comprar menos coisas à América, portanto, os comerciantes americanos também não estão interessados nisso. Há ressentimento dos dois lados. Há muito ressentimento dos dois lados. Isto é, os ingleses, porque acham que os americanos não pagam impostos. A guerra dos 7 anos foi feita para tirar os franceses da América. Foram os ingleses que a pagaram. Agora, quando chega a vez dos americanos contribuírem para isso, eles dizem, não contem connosco. Vocês mandaram as tropas para cá para nos libertarem dos franceses, mas agora nós não queremos pagar nada disso. Portanto, há muito ressentimento. Há também ressentimento do lado americano, por exemplo, destes aristocratas como George Washington. George Washington é um oficial das milícias, um aristocrata que gosta de viver como um gentleman britânico, e o sonho da vida dele era entrar no exército britânico, portanto era ser aceito, era ter um posto no exército britânico como um oficial do exército britânico, e nunca consegue isso. Porquê? Porque os oficiais das milícias de americanos são vistos em Londres como gente não sabe nada de guerra, uns amadores, um gente primitivo, um gente rudimentar, uma gente rústica, uns lavradores rústicos que acham que são guerreiros, e portanto Washington não tem lugar, e portanto ele ressente imenso, isso, há imenso ressentimento. Isto é uma espécie de discriminação contra estes aristocratas americanos,
5: na sua própria terra,
6: que não conseguem. E depois, claro, há dois outros fatores que dá a esta discussão, que é uma discussão constitucional, que é uma discussão fiscal. Isto é, o que é que os americanos têm de pagar, quem é que tem autoridade sobre os americanos. Essa discussão acaba por assumir uma dimensão intelectual nova, com dois movimentos de opinião importantes. Um é um movimento do iluminismo europeu, que também chega às Américas, porque basicamente os americanos têm a cultura europeia nas suas universidades, nos seus jornais, nos seus clubes, e portanto eles começam também a conceber aquilo que inicialmente é traduzido como direitos dos ingleses. Portanto, são os ingleses que têm direito a não ser taxados, a não ser por órgãos em que estão representados. É um direito dos ingleses, mas que começam a ser formulados também nestes anos da década de 60 e de 70 na América, como direitos naturais, como direitos humanos, direitos dos seres humanos. A liberdade, a propriedade, isto é, já não são apenas direitos ingleses, mas são direitos dos seres humanos. É assim que eles começam a ser ser referidos. Por outro lado, esta ideia da liberdade, isto é, nós queremos a liberdade, é a liberdade dos ingleses, mas é também uma liberdade concebida como uma liberdade dos cidadãos. E concebida como cidadãos que se começam a imaginar como os cidadãos da antiga República Romana, que tem uma influência muito grande na cultura europeia. Esta gente toda ainda, a base da educação na América Inglesa é o latim. Quer dizer, estudam todos latim nestas universidades, estudam Cícero, estudam a história da República Romana, e esta gente toda, Washington e companhia, Washington não tem assim muita educação, menos mas lê alguma coisa, mas também já sabe alguma coisa. Começam a imaginar-se como cidadãos romanos.
5: Mas
6: e ora
5: a República
6: bem,
5: não tinha rei.
6: Não, e sobretudo a República é a associação entre a liberdade e o governo popular, o governo de todos. E um governo que não tem rei, quer dizer, um governo de todos, uma república. E portanto começa, para estes americanos que estão zangados com os impostos, que estão a discutir se devem ou não obediência ao Parlamento de Londres, começa a haver esta outra questão, que é: nós podemos fazer aqui qualquer outra coisa. Uhum. Podemos fazer aqui uma comunidade política que seja verdadeiramente livre, e uma comunidade política, para ser livre, tem de ser uma comunidade que respeita estes direitos humanos, estes direitos naturais, e a melhor maneira de garantir esses direitos naturais é uma república, é um governo popular. É um governo popular, isto é, não é a monarquia. Portanto, isto começa a dar uma nova dimensão a esta contestação e a criar um novo horizonte para o que se pode fazer.
5: Bom, eu interrompo-te aqui. Para quem nos está a ouvir em direto, eu despeço-me até para a semana. O nosso tempo chegou ao fim. Os outros, como sabem, poderão ouvir o resto deste episódio em podcast. 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
2: Repetição de O Resto é História, que pode ouvir em podcast e também no nosso site. São agora 10h53.
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2: E antes do Jornal das 11, temos tempo para ouvir música aqui na Rádio Observador. FKJ com Santana, esta chama-se Greener. Eu sou a Filipe Duarte, estou por aqui até pouco depois da meia-noite. Faça uma boa viagem se for no carro. Espero que esteja a ter uma ótima quarta-feira.

0: FKJ e Santana com Greener na Rádio Observador. Deixe-se ficar desse lado, daqui a pouco voltamos a atualizar as notícias.
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0: Muito obrigada por escolher a Rádio Observador para lhe fazer companhia nesta noite de quarta-feira. Faça uma boa viagem se for no carro. Eu sou a Filipe Duarte, são 10h59, por isso contamos mais uma vez com o José Rafael Lopes para conhecer os temas em destaque esta hora. Boa noite, José.
1: Muito boa noite. O governador do Banco de Portugal recusa que o crescimento económico do país tenha sido um milagre. Em entrevista ao Observador, Álvaro Santos Pereira diz que uma revisão à lei laboral não seria negativa. São declarações para ouvirmos neste Jornal das 11. André Ventura acusa Luís Montenegro de ter medo do ministro da Administração Interna. E a Argentina está na final do Campeonato do Mundo, deixou pelo caminho a Inglaterra com mais uma reviravolta neste Mundial.
0: Jornal das 11, com José Rafael Lopes e José, o governador do Banco de Portugal, recusa que o crescimento económico do país tenha sido um milagre.
1: Em entrevista ao Observador, Álvaro Santos Pereira lembra que o crescimento da economia portuguesa foi alcançado depois de um período complicado e que, antes da crise financeira, o país esteve quase 20 anos sem crescer. Para manter a tendência, diz Álvaro Santos Pereira, são precisas reformas e coragem para as pôr em prática. O governador do Banco de Portugal diz que um crescimento de cerca de 2% deve ser considerado como moderado, embora seja um sinal de melhorias. Ainda assim, Álvaro Santos Pereira contém o entusiasmo e recusa falar em milagres.
2: Antes da crise financeira, nós tínhamos quase 20 anos, quase sem crescer, crescer bem abaixo de 1%, e isso levou-nos onde nos levou. Nós, neste momento, com crescimentos de cerca de 2%, crescimentos totais, estamos a falar de uma economia que claramente está bem melhor do que estava nos anos após termos aderido ao euro, não é? Portanto, e esses anos até à crise financeira e um pouco depois. Quer isso dizer que somos um milagre económico? Não, não somos. Nós estamos com uma economia a crescer de uma forma moderada. Nós precisamos crescer mais. Para crescermos mais, precisamos de reformas.
1: Nesta entrevista ao Observador, Álvaro Santos Pereira diz ainda que um novo debate sobre a reforma laboral não seria negativo e assegura que não é o único a pedir flexibilidade.
2: Eu já há muitos anos que defendo isso e, aliás, a OCDE faz a mesma coisa e vários bancos centrais falam sobre esta matéria. Eu defendo um modelo de flexi-segurança, ou seja, eu defendo que tem que haver maior flexibilidade, mas protegendo mais o trabalhador, ou seja, dá-se mais flexibilidade no posto de trabalho, mas protege mais o trabalhador. É isto que foi feito há uns anos atrás, há mais de 20 anos, na Suécia, na Dinamarca e outros países.
1: Álvaro Santos Pereira, entrevista ao Observador, onde saiu em defesa do sistema de pensões dos países escandinavos. O governador do Banco de Portugal fala em medidas que tiveram sucesso e que poderiam ser um exemplo para Portugal e explica porquê.
2: O que se fizeram foi, bem, as reformas, quando as pessoas oferem, quando se reformam, para muitas pessoas são demasiado baixas. O que é que nós podemos fazer para canalizarmos maiores poupanças para aumentarmos as reformas no futuro, não é? Mantendo o sistema público de pensões. E o que eles fizeram foi, mantiveram o sistema público de pensões, mas deram a oportunidade, primeiro, haver um aumento de poupanças que são canalizadas para fundos de pensões públicos. E, portanto, o que fizeram foi, as pessoas na Dinamarca, por exemplo, a partir de meados dos anos 90, começaram a poupar adicionalmente 0,5% do rendimento, agora até 12%.
1: O governador do Banco de Portugal a defender o modelo escandinavo de pensões, Álvaro Santos Pereira, não quis entrar em comparações com quem teve o cargo antes, ainda assim considera ser uma figura institucional que não entra em trocas de palavras com ex-governadores.
0: André Ventura acusa Luís Montenegro de ter medo do ministro da Administração Interna.
1: O líder do Chega vai reunir-se com os órgãos nacionais do Chega para decidir o que fazer em relação às alegadas ameaças proferidas por Luís Neves, episódio que motivou o pedido de uma audiência ao Presidente da República. André Ventura quer que Luís Montenegro se pronuncie sobre a conduta de Luís Neves, que considera ser inaceitável, mas para já resiste a pedir a demissão do ministro.
3: Também não percebo o incómodo do primeiro-ministro em falar disto, porque parece que o primeiro-ministro tem medo de falar do ministro da Administração Interna. E isso é inaceitável para o país. O que temos hoje diante de nós é um primeiro-ministro e um líder do PS que têm medo de falar de uma determinada personalidade, mesmo quando essa personalidade ou essa tutela exige escrutínio. Se depois disto, e com isto, o ministro está em condições de continuar ou não, acho que primeiro o seu primeiro-ministro tem que fazer essa avaliação, mas tem que começar por querer fazê-la.
1: André Ventura pretende ter um encontro com o primeiro-ministro para abordar o caso e depois disso vai levar a questão aos órgãos nacionais do partido.
0: E o PS pede rigor ao Governo com a fixação das notas dos exames do 12º ano e diz estar mais perto de avançar com uma comissão parlamentar de inquérito.
1: O PS quer que as notas sejam fixadas de forma rigorosa e respeitando as classificações atribuídas pelos professores. Porfírio Silva, deputado do PS, diz que o partido está menos otimista quanto aos esclarecimentos sobre este processo dos exames nacionais.
4: Estamos hoje menos otimistas quanto a que isto se possa esclarecer sem uma CPI do que estávamos no princípio. Mas não nos vamos precipitar. Nós vamos ver se com os meios normais parlamentares conseguimos que sejam dados todos os esclarecimentos. Até agora os exemplos não são bons.
1: Porfírio Silva que pede ao Governo que não cobre pelos pedidos de reapreciação. Prefiro Silva que não pede ao Governo que não cobre pelos pedidos de reapreciação das provas, tendo em conta as dúvidas que existem sobre o processo de avaliação.
0: E a Ministra do Trabalho não exclui voltar à reforma laboral depois do verão.
1: Declarações de Maria do Rosário Palma Ramalho, depois da primeira reunião de concertação social, depois do chumbo do pacote laboral, a ministra insiste no tema da reforma laboral por considerá-lo inevitável, mas apenas depois das férias.
5: É inevitável para Portugal, porque temos uma legislação que é bastante atrasada e pouco preparada para enfrentar os desafios dos novos modelos de trabalho e de eventuais situações económicas até menos favoráveis, como já existem neste momento noutros países da Europa.
1: A Ministra do Trabalho, no final da reunião da Concertação Social, que não se compromete quanto aos moldes da forma como o tema vai voltar a ser discutido. No entanto, os sindicatos recusam abrir esta discussão de novo. Mário Mourão, da UGT, diz que é prematuro voltar ao dossiê. Já a CGTP, nas palavras de Tiago Oliveira, o secretário-geral, diz que o tema está enterrado. Em sentido inverso, os patrões avisam que é preciso criar condições para que as empresas possam pagar os salários previstos no acordo de valorização salarial.
0: No Campeonato do Mundo, a Argentina está de novo na final, venceu a Inglaterra por 2-1.
1: Uma reviravolta nos minutos finais coloca os atuais campeões do mundo de novo na final, onde vão medir forças com a Espanha. Depois da conquista da última edição do Campeonato do Mundo de Futebol, em 2022, a Argentina volta a estar numa final do Campeonato do Mundo, vai defender o título conquistado no Qatar. No jogo da meia-final, Inglaterra até marcou primeiro, marcou Gordon, mas aos 85 e aos 92 minutos, a Argentina operou a reviravolta. Enzo Fernandes e Lautaro Martínez fizeram a reviravolta, ambos assistidos por Messi. Como tal, a Argentina segue em frente, está na final do Campeonato do Mundo, que está marcada para domingo, às 8 da noite. Uma final inédita coloca a Argentina frente à Espanha.
0: José, vamos agora também atualizar as notícias de âmbito local.
1: Começamos em Santarém. O hospital e as unidades de saúde primárias vão ser alvo de um projeto de modernização até 2030. Este é um investimento de mais de 19 milhões de euros que pretende dar resposta ao atraso estrutural da saúde na região da Lesíria do Tejo. O reforço inclui novos equipamentos, requalificação de serviços e aposta tecnológica. Em Leiria, os munícipes podem, a partir de hoje, seguir o canal do WhatsApp Leiria Proteção Civil. As pessoas vão poder inscrever-se de forma a receberem avisos importantes relacionados com a Proteção Civil. A autarquia diz que este é um modelo mais rápido para divulgar alertas sobre os fenómenos com impacto no concelho. Em Oliveira de Azemei já está a concurso a obra de reabilitação e ampliação da Casa Museu Regional do Concelho, publicada em Diário da República. O concurso representa um investimento de cerca de 1 milhão e 300 mil euros para transformar a Casa Museu no futuro Museu de Identidade Territorial. A obra pretende modernizar o edifício histórico e adaptá-lo às exigências de um museu contemporâneo. No Seixal, a Câmara Municipal lançou uma nova campanha de sensibilização ambiental para que as pessoas coloquem o lixo no sítio certo. A campanha apresenta lado a lado um contraste visual entre um espaço limpo e organizado e um cenário onde o lixo não foi bem tratado. O objetivo é promover a adoção de boas práticas ambientais e reforçar o compromisso com um concelho mais sustentável. Em Lisboa, uma mulher de 82 anos morreu na sequência de um incêndio na freguesia dos Olivais. Segundo o Regimento dos Bombeiros Chapadores de Lisboa, o incêndio começou na casa da vítima por volta das 8 da manhã. No local estiveram 20 operacionais, com apoio de 7 viaturas. As causas do incêndio ainda não são conhecidas. E em Vila Nova de Famalicão, uma pessoa ficou gravemente ferida após colidir com um caminhão em Cabeçudos, no concelho de Vila Nova de Famalicão. O acidente aconteceu por volta das 2 da tarde, na rua Senhor dos Aparecidos. Foram acionados para o local os bombeiros voluntários de Famalicão. Esta pessoa, que ficou gravemente ferida, foi encaminhada para o hospital local.
0: É assim que fechamos o Jornal das 11. 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
1: Passam 11 minutos das 11 da noite. Boa quarta-feira e boa viagem. Por aqui na Rádio Observador temos Do Avesso. Margarida, eu descobri uma forma muito barata de entrar na final do Mundial sem pagar bilhete.
2: Ah, eu até tenho medo do que vem por aí.
1: Não tenhas, não tenhas. Basta escolheres a mala de que tu gostas mais.
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2: Olha, isto é uma bela ideia. É que sabes, isto sem Portugal, o Mundial nos relevados já não me interessa assim muito,
1: é
2: não é?
1: É verdade, sim.
2: Mas se estamos a falar do campeonato das carteiras, já me entusiasmo mais.
1: Voltamos a ter interesse, não é?
2: A nossa sorte, sabes, é que os futebolistas já deixaram praticamente aquela moda das mariconeiras.
1: Bom, para quem não faz ideia sobre o que estamos a falar, são aquelas bolsinhas estilo toalete, ainda se usam, mas usavam-se sobretudo há 20 anos, não é? Não havia metrosexual que não usasse uma debaixo do braço. Lá os víamos a entrar e a sair dos treinos e jogos com a sua mariconeira.
2: Sim, na era dourada dos monogramas, não é? Da Gucci à Vuitton. Hoje em dia ainda temos alguns monogramas, mas de facto muito menos. Uhum. O que realmente me espanta, sabes o que é? É o tamanho das malas dos atletas.
1: Sim.
2: Parece que
1: não
2: andaram
1: é que tomaram, não é?
2: É, tomar coisas e que cresceram imenso. Só foram ao ginásio com eles, também pode acontecer.
1: Bom, as malas e as coleções de cada jogador, porque sinceramente tomar a nós ter as Birkins do Messi ou do Alan, aquilo tem sido já visto. Aquilo é uma coisa impressionante, é uma atrás da outra. É, e de facto aquilo... cabemos nós lá dentro, para ir para qualquer lado.
2: Tem um closet de fazer inveja às Kardashian.
1: Seguramente.
2: Certeza, não é? De facto, os looks dos futebolistas fora do campo continuam a ser notícia e servem de barómetro para o que os homens andam a usar por aí na realidade.
1: Olha, e para o que se vai apresentando nas passarelas também, não é? Achas que é oficial? Podemos dizer que a tendência de ir buscar referências ao guarda-roupa feminino está bem e recomenda-se?
2: Completamente, olha, sem vergonha nenhuma, não é? Isso ficou muito visível até no calendário masculino em Paris, onde marcas como a Vuitton, onde Pharrell Williams usou o palco para mostrar carteiras, sobretudo, não é? Tinha ali muitos casacos, calças, coisas interessantes.
1: Nessa
2: mas o que
1: deu
2: que falar foi carteiras e várias mulheres a comentar depois
1: que
2: nas redes
1: sociais. Que ele lançou ali,
2: não é? Ele até reinventou o xadrez da Speedy em preto e branco, que depois estendeu também a outras peças de roupa.
1: Bom, a parte boa é que isto dá de facto para a família inteira. Tu compras uma mala e quem se levantar mais cedo, seja ele ou ela ou os filhos, escolhem o que vai usar, não é?
2: Olha, e foi mesmo o que aconteceu com a família do Pharrell Williams, que surgiu no desfile. Toda a condizer. Olha, os pais do designer, a mulher e os filhos, estavam assim todos com o monograma colorido da Vuitton, todos vestidinhos de igual.
1: Olha, tudo tão familiar que até me deu vontade de ficar em casa. Na Dior, o Jonathan Anderson tem tudo pronto, não é? Para fazermos uma espécie de pijama party incrível. Mas claro, o efeito pijama é tão sofisticado que acabamos por ter que ir à rua, nem que seja só despejar o lixo.
2: É o mínimo, aquilo só para dormir.
1: É uma pena,
2: vale a pena
1: ficar em casa. Mas de facto, o Toque Couture cruzou-se ali com este registro mais confortável, que aliás foi assim um denominador comum. E dá-me a ideia que as pessoas querem voltar ao dress-up, a começar pelos homens, não é? Mas sem perder de vista esta praticidade, não é? As coisas têm que ser confortáveis.
2: Sim, ele até recuperou, por exemplo, os rasgões nas calças, tão de há 15 ou 20
1: pois
2: anos.
1: Era.
2: Agora, assim, mais ao estilo brocado ou com aplicações, portanto, faz aí essa mistura
1: transição,
2: entre a coisa
1: sim.
2: prática e depois os materiais mais requintados. E depois, na verdade, a roupa de homem, sendo na essência mais básica, obrigou a uma atenção especial aos detalhes, não é? O que torna muitas vezes as coleções masculinas mais interessantes, até do ponto de vista do design, do que as próprias coleções femininas.
1: Sim, e a verdade é que se nota muita artesania na roupa masculina, não é? Algo que normalmente associamos mais ao guarda-roupa feminino, por tradição. Isso de alguma forma só reforma este movimento pendular entre armários, não é? Que é muito produtivo, ou seja, podes ir pescar na gaveta dos homens e vice-versa.
2: Sim, basta ver a Sharon Stone a desfilar para o Willy Chavarria. Ou como esta altura do calendário, por norma, já apostem desfiles e apresentações que apresentam ambos os géneros.
1: Aliás,
2: eu acho, se não me engano, tiveste alguns desfiles masculinos
1: muitos
2: que
1: deles.
2: Abriram com modelos femininas.
1: Acho que já não sabes bem onde é que estás, não é? Ali no calendário, por um lado é interessante. Bom, de resto é algo que os Ernest W. Baker, os portugueses Ernest, fazem muito bem, desde sempre, não é? E provavelmente até é o que faz mais sentido nesta altura.
2: É, também não nos podemos esquecer que as normas mais flexíveis na roupa de trabalho... E até este advento do teletrabalho, não é? Vieram aqui abrir algumas portas neste universo do vestuário masculino. a obrigação de ir de fato e gravata para o escritório já não é o que era. Uhum. E aqui a coolness ganha assim bastante terreno hoje no dia-a-dia dos homens.
1: É verdade. Isso foi muito visível, por exemplo, com o Michael Ryder na Celine, não é? Foi um dos mais aplaudidos e arrojados, talvez com calças e luvas coloridas. São peças e propostas de looks que só podem funcionar, de facto, em meios menos tradicionais, não é? Mas ao mesmo tempo deu-me ali muitas vibes do ex-Versace Sabato de Sar, não é? Foi corrido num ápice, com muita pena nossa, mas vamos ver como é que isto corre.
2: É, correu, mas correu sem os sapatos da Aladino da Saint Laurent, não é? Visto bem, aqueles que pareciam incrível. Assim com plástico, não é? Super bicudos.
1: Sim, olha, é a verdade é que esta saber se foram só um daqueles elementos imaginados para criar buzz, ou se aquilo pode mesmo virar moda. Eu duvido que possa, mas bom, nunca se sabe.
2: É, bem, o que é certo é que logo no dia do desfile criaram polémica e foram assim um dos topic trends das redes sociais,
1: também,
2: não é?
1: Sim.
2: Outra coisa em que eu reparei muito foi na paleta cromática das coleções. Havia assim umas introduções de uns neutros alternativos muito interessantes.
1: Sim, isso foi notório até em Lanvin, onde o registro clássico não, lá está, não impede um fato masculino, mas neste caso rosa velho, ou seja, para matar ali algumas carências históricas. Por exemplo, o designer da marca atual, o Peter Coping, tem notado, e com muita razão, que normalmente há muito manancial nos arquivos femininos, mas muito pouco masculino, não é? E às vezes é difícil reinventar e trazer aqui novas interpretações.
2: A não ser que recuse assim muito na história, porque se formos bem lá atrás,
1: vamos encontrar fatos cor-de-rosa de homem, precisamente.
2: Exatamente, mas isso também dá aqui para
1: outro episódio.
2: Que nós tivemos também foi a estreia da Sarah Burton, numa coleção masculina com a Givenchy, em que copiou quase assim a papel químico alguns elementos do seu desfile de mulher. Coisa que também aconteceu, por exemplo, com a Schiaparelli, aqui quando a Schiaparelli cria fatos para o Bad Bunny.
1: Olha,
2: ainda
1: é.
2: este último que ele usou, que é assim aquele tom amarelo clarinho, com uma trança que parecia de cabelo humano a fazer uma gravata.
1: Né?
2: E lá está, tinha botões que lembram botões que ele já usou na coleção feminina.
1: Essa linha que atravessa coleções é uma estratégia da marca, não é? Vimos isso também no desfile de alta costura da Schiaparelli, lá está. Onde há ali formas muito particulares, é claramente um processo criativo contínuo, e assim de repente já visto é muito fácil saltar para as coleções femininas de novo, já estarmos a falar das senhoras, não é?
2: É muito fácil porque de facto parece que está tudo,
1: não é?
2: Ligado.
1: Sim.
2: Mas tu sabes aqui na Schiaparelli há um detalhe muito interessante, que o diretor criativo da marca, o Daniel Roseberry, confessou assim também num vídeo para as redes sociais, que na sua última coleção achou que tinha encontrado a fórmula mágica para criar uma ótima coleção. O processo era super simples, achava ele. Viajar, visitar um momento arquitetónico excepcional e voltar para o estúdio cheio de ideias. Então olha, lá foi ele, fez as malinhas, foi para Barcelona, mergulhou no trabalho de Gaudi, teve para lá não sei quanto tempo a olhar para aquelas coisas incríveis, só que voltou sem inspiração.
1: Oh, diabo.
2: Imagina, coitado, imagina a desilusão,
1: viajou,
2: não é?
1: Sim.
2: Mas esta coleção depois nasce de facto desse vazio entre as coleções anteriores e a suposta inspiração que ele ia ter, não é? Por isso é normal que aqui haja essa ligação de formas. Ele depois inovou, foi assim, pela parte dos materiais, não é?
1: Sim, nos materiais ele trabalha muito com o silicone, o látex, e tem peças iluminadas por dentro, não é? Foi mais uma vez um dos teus preferidos, ou não?
2: Olha, sempre impressionante, não é? Sabes que eu adoro sempre, mas desta vez tenho que confessar que fui cativada por uma coisa muito diferente, que foi a simplicidade da Balenciaga. Ou melhor, a aparente simplicidade,
1: pois,
2: não é?
1: Aparente.
2: Toda a coleção de alta costura tem um trabalho de modelagem absolutamente inacreditável, mas que tu só consegues perceber, assim, com um olho mais atento, ou lá está, com a ajuda do RISI, dos vídeos
1: dos
2: que vão pondo de bastidores, tu tens ali tops que parecem ter sido, assim, pousados em cima das manequins, não tem uma única pinça, uma prega,
1: uma costura,
2: um botão,
1: né?
2: Para fechar uma costura, que é uma coisa dificílima de fazer. Depois tens também formas interessantes, como aquelas corcundas.
1: Aquilo ocupa muito espaço, não é, na sala, mas é incrível.
2: Sim, e que são feitos de tecidos leves, mas sabes que aquilo por dentro tem couro para dar a forma e dar a estrutura. Portanto, tens mesmo que virar as peças ao contrário para perceber o que ali está. E depois tens, claro, a paleta cromática.
1: A cor, já é assim. Ninguém trabalha a cor como a Pichola.
2: O Pichola é incrível. Já desde a Valentina, as paletas cromáticas e as sugestões de combinação de cor são impressionantes.
1: Olha, eu fiquei também impressionada com isso, obviamente, mas também com o futurismo da Iris Van Herpen. Estamos a falar de futurismo de verdade e não uma impressão ou inspiração. A designer usou plasma, que é considerado o quarto estado da matéria. É uma matéria sem forma fixa e com uma enorme carga energética que é capaz de responder aos estímulos exteriores, imagina.
2: Ela tinha assim dois vestidos muito especiais, mas este que estás a falar é aquele que tem assim os tubos de,
1: sim,
2: vidro,
1: de vidro
2: no ombro, não é? Aquilo que se ia iluminando conforme a modelo e ia tocando,
1: incrível,
2: aquilo ia mudando de forma.
1: Sim. Para colocar o plasma nos tubos foi usado um acelerador de partículas, portanto vemos aqui o detalhe deste processo, com temperaturas próximas dos 100 graus, não é? Ou menos 100 graus. É muito interessante porque percebes que é uma peça que não foi pensada para passadeiras vermelhas ou para uma polémica efêmera na internet, mas provavelmente pode ir direita para um museu, não é? E entrar nos livros de história da moda, quem sabe.
2: Sim, até porque a designer já vem fazendo esta pesquisa,
1: sim,
2: deste tipo de matérias há algum tempo, não é? E está, de facto, assim, noutra dimensão. O que é também uma visão muito interessante da alta costura, não é? Que nos faz questionar se não faria mais sentido ser esse o objetivo destes desfiles e deixar um bocadinho de parte aqui a parte comercial que tem.
1: É sempre
2: a
1: aqui
2: ser,
1: a dúvida, não é? Para que é que isto serve?
2: Sim. Têm sido apostas, olha, da Chanel e da Dior, por exemplo, são coleções muito bonitas, mas claramente têm um lado comercial.
1: Sim, sim. Um duelo que continua, aliás, entre essas duas marcas, e fica aqui já prometido um outro especial sobre isso. Mas antes disso, de facto, o Mathieu Blasi levou-nos ao mundo do João Pedro Feijão, não é? A história que trouxe magia, claro, mas a magia das coisas simples, não é? Lá está. Aparentemente simples, porque tudo ali parecem criações que não estão lá longe, inalcançáveis, mas prontas a usar com toda a sua sofisticação. Uma coleção para sonhar, mas terra a terra, bom, para quem pode comprar, obviamente, não é? Sim. Sempre esse pequeno detalhe.
2: Claro, e também não faltou o look de noiva,
1: pois
2: até, não,
1: não
2: é?
1: Uhum.
2: Mas ao contrário do que é habitual, não fechou o desfile, apareceu assim mais no meio, e o diretor criativo decidiu encerrar com um revenge dress.
1: Preto, não, não é?
2: Sim, preto. Mas desta vez, não para fazer uma homenagem à Diana, mas sim para fazer uma homenagem a Coco Chanel, que no final das contas nunca se casou.
1: Pois é.
2: Nem o casamento era assim para ela um
1: conto de fadas. Não devia ser
2: um
1: prioritário,
2: não
1: é?
2: Não?
1: Sim. Olha, por falar em casamentos, especulou-se por estes dias se a noiva de Dior nos teria dado assim uma imagem do que Taylor Swift terá vestido no seu casamento no Madison Square Garden no início do mês. Isto porque sabe que a cantora vestiu Dior, mas não sabe exatamente como é que foi aquela criação. Nem exatamente nem nada, não é? Não sabem, na verdade, detalhes nenhuns. Mas eu espero que esse fediver não ofusque o resto da coleção de Dior, que foi ótima, não é? Como,
2: sim,
1: costuma ser.
2: Ele inspirou-se mais uma vez numa artista, desta vez uma artista visual e escultora norte-americana, a Linda Banglins, que é conhecida pelo uso da cera e do látex, mas para uma referência assim mais popular daquilo que vimos.
1: As pessoas perceberem, não é? Quando nos ouvirem.
2: Imaginem uma manequim embrulhada assim em pratas de repousados incríveis, assim muito volumosas, até com acessórios de cabeça no mesmo material.
1: Olha, sabes o que é que me lembrou, Margarida? Aqueles Dom Rodrigo, Algarvios, deliciosos.
2: Pois é,
1: mas não é? É a imagem óbvia quando tu pensas.
2: Ele não viajou ao Algarve.
1: O Jonathan Anderson, não sei se já alguma vez esteve no Algarve, mas de facto, se não teve, olha, recomendamos e que traga de lá uns doces, porque isto de facto o principal está feito.
2: É, mas o bombom aqui de facto foi a natureza que está sempre
1: plano,
2: em pano de fundo, nas texturas que parecem na verdade prados e jardins.
1: É.
2: O Jonathan Anderson

0: Vamos Está embora antes que nos aconteça o mesmo.
1: Exato, até à próxima.
0: Até à próxima.
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3: Estamos a 5 minutos da síntese informativa das 11h30. Há música para ouvir na Rádio Observador com Mr. Know It All, é de Teddy Swims. Deixe-se ficar desse lado.

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0: E aqui na Rádio Observador é a altura de voltar a atualizar a informação com o José Rafael Lopes. Boa noite, José.
1: Muito boa noite. O governador do Banco de Portugal recusa que o crescimento económico do país tenha sido um milagre. Em entrevista ao Observador, Álvaro Santos Pereira lembra que o crescimento da economia portuguesa foi alcançado depois de um período complicado e que antes da crise financeira o país esteve quase 20 anos sem crescer para manter a tendência. Álvaro Santos Pereira diz que são precisas reformas e coragem para as pôr em prática. O governador do Banco de Portugal diz ainda que um crescimento de cerca de 2% deve ser considerado como moderado e que é sinal de melhoria. Ainda assim, contém o entusiasmo e recusa falar de milagres. Nesta entrevista ao Observador, Álvaro Santos Pereira diz ainda que um novo debate sobre a reforma laboral não seria negativo e assegura que não é o único a pedir flexibilidade. André Ventura acusa Luís Montenegro de ter medo do ministro da Administração Interna. O líder do Chega vai reunir-se com os órgãos nacionais do partido para decidir o que fazer em relação às alegadas ameaças proferidas por Luís Neves, episódio que motivou uma audiência ao Presidente da República no Palácio de Belém. André Ventura quer que Luís Montenegro se pronuncie sobre a conduta de Luís Neves, que considera ser inaceitável, mas para já resiste em pedir a demissão do ministro. O PS pede rigor ao governo com a fixação das notas dos exames 12º ano e diz estar mais perto de avançar com uma comissão parlamentar de inquérito. Os socialistas querem que as notas sejam afixadas de forma rigorosa e respeitando as classificações atribuídas pelos professores. E há poucos minutos, José Luís Carneiro deixou mesmo um ultimato. Diz que o governo tem até sexta-feira para publicar todas as notas dos exames 12º ano. Caso contrário, o partido pode mesmo avançar com uma comissão parlamentar de inquérito. São declarações que contamos ouvir no Jornal da Meia-Noite. A Ministra do Trabalho não exclui voltar à reforma laboral depois do verão. Declarações de Maria do Rosário Palma Ramalho depois da primeira reunião de concertação social, a primeira depois do chumbo do pacote laboral. A Ministra deixa ainda assim já antever que a discussão só deve regressar depois das férias, até porque o Governo considera este tema como inevitável. Em sentido inverso, os sindicatos recusam reabrir a discussão. Mário Mourão, da UGT, diz que é prematuro voltar ao dossiê. A CGTP, nas palavras de Tiago Oliveira, diz que o tema está enterrado. No Campeonato do Mundo, a Argentina está na final, venceu a Inglaterra por 2-1. Uma reviravolta nos minutos finais coloca os atuais campeões do mundo na final contra a Espanha. Depois de conquistar a última edição do Mundial em 2022 no Qatar, a Argentina volta a estar numa final do Campeonato do Mundo, agora para defender esse título. No jogo da meia-final, Inglaterra até marcou primeiro por Gordon, mas aos 85 e aos 92, Enzo Fernandes e Lautaro Martínez operaram a reviravolta, ambos assistidos por Messi. A final do Campeonato do Mundo está assim determinada. Argentina e Espanha jogam domingo às 20h. Vai ser uma final inédita.

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2: Rádio Observador, são agora 11:34. Vamos à música. E começamos com Lola Young, traz-nos Messi, logo depois Yolanda com Responso e ainda Maggie Rogers, Love You For A Long Time, tudo na Rádio Observador. Deixe-se ficar.

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1: E seguimos com música, estamos a 14 minutos da meia-noite, desta vez com o The Sacred Souls, Will I See You Again, também Peter Gabriel e os The Black Mamba.

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0: final de quarta-feira com a sua Rádio Observador. Eu sou a Filipa Duarte. Contamos mais uma vez com o José Rafael Lopes para conhecer os temas em destaque esta hora. Boa noite, José.
1: Muito boa noite, José. Luís Carneiro faz um ultimato ao Governo sobre as avaliações dos exames. Caso a promessa do Ministro da Educação de ter as notas prontas até sexta-feira falhe, o PS vai avançar para uma comissão de inquérito parlamentar. O Governador do Banco de Portugal recusa que o crescimento económico do país tenha sido um milagre. Neste jornal, escutamos as palavras de Álvaro Santos Pereira em entrevista ao Observador. E 4 anos depois, a Argentina está de regresso à final do Campeonato do Mundo. A seleção de Messi e companhia eliminou a Inglaterra com uma reviravolta nos últimos minutos do jogo.
0: Jornal da Meia-Noite com José Rafael Lopes. E José, o secretário-geral do PS deixa um ultimato ao Governo. Se até sexta-feira as avaliações dos exames nacionais não estiver feito, o partido avança para uma comissão parlamentar de inquérito.
1: Garantia deixada por José Luís Carneiro, que insiste nas críticas ao Governo. Na polémica da correção dos exames nacionais do 12º ano, o secretário-geral do PS diz que o futuro de milhares de jovens está em risco e que está exposta à incapacidade do Governo em gerir o processo de correção dos exames. O ministro da Educação garantiu que até sexta-feira as notas vão estar disponíveis. Agora, José Luís Carneiro diz que essa é mesmo a data limite para evitar uma comissão parlamentar de inquérito.
2: Se na sexta-feira houver falhas e se mantenham as falhas, é muito provável que a nossa decisão, ouvirei os órgãos do Partido Socialista, vou ouvi-los, aliás, no curso das próximas horas, quer o Secretariado Nacional, quer a Comissão Política Nacional, é provável que o PS venha acompanhar a iniciativa de uma comissão de inquérito.
1: José Luís Carneiro, que diz que tem recebido muitas queixas por parte dos professores e acusa o Ministro da Educação de querer atirar a responsabilização desta polémica para os professores. O líder do PS vai mais longe, diz que há demasiadas falhas do Governo em áreas-chave da sociedade, mas coloca as culpas em Luís Montenegro, até porque, diz José Luís Carneiro, não cabe ao PS pedir demissões.
2: O PS não pede a demissão dos ministros. O PS pede responsabilidades e exige responsabilidades ao Primeiro-Ministro. Porque, veja, para que hoje estejamos a falhar em tantas áreas, estamos a falhar de forma grave numa matéria de confiança na educação, estamos a falhar na economia, estamos a falhar na saúde, estamos a falhar na habitação. Eu pergunto, a responsabilidade ela é estrita e imputável a cada um dos ministros de per si ou ela é imputável ao Primeiro-Ministro?
1: As palavras de José Luís Carneiro, que diz que Luís Neves, o ministro da Administração Interna, deve explicações aos portugueses, em causa a polémica em torno do monte do ministro em São Teutónio. O ministro da Administração Interna divulgou as faturas das obras, mas continua sem mostrar os comprovativos de pagamento, situação que leva José Luís Carneiro a pedir mais explicações.
2: Ele, mais do que qualquer outra pessoa, sabe da importância do escrutínio democrático para quem desempenha funções de natureza política e da importância que tem esclarecer todas as questões que há a esclarecer. E é isso que eu espero que ele venha a fazer.
1: As palavras de José Luís Carneiro, em entrevista à CNN Portugal, a pedir esclarecimentos a Luís Neves, ministro da Administração Interna, o líder do PS, não deixou de fora do discurso as sondagens, cujos dados revelam que 2/3 do eleitorado que está desencantado com a AD diz estar disponível para votar no PS. Diz José Luís Carneiro que não tem pressa, apesar do país não poder perder tempo.
0: E apesar dos problemas com a correção, Hugo Soares defende que o método de classificação digital dos exames é uma mudança positiva para professores e alunos.
1: Hugo Soares sai em defesa do Ministério da Educação. O líder parlamentar do PSD diz que a grande maioria dos professores está a favor da mudança.
3: A esmagadora maioria das pessoas estão de acordo. Esta é uma mudança que eu não tenho dúvida. É boa para o sistema educativo, para os alunos. É mais justa, mais equitativa e é melhor para os professores, como de resto, repito, os professores consideram.
1: Hugo Soares, em entrevista na SIC, sobre o Ministro da Educação ter afirmado que o método deveria ter sido introduzido de forma gradual, Hugo Soares admite as dificuldades, mas reforça que esta transformação é positiva.
3: Quando se faz uma transformação desta monta, deste tamanho, há sempre dificuldades. Sim, nem tudo correu bem. Sim, estamos a mudar para melhor. Eu tenho dito, quero aqui repetir. Ouça, se fosse para deixar tudo na mesma, deixem governar o Partido Socialista, são ótimos nisso. Nós viemos mesmo para mudar. As mudanças têm resistências, como disse o Sr. Primeiro-Ministro. Claro que têm. Trazem dificuldades, trazem. Eu ainda não vi ninguém dizer no espaço público que esta mudança é para pior.
1: Hugo Soares, na SIC Notícias, sobre os problemas na classificação digital dos exames nacionais, o Ministério da Educação garantiu que as notas dos exames vão ser fixadas na sexta-feira, dia em que está marcado um debate de urgência sobre este assunto no Parlamento.
0: E o governador do Banco de Portugal recusa que o crescimento económico do país tenha sido um milagre.
1: Em entrevista ao Observador, Álvaro Santos Pereira lembra que o crescimento da economia portuguesa foi alcançado depois de um período complicado, onde o país esteve quase 20 anos sem crescer. Para manter a tendência de crescimento, Álvaro Santos Pereira diz que são necessárias reformas e coragem para as pôr em prática. O governador do Banco de Portugal diz, em entrevista ao Observador, que um crescimento de cerca de 2% deve ser considerado moderado e um sinal de melhoria. Ainda assim, contém o entusiasmo e recusa falar em milagres.
4: Antes da crise financeira, nós tínhamos quase 20 anos quase sem crescer, crescer bem abaixo de 1%, e isso levou-nos onde nos levou. Nós neste momento, com crescimentos de cerca de 2%, crescimentos totais, estamos a falar de uma economia que claramente está bem melhor do que estava nos anos após termos aderido ao euro, não é? Portanto, e esses anos até à crise financeira e um pouco depois. Quer isso dizer que somos um milagre económico? Não, não somos. Nós estamos com uma economia a crescer de uma forma moderada. Nós precisamos crescer mais. Para crescermos mais, precisamos de reformas.
1: Nesta entrevista ao Observador, Álvaro Santos Pereira diz ainda que um novo debate sobre a reforma laboral não seria negativo e assegura que não é o único a pedir flexibilidade.
4: Eu já há muitos anos que defendo isso, e aliás a OCDE faz a mesma coisa, e vários bancos centrais falam sobre esta matéria. Eu defendo um modelo de flexi-segurança, ou seja, eu defendo que tem que haver maior flexibilidade, mas protegendo mais o trabalhador, ou seja, dá-se mais flexibilidade no posto de trabalho, mas protege mais o trabalhador. É isto que foi feito há uns anos atrás, há mais de 20 anos, na Suécia, na Dinamarca e outros países.
1: Álvaro Santos Pereira, entrevista ao Observador. O governador do Banco de Portugal não quis entrar em comparações com quem teve o cargo antes, ainda assim considera ser uma figura institucional que não entra em trocas de palavras com ex-governadores.
0: Entrevista no Sob Escuta da Rádio Observador é manchete esta hora no site do Observador. Falamos de André Ventura, que quer que o Primeiro-Ministro se pronuncie sobre a conduta do Ministro da Administração Interna.
1: O líder do Chega diz que Luís Montenegro tem medo do Ministro da Administração Interna, Luís Neves. Em causa estão alegadas ameaças proferidas pelo Ministro no Parlamento. O líder do Chega vai reunir-se com os órgãos nacionais do partido para decidir o que fazer em relação ao caso. André Ventura, para já, quer ouvir Luís Montenegro sobre a conduta de Luís Neves, que considera ser inaceitável, mas para já o líder do Chega resiste a pedir a demissão do ministro.
5: Também não percebo o incómodo do primeiro-ministro em falar disto, porque parece que o primeiro-ministro tem medo de falar do ministro da Administração Interna. E isso é inaceitável para o país. O que temos hoje diante de nós é um primeiro-ministro e um líder do PS que têm medo de falar de uma determinada personalidade, mesmo quando essa personalidade ou essa tutela exige escrutínio. Se depois disto e com isto o ministro está em condições de continuar ou não? Acho que primeiro o seu primeiro-ministro tem que fazer essa avaliação, mas tem que começar por querer fazê-la.
1: André Ventura, que pretende ter um encontro com o primeiro-ministro para abordar o caso e depois vai levar a questão aos órgãos nacionais do partido.
0: No Médio Oriente, os Estados Unidos lançaram uma segunda vaga de ataques contra o Irão.
1: Ataques que visam as capacidades militares iranianas, que segundo Washington estão a ser utilizadas para ameaçar os navios que transitam pelo Estreito de Hormuz. O Comando Central dos Estados Unidos adianta que a ofensiva começou às 8 da noite, hora de Lisboa. Os bombardeamentos norte-americanos visam degradar a capacidade de Teherão de comprometer a navegação de navios no Estreito de Hormuz. Os ataques norte-americanos fazem parte de uma ofensiva retomada no fim de semana passado, depois do presidente norte-americano Donald Trump ter terminado o cessar-fogo com Teherão.
0: No Mundial, a Argentina está de novo na final, venceu a Inglaterra por 2-1.
1: Uma reviravolta nos minutos finais coloca os atuais campeões do mundo na final contra a Espanha. Depois da conquista na última edição, em 2022, no Qatar, a Argentina volta a estar numa final de um campeonato do mundo de futebol, agora para defender esse título. Nesta meia-final, Inglaterra até marcou primeiro, mas aos 85 e aos 92 minutos, Enzo Fernandes e Lautaro Martínez fizeram a reviravolta no marcador. Ambos os argentinos foram assistidos por Messi. A final do Campeonato do Mundo está marcada para domingo, às 8 da noite. Vai ser uma final inédita entre Espanha e Argentina.
0: A fechar, José, que outros temas estão em destaque?
1: O Boa Vista vai encerrar a atividade após falhar o pagamento aos credores. Numa mensagem enviada à Luz, a administradora de insolvência diz que o clube falhou o pagamento aos credores para suportar as despesas do mês de junho. A administradora anuncia o encerramento de todas as atividades do clube no estádio do Bessa e nos espaços adjacentes, incluindo de todas as modalidades. Este desfecho esteve perto de acontecer desde dezembro do ano passado. Devido ao avolumar das dívidas do Boa Vista, a direção do clube não se pronunciou ainda sobre este encerramento. O número de mortes pelos sismos de há duas semanas na Venezuela subiu para mais de 4.800. Já os feridos mantêm-se perto dos 18 mil. O balanço oficial foi divulgado pelo presidente da Assembleia Nacional Venezuelana, Jorge Rodrigues. Entre as vítimas mortais dos sismos que abalaram a Venezuela a 24 de junho, há ainda 119 portugueses e luso-descendentes, é o que diz o Ministério Português dos Negócios Estrangeiros. O ministro da Defesa da Ucrânia anunciou a demissão do cargo, decisão que acontece na sequência da saída da primeira-ministra ucraniana no âmbito da remodelação governamental que está a ser levada a cabo pelo presidente Zelensky. Numa mensagem no Telegram, Mikhailo Fedorov relata os sucessos do ministério que liderou e diz ter sido uma honra servir o povo ucraniano.
0: José Rafael Lopes com o Jornal da Meia-Noite. 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

0: Começa agora mais um Porque Sim Não É Resposta com o psicólogo Eduardo Sá. Hoje vamos falar de reatar depois de uma separação. Olá, Eduardo. O que é que costuma levar um casal a separar-se e pouco depois a voltar atrás?
1: Olá, Judite.
0: Tanta coisa, Judite.
1: As pessoas às vezes reagem de uma forma irrefletida, às vezes reagem no impulso, às vezes movidas por um episódio de raiva, às vezes, enfim, é um desabafo fora do lugar, que fica ali a magoar, ou em muitas circunstâncias, uma pessoa pensa, e quando finalmente toma uma relação, uma decisão de se afastar, por ironia é um pouco, como quando fazemos uma viagem e longe do nosso país, de repente, conseguimos ter uma dimensão de perspectiva que, às vezes, quando estamos mais perto, acaba por ser difícil e, portanto, nessas circunstâncias, repensam. Muitas vezes não o fazem, não quer dizer que não gostassem de o fazer ou às vezes não precisassem de o fazer. Muitas vezes não o fazem porque não querem perder a face, tomam isso como se fosse uma humilhação. E às vezes, mal entendido, perdem tempos absolutamente indispensáveis que depois de perdidos correm o risco de se tornarem tarde demais.
0: Há um padrão nos casais que reatam várias vezes.
1: Há um grande escritor português que casou 3 vezes com a mesma mulher.
0: É verdade.
1: E acho que cada vez que casar fica mais apaixonado por ela, portanto... Não, como não há um padrão para as nossas relações amorosas, nós temos sempre a ideia que nos apaixonamos com uma palpitação tal que o coração nos salta da boca e depois percebemos que não é bem assim, às vezes apaixonamos vertiginosamente, quase à primeira vista, às vezes vamos surpreendendo contra tudo o que era suposto. Com a forma como nos apaixonamos e da maneira como nos separamos da mesma coisa, a forma como reatamos também. Eu tenho sempre esperança que, apesar de tudo, e apesar de eu perceber o peso e o privilégio importante das crianças num contexto de uma separação, eu tenho sempre esperança que as pessoas, quando reatem, não o façam unicamente por filhos, não que eles não sejam importantes, mas não acho que chegue para que uma relação ganhe asas e nos dê aquilo que uma relação amorosa, ou que só uma relação amorosa, nos pode dar.
0: O tempo de separação influencia as hipóteses de sucesso ao reatar?
1: Depende. Se calhar todos nós conhecemos pessoas que já se separaram 154 vezes, uhum. Não é? Talvez, de tal forma que quando dizem aos amigos, pronto, desta vez é para valer, nós encolhemos os ombros e dissemos, bom, das últimas 34 também era. Não influencia, mas lá está. O que é importante é que, de alguma forma, nós tenhamos a noção que, ao retomarmos, estamos nessa altura mais esclarecidos em relação à pessoa com quem estávamos. Há pessoas que reatam não porque sejam perdidamente apaixonadas, mas porque têm a ideia de que aquela pessoa, ter outra pessoa na vida delas, é uma coisa que lhes arranha de tal forma o coração e é de tal forma insuportável que às vezes não regressam por ela, regressam por si próprios, porque no fundo entendem não suportar aquela dor. Mas eu tenho esperança que, independentemente do tempo que se leva, do formato que têm estes recomeços, eu tenho sempre esperança que as pessoas assumam aquilo que é da natureza humana e que às vezes nós assumimos pouco, dito. É que todos nós, na escola, como nas relações amorosas, como na vida, todos nós precisamos de errar para aprender. Aliás, em boa verdade, errar e aprender, e às vezes não nos damos todas as oportunidades do mundo para errar, sendo certo que nas relações amorosas convém que não erremos de uma forma muito violenta, porque isso faz cicatrizes tão grandes que, por mais que uma pessoa se sente iludida, às vezes elas marcam presença de uma forma que se transformam em obstáculos muito, muito, muito grandes.
0: Há pouco falava dos amigos. Como é que se lida com o julgamento da família ou dos amigos quando esses já viraram a página da relação e o casal depois decide voltar atrás?
1: A família às vezes reage de forma mais exagerada, digamos assim. Porque, e eu percebo porquê, acho eu, porque a nossa família assume sempre as nossas dores e multiplica-as por três. Portanto, às vezes é muito importante para os pais tomarem em consideração que a outra pessoa, sobretudo quando gostavam muito dela, se transforma num tremendo vilão, e aí lá estamos nós com os pais a julgarem, e muitas vezes de uma forma implacável. Com os nossos amigos às vezes passa-se um bocadinho mesmo, eles não entendem, não vai bem. Acontece que quando nós temos experiência de vida, enfim, se calhar temos outra versatilidade para perceber que as pessoas não são rigorosamente todas iguais, e uma coisa é nós sermos tão abertos que não tenhamos uma dimensão crítica sobre as coisas, não é isso, mas acho que às vezes caímos no outro extremo e fazemos um movimento que é um movimento um bocadinho feio, que é sermos tão implacáveis com a pessoa de quem se separou que de repente, e quando há uma separação, parecem perder-se os amigos também, e os amigos escolhem lados e não só escolhem como são implacáveis em relação ao outro dos lados que eles não escolheram. E aí é que eu acho que é uma precipitação grande demais, porque não é por duas pessoas se separarem que depois as relações familiares ou as relações de amizade se têm de fragmentar. Acho que já é tão violenta uma separação que quando vem essa turbulência toda de pessoas que deixam de dizer bom dia só porque nós tivemos a humildade de dizer se calhar não é por aqui, era desperdiçável. Mas eu também acho, Dito, que alguns dos nossos amigos, quando se zangam com as nossas separações, não é por alguma coisa que tenhamos feito, às vezes poderá ser, não é porque gostavam muito da pessoa de quem nos estamos a separar, às vezes é por eles, porque às vezes têm um bocadinho de inveja de não ser capazes, ou às vezes acham que se forem muito simpáticos com quem é capaz de tomar uma decisão dessas, de repente parecem estar a abrir a porta naquele contexto familiar em que alguém, elas são alguém que seja capaz de fazer o mesmo, e pronto, e lá vem tudo por ali abaixo com muitos mal-entendidos a seguir.
0: Só para terminar, há sinais que o ouvinte deve procurar para perceber se está a reatar por amor ou por medo da solidão?
1: Há um que eu acho que é imbatível, que é, às vezes, quando nós olhamos para alguém de quem gostamos muito, nós temos que olhar, perceber que aquela pessoa é de facto uma pessoa muito bonita aos nossos olhos, e que nos torna muito bonitos todos os dias. Quando nós ficamos mais bonitos ao pé daquela pessoa, significa que ela é de facto muito importante para nós. Esse é o barómetro. Quando não estamos aí, se calhar estamos a reatar por outro motivo qualquer que não seja por aquela pessoa, e isso é que se calhar merece que seja pensado uma e outra vez.
0: Pode ser por comodidade.
1: Ah, quantas vezes, Dito? Porque se perde qualidade de vida, muitas vezes, porque são muitas mudanças que vêm a seguir e as pessoas têm medo das mudanças. Às vezes, se calhar não são tantas, mas são muitas mudanças. E quando as pessoas falam em mudança, assustam-se e falam sempre de uma zona de conforto como se fosse melhor, um impasse que se prolonga para toda a vida, menos mesmo que nos faça zangar com a vida devagarinho. E se calhar aí têm que repensar realmente melhor.
0: Eduardo, ficamos por aqui. Já sabem que podem escrever-nos para eduardosa@observador.pt. Estamos sempre à espera dos e-mails dos nossos ouvintes. E Eduardo, um grande abraço. Obrigada e até amanhã.
1: Para si, e até amanhã.

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1: Boa noite, eu sou Miguel Pina Andrade. É meia-noite e meia, tempo de atualizar a informação na Rádio Observador. O secretário-geral do PS diz que se até sexta-feira os alunos não tiverem as notas dos exames nacionais, o partido avança para uma comissão parlamentar de inquérito. É garantia deixada por José Luís Carneiro, que insiste nas críticas ao governo, na polémica da correção dos exames nacionais. O secretário-geral do PS diz que o futuro de milhares de jovens

está em risco e que está exposta à incapacidade do governo em gerir o processo da correção dos exames. José Luís Carneiro diz também que Luís Neves deve explicações aos portugueses. Em causa está a polémica em torno do monte do ministro em São Teutónio, em Odmira. O ministro da Administração Interna divulgou as faturas das obras, mas continua sem mostrar os comprovativos de pagamento, situação que leva José Luís Carneiro a pedir mais explicações. Apesar dos problemas com a correção dos exames, Hugo Soares defende que o método de classificação digital é uma mudança positiva, tanto para professores como para os alunos. Hugo Soares sai em defesa do Ministério da Educação. O líder parlamentar social-democrata afirma que a grande maioria dos professores está a favor desta mudança, sobre o Ministro da Educação ter afirmado que o método devia ter sido introduzido de forma gradual. Hugo Soares admite as dificuldades, mas reforça que é uma transformação para melhor. O governador do Banco de Portugal recusa que o crescimento económico do país tenha sido um milagre. Em entrevista ao Observador, Álvaro Santos Pereira lembra que o crescimento da economia portuguesa foi alcançado depois de um período complicado e que antes da crise financeira o país esteve quase 20 anos sem crescer, para manter a tendência. Álvaro Santos Pereira diz que são necessárias reformas e coragem para as pôr em prática. O governador do Banco de Portugal diz que um crescimento de cerca de 2% deve ser considerado como moderado e que é sinal de melhoria. Ainda assim, contém os entusiasmos e recusa falar de milagres. Em entrevista no Sob Escuta da Rádio Observador, é manchete a esta hora no site do Observador. No Médio Oriente, os Estados Unidos lançaram uma segunda vaga de ataques contra o Irão, naquele que é o quinto dia de bombardeamentos, que visam as capacidades militares iranianas, que segundo Washington estão a ser utilizadas para ameaçar os navios que transitam pelo Estreito de Hormuz. O Comando Central dos Estados Unidos adiantou que a ofensiva começou às 8 da noite, hora de Lisboa. Os bombardeamentos visam degradar a capacidade de Teherão de comprometer a navegação no Estreito. Os ataques norte-americanos fazem parte de uma ofensiva retomada no passado fim de semana, depois de o presidente norte-americano Donald Trump ter terminado o cessar-fogo com Teherão. No Mundial de Futebol, a Argentina está de novo na final. Venceu a Inglaterra por 2-1, com uma reviravolta nos minutos finais, que coloca agora os atuais campeões do mundo na final contra a Espanha. No jogo da meia-final desta noite, a Inglaterra marcou primeiro por Gordon, mas aos 85 e aos 92 minutos, Enzo Fernandes e Lautaro Martínez fizeram a reviravolta no marcador, ambos assistidos por Messi. A final do Campeonato do Mundo de Futebol está marcada para domingo, às 8 da noite. É o ponto final nesta síntese informativa da meia-noite e meia. A informação está de regresso à Rádio Observador à 1 da manhã. Até já.

0: é que eu digo, tenho aqui um portão também.
1: Começa agora mais uma comissão de inquérito das manhãs 360. Já está connosco a nossa convidada, a escritora Alice Vieira. Bom dia, bem-vinda.
2: Olá, obrigada. Muito bom dia.
1: Obrigada por vir aos estúdios da Rádio Observador.
0: Obrigada também. Quiseram vir a Lisboa, onde já não venho há 5 anos.
1: Há 5 anos. Portanto, privilégio nosso tê-la aqui connosco. São 5 perguntas que temos para si.
0: É uma por ano.
1: Exato, é uma por cada ano, não vem a Lisboa. 5 pontos por cada resposta certa, ou então 2 pontos se pedir a nossa ajuda e acertar. Vamos a isto?
0: Ah, é?
1: É.
0: Ai, que então,
1: em causa estão 25 pontos.
0: Então, vamos lá embora.
1: Vamos lá. Que livraria portuguesa foi distinguida em 2011 pelo Guinness World of Records como a livraria mais antiga do mundo em funcionamento?
0: Bertrand,
1: sim. Entre livros desde 1732. Sim, no Chiado.
0: Eu fui à inauguração.
1: Exato.
0: Se é que me lembro.
1: Se é que se lembra bem. O certo é que grande parte das livrarias queixa-se de que os jovens passam cada vez mais tempo nos ecrãs e menos tempo com livros na mão. São de facto as novas tecnologias que estão a matar o gosto pela leitura tradicional ou é preciso reinventar-se a forma de comunicar com os mais novos, Alice?
0: Não, eu penso que, para já, os jovens leem mais do que a gente diz. Uhum. Isso é outra coisa. E depois é preciso motivá-los. Portanto, sei lá, os professores, já não digo a família, porque às vezes até há pessoas que nem leem, não interessa. Uhum. Mas os professores ou tudo isto devem motivar os jovens para a leitura. Porque é assim, eu vou muito, muitas escolas e eles leem, e eles falam e eles conversam. Portanto, têm que ser motivados, porque se não forem motivados também, caramba, pá, eu sucedi eles para fazer outras coisas, não é? Então, olha lá na Ericeira e a fazer surf, que é muito mais divertido. Mas quando são motivados, eles leem. Eles leem.
1: E leem, continuam a ler os seus livros?
0: Continuam a ler os meus livros, embora, vamos lá ver. Os meus, eu não tenho, tenho para aí de 4 ou 5 só, livros para crianças. Uhum. Mesmo. Portanto, eu digo sempre, os meus livros são a partir, sei lá, dos 12, 13 anos.
1: Ou para os pais lerem.
0: Ou para os pais lerem. Eu digo, os meus livros são para ser lidos por toda a gente, quer dizer, tirando os mais pequenitos, toda a gente. Eu lembro-me uma vez, acho que foi o Expresso, que dava um livro meu, que deu dava uns livros, uma vez houve uma semana em que ele dava livros, e houve um livro que era um livro meu. E uma pessoa que eu conhecia disse assim: ah, não sabia que tu também escrevias para adultos. E eu disse: olha, escrevo para toda a gente, por acaso, isso nem sequer está considerado para adultos, está considerado para jovens, mas também, eu sei lá, a partir de uma.
1: Sim, mas
0: que altura
1: há jovens de 80 anos.
0: Passa de ser
1: anos,
0: jovem,
1: é?
0: Passa para ser adulto.
1: Há jovens de 80 anos.
0: Eu digo
1: anos.
0: Sempre, para crianças não é. Isso, uhum. Não deem, coitadinhos, que eles ficam muito aflitos. Agora, tirando isso, é para quem quiser ler, é para quem puder ler, e também não gosto de, como é que eu hei dizer, utilizando uma palavra, enfim, que é impingir, os meus livros, porque uma vez uma miúda contou-me uma coisa, e isso acontece muitas vezes, que ela estava com um livro meu para eu assinar e ela disse-me: olha, comecei a ler, não percebi nada, larguei. Depois, passados uns tempos, voltei, também não voltei a não perceber nada, larguei. À terceira, olha, é o livro da minha vida. Porque também tem a ver com a idade,
1: claro,
0: e com a
1: fase,
0: com
1: momento,
0: têm,
1: com
0: a aptidão. Quer dizer, se for muito pequenina, eu às vezes vejo livros meus em miúdos pequeninos e digo sempre: pá, não, olha, vale outra coisa, porque se, guarda lá em casa quando estás mais crescido, lês. Porque também tem a ver com a idade das pessoas. Há miúdos, evidentemente, que começam a ler muito cedo, mas outros não. Portanto, não obrigar ninguém. Isso foi.
1: Mas disse que é preciso motivá-los, mas como é que se estimula esse gosto pela leitura? Não? As gerações mais novas.
0: Olha, é assim, eu nunca digo a ninguém: não leias esse livro que é muito mau. Porque eu acho que não há livros maus. Eu digo sempre que eu devo a minha paixão pela leitura aos livros maus que eu li quando era pequena. Vocês são todos muito novos, mas as pessoas da minha idade lembram-se muito bem de uma coleção que havia, que era a coleção azul, e onde havia um livro que todas nós líamos, que era horroroso, que se chamava John Chauffeur Russo. É, hoje vejo eu que era horroroso. Naquela altura eu adorei. E o que é que aquilo fez para mim? Eu gostei tanto, quis ler outro, e mais outro, e mais outro. E a gente chega a uma altura em que então aí já consegue ver o que é bom do que é mau.
1: Sim, e os livros vão
0: melhorar. Portanto, se nós não lermos nada, aí não há
1: não comparação,
0: sabemos.
1: Claro.
0: Portanto, deixe ler os livros todos maus que houver, com certeza, e depois logo se vê. O que é preciso é que as pessoas leiam.
2: Muito bem, Alice Vieira, vamos para a segunda pergunta. Esta é sobre um herói da literatura para os mais jovens. Como se chamava o melhor amigo da personagem criada por Mark Twain, Tom Sawyer? Quem era o melhor amigo?
0: Sei lá. E eu li muito Tom Sawyer, claro. Tom Sawyer e o... Olha,
2: o Tom Sawyer e o...
1: Quero uma
2: então,
1: ajuda.
2: Então, vamos aqui a uma ajuda.
0: Vá lá. Era um cão.
2: Não era um cão. Huckleberry Finn.
0: Ah, Huckleberry Finn.
2: Pronto, já está.
1: Pronto, já está. Já nem das mais hipóteses.
0: Huckleberry
2: Finn.
0: É que está a minha cabeça já não é o que era.
2: Alice Vieira, há um segredo, algum segredo quando se escreve para os leitores mais jovens? Alice, quando está a escrever, pensa nesse público em particular?
0: Não, eu quando estou a escrever sempre penso em mim. Sou muito egoísta, concordo, mas eu tenho de gostar daquilo que estou a fazer. E nunca na minha vida eu fiz, digamos, escrever uma frase qualquer e dizer assim, ah não, que eles são muito pequeninos e não percebem, deixa pôr isto, nunca. Como eu disse há bocado, se eles não percebem da primeira vez, percebem da segunda, percebem da terceira. E é sempre em mim que eu penso. É sempre em mim. Eu gosto, eu não gosto, eu acho que deve ser assim. E depois há outra coisa que é, eu emendo. Coitadinhas, os meus patrões lá das editoras às vezes sofrem muito comigo.
2: Vê muito, está constantemente a
0: não, às
2: a
0: vezes já entreguei o livro e ainda estou a emendar.
2: Então o segredo é não ser condescendente com
0: os leitores. Ah, não, nada, nem pouco mais ou menos. Eu, quando entrego um livro para editar, para os meus patrões editarem, é preciso que eu pense, eu não sou capaz de fazer melhor. Porque se eu tenho uma pequena dúvida, por pequenina que seja, isto não está mal. Mas eu era capaz de fazer um bocadinho. Dei tudo fora. É que depois não emenda aquela parte. É que dei tudo fora.
1: Começa do zero.
0: Todo. De maneira que às vezes, quando eu ligo para a editora, não me digas que deitaste fora. Eu disse, não deitei essa. Mas tem que ser mesmo. Tem que estar. Eu tenho que dizer para mim, melhor que isto eu não sou capaz de fazer. E pronto. E se não sou capaz de fazer melhor, então entrego.
2: E é um público, este, dos mais jovens, dos leitores mais jovens, é um público especial. Já lhe aconteceu certamente ao longo da sua vida, enquanto autora, encontrar leitores, seus leitores, que começaram ainda muito jovens e que agora já são adultos, já têm filhos. Essas experiências, esse contacto com esses leitores... É marcante.
0: Olha, é marcante. Há vários que acontecem isso, mas há uma que eu gosto muito, que vive em Timor. Eu vivi algum tempo em Timor e fui lá dar aulas na Escola Portuguesa de Timor, logo a seguir à independência de Timor. E uma das minhas alunas dessa altura, que a da Escola Portuguesa, era a Jovita. Hoje a Jovita já é professora, continuamos a falar uma com a outra, a contactar. Ela dá os meus livros na escola onde é professora lá em Timor, e eu isso acho que é muito bom, a gente manter contacto com as pessoas com quem fomos, enfim, um bocadinho importantes ou que se lembram de nós, e isso acontece-me com muita gente. E também, como eu vou a muitas escolas, há muitos adultos que eu encontro que se lembram do dia em que eu fui à escola e que falei com ele e que não sei o quê. Isso eu gosto que as pessoas fiquem a lembrar. É o que eu digo, dá-me tanto trabalho escrever livros, ao menos que alguém se lembre deles e que alguém goste de ter livro.
1: Agora, Liciara, vamos pegar numa outra faceta sua para lhe perguntar agora. Não sei se na Ericeira se tem preocupado muito com estas questões, mas quem é o presidente, o atual presidente do Sindicato dos Jornalistas?
0: Presidente do Sindicato dos Jornalistas?
1: Sim.
0: Não sei quem seja, nem sei quem está no Sindicato de Jornalistas, pois. Desculpe lá.
1: Então, vamos com a hipótese.
0: Não, eu vamos lá ver, desculpe. Eu dou muito mais com, quase são portuguesa de escritores, antes era a Sociedade Portuguesa de Autores, com esses sim, com esses dou-me muito. Com o sindicato dos jornalistas, peço muita desculpa, já agora quem é?
1: Okay. Pois, primeiro vamos dar três hipóteses para ver se alguma lhe diz alguma coisa. Luís Filipe Simões, Alfredo Maia ou Sofia Branco?
0: Será Sofia?
1: Não. Já foi.
0: Já foi.
1: Já foi. Foi a anterior.
0: Agora... Pois é, essa ainda me lembro.
1: Sim.
0: Então não sei.
1: É o Luís Filipe Simões. É o Luís Filipe Simões.
0: Luís Filipe Simões.
1: Exatamente.
0: O atual. Olha, o Luís atual Filipe, desculpa, mas... Não é por mal, mas...
1: Não é por mal, é porque...
0: Como eu digo,
1: já lá vão uns anos,
0: já lá mais com os outros.
1: A questão é essa. A Alice Vieira ainda se sente jornalista? Ou
0: não,
1: é mais
0: querida,
1: escritora?
0: Aquilo que eu digo sempre, quando às vezes me dizem que eu sou escritora, eu digo, calma aí, eu sou uma jornalista que também escreve livros, que é diferente. Não quer dizer que a gente escreva melhor ou pior, mas escrevemos de maneira diferente. Eu acho que quem é jornalista... Olha, eu vou-lhe dar um exemplo. Aqui há uns anos... Eu e mais quatro amigas escritoras escrevemos um romance em conjunto. Mas aquilo, o romance era um romance, tinha que ser uma obra só, não era uma data de capítulos diferentes. E depois assinámos todos por ordem alfabética, portanto ninguém sabia quem é que tinha escrito o quê. Uma vez, por acaso, por brincadeira... Começámos a perguntar a um grupo de amigos se eles sabiam quem é que tinha escrito o quê. Os meus textos e os do Mário Zambojal, toda a gente adivinhava. Os outros não. É diferente, eu acho que os jornalistas escrevem frases mais curtas, menos adjetivos, essas coisas assim.
1: Isso fica mesmo,
0: isso, não é?
1: Isso fica mesmo
0: e foi
1: para
0: muito
1: ficção.
0: Engraçado, porque os dos meus e do Mário Zambojal, toda a gente adivinhou, todos os outros, não, ninguém adivinhava.
1: Isso deve haver aí qualquer traço comum.
0: É,
1: não é?
0: Os jornalistas é diferente. Não digo que é melhor, é pior, é diferente. É,
1: é
0: outra
1: diferente,
0: coisa.
1: É diferente.
2: Dá uma tarimba sim. Diferente.
0: É outra essa. Coisa, é.
1: E se calhar também a capacidade
0: não,
1: de produção.
0: E é isso que eu sou. Por exemplo, eu tenho 80 livros ou mais publicados. Quando a editora me pede mais um, eu digo assim: isso é assim. Agora, eu escrevo para dois jornais e para duas revistas. Se esses me dissessem não escrevas mais, isso é que era chato. Porque isso é que eu sou e é isso que eu preciso. Pronto, e é diferente. Tinha um colega meu que dizia: a gente para escrever uma história basta olhar para a janela. E é verdade, a gente se é jornalista, a gente vê coisas que os outros até nem percebem, que os outros não dão muita importância. Pronto, é diferente, não é melhor nem pior, é diferente.
1: É diferente. Vamos para mais uma pergunta diferente. Alice Vieira, como se chama?
0: Não
1: aquele sabe. Aquele famoso cowboy da banda desenhada que costumava ter um cigarro.
0: Ah, isso é,
1: e
0: isso
1: que
0: é
1: mudou o... para uma palhinha.
0: Ah, pô, olha, foi horrível. Foi tão estúpido isso.
1: Foi.
2: Então, vamos falar então, sobre
1: como
2: isso.
1: É ele
0: era Lucky Luke.
1: Exatamente.
0: Não, foi estúpido. Havia mudanças por causa de fumar e não sei o que, pelo amor de Deus, quer dizer, não é? E quando ele lá com a palhinha, eu lia.
2: Perdeu
0: tudo.
2: A graça.
0: Perdeu a graça. Não é por isso que as pessoas deixam de fumar ou fumam menos ou não sei o quê. Ah, pá, que disparate.
1: Deixou de ser autêntico.
0: Claro, era. Porque aquilo era a imagem de marca.
1: Era como o famoso cowboy da Marlboro, não é?
2: É verdade.
0: Pois, olha, aí está.
1: Mas esta mudança aconteceu no início dos anos 80.
0: Foi?
1: Acha que hoje em dia ainda estamos mais sensíveis com estas coisas? Seja com o fumar ou com a linguagem, com a forma como brincamos com as pessoas. Acha que estamos aqui muito mais policiais da linguagem?
0: Muito mais?
1: Mais polícias da linguagem.
0: Olha, eu não estou, mas... eu às vezes, quando
1: o politicamente
0: tenho qualquer
1: correto.
0: Coisa para publicar, digo assim: olha, vocês se quiserem emendar, emendem. Mas eu escrevo
1: mas
0: como escrevia.
1: Mas isso também é a tarimba dos jornalistas, estão habituados a que...
0: Eu escrevo coisas... como escrevia, não... Opa, e umas mudanças também e... Opa, olha, adiante.
2: Mas sentiu alguma mudança, por exemplo, na recepção aos seus livros?
0: Ah, não, isso não. Isso não senti, felizmente. Isso não senti, as pessoas e os miúdos, não muito miúdos, mas jovens, isso continuam a ler e nem notam essas coisas que os adultos notam e essas porcarias todas. E pronto. E depois havia coisas que não se podia falar. Ai, foi uma altura aí tão estúpida que era mesmo, mas pronto, já passou.
2: Nunca se sentiu.
0: Não, isso não. Nunca senti que eles não me lessem por causa disso. Também nunca senti que a editora...
2: Era isso que lhe queria perguntar, se as próprias editoras também não,
0: a editora,
2: não se sentem tentadas a orientar os autores.
0: Tentadas às vezes sentiam-se. Mas também eu tinha toda a liberdade de dizer, nem penses nisso agora.
2: Também já tinha um outro estatuto.
0: Claro, de maneira que não me digas essas coisas. Faz como eu pus e acabou-se. Pronto, e é assim. A única coisa que eu sou um bocado burra nessas coisas, e quando mando as coisas, eu, pá, vocês ponham lá isso como é, que é o acordo ortográfico, né?
2: Ah, sim.
0: Tira C, põe C.
1: Não gosta. Não gosta, Alicia.
0: Do acordo ortográfico?
1: Sim, não utiliza.
0: Eu escrevo como sempre escrevi. Por isso é que eu digo, vocês lá ponham isso e depois. Do acordo ortográfico, vá que não vá. Agora, há uma coisa que. Opa, é terem tirado o hífen do verbo haver.
2: Ah, do ad.
0: Eu uma vez disse isso a uma professora, que eu vou a muitas escolas, como sabe, e os miúdos ainda não tinham chegado e nós estávamos cá fora à espera que eles chegassem. E foi ela até que perguntou. O que é que pensa do acordo ortográfico? Eu digo assim, a minha editora é claro.
2: É que
0: não há assim grandes coisas. Agora, a única coisa que me preocupa muito é terem tirado o hífen do verbo haver. E mesmo a professora, eu também. Terem tirado o hífen do Adem e do Hades, para mim. Eu disse, e eu pensei que ela estava a brincar. Mas depois ela olhou para mim e disse, vamos embora que os miúdos já devem lá estar. Eu disse, ela não estava a brincar. Pronto, mas
2: Hades,
0: é assim.
2: O Hades é o inferno da língua.
0: O Hades é mesmo um inferno. Vou utilizar essa. É que é mesmo um inferno da língua. E olha que não. Às vezes há pessoas mesmo políticos e tudo.
2: Pois é.
0: E eu acho que é quando vai um político, outra pessoa qualquer, para um cargo. A primeira coisa que eles devem fazer é conjugar o verbo haver. Pronto, passa quem souber, quem não souber, desculpem.
2: Para não aparecer ali um Hades pelo meio.
0: O Hades é uma coisa.
2: Alice Vieira, vamos à última pergunta. Esta tem que ver com a Ericeira. E qual é o santo padroeiro da Ericeira?
0: O santo padroeiro? Há algum santo padroeiro?
2: Pois há. Isto é como santo padroeiro para todos os lugares.
1: Mas já lá se lembra de festas? Populares.
2: Recentes até.
1: Recentes.
0: Eles são o quê?
1: É um são. Como é que estava o tempo na Ericeira hoje?
0: Isso não dá, porque não há nenhum são bom.
1: mas há um que manda no tempo.
0: É do tempo, é, pois é. Eu sou um Caim.
2: Então,
0: eu sou muito burra, já disse.
2: São João, São José ou São Pedro?
0: Espera aí. Então, Santo António é Lisboa. É São João.
1: Então, quando se diz, o está chateado hoje, deve estar mal-humorado. São
0: Pedro!
2: São Pedro!
0: Ah, é! Olha!
2: É verdade. Eu também não sabia. Tive que descobrir.
0: Assim um bocadinho. Pronto, já está.
2: É verdade, é o São Pedro.
0: Olha, é o São Pedro.
2: Aqui há pouco.
0: Não dei por nada.
2: Já disse que já não vinha a Lisboa há 5 anos.
0: Bem, cá é o Santo António.
2: Como é que é? Cá é o Santo António. Mas como é que é viver na Ericeira? Conte lá um pouco.
0: É muito bom.
2: Falava agora, há pouco em off dos vizinhos.
0: Agora
2: que cumprimenta,
0: só.
2: Que cumprimentam?
0: Eu digo sempre isso. Tenho é que me portar muito bem, porque todas as pessoas ali me conhecem.
2: Ah, pois é.
0: Eu chego à janela e há logo um que diz, olá vizinha. Eu digo, olá vizinho. O carteiro, eu recebo muitas cartas e muitos postais, também mando muitas cartas e muitos postais, é verdade. O carteiro tem o meu número de telefone, eu tenho o dele também, e de vez em quando liga-me e diz, onde é que está? Eu digo-lhe, eu digo, tenho aqui uma data de coisas para si, vou-lhe entregar, para que é que eu ia ir à sua casa?
2: Alice Vieira, recebe muitas cartas dos seus leitores de todo o mundo.
0: De todo o mundo. E eu também respondo, obviamente. E é muito engraçado e eu gosto, porque há muitos até que já vieram a Portugal e depois contam e tudo isso. E ainda sou das poucas pessoas, quando estou lá na Ericeira, vou pôr as coisas ao correio, eu digo sempre, olha cá para mim, os vocês nunca vão à falência. Porque eu devo ser das poucas, eu devo ser das poucas pessoas que ainda escreve cartas e postais e recebe.
1: Escreve à mão?
0: Escrevo à mão. É a única coisa também que eu escrevo à mão. Eu tenho uma letra horrorosa, exatamente, porque é a única coisa que eu escrevo à mão. E depois é muito engraçado, porque há uns tempos recebi uma carta... Alice Vieira, Ericeira. E foi lá.
2: Por causa do carteiro. Está.
0: Claro. O seu Paulo olhou para aquilo, já sabia onde é que eu estava.
2: E tenho aqui uma curiosidade: lá na Ericeira já se cruzou com José Sócrates?
0: Ele agora não está lá, por acaso.
1: Sabe, é a vizinha, sabe? Não. Sabe onde é que os vizinhos estão em casa, não?
0: Sabe onde é que vai o pão? Eu vou-lhe contar. José Sócrates andava sempre a fazer jogging. No norte, porque a Ericeira, eu devo dizer já, que é a única terra no mundo onde eu sei, e todos, onde é o norte e o sul. Porque lá a gente é tudo o norte. Onde é que isso fica? No norte. Onde é que isso fica? No sul. E a gente sabe todas. E ele vivia no norte. E andava sempre a fazer jogging e mais não sei das quantas. Quando foi das vacinas, as vacinas para o Covid e não sei o quê... ele apareceu para se vacinar. E eu conheço muito bem a enfermeira, que ela é que me contou. E a enfermeira disse: olha, ainda bem que apareceu agora, porque está cá muito pouca gente. Tem para aí o quê? Uma pessoa ou duas à sua frente, despacha-se num instante. E o Sócrates olhou para ela e disse: eu? Esperar que outros passem à minha frente? A senhora, olhe bem para mim. A senhora sabe quem eu sou? E ela olhou para ele e respondeu: porquê? O senhor esqueceu-se. Ele foi-se embora, nunca mais lá pôs os pés. Pronto.
1: Que boa história.
0: Vou contar esta história. Nunca mais. Que eu acho uma maravilha. E depois o Sócrates dizia que não tinha casa, era a casa do primo. Nós lá na Ericeira, quando temos uma casa, também é do teu primo.
2: É. Vai ser o santo padroeiro.
0: Então não.
1: 14 pontos. A jornalista que também escreve uns livros, Alice Vieira. Muito obrigada por ter vindo.
2: Muito obrigada.
0: Obrigada também. Se vocês é que me faziam vir a Lisboa.
1: Obrigada. Agora também. Aproveite e vá passear um bocadinho.
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1: Boa noite, vamos conhecer os títulos em destaque neste jornal. O secretário-geral do PS diz que se até sexta-feira os alunos não tiverem as notas dos exames nacionais, o partido vai avançar para uma comissão parlamentar de inquérito. O antigo líder do PSD, Rui Rio, acusa o atual governo de não ter coragem nem vontade para fazer reformas que considera urgentes. E ainda no Médio Oriente, os Estados Unidos lançaram uma segunda vaga de bombardeamentos contra o Irão naquele que é o quinto dia de ataques.

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1: O secretário-geral do PS diz que se até sexta